0: Hoje é dia de Fluminense na semifinal da Libertadores da América.
1: Fluminense, Palmeiras.
0: O Fluminense do técnico Marcão vem numa boa fase na Libertadores.

0: de bola. Ao longo dos 90 minutos, ele que vai comentar, vai analisar, vai cornetar, vai contar e mandar aqui dentro do Futebol Globo CBN.
1: Carlos Eduardo Éboli.
0: Direto do gramado do Maraca, pertinho do gol, pertinho da gigante galera tricolor, tá ele. Ele que tá sempre na área. Eu fico aqui com você até o fim nessa central da bola, acompanhando tudinho que tá rolando no mundo, no Brasil, no futebol internacional, tudo. E você, você que tá aí do outro lado ouvindo a gente, você, claro, vai participar. Eu já quero saber, torcedor do Flusão, o ano de 2026 é o ano do bicampeonato da Libertadores? Marcão, Thiago Silva, Martinelli, Savarino, Fábio, Hulk, essa galera toda, essa galera todinha vai conquistar esse ano o título da glória eterna? Manda teu áudio pra cá, 21 97.099.88. Tá fora do Brasil? É só colocar o 55 na frente que você também vai falar com a gente. 21 97.099.88. E me diz, esse é o ano do bicampeonato da Libertadores pro Fluminense? Manda teu áudio pra cá que a gente vai te colocar no ar com a produção dele, o craque João Aquino, mesa de Ramon Leme, central técnica de João Vitor, externa da dupla Roque Roque, Fernando Roque e Alan Roque, está no ar o Enquanto a Bola Não Rola.
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0: 9:07, hoje tem o primeiro jogo, a primeira parte da semifinal da Libertadores da América. Fluminense em busca do bicampeonato da competição. Partida que acontece onde? No palco do futebol. Onde? Onde o Fluminense já conquistou o primeiro, o inédito título da Libertadores da América. E pra isso, é precisa passar pelo Palmeiras. E chega agora com todas as informações desse confronto, ele. Muito boa noite, Renan Moura.
3: Boa noite, Thalita Gildzi e amigos ligados aqui no Enquanto a Bola Não Rola. O Flusão chega mais uma vez à semifinal dessa Taça Libertadores da América, em busca da sua terceira decisão, após o vice em 2008 e o título em 2023. Esse ano, porém, não tem final no Maraca. A final vai ser em Montevidéu, no Uruguai, no dia 28 de novembro. Para isso, precisa passar primeiro pelo Palmeiras e, quem sabe, hoje já levou uma vantagem para quarta-feira que vem lá em São Paulo, no Nubank Park. Fluminense que disputou 101 jogos pela Libertadores, 52 vitórias, 24 empates e 25 derrotas, 148 gols marcados e 101 sofridos. Para o jogo de hoje, Guilherme Arana está mantido na lateral esquerda, com o René de volta, mas começando no banco de reservas. No meio-campo, uma trinca que é formada por Martinelli, Nonato e o incansável Paulo Henrique Ganso. E na frente, Kevin Serna brigava por posição com Savarino, mas o camisa 11, o venezuelano, ganhou a confiança do técnico Marcão e começa o duelo, o primeiro dessa semifinal. Do lado do Palmeiras, a ausência principal é Abel Ferreira, cumpre suspensão automática pela expulsão diante da LDU. O auxiliar João Martins vai comandar o time. Outro desfalque, mas dentro de campo, é Vitor Roque. Não foi relacionado para o jogo de hoje. John Arias, que já foi chamado de Judas agora há pouco aqui pela torcida do Maraca, vai formar a dupla de ataque ao lado do argentino Flaco Lopes. Palmeiras, que vem hoje escalado com três zagueiros: Murilo, Gustavo Gomes e Alexandre Barbosa. Ex-Botafogo, Tata.
0: É, ele mesmo, Alexandre Barbosa, também aí buscando a Libertadores da América.

0: Só que dessa vez vestindo a camisa alviverde. Arana titular, Renê opção no banco, meio campo com Martinelli, Nonato e Paulo Henrique Ganso, e um trio de ataque que tem Savarino titular esta noite para esse primeiro confronto diante do Palmeiras, sendo que do outro lado o auxiliar técnico, no caso, que vai comandar a equipe hoje, não tem Vitor Roque, tá fora. O que a gente pode esperar desse confronto de hoje, semifinal de Libertadores da América? O que o Fluminense precisa fazer hoje para conseguir carimbar essa vaga na final? Claro, pensando que tem ainda o duelo da volta que vai acontecer bem longe do Rio de Janeiro. Fala comigo, Carlos Eduardo Éboli, muito boa noite.
1: Tudo bem, Tatá? Boa noite para você, boa noite para todo mundo que acompanha aqui o Futebol Globo CBN. Eu não acredito, Tatá, que a gente de hoje vai ver um classificado, vai sair daqui um classificado do Maracanã. Eu acho que é uma situação que envolve muito o conjunto das duas partidas. É importante ter muito equilíbrio emocional num primeiro jogo para você sustentar essa disputa para o jogo da volta, né? Então não acredito em placar dilatado nem para um lado e nem para o outro. Ah, pode acontecer porque coisas acontecem no jogo, num contexto, um jogador expulso, um pênalti no início, um gol logo no início, pode modificar o que eu imagino para essa partida. Primeiro, uma partida com muita qualidade técnica. Eu entendo essa escolha pelo Savarino, muita gente apostava no Serna, pela capacidade que ele tem de fazer uma recomposição defensiva, mas a boa notícia nos últimos jogos foi o reencontro do Savarino com gol, né? Aliás, o Fluminense do Marcão é um time que muito facilmente chega ao gol do adversário, cria situações. Foram 21 gols marcados nesse período do Marcão, bem diferente do Fluminense do Zubeldía. Então a gente vê um Fluminense agora com mais volume ofensivo, com mais capacidade de finalização. Passa muito por algumas contratações, mas por um encaixe muito bem feito nesse trabalho do Marcão. Agora, é um cenário semelhante que a gente vê do outro lado, no lado do Palmeiras, onde nos últimos jogos também o Palmeiras mostrou muito volume ofensivo, mesmo jogando com três zagueiros. Então acho você que está aí, que viu a escalação, que o Renan já adiantou, vai ser com três zagueiros, não acho que isso aí é escalação para deixar o time defensivo, não. O Palmeiras montou um esquema com três zagueiros somente para soltar outros jogadores e com isso ganhou mais volume ofensivo. Está criando muito mais o Palmeiras. Vem de uma goleada no clássico contra o Corinthians. E essa levanta a expectativa de um jogo em que os dois times, em algum momento, vão buscar o gol. Vão tentar agredir o adversário. Não acho que vai ser um jogo aberto, não de trocação. Mas dois times que hoje têm esse DNA, essa fome de chegar no gol do adversário. E isso é bom, Tatá.
0: Isso, promessa de um grande jogo hoje, Fluminense e Palmeiras, semifinal da Libertadores da América, jogo que você vai acompanhar já já na voz do Edson Mauro, com os comentários de Carlos Eduardo Éboli e as reportagens com Renan Moura. E na central da bola, se hoje talvez a gente não tenha nada resolvido, meu amigo, o Atlético Mineiro encaminhou e muito bem a classificação à final da Copa Sul-Americana, venceu o City Torque por 3 a 0 na semi da Sula. Renier, Bernay e Thiago Borbas marcaram os gols da vitória da equipe do Atlético Mineiro, que volta a campo pela competição na próxima quarta-feira. E aí eu te lembro, do outro lado da chave, Vascão, o Vascão da Gama na frente, venceu o Boca Juniors dentro da Bomboneira, 1 a 0 pro Vascão, gol marcado por Adson de cabeça ainda no segundo tempo, né? No segundo tempo do confronto, marcou o gol da vitória, que dá aí uma vantagem para a equipe cruz-maltina, que vai decidir a vaga em casa. Aí você me pergunta, onde? Bom, a gente ainda não sabe ao certo. Por enquanto, 9h14 da noite deste dia 14 de outubro, o jogo vai acontecer no Maracanã, mas como diz a música, no balanço das horas, tudo pode mudar. Eu volto pro Maracanã com mais informações desse confronto. Fala, Renanzinho.
2: Beleza, Tatazinha. E essa classificação para o mata-mata do Fluminense veio apenas da última rodada na fase de grupos. E com uma combinação de resultados, já que o time não dependia de si. Nas oitavas, o Fluminense despachou o Independiente Rivadavia nos pênaltis, após uma partida bem equilibrada aqui também na Argentina. O sofrimento se manteve também nas quartas de final, quando o Tricolor fez 2-0 na ida e viu Platense empatar o agregado na volta, mas buscou o gol da classificação lá na casa do adversário. Agora a parada é outra, muito mais difícil contra esse time do Palmeiras, que já enfrentou clubes brasileiros 21 vezes em mata-mata de Libertadores da América. Ficou com o título ou avançou de fase em 12, ficou com vice ou foi eliminado em 9. Em semifinais foram 3 confrontos contra brasileiros. Eliminou o Corinthians em 2000, o Atlético Mineiro em 2021 e caiu diante do Atlético Paranaense em 2022. Mas se você acha que o Fluminense também não tem um retrospecto positivo, tá enganado, porque na Libertadores da América, em 5 oportunidades, o Flusão levou a melhor em 4, com exceção do duelo contra o Atlético Mineiro na Libertadores de 2024, na fase de quartas de final, Thalita.
0: É isso, vai buscar levar a melhor também hoje, jogando dentro do Maracanã para conseguir uma vaga, uma conseguir também uma vantagem nessa semifinal, já que o duelo decisivo, o jogo da volta, acontece lá em São Paulo contra o Palmeiras. Daqui a pouquinho, tudo dessa semifinal entre Fluminense e Palmeiras, e você fica ligado aonde? Fica ligado aqui no Futebol Globo CBN, porque hoje, em Flusão, em busca da glória eterna.

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12: No segundo turno das eleições 2026, marcado para o dia 25 deste mês, 63% dos eleitores que optaram pelo candidato Helder Salomão do PT no primeiro turno deve migrar o voto para Ricardo Ferraço, do MDB, governador que busca a reeleição. Outros 18% pretendem escolher o ex-prefeito de Vitória, Lorenzo Pasolini, do Republicanos. Já 14% estão indecisos e 5% devem votar em branco ou nulo ou não vão às urnas. O cenário foi apontado pela nova rodada da pesquisa Quest com intenções de votos para o governo do Espírito Santo, divulgada na quarta-feira. O levantamento foi contratado pela TV Gazeta e é a primeira consulta sobre a preferência do eleitorado capixaba no segundo turno. Na pesquisa, os eleitores responderam sobre em quem votaram no primeiro turno. Helder foi mencionado por 10% dos entrevistados.

0: Ferraço foi citado por 24% e Pasolini por 35%. Com os 10% que citaram Helder, é que foi feita a consulta sobre migração de voto. No último dia 4, no resultado das urnas, o petista recebeu 323.483 votos, o que corresponde a 15,32% do total de votos válidos. O ex-prefeito de Vitória ficou em primeiro, com 49,65% dos votos válidos, enquanto Ricardo obteve 34,06%. Ao avaliar a migração de votos entre o primeiro e o segundo turno, a pesquisa Quest mostra ainda que, dos que votarem Pasolini no primeiro turno, grande parte manterá a escolha no segundo turno, enquanto uma pequena parcela vai escolher Ricardo e a outra está indecisa. Dos que optaram por Ricardo na primeira votação, a maioria manterá o voto, mas uma parte deve optar por Pasolini e outra agora está indecisa. A pesquisa Quest sobre o cenário eleitoral no Espírito Santo, contratada pela TV Gazeta, foi realizada entre os dias 10 e 13 de outubro, com 1.098 entrevistas. O nível de confiança utilizado é de 95% e a margem de erro é de 3 pontos percentuais para mais ou para menos. Foram realizadas entrevistas pessoais por amostragem, com utilização de questionário elaborado conforme os objetivos da pesquisa. As pessoas foram selecionadas para as entrevistas de acordo com as proporções na população de grupos de idade, sexo, raça e cor, instrução e atividade econômica. E a pesquisa está registrada no Tribunal Regional Eleitoral do Espírito Santo, sob o protocolo ES00468/2026. Reportagem Letícia Orlandi.
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0: 2023, o time de guerreiros quer o bicampeonato da competição e para isso busca hoje a vantagem em cima do Palmeiras dentro do Maracanã. Belíssimo, com uma festa belíssima da torcida tricolor. E para contar a história desse jogo, a gente chama ele o Bom de Bola.
1: Hoje tem fusão na Liberta. Vai começar a semifinal para o tricolor mais famoso do Brasil. Vem aí Fluminense e Palmeiras no primeiro jogo, que é no Maracanã, e o outro jogo na quarta-feira em São Paulo, na casa do Palmeiras. O Fluminense que vai buscar o seu segundo título de Libertadores da América vai enfrentar o Palmeiras, que tem 3 títulos de Liberta, mas hoje vale vaga para a final desse jogo de gigantes do futebol brasileiro. E hoje então, galera tricolor, é dia de guerreiros, é dia dos guerreiros tricolores, e vamos contar tudo no Futebol Globo CBN para você, em movimento do aplicativo no celular. E para quem tá de olho na telinha, o áudio é melhor deixar com a gente. E agora vem aí o Renan Moura, o homem do vozeirão, confirmando os artistas do jogo Fluminense e Palmeiras, com o Maraca lotado, Maraca recebendo um grande público, uma festa que começa agora em homenagem ao tricolor que entra em campo neste momento para pegar o Palmeiras. Vem aí o Renan Moura, Futebol Globo CBN, aqui tem

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Libertadores da América. O time de guerreiros definido e escalado pelo técnico Marcão, com o goleiro Fábio. Na lateral direita, Guga 23. Zaga formada por três. O monstro capitão Thiago Silva, 29 para Milan. Na lateral esquerda, Guilherme Arana, 13. Meio campo, 8 Martinelli, 16 Nonato e 10 para Paulo Henrique Ganso. Na frente, 17 Canóbio, 11 Savarino e 7 o incrível Hulk. No banco de reservas, o Flusão tem à disposição 27 Marcelo Pitaluga, 2 Samuel Xavier, 6 Genê, 19 Castilho, 21 Igor Rabelo, 30 Soteldo, 32 Lúcio Acosta, 34 Wesley Natan, 35 Hércules, 44 James, 90 Kevin Serna e 94 Otávio.

0: Gomes, definido e escalado hoje pelo auxiliar João Martins, com Carlos Miguel, 4 Giai, 26 Murilo, 15 o capitão Gustavo Gomes, 2 Alexandre Barbosa, 22 Piqueires, 17 Marlon Freitas, 8 Andreas Pereira, 30 Lucas Evangelista, 11 João Arias e 42 Flaco Lopes. O time paulista tem à disposição no banco 14 Marcelo Lomba, 3 Bruno Fux, 7 Felipe Anderson, 10 Paulinho, 12 Kelvin, 18 Maurício, 19 Ramon Sousa, 32 Emiliano Martinez, 39 Heitor, 48 Larson, 50 Luiz Pacheco e 56 Arthur.
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0: A arbitragem é toda a Argentina. O árbitro, primeiro jogo semifinal de Libertadores da América, Facundo Telho. Assistente 1, Juan Pablo Benatti. O 2, Gabriel Chad. No VAR, de olho em tudo e você de olho nele, Silvio Truco.
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2: E amanhã tem mais no Futebol Globo CBN, amanhã tem mais Libertadores da América, 9:30 tem Flamengo e Estudiantes em La Plata, no Futebol Globo CBN. Ontem tivemos pela Copa Sul-Americana na Bomboneira, 1 pro Vasco, 0 pro Boca Júnior, e hoje também pela Sul-Americana, Atlético Mineiro 3, Montevideo City 0, esses são jogos que vão acontecendo neste meio de semana, na semana das Copas, a Libertadores da América e a Copa Sul-Americana. E vem aí agora Fluminense e Palmeiras. O que é que o Fluminense tem que fazer para derrotar esse sempre difícil time do Palmeiras, hein, Duda Éboli?
3: Olha, Edson, não deixar o Palmeiras gostar do jogo, né? Causar desconforto, atacar, usar muito, né, do jogo vertical, que o Fluminense sabe fazer muito bem. Tem uma armação de equipe justamente voltada para isso, né? Paulo Henrique Ganso vai ser muito importante, saindo de bola com Martinelli e Nonato. Movimentação lá na frente com Canobbio, Hulk e com o Savarino, né, que se encontra num bom momento. Eu acho que é isso, é não deixar um time que é copeiro confortável, né? Do lado do Palmeiras, há uma identificação muito grande com a Libertadores da América. É um time que quase sempre frequenta uma fase como essa, que é semifinal, fase aguda. Então tá muito acostumado a esse tipo de situação. E aí, eu elogio a festa que a torcida do Fluminense faz aqui no Maracanã. Uma festa belíssima. Torcida que será fundamental para não deixar o Palmeiras confortável.
2: E o árbitro da partida, o argentino Facundo Telho. Ele tem 44 anos, foi juiz da Copa do Mundo recente nos Estados Unidos, no México e no Canadá. E ele ganhou destaque mundial em 2022, quando expulsou 10 jogadores e um treinador na final do troféu Campeões da Argentina, no jogo entre Boca e Racing, que obviamente, com 10 jogadores expulsos, o jogo não acabou. A saída será dada agora pelo time do Palmeiras. O Palmeiras de camisa branca, o calção verde, o Fluminense de camisa tricolor listrada e calção branco. Esse é o contraste, portanto, para o jogo que vem aí entre Fluminense e Palmeiras. O juiz apita, Marlon Freitas toca na bola primeira vez e começa o jogo.
4: Fluminense, Palmeiras.
2: A saída dada pelo Palmeiras, a bola já vai para a grande área, tricolor chega primeiro, lá pega o goleiro Fábio pelo time tricolor. Ele vira o jogo no interior da grande área, bota pela direita pro Thiago, ainda Thiago Silva com a bola dominada no interior da grande área, vira pela direita, dá para Guga, devolve para Thiago. Thiago outra vez com a bola dominada pela metade da intermediária, passa pela ponta direita, busca a jogada com Savarino, ele desarmado, era o Canobbio lá pela ponta direita. Muita fumaça aqui no estádio, a bola vem de novo para Canobbio na intermediária, tenta Savarino, é desarmado, corta pela defesa do Palmeiras, a bola recuperada na intermediária pelo Gustavo Gomes, ele bota novamente no campo de ataque do Palmeiras. O juiz da partida para a marca, dá o primeiro impedimento no jogo, com 1 minuto de partida, a bola já tocada pelo Martinelli fazendo a cobrança. Ele vira o jogo pela defesa, volta pela direita para Guga, Guga passa mais atrás a Thiago Silva, Thiago outra vez pela intermediária, intermediária, devolve a bola para o colombiano Milan. Milan vira o jogo para o Thiago de novo. Thiago Silva pela direita para Guga. O Guga ultrapassa a linha que ele vira do campo, adianta pela ponta direita, busca a jogada pela intermediária para Canobi, é desarmado. O juiz para, marca, dá uma falta no Marlon Freitas, o ex-capitão do Botafogo, e foi inclusive saudado ali na boca do túnel do Fluminense por alguns jogadores e muita gente lá abraçando o Marlon. Falta já cobrada pelo tricolor. A bola vem pela defesa do Fluminense, retoma pela direita Nonato, bota a bola pela extrema direita, adianta na intermediária para Guga, tenta a jogada no meio para Savarino, bota pela extrema direita, tenta a jogada de novo para Guga e desarmado. A defesa corta e a bola não chega a sair, volta pela lateral direita para Guga. Guga devolve pela intermediária para o Thiago Silva. Thiago Silva com precisão dá um passe pelo meio campo para Martinelli, deixa a bola pela intermediária, volta na esquerda para Arana. Arana novamente pela defesa para Milan. Milan bota pela direita para o Thiago Silva, novamente para o colombiano Milan com a bola dominada na parte central da intermediária. Ficamos a 2 minutos do primeiro tempo e o Fluminense vai à luta pela direita com Guga, bota a bola na grande área para o Hulk, ele dominou, devolveu uma palma do Canobi, a bola subiu com 2,5 no primeiro tempo, mas o tricolor foi o primeiro a pisar na grande área. Renan Moura,
5: jogadaça do Fluminense pelo lado direito, bola em profundidade nas costas do Alexandre Barbosa para o Hulk, dominou, rolou para trás e o Canobi se chuta rasteiro, era gol, mas mandou por cima da baliza do Palmeiras, 0-0.
2: Alto Flu, Fluminense então embalada com Savarino, domina o venezuelano pela intermediária, devolve a bola pela defesa para Martinelli, do Flusão e da seleção, ele domina a bola, volta pela defesa para Milan, Milan domina na intermediária, vira o jogo pela extrema direita, tenta Guga, Guga agora para Canobi, Canobi outra vez na intermediária, devolve pela defesa no Fluminense, recupera a bola pela metade da intermediária, volta por Nonato, Nonato devolve no meio campo, vira a bola para Martinelli, Martinelli outra vez para o Thiago Silva, dá para Martinelli, Martinelli pela meia direita, ainda no campo de defesa tricolor, volta a bola para Nonato, Nonato mais atrás a Thiago Silva, pela parte central da intermediária, ele vira o jogo na esquerda para Milan, Milan domina, volta a bola no meio campo, trabalha para Savarino, Savarino outra vez na intermediária para o Thiago Silva, o Fluminense tenta impor o seu jogo nesse comecinho de partida, já são 4 minutos do primeiro tempo, 0-0, é o marcador do Maracanã no primeiro jogo da semifinal da Libertadores da América. A bola ainda circulando pela defesa tricolor, vai lá, domina Milan, devolve na intermediária, volta a bola para o Thiago, o capitão tricolor desloca a bola pela direita para Guga, domina pela intermediária, deixa a bola pelo meio campo, busca a jogada novamente com Thiago, Thiago vira o jogo do lado esquerdo, domina a bola, volta pela ponta para Ganso, Ganso mais atrás na intermediária para Milan, faz uma lambança, retoma a bola, Flaco Lopes entrou na área, saiu da área pela ponta direita, marcado por 2, vai lá, rouba a bola novamente pelo tricolor, no lado esquerdo o jogador Milan, ele que começou a lambança, perdeu a bola, arma um ataque do Palmeiras e o Fluminense finalmente retoma a bola na intermediária pelo lado esquerdo com Nonato, Nonato perde a bola, cai lá um jogador do tricolor, o juiz da partida para a marca da falta em cima do Savarino, já cobrada pelo Nonato, Nonato bota para correr pela direita Guga, ele tenta uma nova jogada pela ponta, devolve pela metade da intermediária para Martinelli, dá uma paradinha, volta a bola de novo na defesa tricolor para o Thiago Silva, desloca pelo lado esquerdo para PH Ganso, lá vai aí do camisa 10 do tricolor, volta a bola na intermediária, dá para Nonato, Nonato mais atrás pela defesa para Milan, Milan outra vez na intermediária tricolor, na parte central da intermediária para Thiago Silva, Thiago Silva vira o jogo novamente para Milan, ele tenta retomar a bola, volta na intermediária para Arana, dá na esquerda para Savarino, novamente Arana e devolve para Milan pela parte central da intermediária tricolor. Marque o tempo! minutos, faltando 39 para acabar, para terminar o primeiro tempo no Maraca. E o placar da Liberta, olha ele aí.
4: Fluminense 0. Palmeiras
2: também 0.
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2: Olho na telinha e o áudio, é melhor deixar com a gente aqui no Futebol Globo CBN. O Fluminense dispara pela direita, tentativa pela ponta, a bola volta pela intermediária, tenta Nonato, adianta, volta pela direita para Hulk, devolve a bola na ponta para Canóbio, mais atrás pelo lado direito para Ganso. Ganso retoma a bola pela intermediária, passa pela direita para Martinelli, dá uma balançada, levanta, a defesa corta parcialmente pelo Palmeiras com Piquerez, vem a bola na intermediária, retoma novamente pelo lado direito o Canóbio, ele vai na corrida, mas o Bandeirinha argentino marcava impedimento em Renan Moura.
7: Exatamente, pelo lado direito quando tentava buscar um passe para o Canóbio. Jogo paralisado, 0-0.
2: 0-0 é o marcador. 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Uma falta cobrada pelo Palmeiras. Barbosa, Alexander Barbosa, o Barbosão, adianta na intermediária. A bola volta para o Guga, toca nela. E ela vai outra vez pela linha lateral, tocada realmente pelo Martinelli, o jogador da camisa 8 tricolor. Lateral vai ser cobrado na esquerda. Toma posição o uruguaio Piquerez. Vai levantar a bola já no campo de ataque, prepara, lança, passa mais atrás da intermediária, devolve a bola pelo meio campo para Marlon, vira pela defesa, adianta pela direita para Murilo, Murilo pela intermediária, solta a bola pela meia direita, adianta para Marlon Freitas, passa agora para John Arias, retém a bola, leva uma vaia, perde a bola e ela vai pela linha de fundo, é tiro de meta para o tricolor cobrar com 8 minutos do primeiro tempo. Ele pegou na bola e a galera já reagiu, hein, Renan?
7: Pois é, porque primeiro chegou o Thiago Silva, chutando a bola em cima do John Arias na dividida, e ela foi pela linha de fundo, ninguém quer conversa com o John Arias. 0-0.
2: Oito do primeiro tempo, 0 pro Fluminense, 0 pro Palmeiras, a bola vem pra defesa do tricolor, há uma bobeira, o Palmeiras retoma de novo com Marlon Freitas pela intermediária, procura trabalhar a bola pelo meio campo, ele vira pela lateral direita, devolve pela metade da intermediária, volta a bola pela defesa para Murilo, que passa mais atrás, a Lucas Evangelista, ele vira o jogo pelo lado esquerdo, devolve a bola na ponta para Piquerez, retoma pela intermediária, faz uma nova tentativa, é desarmado, a defesa corta a bola, sai novamente na grande área, volta pela metade do campo pela defesa tricolor com Martinelli, Martinelli arma a jogada pelo meio campo, entrega a bola, passa agora para Ganso, mais atrás pela defesa, vira o jogo pelo lado esquerdo, o Milan pegava a bola, vai lá o Arana, deixa essa bola comigo, vai lá, retoma a bola, na moral, devolve para Savarino. Savarino na intermediária é atacado pelo John Arias, vai pro chão, o juiz da partida para a marca, dá uma nova falta na intermediária para o tricolor. Chegamos a 9 do primeiro tempo. Esse jogo já tem dono, Duda Éboli.
3: Olha, Edson, um jogo de posse de bola do Fluminense e paciência, né? O Palmeiras, ele deixa muito a bola com o Fluminense e faz uma linha de 5 e à frente uma linha de 4, deixando apenas o Flaco lá na frente. Então não se preocupe em não ter a bola. Então quebra esse ritmo do Fluminense impedindo a pressão. É um jogo nesse início muito cadenciado, que o Fluminense tem a bola, mas não consegue pressionar.
2: Marque o tempo! Soltando 35 para acabar, para terminar o primeiro tempo, e o Palmeiras vai à luta com o John Arias, devolve na intermediária, tricolor vira o jogo pela defesa, volta agora para Murilo, que vira o jogo na esquerda para Alexander Barbosa, passa na frente de graça para Martinelli retomar na intermediária tricolor. E o placar, olha ele aí.
4: Fluminense 0. Palmeiras
2: também 0.
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2: 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Volta o Fluminense pelo meio campo, o Fluminense domina pela intermediária, tenta gancho, devolve a bola, Martinelli sofre uma pressão, sofre a falta, o juiz da partida para a marca da uma nova falta na intermediária para o tricolor cobrar com 11 minutos do primeiro tempo. A falta vai ser cobrada pelo Martinelli dentro do grande círculo. O juiz agora dá uma bola ao chão. Prefere lá o Facundo Teio, árbitro da Argentina, árbitro de Copa do Mundo, passa a bola para Martinelli, que devolve na intermediária tricolor para Milan. Milan estende a bola pela extrema direita, bota pela intermediária, passa a bola na ponta, dá para Canóbio, devolve para Guga. Guga vai começar tudo de novo com Nonato. Nonato para Martinelli, vira a bola para Ganso, pela direita para Guga, na ponta direita para Canóbio, ele fora da grande área, vai tentar a balançada, passa a bola de novo no meio campo, vai ainda, Martinelli perto da grande área, para Hulk, Martinelli na meia lua, levantou a defesa, corta, Marlon retoma a bola e retira da grande área, volta para ele no complemento de cabeça, a defesa do Fluminense retoma de novo com Thiago Silva, trabalha pela direita, volta a bola para Guga, dá mais atrás da intermediária, Arana retoma pela ponta, é o Fluminense agora que parte para cima pela intermediária, retoma a bola pelo lado esquerdo, Nonato, ele ainda com ela dominada, prepara de novo a jogada, dá para Martinelli, Martinelli vira o jogo pela extrema direita para Canóbio, vai tentar o levantamento na grande área, virou pela direita para Guga, tenta o drible, a defesa corta com Barbosa e coloca pela linha de fundo, é o primeiro escanteio do jogo, Renan Moura.
5: Pelo lado direito, a favor do Fluminense, o Guga pede o apoio da torcida para levantar o som aqui no Maracanã. Escanteio pela direita, é cobrança a favor do Flusão. Bate Savarino.
2: 12 minutos do primeiro tempo. O Fluminense tem o primeiro escanteio do jogo. E escanteio tem alerta de gol. Galera tricolor, a bola vai lá para a grande área. Lá vem a balançada do Sava. Sava gol, Savarino. Agora já autorizado pelo juiz argentino. Vai partir para a bola. Savarino vai levantar na grande área. Agora sim está autorizado. Sinalizou, partiu, levantou, a bola volta e o goleiro Carlos Miguel tá lá para pegar pelo Palmeiras, o interior da pequena área. Ele com as mãos vira a bola, agora sim dá um chutão, bota para frente, faz a tentativa na direita com John Arias, mas a bola volta longa para o goleiro Fábio pelo tricolor. Ele devolve a bola na frente da grande área, adianta para Nonato, vira o jogo pela extrema direita, volta a bola de novo para Savarino. Savarino pela ponta, faz uma nova tentativa pela extrema direita, agora com Ganso, vai lá, cai um jogador do Fluminense, o juiz da partida, para a marca, dá uma nova falta na intermediária e fica caído lá o Guga, mas agora já está de pé o Guga de novo e o jogo segue com 13 minutos do primeiro tempo, 0 para o Fluminense, 0 para o Palmeiras, é o marcador do Maracanã, e o Fluminense vai à luta de novo, a bola era para o Hulk, bola longa demais, vai lá, o goleiro Carlos Miguel domina novamente pelo Palmeiras, adianta a bola do lado esquerdo para Piquerez, procura jogada com Flaco Lopes, o argentino é desarmado, a bola vem de novo no meio campo do Palmeiras, vai lá Marlon Freitas, adianta, a defesa do Fluminense faz o corte, a bola vai para lá, vem para cá, é de defesa, a defesa, a bola vem pela defesa do Palmeiras, retoma pelo lado esquerdo, Alexander Barbosa, o ex-jogador do Botafogo, ele adianta a bola pela ponta, procura Giai, e ela vai pela linha lateral para o Fluminense cobrar. Lateral já cobrado na intermediária. A bola chega pelo lado esquerdo. Faz a tentativa pela ponta Milan. Ele é desarmado. Vai pro chão. O jogador do tricolor era lá o Arana. Vai pro chão. Mas o árbitro dá apenas outra vez. É tiro de meta. Não. O lateral é tiro de meta para o Palmeiras cobrar. Diga lá, Duda.
3: O Fluminense tem que tentar subir um pouquinho mais essa marcação. Não subir demais para não oferecer a bola longa. Contra-ataque, que também é uma característica do time do Palmeiras, mas quebrar um pouquinho essa posse, essa saída de bola do Palmeiras. O Palmeiras está muito confortável no jogo. A proposta que está prevalecendo até agora é a proposta do Palmeiras. O Fluminense tem que melhorar a movimentação, toque rápido para furar esse bloqueio verde que a gente tem aqui no Maracanã.
2: Marque o tempo! faltando meia hora para acabar, para terminar o primeiro tempo no Maracanã. É o primeiro jogo da semifinal da Libertadores da América. E o placar, olha ele aí:
4: Fluminense
2: 0,
4: Palmeiras
2: também 0. Edson Mauro. E amanhã tem mais, Libertadores da América, 9:30 em La Plata, na Argentina. Tem Flamengo e Estudiantes, é mais jogo pela semifinal da Libertadores da América. A bola é do Palmeiras, da intermediária com o Evangelista. Lucas Evangelista vira o jogo pela defesa, dá para John Arias. John Arias devolve para Lucas Evangelista. Ele devolve a bola pela defesa, volta pela intermediária. Adianta, dá para Barbosa, que dá para Gustavo Gomes, volta a bola para Barbosa. Ele cruza ali, aquele vídeo campo, entra no território tricolor, devolve a bola para John Arias pela intermediária do seu time, volta a bola pela defesa, mais atrás é Gustavo Gomes. Gomes pela direita para Murilo. Murilo adianta a bola pela intermediária, procura jogada pela direita, vai lá, tentativa feita pelo Andréas Pereira, desarmado, é atacado por trás o jogador do tricolor, caiu Milan, vai pro chão, o juiz para, marca, dá uma nova falta pela defesa tricolor. 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Agora, finalmente, a falta cometida em cima do jogador Milan, cobrada pelo próprio Milan, devolve pela intermediária tricolor e a bola volta novamente na intermediária para Arana. Arana vai começar tudo de novo com Thiago Silva. Thiago Silva pela parte central da intermediária do Fluminense, adianta a bola para Milan, ele passa para Martinelli, desloca a bola pela direita, busca a jogada com Nonato, volta pela ponta, devolve a bola pela intermediária para Savarino, que está mais atrás, a Guga, Guga novamente na defesa para o Thiago Silva. Thiago Silva em linha reta com a bola dominada, dá para Savarino, Savarino dispara para o ataque, virando o jogo pela direita, ela chega na ponta para Guga, evita a saída dela pela lateral, retoma de novo pelo tricolor, vai Nonato, dá para Guga, vira na ponta para Canóbio, tenta o levantamento, vira o jogo pela direita para Savarino, para Guga, Guga outra vez pela intermediária, volta a bola pela defesa, passa mais atrás a Thiago Silva, Thiago Silva vira o jogo pelo meio campo, passa a bola na intermediária para Nonato, bota na esquerda para o Arana, Arana outra vez na intermediária, Nonato a Martinelli, o Fluminense agora joga rápido pela ponta direita, vai Guga, tenta o drible, prepara, fora da grande área, dá mais atrás no meio campo, é o Fluminense pressionando pelo meio campo, empurra o Palmeiras contra a grande área dele, a bola vem fora da área, Hulk, ele chuta e ela vai pela linha de fundo. Surpresa, Renan!
5: Segunda vez que o Hulk leva melhor para cima da marcação do Palmeiras. Dessa vez não precisou nem invadir a grande área. Do lado de fora ele gira e bate por cima da meta do Carlos Miguel. Quase que sai um golaço, 0-0.
2: A galera do chat ao vivo do Futebol Globo CBN tá chegando. Daqui a pouco atualizo, hein, galera? Volta o Palmeiras, vai área, fora da área, vai bater, trabalhou, é desarmado, vai lá, retoma a defesa tricolor. A bola vem com Ganso, Ganso é desarmado, retoma a bola de novo e devolve no interior da grande área pro Thiago Silva tranquilizar e sair jogando pela direita com Martinelli. Martinelli com a bola dominada tenta, o Fluminense começa a jogar mais apressadamente.

0: em toda a Éboli.
1: É, que é o que tem que fazer, né? Tirar proveito desse Palmeiras extremamente conservador. Um Palmeiras que praticamente não se arrisca no ataque e quando vai à frente erra também, né? Nas suas decisões. O Fluminense tem que fazer essa troca de posição como fez há pouco o Hulk. Sai da área, sai ali dessa linha de cinco, vem buscar o jogo de fora, até porque bate bem de fora da área e quase fez o primeiro gol.
0: Marque o tempo! O Fluminense dispara, vai Canóbio, chuta a bola, bate no Gustavo Gomes, vai pela linha de fundo e o Fluminense ganha um novo escanteio. Fluminense está indo com sede, enamora.
2: Porque também o time do Palmeiras não consegue chegar ao campo de ataque trocando passes. Escanteio pela esquerda, bate Hulk.
0: Hulk toma posição para fazer a cobrança, vai botar lá a mortífera na grande área. Ainda Hulk de canhotinha, sinaliza, está autorizado. Escanteio tem alerta de gol. Vai partir pra bola de canhotinha. Levantou, bota na área. Defesa corta com Murilo. Retira da grande área Evangelista. Ela volta de novo no meio-campo para o Fluminense. Retoma Arana. Arana vem com a bola dominada. Devolve pelo meio-campo. Vira pela direita para o Guga. Dá para Savarino. Ainda Sava com ela dominada. Tenta a jogada pelo meio-campo. Volta a bola para Guga. Guga domina pelo grande círculo. Volta novamente para Guilherme Arana. Tenta a jogada pelo meio-campo. Ela chega na esquerda para Ganso, ainda PH Ganso com ela dominada, adianta a bola pelo lado esquerdo, faz a nova tentativa com o Hulk. Hulk devolve na intermediária, tenta ainda Nonato, levantou, a bola descaiu, vai pela linha de fundo e o goleiro Carlos Miguel tá na bronca. Renan,
2: porque é um bombardeio do Fluminense, dessa vez um ótimo passe no Paulo Henrique Ganso, encontrou livre o companheiro que arriscou o chute da entrada da área, bola esquerda 0-0.
1: É, o Ganso vai ganhando importância nessa partida, justamente que ele é um cara que tem um passe que quebra as linhas, né? Como ele enxerga o jogo, que facilidade esse cara tem de ver o jogo.
0: 21, faltando 24 para acabar, para terminar o primeiro tempo no Maracanã, e o placar, olha aí,
3: Fluminense
0: 0,
3: Palmeiras
0: também 0. A resenha da Tatá no intervalo ao lado do Duda, do Renan Moura e a produção do João Aquino no Futebol Globo CBN. Já são 22 agora, faltando 23 para acabar, para terminar o primeiro tempo. Quando tá caído lá é o Gustavo Gomes, Renan Moura.
2: Exatamente, o capitão da equipe do Palmeiras está caído na entrada da grande área, o jogo tá paralisado, 0-0.
0: Pois é, e a nossa galera do chat ao vivo já está chegando, interagindo com a gente, os fãs do Futebol Globo CBN, o ao vivo Cristiano Plácido, o Almiro José Ferreira, o presidente do chat ao vivo, o Miro, chega também Gabriel Valenzuela, José Luiz, e está mandando aqui também o seu recado o Cícero Peixoto, em Boca da Mata, nas Alagoas. Bom, Copa Sul-Americana, Libertadores da América, tem pausa para hidratação do Duda Éboli.
1: É, pausa técnica, né? E aí é legal porque a gente vê duas estratégias bem diferentes e a missão de cada lado. Eu acho que o Palmeiras tem a missão aí de tentar sair um pouco mais para o jogo. E o Fluminense transformar essa posse de bola, que está batendo agora 77% de posse de bola, mas apenas 3 finalizações. Nenhuma acerta no gol, né? Foram 3 finalizações para fora, apenas uma de dentro da área, logo no início com o Canóbio, no lançamento do Ganso buscando o Hulk, ajeitado o Canóbio chutando para fora, e 2 chutes de fora da área para fora também, longe do gol. O Hulk e o Savarino, agora numa sequência importante para o Fluminense, em que o Fluminense aumentou um pouquinho mais a rotação, com a bola no pé, mais troca de posição. É importante essa movimentação dos homens de frente, porque o resto deixa com o Ganso. O Ganso encontra a rapaziada. O Ganso com a bola, ele vai encontrar a rapaziada. Ele tem essa característica, tem essa facilidade, tem essa capacidade técnica de romper linhas com um único passe. E é o que o Fluminense está precisando fazer mais vezes. Não é fácil você encarar uma equipe que tem como proposta esfriar o jogo, segurar o ritmo do jogo. É a proposta inicial do Palmeiras. Linha de 5, à frente da linha de 5, linha de 4, o Andrés Pereira e o Arias são ajudantes de lateral, não se lançam no ataque e deixam o Flaco isolado lá na frente. Eu acho pobre do ponto de vista ofensivo.

0: possível. Esperava mais do Palmeiras. Mas, de uma certa maneira, está dando certo. 24 minutos, 0-0 e nenhuma bola certa no gol do Palmeiras.
1: Bom, os jogadores ainda concentrados lá perto da área técnica. O Palmeiras já liberou seus jogadores neste tempo técnico, nessa pausa para hidratação. O Palmeiras tem 3 títulos de Libertadores da América em 1999, 2020 e 2021. E o Fluminense, que tem apenas um título de Libertadores da América conquistado naquela vitória por 2-1 com o Boca Juniors aqui no Maracanã, gols do Cano e do JK, diante de quase 70 mil pessoas, o título conquistado no dia 4 de novembro de 2023. E com certeza absoluta, o Fluminense está aí mirando mais uma final de Libertadores da América. O tiro de meta já cobrado pelo Palmeiras, pelo goleiro Carlos Miguel. Adianta a bola no campo tricolor, a bola vai e volta, vai lá, Hulk. Ele reclama, o árbitro da partida para antes, marca no início da jogada, na origem da jogada, uma falta no meio-campo do Palmeiras, já cobrada pelo Marlon. Marlon Freitas adianta a bola para Evangelista pelo lado esquerdo, trabalha na ponta para Piquerez. Piquerez volta pelo meio-campo, devolve a bola pela intermediária para Andréas Pereira, dá pela defesa, volta a bola de novo para Gustavo Gomes, que domina, dá para Marlon, volta pela direita para Giai. O Palmeiras ainda trabalhando a bola no seu campo de defesa, a bola recuada para o Murilo, que devolve ao goleiro Carlos Miguel no interior da grande área. Marque o tempo! Faltando 19 para acabar, para terminar o primeiro tempo no Maracanã, semifinal da Libertadores da América, primeiro jogo. E o placar, olha aí:
2: Fluminense
1: 0,
2: Palmeiras
1: também 0.
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1: 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Amanhã tem mais. Amanhã tem mais Libertadores da América. 9:30 La Plata, na Argentina. Tem Flamengo e Estudiantes. 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Já são 27 minutos do primeiro tempo. O Fluminense tem um lateral cobrado pela direita pelo Guga, bota pela intermediária, vai lá, afasta novamente Gustavo Gomes pelo time do Palmeiras, bota a bola no campo tricolor, a bola vai e volta pela defesa do Palmeiras, retoma Murilo, Murilo adianta para Marlon Freitas, jota a bola pela direita, devolve pela intermediária, busca a jogada pela intermediária, devolve a bola na ponta para Lucas Evangelista, volta para Murilo, Murilo outra vez para Evangelista, no meio campo do Palmeiras para Marlon, ele devolve pela defesa para Gustavo Gomes, que adianta na intermediária, procura jogada pelo meio campo, adiantou, tentou Andrés Pereira, vai pro chão, o juiz da partida deixa seguir e a bola volta novamente para o tricolor, pela meia direita busca Nonato, dá para Guga, Guga devolve pela defesa pro Thiago Silva, tenta a jogada e devolve pro goleiro Fábio no interior da grande área. 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Volta o Flu pela direita com Savarino, lá vai o Sava, procura uma jogadinha, dá um drible na jogada individual, armou, se deu bem, devolve na direita pro Guga, de calcanhar na intermediária, a Nonato, a Savarino, outra vez a Nonato, dá a chegada na grande área pro Hulk, devolve a bola, volta pela intermediária, passa a bola mais atrás para Marcos Martinelli, é o Fluminense pressionando o Palmeiras no campo dele, a bola vem pelo lado esquerdo, retoma a bola, tenta mais atrás da intermediária, lá vai pela ponta Milan, Milan devolve, tenta Arana perto da área, desarmado, a defesa faz o corte, vai lá Giai pela lateral direita, retoma pelo Palmeiras, dá uma paradinha, mas fica lá baratinado com a marcação dupla do tricolor e o Giai agora vai pro chão. Ele olhava, tinha lá um tricolor, olhava na outra, mais um tricolor. Renan Moura
4: protegeu até onde deu, levou para as cordas e ganhou pelo menos um arremesso manual. Olha o Flu,
1: falta o Fluminense procura jogada outra vez pela intermediária, mas a bola vem pro ataque, retoma novamente o Palmeiras, vai lá ainda Flaco Lopes, o argentino lança a bola no interior da grande área e o Fábio tá lá para pegar pelo tricolor, imediatamente solta a bola com as mãos na frente da grande área para Ganso, ainda

0: PH Ganso, perna dominada, vira o jogo para Martinelli, vai reiniciar a jogada pelo tricolor, entrega a bola para Canóbio, Canóbio que já trocou de lado, agora pelo lado esquerdo, e o Savarino vai lá pro lado direito, a bola volta na intermediária para o tricolor pela defesa com Thiago. Thiago vira o jogo pela defesa para Guga, volta para Savarino, Savarino adianta, tenta a jogada pela direita, puxa Nonato, mas ela vai pela linha lateral novamente pro Palmeiras. Palmeiras cobrar.
1: Agora, Edson, não adianta você trocar, né, os seus pontas de lado se você não tiver ali uma troca de passos um pouco mais acelerada, justamente para buscar os espaços. O Fluminense joga precisando construir espaços e o Palmeiras joga para não permitir esses espaços.
0: Volta o Flu de novo. O Fluminense tem a posse na bola pela direita, busca a jogada Savarino. Ele vira o jogo pela defesa, volta na intermediária para Milan. O quarto zagueiro domina, devolve a bola para Martinelli. Martinelli estende o passe pela ponta para Ganso. Ganso outra vez na direita para o Guga. Guga novamente a Ganso. Ganso devolve pela parte central da intermediária tricolor. Já vamos chegar a 30 daqui a pouco no primeiro tempo, 0-0. E o Fluminense segue atacando. Agora na esquerda com Canóbio. Vai dar uma balançada na grande área. Adianta, dá pro Hulk, devolveu mal. A defesa corta pelo Palmeiras com o Evangelista. Marque o tempo. Faltando 15, ataca o Fluminense de novo, a bola na grande área, vai Hulk, caiu o juiz da partida, deixa seguir o jogo, vai lá Canóbio, tenta jogar, é desarmado, a defesa corta e a bola volta novamente na intermediária pela direita com o Guga, mas sobra novamente para Thiago Silva dominar pelo tricolor. E o placar, olha ele aí,
2: Fluminense 0, Palmeiras
0: também 0.
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0: 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Já são 31, faltando 14, o Fluminense aperta a passada, o Fluminense está sentindo que o Palmeiras está enrolando o jogo, e o Fluminense vai à luta de novo, tenta pela meia direita, puxa a jogada Ganso, devolve, retoma pela meia direita pelo tricolor, ele descobre lá o Hulk, procura a jogada, volta pelo lado esquerdo, retoma a bola Arana, agora Canóbio chuta! Lá em Montevidéu, Renan Moura.
4: Saiu na ponta direita para a ponta esquerda para fazer isso. Dominou, olhou, falou, vou bater, vou me consagrar. Mandou, foi lá no setor norte.
0: Maracanã. O Duda, a essa altura o Fluminense já tem a leitura legal do jogo, que o Palmeiras está nesse enrolation?
1: O Fluminense já entendeu que é esse o jogo, mas não fez nada diferente até agora para encontrar soluções. O Fluminense segue muito amarrado na partida, tem a bola, troca passe, o Palmeiras deixa o Fluminense trocar passe no seu campo de defesa com tranquilidade. O problema é quando entra no campo do Palmeiras. Aí tem um monte de gente, uma cabeçada no campo do Palmeiras.
0: 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Vamos chegar a 33 no primeiro tempo, 0 para o Fluminense, 0 para o Palmeiras. É o marcador do Maracanã, primeiro jogo da semifinal da Libertadores da América, segundo jogo, quarta-feira, em São Paulo, na casa do Palmeiras. A bola vem na intermediária para o tricolor, a tentativa na esquerda, vai lá Arana, ele é desarmado, corta pela defesa, Murilo, ele coloca pela ponta direita, a bola não chega a sair, vai lá, retoma pelo tricolor novamente, Milan toca nela. E a bola finalmente vai pela linha lateral para o Palmeiras cobrar. Já cobra Giá e devolve a bola para Murilo. Murilo passa mais atrás ao goleiro Carlos Miguel no interior da grande área. O goleiro gigante do Palmeiras adianta a bola no campo tricolor. Ninguém do Palmeiras lá para receber. Retoma com tranquilidade Thiago Silva. Ele mata no peito e vira o jogo pela intermediária. A bola volta para ele pela parte central do meio campo tricolor. Ainda pela defesa tricolor. Volta a bola para Guga rearma a jogada com Martinelli. O Fluminense procura fazer a pressãozinha para tentar o primeiro gol. A bola chega do Canóbio, Martinelli agora no meio-campo para Arana. Arana na intermediária, vira o jogo pela direita, busca a jogada com Guga. Guga pela direita para Nonato. Nonato outra vez na intermediária para o Thiago Silva. Ele domina na cabeça lá do grande círculo pelo campo tricolor. Cruza a linha aquele meio-campo. Adianta outra vez na intermediária, bota a bola para Nonato. Vira o jogo na esquerda para Arana. Arana

0: Jader, intermediária, bola recuperada pela defesa, mas fica caído um jogador do Palmeiras no interior da grande área, Renan Moura.
1: Pois é, porque houve um choque, me parece que o Hulk acabou acertando o adversário. E é justamente o camisa número 2, o Alexandre Barbosa, quem está caído lá no, na grande área do Palmeiras, sentindo dores na altura da canela. 0-0.
0: Marque o tempo! 5, faltando 10 para acabar, para terminar o primeiro tempo no Maracanã. E o placar da Liberta, olha ele aí.
2: Fluminense,
0: 0.
2: Palmeiras,
0: também 0. E aí, beleza? Ligado no Futebol Globo, CBN. Jogo ainda paralisado para atendimento ao jogador Alexandre Barbosa, o Barbosão. Ele continua caído no interior da grande área, vai levantando aos poucos lá o gigante do Palmeiras. O árbitro da partida agora vai dar a falta ou vai dar bola ao chão, hein, Renan Moura?
1: É muito provável que dê bola ao chão a favor do Palmeiras. O detalhe é que o lance, a dividida foi com o Canóbio. Ele dá um carrinho e acaba acertando o joelho na canela do Alexandre Barbosa. E os jogadores do Palmeiras estão valorizando e pedindo a expulsão do Canóbio. Nada. 0-0.
3: Nada. Lance de jogo. O Canóbio vai na bola. Vai na bola na sequência e você tem um choque ali entre os jogadores. Agora sim, futebol não pode ter contato físico. Não pode ter contato físico, é cartão vermelho. Está chato demais, ó.
0: E amanhã tem mais. Amanhã tem mais Libertadores da América. Tem Flamengo Estudiantes de La Plata, 9:30. 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Já são 37. O Barbosão já está de pé. O gigante da defesa do Palmeiras. E a nova falta já cobrada pelo goleiro Carlos Miguel. Ele adianta a bola pela intermediária. Ela volta de novo no meio-campo. Volta pela direita para John Arias. Corria, mas estava na banheira. Estava impedido. O árbitro da partida atendeu o bandeirinha argentino e está lá marcado impedimento no jogador John Arias, o colombiano da camisa 11, ex-jogador do tricolor. A falta já cobrada, a bola vem pela defesa do Fluminense com Martinelli. Martinelli procura fazer o reinício na jogada, vai com a bola dominada pela parte central da intermediária tricolor. Ele consegue se livrar lá do Flaco Lopes, devolve a bola para o Thiago. Thiago arma a jogada pela defesa ainda para Guga. Guga com ela dominada, devolve para o Thiago Silva. Thiago Silva com categoria, um toque leve na esquerda, dá para Milan, devolve a bola para o Thiago, lá vai o capita tricolor, bota pela direita para Guga, retoma, vai cruzar a linha que divide o campo, prefere agora passar curtinho para Martinelli, volta a bola para o Guga. O Fluminense procurando alternativa para tentar o primeiro gol ainda no primeiro tempo aqui no Maracanã. A bola na esquerda, vai Arana, retoma, devolve no lado esquerdo para a defesa tricolor, mas o árbitro para, marca, dá uma nova falta na intermediária para o Fluminense cobrar, ainda no seu campo de defesa. 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
0: 38, a falta cobrada, cometida em cima do Ganso, já cobrada. A bola volta pela defesa para Milan. Milan devolve pela direita para o Thiago Silva, novamente para Milan pela parte central da intermediária tricolor, ainda com a bola dominada, dá uma mirada, o jogador colombiano olha lá para frente, fica sem alternativa, devolve a bola, Martinelli volta para o Milan, que ainda sem alternativa, volta para o goleiro Fábio, que dá um chutão para frente, procura a jogada com o Hulk, a bola volta para Savarino, vira o jogo pela direita, busca a jogada, vai lá, corre, não chega, a defesa corta e recua ao goleiro Carlos Miguel no interior da grande área. Ele dá um chutão pelo meio campo, a defesa tricolor faz o corte com Milan, mas ela volta pela intermediária, vai Lucas Evangelista, vira o jogo para Marlon Freitas, solta pela direita para Viai, Viai domina a bola, perde agora para Ganso, retoma, quem sabe agora vai levantar a grande área, devolve para Martinelli, adianta para o Canóbio, que passa errado, a defesa corta de novo e a bola volta na intermediária para Diomarias. Diomarias perde a bola, vai lá, Marlon Freitas retomou, leva o carrinho do Arana e a falta está marcada em Renan Moura.
1: Pois é, mas o John Arias queria a vantagem, porque ele se livrou dessa falta e ia seguir o caminho dele pelo lado direito no campo de defesa, mas o

0: mandou ele voltar e cobrar a falta. Marque o tempo! Faltando 5 para acabar, para terminar o primeiro tempo no Maracanã. E o placar da Liberta, olha ele aí:
1: Fluminense 0, Palmeiras
0: também 0. Fundo intermediária com Canóbio, devolve pelo meio campo para Ganso, vira o jogo no lado esquerdo para Arana, Guilherme Arana pela intermediária, passa a bola para Martinelli, vira pela direita para o Thiago Silva, ninguém resolve, vai lá o Capita, fora da área, lança, devolve a bola para Hulk, adianta, tenta pelo meio campo, a bola sai da área, retoma Nonato, vira o jogo na esquerda, faz uma nova tentativa com o Ganso, levantou, botou na área, prepara a bomba do Hulk, o goleiro defende o complemento da defesa, a bola vai de novo para a lateral, lateral já cobrado pelo Canóbio, dá para Hulk, Hulk para Canóbio, o Fluminense agora se anima, vai à luta, vai na grande área, a bola vem do lado esquerdo para Savarino, cruza, põe na área, a defesa corta, a bola bate na defesa de novo, o Palmeiras agora sofre a pressão, fica apavorado, e a bola volta para o Thiago dominar novamente pelo tricolor, ele vira o jogo na esquerda para Milan, a galera faz a parte dela, a galera agora também ajuda o time, carrega o Fluminense, está sentindo um cheirinho de gol agora, o tricolor, a bola na ponta, vai Savarino, é desarrado com falta, o juiz para, marca tá na intermediária do Palmeiras. 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
0: 42, e o Fluminense tem uma nova falta, é longe da área, mas essa aí é pra raspadinha, hein, Renan?
3: Boladinho a área técnica do Palmeiras, Hulk se prepara para a cobrança.
0: Toma posição pelo lado esquerdo, Hulk sinaliza para a grande área, quem sabe tem aqui um alerta de gol, galera tricolor. Toma posição para fazer a cobrança, Hulk, lá vai ele, ainda Hulk de canhota, levantou, botou na área, a defesa corta, a bola sai da grande área, tocada pelo Flaco Lopes de cabeça, retira da zona de perigo, ela volta pelo meio campo, tricolor retoma Arana, Arana fora da área, ninguém pega o cara, vira pela direita, busca a jogada pela ponta, levanta Ganso, dá uma balançada na área, a defesa corta, a bola sai da área, retoma Diay, mas ela volta ainda para Guga, Guga devolve no lado esquerdo para Ganso, ainda o Hulk, Hulk domina, devolve a bola, Martinelli, a Hulk, entrou na grande área, pode bater, vai pro chão, volta a bola na esquerda, vai lá Nonato, é desarmado, fica caído do Hulk reclamando pênalti, o juiz da partida, o argentino Teio, deixa o jogo seguir pela direita, Thiago domina, volta a bola pro Canóbio, que é desarmado na defesa, retoma novamente Andréas Pereira, ele perde a bola para Canóbio, Canóbio retoma, mas perde adiante, o Fluminense no finalzinho do jogo tá tentando a pressãozinha, mas a bola volta para o Palmeiras com John Arias pela intermediária, ele devolve a bola pelo meio campo para Evangelista, vira o jogo pela extrema direita, bota a bola pela ponta para Flaco Lopes, o argentino dá uma paradinha, volta a bola ainda pelo meio campo, passa mais uma vez pela intermediária, dá para John Arias, quando ele pega na bola o Maraca vira aquele zoom zoom zoom, é aquela vaia em cima do John Arias, ele jogador do tricolor, já são quase 44 minutos do primeiro tempo, 0-0, é o marcador do Maraca no primeiro jogo da semi da Libertadores América, a bola circula ainda pela defesa do Palmeiras, vai lá Barbosa, aperta ele, o atacante tricolor fazia tentativa lá, o Hulk, a bola volta novamente na intermediária do Palmeiras, retoma pela direita, busca a jogada na intermediária, Murilo, Murilo é desarmado na defesa, a bola recuperada já no ataque pela ponta direita, ela vai o Hulk, hora da grande área, trabalhou, botou na área, pro Canóbio, e ela chega limpa pro goleiro Carlos Miguel pegar pelo Palmeiras, aos 44, o Fluminense continua buscando o gol não sai, alguma coisa diferente o Fluminense já fez para tentar furar esse bloqueio, Duda?
4: É, o Fluminense já fez, mas tem que fazer mais vezes, o que a gente chama de perde e pressiona, né? Para tentar retomar mais vezes essa bola no campo do Palmeiras, quando o Palmeiras fica tentando sair para o jogo, porque dessa forma vai encontrar mais espaços. É um Fluminense que só agora, aos 40 minutos, acertou a primeira bola no gol do Palmeiras.
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0: Quando o Palmeiras vai à luta, a bola vai na área, cruzada, Flaco Lopes, bingo!

0: bola na pequena área. Flaco Lopes bota no fundo da rede aos 45. E agora tá lá.
1: Palmeiras.
0: O Flaco Lopes.
1: Fluminense.
0: 0. Quero tudo explicadinho, Renan Moura.
2: Parecia que o Palmeiras estava com a posse da bola só para cozinhar o jogo, esperando o apito final desse primeiro tempo. Até que a jogada se constrói pelo lado esquerdo, nas costas de Thiago Silva. Aparece Andreas Pereira. Um passe para o companheiro e o cruzamento perfeito de Piquerez. Nas costas do Milan, aparecendo também o centroavante Flaco Lopes. Foi convocado para a Copa do Mundo não à toa. Conseguiu se atirar em direção à bola, em direção à meta do Fluminense. O goleiro Fábio ainda tenta salvar. Bate no antebraço, na coxa, e vai pro fundo da rede. Abre o placar o Palmeiras na semifinal da Libertadores da América. 1-0 Palmeiras.
0: E Flaco vai pra jeitinha, Tatá.
3: É o quarto gol do Flaco na Libertadores da América, 16 tem o Palmeiras.
0: E agora fica mais difícil, agora fica mais complicado. Marcão vai ter que inventar alguma coisa no intervalo, hein, Duda?
4: É, esse do Palmeiras é um time traiçoeiro, né, cara? Primeira chegada de ataque que entra na área do Fluminense. Pela primeira vez no jogo, o Palmeiras construiu uma jogada de ataque para a bola chegar no Flaco Lopes. Foi a primeira e única finalização do Palmeiras na partida. 1-0 Palmeiras. É um time muito traiçoeiro.
0: São 47, vamos até 49. 1-0, vai ganhando o Palmeiras, vai botando vantagem na casa tricolor, no Maraca. A bola volta pela defesa tricolor. A bola acionada de cabeça pelo Ganso, bota pela direita, busca a jogada com o Hulk, é desarmado. A bola vai e volta, vem ainda para Barbosa. Barbosa vira o jogo para Evangelista pelo meio campo, devolve a intermediária, passa o Fluminense, retoma Savarino, vira a bola na área, lá vai o Hulk, mergulhando. Vai pro chão, o juiz manda levantar de novo e o Hulk vai lá cobrar, hein, Renan?
2: Vai cobrar, mas pra mim não foi nada. Ele cai na grande área, numa dividida com o adversário, mas sem falta. 1-0 Palmeiras.
4: O Hulk tá demorando a tomar decisão, não adianta ficar reclamando. O cara desse tamanho fica caindo no chão, fica de pé, rapaz. Fica de pé, vai pro jogo. Foi nada, absolutamente nada.
0: 48, faltando ainda um minutinho para acabar, para terminar o jogo. O Fluminense procura uma nova jogada, o Palmeiras retoma mais uma vez no meio campo com Marlon Freitas. Marlon Freitas vira o jogo na intermediária para Barbosa, devolve para Marlon Freitas, a dupla ex-botafoguense. A bola vem na intermediária para John Arias, vira o jogo na esquerda, dá para Barbosa, tenta a jogada no meio campo, adianta para Andréas Pereira, bota na ponta. É o Fluminense pressionado pelo Palmeiras no seu campo. O Fluminense vai lá, procura a retomada, vem a bola para Barbosa. Ele recupera e recua para o goleiro Carlos Miguel aos 48 e meio. Estamos no último minuto do primeiro tempo no Maracanã, quando o Palmeiras ataca de novo. Vai Flaco, entra na área, pode marcar, adiantou, salva Thiago e devolve para o goleiro Fábio. Deu pane na defesa tricolor, Renan.
2: Vacilo total do Milan. Não conseguiu marcar de perto o Flaco Lopes, que passou com facilidade. A sorte do Fluminense foi que ele não deu toque para o Andreas Pereira. Se toca, era o segundo gol e um abraço.
4: Exatamente, né? Foi um vacilo do Fluminense, mas um vacilo gigantesco também do Flaco, que era só rolar para o Andreas e partir para o abraço.
0: 49, vai acabar, vai terminar e o Palmeiras ataca de novo com o Flaco, a bola longa pela ponta direita. Lá veio o perigoso argentino, entrou na área, limpou, vai bater, chutou. Bola pela linha de fundo. É um perigo argentino. E o juiz apita e termina o primeiro tempo no Maraca.
1: Palmeiras.
0: O Flaco Lopes.
1: Fluminense.
0: 0.
5: Edson Mauro.
0: E agora vem aí.
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3: 10h21, intervalo de jogo no Maracanã, e o Palmeiras vai vencendo o Fluminense por 1-0, gol marcado por Flaco Lopes. Parada é a seguinte: o Palmeiras não tinha finalizado no gol nenhuma vez. Primeira finalização aos 45 minutos do primeiro tempo com Flaco Lopes. Gol do Palmeiras. Carlos Eduardo Éboli, seu spoiler, que já já você vai ampliar aqui, gigante.
4: O Palmeiras, ele vira e mexe, ele joga na nossa cara, né? De que futebol é eficiência. E foi isso que a gente viu nesse primeiro tempo. Eficiência máxima do Palmeiras e faltou eficiência ao Fluminense.
3: É isso, um chute, um gol. Palmeiras na frente do Fluminense nesse primeiro jogo da semifinal da Libertadores. Jogo da volta acontece na próxima quarta-feira também, 21h30. Mas lá no Nubank Park. Eu tô esperando a sua participação, hein? 21979988. E aí, torcedor do Flusão? O que você achou desse primeiro tempo? Como é que tá a situação? E você, tá secando? Tu é o quê? Mengão, Vascão, Fogão, tá secando o Fluminense? Manda teu áudio pra cá, a gente também coloca. Coloca todo mundo no ar. 21979988. Manda que eu tô esperando a sua participação. 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

0: Caco Lopes aos 45 minutos da primeira etapa. Fluminense não tem nada. O que foi esse primeiro tempo com ele? Que conta e manda aqui no Futebol Globo CBN.
1: Carlos Eduardo Éboli.
2: Olha, Tata, o gol do Palmeiras foi aos 45 minutos desse primeiro tempo. E foi o primeiro ataque do Palmeiras que terminou na área do Fluminense. Foi o primeiro ataque do Palmeiras que terminou na área do Fluminense.
0: Loucura.
2: Nesse primeiro, loucura. Nesse primeiro ataque, gol do Palmeiras, Andreas Pereira puxando um primeiro contra-ataque eficiente do Palmeiras pela esquerda. O Piquerez passa em velocidade, cruzamento preciso para o Flaco Lopes, aproveitamento máximo, 1-0 Palmeiras. E olha que depois desse gol do Palmeiras, o Fluminense se desarrumou tanto que o Palmeiras teve outras duas oportunidades para terminar com 2-0 nesse primeiro tempo. Num vacilo de marcação, o Flaco Lopes chegou no 2-1 e preferiu a finalização em vez de tocar no meio para o Andreas Pereira livre. Era só rolar para o lado e partir para o abraço. E numa última finalização ele cortou para dentro e bateu na rede pelo lado de fora. Então, só dos 45 minutos em diante que a gente viu o Palmeiras na área do Fluminense. Até o primeiro gol, até o gol do Palmeiras, foi um jogo em 40 metros de campo e com muito congestionamento. Muitos congestionamentos. E aí, quem tem a bola tem que ter paciência, mas tem que ter atitude também. Eu acho que faltou mais vezes ao Fluminense tentar acelerar o jogo a partir do seu campo. Porque qual foi a proposta do Palmeiras? Toca aí a bola, fica aí, Fluminense. Fica com a bola, não tem problema não. Vou montar aqui três zagueiros, linha de cinco, à frente uma linha de quatro. Recuo o Andreas Pereira e o John Arias, né? Eles são ajudantes de lateral e deixa só o Flaco lá na frente. Primeiro combate é dado no meio de campo, na altura do círculo central. Então o Fluminense vem com a bola, numa lentidão, até o círculo central. E daí pra frente, não tem muitas ideias. Como furar esse bloqueio do Palmeiras? O principal jogador a fazer isso, e que tem a capacidade técnica para romper linhas com o passe, é o Paulo Henrique Ganso. Aliás, dos pés do Ganso surgiram as melhores oportunidades do Fluminense, acionando os homens de frente que precisam se movimentar. Canóbio e Savarino, mesmo eles trocando de lado, não adianta nada. Trocar de lado fica parado. Só troca o marcador. Então tem que fazer mais essa movimentação, buscar mais jogo no meio. O Hulk sair do meio da linha de 5 para vir para fora da área. Quando o Hulk fez isso, ele encontrou espaço para chutar de fora da área. A bola passou raspando aos 18 minutos. Quando o Canóbio e o Hulk fizeram uma troca de posição lá na frente, surgiu uma oportunidade para o Canóbio. Ele jogou para fora. Numa outra situação, o Savarino também fez esse movimento. E quem é que achou o Savarino? Foi o Ganso. Sempre o Ganso dando assistência. Porque ele domina a bola, não olha para baixo. Ele olha para frente, ele olha para o campo. Então, os jogadores precisam aparecer para o Ganso. Porque o passe, na maioria das vezes, ele é certo. E ele é vertical. E é a única maneira que o Fluminense está encontrando para acelerar o jogo. Porque a transição do Fluminense é muito lenta. Uma outra possibilidade que o Fluminense precisa repetir isso é o perde e pressiona, para não dar conforto à saída de bola do Palmeiras. Agora, no segundo tempo, o Palmeiras vai ter muito contra-ataque à disposição. O Fluminense já experimentou que esse contra-ataque bem encaixado, ele é letal. A grande chance do Fluminense foi com o Hulk, aos 40 minutos, e foi a única bola que o Fluminense acertou no gol do Carlos Miguel. Única bola que o Fluminense acertou no gol foi aos 40 minutos, com o Hulk recebendo um passo de quem? Do Ganso, que partiu inclusive no drible. E o Hulk preferiu a força ao jeito. Chutou mais forte do que com jeito e chutou em cima do goleiro adversário. Então, a coisa intuitiva também precisa entrar em prática num jogo como esse, de poucos espaços, linhas próximas. O drible, né? O jogo intuitivo, porque o Palmeiras cozinhou o tempo todo o Fluminense nesse primeiro tempo. E ainda conseguiu fazer um gol. Eficiência máxima, um segundo tempo bem mais tenso para o Fluminense.
0: É isso, 100% de aproveitamento do Palmeiras. Conseguiu aí na primeira finalização o gol que vai dando a vitória parcial 1-0, gol marcado por Flaco Lopes já no finalzinho do primeiro tempo, aos 45 minutos. O camisa 42 do Palmeiras conseguiu marcar o gol que vai dando essa vitória parcial para a equipe do Palmeiras. Daqui a pouquinho você vai acompanhar todo o segundo tempo com Edson Mauro, Carlos Eduardo Éboli e também Renan Moura. E claro, estou esperando a sua participação aqui com a gente no Futebol Globo CBN. Manda teu áudio. O que você achou aí do primeiro tempo? 21 97.099.88. Tá secando? Tá com o secador ligado também, você? Você é o quê? Fogão. Tá nem jogando Copa, mas tá também tá secando. Então é o quê? Vascão, já venceu o jogo de ontem, então tá o quê? Pode zoar, porque venceu ontem, então essa parte é importante. Ou você, Mengão? Mengão vai jogar amanhã ainda, hein? Olha lá, hein? Vai zoar o Fluminense aí, ó. Calma. Torcedores, calma. Mas também a gente bota no ar. 21 97.099.88. Manda teu áudio pra cá que a gente vai te colocar no ar. Rápida pausa. Daqui a pouquinho, tudo desse segundo tempo e o Flusão em busca de mais uma virada em cima do Palmeiras dentro do Maracanã na temporada de 2026. 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
15: O trânsito na Avenida Carlos Lindenberg, em Vila Velha, passou por novas mudanças na tarde desta quarta-feira, devido às obras do Expresso GV, corredor exclusivo de ônibus. O cruzamento com a Rua José Ramos de Oliveira, no bairro Nossa Senhora da Penha, foi fechado permanentemente. Já o cruzamento com a Rua Comendador Irineu Vasconcelos foi interditado temporariamente durante o avanço das obras. As mudanças também incluem a abertura dos cruzamentos da Carlos Lindenberg com as avenidas Vitória Régia e Nossa Senhora da Penha para a reorganização da circulação. Para sair do bairro Nossa Senhora da Penha, uma das opções é seguir pela Rua Princesa Isabel e virar à esquerda na Avenida Vitória Régia, que dá acesso a Carlos Lindenberg. Nesse ponto, é possível seguir em direção ao centro de Vila Velha ou utilizar o retorno para ir no sentido Vitória e Cariacica. Outra opção é utilizar a Avenida Nossa Senhora da Penha. No cruzamento com a Carlos Lindenberg, os motoristas podem seguir à direita em direção ao centro de Vila Velha ou à esquerda no sentido Vitória. Já quem vem do centro pela Avenida Carlos Lindenberg e precisa acessar os bairros Ibis ou Nossa Senhora da Penha, deve utilizar o acesso pela Rua Humberto Lorenzucci. Segundo a Secretaria Estadual de Mobilidade e Infraestrutura, as novas rotas estão sendo sinalizadas pela equipe responsável pela obra para orientação dos condutores. Com informações de Stephanie Benacchio, reportagem Micaela Mose.
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18: 10h35, você tá ligado aqui no Futebol Globo CBN. Palmeiras vai vencendo o Fluminense por 1-0. Flaco Lopes marcou, né, o gol da equipe alviverde. E você, o que achou desse primeiro tempo? Pra torcedor do Fluminense, tá chateado? O que você tá querendo pra esse segundo tempo? 21 97 099 88. Coloca aí no ar, Quino.
19: Boa noite, meu nome é Jorge, falo de Guaranhuns, Vila Velha. Eu acho que dá para empatar e virar esse jogo. O Fluminense, ele tá dando muito espaço na saída de bola do Palmeiras. Tem que fazer uma marcação mais alta. O Palmeiras está fazendo isso com o Fluminense. E o Palmeiras veio para jogar por uma bola. e conseguiram fazer o gol. Mas dá para girar o jogo. 3-1, Flusão. Um abraço a todos da CBN.
18: Valeu, Jorge.
19: Rio. Abraço.
18: É isso, tá confiante na virada do tricolor. Fluminense já de volta pro segundo tempo. Palmeiras também. Então tá de volta ele, o bom de bola.
8: E aí, beleza? Ligado no Futebol Globo CBN, o Fluminense vem aí com uma alteração, Renan Moura.
9: Exatamente, a entrada do Hércules no time do Fluminense para esse segundo tempo. Já confirmou qual vai ser a saída do Fluminense para esse segundo tempo.
17: É, certamente, né? O Hércules com aquele objetivo que a gente falou aqui no intervalo, que é melhorar essa saída de bola, dar mais uma dinâmica diferente à saída de bola, um pouco mais velocidade e chegada também mais forte. No campo do Palmeiras, saiu Martinelli, rapaz. Aí é problema físico, hein? Que eu jurava que ele ia tirar o Nonato, mas saiu Martinelli. Aí é problema físico, eu não tiraria o Martinelli, não. Mas vamos lá, opção do Marcão, temos que ver se tem alguma questão física envolvida, né?
8: Bom, então permanece Nonato, sai Martinelli e o jogo ainda não está sendo reiniciado porque o árbitro argentino Facundo Teio, ele continua conversando lá com os outros árbitros. Acho que está havendo algum problema, hein, Renan?
9: É, me parece ser um problema no equipamento de comunicação do árbitro. E agora o quarto árbitro chama lá o técnico para resolver esse BO.
8: Bom, o jogo ainda não está sendo reiniciado, há um problema, o árbitro conversou durante algum tempo lá com os seus dois auxiliares, geralmente o juiz da partida vai recebendo, acho que um outro equipamento está sendo colocado inclusive no braço esquerdo dele para que ele tenha comunicação com a sala do VAR, com os outros auxiliares e os dois bandeirinhas aproveitam para fazer uma revisão no gol de cada time, hein?
17: É, e voltando à questão das alterações, né, quer dizer, ele vai o Hércules, entra, sai o Martinelli, não mexe na disposição da equipe em campo, mas já o Marcão vai ter que pensar em dar um pouco mais de agressividade pelos lados do campo, e aí ele tem opções, né, tem a opção do Soteldo, tem o Serna, que poderia até ter começado a partida hoje, porque também faz o corredor ajudando a marcação, do jeito que o Palmeiras está e vencendo por 1-0, se no 0-0 o Arias já era ajudante de lateral, com o Palmeiras todo recuado, deixando só o Flaco lá na frente, com 1-0 vai continuar nesse sistema e tentando a bola longa. Então você pode realmente ter uma dinâmica diferente e tentar explorar mais os lados do campo, botar jogadores mais agressivos do lado do campo, porque o Canobbio, por exemplo, não funcionou no primeiro tempo e o Savarino também não funcionou. Então você pode tirar um dos dois e colocar um jogador mais agressivo, ou até abrir mão de um lateral. Até mesmo abrir mão, por exemplo, do Arana e dobrar o lado esquerdo, colocando o Serna. São possibilidades que o Marcão acho que tem que pensar rapidamente se a coisa não mudar de cenário.
8: Bom, finalmente, equipamento do árbitro, equipamento de comunicação consertado, o juiz da partida, Facundo Teio, da Argentina, volta agora, vai programado e finalmente o jogo será reiniciado exatamente às 10h39. A saída vai ser dada pelo Palmeiras. Não, agora é pelo Fluminense. Vai lá o Fluminense com o Hulk. 1 para o Palmeiras, 0 para o Fluminense. Gol do Flaco Lopes. O juiz apita e começa o segundo tempo no Maraca.
20: Palmeiras, Fluminense.
8: A saída foi dada pelo tricolor e a bola já veio para o Thiago Silva dominando na parte central da intermediária do Fluminense. Ele vira o jogo na esquerda para Milan, domina ainda pela defesa tricolor, procura fazer a bola chegar na intermediária, se apresenta pelo time do Fluminense pela direita, Nonato devolve a bola na intermediária para Milan, ele recupera e recua para o goleiro Fábio no interior da grande área. Fábio vai dar um chutão para frente, bate de pé direito, bota a bola no ataque procurando o Hulk, corta pela defesa do Palmeiras o Gustavo Gomes, ele de cabeça adianta a bola pela extrema direita, bota para Viay, Viay devolve para o Gustavo Gomes que vira o jogo para Marlon mais atrás da intermediária para Barbosa, bota para correr na esquerda o Andréas Pereira, bola longa, saiu, é tiro de meta para o tricolor cobrar no interior da grande área. Fábio já solta a bola de pé direito pelo lado esquerdo para Milan vai com a bola dominada, vira o jogo de novo pela defesa para o Thiago Silva domina pela defesa tricolor, volta a bola para Guga. Guga devolve mais uma vez a Fábio, com 1 minuto e meio do segundo tempo, 1-0, vai ganhando Palmeiras, a bola vem na intermediária do Palmeiras, vai lá Gustavo Gomes, ele domina e devolve para o goleiro Carlos Miguel, o goleiro do Palmeiras, o gigante Carlos Miguel, adianta de pé direito, bota a bola para John Arias, comete uma falta na passagem, o juiz para a marca, dá uma nova falta em cima do PH Ganso, a falta já cobrada na intermediária pelo tricolor, domina pelo lado esquerdo, faz uma nova tentativa na ponta Arana, Arana domina a bola, volta pelo meio campo, lança o Hércules, bota na ponta direita, bola longa demais, vai outra vez pela linha de fundo, é tiro de meta pro Palmeiras cobrar, e amanhã tem mais no Futebol Globo CBN, 9:30 em La Plata, na Argentina, tem Flamengo e Estudiantes, a primeira semifinal do Flamengo na Libertadores da América, o goleiro do Palmeiras, Carlos Miguel, adianta a bola pela intermediária, ela vem no meio campo para o Palmeiras com Piquerez, Piquerez devolve para Evangelista, volta para Marlon Freitas, arma jogada pela direita para Murilo, cruza a linha que divide o campo, entra na intermediária, tricolor devolve a bola para Viai, dá para Marlon, volta a bola na área, a defesa corta com Guga, alivia, mas não alivia muito não, Marlon retoma, dá para Piquerez, fora da área, chutou, salvou Fábio, com 2 minutos e meio, a bomba do Piquerez e a defesa do Fábio, o Fluminense retoma a posse na bola, vai Hulk, Hulk com ela dominada, tenta o drible, é desarmado pelo Gustavo Gomes, vai pro chão e o Hulk vai lá pra cobrar do juiz, enamora.
9: Exatamente, a reclamação acabou gerando um cartão amarelo para o Marlon Freitas, porque o árbitro da partida marcou uma falta a favor do Fluminense lá no grande círculo.
8: 3 minutos do segundo tempo, a galera tricolor desperta, sente aí o problemão que o Fluminense tem neste momento no Maracanã. Quando o Palmeiras retoma com Giai e vai pro chão, há uma falta cometida pelo Savarino, o juiz para, marca, dá uma nova falta na intermediária para o Palmeiras cobrar. A falta já cobrada pela defesa, vai Marlon vir o jogo pela direita para Murilo. Murilo devolveu, passou no meio, Hércules toca nela com força e a bola vai outra vez pela linha lateral para o Palmeiras cobrar pela ponta direita com Murilo. Murilo deixa para fazer a cobrança lá, o Savarino, o árbitro deu o lateral para o Fluminense, lateral já cobrado pelo tricolor, a bola volta pela defesa, vai Milan, bota pela intermediária, procura fazer a jogada com o Hulk, que é desarmado, a bola cortada pelo Murilo, Murilo vira o jogo na intermediária, bota a bola na esquerda, puxa Andréas, é desarmado, corta novamente, Guga pelo tricolor, ele adianta a bola, vira o jogo pela intermediária, devolve para o Thiago, Thiago tenta a jogada de novo pelo meio campo, adianta para Nonato, Nonato vira o jogo pela defesa ainda, dá para Hércules, Hércules ainda com ela dominada, volta a bola pela defesa para Thiago Silva, o Fluminense ainda não pegou ali o ritmo do jogo nesse segundo tempo, quase aos 5 minutos, troca passes no seu campo, meio desorientado o tricolor, mas a bola vem para Arana, Arana na intermediária para Hulk, para Ganso, pelo lado esquerdo para Savarino, vai tentar o levantamento na grande área, trabalhou, devolveu para o Ganso na área, que caiu e o juiz manda levantar de novo. O Hulk tentou mais uma, mas não colou. Renan.
9: Toda hora ele tenta cavar uma falta, dessa vez na grande área, de costas para a meta do Carlos Miguel. Foi nada, apenas arremesso manual.
8: Mate o tempo. Faltando 40 para acabar, para terminar o jogo no Maracanã, o Fluminense vai perdendo no primeiro confronto pela semifinal da Libertadores da América. E o placar, olha ele aí:
20: Palmeiras
8: 1, Flaco Lopes.
20: Fluminense
8: 0.
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8: Volta o Flu, Nonato devolve a bola para Guga, arma jogada pela direita para Canobi, vai dar uma balançada lá para a grande área, devolve pela direita para Guga, volta para Hércules, o Fluminense agora aperta a passada, vai Canobi fora da área, devolve, vira o jogo para Ganso, a Savarino, a Ganso pela direita, Fluminense cerca a grande área, volta para Hércules, na ponta direita para Guga, vai preparado o levantamento, tenta jogar de individual, devolveu, virou pela direita para Ganso, para Savarino na área, girou, caiu!
0: caiu, foi empurrado. O juiz não liga, deixa o jogo correr na intermediária para o Palmeiras. Tenta novamente, Arias é desarmado na intermediária. Essa retomada de bola do Arana levanta a galera tricolor, entusiasma a galera tricolor. Pode passar agora uma energia nova para o time do Fluminense. Lá vai Guga desarmado na esquerda pelo Flaco Lopes, ele coloca de novo pela linha lateral, já cobra Guga pelo ataque tricolor, devolve a bola pela defesa para Thiago Silva, volta pela intermediária para Milan, lá vai o colombiano com ela dominada, ainda Milan já no campo de ataque, vai virar o jogo pelo lado esquerdo para Guilherme Arana, retoma a bola pela intermediária, volta pela defesa, passa novamente no meio campo pela defesa tricolor, a bola é recuperada na intermediária pelo Nonato, Nonato vira o jogo pela meia direita, volta no seu campo de defesa, volta a bola para Milan, Milan novamente para Nonato, ele cruza a linha, aquele vídeo campo, passa pela extrema direita, adianta a bola para Guga, vai levantar na grande área, a jogada é boa, adiantou, tentou, Hulk volta, Guga, passa errado, bate na defesa, volta ainda, na intermediária, vai Nonato, na ponta, é o Fluminense pressionando, Hércules retoma, preparou, chuta, e o goleiro Carlos Miguel tá lá para pegar, com 5,5, agora já 7 no segundo tempo, já dá para perceber um Fluminense diferente, tentando resolver esse problemão, Duda.
17: É, mas tá tentando encontrar as soluções pelo meio, né? Pelo meio é mais difícil, tá funilando demais o jogo e batendo de frente com a barreira verde.
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9: Só uma correção, bom de bola, o cartão amarelo há pouco foi para o Alexandre Barbosa e não Marlon Freitas.
0: 8 minutos do segundo tempo, 1-0, vai ganhando o Palmeiras, gol do Flaco Lopes, aos 45 do primeiro tempo, é o primeiro jogo pela semifinal da Libertadores da América, o segundo jogo em São Paulo, na quarta-feira, lá no tapetinho da Tia Reina, e aí a coisa se complica, minha gente, o Fluminense tem que fazer resultado hoje no Maracanã, e o Flu vai à luta com Savarino. Pela ponta direita para Guga, dá uma paradinha, devolve na intermediária do Palmeiras, dá pro Thiago, Thiago arma a jogada pela ponta, vira o jogo pela extrema direita para Ganso, faz atrás a Guga, Guga outra vez pro Thiago, domina a bola pela intermediária, puxa a jogada do tricolor, a tentativa pelo meio campo agora com Milan, volta pro seu campo, passa novamente na intermediária do Palmeiras pro Thiago, Thiago lança a bola pela extrema direita, busca a jogada com o Hulk, dá uma paradinha, volta pro Guga, mais atrás na defesa pro Ganso, Ganso pro Thiago, que devolve de longe pro goleiro Fábio na chegada na grande área. Ele na meia lua de pé direito reinicia a jogada pelo lado direito com Thiago Silva, ainda pela defesa tricolor, entrega a bola para Ganso, volta Savarino, tenta, perde para Piqueires, a bola volta para Ganso, Ganso na intermediária, dá de novo para Savarino, Savarino para Nonato, volta na intermediária, passa a bola novamente no meio campo para Hércules, Hércules bota para correr pelo ABC do Canobi, entrou na área, desarmado na defesa pela direita pelo Diay, ele corta, mas havia impedimento. Renan,
9: do lado esquerdo, quando arrancava o uruguaio, a bandeirinha já estava tremulando. 1-0 Palmeiras, gol do Flaco.
0: Daqui a pouco vem aí a resenha final aqui no Futebol Globo CBN com a Tatá, com o Renan, com o Duda Éboli e a coordenação do João Aquino no Futebol Globo CBN. Já chegamos quase a 10 do segundo tempo. O Fluminense tem a posse da bola com Milan. Entrega na intermediária, tá para Hércules. Hércules que entrou no intervalo em lugar de Martinelli. Vira o jogo na direita para Guga. Devolve a bola, passa para Ganso. Ganso passa novamente no seu campo de defesa para Milan. É uma barreira verde. O Palmeiras coloca ali uma parede que o Fluminense não consegue ultrapassar, mas a bola chega para Canóbio, dá para Savarino, tenta a jogada, é desarmado, vai lá, retoma Evangelista e devolve para o goleiro Carlos Miguel do Palmeiras. Marque o tempo! Faltando 35 para acabar, para terminar o jogo na Liberta, no Maraca, primeiro jogo da semifinal. E o placar, olha ele aí.
21: Palmeiras.
2: Daqui a pouco eu te conto. Ataca o Flu, vai Savarino na intermediária, devolve, dá para Nonato, na direita pro Guga, vem balançada aí na grande área, arma jogada para Ganso, devolve novamente pela direita pro Hulk, ele retomou, levantou, a bola bate na defesa, sai da grande área, volta pelo lado esquerdo para Piquerez, faz a proteção e a bola foge dele, vai para lateral para o tricolor cobrar, já cobra Guga pela ponta direita, devolve na intermediária, volta a bola para Hulk pela meia, ainda pelo lado direito, devolve a bola para o Thiago Silva, até o capitão vai lá para o ataque para tentar resolver o problemão do tricolor, 1-0 vai ganhando o Palmeiras, a bola vem do lado esquerdo para Arana, Arana devolve, passa novamente a Ganso, mais atrás na intermediária do Palmeiras, é o Fluminense pressionando, tentando nesses primeiros 15 minutos o gol do empate, 1-0 vai ganhando o Palmeiras, gol do Flaco Lopes, mas o Fluminense domina com Milan, adianta, volta a bola pelo lado esquerdo na tentativa, na ponta fazia tentativa aí do ataque tricolor, a bola vai pela linha de fundo e o Fluminense ganha um novo escanteio. Renan Moura.
21: Veja a movimentação na grande área, aproximação de Thiago Silva que chama o time para lá.
2: Vai todo mundo para a grande área do Palmeiras, o escanteio vai ser cobrado pelo Savarino, ele toma posição para fazer a cobrança pelo lado esquerdo, levantou, bola testada e o goleiro ainda toca nela, cede um novo escanteio, tomou um susto o gigante do Palmeiras, Renan.
21: Toque de cabeça do Canóbio, enquanto Thiago Silva estava caído na grande área, no agarra-agarra com Barbosa, escanteio pelo lado direito, o árbitro ainda analisa a jogada, se houve pênalti ou não a favor do Flu.
2: Olha aí, consulta ao VAR, Duda Éboli.
17: Eu não vi nada, tem que ver aqui uma outro ângulo, uma outra câmera, mas nesse lance corrido dentro da área, pra mim nada.
2: Pois é, o juiz checou, o VAR também, o escanteio, vai lá, Hulk levantou, a defesa corta, a bola sai da grande área, ela volta ainda para Arana, dominou, botou na área, sobra a bola, vai Canóbio, é desarmado, a defesa corta, é uma pressão do Fluminense, é uma pressão brutal do tricolor pela ponta direita, vai Hulk, a bola bate nele, bate no jogador Piquerez, vai pela linha de fundo, mas o juiz vai dando tiro de meta pro Palmeiras cobrar. Olha lá a cara do Hulk, Renan Moura.
21: Eu tô com ele nessa daí, tá, mão de bola? Pra mim houve uma resvalada na perna do Piquerez, seria escanteio. E o árbitro volta pra marcar o escanteio. Foi na cara do Bandeirinha, o Bandeirinha tá desatento, tá de brincadeira.
2: Olha aí, foco, foco, tem que ter foco, né, Renan Moura? Vai ser cobrado um novo escanteio pelo lado direito, lá vai o Hulk, escanteio, tem alerta de gol, sinalizou, partiu, botou na área, tenta Canóbio, a defesa corta, a bola cortada pelo Piquerez da grande área, ela retoma novamente pelo tricolor Guga, Guga domina a bola, volta pelo lado esquerdo, tá para Milan, Milan mais atrás da Guga, incrementa a jogada, vai fazer tudo de novo, vira a bola para Savarino, pela ponta direita, é o tricolor pressionando, devolve a bola, arma a jogada mais atrás pela intermediária, ele é recuperado para Savarino, Savarino com ela dominada, vira o jogo pela direita para Nonato, vai dar a balançada na grande área, preparou, levantou, tentou Canóbio, corta Alexander Barbosa de cabeça pelo Palmeiras, retira da grande área, o Fluminense não para de atacar, o Fluminense voltou diferente, o Fluminense está querendo o gol de empate, já vamos chegar a 15 minutos e o gol não sai, 1-0 vai ganhando o Palmeiras e o Fluminense ataca novamente com Hércules na intermediária, dá pra Canóbio, desarmado, retoma Nonato, cai lá o jogador do Palmeiras, o juiz para, marca, dá uma nova falta na intermediária, em cima do Evangelista, jogador palmeirense. Marque o tempo! Faltando meia hora para acabar, para terminar o jogo, é o primeiro jogo da semifinal da Libertadores da América, é no Maraca, o segundo é em São Paulo, galera tricolor, e o placar, olha ele aí,
22: Palmeiras
2: um, Flaco Lopes
22: Fluminense
2: 0.
3: 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Já são 16 minutos, soltando 29. O Fluminense tem a posse na bola pela direita. Vai, Guga, devolve, dá para o Thiago Silva. Ele reinicia a jogada pela ponta direita. Vira o jogo para Canóbio. Uruguaio volta a bola para Guga. Guga devolve no seu campo de defesa para o Thiago. Thiago adianta a bola na intermediária. Passa, vira o jogo pela meia direita. Busca a jogada para Ganso. Ganso devolve para o Guga, para o Ganso. Na direita, a bola sobra ainda pela intermediária. Na ponta, tenta Nonato, adiantou. Ninguém vai lá para conferir. Volta a bola para o goleiro Carlos Miguel do Palmeiras. 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Vonder, a ferramenta do Brasil. 17 minutos do segundo tempo, tá na hora de mexer, Duda.
4: É, e ele vai mexer, né? Vai botar o Serna, falei aqui, eu colocaria, teria colocado no intervalo. Já desde o início do segundo tempo com o Serna, porque é um jogador que tem muita potência para levar, tirar esse jogo do meio. Né? Tem potência de chegada de área e o cara que tem que sair é o Canóbio, de fato. Rendeu muito abaixo o Canóbio, que está saindo, entrando o Sérgio. Daqui a pouquinho colocaria o Lute também.
22: Saiu 17 e entra o 90 pelo time do Fluminense.
3: Olha aí, Serna, Kevin Serna em lugar do Canóbio. É a alteração número 2 no Fluminense e já mexeu no intervalo com a entrada do Hércules em lugar do Martinelli. Em campo então tá aí Serna, Kevin Serna. A bola vem no lado esquerdo pro ataque tricolor com Arana. Arana combina, dá pra Savarino. A bola bate no área, não chega a sair pela lateral, chegou sim. O árbitro para, marca da lateral para o Fluminense, cobrado do lado esquerdo. Arana toma posição já pela intermediária do Palmeiras, vai levantar a bola pelo lado esquerdo, levanta, bota na ponta para Savarino, é desarmado, corta novamente pelo Palmeiras. Murilo coloca mais uma vez pela linha lateral para o tricolor cobrar. Toma posição Arana, já na parte central da intermediária, levanta a bola, bate, levanta com as mãos, dá para Savarino, tenta a jogada, é desarmado. Giai retoma novamente pelo Palmeiras. Volta a bola pela ponta direita para John Arias, é desarmado, vai pro chão, há uma nova falta, mas o juiz deixa seguir, vai lá ainda, retoma Savarino, devolve a Hércules na intermediária pro Thiago Silva. Vamos lá, capitão, para resolver esse problemão. A bola na intermediária, retoma a Hércules na ponta direita para Kevin Serna, vai levantar na grande área, perde o contato com a bola, retoma, tenta o drible, volta, dá mais atrás a Thiago, ainda Thiago pressionando, cerca a grande área, o tricolor na direita, porque Kevin Serna, com a bola dominada, domina um pouco, vira pela direita, tenta Hércules, levanta, a bola bate na defesa, volta a bola, bate no Evangelista, perde, volta novamente Guga, bota na grande área, sobra a bola, ainda fora da área, tenta Serna, levantou na direita, tenta Guga, e ela vai outra vez pela linha lateral, mas o Fluminense adiantou muito, tá pressionando a toda hora, hein, Duda?
4: É, o jogo tá muito concentrado, né? Dentro do campo do Palmeiras e muito mais próximo da área. Mesmo assim, o Fluminense está com dificuldade de construir chances claras de gol.
3: 19-19, o Fluminense tem a posse da bola de novo na intermediária com Milan. Milan devolve pelo meio campo, volta a bola no lado esquerdo para Arana. Guilherme Arana na intermediária para Ganso, dá uma paradinha. Ainda Ganso com a bola dominada, passa pela direita, busca a jogada, tenta Nonato, desarmado. A defesa corta com Flaco Lopes ajudando, dando a mãozona lá na defesa do Palmeiras. A bola recuperada pelo Gia e devolve, dá para Flaco, ainda no seu campo de defesa, ele envolvido na marcação. O tricolor retoma de novo, vai com Hércules pela intermediária, busca a jogada pela direita, bota pela ponta para Kevin Serna. É o Fluminense pressionando, tentando o gol de empate. Já vamos chegar a 20 minutos e o gol do empate não sai. O tricolor pressiona, vem a bola, Nonato no lado esquerdo, a Savarino procura a brecha para cruzar, tem a brecha, devolve no meio campo, volta a bola para Ganso, pressiona o tricolor, vai levantar na grande área, ainda Ganso devolve pelo lado esquerdo para Arana. Santana cruza a defesa, corta e a bola vai novamente pela linha lateral para o Fluminense cobrar no lado esquerdo com Arana. Já chegamos a 20 minutos do segundo tempo. 1 a 0 vai ganhando o Palmeiras. O jogo vai ficando dramático para o tricolor na primeira partida da semifinal do Maracanã. É liberta, minha gente. Tem que ter espírito de guerreiro tricolor. A bola volta para o Fluminense com Thiago Silva. Devolve a Guga. Guga na intermediária. Para Ganso, adianta. Para Savarino, fora da grande área. Ele que fez um hat-trick aqui no Maracanã na semana passada. Devolve a bola para o Thiago. Thiago volta pelo meio-campo. Adianta, dá para Ganso. Ganso tenta a jogada, vai lá. João Arias domina novamente pelo Palmeiras e vai à luta pela intermediária. Passa para Evangelista. Novamente a João Arias. Bota pela extrema direita. Lá vai Flaco, entrou na área. Chuta e ela vai para fora. Tiro de meta para o tricolor. Marque o tempo. 21, faltando 24 para acabar, para terminar o jogo no Maracanã, primeiro semifinal da Libertadores da América. E um placar, olha ele aí.
1: Palmeiras.
3: Com Flaco Lopes.
1: Fluminense.
3: 0. Na Bomboneira, 1 pro Vasco, 0 pro Boca Juniors pela Sul-Americana, hoje também pela Sula, Atlético Mineiro 3, Montevideo City 0. E amanhã tem mais Libertadores, tem Flamengo Estudiantes 9:30 em La Plata, no Futebol Globo CBN. Já chegamos a 22 minutos do segundo tempo, a bola é tricolor pela direita, Guga devolve, dá para Hulk, vira o jogo, bota na área, a defesa corta de novo, a bola sai da grande área, ela volta pelo lado direito, retoma Gustavo Gomes, bota pela ponta, faz a tentativa com Andréas Pereira, ele é desarmado na defesa tricolor, retoma Serna, volta a bola para Guga, Guga ainda pela intermediária, retoma pelo meio campo, dá para Thiago Silva, cruza ali, aquele vindo do campo, bota pela ponta direita, busca a jogada com Nonato, Nonato outra vez na extrema direita, dá para PH Ganso, Ganso outra vez na ponta, por Nonato, pro Ganso, vai tentar levantar a bola na grande área, dá para Guga, devolveu, virou para Hércules, o poderoso Hércules. Passa a bola na esquerda para Milan. O Fluminense volta a cercar a grande área do Palmeiras. A bola chega na ponta. Arana, novamente a Milan. Milan mais atrás. O grande círculo ao Thiago Silva. Ele domina. Vai ganhando aí um contorno dramático esse jogo no Maracanã. Com 1-0 para o Palmeiras. A bola na ponta. Vai Guga. Serna levanta. Põe na área. Tentava a jogada com o Hulk. Ele é desarmado. A defesa do Palmeiras corta. E a bola volta para Flaco Lopes. Atropelado pelo Guga, vai pro chão o jogador argentino, o juiz para, marca, dá uma nova falta na intermediária do Palmeiras. Quando agora o juiz para e vem aí então a pausa para hidratação. E é pausa também para meditação pro tricolor, para refazer esse plano de jogo, hein, Duda?
4: É, e controlar a ansiedade acima de tudo, né, Edson? Controlar a ansiedade que vai batendo. O Fluminense tem muito a bola. Vamos aqui os números. 70% de posse de bola nesse segundo tempo, 71 agora. E apenas duas finalizações. Esse é o problema, esse é o problema. O Fluminense gira, gira, gira, toca, toca, toca, mas não sai da marcação do Palmeiras. O Palmeiras está muito confortável com as suas linhas plantadas, onde os jogadores não precisam se deslocar tanto assim. Está todo mundo no seu quadrado ali, na sua posição, vendo o Fluminense tirar a bola de um lado para o outro, mas sem penetração, sem entrada na área. Repito, apenas duas finalizações. E a mais perigosa foi uma cobrança de escanteio, toque de cabeça do Canobi e a defesa do Carlos Miguel. E o Fluminense ainda fica exposto ao contra-ataque. É, raros, mas é, já aconteceu. E o Giai quase fez o segundo gol. Os laterais do Palmeiras se lançam muito para o contra-ataque. Tanto o Piquerez quanto o Giai. Não à toa foi com o Piquerez a assistência do gol do Flaco Lopes. Então o Fluminense também tem que ficar atento aos corredores do campo. Mas encontrar ideias para furar esse bloqueio do Palmeiras. Até agora, pouquíssimas ideias. O Sérgio entrou, está deslocado aqui pela direita. O Fluminense naturalmente está jogando mais com ele. Ele está mais inteiro. Mas outros jogadores já apresentam queda de rendimento por questão física. O Hulk
17: ele está ficando cada vez mais preso na marcação, não está conseguindo jogar. E isso só contribui para a estratégia do Palmeiras de amarrar o jogo e continuar jogando por uma bola. O Fluminense está com pouquíssimas ideias dentro de campo.
5: Marque o tempo! Faltando 20 para acabar, para terminar o jogo, Libertadores da América. Olha, não é mole não, hein? E o placar, olha ele aí.
6: Palmeiras.
5: O Flaco Lopes.
6: Fluminense.
5: Zero.
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5: 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Já são 26 minutos agora, acaba o tempo técnico, acaba a pausa para a hidratação. Vamos ver agora a postura do Fluminense nesses últimos 19 minutos de jogo. Já são 26, faltando 19. Vai ficando dramático para o tricolor esse primeiro jogo da semifinal da Libertadores da América. O Fluminense tem novo lateral ainda no seu campo de defesa. Pelo lado esquerdo, cobra Arana. Arana devolve a Hércules, volta para Arana. Ela chega na intermediária, retoma pelo meio campo, busca ainda o tricolor, a bola retomada pelo meio, vai na Serna, é desarmado, a defesa corta pelo Palmeiras com Alexander Barbosa. Ele vira o jogo pela lateral direita para Murilo, volta

0: bola para Diomarias, tenta Evangelista, agora Marlon. O Palmeiras trabalha com facilidade a bola no campo do Fluminense, empurra o Fluminense para o campo dele, chega a bola na ponta com o Piquerez, vai levantar na intermediária, dá para o Andréia, bate a bola no Guga, volta para o Andréia, novamente a Barbosa pela intermediária, ainda Barbosa com a bola dominada, volta pela defesa para Marlon, mais atrás da defesa para Murilo, que recua para o goleiro Carlos Miguel.
1: Já no time do Fluminense, Lúcio, Acosta e Castilho, e três alterações no Palmeiras: Maurício, Felipe Anderson e Sousa.
2: Três jogadores que têm capacidade, inclusive, de retenção de posse de bola, né? O Felipe Anderson, o Maurício, principalmente. E no caso do Fluminense, me parece que acabou de vez o gás do Hulk, né?
0: Volta o Flu de novo, a bola na esquerda com a Arana, levantou, bota na área, Barbosa corta de cabeça, a bola sai da área, volta Hércules, dá um chutaço, a bola bate, rebatida pelo Marlon. Marlon retoma a bola, passa na intermediária, mas o Fluminense vai lá, retoma novamente Guga vira na direita, levantou, a defesa do Palmeiras corta novamente com o Evangelista, bota a bola pelo lado esquerdo para Flaco, ela sai pela linha lateral outra vez para o Fluminense cobrar. 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
0: O Palmeiras já mexe em três. Renan Moura.
1: Sai Andrés Pereira, Flaco Lopes e João Arias. Muito vaiado para as entradas dos três que eu citei há pouco. Maurício com a 18, Ramon Sousa 19 e também o Felipe Anderson com a 7.
2: Não mexe na estratégia porque o Felipe Anderson e o Maurício vão fazer exatamente as funções do Andrés Pereira e do Arias. Aliás, executaram com brilhantismo, né? A parte tática mais voltados para a parte defensiva. Mesmo assim, o Andrés Pereira participou diretamente do gol do Palmeiras e troca o homem lá de frente. Então é muito mais uma alteração voltada para a parte física para sustentar a estratégia até agora muito eficiente do Palmeiras.
0: Marque o tempo! Faltando 15 para acabar, para terminar o jogo no Maraca, primeiro jogo da semifinal da Libertadores. E o placar, olha ele aí:
4: Palmeiras,
0: o Flaco Lopes,
4: Fluminense
0: 0.
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0: E amanhã tem mais, amanhã tem Flamengo Estudiantes em La Plata, na Argentina, 9:30, no Futebol Globo CBN. A bola volta para a defesa tricolor, o Fluminense domina com Milan vira o jogo na esquerda para Arana, no meio campo para Hércules, que domina na intermediária tricolor, volta a bola para o Thiago Silva, ele procura reiniciar a jogada mais uma vez com Hércules, bota na esquerda, na ponta para Arana, retoma na intermediária, volta a bola pela defesa para Milan outra vez no meio campo, Hércules, ele gira a bola pela direita, busca a jogada na intermediária, dá para Nonato adianta, bota a bola para o Hulk, tenta a jogada, é desarmado, a defesa corta, mas a bola volta para o Thiago retoma pelo tricolor, adianta pela direita, por Nonato na ponta, vai Cravarino, vai cruzar na grande área, levantou, a defesa corta, sai a bola na grande área, vai Ganso, no lado esquerdo, faz uma nova tentativa na ponta, chega Arana, agora Serna, devolve a bola pelo lado esquerdo, vai ainda Savarino, na ponta, levanta Arana, bota na grande área, ninguém pega, ela volta fora da grande área para Guga devolve na ponta direita para Nonato, dá uma balançada ali, levantou, botou na área, tentou Serna, a defesa corta, a bola sai de novo na grande área, é uma pressão implacável do tricolor, é o Fluminense que faz uma pressão brutal, mas o gol do empate não sai, já são 31:30 nesse segundo tempo, 1-0 vai ganhando o Palmeiras, vai Serna na meia lua, domina, vira o jogo pela direita, vai Nonato na ponta direita pro Guga, vai cruzar, tenta o drible, entra na grande área, devolve a bola pro Hulk, vai bater na meia lua, trabalhou mais um drible, levanta, a defesa corta, a bola volta fora da grande área, retoma Ganso, volta na direita, a bola recuperada na ponta, vai Guga, levantou, botou na esquerda, para Arana, prepara, cruza, põe na área, a defesa corta de novo e ela vai pela linha lateral. 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

0: Mexe o Flu, Renan Moura. Lúcio Acosta com a 32 na vaga do Paulo Henrique Ganso com a 10 e sai o Hulk com a camisa número 7 para a entrada do Castilho com a camisa número 19.
1: Hulk com muita dificuldade, né? Para dar sequência à jogada, para acabar bem as jogadas, né? Reclamou muito, se jogou muito, se amarrou na marcação. Pouco fez o Hulk e perdeu, inclusive, a principal chance do Fluminense. E a entrada do Lúcio é para ter o drible. O cara que nessa bando de gente aí vai tentar um drible para levar essa bola até o cara de área que vai ser o Castilho. O Fluminense apertando mais do que nunca.
0: 33, faltando 12 para acabar, para terminar o jogo. 1 a 0 vai ganhando o Palmeiras. O Fluminense vai perdendo uma oportunidade boa dentro de casa, mas não consegue furar o bloqueio do Palmeiras. O Fluminense vai à luta de novo com o Lúcio, devolve a bola para Savarino na intermediária, trabalha a bola de novo pelo meio campo, vira pelo lado esquerdo para Nonato, retoma a bola, bota pela direita para Hércules, no lado direito para o Savarino, vai levantar na grande área, levantou, vai lá dar um mergulho. O Serna vai pro chão, mas o juiz nem dá bola, hein, Renan?
2: Pois é, o árbitro estava bem posicionado de frente para o lance, apenas arremesso manual a favor do Palmeiras.
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0: 34, faltando 11 para acabar, para terminar. Virando o jogo, Lúcio Acosta domina, desarmada a defesa, corta pela direita com Diay pelo Palmeiras, bota a bola de novo pela ponta direita, busca a jogada na intermediária, Savarino pela direita, retoma pelo tricolor, devolve a bola para Guga, vai começar tudo de novo com Guga. Guga vira o jogo na esquerda para Nonato, Nonato domina a bola pela parte central da intermediária, vira o jogo na esquerda para Serna, ele passa a bola mais atrás a Nonato, fora da grande área, é o tricolor que volta a pressionar procurando o gol de empate. A bola chega, vai do Milan ser pela direita, o Thiago Silva fora da área, na ponta para Savarino, tenta de novo para Guga, Guga domina mais atrás da intermediária, a bola devolvida pelo lado esquerdo, é o Fluminense pressionando com Milan, devolve na ponta para Serna, na linha de fundo, prepara, dá uma paradinha, perto da grande área, levantou, virou na direita, tenta Guga, Savarino também estava lá, a defesa corta, volta Hércules, bota na grande área, a defesa alivia novamente pelo Palmeiras. Qual é a info, Renan?
2: Já já o jovem Wesley Natan no time do Fluminense.
1: Mais um homem de frente, vai você.
0: Volta o Flu, mas o Palmeiras domina outra vez pela intermediária, bola passada pela direita, busca a jogada, vai lá, tentativa feita pela ponta, vai já e devolve a bola novamente no meio campo, ela chega pro Felipe Anderson, domina pelo time do Palmeiras, trabalha a bola pela defesa, volta pela intermediária para Gustavo Gomes, vira o jogo na esquerda para Alexander Barbosa, Alexander Barbosa devolve a bola na ponta, busca a jogada com Felipe Anderson, adianta pelo meio campo, tentava lá indo Sousa, ela chega limpa novamente para o goleiro Fábio pelo tricolor. Marque o tempo! 6, faltando 9 para acabar, para terminar o jogo. Esse é o tempo que o Fluminense tem para resolver esse problemão no Maracanã, perdendo pro Palmeiras no primeiro jogo da semifinal. E o placar na Liberta, olha ele aí.
4: Palmeiras,
0: um, Flaco Lopes.
4: Fluminense,
0: 0. Comunicando no Futebol Globo CBN, volta o Flu na direita, retoma o Lúcio Acosta, devolve, dá para Guga, Guga outra vez para Lúcio, pela parte central da intermediária, volta a bola para Milan, devolve pelo lado esquerdo, bota a bola para Guilherme Arana, outra vez na intermediária, é o Fluminense pressionando, pega a bola para o Thiago, no lado direito para Lúcio Acosta, lá vai o baixinho, 1,60m, bota a bola na grande área, tenta Hércules desarmado, a defesa corta de novo no meio campo com Maurício, Maurício vira o jogo para Marlon Freitas, bota a bola pelo lado esquerdo, devolve na intermediária, é o Palmeiras pressionando, entrou na área, vai bater, chutou, Fábio, brilhou o goleirão tricolor, na entrada do Felipe Anderson. Ederson, soltinho na grande área, e a bola volta pro ataque tricolor de novo. O Fluminense domina pela onda de esquerda, a bola chega na ponta, retoma Kevin Serra, fora da área, vai levantar na grande área, vai tentar um novo levantamento, vem a bola para Castilho, o argentino devolve, passa a bola no lado esquerdo para Savarino, outra vez na ponta para Arana, dá uma paradinha, passa a bola no meio campo para Nonato, desarmado, vem a bola fora da área para Castilho, devolve mais uma vez na intermediária a Hércules, pela direita para Thiago Silva, Thiago com ela dominada mais atrás na esquerda para Milan, bota na ponta, faz uma nova tentativa pelo lado esquerdo, passa a bola na ponta para Kevin Serna, tenta jogar de individual marcado pelo GA e devolve novamente para o Hércules, levantou, botou na grande área para o Guga, Guga mata a bola no pé direito, devolve na intermediária para o Thiago Silva, o cartão agora vai para frente, novamente para Milan, fora da grande área, vai tentar bater, devolve a Hércules, cerca a grande área, o tricolor é o Fluminense pressionando, chega na ponta, Kevin Serna, adiantou, tem ângulo desarmado pelo Giai, o lateral do Palmeiras, e na sequência perde a bola, Serna, e comete a falta no Giai, marca o árbitro. 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
2: Sai o Savarino com a 11 para a entrada de Wesley Natan com a 34.
1: É, mais um teve dificuldade, né, para encontrar soluções. O Savarino é a última cartada ofensiva, né? Mas o Palmeiras, mais uma vez, perdeu uma grande chance para fazer o segundo gol. É um jogo de muito risco, em que o Fluminense começa a esbarrar numa ansiedade extrema para tentar pelo menos empatar o jogo.
0: 39, o Palmeiras retoma de novo, a bola vai lá na grande área, Maurício devolveu, botou na área, brilhou Fábio, outra vez o goleirão cresceu na frente do atacante do Palmeiras, volta a bola fora da área, Marlon, bingo!

0: 9, marca o segundo gol do Palmeiras depois de uma defesa impressionante do Fábio. A bola ficou na grande área e agora o Palmeiras marca o seu segundo gol no Maraca.
1: Palmeiras
0: está lá.
1: Palmeiras
0: 2,
1: Fluminense
0: 0. Explicadinho, Renan Moura.
2: Fábio foi decisivo e importante até onde deu. Bom de bola, duas defesas milagrosas, mas o time do Fluminense perdeu o controle do jogo e principalmente a sua parte defensiva, com menos jogadores na grande área do que atletas do Palmeiras, que foram trabalhando bate e rebate. E aí o Felipe Anderson, de cabeça, tocou para trás para o Marlon Freitas, o ex-jogador do Botafogo, campeão da Libertadores da América, pegou no alto, praticamente um sem pulo, para botar no canto baixo do goleiro Fábio, canto direito, para fazer o segundo gol no Maracanã, calar o estádio e deixar o Palmeiras muito perto de mais uma decisão da Libertadores da América. 2-0 Palmeiras.
0: Marlon vai pra Jandinha, Tata.
3: É o segundo do Marlon, 17 tem o Palmeiras na Libertadores.
0: Marque o tempo. 41, vai Serna na linha de fundo, levanta, põe na área, a defesa corta, a bola volta, era o garoto Wesley Natan pelo lado esquerdo, aprontando, a defesa corta e a bola vai para a lateral, ele mesmo cobra, devolve a bola na ponta para Guilherme Arana, outra vez para o Wesley Natan, fora da área, prepara o garoto, é da base, é de Xerém, cruza, a defesa corta e a bola sai da grande área aos 41, e o placar, olha ele aí,
1: Palmeiras
0: 2,
1: Fluminense
0: 0.
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0: E amanhã tem mais, amanhã La Plata, na Argentina tem Flamengo e Estudiantes no Futebol Globo CBN às 9:30. O Fluminense tem a posse na bola de novo pela defesa com Miranda, devolve no meio campo, entrega para Hércules, o Fluminense agora vai para frente, tenta a jogada, vira pela direita, Hércules busca a jogada mais uma vez, na intermediária volta Nonato, domina, perde a bola, o Palmeiras retoma de novo, vem a bola com Sousa. Sousa pela intermediária, dá para Maurício, vai pro chão e a falta está marcada na intermediária do Palmeiras. 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
0: É, e aqui no chat ao vivo, os fãs do Futebol Globo CBN interagindo, mandando recado. O Gonçalo Pereira diz: o Fluminense é um time assustado. Ele manda aqui o recado e a gente manda pro ar no Futebol Globo CBN. Mande o seu recado, daqui a pouco a Tatá vem aí, hein? Ou mandando a resenha final. E você pode cornetar. Mande pra gente o seu recado, a sua corneta. E a gente manda pro ar aqui no Futebol Globo CBN, vem aí a central da bola final com a produção do João Aquino, a participação do Duda e do Renan Moura. Diga lá, Duda.
6: Não, o torcedor falou que o Fluminense parece um time assustado. É, assustado diante de uma equipe muito bem organizada. O Palmeiras está dando aqui no Maracanã uma aula defensiva e está sendo cirúrgico na parte do ataque. É, vamos combinar, nesse segundo tempo, as chances mais claras de gol foram do Palmeiras. O segundo gol já era para ter saído antes. É que o Palmeiras começou a esbarrar num certo preciosismo para concluir os contra-ataques. O Fluminense não fez nada ofensivamente nesse segundo tempo.
0: 43, faltando 2 para acabar, para terminar o jogo. O Fluminense ataca ainda pelo lado esquerdo. A bola vem com o Evelyn Natan. Ele tenta aprontar ali uma doideira lá pelo lado esquerdo. Vai dar mais um drible, levanta, põe na área. Corta pelo Palmeiras, Gustavo Gomes de cabeça. Retira a bola da zona de perigo. Volta para Milan. Milan pelo lado direito, pelo ataque tricolor. Bota a bola para o Thiago Silva, o capitão vai pro ataque, devolve a bola para Castilho, o argentino vira pela ponta direita pro Guga, devolve outra vez na intermediária pro Thiago Silva, Thiago Silva vira o jogo na esquerda para Hércules na intermediária, outra vez no lado esquerdo, tenta, vai o Hernan Natan, tenta o drible, vai pra área, a defesa corta, ele mergulha, vem a bola no lado esquerdo pro ataque tricolor.
2: para o cruzamento. A defesa corta quando Lúcio consegue um escanteio novamente para o Fluminense cobrar. Aos 44 minutos do segundo tempo, o novo escanteio para o tricolor cobrar do lado esquerdo. Lá vai o Lúcio Acosta, lá vai o Baixinho, toma a posição para fazer a cobrança. Prepara, levanta, põe na grande área, levanta, vai Thiago, tenta Castilho e a bola passa por ele. O goleiro pega, Renan Moura.
7: Tinha até um companheiro ali do Carlos Miguel embaixo do travessão. 2 a 0 Palmeiras.
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2: 45 esgotado, o tempo normal vai acabar, vai terminar. Vamos até 49, mais 4 para acabar, para terminar. Qual é aí, Renan?
7: É isso, mano, bola vem Palmeiras.
2: Falta o Palmeiras. O Palmeiras outra vez pela intermediária, a bola trabalhada, faz a tentativa, vai lá só ser desarmado. A defesa corta e a bola volta para Marlon. Marlon mais atrás da intermediária, vira o jogo para Evangelista. Evangelista bota a bola para frente para o Felipe Anderson. Vira o jogo na esquerda para Piquerez. O próximo jogo na quarta-feira em São Paulo, lá na Arena do Palmeiras. E aí sim, no tapetinho, a coisa vai ficar mais complicada do Daeboli.
6: Lógico, né? Com 2 a 0 aí pra tirar por enquanto, né? Vamos ver.
2: Volta o Flufo, chega pela direita com Castilho, domina, vai pela ponta, tenta, devolve para Lúcio. Ele consegue se livrar da defesa. Piquerez vai lá, retoma e devolve a bola para Marlon Freitas outra vez da intermediária. Vira o jogo na esquerda para Felipe Anderson, passa a bola na ponta, devolve para Piquerez, que devolve ao seu goleiro Carlos Miguel no interior da grande área. Ele dá um chutão de pé esquerdo, bota no campo do Fluminense. Já são 46, vamos até 49. 2 a 0 vai ganhando o Palmeiras. Um gol do Flaco Lopes no primeiro tempo, o outro gol do Marlon Freitas no segundo tempo. E vem aí daqui a pouco a resenha final com a Tatá. Mande a sua corneta, mande o seu recado e a gente manda pro ar do Futebol Globo CBN para saber qual é a solução, como é que o Fluminense vai se virá no jogo da próxima quarta-feira, lá no tapetinho da tia Leila, em São Paulo, na casa do Palmeiras. Já são 47, faltando 2 para acabar, para terminar o jogo. O prejuízo pode ser diminuído com um gol, hein, Flu? A bola vai lá para a área, Serna cai, o juiz não dá bola e ela vai outra vez pela linha lateral, vai ser cobrado pro Palmeiras pela ponta direita. Toma posição, Giai, para fazer a cobrança, demora. Ganha tempo, já são 47,5, faltando ainda 1 minuto e meio para acabar, para terminar. A bola volta pela intermediária, ela é recuperada pelo direito, pelo Giai, bota a bola para frente, faz uma nova tentativa, o tricolor, a bola recuperada pelo Thiago Silva, bota pela ponta direita para Guga. Ao menos um golzinho já diminui um pouco o prejuízo pro segundo jogo, hein, Duda?
6: É, para fazer gol tem que finalizar, né?
2: Volta o Flu de novo, a bola chega na intermediária, vai a Aranda, bota pelo lado esquerdo para Lúcio Acosta, procura jogada na grande área, trabalha fora da área, dá uma paradinha, prepara mais um drible, devolve na frente da área para Hércules, vira pela direita, busca jogada na ponta, chega Guga na linha de fundo, cruza, levantou, botou na grande área para testada, bingo! Que entrou animadaço, ele conseguiu botar a bola no fundo da rede, diminui o prejuízo tricolor pro segundo jogo em São Paulo. Boa, boa, boa, Natan. E agora tá lá:
1: Palmeiras
2: 2,
1: Fluminense
2: 1. Esse garoto entrou animadão, hein, Renan?
7: O Fluminense tá vivo na Libertadores da América, no, na
2: Renato encontra o passe para Guga, na linha de fundo mesmo forte, o lateral chega, pisa na linha de fundo, faz o cruzamento na medida para o garoto de Xerém, ele leva melhor para cima do capitão Gustavo Gomes, um toque de cabeça, Carlos Miguel ficou no meio do caminho, ainda toca na bola, e ela vai pro fundo da rede, diminui o Fluminense no Maraca, 2-1 Verdão.
8: É, e o primeiro gol na agendinha, ninguém esquece, Tata.
3: Jamais, estreando na agendinha do Futebol Globo CBN, 12 gols, tem o Fluminense na competição.
8: Olha aí o Natan fazendo o primeiro gol dele no profissional tricolor. Entra o Hélio Natan, marcando um gol de Libertadores da América. Não dá pra esquecer, hein, o Hélio Natan. E ele, quando entrou, entrou com moral, hein, Duda?
6: É, foi muito bem, né, nessa jogada. Houve uma indefinição ali dos zagueiros com o Carlos Miguel. E mérito também do cruzamento do Guga, né? Cruzamento muito bem feito também.
8: Pois é, e o Natan entrou animadão, o Natan entrando animado, deu ali, de qualquer maneira, uma injeção de ânimo no tricolor. Já são 50, vai acabar, vai terminar o jogo. Lateral pela direita, como disse o Renan Moura, Flu tá vivo, Fluminense tá vivo com esse gol marcado aqui no Maracanã. Fluminense entra, obviamente, na desvantagem, mas o Palmeiras vai ter que se cuidar, hein? A noite aqui não está sendo boa para o tricolor. Quem sabe uma expectativa boa vem aí. Aí a gente vai ter que ter os guerreiros tricolores lá em São Paulo, no Nubank Park, na próxima quarta-feira, no segundo jogo. O jogo decisivo vale vaga para a final da Libertadores da América. Já são 51. O árbitro da partida, o argentino Facundo Tello, ele toma posição no meio-campo, aplica lá um cartão. Aplicou um ou dois, hein, Renan?
2: Cartão amarelo para Maurício e também Giai, dois jogadores do Palmeiras.
8: Volta o Flu no finalzinho do jogo, quem sabe um milagre, quem sabe um milagre pode acontecer no Maracanã. Vai Guga pela ponta direita, retoma a bola, vai cruzar na grande área, ainda Guga, devolveu no meio campo, passa a bola para Milan, arma a jogada pela direita para o Thiago. O juiz apita e termina o jogo no Maraca. Flaco e Marlon.
1: Fluminense.
8: Wesley Natan. E agora vem aí.
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3: Flusão conseguiu tirar uma desvantagem interessante para seguir vivo na Libertadores. 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A gente segue aqui no Daio.
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3: Foi no sufoco, hein, torcedor? Não venceu, é verdade. 2-1 pro Palmeiras. Gols de Flaco Lopes e Marlon Freitas, mas o Wesley Natan, no finalzinho, praticamente no último minuto do jogo, de cabeça, deixou o tricolor vivo na competição para na próxima quarta-feira lá no Nubank Park buscar a vaga na grande final da Libertadores da América. Fluminense que no jogo de ida dentro do Maracanã teve dificuldades aí para conseguir finalizar pro gol defendido pelo Carlos Miguel. Palmeiras abre o placar ainda na primeira etapa, na única finalização que a equipe alviverde tinha conseguido até então com o Flaco Lopes, e consegue abrir o placar. E no segundo tempo, Marlon Freitas amplia para 2-0. E o Fluminense estava realmente numa situação bem, bem complicada até a reta final do primeiro tempo. Mas os crias de Xerém, o cria de Xerém, Wesley Natan, que entrou também muito bem no último jogo do Fluminense no Campeonato Brasileiro, fez bem a partida na penúltima rodada, na verdade, do Campeonato Brasileiro contra o Coritiba, na vitória por 4-0. Inclusive é dele o passe pro gol do Lúcio Acosta, uma bela leitura da jogada, entrou muito bem hoje, entra bem de novo e marca um golzinho pro Fluminense, que deixa a equipe tricolor viva na competição da Libertadores da América para tentar decidir a vaga aí fora de casa, né? Tentar não, buscar a vaga na final na próxima quarta-feira lá em São Paulo diante do Palmeiras. Torcedores seguem no estádio do Maracanã, tanto do Palmeiras como também da equipe do Fluminense. Claro, torcedores do Palmeiras nesse momento apoiando muito mais a equipe alviverde, que vence por 2-1 com os gols de Flaco e Marlon Freitas, mas torcida do Fluminense também tá por ali. Também tá ali saudando os jogadores que seguem ali no gramado também, sentindo também um pouquinho dessa atmosfera aí dentro do Maracanã nesse primeiro jogo da semifinal da Libertadores. Fluminense que a gente lembra tá buscando o bicampeonato da competição, conquistou o título inédito em 2023 em cima do Boca Juniors dentro do palco do futebol, dentro do Maracanã. Andrés Pereira, fala em entrevista à Globo, a gente ouve aqui.
9: E fechar lá em casa.
10: É um grande resultado, claro, a torcida sai animada pelo gol que conseguiu no final. Quanto que isso mexe com você, com o Palmeiras, na sua opinião, esse gol sofrido no final, depois de quase levar um 2-0?
9: Não, a gente não mexe nada, a gente está focado no nosso trabalho. O que a gente queria é sair com uma vantagem daqui da casa dentro, tranquilo.
11: Flaco, sabe qual vai ser o jogo Lopes, boa noite. Queria que você falasse um pouquinho a sua avaliação desse confronto, esse golzinho no final deve ter deixado um gostinho amargo. Mas você mais.
3: Andrés Pereira, falando aí em entrevista à TV Globo sobre esse resultado de hoje, se de alguma forma, né, impacta aí negativamente ter sofrido o golzinho no final. Ele diz que não, mas enfim, é claro que impacta sim a favor do Fluminense, que fica vivo aí na competição pro duelo da volta que acontece no Nubank Park na próxima quarta-feira, claro, com transmissão do Futebol Globo CBN. E você, torcedor do Flusão? E aí, tá querendo cornetar alguém ou não? Quer se manter positivo? Gol do Wesley Natan, deixou o Flusão vivo. Flusão vai buscar a vaga na final fora de casa. Manda teu áudio pra cá, 21979988, que a gente coloca no ar. Arias, fala, a gente ouve aqui.
12: Na verdade, pra mim não interfere em nada, não muda nada. Sendo bem sincero, nem me interessa. Eu acho que a gente veio aqui. Y yo acho que toma, a gente consiguió un gran objetivo, que es el principal, tomar a que a gente a próxima cuarta clasificada en São Paulo para la grande final.
10: Un buen resultado, una victoria aquí fuera de casa. Você falou que no te interesa, te deja talvez até mais animado, chega a ser un combustible cuando você vê mais de 69 mil pessoas ou muita gente vaiando você, Alex.
12: Un combustible.
10: Ou um incentivo a mais, porque tinha muita gente torcendo contra, algo que te dá até um pouco mais de motivação para jogar melhor ainda aqui?
12: Não, zero. Eu acho que a pessoa tem amnésia e é foda. Eu sou um cara que venci nesse clube, que estou na história, que são coisas que ninguém pode apagar. E como falei, é um futebol, hoje eu defendo outra instituição, uma instituição na qual estou muito feliz. Como falei, o grande objetivo era vencer. Sabíamos que ia ser difícil, claramente que o Flu tem seus méritos para estar na semifinal também, mas a gente vem demonstrando a força do nosso elenco. Hoje eu acho que a gente demonstrou mais uma vez. E como falei, tomara que na próxima quarta a gente consiga se classificar.
10: Muito obrigado.
3: John Arias mandou aí uma cornetinha para a torcida do Fluminense. A torcida do Fluminense, desde que ele saiu, voltou para o futebol brasileiro, realmente não tem uma relação positiva com o John Arias, que foi um dos grandes nomes da conquista da Libertadores. Hulk, fala e a gente ouve.
13: Pra jogar em contra-ataque, essa bola longa que é o futebol, que é o jogo deles. Tivemos a oportunidade, tivemos o controle do jogo desde o início, controlando, tendo a posse, tentando de todas as maneiras infiltrar na linha defensiva do Palmeiras, uma equipe que joga muito atrás e sai no contra-ataque, é muito difícil jogar contra esses times. Mas também sabíamos que era jogo de 180 minutos. Os primeiros 90 passaram. Logicamente que não é o resultado que queríamos, mas o gol do Wesley nos deixa vivo ainda para que na próxima semana a gente vá na máxima força para que, se Deus quiser, voltar com a classificação de São Paulo. Obrigado.
3: Hulk, camisa 7 da equipe do Fluminense, falando sobre essa derrota, claro, mas óbvio, Fluminense vivo pro duelo da volta que acontece quarta-feira que vem, com transmissão do Futebol Globo CBN. Você tá ligado aqui, semifinal da Libertadores da América, rápida pausa e na volta, Carlos Eduardo Éboli vai analisar o que foi esses primeiros 90 minutos da semifinal que terminou com Palmeiras 2, Fluminense 1.
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1: 11:38, você tá ligado aqui no Futebol Globo CBN e acompanhou a vitória, né, do Palmeiras por 2-1 em cima do Fluminense no Maracanã, jogo de ida da semifinal da Libertadores da América, jogo da volta na próxima quarta-feira no Nubank Park. Carlos Eduardo Éboli, gigante, tô vendo aqui os dados do jogo. Um jogo que terminou com 8 finalizações no gol, somando as duas equipes, né? Fluminense com 3 finalizações, Palmeiras com 5 finalizações, 2 gols pro Palmeiras, 1 gol pra equipe do Fluminense. Você chegou a falar que na primeira parte ali do jogo, o Fluminense que conseguiu ter mais essa posse de bola, mas não conseguia transformar isso realmente uma chance de gol, né? A melhor chance do primeiro tempo foi realmente do Hulk em cima do Carlos Miguel. Segundo tempo, o Fluminense voltou bem assustado, estava bem sendo derrotado, né, pela equipe do Palmeiras e teve um pouco de dificuldade, mas Wesley Natan mantém o Fluminense vivo para a partida da volta, gigante?
2: Tá vivo pro jogo da volta. A missão continua sendo muito difícil. Eu acho que seria mais difícil com 2-0. Tirar uma diferença 2-0 é muito pior do que tirar uma diferença de um gol. Isso é uma questão matemática, lógica, é até ridículo falar sobre isso. Mas, sim, é um gol importante. Um gol importante que sustenta, sim, uma esperança para o segundo jogo. Agora, o Fluminense precisa arrumar mais soluções. Porque, como disse o Hulk, teve muita dificuldade para criar alternativas diante de um adversário que sustentou uma proposta do início ao fim e tava saindo daqui praticamente classificado, né? O 2-0 seria muito, muito complicado para o Fluminense reverter. E na única falha, a verdade é essa, a única falha do sistema defensivo do Palmeiras, o Fluminense foi lá e diminuiu com o Wesley Natan. Uma falha que envolveu ali os zagueiros e o Carlos Miguel ficou no meio do caminho.
1: Sim.
2: Foi a única falha que o Fluminense conseguiu tirar proveito para fazer o seu gol da partida. Mas acho que o Fluminense esbarrou num sistema defensivo muito bem aplicado, muito bem executado. O Palmeiras foi cirúrgico durante a partida, abriu mão das suas características ofensivas, abriu mão da capacidade de atacar de um jogador como Arias.
1: Não foi o Palmeiras, né, que a gente tem visto nos últimos jogos, né? Ofensivamente.
2: Não, bem distante. Bem distante. Foi um Palmeiras que adotou uma estratégia de Copa mesmo, né? Cara, e a gente falou durante a transmissão, antes do jogo, é um time, um clube muito identificado com a Libertadores da América, toda hora beliscando semifinal. Isso não é à toa, não é à toa. Então montou uma estratégia que, inclusive, contrariou as últimas atuações do Palmeiras, que mesmo jogando com 3 zagueiros, teve muito volume de ataque. O Palmeiras teve muito volume de ataque nos últimos jogos pelo Campeonato Brasileiro. Aplicou uma goleada no Corinthians, tudo bem. O Corinthians hoje não é muito uma referência de dificuldade. Mas o volume, a quantidade de chances construídas pelo Palmeiras, que a gente viu nos outros jogos, aqui um time muito mais econômico aqui no Maracanã. Por quê? Deu preferência a uma proposta de travar o jogo. De primeiro impedir o Fluminense de jogar. De criar dificuldades e entrar na cabeça dos jogadores do Fluminense para gerar nervosismo. E conseguiu. O Palmeiras atingiu o seu objetivo. O Fluminense mesmo, no primeiro tempo, terminando com 70% de posse de bola, só teve uma chance realmente clara de gol, que foi com o Hulk. De frente para o goleiro, Carlos Miguel, em vez de chutar no jeito, chutou na força.
1: Tentou
2: furar o Carlos Miguel. E aí o Carlos Miguel fez a defesa. Mas as outras oportunidades do Fluminense, chutes para fora. Chutes de longe e para fora. De fora da área. Poucas alternativas do Fluminense conseguiu criar dentro da área do Palmeiras, se apoiando muito no passe vertical do Paulo Henrique Ganso para tentar furar esse bloqueio verde, construído com uma linha de 5 e uma linha de 4, deixando o Flaco Lopes lá na frente para puxar um ou outro contra-ataque. E deu certo, porque aos 45 minutos do primeiro tempo, no primeiro avanço do Palmeiras de pé em pé, a bola chegou no Flaco Lopes e ele botou na rede, né? Uma chegada pela esquerda, os laterais do Palmeiras, esses 3 zagueiros, eles visam justamente em vários momentos do jogo liberar os laterais. O Giá e Piquerez são laterais que apoiam com muita facilidade. O Giá agora desandou de fazer gol.
1: Uhum.
2: Não tinha feito nenhum gol, já fez 3 agora nos últimos jogos, desandou de fazer gol. E hoje perdeu os 2 laterais, hoje perderam chance de fazer segundo gol no segundo tempo. O Piquerez, a primeira grande chance no segundo tempo foi nos pés do Piquerez e o Fábio fez a defesa. A segunda grande chance do segundo tempo foi com o Giai. A bola passou raspando. Então o Fluminense, mesmo tendo a posse de bola também no segundo tempo, e isso era previsto, né? Com o Palmeiras vencendo, a proposta não iria ser modificada, de dar a bola pro Fluminense, não tem pra não, fica com a bola aí, mas se vira para furar esse bloqueio. E o Fluminense foi caindo numa ansiedade e no segundo tempo já permitindo o contra-ataque ao Palmeiras com mais facilidade. Tanto é que o Palmeiras empilhou oportunidades para fazer o segundo gol, até o momento que fez aos 39. Mas poderia ter saído nesse lance do Piguerez, poderia ter saído no lance do Giai e poderia ter saído num outro lance com o Felipe Anderson. Em que primeiro o Sousa perdeu uma chance de cara para o goleiro Fábio, né? E aliás, o Sousa estava livre para receber, estava sozinho para receber, e o Anderson fez a jogada individual errada, uhum. Acabou perdendo o ângulo e perdeu de frente para
1: o
2: goleiro.
1: O Thiago Silva também se movimenta bem, né? O Thiago Silva influencia ele aí para a linha de fundo, não puxar para dentro, né? Também faz uma boa leitura da jogada. Mas o Felipe Anderson
2: é um baita zagueiro, mas ali era o 2-1, exato, né? O clássico 2-1. E ali o Palmeiras teve uma chance claríssima de fazer o segundo gol, mas que logo depois saiu. Num lance em que o Sousa, aí sim, o Sousa perde uma chance de frente pro goleiro Fábio, mas no rebote o Marlon Freitas faz o 2-0 pro Palmeiras. Então, veja que no segundo tempo, o Palmeiras também se defendendo, conseguiu encaixar mais vezes o contra-ataque. Por quê? Vai batendo ansiedade, vai batendo cansaço no time do Fluminense, a recomposição defensiva já não é mais a mesma. Então, o Fluminense ficou mais vulnerável. Até pouco antes de sair do segundo gol, falei, olha, é um jogo já de altíssimo risco para o Fluminense. Porque o Marcão está mexendo nos homens de frente. Isso não está construindo chance clara para o Fluminense, mas está gerando ansiedade, o time cada vez mais à frente, cada vez mais se lançando para o campo do Palmeiras e oferecendo espaços para o contra-ataque. Esse gol do Elis Natan foi no momento em que o Fluminense parecia mais distante de fazer gol. Porque aí o nervosismo já estava instaurado no Maracanã, a torcida do Fluminense estava já meio cabisbaixa, com 2-0, e aí surge essa jogada pela direita com o Gugu, cruzamento, a indefinição na marcação, e o Elis Natan, aos 48 minutos, diminui para o Fluminense. Quando parecia que esse gol não iria sair. Não iria sair porque o Fluminense já estava já totalmente envolvido por um ambiente de nervosismo. Mas saiu. E mantém o Fluminense vivo aí para o segundo jogo. Mas tem que arrumar outras maneiras de jogar. Porque um Palmeiras com vantagem em casa é muito difícil de ser batido. A Libertadores mostra isso.
1: Você falou sobre o histórico do Palmeiras, né? 2020 campeão, 2021 campeão. Aí em 2022 foi eliminado na semifinal. 23 eliminado na semifinal. 24 foi ali atípico, né? Cai ainda nas oitavas de final da competição. E em 25 ficou com o vice-campeonato porque perdeu o título para o Flamengo. Então é um time que está realmente muito acostumado com as Copas, né? Mas especialmente a Copa Libertadores. Palmeiras, que inclusive também está na semifinal da Copa do Brasil e vai enfrentar outro carioca, nesse caso, o Vasco da Gama. Gigante, você falou bastante sobre o Paulo Henrique Ganso, que conseguiu criar muitas, muitas oportunidades, muita leitura de jogo. É um maestro em campo do Fluminense, né? Camisa 10.
2: No primeiro tempo ele apareceu. Ele foi. Todas as chances do Fluminense, foram 5 finalizações do Fluminense.
1: Passaram por ele.
2: Em todas elas, a bola passou pelo pé do Ganso, na maioria das vezes, sendo realmente dando assistência, né? Ele caiu de rendimento no segundo tempo, na medida que o jogo ficou com ainda mais espaços reduzidos para jogar.
1: É um jogador que voltou a ganhar espaço nessa equipe do Fluminense, né? Chegou a ficar muito tempo no banco de reservas, especialmente ali com o Luiz Ubeldia. E depois da saída do Ubeldia, ele passou a ganhar chances com o Marcão, ainda interino. E depois que o Marcão conseguiu assumir aí esse comando técnico de forma definitiva da equipe do Fluminense. Mas hoje, um Savarino um pouco sumido do jogo, né? O Savarino não conseguiu jogar do jeito que a gente está acostumado a ver e que ele estava desempenhando, pelo menos nos últimos 2-3 jogos com a equipe do Fluminense. Fez falta um pouco daquele Savarino, um pouco mais movimentação para conseguir abrir esses espaços, né?
2: Eu acho que o Savarino e o Canobi, os dois, fizeram muitas vezes a movimentação errada de se movimentar para o meio. E aí o Fluminense foi facilitando a marcação do Palmeiras, afunilando esse jogo pelo meio. Você vê que na única boa jogada de linha de fundo saiu o gol, com o cruzamento do Guga. Mas foi um raro momento na partida. O Fluminense exagerou em abre tocando bola, abre, mas depois que se aproxima da área, fecha novamente para o meio. E aí você vai se chocando com uma marcação que propõe o congestionamento do campo. O Hulk não se fez entre os zagueiros do Palmeiras.
1: Só reclamou, né? Só reclamou.
2: Reclamou e aí começou a usar como... Usou como alternativa se jogar, tentar o contato físico e forçar situações, cavando pênalti, e começa a se perder na partida com esse excesso de reclamação. Então foi extremamente improdutivo, porque o Fluminense trabalhou de maneira errada. O Fluminense trabalhou essa bola facilitando a marcação do Palmeiras. Nem mesmo a entrada do Cerna, e olha, quando o Cerna entrou, o Fluminense até puxou mais vezes o jogo aqui pro lado direito, mas o próprio Cerna também, poucas vezes, levou essa bola até a linha de fundo. Da maioria das vezes, cortava pro meio, afunilava pro meio, e aí no meio era uma bateção de cabeça só, foi muito difícil. O Fluminense fez uma leitura errada do jogo. Tudo que o Palmeiras leu corretamente, o Fluminense leu de maneira errada. Isso facilitou muito a estratégia do Palmeiras. E passa, sim, por essa dificuldade do Savarino e do Canobbio. Os dois homens abertos não arrumaram soluções.
1: Fluminense que volta a campo no próximo domingo vai receber o Santos no Maracanã, e o Palmeiras visita o Atlético Paranaense sábado, né, na Arena da Baixada. Palmeiras, que a gente lembra, não está podendo poupar absolutamente ninguém, porque está brigando com o Flamengo pelo título do Campeonato Brasileiro. A diferença hoje é de apenas um ponto entre as equipes. Flamengo lidera com 64, Palmeiras vem logo atrás com 63 pontos, o que pode ser bom aí para o técnico Marcão, né? Ele fez isso no clássico Fla-Flu, poupou a equipe para esse jogo de hoje, visando o jogo de hoje para todo mundo estar bem fisicamente, e pode ser que repita isso no próximo domingo contra o Santos, onde o Palmeiras não vai poder fazer o mesmo, né? Porque não pode preservar ninguém, porque tá aí focado também no título do Campeonato Brasileiro. Você também vai acompanhar os dois jogos. Em São Paulo, Palmeiras e Atlético Paranaense, Palmeiras, Fluminense e Santos aqui no Rio, com Hugo Lago, Francisco Aiello e eu. Vou estar nas reportagens desse confronto. 11h50, tá na hora da gente saber quem é que mandou bem hoje no Maraca.
0: O craque do jogo.
1: E aí, gigante?
2: Ah, eu acho que toda essa estrutura tática do Palmeiras, ela passa pelo Marlon Freitas, né? É o jogador que dita essa movimentação nessa linha de quatro que fica à frente da primeira linha defensiva. O jogo passa muito por essa leitura do Marlon Freitas, e ele foi fundamental, inclusive na chegada. Tem essa facilidade desde a época de Botafogo, né, Thalita?
1: Sim.
2: Ele tem essa facilidade de pisar na área, de chegar como finalizador, e finalizou muito bem no segundo gol do Palmeiras. Para mim foi uma atuação completa do Marlon Freitas, o melhor em campo.
1: E fisicamente está bem o Marlon Freitas, né? Levando em consideração os últimos jogos do Palmeiras, assim, ele está muito bem fisicamente. Eu lembro que na época de Botafogo ele nem sempre conseguia terminar as partidas, né? Precisava ser substituído, e vem numa sequência interessantíssima aí com o Palmeiras nesses campeonatos, né? O Palmeiras que está aí nas três competições, Libertadores, Brasileirão e também Copa do Brasil. O Marlon Freitas realmente está vindo muito bem com a equipe Alviverde.
2: Ele teve, assim, dois fiéis escudeiros, né? Que abriram mão das suas principais características, que são mais ofensivas, para fechar bem esse jogo no meio de campo, o Andrés Pereira e o John Arias. Eu fico até um pouco constrangido, às vezes, de ver o John Arias ajudando tanto na marcação e jogando tão longe da área, né? Porque é um cara que tem muito um contra um, ataque ao espaço.
1: Um baita jogador.
2: Mas hoje o Palmeiras não teve pudor nenhum em falar: não, você vai ajudar primeiro aqui. Se der lá na frente, você arruma alguma coisa. E aí vem a disciplina tática, né? De um trabalho consolidado. Eu acho que isso faz muita diferença, sabe, Tatá? É um trabalho consolidado, o trabalho no Palmeiras. É, então as orientações táticas, elas se encaixam com mais facilidade. Eu acho que o Marcão faz um belo trabalho nessa de retomada aí, depois do Zubeldía, que não deixou muita coisa no time do Fluminense. Mas eu acho que faltou hoje. Hoje, taticamente, o Palmeiras, / Abel Ferreira, foi bem superior ao que tentou propor o Marcão / Fluminense.
1: A gente lembra, né? O Abel Ferreira é o técnico mais longevo do futebol brasileiro, tá à frente do Palmeiras desde 2020, uma gestão aí também da Leila Pereira, muito importante nesse processo todo também, para não entrar nessa mania que a galera aqui tem de sair demitindo todo mundo com duas, três derrotas. Se o Marlon Freitas foi o craque da partida, quem é que mandou mal?
0: pior em campo.
1: E aí, gigante?
2: É assim, eu vou olhar sempre pro cara que tem um caráter decisivo, né? Que tem um diferencial. Pra mim, hoje, o Hulk, ele não se fez em campo.
1: Chato.
2: E ainda teve... Chato, exagerou na coisa da reclamação, e aí vem muito do nervosismo de quem não tá conseguindo jogar, né? Ele não encontrou a maneira de jogar e demorou, inclusive, ficou muito tempo em campo. Marcão demorou a tirar o Hulk, porque ele já estava prejudicando, inclusive errando na sequência de várias jogadas e proporcionando já os contra-ataques, né, ao Palmeiras. Então, se jogou, reclamou, cansou, perdeu a grande chance do Fluminense no primeiro tempo. Hulk, bem abaixo, para mim foi o pior.
1: Craque da partida, Marlon Freitas, pior em campo, Hulk, camisa 7 do Flusão. E a nota para a arbitragem do argentino Facundo Telho, gigante.
2: Não, acho que o jogo não passa pela arbitragem, acho que as decisões todas foram acertadas, esse show de pênaltis cavados aí, pênaltis cavados pelo Fluminense, o árbitro não entrou em nenhuma e acertou em todas. Acho que uma condição boa da arbitragem, uma falha aqui, outra ali, mas nada que tenha influenciado de fato no resultado do jogo. Nota 7 para a arbitragem.
1: Nota 7 dá para passar de ano, dá para passar, né?
2: Passa.
1: Nosso universitário aqui, dá para passar.
2: O que eu mais quero lá em casa é nota 7, sabe? Tá difícil, sabe? Mas vamos tentar,
1: Dá uma cornetada, Calma, vai chegar a nota 7, vai chegar a nota 8, 9, vai ser melhor,
2: Deus
1: gigante.
2: Deus te ouça, Tata.
1: Gigante, Carlos Eduardo Éboli, que acompanhou esse jogo, comentou a partida que terminou com Palmeiras 2, Fluminense 1. Gigante, valeu e até a próxima.
2: Valeu, Tata, semana que vem tem mais, tá em aberto, o confronto tá aí, como disse também o Hulk, tem um jogo pela frente. É difícil, mas está longe de ser impossível. O Fluminense tem que batalhar ao máximo nesse jogo da volta, sabendo que a missão é complicada, mas é possível. Vamos ver se o jogo, inclusive, nos mostra algo também mais interessante no aspecto técnico. Hoje a leitura foi muito tática. No tatiquês, o Palmeiras, de fato, levou a melhor. Mas tem a volta e é possível ser a classificação do Fluminense.
1: É isso. Torcida do Fluminense que conquistou, né, a Libertadores em 2023 e também conquistou com alguns jogos bem emocionantes. Tá tudo ainda sendo muito possível pro Flusão, pra torcida também acompanhar aí, quem sabe, mais uma final do Fluminense na Libertadores da América. A gente vai encerrando por aqui. É você que nos acompanhou nesse Futebol Globo CBN hoje. Meu muito obrigada. A gente amanhã volta com a transmissão de Estudiantes e Flamengo, também pela semifinal da Libertadores da América. E bora ouvir, né, o gol do Wesley Natan, que mantém o Flusão vivo nessa briga pela vaga na grande final em busca da glória eterna. Valeu, galera!

Intermediária, vai Arana, bota pelo lado esquerdo para Lúcia Costa, procura jogada na grande área, trabalha fora da área, dá uma paradinha, prepara mais um drible, devolve na frente da área para Hércules, vira pela direita, busca jogada na ponta, chega Guga na linha de fundo, cruza, levantou, botou na grande área.

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0: outubro de 2026. O Senado aprovou em dois turnos a proposta de emendas de emenda à Constituição que prevê o fim da escala 6x1. O texto segue para promulgação pelo Congresso Nacional. A expectativa dos parlamentares favoráveis à medida é que a emenda seja promulgada até 22 de outubro. Segundo o texto, o fim da 6x1 passará a valer 60 dias após a promulgação da PEC, mas as empresas terão até 14 meses para se adaptar às novas regras. A mudança prevê a redução gradual da jornada máxima de trabalho de 44 para 40 horas semanais, sem redução salarial, além da garantia de 2 dias de descanso remunerado por semana. O acordo entre o Mercosul e a União Europeia resultou em um aumento de 30% das exportações brasileiras para o bloco europeu entre maio e setembro. A comparação do Ministério do Desenvolvimento considera o mesmo período do ano passado. Nos 9 primeiros meses de 2026, as vendas subiram 20% e somaram mais de US$ 44 bilhões. O Palmeiras venceu o Fluminense por 2-1 no Maracanã no jogo de ida da semifinal da Copa Libertadores da América. Hoje, às 21h30, o Flamengo enfrenta o Estudiantes de La Plata, da Argentina, pela outra semifinal do torneio. Pela Copa Sul-Americana, o Atlético Mineiro venceu o Montevideo City Torque por 3-0 em Belo Horizonte. No horário de Brasília, 00h04.
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0: informação, muita prestação de serviço, contando sempre, é claro, com a participação da ouvinte, do ouvinte CBN, pelo WhatsApp, pelo Instagram, pelo e-mail. No YouTube ainda não estamos conseguindo colocar o programa no ar, né? Daqui a pouquinho a gente estará também na transmissão do YouTube. 8 minutos agora desta quinta, vamos então a alguns dos principais destaques do dia. Direto a Brasília, aprovada PEC que acaba com a escala 6x1, Samantha Klein.
1: O Senado aprovou a PEC que põe fim à escala de trabalho 6x1, numa vitória para o presidente Lula a menos de 2 semanas do segundo turno. O PL e o PP liberaram as bancadas e o placar ficou em 75 votos favoráveis e somente um contrário. A oposição, no entanto, já admite que quer rever a matéria em caso de vitória de Flávio, a partir da votação de uma proposta que flexibiliza a jornada de trabalho.
0: Presidente Lula acompanhou a votação no Palácio da Alvorada.
2: Vitória, vitória! Foi um momento extraordinário para o povo brasileiro. Eu tenho certeza que uma conquista como essa jamais será revogada, porque não foi uma conquista burocrática, foi uma conquista que saiu da rua e de um desejo histórico do povo trabalhador. Portanto, eu quero parabenizar o povo que foi para a rua, quero parabenizar os senadores e as senadoras que votaram favorável, porque o povo merece respeito e conquistar esse respeito. Sorte para o povo brasileiro.

0: minutos desta quinta-feira, a reação do setor produtivo com Pedro Pupulin.
1: O setor empresarial reagiu à aprovação da proposta que reduz a escala de trabalho 6x1 para 5x2, sem prejuízo de salários. Entre aqueles que criticam a PEC, a manutenção do salário soa como uma ilusão, além de encarecer produtos e serviços para os consumidores. Já para quem defende o projeto, a aprovação do texto poderá reduzir os gastos das companhias.
0: 10 minutos desta quinta-feira, corrida ao Palácio do Planalto, segundo a Quest. A manchete é de Isa Stassiarini.
2: A primeira pesquisa Quest do segundo turno mostra o empate técnico entre Flávio Bolsonaro, que aparece com 46% das intenções de voto, e Lula com 44%. O candidato do PL teve mais vantagem entre os eleitores evangélicos da região sul e com renda acima de 5 salários mínimos, enquanto Lula sai na frente na região nordeste, no grupo com renda de até 2 salários mínimos e entre os eleitores pretos. O levantamento ainda mostrou um empate de 43% dos brasileiros que têm medo da volta da família Bolsonaro e os que temem a reeleição de Lula. Entre os que não votaram no primeiro turno, 43% apoiam Lula no segundo turno, contra 38% que apoiam Flávio.
0: Boa notícia para o microempreendedor, informa Igor Cardim.
3: A Câmara aprovou o aumento do teto de faturamento dos MEIs para até R$ 140 mil em 2028, um dia após o anúncio feito pelo governo Lula. O texto também prevê o perdão de dívidas tributárias e permite a contratação de até 2 funcionários. A medida pode beneficiar 17 milhões de microempreendedores e segue agora para o Senado. A oposição criticou a votação acelerada da medida. O relator, no entanto, alegou que a mudança vai permitir a expansão dos pequenos negócios.
0: Meia-noite 12, o caos provocado pela chuva em São Paulo. Assunto para Luiz Delboni.
4: A cidade de São Paulo foi atingida por tempestades que deixaram uma pessoa morta na Zona Norte, alagou túneis e estações do metrô. No túnel Anhangabaú, veículos ficaram submersos, batidos e sobrepostos. O protocolo para ameaça de alagamento não foi seguido e apenas um dos sentidos

0: teve o trânsito interditado. O lago Ibirapuera transbordou e alagou o parque e ruas próximas.
1: Suspeitas sobre a conduta das redes sociais nas eleições. O destaque é de Isa Stassiarini.
2: A equipe de campanha de Lula acionou o TSE e organismos internacionais contra a Meta depois que aplicativos de inteligência artificial deixaram de gerar imagens do presidente com o número 13, mas entregaram fotos do adversário Flávio Bolsonaro com o número 22. A ação foi apresentada à OEA e à Agência Nacional de Proteção de Dados. A campanha de Lula denuncia o que chama de interferência externa nas eleições brasileiras. Em resposta, a Meta informou que proibiu temporariamente a geração de imagens de candidatos.
1: Ainda as eleições com Gabriel Freitas.
3: Em visita à região metropolitana do Rio, o vice-presidente Geraldo Alckmin destacou o papel dele na busca por novos apoios à reeleição de Lula. O político do PSB defendeu o diálogo com eleitores que não votaram no presidente no primeiro turno. A agenda aconteceu em Niterói, um dos 9 municípios fluminenses em que Lula terminou à frente de Flávio Bolsonaro.
1: 14 minutos desta quinta-feira, o Papa se recupera bem da cirurgia. Manchete de Ana Luísa Bessa.
4: O Papa Leão XIV já andou pelo quarto e se alimentou de forma regular após a cirurgia para retirar um tumor no pulmão direito. Segundo o Vaticano, o pontífice de 71 anos também realizou sessões de fisioterapia respiratória e deve ficar internado por cerca de uma semana enquanto os médicos realizam exames adicionais para determinar se o câncer se espalhou. Em carta, o Santo Padre pediu orações aos fiéis.
1: Aqui no CBN Madrugada, vamos voltar a Brasília com Igor Cardim.
5: O Senado vota nesta quinta-feira a PEC da Segurança Pública, bandeira do governo Lula e tema de disputa na campanha eleitoral. O PL apresentou uma emenda para reduzir a maioridade penal para 16 anos e para 14 em casos de crimes graves, com apoio de Flávio Bolsonaro. A proposta aprovada na CCJ prevê incluir o Sistema Único de Segurança Pública na Constituição e ampliar a integração das forças de segurança. A votação ocorre à aprovação da quebra de interstício, que permite concluir a votação em 2 turnos no mesmo dia.
1: A manchete policial chega de São Paulo com Guilherme Muniz.
6: A Polícia Civil de São Paulo procura por 3 homens que tiveram a prisão decretada pela Justiça por suposto envolvimento na morte de ao menos 10 pessoas num período de pouco mais de 1 mês. Os corpos das vítimas foram encontrados em sacos ou tecidos espalhados pela capital paulista. A principal linha de investigação atribui as execuções ao crime organizado.
1: Ainda em São Paulo, Lucas Taveira.
7: A demora nas obras de requalificação dos calçadões do centro de São Paulo tem provocado prejuízos aos comerciantes, com queda no movimento e fechamento de estabelecimentos. O projeto, iniciado em 2023, prevê investimentos de mais de 126 milhões de reais em 35 ruas. Mas teve o cronograma atrasado por achados arqueológicos e ajustes nas redes subterrâneas. A prefeitura prevê concluir os trabalhos em janeiro de 2027.
1: Morte no Festival de Música, assunto para Clauson Dutra.
8: Outros participantes relataram superlotação e calor extremo no Zig Festival, evento onde morreu Pedro Felipe Iga Felizato. Ele passou mal e não resistiu após receber atendimento de emergência. A Polícia Civil de São Paulo investiga a morte do jovem como suspeita. Os organizadores afirmaram ter prestado socorro imediato antes da transferência hospitalar.
1: Cadeia para traficantes de drogas de Minas Gerais, Marcelo Martins.
9: A Polícia Federal prendeu 23 pessoas em uma operação contra o tráfico internacional de drogas e lavagem de dinheiro em 5 estados do país. O grupo comprava as drogas na Bolívia e no Peru e fazia a distribuição para todo o Brasil. Os mandados foram cumpridos em Minas Gerais, Rio Grande do Norte, Goiás, Santa Catarina e São Paulo, e 2 investigados foram incluídos na lista da Interpol. Houve o sequestro de 187 milhões de reais em bens dos investigados, além de 11 imóveis e uma aeronave.
1: É noite 18, vamos voltar à capital paulista com Pedro Fagundes.
7: A Polícia Civil de São Paulo recuperou parte das joias furtadas de uma loja na rua Oscar Freire, avaliadas em cerca de 5 milhões de reais. 2 suspeitos foram identificados e indiciados, mas vão responder ao crime em liberdade.
1: Destaque do esporte, o futebol, aqui no CBN Madrugada com Gabriel Dudziak.
10: O Palmeiras venceu o Fluminense por 2-1 no primeiro jogo da semifinal da Copa Libertadores da América, disputado nesta quarta-feira no Maracanã. Mesmo com menos posse de bola, o Alviverde abriu 2-0 no placar, com gols de Flaco Lopes e Marlon Freitas. Na reta final do jogo, o Fluminense descontou com Wesley Natan. O jogo da volta ocorre na semana que vem no Nubank Park. Quem avançar enfrenta o ganhador de Flamengo e Estudiantes. Hoje, também às 9:30 da noite, os 2 times se enfrentam na Argentina. O jogo da volta será na quinta que vem. Pela Copa Sul-Americana, o Atlético Mineiro venceu o Montevideo City Torque por 3-0 na semifinal. Os gols atleticanos foram marcados por Renier, Bernard e Thiago Borbas. Agora, o Galo pode até perder por 2 gols, que ainda assim se classifica à decisão da Sul-Americana. O adversário sairá do confronto entre Vasco da Gama e Boca Juniors. Na ida, na Argentina, o Vasco venceu por 1-0.
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1: Vamos saber como é que fica o tempo em todo o Brasil nesta quinta com a Maria Clara Sasaki.
12: Quinta-feira de tempo instável pelo Brasil, com previsão de chuva a qualquer momento, mas principalmente à tarde. E tem risco de temporais entre o sudeste e o centro-oeste do Brasil. Na capital paulista, dia chuvoso com máxima de 25 graus. No Rio de Janeiro faz até 32 e o tempo muda entre a tarde e a noite, com potencial para rajadas de vento e trovoadas. Em Belo Horizonte, a chuva é mais isolada e a temperatura fica na casa dos 30 graus. No centro-oeste do Brasil, atenção para Mato Grosso. Mato Grosso do Sul e áreas também de Mato Grosso, inclusive em Cuiabá, com potencial de chuvas de moderada a forte intensidade. Na região sul do país, a chuva perde força no Paraná, mas tem condições para chover de maior intensidade na faixa leste do Rio Grande do Sul, inclusive em Porto Alegre e também em Santa Catarina. No Nordeste, predomínio de tempo firme durante esta quinta-feira, temperaturas elevadas na maior parte da região e sensação de tempo bem abafado. Na região norte do Brasil, a chuva continua em Rondônia, Acre e no extremo oeste do Amazonas. Maria Clara Sasaki, da Clima Tempo, para a CBN.
1: 21 minutos agora desta quinta-feira, mais uma vez, muito bom dia, muito obrigado a você que nos dá a honra da sua companhia, não é, Ricardo Garcia? Vamos juntos até às 5 da manhã, aqui no CBN Madrugada. Agradecendo a participação, muita gente aqui no YouTube. Daqui a pouquinho o Ricardo Garcia vai ajeitar essa imagem, né? Porque ela não está aquela imagem padrão de frente. Ela vem, essa imagem aqui, ela vem, nos pega de cima para baixo, né? Nos pega diretamente de cima para baixo. E daqui a pouco voltaremos àquela nossa câmera que normalmente utilizamos aqui na transmissão no YouTube. Também na Globoplay, quem está acompanhando no site também, no aplicativo com imagens. E obrigado a você que está aqui no YouTube já trocando ideias com os demais ouvintes. Alexandre César Dias, de Belo Horizonte. Francisca Pereira está por aqui também. Muito obrigado a Cristiano Plácido. Também o Silvio de Juiz de Fora, Aldete Lopes de São Paulo, Célio Castro de Manaus, Paulo Soares de Tremembé, no Vale do Paraíba, Fernando Gama, também Tá por aqui, pessoal, trocando ideias já no chat, pelo WhatsApp, no 11 999 11 9981. Pedrão de Ribeirão Preto, bom dia, que chega lá de Abreu e Lima, Pernambuco, é Luiz Ribeiro, também o Genil Cardoso, direto de Curitiba, no Paraná, o Antônio Aquino e a Lindinalva estão em Camutanga, Pernambuco. Você pode, como sempre, participar pelo e-mail, é só entrar no site cbn.com.br, clique lá no Fale com Âncora, ou então via Instagram. Estamos aqui na rede social também, no Instagram, no arroba PHC Galvão, repetindo, arroba PHC Galvão. Você pode interagir por aqui, como faz o Arão Alves, de Campina Grande, na Paraíba, meu xará Paulo, tá lá, Igarapava, interior de São Paulo, Jorge Teixeira também interagindo, João Santana, Silvio César, Regina Célia Barroso, muito obrigado a você que interage também aqui na rede social, no arroba PHC Galvão. 23 minutos desta quinta-feira, olha, tem notícia, hein, Ricardo Garcia, ouvintes aqui do CBN Madrugada, olha, foi uma quarta-feira das mais agitadas, com muita notícia aí no final da noite, né? A aprovação do fim da PEC 6x1, tem a pesquisa Quest, tem o retorno, né, lá do exército do Lula, né, com autorização do Nunes Marques, tem expectativa para o debate da Band no domingo, tem muita notícia. E a gente vai começar pela aprovação da PEC, que acaba com a jornada 6x1 na noite desta quarta-feira, já em duas sessões no Senado. Quem traz para a gente os detalhes é a Samantha Klein.
13: O Senado aprovou nesta quarta-feira em dois turnos a PEC que termina com a escala de trabalho 6x1, um importante trunfo para Lula nesta reta final de campanha do segundo turno das eleições. Não houve alterações do texto, portanto, a promulgação ocorre no máximo até a semana que vem. A conclusão da votação foi possível por conta da aprovação de um requerimento de calendário especial que antecipou a realização do segundo turno. Já o presidenciável Flávio Bolsonaro votou sim, depois de fazer críticas à proposta. O PL, seu partido, liberou a bancada. A PEC foi aprovada com 75 votos favoráveis nas duas rodadas de votação. Somente o senador Hamilton Mourão, do Republicanos, votou contra. Sérgio Moro, recém-eleito governador, Ciro Nogueira, presidente do PP, e o senador Rogério Marinho não votaram. Eram necessários votos de 49 dos 81 parlamentares. Ao abrir a sessão de votação, o presidente Davi Alcolumbre disse que o tema exige responsabilidade.
14: Neste momento, milhões de trabalhadores e trabalhadoras estão acompanhando esta sessão com esperança. São pessoas que conhecem na própria rotina o valor de um dia a mais de descanso. Tenho certeza absoluta que vamos cumprir no dia de hoje o nosso dever com absoluta responsabilidade, pensando acima de tudo no que é melhor para o nosso país.
13: Um dos autores da matéria, o deputado Reginaldo Lopes, ressaltou que essa é a maior vitória trabalhista desde o estabelecimento da CLT.
15: Porque a Constituição de 88 garantiu 4 horas. Nós garantimos uma redução de 4 horas e nós dobramos o tempo livre do trabalhador brasileiro. Então é a maior vitória depois da CLT. Então é uma vitória do povo.
13: O líder do PL no Senado, Carlos Portinho, votou sim, mas defendeu que o governo federal crie medidas para mitigar o impacto da PEC para os empregadores, incluindo a desoneração da folha de pagamentos. Apesar dos votos da oposição e de Flávio Bolsonaro, nos bastidores, o candidato à presidência tem sinalizado a empresários que poderia depois rever alguns pontos da PEC, além de colocar para votação, com o apoio da maioria do Congresso, a proposta de horas trabalhadas. O líder do PL na Câmara, Sóstenes Cavalcante, disse que os deputados vão garantir garantir votos pela flexibilidade da jornada de trabalho.
16: Depois, em caso de vitória no Fábio, daqui 11 dias, nós vamos lutar para que no ano que vem a gente dê de verdade a liberdade ao trabalhador brasileiro para uma nova e moderna forma de trabalho, se ele quiser. É isso que nós vamos fazer, porque o trabalhador brasileiro merece e precisa.
13: A emenda prevê a redução da jornada de 44 para 40 horas semanais, sem redução salarial. Com colaboração de Felipe Igreja, de Brasília, Samantha Klein.
1: Uma notícia importantíssima, né? Que traz uma mudança muito significativa na vida de 14 milhões e 800 mil pessoas. Essa é a estimativa do Ministério do Trabalho. São 14,8 milhões de pessoas que são atingidas por essa mudança na nossa Constituição. Então é uma notícia das mais importantes. A gente tem falado, é claro, muito sobre isso. É uma mudança que vai acontecer de forma gradual, né, a partir da promulgação desta nova lei. Depois de 2 meses, as empresas vão ter 2 meses para se adequarem, né? Primeiro vai cair de 44 para 42 horas. Então, hoje, a carga de trabalho é de 44 horas semanais, vai cair para 42 em 2 meses. E aí, depois de 1 ano, então a implementação total vai acontecer somente depois de 14 meses. Então, primeiro 2 meses, cai para 42. Depois, a partir do próximo ano, é que vai cair para 40. De 44, então, lá na frente, né? Baixou para 42, depois vai baixar para 40 horas semanais. E é claro, com a impossibilidade de que o trabalhador tenha de fazer escala 6 por 1. Né? O empregador vai ter que oferecer ali uma alternativa de 2 dias de descanso por semana. Mudança das mais importantes, que a gente espera, como ouvimos aí na reportagem, que dentro da regulamentação dessa nova lei haja flexibilidade, porque não dá para a gente entender que essa mudança vai afetar da mesma forma uma grande empresa que tem 4 mil funcionários e um pequeno comércio, um pequeno prestador de serviço que tem meia dúzia de funcionários. Então tem que haver flexibilidade para que tenha conversa, para que tanto patrão quanto empregados possam chegar ali a um acordo, um denominador comum, obviamente respeitando a lei, para que todo mundo saia ganhando. E não adianta achar que isso não vai ter impacto no setor produtivo. Vai ter. Daqui a pouco a gente vai colocar aí a reportagem do Pedro Pupulim. É um setor produtivo, mas é aquela história, né? Sempre que tem uma briga ali para mais direitos do trabalhador, historicamente, o setor produtivo, né, ele reclama. Mas há muitos estudiosos que mostram, e os exemplos também internacionais mostram, que há sim a possibilidade de adequação. A gente ouviu aí na reportagem também uma boa saída para o governo, e aí a gente já está falando do próximo governo, a gente não sabe quem é que vai estar sentado lá no Palácio do Planalto, Congresso Nacional a gente já sabe, a gente espera que haja um avanço na redução da carga tributária sobre a folha de pagamento, né? Uma desoneração da folha de pagamentos. O momento é esse, para dar uma aliviada no setor produtivo. Porque das duas umas, a gente vai ter obviamente um aumento do preço da mão de obra. Então, ou o empregador vai reduzir o seu lucro, ou então ele vai repassar isso para o preço do produto, do serviço dele, e isso geraria inflação. Ninguém quer inflação. Então, é pertinente que o governo, o Congresso Nacional busque, ainda que estejamos aí com as contas públicas numa situação muito complicada, busque de alguma forma dar um alívio, e seria muito bom se esse alívio viesse pela desoneração da folha salarial, porque você incentiva ainda mais a formalização do emprego. Só essa mudança, você dá 2 dias de descanso para o trabalhador em vez de 1, já vai incentivar a formalização. A gente precisa incentivar a formalização do emprego, pensando lá na frente, na questão da previdência social, A gente tem nos últimos anos um aumento muito significativo de MEIs. A gente tem muita gente que está trabalhando por conta própria, não está contribuindo. A nossa população está envelhecendo. Então, isso tudo vai trazer uma pressão muito grande lá na frente na Previdência Social. Os números já estão mostrando isso. Então, qualquer medida que seja adotada para aumentar a formalização é muito boa. A gente sempre destaca aqui, né, Ricardo Garcia, os números. O Brasil tem 100 milhões de pessoas na população economicamente ativa. Pouco mais de 40 milhões apenas sob o guarda-chuva da consolidação das leis do trabalho, a CLT. Isso é muito ruim. Então, só essa medida, o fim da escala 6x1, já ajuda. Se o governo, Congresso Nacional, conseguir baixar a carga que incide sobre a folha, melhor ainda. Porque aí o empregador lá na frente, a hora que as condições econômicas melhorarem, em vez de contratar 2, ele pode contratar 3. Em vez de 3, de repente ele contrata 5. E aí a gente aumenta o número de pessoas que estarão contribuindo de forma mais efetiva, né, para a Previdência Social. E, obviamente, essas pessoas vão ter muito mais segurança, estarão muito mais protegidas, né, tendo ali a CLT do seu lado. Então, a notícia das mais importantes, tem um apelo popular enorme, né? Daqui a pouco a gente vai falar sobre isso na nossa entrevista. Né? Não à toa, o senador Flávio Bolsonaro, né, aos 44 do segundo tempo, resolveu mudar o voto dele e votou a favor, né, do fim da 6x1, porque ele sabe do apelo popular. Há pesquisas que mostram que de cada 10 brasileiros, 7 eram a favor dessa mudança, do fim da escala 6x1. Então, uma notícia que tem um impacto enorme na nossa economia, tem um impacto político também muito grande, e obviamente ao longo dos próximos dias a gente vai falar muito sobre isso, as consequências práticas a partir da regulamentação dessa nova lei, que é extremamente benéfica, né? E ela tem um aspecto importante também, porque o empresariado, porque vai cair a produção, a economia vai perder talvez de um lado, mas ganha em outro lado também. Porque as pessoas tendo um dia a mais para fazer o que quiserem, para descansar, ou de repente vai ter pessoas que estão endividadas, não são poucas, né, Ricardo Garcia, que vão precisar desse dia de repente para fazer um bico. Mas o importante é que a pessoa tenha liberdade para escolher o que ela vai fazer naquele dia. Então isso é importantíssimo. Então isso fomenta o lazer, isso fomenta o turismo, isso fomenta o setor de serviços, porque as pessoas vão ter mais tempo, de repente, para fazer um curso. Então, não pode colocar lá numa tabela, achar que é matemático. Produzia isso, agora vai produzir menos porque o pessoal vai trabalhar. Não, estamos desviando, obviamente, ali, né, de um setor para outro, né, muitas ações, e com isso, obviamente, que a gente vai ter um incremento nessas áreas que eu citei há pouco aqui, né? Lazer, cultura, turismo, serviços, é o que a gente espera. E obviamente que teremos mais à frente pesquisas, levantamentos, estudos que vão nos mostrar se a gente está certo ou não. Vem aí o Matheus de Souza.
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0: quinta-feira, 15 de outubro de 2026. Entidades empresariais criticaram a aprovação da PEC que prevê o fim da escala 6x1. O presidente executivo da Associação Brasileira de Bares e Restaurantes avalia que a medida é uma tragédia socioeconômica anunciada. Já o presidente da Fiesp afirmou que o tema exigiu um debate profundo fora do calendário eleitoral. A Confederação Nacional da Indústria também manifestou preocupação com a aprovação da PEC. A entidade prevê perdas econômicas, demissões, repasse de custos e inflação. O Ministério Público do Ceará opinou pelo arquivamento da investigação por indução ao suicídio que teria sido cometida por João Munhoz Neto na morte de Isabelle Caracristi. Preso no dia 22 de setembro, ele deixou a prisão no último dia 1º, sob medidas cautelares, como o uso de tornozeleira eletrônica. A Polícia Civil concluiu que a morte foi resultado de uma queda voluntária da estudante. João Munhoz foi indiciado por violência psicológica e fraude processual, mas não por indução ao suicídio. A Apple encerrou o pregão desta quarta-feira com alta de 0,5% e ultrapassou os US$ 5 trilhões em valor de mercado, equivalente a R$ 25 trilhões. É a primeira vez na história que a empresa fecha o pregão com esse valor. A fabricante do iPhone se isolou como a segunda empresa mais valiosa do mundo, atrás apenas da Nvidia, fabricante de semicondutores que caminha para atingir US$ 6 trilhões em valor de mercado. O horário de Brasília, 12:37.
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2: Minutos nesta quinta-feira aqui no CBN Madrugada, a gente vai continuar falando sobre a aprovação no Senado, aprovação histórica do fim da escala 6x1. Trabalhadores terão 2 dias de folga por semana e, como a gente destacou há pouco, o setor produtivo, né, grita, né, reclama. A CNI, por exemplo, calcula um rombo de R$ 267 bilhões para as fábricas, projeta alta média de 6,2% na inflação, né? Tá traçando aí um cenário apocalíptico. O Pedro Pupulin traz pra gente mais informações.
3: Empresários de grandes companhias brasileiras reagiram à aprovação nesta quarta-feira da PEC que reduz a escala 6x1, tema que extrapolou o ambiente político. Para além das discussões entre parlamentares e candidatos à presidência, a proposta desencadeou reações no mundo corporativo. Ouvido pela CBN, Paulo Soumuti, presidente da Associação Brasileira de Bares e Restaurantes, a Abrazel, avaliou negativamente o projeto. Para ele, o setor já sentirá reflexos da redução da escala em um período de 60 dias.
4: Nós temos restaurantes que terão que fechar um dia, porque é impossível achar uma equipe nova, né? Um quinto da equipe, especialmente os mais especializados, uma cozinheira, para cobrir esse sexto dia de oferta. Então nós temos um desarranjo contratado, um aumento de preços em todos os serviços essenciais que vão reduzir o poder aquisitivo de quem acha que está ganhando a mesma coisa. Não não, porque os preços subirão.
3: A FIEMGE, a Federação das Indústrias de Minas Gerais, também critica a proposta e defende que contratos coletivos já negociados estariam ameaçados, como explica Fernanda Ribas, gerente trabalhista da entidade.
5: Entendemos que a melhor forma de verificar isso é de proporcionar isso é através da negociação coletiva. Da forma como o texto está sendo proposto, ele está engessando, né, e não está dando liberdade para os diferentes setores adaptarem as suas realidades. Então, a gente fica bastante preocupado com os impactos, né, que vão ter, não só para as empresas, mas para toda a sociedade.
3: Presidente do Conselho da Pets Cobase, empresas do ramo de produtos e serviços para animais, Sérgio Zimmermann criticou o teor da proposta, afirmando que a redução da escala aumentará o custo hora da mão de obra, repassando o valor para os consumidores, além de não garantir a manutenção de salários dos trabalhadores. Em contrapartida, defendeu outra proposta.
6: Eu defendo muito mais a ideia de modernizar a relação de trabalho, onde você possa ter escalas flexíveis com jornadas flexíveis. É o mundo moderno, é o jeito melhor de adequar cada necessidade a um trabalho.
3: Por outro lado, há quem aposte em benefícios decorrentes da aprovação da PEC. Isabela Raposeira, CEO do Coffee Lab, destacou que a redução da escala é uma medida justa para os trabalhadores, já que o sucesso das empresas é resultado do trabalho deles. Disse ainda que a medida contribui com a redução dos gastos das companhias.
7: Quando a gente faz uma escala melhor, a gente começa a gastar infinitamente menos em rescisão, nos custos indiretos e diretos de ausências de vocês. Foi o que aconteceu na minha e em todas as outras empresas que a gente implantou a escala. Aliás, até hoje, a gente não teve que contratar em nenhuma dessas empresas uma pessoa
3: a
7: mais.
3: Em nota, a Associação Brasileira de Lojistas de Shoppings também defendeu a valorização do bem-estar do trabalhador, mas ressaltou a necessidade do diálogo responsável entre o governo federal, o Congresso e o setor produtivo para garantir a sustentabilidade das empresas e a preservação dos empregos formais no Brasil. A PEC reduzirá de 44 horas para 40 horas semanais a jornada de trabalho 14 meses após a promulgação e publicação da proposta, criando a escala 5x2, sem redução de salários. De São Paulo, Pedro Pupulim.
2: Bom, não vamos repetir aqui, né, Ricardo Garcia, tudo que falamos há pouco, só lembrando que é normal que o setor produtivo reaja. Mas, né, pelas experiências internacionais, obviamente que há peculiaridades, mas acreditamos que com diálogo, com flexibilidade, isso é importante. A gente falava aqui da diferença, né, de uma grande empresa para uma pequena. Tivemos aí na reportagem um exemplo de um restaurante, né, que tem às vezes algumas dezenas ali de funcionários, restaurantes maiores e tal, e obviamente que isso é diferente de uma grande indústria que tem 2.000, 3.000. Por isso a necessidade de que haja negociação coletiva, diálogo, para que todo mundo saia ganhando, né? Porque não adianta que achar que as coisas vão ser impostas de uma forma que traga prejuízos para determinados setores e isso não venha trazer consequências nefastas, né? A gente espera que isso não aconteça, né? Isso não aconteça. A gente ouviu aí na reportagem, porque vai causar desemprego, porque vai causar inflação, e tudo que a gente não quer neste momento, né, é inflação e desemprego, né? Principalmente neste momento agora, a questão da inflação, que é importantíssima que se mantenha baixa, para que a gente possa ter a continuidade no ano que vem da trajetória de queda dos juros. Meia-noite 44, nós vamos acionar agora a Isa Stassiarini, tem os números da Quest divulgados nesta quarta-feira, continua o empate técnico entre Flávio e Lula com uma ligeira vantagem ao senador.
8: A primeira pesquisa Quest do segundo turno, divulgada nesta quarta-feira, mostrou Flávio Bolsonaro com 46% das intenções de voto e Lula com 44%, o que representa um empate técnico dentro da margem de erro, que é de 2 pontos percentuais. Os votos brancos e nulos somam 9% e os indecisos 1%. Apesar de não representar uma virada, a campanha de Lula comemorou os resultados com cautela. Já entre os aliados de Flávio, a avaliação é de que é hora de ser mais incisivo na campanha e evitar um clima de já ganhou. O candidato do PL aparece com larga vantagem no grupo de evangélicos, com 60% dos votos contra 28% em Lula. E na região sul, onde o candidato do PL somou 61% dos votos e Lula 30%. Entre os eleitores com renda acima de 5 salários mínimos, Flávio Bolsonaro teve 53% de apoio contra 39% de Lula. Já o atual presidente vence na região do Nordeste com 61% das intenções de voto contra 32% de Flávio Bolsonaro. De acordo com a sondagem, 43% dos eleitores ausentes e que votaram em branco ou nulo no primeiro turno escolhem Lula no segundo turno, contra 38% que agora apoiam Flávio. O cientista político Cristiano Noronha atribui a redução da distância de Lula para Flávio às bandeiras, como o fim da escala 6-1.
9: A pesquisa Quest mostrou que os dois candidatos subiram, mas eles continuam com uma diferença de 2% um do outro, né? O crescimento do Flávio pode ser explicado pela migração dos demais candidatos que foram derrotados no primeiro turno, que anunciaram apoio a ele. O aumento das intenções de voto no presidente Lula pode ser creditado aí às mobilizações que ele tem feito na internet e às medidas que ele tem anunciado.
8: A pesquisa ainda mostrou que 43% dos brasileiros têm medo da volta da família Bolsonaro ao poder, mesmo o percentual de eleitores que temem a reeleição de Lula. A pesquisa mostrou que 54% dizem que não votariam em Flávio Bolsonaro de jeito nenhum e 53% não votariam em Lula. A Quest entrevistou 2.154 pessoas de 16 anos ou mais entre os dias 10 e 13 de outubro. O nível de confiança é de 95%. De Brasília, Isa Staciarini.
2: Bom, a gente vai falar mais sobre essa pesquisa daqui a pouquinho. Nós conversamos, como sempre, né, Ricardo Garcia? A gente grava a nossa entrevista um pouquinho antes do programa. O nosso convidado hoje foi o cientista político Leonardo Barreto. Falamos sobre diversos assuntos, né? Não só a pesquisa, mas também a aprovação do fim da PEC 6-1, a expectativa para o debate, que é enorme, né? Teremos finalmente, tudo indica, né, Ricardo Garcia? Agora vai, disse o Ricardo Garcia. Tudo indica que domingo teremos Flávio Bolsonaro e Luiz Inácio Lula da Silva frente a frente. Isso é importantíssimo. E falamos também com o Leonardo Barreto, é claro, sobre detalhes dessa pesquisa, números interessantes, alguns trazidos aí pela Isa Staciarini. Por exemplo, as maiores vantagens do Flávio Bolsonaro entre os evangélicos: o Flávio tem 60% e o Lula 28%. Região Sul, Flávio tem 61%, Lula 30%. E renda acima de 5 salários mínimos, o Flávio tem 53%, o Lula 39%. Essas, então, as maiores vantagens do Flávio nesses recortes. Quais são as maiores vantagens de Lula? Nordeste, 61% para o Lula, 32% para o Flávio. Renda de até 2 salários mínimos, então aqueles que ganham menos: Lula 53, Flávio 36. E eleitores pretos: Lula 51, Flávio 39. Tem outros dados interessantes também que a gente discute com o Leonardo Barreto. Um deles, a Isa Staciarini já destacou, que é o fato de que aqueles que não votaram no primeiro turno, dentre aqueles que não votaram, não foram votar, 43% escolhem o Lula e 38% declaram voto em Flávio Bolsonaro. E chama demais a atenção, a gente tem falado muito sobre isso, a rejeição de ambos os candidatos, né? Mais uma vez, aquela ideia que a gente tem acompanhado na nossa política no Brasil, de muita gente votando não naquele candidato que realmente acredita, que apoia, mas votando num porque não quer o outro. É o chamado engajamento pelo ódio, né? Um estudo que foi feito na Universidade de São Paulo, também os cientistas políticos de São Carlos, que identificaram isso já desde a última eleição. Engajamento pelo ódio. As pessoas se engajam politicamente não porque acreditam naquele plano de governo, naquele candidato, naquele partido, mas porque não querem o outro, né? Então é gente que vai votar no Lula porque não quer o retorno do Bolsonaro, do bolsonarismo, e gente que vai votar no Flávio Bolsonaro porque quer tirar o Lula, quer tirar o PT. É uma realidade que a gente vive hoje no nosso país, né? Os dois principais candidatos, aqueles que estão no segundo turno, ambos têm a rejeição de mais da metade da população. Então, mais do que nunca, é importantíssimo que ambos os candidatos, independentemente de quem ganha, tenha na cabeça que deve governar para todos, né? Isso é extremamente importante, né? A partir do início do ano que vem, quem esteja lá na cadeira no Palácio do Planalto, que tenha essa noção de que metade da população não desejaria que ele estivesse lá, mas que como estadista, e é isso que a gente espera, né? De quem esteja sentado lá, que governe para todos, inclusive para as minorias, né? E quando a gente fala minorias aqui, temos que lembrar que não estamos falando em minorias do ponto de vista quantitativo, mas as minorias nas instâncias de poder, cada vez estão mais empoderadas, isso é importante, empoderadas no sentido de poder cada vez mais difundir as suas demandas, que por anos, muitas vezes por décadas, ficaram ali abafadas, né? E isso obviamente que gera mais dificuldades ainda para quem governa. Mas a gente tem lembrado aqui no CBN Madrugada aquela ideia de que a democracia tem as suas limitações, obviamente, mas os problemas da democracia se resolvem sempre com mais democracia e não com menos democracia, né? A democracia, principalmente num país tão plural, desigual e

colossal, como a gente sempre fala aqui, ela vai exigir sempre um certo grau de resignação, que ninguém vai conseguir tudo, né? A gente, eu sempre destaco aqui, não tem essa de bem comum aqui no Brasil. Bem comum tem na Suécia, na Dinamarca, na Finlândia, né? Na Noruega, lá tem bem comum. Aqui não tem bem comum. Aqui a gente tem muitas demandas que são conflitantes, isso é normal, faz parte da democracia, né? Cabe a quem estiver lá no Palácio do Planalto, cabe aos nossos congressistas não buscar um consenso, porque isso vai ser impossível, mas administrar esse dissenso, isso é a democracia, né? Então, esperamos que tenhamos pessoas preocupadas com essas questões, não só no Palácio do Planalto, mas também no Congresso Nacional a partir do ano que vem.

0: Bom, temos mais uma notícia importante, uma votação importante no Congresso nesta quarta-feira, na Câmara, que foi a elevação do teto de faturamento do microempreendedor individual. Quem tem os detalhes é o Igor Cardim.
1: Um dia após o anúncio do governo, a Câmara dos Deputados aprovou por 461 votos favoráveis e 4 contrários o projeto que amplia o limite de faturamento anual dos microempreendedores individuais, os MEIs. A proposta eleva o teto dos atuais R$ 81 mil para R$ 110 mil em 2027 e R$ 140 mil a partir de 2028. O impacto fiscal estimado é de R$ 8 bilhões e 100 milhões em 3 anos. Os deputados aprovaram ainda o perdão de dívidas tributárias de MEIs inscritas na dívida ativa da União. Com isso, cerca de 3,6 milhões de empreendedores podem ser anistiados em dívidas estimadas em R$ 12 bilhões e 600 milhões. O texto também permite a contratação de até 2 funcionários em vez de 1. A medida segue agora para análise do Senado. A votação ocorreu após articulação do Palácio do Planalto com lideranças do Congresso para garantir a aprovação do pacote antes do segundo turno das eleições. A rapidez na tramitação do projeto foi alvo de críticas da oposição. A deputada Bia Kicis, do PL, alegou que um acordo para a inclusão de empresários inscritos no Simples Nacional foi descumprido.
2: Todos aqueles empresários que estão sob o regime do Simples Nacional deixam de ser contemplados por esse projeto. Nós queremos beneficiar de verdade, não escolher aqueles que serão beneficiados.
1: O relator do projeto, o deputado Rubens Pereira Júnior, do PT, rejeitou a maior parte das emendas apresentadas em plenário por parlamentares. Para ele, os 17 milhões de MEIs serão beneficiários pela ampliação do teto e conseguirão expandir os seus negócios.
3: Quando você colocava a trava de 80 mil por ano, isso não permitia que muitos que queriam e podiam crescer alcançassem esse objetivo. Agora é possível. E mais do que isso, desses 17 milhões de MEIs, 3 milhões estavam endividados. Dívida com o governo, que poucas dessas dívidas eram recuperáveis, mas era o suficiente para deixarem esses MEIs negativados.
1: O movimento ocorre em meio às articulações para a reeleição de Hugo Mota na presidência da casa em fevereiro de 2027. Nesta quarta, um bloco de partidos do Centrão, com 252 deputados, anunciou apoio à recondução de Mota, que também busca os votos de legendas da esquerda. O PL, partido de Flávio Bolsonaro, já se posicionou contra a reeleição do atual presidente da Câmara. De Brasília, Igor Cardim.
0: Meia-noite e 57, vou registrar aqui 2 participações de ouvintes falando sobre a questão da escala 6x1, né? O nosso ouvinte, o Erasmo, de Alagoinhas, na Bahia, está dizendo que é plenamente a favor, né? Trabalhador não tem qualidade de vida boa, mas esse é o Erasmo Araújo. E, bom, tem outras 2 aqui, eu acabei. É isso aqui. Fabiano Souza,

0: Fortaleza, Ceará. Trabalho numa empresa de porte médio, 5.000 funcionários. Distrito Industrial de Maracanaú, Ceará. Já trabalhamos na escala 5x2 há mais de 10 anos. Nunca houve desemprego, nem queda de produção. Pelo contrário, a empresa tinha 2.500 funcionários há 2 anos. Hoje, duplicou. É o Fabiano Souza, de Fortaleza. E tem uma outra mensagem, mais ou menos na mesma linha, que é o João Gomes, que diz aqui que trabalha numa fábrica há 10 anos e tem 1.000 funcionários, já faz tempo que pratica em escala 5x2, deu tão certo, quando eu entrei era uma unidade, hoje já são 4 unidades. Olha só, então são 2 exemplos aí que mostram que essa mudança pode trazer muitos benefícios, não só para o trabalhador, mas também para a empresa. E há estudos que mostram, essa possibilidade, obviamente, o trabalhador que tiver mais descansado, o trabalhador mais feliz, né, Ricardo Garcia? Porque conseguiu ficar um pouco mais com a família, fazer uma outra atividade, tem tudo para produzir mais. É isso que a gente espera. Meia-noite 58, vamos acionar o Luiz Delboni, porque São Paulo viveu uma tarde de caos por conta de uma chuva torrencial. O Luiz Delboni tem pra gente os detalhes.
1: As fortes chuvas que atingiram São Paulo nesta quarta-feira representam boa parte do volume esperado para o mês de outubro. Segundo a prefeitura, na região do córrego do Anhangabaú, em 40 minutos, choveu o equivalente à expectativa para 11 dias do mês, 42 milímetros. Algumas regiões da cidade registraram até mesmo queda de granizo. Na Brasilândia, na Zona Norte, uma pessoa morreu depois que um deslizamento de terra atingiu uma casa na rua Santa Cruz do Monte Castelo no fim da tarde. No centro, o túnel do Anhangabaú foi tomado pela água em poucos minutos. Carros e ônibus foram encobertos e, quando o nível baixou, estavam amontoados uns sobre os outros. Motoristas e passageiros precisaram abandonar os veículos, alguns saindo pela janela. Foi o caso do motorista de aplicativo Fernando Gomes, que também precisou acalmar a passageira no momento do susto.
2: A água começou a subir muito rápido. A gente tentou voltar ainda, dando ré no túnel, mas teve pessoas que tentaram manobrar o carro ao invés de dar a ré. Tinha carro da CT, por incrível que pareça, conosco no meio do alagamento. Foi desespero total. Passageira que estava no banco de trás, eu tive que ficar mais preocupado em acalmá-la e conseguir destruí-la do que propriamente conseguir sair do carro com os meus pertences, né? Tanto é que meu telefone ficou no meio do alagamento.
1: A cobradora Adriana Teles passou por susto parecido. Ela, motorista e passageiros precisaram sair do ônibus no momento em que o nível da água começou a subir.
3: Na hora foi muito assustador, foi desesperador também, porque a gente, você olha para o lado, é um monte de carro na frente, carro atrás, não tem como você dar ré no ônibus, não tem como sair do local. Quando entrou para dentro do ônibus, aí sim, começou a subir o nível muito alto, aí foi que a motorista abriu as portas e falou, vamos descer, não tem como ficar aqui dentro.
1: O protocolo para ameaças de alagamento não foi seguido e apenas um dos sentidos teve o trânsito interditado. O prefeito Ricardo Nunes disse nas redes sociais que a chuva caiu num volume grande e inesperado em um período muito curto. Segundo a CIT, as 6 bombas no túnel estavam funcionando sem interrupção, mas não foi o suficiente para o volume de água. Foi preciso usar um caminhão de bombeamento emergencial para reforçar a drenagem. Os alagamentos se espalharam pela cidade. A água invadiu as estações Trianon MASP e Paraíso do metrô, o terminal Bandeira e o túnel Ayrton Senna, onde, segundo relatos de ouvintes da CBN, motoristas ficaram parados por um longo tempo e carros e motos chegaram a fazer manobras para voltar na contramão. No Parque Ibirapuera, o lago transbordou e a força da água derrubou uma grade e alagou ruas próximas. Com ruas e túneis bloqueados, a prefeitura suspendeu o rodízio de veículos no fim da tarde. Com a colaboração de Nadédia Calado, de São Paulo, Luiz Delboni.
0: 1 hora, 1 minuto, vem aí Matheus de Souza.
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0: quinta-feira, 15 de outubro de 2026. O presidente do Tribunal Superior Eleitoral, Cássio Nunes Marques, decidiu restabelecer o canal Exército do Lula. O canal de WhatsApp havia saído do ar na noite de terça-feira. Nunes Marques já havia reconhecido o registro do canal pela campanha do presidente Lula e afirmado que a ferramenta poderia voltar a funcionar após o prazo de 48 horas previsto em uma resolução da Corte Eleitoral. O canal é administrado pelo deputado reeleito André Janones e tem mais de 4 milhões de inscritos. Segundo o deputado, o objetivo é compartilhar áudios, vídeos e orientações para apoiadores do presidente Lula. Tremor de terra foi registrado no Rio de Janeiro nesta quarta-feira. O Centro de Sismologia da USP registrou um tremor leve de magnitude 1,7 em Búzios, na região dos Lagos. Entre as hipóteses consideradas pela Defesa Civil, estão a ocorrência de um raio, diante dos relatos de estrondo e explosão, e uma possível movimentação tectônica. A causa do tremor ainda não foi confirmada. 8 estados norte-americanos entraram com ações judiciais contra a OpenAI nesta quarta-feira. Os procuradores alegam que o ChatGPT incentivou usuários, incluindo adolescentes, a machucar a si mesmos ou a outras pessoas. Segundo a agência de notícias Reuters, os estados afirmam que o chatbot reforça delírios, estimula comportamentos perigosos e pode ajudar a planejar atos violentos como tiroteios em massa. No horário de Brasília, 1:04.
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2: Uma hora, 5 minutos,

0: Muito bem, aqui no CBN Madrugada, espaço para a gente falar um pouco mais aí sobre as coisas da política, expectativa para a chegada do segundo turno das eleições, muitas notícias nesta quarta-feira. E a gente vai conversar aqui no CBN Madrugada com o cientista político e sócio da consultoria Think Policy, Leonardo Barreto. Leonardo, muito bom dia, sempre um prazer tê-lo conosco aqui na CBN.
1: Ô Galvão, bom dia, o prazer é todo meu.
0: Bom, vamos começar com a notícia do final da noite desta quarta-feira no Senado, aprovado em dois turnos o fim da escala 6-1, foram 75 votos a favor, apenas um contra, tanto no primeiro quanto no segundo turno, apenas o senador Hamilton Mourão votou contra o fim da escala 6-1. A gente lembra o nosso ouvinte, né? O imbróglio, a polêmica em torno desse assunto ao longo da última semana, os últimos dias. O senador Flávio Bolsonaro havia dito, sempre se colocou contra essa aprovação do fim da escala 6-1, e ao longo dessa semana disse que votaria, que mudou de ideia e que votaria a favor do fim da escala 6-1, e isso acabou realmente acontecendo. Meu caro Leonardo Barreto, qual o possível impacto desta aprovação? O presidente Lula vinha, né, falando muito sobre esse assunto. Qual o possível impacto dessa notícia nas eleições, hein?
1: Olha, Galvão, essa é uma das medidas desse pacote eleitoral que o presidente Lula armou para conseguir vencer as eleições, né? Essa era uma das principais medidas. Tinha uma oposição fortíssima dos setores

0: eleitoral e que ficar contra essa mudança poderia dar a Lula exatamente o que ele queria, né? Que é uma coisa de discurso de eles contra nós, né? Do capital contra o trabalhador, que é um discurso bastante tradicional. A direita que a oposição não caiu, né, nessa armadilha, vamos dizer assim, preferia que não fosse votado, mas aí o governo contou com a colaboração expressiva do senador Davi Alcolumbre, que tem o poder da caneta, né, o poder de escolher o que pode ou não ser votado. E aí a oposição, então, se colocou em bloco a favor da medida, apostando em duas coisas, né? Apostando, primeiro, que ela não é aplicável, né? Que juridicamente ela se contrapõe a outros artigos da Constituição e que a regulamentação ela vai inviabilizar por si só, né, a aplicação desses furum, ou que, se eleito, né, o governo vai ter, por assim dizer, o Flávio Bolsonaro teria condição de rever o que foi aprovado, né, no processo de regulamentação. Então, assim, em rápidas palavras, esse foi um pouco do tabuleiro político que envolveu a 6x1, que é uma discussão importantíssima. Nos países onde foi aplicada, teve processos de transição de anos, mas que no Brasil foi condicionada pelo calendário eleitoral. E agora a gente vai esperar as pesquisas, né, para ver o que se ela vai ou não, se ela tem ou não o efeito esperado pelo governo.
1: Só antes de passar para o próximo assunto, lembrar nosso ouvinte que haverá também uma transição aqui no Brasil, mas não tão dilatada como queria o setor produtivo, né, a partir da promulgação desta mudança. Haverá um espaço aí de 2 meses para que a carga semanal caia de 44 para 42 horas semanais, e depois mais um ano, depois de um ano, cairia então de 42 horas para 40, uma medida que impacta, segundo o Ministério do Trabalho, quase 15 milhões de trabalhadores. A gente está em contato aqui no CBN Madrugada com o cientista político Leonardo Barreto. Leonardo, queria falar da pesquisa Quest, foi divulgada no início da noite desta quarta-feira, colocando os candidatos Flávio Bolsonaro e Lula em empate técnico. Flávio com 46% das intenções de voto, Lula 44%. 1% indecisos e 9% disseram que vão votar branco, nulo ou então não irão votar. Queria só dar mais um dado aqui interessante para ouvir a sua primeira análise em relação à rejeição dos dois candidatos, né? A pesquisa Quest mostra que 54% dos eleitores que foram ouvidos dizem que não votariam em Flávio de jeito nenhum. E 53% não votariam em Lula. Queria que você falasse sobre esse aspecto também. O que isso revela sobre essa disputa neste momento, hein?
0: Olha, a gente tem um cenário de quase empate, né? Embora haja aí uma... É um empate com um viés pro Flávio hoje, né? Se a gente voltar no tempo em 2022, a gente tinha um empate com o viés pró-Lula, né? Então, assim, essa é mais ou menos a situação, né? E aí a gente tem um segundo turno. Olha, a gente viu, acho que é bom contar essa história. No primeiro turno, nós tivemos uma onda pró-Flávio, né? Essa onda pró-Flávio, ela aconteceu principalmente, né, pela antecipação do voto útil, né? Eleitores que estavam ligados a outros candidatos que decidiram antecipar o seu voto para o Flávio Bolsonaro. E agora, o que a gente está assistindo é uma contra-onda, né? Uma reação dos eleitores lulistas que foram pegos de surpresa, assim como toda

0: todo o comitê petista e decidiram organicamente fazer manifestações pelo país, acho que já chega perto de 40 cidades, né? Manifestações em favor do presidente Lula. Isso foi muito importante porque tirou a campanha da lona, né? A campanha estava completamente nocauteada até quarta, quinta-feira da semana passada, e essas manifestações deram uma injeção de ânimo que é muito significativa, né? Qual que é a pergunta que se faz agora? Essas manifestações, elas são suficientes, né? Elas vão ser vão conseguir virar o processo eleitoral? Elas são parte de um esforço, né? Esse esforço ele vai ter que ser complementado pela mudança de pessoas que estão no centro, pessoas do espectro político neutro que vão decidir ou não migrar para o Lula. Essa é a segunda parte, né, desse processo desse momento da campanha eleitoral que o presidente Lula e seus partidários estão buscando.
1: Agora, Só para complementar, em que medida essa reação tem a ver também, né, com o canal que foi criado pelo deputado André Janones, o Exército do Lula, que acabou suspenso pelo ministro Nunes Marques, mas que retomou, né, uma determinação do ministro Nunes Marques para que fosse retomado agora na noite desta quarta-feira. Em que medida essa reação tem a ver também com essa mobilização, não só nas ruas, né, como você destacou, mas também na internet, nas redes, hein?
0: Olha, essa contrarreação, né, e acho que isso é um aspecto muito importante, ela tem, né, uma parte que é um engajamento das pessoas tentando virar votos ou então convencer pessoas que não foram votar, né, no primeiro turno a comparecer e a votar no Lula no segundo turno. Então, ela é importante não pelo seu aspecto informativo, né? Porque muito provavelmente esse exército, esses canais, eles trabalham muito mais a própria bolha, né, de cada candidato. Mas eles fornecem informações ou desinformação, muitas vezes, né, que ajuda nesse processo de engajamento, que é mais, como o pessoal lá nos Estados Unidos diz, é grassroots, é mais orgânico, né? São fronteiras, são trincheiras de atuação que tem mais relação com o dia a dia mesmo, das pessoas conversando nas suas famílias, né, nos seus locais de trabalho, enfim, nos seus espaços de convivência, que é onde essa batalha está acontecendo. Eu acho que esse movimento, ele provavelmente não vai ter um grande fator explicativo, um grande desempenho de um no debate ou em outro, sabe? Um grande evento que lá na frente a gente vai poder dizer, aquilo ali explicou a eleição. Eu tenho a impressão que essa batalha política, ela é mais micro, né? Ela é mais travada no cotidiano das pessoas. E essas informações, elas municiam, né, as pessoas que estão nessa linha de frente. E eu acho, voltando para a pesquisa ela traz alguns dados que são um pouco de contrassenso, sabe? E o principal deles é a maioria dos votos dos outros candidatos migrou para o Flávio, né? E se ele tinha 2 pontos de vantagem, com essa maioria da migração para ele, se esperava que ele abrisse mais, né? Que ele chegasse a 4, 5. Alguns institutos chegaram a dar 6 pontos de vantagem. Mas o que aconteceu, então, para mesmo com essa migração majoritária, né, de Renan Santos, de Augusto Cury e de Augusto Cury mais equilibrado, e de Caiado e Zema, Flávio, por que a diferença se mantém em 2 pontos? Aí entra esse papo que a gente está tendo agora, né? a tese do Felipe, que está ali na pesquisa, e outros institutos estão indo nessa direção também, que os eleitores do Lula hoje estão mais mobilizados e eles estão convertendo mais pessoas do branco, nulo ou abstenção a irem para as urnas no segundo turno.
1: Tem um dado interessante aqui, que vai nessa linha. Entre os que não votaram no primeiro turno, a Quest identificou que desse pessoal, 43% escolhem Lula e 38% declaram voto em Flávio Bolsonaro. Então, do ponto de vista da campanha do Lula, se eles já estavam tentando convencer as pessoas que não votaram a irem no segundo turno, agora então isso acaba reforçando, né?
0: Sim. Aí, o que a Quest coloca? Ela pergunta a essas pessoas, né, que dá 22% da amostra dela, se elas têm ou não interesse de votar no segundo turno. E aí, 81% delas dizem que vão votar no segundo turno. Olha, provavelmente isso não vai acontecer, porque isso significaria acrescentar 27 milhões a mais de votos nas urnas. Então, assim, isso não vai acontecer, né? Isso é impossível, mas você consegue ter uma estimativa de grandeza, uma proporção, né? Então você fala, olha, vai entrar muita gente. Aí, desse pessoal que vai entrar, quem é que vai entrar mais para um lado e mais para o outro? Aí entra esse dado que você trouxe, né? 43 a 38. Se essa proporção se mantivesse, ou seja, 81% da dos eleitores que não foram comparecerem e se manter essa proporção de 43 a 38, Lula empataria a eleição, acho que ficaria ali uma diferença de 800 mil votos em relação ao que foi o primeiro turno, então ele praticamente empataria. E aí o Flávio abriria 2 pontos com o percentual dos eleitores dos outros candidatos que estão migrando para ele. Então, essa é a mecânica que está dentro da pesquisa da Quest e que explica, né, essa situação na qual a maioria dos outros candidatos apoia, dos eleitores dos outros candidatos apoia Flávio, mas mesmo assim a vantagem dele para o presidente Lula se mantém em 2 pontos.
1: A gente está conversando aqui no CBN Madrugada com o cientista político Leonardo Barreto, que é sócio da consultoria Think Policy. Leonardo, para a gente fechar o nosso papo, um assunto que eu acho que é dos mais interessantes também, que é o debate que vai acontecer domingo, é o primeiro debate entre os dois candidatos, neste segundo turno, e no primeiro turno eles não participaram também, neste domingo, às 20h, na Band. O candidato Flávio Bolsonaro havia dito que não ia, né? E o presidente Lula disse que estaria lá, e aí o Flávio mudou de ideia, anunciou que estará também lá no domingo. Primeiro, queria que você falasse sobre essa decisão do Flávio, né? O que explica esse vai e vem, essa decisão dele de comparecer ao embate de ideias, hein?
0: Quem está na frente tende a ser mais conservador, né? Ou seja, quanto menos debate, quanto menos conversa, mais chance das coisas ficarem do jeito que elas estão, né? Então, assim, o que orienta essa decisão, essa postura conservadora, é o fato de estar liderando as pesquisas. Mas esse aperto que a Quest mostrou provavelmente apareceu também nos trackings e nas pesquisas internas do candidato, e aí ele percebeu que ele não tinha uma margem tão grande assim, né, de frente, para poder oferecer ao presidente Lula um tempo enorme para poder falar sozinho e falar o que quiser. Então, provavelmente, essa diminuição da margem fez o Flávio mudar de ideia.
1: Bom, a gente tem mais 2 minutinhos aqui, queria que você falasse da importância desse embate, em que medida os dois candidatos vão ser confrontados e terão que discorrer sobre assuntos muito sensíveis, e a importância para a eleitora e o eleitor poder escutar as propostas que a gente não escutou ainda, não é, Leonardo?
0: Exatamente. Olha, perto de 30% dos eleitores não são nem Lula nem Flávio, tá? E esse debate é para eles. É, embora, né, eles muitas vezes estejam preocupados em lacrar, né, em ter boas falas para depois ter os cortes das redes sociais, muito provavelmente esses 30% de eleitores, que são que a gente chama de independentes, é quem vai dar a palavra final. São eleitores que em 2018 votaram em Bolsonaro, em 2022 votaram no Lula e dessa vez, em 2026, estão na dúvida. Então, tanto esse quanto o debate da Globo são fundamentais para poder pegar esse eleitor que a gente chama de swing vote, né? Aquele eleitor que swinga, né? Que vai de um polo para outro. Vai ser a primeira vez, a gente espera que venha propostas, mas a gente vai ver muitas coisas importantes, né? É, especialmente a diferença de visões, a diferença etária, né? A gente vai ver a relação de respeito ou não existente entre eles. Eu acho que tem muitos componentes que vão estar concentrados nesses dois debates e eles tendem a ser muito importantes para o resultado final da nossa eleição.
1: Leonardo Barreto, cientista político, sócio da consultoria Think Policy, mais uma vez, muito obrigado pela gentileza aqui com a CBN, um bom dia, até a próxima, Leonardo.
0: Bom dia, meu bom, obrigado.
1: Uma hora 24 minutos, a gente vai continuar falando de eleições. O vice-presidente Geraldo Alckmin esteve no Rio de Janeiro nesta quarta-feira. O Gabriel Freitas tem as informações.
2: O vice-presidente Geraldo Alckmin, do PSB, defendeu nesta quarta-feira ampliar o diálogo com quem não votou em Lula no primeiro turno. Segundo ele, novos apoios devem ser conquistados pelo convencimento, não pela imposição. A declaração foi dada durante um encontro com empresários e lideranças políticas em Niterói, na região metropolitana do Rio. Alckmin afirmou que o resultado do primeiro turno deve ser recebido com gratidão e humildade e destacou o papel dele como vice na busca por novos votos para a reeleição de Lula.
3: Olha, é buscar o voto, né? Com humildade. Campanha é curta, né? Segundo turno são 3 semanas só. O Brasil é um continente, então a gente se divide. Um vai para um lado, outro vai para o outro. E eu estou muito feliz de voltar aqui a Niterói. Então, fazer um apelo para as pessoas irem votar, conversar com quem não votou em nós, votou em outros candidatos, fazer um apelo pela votação no segundo turno. Nós tivemos uma abstenção grande, mas acho que a gente pode avançar mais.
2: Niterói foi a única cidade na região metropolitana do Rio onde Lula venceu no primeiro turno. O presidente recebeu 48,35% dos votos válidos contra 43,71% de Flávio Bolsonaro, do PL, uma diferença de quase 15 mil votos. A segurança pública também entrou na pauta do encontro. Alckmin defendeu o fortalecimento das guardas municipais, com mais investimentos e recursos federais. Na economia, criticou os juros elevados e disse estar confiante numa solução para as tarifas comerciais impostas pelos Estados Unidos depois das eleições. Questionado por comerciantes sobre a taxa das blusinhas, Alckmin falou sobre uma revisão da tributação. Ele reforçou que o imposto federal de 20% sobre compras internacionais de até 50 dólares já foi zerado, mas o ICMS estadual continua sendo cobrado. Depois do encontro, o vice-presidente iniciou uma caminhada pelas ruas de Niterói, acompanhado de lideranças políticas locais. Do Rio de Janeiro, Gabriel Freitas.
1: 1:27 do Rio, a gente vai a Brasília porque hoje tem uma votação importante na capital federal e que é a questão da segurança pública, PEC da segurança pública. O PL, com apoio do senador Flávio Bolsonaro, apresentou uma emenda para reduzir a maioridade penal de 16 para 14 anos. O Igor Cardim tem os detalhes.
4: Após a aprovação na Comissão de Constituição e Justiça, o plenário do Senado vota nesta quinta-feira a PEC da Segurança Pública em dois turnos. A quebra de interstício para possibilitar a conclusão da votação em um mesmo dia já foi aprovada. A matéria é uma bandeira do presidente Lula e virou motivo de disputa na campanha eleitoral. O PL já apresentou uma emenda para reduzir a maioridade penal de 18 para 16 anos. Pelo texto, a maioridade cai para 14 anos em casos de crimes hediondos: tortura, tráfico de drogas, terrorismo, organização criminosa e associação criminosa. A emenda foi protocolada pelo líder do partido no Senado, Rogério Marinho, com apoio do senador e candidato à presidência, Flávio Bolsonaro.
5: Então vamos aprimorar essa proposta que está hoje sendo votada no Senado e vamos fazer uma emenda muito importante. Finalmente, vamos botar uma emenda para a redução da maioridade penal para 16 anos. A mudança já começou e muito antes de Flávio Bolsonaro ser presidente, a gente já vai começar a consertar esse Brasil.
4: A proposta aprovada pela CCJ prevê incluir o Sistema Único de Segurança Pública na Constituição e ampliar a integração das forças de segurança no combate ao crime organizado. O presidente da CCJ, o senador da base do governo, Otto Alencar, disse que conversou com o presidente do Senado, Davi Alcolumbre, e garantiu que a proposta vai ao plenário antes do dia 25 de outubro.
6: Antes do segundo turno das eleições. O projeto é esse, vamos trabalhar por isso, trabalhar muito para antes do segundo turno, da conclusão do segundo turno, entregarmos essa matéria para que ela seja promulgada e o presidente possa criar o Ministério da Segurança Pública no Brasil.
4: Para ser aprovada no plenário, a PEC da Segurança Pública precisa de pelo menos 49 votos favoráveis em dois turnos. Se houver mudanças no texto, a proposta terá de voltar à Câmara dos Deputados. Com colaboração de João Rosa, de Brasília, Igor Cardim.
1: Uma hora 30 minutos, vem aí o Matheus de Souza.
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0: quarta-feira, 15 de outubro de 2026. Uma pesquisa Quest divulgada nesta quarta-feira mostra quais propostas de Lula e Flávio Bolsonaro têm maior aprovação entre os eleitores brasileiros. Segundo o diretor do Instituto, Felipe Nunes, Lula tem a seu favor propostas como a proibição das bets, o fim da escala 6x1, o aumento anual do salário mínimo e a isenção de impostos sobre a cesta básica. Entre as propostas de Flávio Bolsonaro com avaliação positiva, Nunes cita a redução da maioridade penal, a classificação de facções criminosas como organizações terroristas e o impeachment de ministros do STF. A proposta de pagamento por hora divide opiniões, enquanto a anistia aos condenados pelos atos de 8 de janeiro é desaprovada. O senador Flávio Bolsonaro, do PL, foi cadastrado como usuário master de uma conta bancária pertencente a uma empresa de Willer Tomás. O advogado é investigado pela Polícia Federal por suspeita de lavagem de dinheiro. Para os agentes, o cadastro dava a Flávio acesso operacional relevante à conta e sustenta a hipótese de eventual participação econômica ou societária de fato na empresa. Flávio Bolsonaro, pré-candidato à presidência pelo PL, e Willer Tomás são amigos, mas negam ter negócios juntos. O desmatamento na Amazônia caiu em 2025 para o menor nível da série histórica do MAP Biomas, que começou a fazer o monitoramento em 1985. Segundo o balanço, o bioma perdeu mais de 690 mil hectares de vegetação no ano passado. Conforme o relatório, o resultado está alinhado à tendência recente de redução, também observada nos dados oficiais do projeto de monitoramento do desmatamento da floresta amazônica brasileira por satélite. No horário de Brasília, 1:32.
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2: Uma hora 33 minutos, meu caro Ricardo Garcia, o que temos todos os dias neste horário?
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0: Daniel pergunta se, com a queda das taxas dos títulos atrelados à inflação oferecidos no Tesouro Direto, vale a pena investir em títulos de crédito privado que ainda estão com uma boa remuneração. Daniel, apesar de serem investimentos semelhantes, os riscos são diferentes. O Tesouro IPCA, negociado no Tesouro Direto, é um investimento que tem uma padronização e conta com a garantia do governo. Existem dois tipos de Tesouro IPCA. Um que paga o principal mais juros no vencimento e outro que distribui juros a cada 6 meses e no vencimento você recebe o valor que aplicou, corrigido pela inflação. Além disso, os títulos do Tesouro Direto possuem liquidez. Se você quiser se desfazer do investimento antes do vencimento, o Tesouro recompra a aplicação de acordo com as taxas de mercado. Já os títulos de crédito privado têm características mais específicas. Os juros podem ser pagos semestralmente, anualmente, no vencimento ou em qualquer outro período estabelecido pela empresa que emitiu o título. A liquidez não é garantida e depende das condições do mercado secundário. E existe sempre o risco da empresa que emitiu o título precisar renegociar as condições da aplicação. Portanto, os títulos de crédito privado não são substitutos para o Tesouro IPCA, e sim uma possibilidade de diversificação da carteira, caso os riscos sejam bem definidos. Até a próxima e continue mandando as suas perguntas para cbndinheiro@cbn.com.br.
1: 1:35 e agora, como sempre, a gente abre espaço para o Viva Voz, é a Vera Magalhães e convidados. Vera, que completou mais uma primavera.
2: Hoje direto de casa, não porque é meu aniversário, mas porque a chuva em São Paulo inviabilizou minha chegada na redação. E já estou aqui na tela com os meus companheiros dessa jornada de aniversário. Oi, Bruno Carasa, com a gente todas as quartas-feiras.
3: Oi, Vera, parabéns, muitas felicidades. Os deuses da política te presentearam com uma pauta bem quente para o dia de hoje, né? E verdade, poder estar aqui nesse dia especial. Boa noite também para o Fábio Zambelli.
2: Fábio Zambelli, meu amigo, já está nas telas com a gente, jornalista, analista político, colaborador frequente aqui do Viva Voz, e tenho certeza que só porque é meu aniversário conseguiu um tempinho na agenda dele para estar com a gente hoje. Boa noite, Zambelli.
4: Boa noite, Vera. Parabéns, com muita notícia, né? Como o Bruno disse, acho que para quem lida com informação, muita notícia acaba sendo um presente. E boa noite aí também ao Bruno, obrigado pelo convite novamente.
2: É isso, gente, eles já deram a linha do programa de hoje, porque está tudo muito quente, acabou de sair, pouco antes do programa, a nova rodada da Pesquisa Quest, a primeira do segundo turno, e a Isa Stassiarini, direto de Brasília, vai dar uma resumida nos números para a gente. Boa noite, Isa.
5: Oi, Vera, muito boa noite a você, a todo mundo que nos acompanha. Olha, a pesquisa Quest do segundo turno divulgada hoje mostrou que Flávio Bolsonaro tem 46% das intenções de voto contra 44% do presidente Lula. Significa, portanto, que os dois estão em empate técnico dentro da margem de erro, que é 2 pontos percentuais para cima ou para baixo. Os indecisos são 1%. Branco, nulo ou não vão votar 9%. Já a intenção de voto espontânea mostra que Flávio Bolsonaro tem 43% contra 42% do presidente Lula, e a rejeição indica 54% dos eleitores que não votariam em Flávio Bolsonaro e 53% que não votariam em Lula de jeito nenhum. A pesquisa também mostrou a transferência de voto, ou seja, 40% dos eleitores de Renan Santos declaram voto em Flávio Bolsonaro, 34% dos eleitores de Augusto Cury escolhem Lula. Entre os que não votaram votaram, 43% escolhem Lula e 38% declaram voto em Flávio Bolsonaro. Já a avaliação do governo Lula mostrou que 45% aprovam e 48% desaprovam. A aprovação oscila um ponto percentual para cima. Já para 91% dos entrevistados, a escolha do candidato é definitiva e 9% dizem que ainda podem mudar de ideia. Essa foi a divulgação da primeira pesquisa Quest, já voltada para o segundo turno das eleições. Vera.
2: Obrigada, Isa. Vocês ouviram o barulho da Isa, ela está no Congresso, hoje é um dia agitado por lá também, a gente vai falar sobre isso nos próximos blocos. Mas, Bruno, eu queria começar te ouvindo. A diferença entre Flávio e Lula é de 2 pontos, tanto nos votos totais quanto nos votos válidos. E é menos do que a primeira pesquisa Datafolha que tinha sido divulgada na semana passada. Tiradas as diferenças metodológicas, que a gente sempre faz esse aviso aqui para o ouvinte, a campanha do presidente Lula comemorando que a estratégia de mobilização do segundo turno estaria funcionando, surtindo algum efeito.
3: Sim, Vera, a diferença se manteve em relação ao que foi o resultado, né, do primeiro turno, né, das urnas ali, uma diferença pequena, né, a menor margem aí da história brasileira, né, em torno de 2 pontos percentuais. Mas olhando os detalhes da pesquisa, eu vejo alguns movimentos que acho que agradam aos dois lados, né? De um lado, a pesquisa mostra nitidamente o movimento de migração dos votos dos candidatos ali na Nicos, né? Com votos, quem votou em Caiado e principalmente em Renan Santos migrando de forma mais intensa para o Flávio Bolsonaro do que para o Lula, e o Cury meio dividido, né, entre os dois, né? Mas essa pesquisa também dá um certo alento para a candidatura do Lula, né? Porque entre o grupo que diz ter votado branco, nulo ou não votado, a preferência é maior por Lula, né? Então, nessa 43 a 38, né? Então, nessa disputa que parece que vai ser a grande batalha aí do Lula para conseguir o quarto mandato, que é a estratégia de convencimento de quem não foi votar ou de quem votou branco e nulo, de que Lula seria o menos pior, porque no fundo é disso que se trata essa eleição, né? Uma disputa do menos pior, isso que vai ser decisivo. O fato desse grupo ter uma maior inclinação a votar em Lula sinaliza que a estratégia do Lula nesse segundo turno é por aí, e aí que ele vai ter que extrair os votos necessários para uma eventual virada.
2: Zambelli, você é um dos melhores analistas de pesquisa que eu conheço, então eu vou te deixar ir no free flow, mas queria deixar só um dado para a gente pensar junto aqui. Aprovação do governo, ela está oscilando num trilho muito parecido desde agosto. Ela tem leves oscilações negativas, se recupera um pouquinho, mas isso com um caminhão de medidas sendo postas na praça no primeiro turno e agora no segundo turno também, e ainda assim ela não se move de uma maneira muito considerável, né?
4: Acho que tem um ponto importante, Vera, nessa pesquisa, que o campo dela foi feito do dia 10 ao dia 13. Então, por exemplo, as medidas anunciadas ontem para microempreendedores possivelmente foram capturadas só por uma parcela dos entrevistados, né? E eu acho que a principal notícia, já que estamos falando de notícia aqui desse dia cheio de notícias, desse segundo turno, a minha avaliação, é que se de um lado o Flávio Bolsonaro, depois de vencer o primeiro turno, abriu ali a sua caixinha de maldades, né, anunciando as medidas impopulares que adotaria caso eleito, o presidente Lula fez o que lhe cabia, né? Está abrindo a caixinha de bondades, né? Então, a disputa entre as maldades e as bondades, não tem a menor dúvida que o eleitor, ele quer bondade, ele quer agenda positiva, né? Então, eu vejo que, primeiro, tem esse ponto que você trouxe, né? As medidas, elas mexem positivamente na aprovação, mas de forma muito lenta. E acho que nós vamos entender melhor isso nas pesquisas de véspera da semana que vem, porque a digestão dessas informações não é uma coisa simples, né? Medidas anunciadas para microempreendedores ela até serem compreendidas e absorvidas, até porque elas são mais projeções do que medidas de curto prazo, né? O governo não esgotou ainda a sua agenda positiva, poderemos ter nas próximas horas a aprovação do fim da jornada 6x1, que é bastante importante, mas enquanto isso, enquanto você coloca uma agenda positiva na rua e consegue mobilizar o seu eleitorado, ou mesmo aquele eleitorado que talvez não seja o seu, mas que tem mais medo do adversário do que simpatia por você, que acho que o Lula fez isso no final de semana. As manifestações de rua, tanto em São Paulo quanto no Rio, tiveram a presença de muitos eleitores que estão ali, não porque são lulistas, mas porque temem o Flávio Bolsonaro, que representa a volta do bolsonarismo ao poder. Numa eleição de competição de rejeição, você precisa levar o seu eleitor para a urna e motivá-lo a comparecer e a convencer esse famoso vira-voto. Em favor do Flávio, a gente tem que ver aquilo que o Bruno disse. Existe uma certa estabilidade na intenção de voto do Flávio. Eu estava olhando aqui a série da Quest, desde abril para cá a oscilação é muito marginal. Ele sempre se mantém ali nos 42, 44, 45, 46, cai um pouquinho, vem o áudio, baixa um pouquinho, depois ele volta. Então ele está muito estável. Então, uma coisa, parafraseando aqui o Galvão Bueno, né, velho? Uma coisa é chegar, outra é passar. Né? Na Fórmula 1, eu cresci ouvindo ele falar isso. Acho que a gente tem um quadro de aproximação bastante consistente. Agora, converter essa aproximação numa virada, ainda falta um passo adicional.
2: Agora, Bruno, aquela coisa, né? O wishful thinking é uma coisa tão grande, né? Quando você está numa situação adversa, como está a campanha petista, que eles apontam o seguinte: olha, a diferença é a mesma do primeiro turno, e no primeiro turno o Lula estava na frente, quando abriu a urna o Flávio estava na frente, então nada seria impossível. E eles falam também, além dessa coisa de convencer os indecisos e quem se absteve no primeiro turno, numa coisa que é ainda mais difícil, que é tirar voto de quem votou no Flávio no primeiro turno e com base numa campanha de desconstrução nesse discurso do quem é pior, que você falou na sua primeira intervenção.
3: Sim, Vera, e essa pesquisa tem um dado interessante, né? Lá são muitas informações, né? Lá no final tem uma pesquisa sobre o que dá mais medo para o eleitor, se é um quarto mandato para o Lula ou se é a volta de um Bolsonaro no poder. E a gente vê de novo, né, uma situação muito próxima dos dois, né, que tem a ver com esse processo da rejeição, mas detalhando a pesquisa, quando a Quest pergunta os fatores que levam a essa rejeição, é muito interessante o padrão, porque a maior parte dos eleitores que tem medo de um quarto mandato de Lula, eles apontam basicamente três fatores dominantes, que é a questão da corrupção, a questão da economia e do custo de vida e o fato de ter sido um governo ruim. Então isso aí concentra quase 70% de quem não quer um quarto mandato do Lula. Agora, no caso do Flávio Bolsonaro, essa rejeição ela é difusa, não tem nenhum item que é predominante, né? 16% porque não gostam dos Bolsonaro, tem 11% que acham que que o problema é o autoritarismo, né? O risco de um golpe no futuro, tem aqueles que estão preocupados com o fim dos programas sociais, da corrupção do caso Master, a perda de direitos sociais. Então é bastante difuso o medo em relação ao Flávio Bolsonaro. Então tem várias frentes na estratégia do governo Lula, e por isso que as manifestações elas mobilizam nesse sentido, porque elas exploram esses diversos os medos que parcelas diferentes do eleitorado têm em relação ao eventual governo do Flávio Bolsonaro. Então, a estratégia aponta no sentimento de medo que, no caso do Flávio Bolsonaro, ele é disseminado em vários assuntos.
2: Sim. Zambelli, tem algumas estratificações que a gente só pode comparar com as pesquisas de primeiro turno. Tem outras que dá para a gente comparar com as urnas, porque são mais fáceis ali de ter os dados e são dados mais objetivos. A questão regional é uma delas, né, que dá para a gente pegar o que saiu das urnas e olhar o que a pesquisa mostra. No Sudeste, tão emblemático e tão importante, o Lula teve 37% dos votos totais, algo como 38 e pouco dos votos válidos no primeiro turno. E essa pesquisa mostra um percentual muito próximo, ele não avançou nessa região que é o maná de votos, apesar dos atos grandes que houve na Paulista e na Avenida Atlântica. ainda parece não ter surtido efeito concreto em intenção de voto, essa mobilização de rua, nem a mobilização digital, né?
4: A gente tem que tomar cuidado sempre com essas aplicações, que são, o número de entrevistas é muito pequeno, então às vezes as comparações elas ficam frágeis. Mas o fato é que essas manifestações, elas não, na minha avaliação, elas dificilmente vão virar voto. Elas funcionam numa dinâmica de segundo turno em que vamos voltar um pouquinho aqui a fita, porque às vezes a gente esquece um pouco disso. No domingo à noite do primeiro turno, o presidente Lula fez um discurso em que ele claramente demonstrou muita surpresa com o resultado das urnas. E nos dias seguintes foram um verdadeiro dia assim, de procurar culpado, né? Assim, tava todo mundo procurando culpado, quem foi o responsável e tal. A campanha estava numa situação de sob pressão. O que aconteceu com o final de semana foi uma virada de chave muito importante para o presidente Lula, porque se ele não tivesse feito essa virada de chave com a sua base e ativando a sua base tanto nas redes quanto nas ruas, nós estaríamos chegando aqui hoje, possivelmente, com o Flávio Bolsonaro com uma vantagem de 5, 6 pontos. Que estaria muito cristalizada. Então, na minha opinião, tem importância sim nessa mudança do mundo. Assim, as pessoas estão começando a achar que é possível equilibrar. E aí você engaja muito o eleitor que não quer a volta do bolsonarismo, não quer o Flávio Bolsonaro, que entende o Flávio como um risco, na mesma proporção em que o Flávio, depois de vencer o primeiro turno, resolveu falar mais sobre o que ele pretende fazer. Então, acho que as duas coisas convergem. Quando o candidato se sente empoderado pelo resultado das urnas e vai começar a fazer um monte de acordos políticos para montagem de governo, vai falar mais com os gabinetes e menos com as ruas, e aí resolve dizer, apresentar os seus planos para a economia, e o outro candidato que sente que perdeu no primeiro turno precisa virar chave, ele age, essa proatividade ela acaba gerando, na minha avaliação, por isso que eu queria ver a extensão da pesquisa nas próximas pesquisas, porque esse campo foi feito durante as manifestações, né? A gente tem que ver o pós-manifestação. Aliás, não pararam as manifestações e haverá as respostas da direita no final de semana, que eu tenho a impressão que também serão muito potentes. Então, é uma questão de timing, né? Para o presidente Lula, era fundamental chegar hoje, né, nessa condição de poder dizer que está num empate técnico e tem chances de equilibrar a disputa. Né? Se a gente voltar uma semana atrás, isso era bastante improvável, até em quem está analisando ali o cenário em Brasília.
2: Agora, Bruno, quando o Zambelli fala que o Flávio começou a ter de falar o que pretende fazer, a gente tem apontado aqui no Viva Voz, nos seus textos, nas minhas colunas também, algumas incongruências entre o que ele promete em termos de ajuste e as medidas que ele anuncia. Com a questão do fim da escala 6x1, eu acho que ficou muito patente essa dificuldade de sustentar numa campanha, né, de rua, um discurso que você faz nesses gabinetes para banqueiros, para tomadores de decisão, etc. Então, ele se viu forçado a passar a apoiar uma medida que ele era contra. E de um jeito estranho, dizendo, olha, depois que a gente ganhar, a gente pode rever, está meio ambíguo. A gente vai falar mais da 6x1 porque ela está lá sendo discutida no Congresso, e a gente vai falar com o repórter e tudo, mas esse tipo de incongruência vai ficar muito claro nas entrevistas para a Renata Loprete amanhã e depois também no debate, né?
6: Sim, Vera, e é interessante que eu estava acompanhando agora a sessão do Senado, né? E o microfone estava aberto para os pronunciamentos dos senadores, e não houve nenhuma manifestação de nenhum senador do campo do Flávio Bolsonaro, né? Todos os discursos eram discursos de senadores lulistas que estavam aproveitando aquele momento, primeiro para comemorar a possível aprovação do fim da escala 6x1, mas sobretudo para bater nessa tecla de que o Flávio Bolsonaro, ele é contra essa medida que vai atender milhões de trabalhadores. Então, nesse ponto, a jogada do Davi Alcolumbre de colocar, né, em pauta essa votação logo nessa semana, colocou o Flávio Bolsonaro numa situação muito difícil, e está sendo complicado para ele lidar com essa situação, ele que sempre se manteve, né, contrário à medida, e está fazendo esse apoio envergonhado agora e ao mesmo tempo sinalizando que pode rever tudo isso pega mal pro eleitor, que começa a ver com desconfiança a capacidade dele de cumprir todas essas promessas que ele apresentou no programa de governo dele, mas que ele não apontou ainda as medidas concretas que ele quer implementar.
1: Muito bem, aí a Vera Magalhães com Viva Voz, seus convidados, 1:54. Ana Luísa Bessa traz as últimas informações sobre o estado de saúde do Papa Leão XIV, que passa bem.
7: Orações pela saúde dele. Foi isso que o Papa Leão XIV pediu em uma mensagem divulgada nesta quarta, após ele ter passado por uma cirurgia para retirar um tumor no pulmão direito. No final da mensagem, Leão concedeu a bênção apostólica. O pontífice começou a caminhar pelo quarto do Hospital Gemelli, em Roma, um dia após a operação. Segundo o comunicado divulgado pelo Vaticano, o Papa, de 71 anos, também realizou sessões de fisioterapia respiratória e retomou a alimentação regular, com o café da manhã e almoço. Os médicos informaram que a recuperação ocorre dentro do esperado, sem alterações nos resultados dos exames realizados após a intervenção. O boletim médico oficial da Santa Sé confirmou o diagnóstico de adenocarcinoma, que é um tipo de câncer no pulmão. Ainda segundo o boletim, o procedimento durou cerca de 1h30 e foi concluído com sucesso. O Vaticano disse que o comunicado médico citou a remoção do lobo pulmonar como radical, indicando que foi retirado todo o tecido suspeito, na esperança de eliminar vestígios do câncer. O pontífice deve ficar cerca de uma semana internado, enquanto os médicos realizam exames adicionais para determinar se o câncer se espalhou. Louis Prevost, irmão de Leão XIV, disse que ficou feliz em saber da recuperação do Papa.
8: Depois que ele saiu da cirurgia, eu recebi uma mensagem do auxiliar dele. Ele disse que ele estava se sentindo bem e sem dores. Até onde eu sei, ele está bem e em boas mãos. Estamos esperando o melhor. Encontraram em um estágio inicial.
7: Louis Prevost também está lutando contra um câncer descoberto em 2017. Ele está passando por tratamento na Flórida. Os pais do Papa Leão XIV morreram de câncer, porém os tipos não foram revelados. O Vaticano cancelou todas as audiências de Leão XIV até o dia 20 de outubro. E não há confirmação sobre a manutenção da viagem prevista para novembro à América do Sul, com passagens pelo Peru, Argentina e Uruguai. De São Paulo, Ana Luísa Bessa.
1: Uma hora e 56 minutos. Nós vamos a Minas Gerais. Marcelo Martins tem informações sobre uma mega operação contra traficantes internacionais de drogas.
9: A Polícia Federal, em conjunto com a Força Integrada de Combate ao Crime Organizado em Minas Gerais, realizou nesta quarta-feira uma operação em 5 estados do país contra uma organização criminosa investigada por tráfico internacional de drogas e lavagem de dinheiro. Segundo as investigações, o grupo atuava na aquisição de drogas provenientes da Bolívia e do Peru, no transporte e na distribuição em todo o país, além da movimentação de recursos e ocultação patrimonial. Foram cumpridos 46 mandados judiciais nos estados de Minas Gerais, Rio Grande do Norte, Goiás, Santa Catarina e São Paulo. Dos 46 mandados cumpridos em todo o país, 23 resultaram em prisões. 3 pessoas receberam tornozeleiras para prisão domiciliar com monitoramento eletrônico. Também foram determinadas as inclusões dos nomes de 2 investigados na lista da Interpol e a transferência de 2 dos principais investigados para o sistema penitenciário federal. Ainda segundo a polícia, 20 mandados cumpridos foram de busca e apreensão. Os agentes recolheram armas de grande porte, relógios, além de munição intacta. As medidas também incluíram o sequestro de bens até o limite de R$187 milhões dos investigados, envolvendo 69 pessoas físicas e jurídicas, além do sequestro imediato de 11 imóveis situados em Minas, Goiás, São Paulo, Santa Catarina e Bahia, além de uma uma aeronave. Os investigados podem responder pelos crimes de tráfico internacional de drogas, associações para o tráfico e lavagem de dinheiro. A operação foi feita pela Polícia Federal em conjunto com as Polícias Civil e Militar de Minas Gerais, além da Polícia Penal. De Belo Horizonte, Marcelo Martins.
1: 1h59, agradecer a companhia da ouvinte, do ouvinte CBN, muitas mensagens chegando aqui em Mairi, na Bahia, o nosso ouvinte, cadê o nome do nosso ouvinte, hein, Ricardo Garcia? Não colocou, ele botou até uma imagem aqui, deve ser no computador, tá lá, a Rádio CBN Salvador, 107,9, a rádio que toca notícia, vocês são nota 10, só faltou na hora de levar o 10, né, Ricardo Garcia? Na hora do 10, a gente tá aqui sem saber o nome do nosso ouvinte, mas agradecemos a mensagem também do Rogério de Santa Isabel, obrigado também pela companhia do Eliel Cunha, do Morumbi. Bom dia que chega do nosso ouvinte Edivaldo Santos. Muito obrigado. Via YouTube, pessoal trocando ideias no chat. Daniel José dos Santos, Carlos Eduardo. Obrigado ao Renato Bellini. E muito obrigado a você que interage também pelo e-mail. A Marli Moraes, que é a Lili Siqueira, a Malé, no Rio de Janeiro. Obrigado, Lili, pela mensagem aqui. Também o nosso ouvinte José Henrique. E obrigado a você que interage também via Instagram. Estamos aqui na rede social, no arroba PHC Galvão. Repetindo, arroba PHC Galvão, você pode interagir por aqui, como faz o Frank Eduardo. Obrigado pela mensagem. O Franco está lá em Jaú. Rodrigo Aline, direto da Irlanda, audiência internacional na cidade de Roscrea, no condado de Tipperary. Será que eu falei certo, Ricardo Garcia? Tipperary, na Irlanda. Obrigado pela audiência. O Sandro Diacanga, esse está mais perto da gente, está em Ribeirão Preto, no interior de São Paulo, também interagindo via Instagram no arroba PHC Galvão. Muito obrigado.
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0: Quinta-feira, 15 de outubro de 2026. Pesquisa Quest, divulgada ontem, aponta vantagem do presidente Lula entre eleitores que se abstiveram ou votaram em branco ou nulo no primeiro turno. Petista tem 43% das intenções de voto nesse grupo, contra 38% de Flávio Bolsonaro. No cenário geral, o senador aparece com 46% das intenções, enquanto Lula, candidato à reeleição, tem 44%. O levantamento foi encomendado pela Globo, pelo jornal O Globo, ouviu mais de 2.000 pessoas. O desmatamento na Amazônia caiu em 2025 para o menor nível da série histórica do MAP Biomas, iniciada em 1985. Segundo o balanço, o bioma perdeu mais de 690 mil hectares de vegetação no ano passado. De acordo com o relatório, o resultado acompanha a tendência recente de redução do desmatamento, também observada nos dados oficiais do projeto de monitoramento do desmatamento da floresta amazônica. No horário de Brasília, 2:03.
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0: 12:04 com Ricardo Garcia na mesa de som, vamos juntos até às 5. Agora a Maria Clara Sasaki traz pra gente a previsão do tempo para esta quinta-feira em todo o Brasil.
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2: Tempo instável pelo Brasil, com previsão de chuva a qualquer momento, mas principalmente à tarde. E tem risco de temporais entre o sudeste e o centro-oeste do Brasil. Na capital paulista, dia chuvoso com máxima de 25 graus. No Rio de Janeiro faz até 32 e o tempo muda entre a tarde e a noite, com potencial para rajadas de vento e trovoadas. Em Belo Horizonte, a chuva é mais isolada e a temperatura fica na casa dos 30 graus. No centro-oeste do Brasil, atenção para Mato Grosso do Sul e áreas também de Mato Grosso, inclusive em Cuiabá, com potencial de chuvas de moderada a forte intensidade. Na região sul do país, a chuva perde força no Paraná, mas tem condições para chover de maior intensidade na faixa leste do Rio Grande do Sul, inclusive em Porto Alegre e também em Santa Catarina. No Nordeste, predomínio de tempo firme durante esta quinta-feira, temperaturas elevadas na maior parte da região e sensação de tempo bem abafado. Na região norte do Brasil, a chuva continua em Rondônia, Acre e no extremo oeste do Amazonas. Maria Clara Sasaki, da Clima Tempo, para a CBN.
0: Duas e cinco, destaque agora do esporte aqui no CBN Madrugada com Gabriel Dudziak.
3: O Palmeiras venceu o Fluminense por 2-1 no primeiro jogo da semifinal da Copa Libertadores da América, disputado nesta quarta-feira no Maracanã. Mesmo com menos posse de bola, o Alviverde abriu 2-0 no placar, com gols de Flaco Lopes e Marlon Freitas. Na reta final do jogo, o Fluminense descontou com Wesley Natan. O jogo da volta ocorre na semana que vem no Nubank Park. Quem avançar enfrenta o ganhador de Flamengo e Estudiantes. Hoje, também às 9:30 da noite, os dois times se enfrentam na Argentina. O jogo da volta será na quinta que vem. Pela Copa Sul-Americana, o Atlético Mineiro venceu o Montevideo City Torque por 3-0 na semifinal. Os gols atleticanos foram marcados por Renier, Bernard e Thiago Borbas. Agora, o Galo pode até perder por 2 gols, que ainda assim se classifica à decisão da Sul-Americana. O adversário sairá do confronto entre Vasco da Gama e Boca Juniors. Na ida, na Argentina, o Vasco venceu por 1-0.
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0: 2:07, a gente vai abrir espaço agora aqui no CBN Madrugada para Maria Cristina Fernandes, conversando com Fernando Andrade e a Nadédia Calado, e um assunto relacionado ao exército do Lula, né? Aquele canal do Janones que tinha sido suspenso e foi retomado na noite desta quarta-feira. Então, no momento em que o Fernando conversava com a Maria Cristina Fernandes, ainda o canal permanecia fora do ar. É importante a gente ouvir sempre a análise da Maria Cristina. Vamos lá.
5: Maria Cristina, toda a discussão, a censura praticada pelo ministro do Tribunal Superior Eleitoral, Cássio Nunes Marques, contra o grupo chamado Exército de Lula, acendeu um alerta na campanha do PL sobre o que está acontecendo na esfera digital, no campo digital da campanha do petista. Esse é o nosso assunto de hoje. O que aconteceu?
6: Pois é, Fernando, essa decisão derradeira.

tá vendo tem nas redes sociais, na vigência dessas 48 horas, um influenciador importante do bolsonarismo, que é o Paulo Figueiredo. Ele é, digamos assim, faz dobradinha com o ex-deputado Eduardo Bolsonaro em Washington, como um canal, a Casa Branca. Ele escreveu o seguinte: olha, entre 10 e 11 de outubro, canais de esquerda fizeram 32 mil publicações nas redes, com mais de 80 milhões e 700 milhões, 80,7 milhões de curtidas e comentários. No mesmo período, os canais de direita fizeram 1.300 publicações, ou seja, 23 vezes menos, e tiveram 22 milhões de curtidas, ou seja, quase um quarto daquelas dos canais de esquerda. E nos mesmos temas, ele acusa a estratégia digital de estar a reboque da campanha lulista. Ele se demonstrou impressionado porque a esquerda colocou tanta gente na Paulista e pede para que a campanha entre em polêmica e paute a imprensa. Segundo este influenciador, o bolsonarismo perdeu a capacidade de pauta. Um outro perfil, também na mesma rede social, o X, a central de direita, cobrou o PL pela lentidão no engajamento dos leitores, na contestação de notícias falsas e também nesta opção por discutir a equipe de governo antes mesmo de a eleição ter encerrado, visto que o senador terminou o primeiro turno em um favorito para ganhar esta eleição. E aí, em determinado momento, o perfil comenta: parece que quem administra a página do candidato tem 75 anos e nenhum conhecimento das plataformas digitais. E aí o PL resolveu responder: já que você tem a receita pronta para vencer a eleição, estamos aguardando seu currículo, até lá contribua para desmentir fake news e virar votos, é muita coisa. Então, é uma coisa que acontece em campanha, todas as campanhas têm esse tipo de desavença, de confronto, mas o bolsonarismo tem essa particularidade, né? Aliás, o Marcos Nobre coordenou um trabalho no SEBRAP e no o Partido Digital Bolsonarista, que mostra esse modus operandi do bolsonarismo, que é justamente trazer a público, né, os seus dissensos, e com esse tipo de polêmica, inclusive, aumentar o engajamento. Mas o fato é que, uma vez feito isso, acabou fazendo com que se soubesse que há uma certa confusão ali por que caminho seguir no PL daqui para frente. Isso tanto é verdade que o candidato, o senador Flávio Bolsonaro, depois de dizer ontem publicamente, ele disse que não iria ao debate da Band, que acontece neste domingo, e que sua equipe estava avaliando se ele iria ao debate seguinte da Globo na semana seguinte. Ele disse que hoje de manhã ele já voltou atrás. Disse agora que vai comparecer sim ao debate na Band. Então isso mostra que de fato há uma certa um certo ali titubeio sobre os rumos a serem tomados. Ainda aparentemente atendendo aí o reclamo do Paulo Figueiredo de que precisa pautar a campanha do Flávio, precisa pautar mais do que ficar reboque. Ontem à noite, num evento, ele disse que já discutiu com o Derrite que a segurança pública no Brasil vai precisar mais do que seguir o governo Bukele, vai ter que ir além do governo do Nayib Bukele, que é este governante lá em El Salvador, que linha duríssima prende e arrebenta na segurança daquele país, que tem inspirado governos de extrema direita em todo o mundo. Ele disse que o que ele faz lá é uma prisão em massa e sem julgamento,
é,

0: suspeitos é pouco para o que ele pretende fazer no Brasil. Então, a ver se esta decisão de ir ao debate e esse novo discurso aí do senador vai ser encaminhado no sentido de unir a campanha do PL nesta reta final do segundo turno.
1: Agora, Maria Cristina, quando nós começamos a falar sobre as medidas de Cássio Nunes Marques, aí suspende, daí volta, suspende de novo, tal. E esse canal Exército de Lula, quando nós começamos a falar, tinha cerca de 3 milhões de inscritos. E aí a gente fica falando, e os juízes lá com as suas liminares, agora já está em 4,3 milhões, ou seja, tem às vezes um efeito rebote do que o ministro pensa, né?
0: Pois é, Fernando, isso é uma coisa curiosa que, aliás, o bolsonarismo descobriu muito antes.
1: Sem dúvida.
0: Do petismo, que é como você se mostrar vítima do sistema faz com que atrai simpatizantes e atrai adesões. E esta foi uma razão também pela qual a campanha do PT resolveu não recorrer a decisão do Nunes Marques e cumpriu. Aliás, era um erro não ter registrado, era uma lateralidade, vamos combinar, de não registrar o canal do Janones. Ele aparece em vários momentos ao lado do presidente, né? O André Janones, deputado federal, que está aí, que organizou esse exército de Lula, de fato está fazendo isso por conta própria, mas de uma maneira tão associada ali à campanha que poderia ter sido registrado. O Cássio Nunes se pegou nessa lateralidade. Então, a campanha resolveu se dobrar, registrou como um canal da campanha, mas não contestou no Supremo. Por quê? Uma intervenção do Supremo na Justiça do Direito Eleitoral nesta hora poderia ser usada pelo Flávio como um discurso de que há um conluio do Lula com o Supremo em prejuízo de sua própria candidatura. E foi mais ou menos o que ele fez lá na questão do debate primeiro turno. Então, digamos assim, a campanha parece já está escolada e resolveu não fazer esse recurso.
2: Muito bem, 2:17, Maria Cristina Fernandes conversando com Fernando Andrade, também com a Nadédia Dalado. A gente vai abrir espaço agora aqui no CBN Madrugada

0: a Brasília com a Isa Stassiarini, tem informações aqui sobre suspeitas de atuação indevida por parte das redes sociais, das empresas. Reclamação do Partido dos Trabalhadores. Vamos ouvir a reportagem da Isa Stassiarini.
1: A campanha do presidente Lula formalizou uma denúncia junto à comunidade internacional contra a Meta, depois que aplicativos de inteligência artificial do WhatsApp se recusaram a gerar imagens com o título Lula 13, mas liberaram as do adversário com fotos de Flávio 22. Na ação junto à OEA, que é a Organização dos Estados Americanos, e também à Agência Nacional de Proteção de Dados, a campanha de Lula alega indícios de interferência externa nas eleições brasileiras. A equipe de Lula também acionou o Tribunal Superior Eleitoral com pedido para que a Justiça Eleitoral barre a restrição ao conteúdo da campanha do PT e recomponha o alcance perdido em dobro, o que deve ser custeado pela própria plataforma para compensar os danos. Nesta quarta-feira, a equipe se reuniu com entidades internacionais de 12 países, como Estados Unidos, Reino Unido, Argentina, Espanha, Colômbia, Guatemala e Moçambique. Há ainda a expectativa de uma reunião nesta quinta-feira com observadores internacionais cadastrados junto ao TSE. Um dos integrantes da coordenação de campanha de Lula, o senador Camilo Santana, disse que em 3 dias a equipe recebeu mais de 2.500 denúncias sobre a diferença da entrega de conteúdo por aplicativos de inteligência artificial.
2: Nós não podemos admitir essa interferência que está ocorrendo aqui das Big Techs, principalmente da Meta, nessas eleições. A gente está tomando várias medidas importantes, medidas na área judicial, junto ao TSE, e pedindo para que o TSE tome as medidas cabíveis e as providências em relação a isso. Nós não podemos desequilibrar essa eleição precisa ser imparcial em relação a isso. Nós, inclusive, também criamos um site, uma página de denúncia do cidadão e da cidadã brasileira em relação a esse tipo de comportamento da Meta.
1: A Meta informou ter tomado medidas adicionais para que comandos usando apenas o primeiro nome dos candidatos e o número nas urnas também não produzam imagens. E justificou que, em cumprimento com as regras eleitorais do Brasil, proibiu temporariamente a geração de imagens de candidatos políticos. De Brasília, Isa Stassiarini.
0: Em Brasília, nós vamos a São Paulo. Há uma suspeita por parte das autoridades de que um grupo ligado ao crime organizado esteja realizando execuções na capital paulista. Guilherme Muniz tem as informações.
3: A Justiça de São Paulo decretou a prisão de 3 homens que seriam os responsáveis pelas mortes de ao menos 10 pessoas cujos corpos foram encontrados em diversos pontos da capital paulista num período de pouco mais de 1 mês. A polícia afirma que os 3 suspeitos têm relação com o primeiro comando da capital. Isso reforça a tese de que se trata de um acerto de contas do chamado Tribunal do Crime e não de um serial killer, como foi especulado nas redes sociais. A CBN apurou que a Justiça também acatou a um pedido da Polícia Civil para realizar uma operação de busca e apreensão contra os suspeitos. Os homens ainda não foram localizados e teriam fugido da comunidade em que viviam depois que os casos se tornaram públicos. O último corpo foi localizado no Belenzinho, na zona leste da capital paulista, na última segunda-feira. Os corpos foram encontrados dentro de sacos, enrolados em cobertores, lençóis e edredons. Alguns foram esquartejados, decapitados, baleados ou estavam amarrados ou queimados. Parte das vítimas, segundo a Polícia Civil, tinha passagens criminais anteriores. Por isso, a principal linha de investigação da Polícia Civil sempre foi a de execuções ordenadas pelo Tribunal do Crime do PCC. A polícia ainda faz buscas pelos 3 homens que tiveram a prisão decretada. De São Paulo, Guilherme Muniz.
0: Horas e 22 minutos, a gente vai continuar na capital paulista com Pedro Fagundes. tem informações sobre a recuperação de uma parte de joias que foram roubadas de uma loja na rua Oscar Freire.
4: A Polícia Civil liberou os dois suspeitos de envolvimento na invasão da joalheria Mônica Pondé na rua Oscar Freire, zona oeste de São Paulo, que haviam sido detidos na noite de terça. Segundo a Secretaria de Segurança Pública, os dois foram ouvidos e indiciados por furto qualificado, mas não chegaram a ser presos porque o crime, segundo a polícia, foi patrimonial e cometido sem o uso de violência. Não houve flagrante. A dupla foi encontrada em uma tabacaria na região central de São Paulo, carregando uma mochila com centenas das joias furtadas. De acordo com a secretaria, o montante recuperado corresponde a uma parte das joias, avaliadas em cerca de 5 milhões de reais. Entre os investigados estão um pedreiro, que teria sido contratado para abrir os buracos usados na invasão, e um homem suspeito de receptação. Os dois devem responder em liberdade. O furto aconteceu na madrugada de segunda-feira. Os criminosos entraram em um imóvel em obras na rua Melo Alves, que cruza Oscar Freire, e abriram buracos nas paredes de duas lojas de roupas até chegar à joalheria. A ação durou cerca de 18 horas, mas o barulho não levantou suspeitas, uma vez que foi confundido com o de obras da região. Na joalheria, encontraram as peças em móveis e gavetas e fugiram pelo mesmo caminho, carregando sacolas. Outros dois suspeitos ainda são procurados e a loja permanece fechada para obras. De São Paulo, Pedro Fagundes.
0: 2:24. Olha, ninguém acertou as 6 dezenas da Mega Sena. Concurso 3.070. E o prêmio, viu, Ricardo Garcia? Foi para 170 milhões de reais. De novo, hein? 170 milhões de reais é o prêmio acumulado na Mega Sena. Anote aí as dezenas sorteadas na noite desta quarta-feira: 19, 27, 29, 43, 54 e 60. Repetindo: 19, 27, 29, 43, 54 e 60. Foram 91 apostas que fizeram 5 acertos, cada uma leva mais de 52 mil reais. E para a quadra, 4 acertos, R$ 1.071 para 7.384 apostas. Portanto, o prêmio está acumulado. Mega Sena, que tem 3 sorteios semanais, terças, quintas e domingos, mas essa semana esse sorteio foi realizado excepcionalmente na noite de ontem, devido ao feriado de Nossa Senhora Aparecida. Portanto, prêmio acumulado agora em 170 milhões de reais na Mega Sena.

0: 12h26, agradecer aqui a companhia da ouvinte, do ouvinte CBN. O Luiz Araújo está dizendo que está caindo muita chuva em Brasília, né? O bom seria se chovesse neste momento lá em Manaus, viu, Ricardo Garcia, ouvintes aqui do CBN Madrugada. Ligerre de Manaus está dizendo que ainda há muita fumaça na capital amazonense por conta das queimadas, uma situação muito preocupante. A gente agradece também aqui a companhia do nosso ouvinte Francisco Versosa de Interlagos, na zona sul de São Paulo, e muito obrigado a você que interage também pelo YouTube, pessoal que está trocando ideias no nosso chat. Aqui o Carlos Eduardo, obrigado pelas mensagens aqui. Luiz, Tiago, rumo a escala 4x3, aí já é demais, hein? Aí vai ser difícil. Dá uma segurada, né? Por enquanto foi aprovada a 5x2 na noite desta quarta-feira no Congresso Nacional. E obrigado a você que interage também aqui via Instagram no @phcgalvão. Repetindo, @phcgalvão. Agradeço demais aqui a companhia. Tá chegando por aqui o Rafael Guerra. Muito obrigado pela interação. O Sandro Diacanga tá aqui, doutor Estevão Zizi também interagindo via Instagram no @phcgalvão. Muito obrigado. 12h28, Clauson Dutra tem informações aqui sobre as investigações da morte de um jovem durante um evento em São Paulo.
1: Frequentadores do Zig Festival relataram calor extremo, superlotação e dificuldades para circular durante a festa realizada na casa de shows Áudio, na Barra Funda, zona oeste de São Paulo. Os problemas foram relatados por pessoas que estavam no evento, inclusive nas redes sociais. Nesta festa estava Pedro Felipe Iga Felizato, de 28 anos, que passou mal durante um dos shows do evento. Ele foi socorrido, levado à Santa Casa de Misericórdia de São Paulo, mas morreu após tentativas de reanimação. A CBN teve acesso ao boletim de ocorrência, que cita três possíveis causas para a morte: intoxicação exógena, arritmia ventricular e infarto agudo do miocárdio. O caso foi registrado como morte suspeita e passou a ser investigado pela Polícia Civil nesta quarta-feira. Gilmar Padrão Júnior, de 52 anos, estava no local e contou o que viu.
2: A gente começou a ficar com muito medo porque a gente começou a ser imprensado na parede dos fundos. Porque assim, eu acho que o desespero tomou conta de todo mundo. As pessoas, elas não paravam de circular para procurar um lugar melhor. Então era gente andando o tempo inteiro durante os shows, ali nos fundos, né? As pessoas falavam assim, perto da parede deve estar dando para circular. Mas não tava. A gente já tava imprensado na parede. O calor tava absurdo. Eu nunca vi aquilo na minha vida. O que mais me espantou foi o calor e a quantidade de pessoas.
1: Ele também relata que passou mal, chegando a desmaiar.
2: Quando a gente começou a andar, aí eu desmaiei. E aí eu acordei encostado numa parede, uma roda de gente em volta de mim e dois bombeiros, um deles estava me dando na cara, assim, né, de leve. Você acorda, acorda, acorda, a gente vai te levar pra enfermaria. Aí um bombeiro, cada bombeiro, uma mulher e um homem, cada um pegou de um lado do meu braço, me levantou e o meu amigo foi na frente empurrando as pessoas berrando: passando mal, passando mal, passando mal.
1: No caso de Pedro Felipe Igo, a organização do Zig Festival informou que ele foi levado ao posto de atendimento médico por um bombeiro civil por volta de 1h40 da madrugada. Ele recebeu os primeiros cuidados de um médico e em seguida foi transportado em uma ambulância de suporte avançado para a Santa Casa, onde chegou em menos de 8 minutos. Apesar dos esforços das equipes médicas, ele morreu no local. A organização afirmou que o atendimento ocorreu antes da apresentação principal da noite, prevista para começar por volta das 3h20 da madrugada. De São Paulo, Clauson Dutra.
0: 2h30, a gente vai tentar um contato com a Enel aqui, viu, Ricardo Garcia? A Enel, né? Velha conhecida dos paulistanos, né? Pela demora na retomada da energia, e nesta quarta-feira não foi diferente. Muitas regiões da cidade, por conta da ventania, da chuva, ficaram sem energia. A nossa ouvinte Rosani manda aqui mensagem dizendo que está há 10 horas já sem energia ali na região de Moema e, portanto, situação obviamente muito, muito desconfortável, né? Para quem paga as suas contas e a Enel mais uma vez não responde, não dá uma informação para os ouvintes e a gente vai procurar saber o que está acontecendo.
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0: quarta-feira, 15 de outubro de 2026. A primeira pesquisa Quest do segundo turno mostra que Flávio Bolsonaro atrai mais votos de eleitores que no primeiro turno votaram em Renan Santos do Missão e Ronaldo Caiado do PSD. O presidente Lula recebe mais apoio entre os eleitores de Augusto Cury do Avante. Encomendada pela Globo e pela TV Globo, pelo O Globo e pela TV Globo, a pesquisa entrevistou mais de 2.000 eleitores entre sexta-feira e terça. O levantamento mostra Flávio com 46% das intenções de voto no segundo turno contra 44% de Lula. O acordo entre o Mercosul e a União Europeia resultou em um aumento de 30% das exportações brasileiras para o bloco europeu entre maio e setembro. A comparação do Ministério do Desenvolvimento considera o mesmo período do ano passado. Nos 9 primeiros meses de 2026, as vendas subiram 20% e somaram mais de 44 bilhões de dólares. No horário de Brasília, 2 horas e 33 minutos.
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1: Horas e 35 minutos, espaço aberto agora para Leandro Gouveia.

0: em destaque no panorama CBN. Flávio e Lula aparecem em empate técnico na primeira pesquisa Quest do segundo turno. Flávio Bolsonaro volta atrás e diz que vai ao debate da Band após presidente Lula confirmar presença. Depois de declarar voto a favor do fim da escala 6x1, candidato do PL indica a empresariado que projeto pode ser revisado caso ele seja eleito. PEC da Segurança Pública, tema de campanha de Lula, avança no Senado e Flávio apresenta emenda para reduzir maioridade penal. PT acusa Meta de favorecer Flávio Bolsonaro em geração de imagens por inteligência artificial. Olá para você que está aqui comigo, eu sou Leandro Gouveia e essa é a segunda edição do podcast Panorama CBN de quarta-feira, 14 de outubro de 2026. Em menos de meia hora eu te conto as principais notícias do dia. A primeira pesquisa Quest do segundo turno, divulgada nesta quarta-feira, mostra Flávio Bolsonaro com 46% das intenções de voto contra 44% de Lula. Os dois estão em empate técnico dentro da margem de erro, que é de 2 pontos percentuais. O levantamento foi encomendado pela Globo e pelo jornal O Globo. Os indecisos são 1%. Brancos, nulos e os que não vão votar são 9%. Em relação à pesquisa que foi feita logo antes do primeiro turno, tanto Flávio quanto Lula subiram 2 pontos. A pesquisa mostra que os que diziam que não votariam ou votariam branco e nulo, que eram 13%, reduziram 4 pontos desde então. Para 91% dos entrevistados, a escolha do candidato é definitiva e 9% dizem que ainda podem mudar de ideia. A pesquisa também mediu o índice de rejeição dos candidatos. Os que não votariam em Flávio Bolsonaro são 54% e os que não votariam em Lula são 53%. A Quest entrevistou 2.154 pessoas de 16 anos ou mais entre os dias 10 e 13 de outubro. A pesquisa está registrada na Justiça Eleitoral sob o código BR-08729-2026. E o candidato Flávio Bolsonaro mudou de ideia mais uma vez nessa campanha e disse que agora vai participar do debate do Grupo Bandeirantes no próximo domingo. Na terça-feira, o senador tinha descartado a presença no programa e disse que a equipe dele ainda avaliava a ida ao debate da Globo no dia 23.
1: Não está previsto esse debate domingo. Tá? Estamos analisando, quem vai dar a palavra final vai ser a minha equipe técnica no último debate.
0: Depois da declaração, a Band informou que manteria o debate e que deixaria o púlpito do senador vazio caso ele não fosse, como previam as regras combinadas com as campanhas. O presidente Lula garantiu que estaria presente mesmo sem o adversário.
2: Domingo eu estarei no debate da Bandeirante. Eu espero que o meu aniversário compareça para que a gente possa fazer com que o povo tenha conhecimento da diferença de programa, da diferença de candidatura. Eu estarei lá.
0: E aí, nessa quarta-feira, Flávio recuou.
3: Bastou falar que não ia no debate da Band para você, no minuto seguinte, falar que vai no debate. É claro que eu vou no debate, eu só queria que você confirmasse. Eu vou estar lá para esfregar a verdade na sua cara. O que eu já queria ter feito desde o primeiro turno e você fugiu.
0: Com o anúncio, o debate de domingo vai ser o primeiro confronto direto entre os dois candidatos. Antes disso, na quinta-feira, o presidente Lula vai ser entrevistado na TV Globo, logo depois do Jornal Nacional. E na sexta vai ser a vez do senador Flávio Bolsonaro. E o jornal O Globo trouxe nessa quarta-feira que o candidato Flávio Bolsonaro indicou a empresários que a PEC, que acaba com a escala de trabalho 6x1, vai poder ser revisada pelo Congresso em um eventual governo dele. A sinalização aconteceu durante conversas reservadas com representantes da indústria, do comércio, do agronegócio e dos serviços em São Paulo. O recado vem depois de Flávio mudar de ideia e anunciar voto favorável à medida na última terça-feira, depois de meses de críticas públicas à proposta. O senador vinha classificando o debate como eleitoreiro e defende uma proposta alternativa que prevê a contratação por horas trabalhadas, sem redução obrigatória da jornada. Para acalmar o setor produtivo, que teme um aumento de custos com a mudança da jornada de 44 para 40 horas semanais, Flávio afirmou que pretende acompanhar os impactos da nova regra sobre os empregos no início da aplicação. E integrantes da equipe econômica do candidato estudam, inclusive, enviar projetos específicos ao Congresso para ajustar as regras em determinadas categorias profissionais, caso apareçam dificuldades. Nessa quarta, o líder do PL na Câmara, Sóstenes Cavalcante, confirmou que o senador vai insistir na proposta das horas trabalhadas, mesmo com o fim da escala 6x1, e que esse é um tema para depois da eleição.
4: Depois, em caso de vitória no Flávio, daqui 11 dias, nós vamos lutar para que no ano que vem a gente dê de verdade a liberdade ao trabalhador brasileiro para uma nova e moderna forma de trabalho, se ele quiser. É isso que nós vamos fazer, porque o trabalhador brasileiro merece e precisa.
0: A mudança de posicionamento de Flávio Bolsonaro aconteceu às vésperas da votação da PEC no Senado, que acontece no momento em que eu gravo o podcast. O presidente do Senado, Davi Alcolumbre, do União Brasil do Amapá, abriu assim a sessão.
5: Neste momento, milhões de trabalhadores e trabalhadoras estão acompanhando esta sessão com esperança. São pessoas que conhecem na própria rotina o valor de um dia a mais de descanso. Tenho certeza absoluta que vamos cumprir no dia de hoje o nosso dever com absoluta responsabilidade, pensando acima de tudo no que é melhor para o nosso país.
0: A líder do governo no Senado, Tereza Leitão, do PT de Pernambuco, articulou um requerimento para acelerar a tramitação e tentar realizar as duas votações no mesmo dia. 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E um mês depois de começar as discussões, a Comissão de Constituição e Justiça do Senado concluiu nessa quarta a votação da PEC da Segurança Pública. O projeto é tratado como prioridade pelo governo Lula, que pretende criar o Ministério da Segurança Pública logo depois da aprovação final. A aprovação desse relatório de Rogério Carvalho, senador do PT de Sergipe, manteve o texto que veio da Câmara dos Deputados. O relator rejeitou todas as sugestões de mudança para garantir o avanço rápido da PEC. A estratégia política do governo é acelerar a votação e concluir a aprovação antes do segundo turno, usando a pauta da segurança como uma resposta direta às cobranças do eleitorado. A ideia do governo era tentar votar o projeto no plenário ainda nessa quarta-feira, depois da votação do fim da escala 6x1. Depois da aprovação na comissão, o senador Flávio Bolsonaro questionou o texto e anunciou uma emenda de plenário para reduzir a maioridade penal de 18 para 16 anos no geral e para 14 anos em caso de crimes hediondos, tortura, tráfico de drogas, terrorismo, organização criminosa e associação criminosa. O assunto está no Senado agora, mas o governo Lula divulgou oficialmente o primeiro texto ainda em outubro de 2024. E na prática, a proposta coloca na Constituição o Sistema Único de Segurança Pública, o SUSP, para integrar as forças de combate ao crime organizado. O texto autoriza a União, os estados e o Distrito Federal a criarem leis conjuntas e forças-tarefa. A medida endurece as regras contra facções criminosas e proíbe a progressão de regime, a liberdade provisória e a saída temporária para esses casos, exigindo o cumprimento da pena em presídios de segurança máxima. A PEC também permite tomar todos os bens e valores ligados a milícias e organizações criminosas. Entre as mudanças no policiamento, o projeto autoriza a criação de polícias municipais e amplia a atuação da Polícia Rodoviária Federal para hidrovias e ferrovias. E a campanha do presidente Lula acionou o TSE contra a empresa Meta após falhas no sistema de inteligência artificial da plataforma, que liberou a criação de cartazes políticos para um lado da disputa, mas bloqueou para o outro. O caso foi revelado pelos próprios usuários nas redes sociais, viralizou e a reportagem da CBN também atestou. Pelas regras eleitorais, a Meta proíbe a geração de imagens de campanha. E o sistema bloqueia os termos Lula 13, Bolsonaro 22 e Flávio Bolsonaro 22. Mas em testes feitos pela rádio, a ferramenta permitiu criar cartazes com a frase Flávio 22. Já o pedido equivalente com Lula 13 foi recusado pela inteligência artificial. Questionada pela reportagem sobre o bloqueio, a própria ferramenta respondeu que o sistema barrou o pedido e admitiu que o usuário tinha razão em cobrar isonomia. Diante do episódio, a coligação do candidato do PT pediu ao TSE uma medida de urgência na reta final dessa disputa. A campanha alega que a falha afeta a igualdade de condições e exige a cessação das restrições, além do dobro do alcance perdido no Instagram. A campanha também vai entrar com uma representação na OEA, a Organização dos Estados Americanos, para denunciar a interferência das empresas de tecnologia nas eleições. Em resposta enviada à CBN, a Meta declarou que tomou medidas adicionais para impedir comandos que usem apenas o primeiro nome de candidatos e seus números de urna. A empresa afirmou que segue as regras eleitorais do Brasil e proíbe temporariamente a recomendação e a criação de imagens de candidatos a cargos públicos. O novo questionamento se soma a outras cobranças sobre o algoritmo da empresa. Segundo a campanha do PT, a Meta reconheceu no processo judicial problemas anteriores, como o bloqueio indevido da conta de anúncios da chapa em setembro de uma falha no contador de visualizações de vídeos no dia 7 de outubro. Em manifestação ao TSE, a dona do WhatsApp e do Instagram sustentou que essa falha de métrica foi global, temporária, e atingiu mais de 100 países sem afetar a distribuição real dos conteúdos. A empresa nega qualquer favorecimento político e pediu o arquivamento do caso. E a Polícia Federal identificou o senador Flávio Bolsonaro como usuário master de uma conta de uma empresa dona de parte do avião de Daniel Vorcaro. A informação foi divulgada pela colunista Malu Gaspar, do jornal O Globo e da CBN. A conta estava vinculada à empresa Alcazar Holdings, registrada na Ilha da Madeira, em Portugal. O avião foi usado tanto por Flávio Bolsonaro, em janeiro do ano passado, quanto pelo ministro Alexandre de Moraes e pela esposa dele, Viviane Bárcia de Moraes. Segundo os investigadores, o nome do senador apareceu associado ao perfil de usuário master, que é um tipo de perfil que indica um nível elevado de acesso e gerenciamento da conta. A PF chegou aos dados ao analisar arquivos salvos na nuvem do advogado Willer Tomás, apontado como o único sócio da empresa portuguesa e que é investigado no escândalo do INSS. Entre os documentos, os agentes encontraram uma mensagem enviada por uma funcionária do advogado ao Banco Santander em maio do ano passado, pedindo a desvinculação de contas ligadas ao senador e ao Willer Tomás. A Polícia Federal afirma que precisa esclarecer o caso para entender a ligação entre o senador, a empresa no exterior e a estrutura dona dessa aeronave. Em nota, Flávio Bolsonaro nega que tenha mantido qualquer conta como usuário master relacionada ao Willer Tomás ou às empresas dele. O senador disse ainda que o e-mail encontrado pela investigação confirma que a vinculação era indevida, já que pedia justamente a retirada da associação. No último sábado, uma reportagem do portal UOL já tinha revelado que e-mails obtidos pela PF, no caso INSS, indicavam que o senador Flávio Bolsonaro e o advogado dividiam uma conta conjunta no Santander. E o escritório de advocacia do ex-presidente Michel Temer, do MDB, fechou um contrato de até 30 milhões de reais com o Banco Master para tentar viabilizar a venda do banco para o BRB, o Banco de Brasília. Essa informação foi divulgada pelo jornal O Globo. Assinado em 3 de setembro do ano passado, o acordo previa o pagamento de 10 milhões de reais em honorários iniciais e outros 20 milhões em caso de sucesso da operação. A transação dependia de autorização do Banco Central, mas acabou vetada. O documento foi motivo de conversas entre Daniel Vorcaro e o publicitário Elcinho Mouco, que é ligado a Temer. As mensagens mostram que o contrato envolvia frentes como a tentativa de anular decisões do Banco Central e o acompanhamento de processos no Tribunal de Contas da União. Além do trabalho jurídico, os diálogos revelam contatos diretos e ligações telefônicas entre Temer e Vorcaro. O ex-presidente chegou a mediar reuniões para o banqueiro com investidores de Dubai e do Iraque em um hotel nos Emirados Árabes Unidos no início de novembro do ano passado. A troca de mensagens também expõe sucessivas cobranças de honorários feitas por Elcinho Mouco. Em uma das conversas, em outubro do ano passado, Vorcaro desabafou sobre as dificuldades financeiras, dizendo que a luta estava grande para manter o banco de pé. Em 11 de novembro, uma semana antes de ser preso, o banqueiro transferiu metade dos valores cobrados pelo publicitário. A aproximação entre os dois começou em outubro de 2023, quando um fundo ligado à família de Vorcaro comprou uma cota de R$1 milhão para patrocinar um documentário sobre a trajetória política de Michel Temer. Procurados pelo jornal O Globo, tanto o ex-presidente quanto o publicitário Elcinho Mouco não se manifestaram. No Ceará, a campanha de Ciro Gomes, do PSDB, entrou com uma ação na Justiça Eleitoral pedindo a cassação da chapa do governador reeleito Eumano de Freitas, do PT, e a convocação de uma nova eleição no estado. A defesa do candidato derrotado alega que houve abuso de poder midiático e uso indevido dos meios de comunicação na reta final do primeiro turno. O principal ponto questionado envolve uma determinação do ministro Dias Toffoli, que autorizou novas inserções de propaganda do candidato do PT no rádio e na televisão, depois que o horário eleitoral gratuito já tinha acabado. De acordo com os advogados de Ciro, foram veiculadas 776 inserções exclusivamente a favor de Eumano nos 2 dias antes da votação, em 2 e 3 de outubro. A defesa sustenta que o espaço foi usado para propaganda direta com pedido de voto e citação de pesquisas, sem direito de espaço para os adversários. A campanha do governador afirmou que lamenta a atitude de Ciro Gomes por continuar questionando o resultado das urnas. A ação vai ser analisada inicialmente pelo Corregedor Regional Eleitoral e depois segue para o plenário do Tribunal Regional Eleitoral do Ceará. E eventuais recursos serão julgados pelo TSE e o processo pode levar até 1 ano para ser concluído. Na economia, antes da divulgação da nova pesquisa Quest, o principal índice da Bolsa de Valores de São Paulo fechou em queda de 0,18% aos 206.505 pontos. A baixa foi amortecida pela alta das ações da Petrobras. E o resultado da inflação americana, levemente acima do esperado, influenciou também. A aposta de juros mais altos por lá segue fortalecida, o que atrai dinheiro para os Estados Unidos. O dólar comercial subiu 0,17%, cotado a R$5,02, e o euro vale R$ 5,61, com baixa de 0,2%. E o Ibama faz uma fiscalização em mais de 700 propriedades rurais no Amazonas para checar o descumprimento de ordens de controle do fogo. Essa ação foca em regiões de onde vem a maior parte da fumaça que tem afetado a saúde dos moradores da capital, Manaus. O Ibama e o Ministério do Meio Ambiente dizem que a maioria das queimadas tem origem humana e motivação criminosa. Uma comitiva do governo federal sobrevoou a região no domingo e identificou focos no meio da floresta preservada para forçar o desmatamento. Os infratores estão sujeitos a multas de R$5.000 a R$10.000 por hectare queimado, embargo das terras, apreensão de máquinas e prisão. A Prefeitura de Manaus e o Governo do Estado mantêm a situação de emergência e de atenção. O Ministério da Integração e do Desenvolvimento Regional reconheceu a emergência em 36 municípios amazonenses para acelerar o envio de recursos e da Força Nacional do SUS. Entre junho e outubro desse ano, o Ibama apagou quase 300 incêndios no estado. Equipes usam 11 aeronaves para combater outros 8 focos ativos. Nessa semana, o jornal Folha de São Paulo revelou que fazendeiros têm ameaçado indígenas por áudio, dizendo que vão invadir territórios na Amazônia caso Flávio Bolsonaro vença as eleições. O caso mais emblemático, segundo a reportagem, aconteceu no Pará, na terra indígena Apitereua, próxima ao rio Xingu, que viveu um pico de desmatamento justamente durante o governo de Jair Bolsonaro. Na época, pecuaristas chegaram a construir uma pequena cidade dentro da área protegida. Nessa quarta-feira, o MAP Biomas divulgou que o índice de desmatamento na Amazônia no ano passado foi o menor da série histórica, que começou há 40 anos. Desde 1985, a área destinada à agropecuária na Amazônia cresceu 440% e a área de conversão da vegetação para usos humanos aumentou quase 500%. Nas áreas protegidas, que incluem territórios indígenas, unidades de conservação e terras quilombolas, a vegetação nativa ainda representa 98% da cobertura. Região norte com seca e sul e sudeste com fortes chuvas, como cientistas vinham alertando desde o início do ano, como consequência do fenômeno El Niño. Em São Paulo, a Defesa Civil emitiu alertas severos para chuva com raios e ventania, e a tempestade foi grande mesmo. O túnel Anhangabaú, que fica no centro da capital, foi tomado pela água e os carros foram carregados, ficaram boiando. Quando a água baixou, restou um cenário de carros amontoados. Eu nunca tinha visto nada parecido. O lago do Parque Ibirapuera transbordou e a água também invadiu pelo menos uma estação de metrô na Avenida Paulista. O rodízio de carros foi suspenso. No Paraná, a vazão do rio Iguaçu nas cataratas chegou a 15,8 milhões de litros de água por segundo, mais de 10 vezes mais do que a média histórica, e figura entre os maiores registrados neste século. Do lado argentino, o acesso às trilhas panorâmicas das cataratas está totalmente fechado, e no lado brasileiro, o Parque Nacional do Iguaçu mantém a trilha principal aberta, com interdição apenas em 2 trechos mais baixos. Em Foz do Iguaçu, áreas ribeirinhas estão sob a água, e a estrutura de concreto da Ponte da Amizade ficou parcialmente submersa. No noticiário internacional, a Ucrânia acusou os Estados Unidos de diminuir o envio de alertas sobre mísseis russos e de limitar o sistema de internet da Starlink, que é usado pelas forças no campo de batalha. As medidas prejudicaram a defesa ucraniana durante uma nova ofensiva de Moscou, que deixou 6 mortos, 25 feridos e 600 mil pessoas sem energia elétrica. O presidente Volodymyr Zelensky classificou a falta de avisos como injusta e acusou a Rússia de violar o cessar-fogo contra alvos de energia que foi anunciado pelo presidente Donald Trump. Documentos e fontes ouvidas pela agência de notícias France Presse confirmam que os Estados Unidos ameaçaram cortar o envio de dados de inteligência para pressionar a Ucrânia a parar de atacar refinarias russas. O empresário Elon Musk, da Starlink, disse que o controle dos terminais militares do sistema é do governo dos Estados Unidos e não da empresa dele. O Papa Leão XIV pediu orações pela saúde dele e mensagem divulgada um dia depois de ele passar por uma cirurgia para retirar um tumor no pulmão direito. Ele voltou a caminhar no quarto do Hospital Gemelli, em Roma, fez sessões de fisioterapia respiratória e voltou a se alimentar normalmente no café e no almoço. O boletim médico do Vaticano confirmou o diagnóstico de um tipo de câncer no pulmão. A cirurgia durou cerca de uma hora e meia e teve remoção considerada radical do lobo pulmonar, o que significa que todo o tecido suspeito foi retirado. Os médicos informaram que a recuperação segue dentro do esperado. O Papa vai ficar internado por cerca de uma semana. O irmão do Papa, Louis Prevost, disse nesta quarta-feira que o Papa garantiu a ele que não corre risco de vida e que está sem dor. O irmão também trata um câncer na Flórida e os pais dos dois morreram da mesma doença. O Vaticano cancelou todas as audiências do Papa até 20 de outubro e ainda não há confirmação sobre a viagem prevista para novembro para a América do Sul. E a presidente do Peru, Keiko Fujimori, filha do ditador Alberto Fujimori, anunciou novas regras disciplinares para as escolas públicas do país. E o regulamento exige que os meninos usem cabelo curto e proíbe maquiagem, esmalte e cabelos tingidos. As normas também definem o cumprimento das saias dos uniformes das meninas. Além dessas medidas restritivas, as regras proíbem o uso de celulares em sala de aula, salvo com permissão do professor, como tem sido adotado em vários países, inclusive no Brasil. E antes da última notícia, convido você a mandar mensagem para o Panorama. Meu e-mail é leandro.gouveia@cbn.com.br. No Instagram é só procurar por Lê Reis Gouveia. Não esquece de escrever seu nome e a cidade de onde você está ouvindo. 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E uma semana depois de divulgar as atrações da edição do ano que vem, o Lollapalooza definiu a divisão dos artistas por dia. O festival, que comemora 15 anos de história no país, vai acontecer nos dias 19, 20 e 21 de março, no Autódromo de Interlagos, em São Paulo. Na sexta-feira, dia 19, o evento vai ter como destaques Travis Scott, David Guetta e o cantor americano Somber, de 21 anos. Sábado sobem ao palco principal as bandas The Killers e Queens of the Stone Age, além do DJ brasileiro Mochaca.

Para fechar o festival no domingo, a cantora Charlie XCX lidera a programação junto com as bandas The Neighborhood, Fontaines DC e The Prodigy. Confesso que essa é a única que eu conhecia, viu, Daniel Mesquita? E você, ouvinte, vai no Lollapalooza? A venda dos ingressos por dia começou nesta quarta-feira. Os preços variam entre R$460 para meia entrada, R$526 na entrada social e R$920 para o bilhete inteiro. Me conta aí, manda mensagem. Essa edição do Panorama vai ficando por aqui. A produção e o roteiro foram feitos por mim, Leandro Gouveia, e a edição e a sonorização por Daniel Mesquita, o Dom. A próxima edição do Panorama chega às plataformas por volta das 7 da manhã com Bianca Santos e eu volto na sequência. Até lá!

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0: quinta-feira, 15 de outubro de 2026. O PSD, partido de Eduardo Paes, entrou com um recurso no STF para tentar restabelecer o segundo turno da eleição para governador do Rio de Janeiro. O partido contesta a decisão do TSE, que anulou os votos de Antony Garotinho do primeiro turno e, após a retotalização, confirmou a vitória de Douglas Ruas do PL. O PSD argumenta que esses votos foram dados a um candidato que estava na urna e, por isso, devem continuar integrando a base usada para definir se haverá segundo turno. O recurso pede a retomada da disputa entre Eduardo Paes e Douglas Ruas. A Polícia Federal identificou o senador Flávio Bolsonaro como usuário master de uma conta de uma offshore ligada a uma empresa que detinha participação em um jato utilizado pelo empresário Daniel Vorcaro, ex-controlador do Banco Master. A informação consta em documentos analisados pela investigação e foi divulgada pela jornalista Malu Gaspar, comentarista da CBN e colunista do jornal O Globo. Em nota, Flávio negou que tenha mantido qualquer conta na condição de usuário master da offshore. A cidade de Nova York, nos Estados Unidos, pretende proibir passeios de carruagem puxada por cavalos no Central Park. A medida encerraria uma tradição de mais de 150 anos. O Conselho Municipal deve votar um projeto de lei na próxima semana para acabar com os passeios até 2028. O debate foi intensificado após um turista de 18 anos morrer em junho deste ano, depois de pular de uma carruagem desgovernada durante um passeio com familiares. Segundo relatos, o cavalo disparou e a mãe do jovem foi arremessada do assento. Ele teria pulado para tentar ajudá-la.
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3: E aqui no CBN Madrugada, a gente abre espaço para Tânia Morales e convidada.
4: Nós estamos com Maria Paula Teperino. Ela é mestre em psicanálise, graduada em psicologia e direito, procuradora federal aposentada, pessoa com deficiência física desde a infância, e ela está lançando o livro Não Desvie o Olhar, a invisibilização das pessoas com deficiência sob o ponto de vista da psicanálise. O livro que sai pela editora Apris. Maria Paula Teperino, bem-vinda. Boa noite.
5: Obrigada.
4: Bom, vamos lá. O livro é resultado da pesquisa de mestrado da Maria Paula na área da psicanálise. Antes de falarmos da pesquisa, dos achados da pesquisa, eu queria começar falando justamente sobre a sua motivação, né? Você parte da sua própria vivência, de uma inquietação pessoal sua, Maria Paula, conta pra gente.
5: É, eu sou uma pessoa com deficiência desde 2 anos de idade. Eu fui acometida pelo vírus da poliomielite e aí eu cresci, me tornei um sujeito, né, como a gente diz em psicanálise, já com uma deficiência. E o livro, eu falo um pouco dessa minha história, de quando eu era criança, como é que eu entrei na vida, no mundo. Depois eu fiz parte, tive o prazer, a honra de fazer parte da primeira geração de pessoas com deficiência, que começaram a lutar pelo direito das pessoas com deficiência, e eu tinha uma grande inquietação. E aí é daí que surgiu o mestrado e depois o livro. Por que nós, pessoas com deficiência, conseguimos emplacar uma das melhores legislações, pelo menos que eu conheça do mundo ocidental, é para garantir os nossos direitos, e eles não são colocados em prática. O que que tinha atrás disso? Por que dessa invisibilização? Então, eu acho que várias áreas podem explicar, né? Mas eu sou uma psicanalista e aí quis pegar pelo ponto de vista da psicanálise.
4: E aí é muito interessante, é muito rico, né? Vamos ver se a gente consegue trocar em miúdos aqui, Maria Paula, que você traz no livro, né? Essa coisa do... antes de chegarmos na psicanálise, você como pessoa com deficiência, te incomodou essa coisa do olhar? E quando você fala assim no título, né? Não desvie o olhar e chama atenção para a invisibilização das pessoas com deficiência, é literal? Assim, é o olhar mesmo, as pessoas olham e desviam, incomoda pessoalmente, é isso?
5: Sim. É inconsciente, né? O sujeito não tem muita consciência disso. Sim. E eu acho que a capa reflete muito o que acontece. Porque as pessoas veem a cadeira, veem a deficiência, mas não veem a pessoa. É como se aquela pessoa, aquela demanda... Não é que não existisse, mas se ele olha aquela demanda, ele olha que existe o que a gente chama em psicanálise de castração, né? Que somos todos castrados, porque todos nascemos, vamos adoecer em algum momento da vida, vamos envelhecer e vamos morrer, né? E a deficiência... ela meio que faz como um espelho. E algumas pessoas, mais, outras menos, mas todas, de uma maneira geral, porque eu sustento que o capacitismo é estrutural, as pessoas não querem ver, porque você não quer saber da morte, da castração, das doenças, do que limita o seu corpo. Uhum. Ninguém quer saber.
4: Incomoda, a gente nem se dá conta, mas...
5: Exatamente.
4: Acessa um sentimento...
5: Um lugar, exatamente, um lugar, uma marca que o sujeito não quer muito bem, não quer olhar para isso, né? E aí o que acontece é que essas demandas todas ficam invisibilizadas. Se você pensar bem... Tudo de acessibilidade, das tecnologias assistivas, elas são muito boas para todo mundo. Um lugar com acessibilidade, que eu entre bem com a minha cadeira de rodas, uma pessoa que não tem deficiência vai entrar também, até muito mais confortavelmente. Claro. Né? Essas tecnologias que agora a gente está na palma da nossa mão, no celular... que ou você grava uma mensagem com voz, ou você escreve, ou você tem imagem.

0: de pessoas no Brasil tem algum tipo de deficiência. Estima-se que no mundo inteiro nós sejamos 1 bilhão de pessoas. É muita gente.
1: Não tem acesso,
0: E cada.
1: né? E ficam. E é muito louca essa coisa da mobilidade, porque aí as pessoas não, né? Além de quando surgem, a gente desvia o olhar, não surgem, né? É mais
0: Não.
1: difícil sair de casa, vamos dizer assim, né?
0: Sair de casa é sempre uma algo muito complexo, não é
1: Então.
0: fácil, né? Ainda mais quando as pessoas com deficiência estão na base da pirâmide, elas têm menos acesso a táxi, a Uber, a, enfim. E as ruas, as calçadas, é tudo muito difícil, o transporte público. E aí não se chegam às escolas, não se chegam às universidades e não se chega ao mercado de trabalho. Aí a gente vai falar, não, chega através das cotas, sim, que é super importante. E isso foi conquistado na Constituição de 88. Isso é muito importante. Os preceitos constitucionais que estão na Constituição de 1988, eles foram regulamentados pela LBI, que é a Lei Brasileira de Inclusão, em 2015. Então, não tem justificativa plausível para que a inclusão não seja feita.
1: Sim, é interessante isso, né? Quando você fala de olhar, é não só aquele olhar do indivíduo para o outro indivíduo, mas o olhar da sociedade para incluir a pessoa com deficiência. E você está dizendo que, na verdade,
0: E às
1: essa.
0: vezes tem um olhar curioso, né? Tem um olhar curioso.
1: Então, queria entender esse olhar, porque, ó, por exemplo, o Josney fala assim: ah, mas olhar demais é chato. O que é esse olhar demais também, né? É um olhar de ficar reparando.
0: Mas esse olhar, ele faz parte. É impossível que se você quer entrar na sociedade, se você quer ser aceito, se você quer ser incluído, esse olhar faz parte, é um olhar de curiosidade. Mas uma coisa que acontecia principalmente quando eu era pequena, muitos anos atrás, e que hoje eu acho que mudou e que é muito bom que tenha mudado, é porque as pessoas adultas falavam para as crianças, quando via uma pessoa com deficiência, não olha, não aponta, isso é feio. Olha, se eu não posso olhar, se eu não posso perguntar, né? Se eu sou uma criança, eu não posso olhar, eu não posso perguntar, aquilo deve ser terrível. Eu quero
1: É um tabu,
0: estar.
1: né? Ó, não.
0: Exatamente, exatamente. E o que a gente quer é que as pessoas olhem, que as pessoas perguntem, é claro, que tenham respeito pelo outro, isso é óbvio, né? Todo mundo quer respeito, mas a gente quer ser incluído, e para ser incluído tem que ser olhado, tem que ser visto, né?
1: Sim, e ainda que com estranhamento inicial.
0: Sim, pode ter, né? Pode ter um estranhamento inicial, é claro. Pode ter, mas faz parte, né? O nosso corpo é político, né? O corpo das pessoas com deficiência é um corpo político, porque ele tem que botar o tempo todo na roda, ele tem que não aceitar os nãos que chegam para poder continuar estarem vivendo,
1: Sim,
0: né?
1: você falou em demanda, né? Aquele corpo como uma demanda. Seria o quê? Uma demanda em que sentido?
0: Eu acho que quando eu falo demandas, eu falo das demandas das nossas demandas que estão contempladas, né, pelas leis, acesso a transporte público, aos prédios de uso público, às tecnologias. E quando eu falo de demanda, eu estou falando disso. Agora, se você tem uma cidade que ela cria barreiras, ela dificulta que as pessoas com deficiência possam acessá-las, é claro que essas pessoas, elas vão

0: ficar meio naquele papel de quem precisa de ajuda. É aquele sujeito que está
1: Sim.
0: sempre precisando de ajuda. Agora, se você acessibiliza, se você faz uma cidade com o desenho universal, que é uma arquitetura para todos, as pessoas
1: Claro.
0: vão estar ali circulando,
1: Sim.
0: cada uma com seu corpo,
1: Sim.
0: enfim.
1: Não tem uma hierarquia, né, de
0: Não.
1: condições de circulação, né?
0: A hierarquia só existe porque as barreiras existem.
1: Claro.
0: Se as barreiras não existissem ou fossem atenuadas, elas também não existiriam.
1: Agora, Maria Paula, em termos assim da acessibilidade, de repensar as cidades, os lugares públicos, que inclui tudo, né? Os prédios, enfim, tudo. É, isso demanda uma mudança muito grande? Isso demanda muito custo?
0: Olha, se a gente tivesse começado em 1988, hoje isso aqui seria um paraíso, entendeu? O Brasil inteiro seria um paraíso. Mas países como os Estados Unidos, como o Canadá, como a Espanha, fizeram. Por que que a gente não pode fazer? Pode, né? É, se você constrói já com acessibilidade, o preço é
1: É, pois é.
0: praticamente o mesmo. Agora, se você tiver que acessibilizar depois,
1: Aí
0: aí
1: tem que
0: sim fica
1: mudar.
0: mais caro.
1: Não, e as
0: Mas a cidade tem que ser para
1: tem que ser para
0: todos, né?
1: todos. Não, e uma
0: Tem que
1: coisa
0: ser
1: que
0: para todos.
1: é uma coisa inacreditável, as calçadas.
0: Todas quebradas,
1: Não
0: né?
1: dá, eu fico imaginando como é que uma pessoa com uma cadeira de roda passa aqui. É, eu tenho uma, a
0: É.
1: minha mãe tá idosa e tá com dificuldade de caminhar e tal. E é uma luta. Agora eu fico imaginando, se tivesse uma cadeira de roda, seria impossível sair com ela.
0: É muito complicado. Tem alguns lugares que são mais complicados, outros um pouco melhor, mas de uma maneira geral. E calçada é uma coisa muito boa, porque é bom que você estimule as pessoas a usarem menos carros, né? A poluir menos a cidade. Para isso é bom que elas possam caminhar. E caminhar com segurança.
1: Sim.
0: E hoje em dia as pessoas vivem levando tombo, mesmo
1: É.
0: jovens, sem nenhuma dificuldade de locomoção, né?
1: É. É porque também, pensando num bairro residencial, assim, as calçadas, elas priorizam a rampinha para os carros, né? Então é tudo meio
0: É,
1: inclinado.
0: mas.
1: Isso é um problema?
0: Pois é, porque a cal... Sim, mas isso é porque a calçada está mal feita. Uma calçada bem feita, ela é reta, ela não é inclinada. A calçada tem que
1: Mas
0: ser
1: mesmo com o
0: reta.
1: carro, para entrar o carro.
0: Sim, ali faz o corte para o carro poder entrar.
1: Mas a calçada permanece reta. Nossa.
0: A calçada. Olha, eu andei em São Francisco com uma amiga minha, cadeirante também, ela na época. Uma cadeira motorizada e eu com uma cadeira manual. São Francisco, para quem não conhece, nos Estados Unidos, na Califórnia, é só ladeira. É um sobe e desce de ladeiras. E a gente andava. E entrava, era ladeira, a calçada com aclives e declives, e você conseguia entrar nos prédios. Então,
1: Nossa,
0: pode,
1: dá para
0: arquitetura.
1: fazer, né?
0: Tá, o homem chega à lua, a gente constrói pontes, a gente constrói rodovias, ferrovias. Não vai me dizer que não pode acessibilizar uma porta de um restaurante e uma calçada, entendeu?
1: Porque
0: É
1: nós
0: porque não se quer ver.
1: não sequer,
0: Não é
1: nem
0: porque não
1: sequer
0: se quer.
1: parar para pensar, vamos fazer isso, né?
0: Exatamente, exatamente. E não se quer cumprir a legislação, porque isso não é concessão, né? Isso está na
1: Sim.
0: lei, a lei precisa ser cumprida.
1: Para começar, a Isaura Ferreira, ela é do Rio de Janeiro. Ela diz aqui: no metrô do Rio fizeram elevadores especiais para cadeirantes para substituir as escadas. Ah, tem. E ela falou alguma coisa também de ônibus aqui. O
0: É,
1: acesso
0: tem
1: ao
0: os
1: transporte
0: ônibus.
1: público, como é que é?
0: Pois é, o metrô do Rio de Janeiro, quando ele foi inaugurado, logo no final dos anos 70, ele não previa acessibilidade. E eu era presidente do CVI, que era o Centro de Vida Independente do Rio de Janeiro, quando a gente ingressou com a ação contra o metrô. Ganhamos essa ação em 1997. Ano passado, eu fui convidada para ir na inauguração de um elevador aqui perto onde eu moro, que eles ainda estavam instalando. E aí não basta, para você ver.
1: 3 anos.
0: Não, isso em 97
1: Noventa e
0: nós ganhamos
1: sete.
0: a ação. 97
1: Nossa.
0: nós ganhamos a ação, entendeu? Então, para você ver a dificuldade. E não basta só botar o elevador, né? Você tem que fazer manutenção, você tem que garantir que a pessoa vai pegar o trem numa determinada estação e vai conseguir saltar na outra e vai ter elevador, tanto para entrar quanto para sair.
1: Então, aqui ó, e o Cláudio André, ele também é do Rio, pá, aqui sempre vejo cadeirantes nas ruas do Rio, com dificuldade para passar pelas calçadas, isso quando carros estão estacionados em lugares inapropriados, tem isso também, né? Às vezes o carro para e fecha, nossa, e tem que mudar, aqui ônibus com elevador funciona bem, o Josney, mas aqui eu não sei de onde é o Josney, porque ele mandou mensagem aqui, às vezes é de
0: Ônibus com
1: outras.
0: elevador já é uma coisa em desuso, né? Não deveria mais ter, porque aquele equipamento é um equipamento complicado e tal. Os ônibus agora, eles são mais baixos. O BRT, eu acho que no Rio já está com esse tipo de ônibus. Ele é mais baixo, o piso dele é baixo, e aí ele tem uma rampa que sai, que fica muito mais fácil, manutenção muito melhor e tal, mas ainda são poucos.
1: É. Bom, então, Maria Paula, você traz aqui no seu livro uma reflexão de que tem uma explicação psicanalística para o incômodo ao se deparar com corpos com deficiência, mas que a gente precisa superar esse incômodo, né? E tratarmos de todos, darmos um jeito de convivermos no mesmo espaço, né?
0: É, porque se você está incomodada com alguma coisa e que não é sua, né, do outro, é porque aquilo está batendo em
1: Em
0: algum
1: você.
0: ponto seu. É por isso que a gente vai fazer análise, né? A gente vai
1: Sim.
0: fazer análise porque está com sofrimento, alguma coisa ali não está funcionando bem. Então, eu acho que se as pessoas começam a saber disso, a terem mais consciência sobre isso, a falarem mais sobre o tema, talvez possam olhar com mais tranquilidade, né? É isso que a gente
1: Interessante.
0: espera.
1: E
0: É isso que a
1: muito
0: gente
1: bacana, essa
0: espera.
1: reflexão está no livro que a Maria Paula Teperini está lançando, Não Desvie o Olhar, a invisibilização das pessoas com deficiência sob o ponto de vista da psicanálise. Maria Paula, muito obrigada, viu, pela entrevista, foi um ótimo papo.
0: Obrigada, muito obrigada a você. Foi ótimo
1: Foi
0: estar aqui. Muito
1: ótimo.
0: obrigada, viu?
1: Beijo.
0: Tchau.
1: A Maria Paula Teperino, ela é mestre em psicanálise, ela é graduada em psicologia e direito, inclusive ela é procuradora federal aposentada. Ela é uma mulher com deficiência física desde a infância e ela contando que sempre a incomodou o fato de ser invisibilizada, e no sentido assim, não só coletivo e tal, né, das questões públicas, mas literal, que as pessoas olham para a pessoa com deficiência e desviam o olhar. E aí ela foi para a psicanálise para isso, para entender, né? Por que isso? Porque o corpo com deficiência incomoda tanto. E aí, recorrendo a Freud, a Lacan e tal, ela tem uma explicação, né? Porque toca num ponto que é a castração. Nas limitações próprias do ser humano e que expressas no corpo do outro, a gente acaba acessando em nós mesmos, né? E incomoda. Mas a gente precisa superar esse incômodo, né? Porque essas pessoas precisam conviver, obviamente.
2: Espaço aberto agora aqui no CBN Madrugada para o Fernando Andrade, a Nadédia Calado, conversando com o Rossandro Klinger.
3: Hoje o tema promete, Fernando, porque uma das coisas. A experiência mais dolorosa que eu tive na minha vida foi fechar o caixão da minha mãe. Tá. Foi ter que me despedir de alguém que me formou, sabe? Que suportou a minha existência e que me tornou quem eu sou. Em algum momento, se dizer tchau e se despedir dessa pessoa é a experiência mais dolorosa que alguém enfrenta. Certamente enterrar um filho é ainda mais doloroso, né? Mas existe um momento na vida em que você termina tendo que continuar, mas nós temos um problema no ar agora, Fernando.
4: O problema é que existem ferramentas de inteligência artificial em que, bom, que elas escrevem como se fossem as pessoas amadas que nos deixaram. Eu quero saber como é que isso funciona na prática e o impacto disso na elaboração de um luto. Como é que funcionaria isso? Como é que funciona isso?
3: Na verdade, elas, tanto o áudio como o vídeo, até daqui a pouco vai acontecer também, em que você coloca lá um conjunto de dados. Imagina uma pessoa muito conhecida que tem um monte de vídeo na internet, você coloca todos os dados dela, enfim. E aí aquele parente continua conversando com ela, continua digitando com ela, continua se aconselhando com essa pessoa. E no fundo, por mais doloroso que o luto seja, elaborar ele é fundamental, porque não há que se acreditar equivocadamente que elaborar o luto e fechar o luto é deixar de amar aquela pessoa. Não. Na verdade, fazer isso é dar um novo endereço a esse amor. Esse amor antes era na presença e na voz ao vivo que você escutava, por telefone, ou que você fazia uma chamada de vídeo, ou que você tocava e abraçava. Quando o luto é elaborado, esse amor vai para as memórias, os valores que te formatou, aquilo que você aprendeu com essa pessoa e que é inapagável na sua existência. No momento em que você começa a continuar conversando com essa pessoa, você vai ter dois problemas. Primeiro, é que ela vai ficar num looping de repetição, porque ela não vai entrar em contato com novas coisas que vão acontecer na sua vida. Embora os conselhos possam ter um sentido mesmo no algo novo, mas não tem um diálogo que de fato faz sentido. Tipo, você está num segundo casamento, nasceu um filho pela primeira vez, são conversas que você não teve com essa pessoa antes. Uhum. Então aí, certamente, a IA vai criar conversas. E uma outra coisa fundamental é que quando o luto é elaborado, é que seu coração se abre para que você possa voltar a enxergar o mundo atual e direcionar o seu afeto para quem está e para quem chega. Por exemplo, a gente já tem um pouco disso, digamos assim, Fernando, metaforicamente, quando você acaba uma relação e você fica stalkeando o ex ou a ex nas redes sociais. Antigamente era o seguinte, você acabava um namoro, um casamento, tá, e você ficava naquele luto, evitava ir pro barzinho que a pessoa ia, pro shopping que a pessoa frequentava, pro mesmo canto da praia, né? Ou se ia, ficava olhando distante, mas as informações que você tinha era de um amigo ou amiga que trazia. E isso facilitava a elaboração do luto para você fechar essa história e se abrir para um novo relacionamento. Quanto mais tempo você passa perseguindo o outro na rede social, stalkeando, mais você demora a fechar aquele luto e se abrir para uma nova relação. Isso é numa relação de fim de namoro, de casamento. É o defunto vivo que você vê postando na rede social com a outra ou com o outro, lhe deixando com mais raiva ainda. No caso do luto, tem os complicadores, que é exatamente o fato de que, normalmente, quando eu estou em estado de luto, até para o ego suportar a dor da notícia da morte, você momentaneamente se perde o interesse pelo mundo ao redor para se concentrar em usar aquela energia para digerir essa dor, ok? Então, você perde o interesse, assim, pelo trabalho, você vai trabalhar porque é o jeito, você perde o interesse, você vê o filho ali brincando, mas não sorri tanto porque você está pensando na sua mãe que se foi. Então, em algum momento, quando esse luto elaborado, aquele amor que estava sendo, aquela energia que estava sendo direcionada para digerir a falta, volta para esse filho, para o seu trabalho, para os seus sonhos, para os seus propósitos. Se eu continuo essa conversa, essa energia fica represada num virtual que não volta a enriquecer o meu real, entende?
4: Perfeitamente. Agora eu fico pensando o seguinte: é óbvio que isso não faz bem, você já deixou claro aqui que não aconselha isso. Por que que as ferramentas de internet permitem uma coisa dessa?
3: Porque dá dinheiro, Fernando. Elas permitem tantas coisas terríveis porque dá dinheiro. Elas não estão nem aí para a direita ou para a esquerda, elas querem faturar. Se a pauta da esquerda é a mais demandada, eles apoiam. Se é da direita, eles apoiam. Se é, por exemplo, eles não têm nem aí se tem adolescentes e crianças atentando contra a própria vida. Eles não estão nem aí se, sobretudo, as meninas fazem isso por custo de uma comparação. Eles não estão nem aí sobre dependência severa psíquica deixada por eles, criadas com essa intenção. Na verdade, essas pessoas se movem por interesses os mais mesquinhos que existem. Então, se a pessoa vai ficar presa no luto, contanto que fique pagando a mensalidade para conversar com o pai ou a mãe virtual que eles montaram, tá tudo bem para eles, né? Na verdade, é a humanidade que está se explodindo. A gente está vendo isso no mundo atual, né? Muita divisão, muito ódio, porque aí não há nenhum tipo de valor que transcenda, que faça com que essas pessoas pensem um objetivo maior para essa criação. A gente, na verdade, está numa crise profunda de valores, de pessoas que pensem algo para além de si em objetivo de uma sociedade melhor, né?
4: O que eu mais gostei que você falou foi quando você canaliza energia. Eu tô numa pegada de, olha, eu vou fazer aquilo, eu vou gastar energia com aquilo que realmente me faz bem.
3: Exato.
4: Eu fiquei pensando numa figura que gasta a energia para falar com algo que não existe. Não dá para fazer
3: o luto patológico é muito, não existe um período para dizer que o luto é patológico, mas quando você não consegue, depois de muito tempo, voltar ao real, a sua vida, e fica preso naquela história para sempre. Eu conheço pessoas que, tipo, faz 20, 30, 40 anos que morreu o pai e a mãe e tá preso. Na verdade, é uma criança que não quis amadurecer, ainda tá pedindo o pai e a mãe um lugar que eles já ocuparam e que precisavam descansar, porque Marvin, agora é com você. Significa dizer que elaborar o luto é se tornar adulto, né? No caso de pai e de mãe, é se tornar um adulto e você quer ficar sempre demandando aquele lugar dessa falta. Com uma IA dessa fazendo isso, aí é que você se sente autorizado, né, e reconfortado, mas paralisado de seguir sua vida.

0: Muito bem. Aí o Rossandro Klinger conversando com o Fernando Andrade, também com Nadédia Calado. Vem aí, Matheus de Souza.
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0: quarta-feira, 15 de outubro de 2026. O Senado aprovou em dois turnos a proposta de emenda à Constituição que prevê o fim da escala 6x1. O texto segue para promulgação pelo Congresso Nacional. A expectativa dos parlamentares favoráveis à medida é que a emenda seja promulgada até 22 de outubro. Segundo o texto, o fim da 6x1 passará a valer 60 dias após a promulgação da PEC, mas as empresas terão até 14 meses para se adaptar às novas regras. A mudança prevê a redução gradual da jornada máxima de trabalho de 44 para 40 horas semanais, sem redução salarial, além da garantia de 2 dias de descanso remunerado por semana. O Mercosul e a União Europeia resultou em um aumento de 30% das exportações brasileiras para o bloco europeu entre maio e setembro. A comparação do Ministério do Desenvolvimento considera o mesmo período do ano passado. Nos 9 primeiros meses de 2026, as vendas subiram 20% e somaram mais de 44 bilhões de dólares. Palmeiras venceu o Fluminense por 2-1 no Maracanã, no jogo de ida da semifinal da Libertadores. Hoje, às 9:30 da noite, o Flamengo enfrenta o Estudiantes de La Plata na Argentina pela outra semifinal do torneio. Pela Copa Sul-Americana, o Atlético Mineiro venceu o Montevideo City Torque por 3-0 em Belo Horizonte.
1: No horário de Brasília, 13:33.
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3: Três horas e 35 minutos. Mais uma vez, bom dia a você que nos acompanha aqui no CBN Madrugada. Vamos juntos com o Ricardo Garcia na mesa de som até as 5 horas da manhã. Há pouco a gente destacou aqui o relato de uma ouvinte moradora de Moema, na zona sul de São Paulo, ainda os reflexos da forte chuva que caiu nesta quarta-feira. Nosso ouvinte Rosani, o Matheus de Souza permanece aqui no estúdio, tem informações, alguma previsão, meu caro Matheus, para galera que mora na região de Moema, está sem luz há mais de 12 horas?
0: Bom dia, Galvão. Bom dia também a você, ouvinte do CBN Madrugada. De acordo com o boletim da Enel, o informativo de ocorrências de falta de luz, tem 3 categorias onde os moradores de Moema podem se encaixar nesse momento. São cerca de 500 moradores, 500 residências de Moema que estão sem luz agora. Cerca de 200 delas devem receber o restabelecimento da energia só por volta de 7:20 da manhã. 111 delas deve receber 7:30 e as outras 120, segundo a concessionária Enel, devem ter recebido a luz agora 3:30. Segundo a Enel, tem equipe no local, tem 67 equipes em atividade em toda a cidade de São Paulo para atender as mais de 7 mil, quase 8 mil residências sem luz no momento. Pelo menos um terço de Moema, segundo o informativo da Enel, deve estar recebendo a luz agora, enquanto os outros 2/3 devem ter sua energia restabelecida só por volta das 7:30 da manhã, Galvão.
3: Bem, obrigado ao Matheus trazendo as informações. Ao longo, é claro, desta quinta-feira, você ouvinte CBN de São Paulo, que ainda sofre as consequências dessa chuva, é claro, vai ter todas as informações ao longo da nossa programação. 3:37. É hora do Dr. Luiz Fernando Correia.
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4: Papa Francisco, depois da cirurgia que fez, passou bem, teve uma noite tranquila e foi confirmado o câncer de pulmão, o adenocarcinoma. E aí a gente quer contar com a sua ajuda aqui para explicar para todos nós o que que é esse tipo de câncer e outras questões relacionadas ao próprio tratamento que o Papa terá de ser submetido.
5: Então, Milton, vamos começar a entender. O adenocarcinoma é o tipo de câncer mais comum no câncer de pulmão, né? Vamos lembrar também que foram retirados alguns gânglios linfáticos na região e esse material é importante para saber se esse tumor está restrito àquele nódulo que foi retirado na região do pulmão ou se já se espalhou. Bom, o adenocarcinoma nasce nas células que produzem muco dentro do pulmão. Sabe essa coisinha, essa águazinha meio espessa que de vez em quando a gente, quando tem infecção, tosse, sai, aquela gosminha que o povo fala? Então, é nas células que produzem muco que o adenocarcinoma aparece. Ele tem uma relação bastante frequente com o uso do cigarro, com o tabagismo, mas também é o tipo mais frequente em quem nunca fumou. Né? O Papa não é um fumante conhecido, ou seja, não é por aí, enfim. O tratamento hoje, Milton, tem uma coisa interessante. A gente já sabe que é o adenocarcinoma, que tipo de célula que é. Agora, a gente já aprendeu também que cada tumor desse tipo tem uma assinatura especial. Né? Existem mutações específicas que classificam, que subclassificam esse tumor. A mais conhecida é um gene chamado EGFR, que aparece em 1 em cada 5, ou seja, 20% dos adenocarcinomas no Brasil. Isso segundo um estudo feito pelo Hospital de Barretos, do Amor de Barretos, publicado na Scientific Reports. Para quem tem essa mutação e um tumor um pouco maior, também já foi feito um outro estudo, o estudo Adaura, que mostra que em 3 anos de uso de um comprimido, o osimertinib, depois da cirurgia, reduz também a quase a metade o risco de morte depois da cirurgia. Agora, existem para outros pacientes, existe a imunoterapia. A imunoterapia tem se mostrado extremamente eficaz para o câncer de pulmão. O tumor, vamos lembrar que o tumor é uma célula da gente, né? Que cresceu de um jeito estranho, muito rápido, e ficou diferente. Por ela ser uma célula do nosso próprio corpo, os tumores muitas vezes são capazes de enganar o nosso sistema de defesa, que não consegue entender aquilo como uma coisa ruim e destruir aquela coisa ruim. Então, a imunoterapia muitas vezes ela consegue cancelar essa enganação, ou seja, impedir que o tumor engane o sistema imunológico, ajudando que as nossas defesas cuidem e matem o próprio tumor. Então, a imunoterapia tem sido muito importante. Mas eu acho que uma das histórias, um dos recortes mais importantes dessa coisa do Papa, Milton, é o alerta. Porque o Papa descobriu cedo, fez um exame, um check-up, descobriu que tinha um nódulo, discutiu com os médicos, resolveu que pela situação funcional dele, ou seja, ele nada, ele joga tênis, ele podia passar pela cirurgia bem como passou até agora. Agora, no Brasil, isso é uma exceção. O INCA espera 35 mil novos casos de pulmão, de câncer de pulmão por ano até 2028 e 30 mil mortes por ano. E só 15% dos casos são descobertos na fase inicial. Então acho que esse é que é o ponto importante para nós brasileiros. A gente está preocupado com o Papa, vamos rezar por ele, mas temos que dizer o seguinte: por que que a gente não consegue fazer esse diagnóstico cedo no Brasil? Um levantamento com dados do SUS, quase 9 em cada 10 pacientes do SUS chegaram nos estágios avançados, no estágio 3 e 4. Vamos lembrar que o Papa chegou no estágio 1, né? Então, essa sobrevida de 5 anos cai cerca de 56% no diagnóstico precoce para 18% no diagnóstico tardio. Então é o seguinte, existe a ferramenta para mudar, que é a tomografia de baixa dose, uma tomografia com uma dose mais baixa de raio-x para fumantes e ex-fumantes. O problema é, esse diagnóstico feito por esse exame diminui a mortalidade em cerca de 20%, também já está documentado. Mas a gente não tem um programa nacional de rastreamento. O INCA começou esse ano um estudo para avaliar essa estratégia. E a partir de outubro, o SUS já passa a oferecer 3 novos remédios para o câncer de pulmão avançado. Mas não é sobre o câncer de pulmão avançado. A gente tem que brigar, é lógico que a gente tem que brigar para ter o remédio para o câncer avançado, com certeza. Mas eu acho que o mais importante, a lição que o Sumo Pontífice está passando para o Brasil é o seguinte: é sobre tempo. Câncer de pulmão encontrado cedo, como outros tumores, tem grande chance de cura. Se encontrar mais tarde, o objetivo passa a ser controlar a doença. Então, Milton, a gente precisa, como em outras doenças que a gente já conversou aqui, né? Que seja estabelecida uma linha de cuidado, que seja estabelecido um programa nacional de rastreamento, para que a gente possa oferecer para todos os brasileiros a mesma chance que o Papa Leão XIV teve.
6: Agora, doutor, quando a gente fala desse tipo de tumor, esse tratamento que o Papa está recebendo, então você ter primeiro essa cirurgia, né, menos invasiva, retirada de um pedaço do pulmão, possibilidade de imunoterapia, isso ainda não foi definido, essas abordagens, esse tratamento reduz a possibilidade de no futuro a pessoa ter uma metástase, ter um foco de câncer em outra parte do corpo?
5: Com certeza. Essa cirurgia feita por videotoracoscopia, né? Que é uma videocirurgia do tórax, ou auxiliado ou não por robótica, que é muito comum também no Brasil já, no sistema privado, muitas vezes, Cássio, se esse tumor, se esses gânglios que o Papa retirou forem negativos, o Papa está tratado. A cirurgia, ela não é só tratamento, mas ela pode ser considerada curativa nesse caso, porque o tumor foi retirado completamente, os gânglios estão livres, as chances de recidiva ou de metástase diminuem muito. Praticamente, o Papa pode se considerar o Papa tratado e curado com uma cirurgia só. Daí volta a importância de fazer esse diagnóstico o mais cedo possível, né?

0: Luiz Fernando Correia, conversando com Milton Jung, com a Cássia Godoy. Faltam 15 minutos para as 4, daqui a pouquinho a previsão do tempo para todo o Brasil e os principais destaques do dia. Tem notícia, hein? Tem muita notícia desta quarta-feira, que é claro, a gente leva para você nesta madrugada de quinta. E agora a gente vai abrir espaço para o destaque internacional, Ariel Palacios, conversando com a Nadédia Calado e com o Fernando Andrade.
1: Ariel, vamos lá. A cirurgia do Papa realizada ontem, se recuperando bem, só que ele tem na agenda viagens importantes já marcadas, já agendadas para a América Latina. Queria te ver sobre isso.
2: Pois é, é uma expectativa muito grande que existe, que já existia nas últimas semanas sobre a visita do Papa Leão XIV à América do Sul, que agora está embalada por essa incerteza do eventual hipotético, sabe-se lá, adiamento ou, quiçá, um eventual hipotético cancelamento da viagem devido à recuperação pós-operatória do pontífice. Embora a operação tenha transcorrido sem complicações, não está muito claro que se sua recuperação, que teoricamente seria uma recuperação de uma semana no hospital, mas que mesmo assim, se isso permitiria que ele cumprisse a puxadíssima agenda que ele tem, que está prevista para esta visita, que são 11 dias, então não é pouco tempo, são 11 dias aqui na América do Sul, é Uruguai primeiro, depois Argentina e depois Peru. Isso entre os 6 e 17 de novembro, são 11 dias. E são 16 trechos em avião e helicóptero, ou seja, é muita coisa. E só para dar mais um detalhe, serão 14 cidades, em algumas cidades estará dias, em outras cidades estará horas, não é? Mas onde ele vai dar um total de 35 discursos. E dentro da visita, a ida ao Peru implica na presença do Papa em altitudes de mais de 3 mil metros de altura. Isso vai exigir muito de seus pulmões. Exige de uma pessoa jovem, imagina de uma pessoa que tem 71 anos. Ele tem, ou seja, ele é jovem, não é? Não estou dizendo que ele, não é, ele só não é adolescente, joga tênis, se mantém em forma, mas de todas formas é uma operação e o que removeram foi um nódulo maligno, cancerígeno. Bom, no Uruguai, o arcebispo de Montevideo, o Daniel Sturla, disse que será necessário aguardar os próximos dias para saber o que ocorrerá com a viagem. Enquanto isso, na Argentina, o governo Milei indicou que os preparativos na área de segurança, que é a especialidade aqui, de segurança na área para a visita do Papa, continuam em andamento, mas que eles se reconfigurariam se fosse o necessário, não é? Aí existe um porém, se por acaso houver um adiamento da visita, para a Argentina ficará muito complicado fazer uma visita no ano que vem. Por quê? Porque 2027 é um ano eleitoral na Argentina e é complexo estar presente um Papa disputado tanto pela situação, pela posição, como pelo governo, né, para entrar num país complexo do ponto de vista político como a Argentina. Se a gente acha que o Brasil é complexo, a Argentina é disparadamente um imbróglio colossalmente maior, por incrível que pareça. Bom, e aí o outro país, Peru, a capital Lima, Juan José Dioses, exatamente, esse é o nome do porta-voz arcebispado, olha, o cara já estava predestinado, seria João José Deuses a tradução do nome dele. Juan José Dioses, que é o porta-voz arcebispado, declarou que a viagem continua confirmada e que o pontífice tinha muita vontade de ir para o Peru. Na Argentina, a visita tem um significado histórico, porque Leão XIV será o primeiro papa a visitar território argentino desde João Paulo II em 1987. E o Papa Francisco? Bom, o argentino Papa Francisco nunca retornou à sua terra natal durante os 12 anos de pontificado. Viajou muito pelo mundo, mas não passou por aqui, porque no fim das contas já conheciam ele como bispo, arcebispo e cardeal primaz da Argentina. Para o presidente Milei, essa visita tem prós e contras. Por um lado, vai encontrar no Papa um aliado no seu projeto de revogar a lei de legalização do aborto aprovado em 2020, mas por outro lado terá no Papa um fortíssimo crítico da pobreza e das brechas sociais que assolam a Argentina. E, como disse, se for adiado, vai ser complicado isso aqui na Argentina, porque o ano que vem é um ano eleitoral. Bom, no caso do Uruguai, a visita do Papa será um termômetro da reação dos uruguaios, que é a sociedade mais laica e mais ateia também do continente. E no Peru, a recepção promete ser para calada e calorosa, porque embora tenha nascido nos Estados Unidos, em Chicago, o Papa Leão XIV morou 2 décadas no Peru, possui cidadania peruana, ele se ordenou sacerdote em Chicago, mas ele deslanchou sua carreira eclesiástica exatamente no Peru, onde foi bispo e foi líder do clero peruano. E ele, inclusive, tem a cidadania peruana.
3: Falando também da política peruana, a presidente Keiko Fujimori prometeu que ia resolver rapidamente os problemas de criminalidade, mas aí é muito difícil, né? Na hora que a gente assume, a gente descobre que é mais complicado. Então ela voltou os olhares aí para a juventude, para a educação, anunciou um pacote de medidas que você olha e você fala: agora esse país vai para frente, agora tá, vai.
1: Vai lá, conta.
2: É um problema de criminalidade / cabeleireiros, digamos assim. Por quê? Porque a presidente foi eleita com a promessa de restaurar a ordem num país assolado por extorsões, assassinatos, mas ela viu, como vocês comentaram, que não era tão fácil assim fazer isso da forma acelerada que ela havia prometido, que a realidade é muito mais complexa. Então, em vez das gangues, das quadrilhas, dos cartéis, optou por algo mais fácil, que era combater o que ela chama de criminalidade nas escolas, porque ela tem a teoria que a falta de disciplina nas escolas acaba abrindo brechas, espaços para criminalidade no país de forma geral. E uma forma, segundo Keiko Fujimori, de fazer essa guerra é uma guerra capilar. Os meninos, segundo ela, em discurso ela disse, vão ter que usar cabelo curtinho, as meninas não poderão pintar, não poderão tingir o cabelo, não poderão usar maquiagem ou esmalte nas escolas. As saias terão que ter comprimento até abaixo dos joelhos. E Fujimori disse no seu discurso, abre aspas, a ordem não deve existir apenas nas ruas, também precisa voltar às escolas, ponto de exclamação e fecha aspas. A presidente, que está há 2 meses e meio no poder, como disse, está com grandes dificuldades de controlar as quadrilhas criminosas, então aí viu que na escola era mais fácil impor a ordem. As regras vão afetar mais de 6 milhões de alunos da rede pública. As escolas privadas não entram nas normas capilares e de manicures, porque para o governo a disciplina nacional, pelo visto, varia muito de acordo com a classe social. Então, as públicas vão ser o alvo dessas medidas, as escolas particulares não. A ex-vice-ministra da Educação, Ana Andrade Pácora, considera que as medidas são um retrocesso, que o país volta 3 décadas atrás, no passado, e criticou o caráter sexista. Em vez de ensinar os meninos a não assediar, porque Keiko Fujimori disse que havia um grande volume de assédio, se exige que as meninas controlem sua aparência. Mas recordemos que Fujimori não é uma pioneira nesta cruzada capilar. Na América Latina, no ano passado, o líder de El Salvador, Nayib Bukele, ordenou uma série de medidas nas escolas, entre elas a aplicação do corte de cabelo, cortes que Bukele considera, abre aspas, adequados, fecha aspas, e a saudação obrigatória aos professores. E aí Bukele designou uma militar, a capitã do exército, Carla Trigueiros, como ministra da Educação. Uma militar. E aí foi encarregada de fiscalizar que as 5.100 escolas públicas de El Salvador sigam à risca as ordens. Bukele argumentava que a perda de disciplina no centro educativo havia facilitado a expansão das maras, as sanguinárias gangues que assolaram os salvadorinhos desde os anos 90. Então não era a pobreza, não era o tráfico de drogas, era a falta de disciplina, segundo ele, nas escolas e os cortes de cabelo. Então vemos ali uma série de assassinatos protagonizados pelas maras que, teoricamente, teriam sido causados pela falta de uma tesourada mais significativa nos crânios dos meninos de 8, 9, 10 anos de idade. O Sindicato dos Professores criticou o pacote de medidas de Bukele como uma militarização das escolas.
1: Ai, Ariel, vamos lá.
2: Fernando está com um corte de cabelo bem curtinho, hein?
1: É, então, o que aí tem, passaria, né, Ariel?
2: Muito bem, muito bem.
3: E eu não pinto meu cabelo, então também estamos tranquilos.
2: Então já estão dentro dos cânones humoristas.
1: Agora, na Argentina, números sobre a economia do FMI, o que dizem?
2: Pois é, o Fundo Monetário Internacional acaba de dar uma notícia desagradável para o presidente Milei, afirmando que a economia argentina vai crescer apenas 2,1% em 2026 e não os 3,5%. 1% que o FMI havia previsto tempos atrás para este ano. É, inclusive, há um ano a expectativa que neste ano, ou seja, no ano passado, o FMI considerava que em 2026 o crescimento seria de 4%. Não, será mais ou menos a metade disso. Segundo o próprio FMI, e a inflação média, por sua vez, segundo o FMI, chegará a 32,5%, que é o dobro do que haviam calculado no ano passado para este ano. Então, quer dizer, a recuperação prometida por Milei está sendo sucessivamente adiada, né? E a questão que não é apenas crescer pouco, é crescer menos. A Argentina está crescendo menos do que a média latino-americana. A média latino-americana está estimada para 2,3%. E a economia mundial deve crescer 3,1% neste ano. Então, quer dizer, a desaceleração argentina não pode ser atribuída exclusivamente aos supostos ventos contrários do exterior. Então, Milei, sim, aplicou uma disciplina fiscal como se fosse a prioridade nacional, não é? É um país que geralmente vive em déficit, também ele conseguiu uma parte desse superávit fiscal, dando calote nos governadores e não pagando os governadores. Então, quando você não paga, você mostra um superávit que é fake, né? Mas tem superávit, mas na verdade você não tá pagando o dinheiro que você tinha que estar pagando para as províncias com os cortes na educação e na saúde. Não é corte real de gasto público, é corte sério, né? Deixar de gastar em besteira, luxos, etc. Não, isso aí continua. Bom, o fato é que equilibrar as contas públicas, pelo menos no papel, não significa automaticamente dinamizar a economia. Então, energia, mineração e agronegócios, sim, estão crescendo, estão exportando, mas empregam pouca mão de obra. E enquanto que indústria, comércio e pequenas empresas sofrem com a demanda cara, com crédito, a demanda fraca, crédito caro, e o PIB não cresce sem que o emprego acompanhe o mesmo ritmo. Então a gente está vendo um desemprego maior. O FMI prevê um desemprego de 7,6% para este ano, reduziu a projeção de crescimento também do ano que vem de 4% para 3,5%, isso do PIB, né? Então é um cenário complexo. E a ironia, de certa forma, política é que o fundo, que é o principal credor multilateral da Argentina, não dá para ser acusado de integrar uma conspiração esquerdista contra Milei, né? Então, o segundo FMI, os resultados do governo Milei estão aquém das expectativas. Então, todo um cenário complexo nesta reta final de 2026 para Milei, que exatamente daqui a um ano, em outubro do ano que vem, enfrentará as eleições presidenciais, porque ele próprio disse já que quer ser candidato à reeleição.
3: Temos um minutinho para fechar, Ariel. Vamos como?
2: Vamos com um tango. Vamos, vocês escolhem. Efeméride ou música? Tango. Bom, então vamos lá com um tango que é de Astor Piazzolla, mas é arranjado nessa versão por seu ex-chefe e amigo Aníbal Troilo. Porque o primeiro tango famoso de Piazzolla, que chamava Triunfal.

0: belíssimo. Obrigado mais uma vez e até a.
1: Obrigado a vocês e recomendo o Aníbal Troilo, que também conhecido pelo apelido de Pichuco, um grande tangueiro e um virtuoso no bandoneon.
0: Tangueiro é ótimo. Um abraço.
2: Até.

0: 3:58, aí Ariel Palácios conversando com o Fernando Andrade, com a Nadédia Calado. Obrigado a você que nos acompanha aqui no CBN Madrugada. Matheus de Souza já está por aqui para o repórter CBN, mas dá tempo da gente agradecer a companhia do Alcimar de Santa Maria, também o Lito Santos, Gustavo, manda aqui um viva Piazzola. Obrigado também a Vanderlei Costa, Nivaldo Paisani de Taquaritinga, pessoal que acompanha via YouTube as imagens do estúdio, nossa retaguarda. E obrigado a você que participa também pelo WhatsApp no 11 999 11 9981. 13 graus agora, viu, Ricardo Garcia? Lá na cidade do Porto, em Portugal, nos informa o Gustavo Rocha. Obrigado ao Sauro Valença, Camaragibe, manda aqui o seu bom dia. Isabel Costa também sempre conosco, muito obrigado. E o bom dia que chega do Manuel Júnior, direto de Caruaru, Pernambuco, via Instagram. Pessoal também que interage, eu agradeço demais a companhia também aqui na rede social, no arroba PHC Galvão. Repetindo, arroba PHC Galvão, você pode interagir por aqui, como faz o Nagel Noronha. Muito obrigado pela companhia também do nosso ouvinte, o Jorge Teixeira, João Santana, Silvio César, Regina Célia Barroso, também na nossa companhia, Magnus Eduardo, pessoal que interage via Instagram no arroba PHC Galvão. Muito obrigado.
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0: quinta-feira, 15 de outubro de 2026. Entidades empresariais criticaram a aprovação da PEC que prevê o fim da escala 6x1. O presidente executivo da Associação Brasileira de Bares e Restaurantes avalia que a medida é uma tragédia socioeconômica anunciada. Já o presidente da Fiesp afirmou que o tema exigiu um debate profundo fora do calendário eleitoral. A Confederação Nacional da Indústria também manifestou preocupação com a aprovação da PEC. A entidade prevê perdas econômicas, demissões, repasse de custos e inflação. O Ministério Público do Ceará opinou pelo arquivamento da investigação por indução ao suicídio que teria sido cometida por João Munhoz Neto na morte de Isabelle Caracristi. Preso no dia 22 de setembro, ele deixou a prisão no último dia 1º, sob medidas cautelares como o uso de tornozeleira eletrônica. A Polícia Civil concluiu que a morte foi resultado de uma queda voluntária da estudante. João Munhoz foi indiciado por violência psicológica e fraude processual, mas não por indução ao suicídio. A Apple encerrou o pregão desta quarta-feira com alta de 0,5% e ultrapassou os US$5 trilhões em valor de mercado, equivalente a R$25 trilhões. É a primeira vez na história que a empresa fecha o pregão com esse valor. A fabricante do iPhone se isolou como a segunda empresa mais valiosa do mundo, atrás apenas da Nvidia, fabricante de semicondutores, que caminha para atingir US$6 trilhões em valor de mercado. No horário de Brasília, 4:02.
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2: 4:03, com o Ricardo Garcia aqui na mesa de som, vamos até às 5, já os principais destaques, agora a previsão do tempo para todo o Brasil.
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2: Maria Clara Sasaki.
3: Quinta-feira de tempo instável pelo Brasil, com previsão de chuva a qualquer momento, mas principalmente à tarde. E tem risco de temporais entre o sudeste e o centro-oeste do Brasil. Na capital paulista, dia chuvoso com máxima de 25 graus. No Rio de Janeiro faz até 32 e o tempo muda entre a tarde e a noite, com potencial para rajadas de vento e trovoadas. Em Belo Horizonte, a chuva é mais isolada e a temperatura fica na casa dos 30 graus. No centro-oeste do Brasil, atenção para Mato Grosso do Sul e áreas também de Mato Grosso, inclusive em Cuiabá, com potencial de chuvas de moderada a forte intensidade. Na região sul do país, a chuva perde força no Paraná, mas tem condições para chover de maior intensidade na faixa leste do Rio Grande do Sul, inclusive em Porto Alegre e também em Santa Catarina. No Nordeste, predomínio de tempo firme durante esta quinta-feira, temperaturas elevadas na maior parte da região e sensação de tempo bem abafado. Na região norte do Brasil, a chuva continua em Rondônia, Acre e no extremo oeste do Amazonas. Maria Clara Sasaki, da Clima Tempo, para a CBN.
2: Quatro horas e cinco minutos.
4: Está encerrada a votação em segundo turno. Determina a Secretaria-Geral da Mesa que mostre no painel o resultado.
5: Ela votou.
4: Votaram sim 75 senadores e senadoras.
2: Deve promulgar na semana que vem a PEC que acaba com a escala 6x1. A 11 dias da eleição, presidente Lula conseguiu aprovar a principal bandeira de campanha eleitoral no Senado, quase que por unanimidade. O texto que garante duas folgas semanais sem redução de salário foi aprovado em dois turnos por 75 votos a favor e apenas um contrário, do senador Hamilton Mourão, do Republicanos do Rio Grande do Sul. A nova regra trabalhista entra em vigor 2 meses após a publicação da emenda, quando a jornada cairá de 44 para 42 horas semanais. 14 meses após o texto ser promulgado, a carga máxima atingirá, em definitivo, 40 horas. O presidente Lula acompanhou a votação no Palácio da Alvorada e festejou a vitória, que tem amplo apoio popular e pode resultar em ganhos eleitorais.
5: Foi um momento extraordinário para o povo brasileiro. Eu tenho certeza que uma conquista como essa jamais será revogada, porque não foi uma conquista burocrática, foi uma conquista que saiu da rua e de um desejo histórico do povo trabalhador. Portanto, eu quero parabenizar o povo que foi para a rua, quero parabenizar os senadores e as senadoras que votaram favorável, porque o povo merece respeito e conquistar esse respeito. Sorte para o povo brasileiro.
2: O texto aprovado ontem veda expressamente qualquer redução salarial proporcional ou corte em pisos coletivos. Pela média mensal, trabalhadores terão direito a 2 folgas a cada ciclo semanal, sendo uma delas preferencialmente aos domingos. Atividades ininterruptas como hospitais, segurança, transporte e limpeza urbana poderão adotar regimes diferenciados por convenção coletiva. A compensação no mês permitirá escalas como 12 por 36, garantindo o descanso médio exigido. O presidente do Senado, Davi Alcolumbre, que deixou por meses a proposta na gaveta, disse que o tema exige responsabilidade.
6: Neste momento, milhões de trabalhadores e trabalhadoras estão acompanhando esta sessão com esperança. São pessoas que conhecem na própria rotina o valor de um dia a mais de descanso. Tenho certeza absoluta que vamos cumprir no dia de hoje o nosso dever com absoluta responsabilidade, pensando acima de tudo no que é melhor para o nosso país.
2: Contratos de terceirização com órgãos públicos e concessionárias terão até 12 meses para repactuar custos decorrentes da nova jornada. Caso a renegociação não seja formalizada no período, a redução horária passa a valer automaticamente. Autora de um dos textos da PEC, a deputada Érica Hilton, do PSOL, celebrou a vitória histórica.
7: É vitória dos trabalhadores, é vitória das mulheres, é vitória de quem está nessa escala desumana. Daqui a 60 dias, a escala 6x1 acaba no Brasil. Presidente Lula, que sempre teve compromisso com essa matéria. Flávio Bolsonaro, que disse que ia votar com os trabalhadores, sequer pisou nesse plenário. Foi o último a dar presença. Está usando a vida, o cansaço dos trabalhadores como manobra eleitoreira. A gente não vai esquecer tudo que vocês fizeram na Câmara e no Senado para que os trabalhadores não tivessem esse direito. Daqui 60 dias, os trabalhadores terão tempo com a família, poderão fazer.

0: resultar em melhor a qualidade de vida da nossa gente. Mais justiça social e mais felicidade para o nosso povo.
1: O senador Flávio Bolsonaro registrou presença na sessão por volta das 8:30 da noite. Após passar meses atacando o texto, o candidato votou remotamente a favor da PEC, mas já pensa em retomar o projeto que prevê a jornada com base em horas trabalhadas, como admitiu o líder do PL, Sóstenes Cavalcante.
2: Em caso de vitória no Flávio, daqui 11 dias, nós vamos lutar para que no ano que vem a gente dê de verdade a liberdade ao trabalhador brasileiro para uma nova e moderna forma de trabalho, se ele quiser. O trabalhador brasileiro merece e precisa.
1: Senador Marcos Pontes, do PL, disse que o fim da escala 6x1 vai aumentar o custo das empresas.
3: Primeiro risco é o custo. Reduzir a jornada de 44 para 40 horas sem redução salarial eleva o custo hora trabalhada em cerca de 9%. Isso é muito mais do que os reajustes reais conquistados das negociações coletivas, que costumam ficar entre 1% e 3% acima da inflação. O segundo risco é como as empresas vão absorver esse custo. Há quatro caminhos possíveis. O primeiro é repassar o custo nos preços. Quem paga a inflação, ou seja, esse aumento de custo, é o próprio trabalhador.
1: Entidades empresariais fizeram duras críticas à aprovação da PEC que acaba com a escala 6x1. A Confederação Nacional da Indústria classificou a medida como preocupante e alertou para o risco de demissões, repasse de custos ao consumidor e aceleração da inflação. A Fiesp afirmou que o tema exigia debate fora do calendário eleitoral e criticou o que chamou de decisão assodada e PEC boca de urna. O setor de alimentação fora de casa também manifestou forte preocupação com a nova regra de duas folgas semanais. Para o presidente executivo da Associação Brasileira de Bares e Restaurantes, Paulo Somuti, a aprovação da PEC foi uma tragédia socioeconômica anunciada.
4: Nós temos restaurantes que terão que fechar um dia, porque é impossível achar uma equipe nova, né? Um quinto da equipe, especialmente os mais especializados, uma cozinheira, para cobrir esse sexto dia de oferta. Então, nós temos um desarranjo contratado, um aumento de preços em todos os serviços essenciais, que vão reduzir o poder aquisitivo de quem acha que está ganhando a mesma coisa. Não, porque os preços subirão.
1: Gerente trabalhista da Federação das Indústrias de Minas Gerais, Fernanda Ribas, também criticou a redução da jornada de trabalho.
5: Entendemos que a melhor forma de verificar isso é de proporcionar isso é através da negociação coletiva. Da forma como o texto está sendo proposto, ele está engessando, né, e não está dando liberdade para os diferentes setores adaptarem às suas realidades.
1: Por outro lado, a CEO do Coffee Lab, Isabela Raposeiras, ponderou que a redução da escala é uma medida justa para os trabalhadores e contribui para a diminuição dos gastos das companhias.
6: Quando a gente faz uma escala melhor, a gente começa a gastar infinitamente menos em rescisão, nos custos indiretos e diretos de ausências de vocês. Foi o que aconteceu na minha e em todas as outras empresas que a gente implantou a escala. Aliás, até hoje, a gente não teve que contratar em nenhuma dessas empresas uma pessoa a mais.
1: Horas e 15 minutos.
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1: A pesquisa Datafolha, que será divulgada hoje, já deve trazer pelo menos parcialmente os efeitos do avanço da PEC que acaba com a escala 6x1 no Senado. Parte do levantamento será feito nesta quinta-feira, um dia depois da aprovação do texto no Congresso. Ontem, a Quest divulgou a primeira sondagem no segundo turno e mostrou Flávio Bolsonaro com 46% das intenções de voto.

0: Voto e Lula com 44. O cenário configura empate técnico no limite da margem de erro, que é de 2 pontos percentuais. 54% dos eleitores afirmam que não votariam em Flávio Bolsonaro de jeito nenhum, índice praticamente igual aos 53% que dizem não votar no presidente Lula. Na migração de votos, 42% dos eleitores de Ronaldo Caiado e 40% dos de Renan Santos declararam apoio a Flávio. Entre os que se abstiveram ou votaram em branco e nulo no primeiro turno, o presidente Lula lidera a preferência com 43% contra 38% do candidato do PL. Na Globo News, o diretor da Quest, Felipe Nunes, disse que o comportamento de quem se absteve no primeiro turno será decisivo no dia 25.
1: Quanto menor for a abstenção neste segundo turno, melhor para o Lula, porque na proporção ele leva mais eleitores do que Flávio. Quanto maior for a abstenção, melhor para o Flávio, porque aí o Lula não soma essa parte importante aqui da amostra. Depois que o voto útil de direita aconteceu no final do primeiro turno, o que restou de voto dos outros candidatos, a maioria vai para Flávio, mas nem tudo vai para Flávio. O Lula ainda consegue um pedaço importante e você tem aqui uma abstenção em branco e nulo. Mas o mais decisivo para entender essa eleição é compreender como o eleitor que se absteve no primeiro turno, como é que ele vai se comportar. Porque hoje são esses 43% de não vai votar branco e nulo que estão fazendo o Lula se aproximar de Flávio Bolsonaro e chegar nesse momento empatado tecnicamente na pesquisa da Quest.
0: 4:17. O presidente Lula vai passar o dia em Brasília, se preparando para a sabatina de hoje à noite na TV Globo, logo após o Jornal Nacional. Amanhã será a vez de Flávio Bolsonaro. As entrevistas serão conduzidas pela jornalista Renata Loprete e serão transmitidas ao vivo aqui na CBN. O último debate na TV Globo entre os candidatos está marcado para sexta-feira da semana que vem. Neste domingo à noite, Lula e Flávio devem participar de um debate na TV Bandeirantes. Um dia depois de dizer que não iria ao programa, Flávio Bolsonaro recuou e afirmou que vai participar do evento. 4:18, o presidente do Tribunal Superior Eleitoral, Cássio Nunes Marques, antecipou em 24 horas a retomada do canal Exército do Lula. O ministro tinha suspendido a ferramenta administrada pelo deputado André Janones por 48 horas, mas reconsiderou a decisão. O recuo ocorreu após a campanha de Lula acionar o tribunal, exigindo isonomia de tratamento. O PT apontou que o grupo bolsonarista Tropa do Flávio foi cadastrado tardiamente e não sofreu qualquer tipo de punição. A liberação imediata da ferramenta de Lula teve o aval do próprio Comitê Eleitoral de Flávio, que apresentou petição ao TSE, concordando com a volta do canal petista para evitar que a sua própria rede fosse bloqueada. Nunes Marques argumentou que as ações da corte buscam combater a desinformação, mas ressaltou a necessidade de respeitar a proporcionalidade e a liberdade de expressão e a mínima intervenção judicial no processo eleitoral. 4:19. O Senado deve votar hoje mais 2 projetos de interesse do presidente Lula. Um dos itens na pauta é a PEC da Segurança Pública, que passou ontem pela Comissão de Constituição e Justiça. A proposta insere o Sistema Único de Segurança Pública na Constituição, amplia as atribuições da Polícia Federal no combate a milícias e organizações criminosas e disciplina o funcionamento de guardas municipais. O presidente da CCJ, senador Otto Alencar, do PSD, falou sobre a tramitação da proposta.
2: Proposta de emenda constitucional dando articulação entre as forças federais, estaduais e municipais para combate ao crime organizado, com o compromisso que tem o presidente Lula, que imediatamente criará o Ministério da Segurança para o combate ao crime organizado. O projeto é esse, vamos trabalhar por isso, trabalhar muito para antes do segundo turno, da conclusão do segundo turno, entregarmos essa matéria para que ela seja promulgada privada e o presidente possa criar o Ministério da Segurança Pública no Brasil.
0: A votação da PEC da segurança no Senado deve virar arena de disputa eleitoral direta entre os dois candidatos à presidência. Lula desafiou a bancada ligada a Flávio Bolsonaro a aprovar o texto, acusando os opositores de travarem o enfrentamento a facções criminosas. Flávio Bolsonaro quer incluir a redução da maioridade penal para 16 anos, uma das principais pautas da campanha dele.
3: Então vamos aprimorar essa proposta que está hoje sendo votada no Senado e vamos fazer uma emenda muito importante. Finalmente, vamos botar uma emenda para a redução da maioridade penal para 16 anos. A mudança já começou e muito antes de Flávio Bolsonaro ser presidente, a gente já vai começar a consertar esse Brasil.
0: Além da PEC da segurança, o Senado também pode votar hoje o projeto de lei que reajusta o limite de enquadramento do microempreendedor individual. Proposta foi anunciada na terça pelo presidente Lula e aprovada ontem na Câmara dos Deputados. Texto prevê a liberação de um PIX de até R$5.000 para os MEIs e perdão de 12 bilhões de reais em dívidas tributárias com a União. Pelo projeto, o teto anual dos MEIs sobe dos atuais R$80.000 para R$110.000 em 2027 e alcança R$140.000. A partir de 2028. 4h22. O temporal que atingiu São Paulo nesta quarta-feira provocou uma morte, alagamentos e falta de luz. Na Brasilândia, Zona Norte, uma mulher morreu em consequência de um deslizamento de terra. No centro da cidade, o túnel do Anhangabaú foi inundado em poucos minutos, encobrindo carros e ônibus.
4: A água começou a subir muito rápido, a gente tentou voltar ainda dando ré no túnel, mas teve pessoas que tentaram manobrar o carro ao invés de dar a ré. Tinha carro da CT, por incrível que pareça, conosco no meio do alagamento. Foi desespero total.
5: Na hora foi muito assustador, foi desesperador também, porque a gente, você olha para o lado, é um monte de carro na frente, carro atrás, não tem como você dar ré no ônibus, não tem como sair do local. Quando entrou para dentro do ônibus, aí sim, começou a subir o nível muito alto, aí foi que a motorista abriu as portas e falou, vamos descer, não tem como ficar aqui dentro.
0: Também invadiu o túnel Ayrton Senna, terminal de ônibus e duas estações do metrô. No Parque Ibirapuera, o lago transbordou. A força da água derrubou uma grade e alagou ruas próximas. 4h24. Flamengo enfrenta hoje, às 9h30 da noite, o Estudiantes de La Plata, na Argentina, no jogo de ida da semifinal da Libertadores. Ontem o Palmeiras venceu o Fluminense por 2-1 no Maracanã e vai jogar pelo empate em casa para chegar a mais uma final da competição. Pela primeira rodada da fase de grupos da Libertadores Feminina, o Corinthians enfrenta o Colo-Colo do Chile às 5h em Quito, no Equador. Na Sul-Americana, o Atlético Mineiro venceu Montevideo City Torque por 3-0 em Belo Horizonte. 4h24, agora o espaço fica aberto para Sardenberg e Merval Pereira.
6: Então, Merval, o Flávio Bolsonaro parecia muito sossegado, muito tranquilo com a vantagem que obteve no primeiro turno e com a expectativa de que essa vantagem aumentasse para o segundo turno. Meio no salto alto, né? Mas agora mudou duas vezes de posição, né? No caso da participação no debate da Band e no caso da votação da escala 6-1, e deve ter recebido alguma informação, né, Merval?
7: Eu tenho a impressão de que essas mudanças dele refletem o acompanhamento que eles fazem, né? O tracking. Isso. Das opiniões. E não deve estar muito bom, ou pelo menos não deve estar tão bom quanto ele imaginava. São duas questões. Uma questão é a do 6-1. a 6-1, ele ficou numa situação, ele e o PL, de impossibilidade de votar contra, porque o que eles tentaram é não colocar em votação.
6: É.
7: Aí dava para ter uma saída e tal. Como não aconteceu isso, o Alcolumbre está ajudando o Lula, colocando essa votação entre o primeiro e o segundo turno e conseguindo que ela vá a votação, a matéria, ele ficou sem saída e teve que aderir. Tá certo, não tem jeito, ele agora tem que arranjar umas explicações, vai dar umas explicações e supera isso. Agora, a questão do debate, que ele disse que não ia, o debate da Band, depois de ter dito que ia, esse é um sinal ruim para ele. Porque se ele está seguro, mesmo que esteja perdendo, não deve estar, mas mesmo que tenha, a diferença tenha sido reduzida, ele vai ao debate. Vai ao debate e enfrenta o Lula. Então, se ele começa já dizendo que não vai e depois volta atrás, é sinal de que pegou mal a decisão de não ir.
6: Uhum.
7: Teve uma repercussão imediata, porque isso você tem pesquisas para medir, né?
6: Uhum.
7: A reação do eleitorado, e ele teve que ir. E aí eu já não sei mais psicologicamente se ele vai estar bem para disputar com Lula o debate de domingo, porque esse recuo já é um sinal de fraqueza dele, né? A decisão de não ir era um sinal de fraqueza dele, no sentido de que ele não queria se expor, ele queria garantir a diferença que ele tinha.
6: Uhum.
7: Parece que reduziu a diferença, tanto que ele vai, mudou de opinião.
6: É.
7: Então, vamos ver. Eu acho que a campanha dele está sofrendo o mesmo mal que a do Lula sofreu no primeiro turno.
6: Exato.
7: Ele achou que já estava vencida a eleição.
6: É.
7: Então, ele ficou fazendo acordos entre as lideranças, já estava discutindo o ministério, já estava conversando com os partidos e tal. E não está ganho. Continua muito difícil pro Lula, mas a última semana foi muito boa pro Lula.
6: Exatamente.
7: Ele movimentou a campanha, tomou a liderança da campanha a semana toda, com vários fatos, né? Gente na rua, ele mudando de perfil nas redes sociais. Foi muito boa a semana para ele. Vamos ver agora o que acontece a partir de domingo.
6: Tá certo.
0: 4:28. Aí o Merval Pereira com o Sardenberg. Lucas Taveira tem informações sobre requalificação das calçadas ali do centro da capital paulista.
8: Comerciantes reclamam da demora nas obras de requalificação dos calçadões do centro de São Paulo. As intervenções têm afastado clientes e provocado prejuízos para bares, restaurantes e lojas. O projeto da prefeitura começou em 2023 e prevê a recuperação de quase 100 mil metros quadrados distribuídos por 35 ruas, com investimento de mais de 126 milhões de reais. As obras incluem a substituição das tradicionais pedras portuguesas por blocos de concreto. A previsão inicial era terminar em maio deste ano, mas o prazo foi adiado após achados arqueológicos, ajustes nas redes subterrâneas de energia e gás e medidas adicionais de segurança que fizeram a prefeitura rever o cronograma. Na rua Dom José de Barros, perto do cruzamento com a rua 7 de Abril, as obras chegaram há cerca de 2 meses e ocupam boa parte da via. Os bares não conseguem colocar as mesas na rua, como faziam antes, e os comerciantes dizem que ainda não foram informados sobre a duração dos trabalhos. É o caso da Vanessa Rodrigues, que perdeu 80% do faturamento em um dos bares que ela administra e precisou procurar outro ponto para não demitir os funcionários.
9: Eu já tinha 2 lojas na rua, pertinho da 7 de Abril, no qual o fluxo funcionava super bem, de boa. Com a chegada da obra, eu me vi num beco sem saída, porque eu sabia que eu não ia conseguir manter o faturamento da casa, que caiu 70, 80% o faturamento. Para me manter, para conseguir pagar minhas contas, manter minha família, manter minha equipe trabalhando, eu tive que entrar numa dívida com o banco, comprar um estabelecimento comercial que estava passando o ponto, que inclusive o antigo dono passou o ponto por conta do tempo que a obra teve na porta dele, ele não conseguiu se manter, passou o ponto. E daqui desse ponto, eu tô tirando para pagar aluguel das 2 lojas.
8: Na rua José Bonifácio, o funcionário da loja de roupas sociais Priba, Laércio Duarte, disse que a demora nas obras reduziu a circulação dos clientes e destacou que quando chove, a situação fica ainda mais difícil.
10: Está atrapalhando legal o comércio, porque é muito demorado, muito transtorno, o piso fica cheio de defeito, as lojas estão tendo problema aqui porque os turistas não estão vindo comprar, né, os nossos clientes, tem mais o problema de enchente, né? Quando chove, o piso ficou cheio de defeito, fecharam as bocas de lobo e a água começa a escorrer para dentro da loja. Nunca tivemos isso aqui. Eu tenho 12 anos aqui, nunca vi água entrar dentro da loja.
8: A prefeitura informou que no Triângulo Histórico, entre a Praça da Sé, o Largo São Bento e o Largo São Francisco, 17 das 23 vias têm intervenções concluídas ou parcialmente concluídas. Os trabalhos devem terminar até o fim deste ano. Já no quadrilátero histórico, na região da República, a entrega está prevista para janeiro de 2027. A administração municipal também disse que mantém diálogo com moradores e comerciantes afetados e adota medidas de sinalização e organização dos trechos em obras para acompanhar as condições de acesso e circulação. De São Paulo, Lucas Taveira.
11: 4h32, vem aí o Matheus de Souza.
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0: quinta-feira, 15 de outubro de 2026. O presidente do Tribunal Superior Eleitoral, Cássio Nunes Marques, decidiu restabelecer o canal Exército do Lula. O canal de WhatsApp tinha saído do ar na noite de terça-feira. Nunes Marques já havia reconhecido o registro do canal pela campanha do presidente Lula e afirmado que a ferramenta poderia voltar a funcionar após o prazo de 48 horas previsto numa resolução da Corte Eleitoral. O canal é administrado pelo deputado reeleito André Janones e tem mais de 4 milhões de inscritos. Segundo o deputado, o objetivo é compartilhar áudios, vídeos e orientações para apoiadores do presidente Lula. O tremor de terra foi registrado no Rio de Janeiro nesta quarta-feira. O Centro de Sismologia da USP registrou um tremor leve de magnitude 1,7 em Búzios, na região dos Lagos. Entre as hipóteses consideradas pela Defesa Civil, estão a ocorrência de um raio diante dos relatos de estrondo e explosão e uma possível movimentação tectônica. A causa do tremor ainda não foi confirmada. 8 estados norte-americanos entraram com ações judiciais contra a OpenAI nesta quarta-feira. Os procuradores alegam que o ChatGPT incentivou usuários, incluindo adolescentes, a machucar a si mesmos ou a outras pessoas. Segundo a agência de notícias Reuters, os estados afirmam que o chatbot reforça delírios, estimula comportamentos perigosos e pode ajudar a planejar atos violentos como tiroteios em massa. No horário de Brasília, 4:34.
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3: 4:36.

0: aqui no CBN Madrugada, espaço para a gente falar um pouco mais aí sobre as coisas da política, expectativa para a chegada do segundo turno das eleições, muitas notícias nesta quarta-feira. E a gente vai conversar aqui no CBN Madrugada com o cientista político e sócio da consultoria Think Policy, Leonardo Barreto. Leonardo, muito bom dia, sempre um prazer tê-lo conosco aqui na CBN.
1: Ô Galvão, bom dia, o prazer é todo meu.
0: Bom, vamos começar com a notícia do final da noite desta quarta-feira no Senado, aprovado em dois turnos o fim da escala 6-1, foram 75 votos a favor, apenas um contra, tanto no primeiro quanto no segundo turno, apenas o senador Hamilton Mourão votou contra o fim da escala 6-1. A gente lembra o nosso ouvinte, né, o imbróglio, a polêmica em torno desse assunto ao longo da última semana, os últimos dias. O senador Flávio Bolsonaro havia dito, sempre se colocou contra essa aprovação do fim da escala 6-1, e ao longo dessa semana disse que votaria, que mudou de ideia e que votaria a favor do fim da escala 6-1, e isso acabou realmente acontecendo. Meu caro Leonardo Barreto, qual o possível impacto desta aprovação? O presidente Lula vinha, né, falando muito sobre esse assunto. Qual o possível impacto dessa notícia nas eleições, hein?
1: Olha, Galvão, essa é uma das medidas desse pacote eleitoral que o presidente Lula armou para conseguir vencer as eleições, né? Essa era uma das principais medidas. Tinha uma oposição fortíssima dos setores econômicos, porque acham que isso desorganiza, né, a estrutura de custos, a estrutura de funcionamento, né, do mercado de trabalho, no momento em que a economia, por causa de juros, por causa de custos, já passa por um período complicado, né? E por isso tinha uma grande entrada, claro, com setores mais à direita, os setores mais liberais, que tendem a serem mais sensíveis a esse tipo de demanda, né? Só que, né, a oposição percebeu que isso é uma grande armadilha eleitoral e que ficar contra essa mudança poderia dar a Lula exatamente o que ele queria, né? Que é uma coisa de discurso de eles contra nós, né, do capital contra o trabalhador, que é um discurso bastante tradicional. A direita que a oposição não caiu, né, nessa armadilha, vamos dizer assim, preferia que não fosse votado, mas aí o governo contou com a colaboração expressiva do senador Davi Alcolumbre, que tem o poder da caneta, né, o poder de escolher o que pode ou não ser votado. E aí a oposição então se colocou em bloco a favor da medida, apostando em duas coisas, né? Apostando primeiro que ela não é aplicável, né, que juridicamente ela se contrapõe a outros artigos da Constituição e que a regulamentação ela vai inviabilizar por si só, né, a aplicação da 6-1, ou que se eleito, né, o governo vai ter, por assim dizer, o Flávio Bolsonaro teria condição de rever o que foi aprovado, né, no processo de regulamentação. Então, assim, em rápidas palavras, esse foi um pouco do tabuleiro político que envolveu a 6-1, que é uma discussão importantíssima. Nos países onde foi aplicada, teve processos de transição de anos, mas que no Brasil foi condicionada pelo calendário eleitoral. E agora a gente vai esperar as pesquisas né, para ver o que que se ela vai ou não, se ela tem ou não o efeito esperado pelo governo.
0: É. Só antes de passar para o próximo assunto, lembrar nosso ouvinte, nosso ouvinte, que haverá também uma transição aqui no Brasil, mas não tão dilatada como queria o setor produtivo, né? A partir da promulgação desta mudança, haverá um espaço aí de 2 meses para que a carga semanal caia de 44 para 42 horas semanais, e depois mais um ano, depois de um ano, cairia então de 42 horas para 40, uma medida que impacta, segundo o Ministério do Trabalho, quase 15 milhões de trabalhadores. A gente está em contato aqui no CBN Madrugada com o cientista político Leonardo Barreto. Leonardo, queria falar da pesquisa Quest, foi divulgada no início da noite desta quarta-feira, colocando os candidatos Flávio Bolsonaro e Lula em empate técnico. Flávio com 46% das intenções de voto, Lula 44%. 1% indecisos e 9% disseram que vão votar branco, nulo ou então não irão votar. Queria só dar mais um dado aqui interessante para ouvir a sua primeira análise em relação à rejeição dos dois candidatos, né? A pesquisa Quest mostra que 54% dos eleitores que foram ouvidos dizem que não votariam em Flávio de jeito nenhum. E 53% não votariam em Lula. Queria que você falasse sobre esse aspecto também. O que que isso revela sobre essa disputa neste momento, hein?
1: Olha, a gente tem um cenário de quase empate, né? Embora haja aí uma... É um empate com um viés pro Flávio hoje, né? Se a gente voltar no tempo em 2022, a gente tinha um empate com o viés pró-Lula, né? Então, assim, essa é mais ou menos a situação, né? E aí a gente tem um segundo turno. Olha, a gente viu, acho que é bom contar essa história. No primeiro turno, nós tivemos uma onda pró-Flávio, né? Essa onda pró-Flávio, ela aconteceu principalmente, né, pela antecipação do voto útil, né? Eleitores que estavam ligados a outros candidatos que decidiram antecipar o seu voto para o Flávio Bolsonaro. E agora, o que a gente está assistindo é uma contra-onda, né? Uma reação dos eleitores lulistas que foram pegos de surpresa, assim como todo o comitê petista, e decidiram organicamente fazer manifestações pelo país, acho que já chega perto de 40 cidades, né? Manifestações em favor do presidente Lula. Isso foi muito importante porque tirou a campanha da lona, né? A campanha estava completamente nocauteada até quarta, quinta-feira da semana passada, e essas manifestações deram uma injeção de ânimo que é muito significativa, né? Qual que é a pergunta que se faz agora? Essas manifestações, elas são suficientes, né? Elas vão ser vão conseguir virar o processo eleitoral? Elas são parte de um esforço, né? Esse esforço ele vai ter que ser complementado pela mudança de pessoas que estão no centro, pessoas do espectro político neutro que vão decidir ou não migrar para o Lula. Essa é a segunda parte, né, desse processo desse momento da campanha eleitoral que o presidente Lula e seus partidários estão buscando.
0: Agora,
1: Pois não.
0: Só para complementar, em que medida essa reação tem a ver também, né, com o canal que foi criado pelo deputado André Janones, o Exército do Lula, que acabou suspenso pelo ministro Nunes Marques, mas que retomou, né, uma determinação do ministro Nunes Marques para que fosse retomado agora na noite desta quarta-feira. Em que medida essa reação tem a ver também com essa mobilização, não só nas ruas, né, como você destacou, mas também na internet, nas redes, hein?
1: Olha, essa contrarreação, né, e acho que isso é um aspecto muito importante, ela tem, né, uma parte que é um engajamento das pessoas tentando virar votos, ou então convencer pessoas que não foram votar, né, no primeiro turno a comparecer e a votar no Lula no segundo turno. Então, ela é importante, não pelo seu aspecto informativo, né? Porque, muito provavelmente, esse exército, esses canais, eles trabalham muito mais a própria bolha, né, de cada candidato. Mas eles fornecem informações ou desinformação, muitas vezes, né, que ajuda nesse processo de engajamento, que é mais, como o pessoal lá nos Estados Unidos diz, grassroots, é mais orgânico, né? São fronteiras, são trincheiras de atuação que tem mais relação com o dia a dia mesmo, das pessoas conversando nas suas famílias, né, nos seus locais de trabalho, enfim, nos seus espaços de convivência, que é onde essa batalha está acontecendo. Eu acho que esse movimento, ele provavelmente não vai ter um grande fator explicativo, um grande desempenho de um no debate ou em outro, sabe? Um grande evento que lá na frente a gente vai poder dizer, aquilo ali explicou a eleição. Eu tenho a impressão que essa batalha política, ela é mais micro, né? Ela é mais travada no cotidiano das pessoas. E essas informações, elas municiam, né, as pessoas que estão nessa linha de frente. E eu acho, voltando para a pesquisa ela traz alguns dados que são um pouco de contrassenso, sabe? E o principal deles é a maioria dos votos dos outros candidatos migrou para o Flávio, né? E se ele tinha 2 pontos de vantagem, com essa maioria da migração para ele, se esperava que ele abrisse mais, né? Que ele chegasse a 4, 5. Alguns institutos chegaram a dar 6 pontos de vantagem. Mas o que aconteceu, então, para mesmo com essa migração majoritária, né, de Renan Santos, de Augusto Cury e de Augusto Cury mais equilibrado, e de Caiado e Zema, Flávio, por que a diferença se mantém em 2 pontos? Aí entra esse papo que a gente está tendo agora, né? A tese do Felipe, que está ali na pesquisa, e outros institutos estão indo nessa direção também, que os eleitores do Lula hoje estão mais mobilizados e eles estão convertendo mais pessoas do branco, nulo ou abstenção a irem para as urnas no segundo turno.
0: Tem um dado interessante aqui, que vai nessa linha. Entre os que não votaram no primeiro turno, a Quest identificou que desse pessoal, 43% escolhem Lula e 38% declaram voto em Flávio Bolsonaro. Então, do ponto de vista da campanha do Lula, se eles já estavam tentando convencer as pessoas que não votaram a irem no segundo turno, agora então isso acaba reforçando, né?
1: Sim. Aí, o que a Quest coloca? Ela pergunta a essas pessoas, né, que dá 22% da amostra dela, se elas têm ou não interesse de votar no segundo turno. E aí, 81% delas dizem que vão votar no segundo turno. Olha, provavelmente isso não vai acontecer, porque isso significaria acrescentar 27 milhões a mais de votos nas urnas. Então, assim, isso não vai acontecer, né? Isso é impossível, mas você consegue ter uma estimativa de grandeza, uma proporção, né? Então, você, olha, vai entrar muita gente. Aí, desse pessoal que vai entrar, quem é que vai entrar mais para um lado e mais para o outro? Aí entra esse dado que você trouxe, né? 43 a 38. Se essa proporção se mantivesse, ou seja, 81% dos eleitores que não foram comparecerem e se manter essa proporção de 43 a 38, Lula empataria a eleição, acho que ficaria ali uma diferença de 800 mil votos em relação ao que foi o primeiro turno. Então, ele praticamente empataria. E aí o Flávio abriria 2 pontos com o percentual dos eleitores dos outros candidatos que estão migrando para ele. Então, essa é a mecânica que está dentro da pesquisa da Quest e que explica, né, essa situação na qual a maioria dos outros candidatos apoia, dos eleitores dos outros candidatos apoia Flávio, mas mesmo assim a vantagem dele para o presidente Lula se mantém em 2 pontos.
0: A gente está conversando aqui no CBN Madrugada com o cientista político Leonardo Barreto, que é sócio da consultoria Think Policy. Leonardo, para a gente fechar o nosso papo, um assunto que eu acho que é dos mais interessantes também, que é o debate que vai acontecer domingo, é o primeiro debate entre os dois candidatos neste segundo turno, e no primeiro turno eles não participaram também, neste domingo, às 8 horas da noite, na Band, né? O candidato Flávio Bolsonaro havia dito que não ia, né? E o presidente Lula disse que estaria lá, e aí o Flávio mudou de ideia, anunciou que estará também lá no domingo. Primeiro, queria que você falasse sobre essa decisão do Flávio, né? O que explica esse vai e vem, essa decisão dele de comparecer ao embate de ideias, hein?
1: Quem está na frente tende a ser mais conservador, né? Ou seja, quanto menos debate, quanto menos conversa, mais chance das coisas ficarem do jeito que elas estão, né? Então, assim, o que orienta essa decisão, essa postura conservadora, é o fato de estar liderando as pesquisas. Mas esse aperto que a Quest mostrou provavelmente apareceu também nos trackings e nas pesquisas internas do candidato, e aí ele percebeu que ele não tinha uma margem tão grande assim, né, de frente para poder oferecer ao presidente Lula um tempo enorme para poder falar sozinho e falar o que quiser. Então, provavelmente, essa diminuição da margem fez o Flávio mudar de ideia.
0: Bom, a gente tem mais 2 minutinhos aqui, queria que você falasse da importância desse embate, em que medida os dois candidatos vão ser confrontados e terão que discorrer sobre assuntos muito sensíveis, e a importância para a eleitora e o eleitor poder escutar as propostas que a gente não escutou ainda, não é, Leonardo?
1: Exatamente. Olha, perto de 30% dos eleitores não são nem Lula nem Flávio, tá? E esse debate é para eles. Embora, né, eles muitas vezes estejam preocupados em lacrar, né, em ter boas falas para depois ter os cortes das redes sociais, muito provavelmente esses 30% de eleitores, que a gente chama de independentes, é quem vai dar a palavra final. São eleitores que em 2018 votaram em Bolsonaro, em 2022 votaram no Lula e dessa vez, em 2026, estão na dúvida. Então, tanto esse quanto o debate da Globo são fundamentais para poder pegar esse eleitor que a gente chama de swing vote, né? Aquele eleitor que swinga, né? Que vai de um polo para outro. Vai ser a primeira vez, a gente espera que venha propostas, mas a gente vai ver muitas coisas importantes, né? Especialmente a diferença de visões, a diferença etária, né? A gente vai ver a relação de respeito ou não existente entre eles. Eu acho que tem muitos componentes que vão estar concentrados nesses dois debates e eles tendem a ser muito importantes para o resultado final da nossa eleição.
0: Leonardo Barreto, cientista político, sócio da consultoria Think Policy, mais uma vez, muito obrigado pela gentileza aqui com a CBN. Um bom dia. Até a próxima, Leonardo.
1: Bom dia, meu bom. Obrigado.
0: 4 minutos agora para 5. É isso, né, Ricardo Garcia? Dá tempo da gente agradecer um pouco mais aqui a companhia das nossas ouvintes, muitas mensagens chegando via WhatsApp pelo 11 999 11 9981. Muito obrigado ao nosso ouvinte, o Gilson Matias, o Jacarezinho, no Paraná, Erivonaldo Medeiros, de Gravatá, Pernambuco, também o Adriano, Praia do Janga, Paulista, também Pernambuco, hein? Pernambuco tá firme e forte aqui com o CBN Madrugada. Obrigado a você que participa pelo YouTube, tá acompanhando as imagens do nosso estúdio aqui, a retaguarda, a redação, o Jamilton, Milton Teixeira, Rogério Gomes de Oliveira, Recreio dos Bandeirantes, também Denis Michelini Vieira, Milton Frangipani, pessoal trocando ideias no nosso chat, Vanderlei Costa. Obrigado a você que participa pelo e-mail, Gaston Droguê, de Araçatuba, já chegou por aqui, e muitíssimo obrigado a você que nos dá a honra também da presença aqui na internet, no Instagram, na rede social, no Instagram, você nos encontra como @phcgalvão, repetindo, @phcgalvão. Carlos Albert tá por aqui, professor Marco Antônio Herrera, parabéns, hein? Vamos fechar o programa, viu, Ricardo Garcia? Dando os parabéns aos professores. Professor Marco Antônio Herrera, nós conhecemos lá na Bienal do Livro em São Paulo. Muito obrigado pela mensagem aqui. E na figura do professor Marco Antônio, eu parabenizo todas as professoras e professores deste nosso Brasil. Ponto final na edição de hoje aqui do CBN Madrugada, produção da Karina Almeida. Trabalhos técnicos comigo, sempre Ricardo Garcia.
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0: Vem aí Matheus de Souza com o repórter CBN, na sequência Frederico Goulart comanda o CBN Primeiras Notícias. Mais uma vez agradeço muito a sua companhia, uma excelente quinta-feira. À 0 hora desta sexta estaremos aqui. Tchau.
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0: quinta-feira, 15 de outubro de 2026. O plenário do Senado Federal deve votar hoje a proposta de emenda à Constituição da Segurança Pública. O tema é considerado prioritário para o governo Lula, que pretende criar um Ministério da Segurança Pública logo após a aprovação da proposta. Ontem, os senadores aprovaram um calendário especial que permite realizar os dois turnos de votação no mesmo dia. O senador Flávio Bolsonaro, do PL, foi cadastrado como usuário master de uma conta bancária pertencente a uma empresa de Willer Tomás. O advogado é investigado pela Polícia Federal por suspeita de lavagem de dinheiro. Para os agentes, o cadastro dava a Flávio acesso operacional relevante à conta e sustenta a hipótese de eventual participação econômica ou societária de fato na empresa. Flávio Bolsonaro, pré-candidato à presidência pelo PL, e Willer Tomás são amigos, mas negam ter negócios juntos. O desmatamento na Amazônia caiu em 2025 para o menor nível da série histórica do MAP Biomas, iniciada em 1985. Segundo o balanço, o bioma perdeu mais de 690 mil hectares de vegetação no ano passado. De acordo com o relatório, o resultado acompanha a tendência recente de redução do desmatamento, também observada nos dados oficiais do projeto de monitoramento do desmatamento da floresta amazônica. No horário de Brasília, 5 horas.
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1: Estamos chegando para mais uma edição do CBN Primeiras Notícias. Agora são 5 horas e 1 minuto. Muito bom dia para você que acorda com a gente aqui na CBN, Central Brasileira de Notícias. Estamos começando os trabalhos da edição de hoje, dia 15 de outubro de 2026. Você que está acordando, você que está puxando aquele gás, aquela energia para encarar essa quinta-feira, está aqui no lugar certo, te faz companhia. 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Dito isso, boas-vindas para todo mundo que chegou agora aqui na CBN, para você que passou a madrugada na companhia do Paulo Galvão. O despertador está tocando e as notícias hoje, as notícias são bem importantes, noticiário bem movimentado. Estamos aí acompanhando a reta final da eleição presidencial, faltando 10 dias pro segundo turno, domingo, sem ser esse o outro. Hoje tem entrevistas lá no Jornal Nacional, na TV Globo, com os dois candidatos do segundo turno, começando com Lula, Flávio Bolsonaro. Domingo tem debate. Ontem saiu uma pesquisa Quest mostrando aí o acirramento da disputa, encurtamento da distância entre os dois. E vamos acompanhar todos esses assuntos com a Clara Simão, que está aqui comigo na produção do Primeiras Notícias. Tudo bem, Clara? Bom dia para você.
2: Bom dia, Fred. Estou aqui acompanhando, ligadíssima. Já temos as capas, como você disse. E dá o nosso bom dia, né, pro nosso ouvinte que tá aqui com a gente. Já tem bastante gente acompanhando aqui. Um bom dia para Adair, para Helene, pro Milton, que tá falando pra gente que tá vindo lá de São Paulo hoje, lá de Campos Jordão, olha só que delícia.
1: Muito bem. E a notícia principal do dia, a votação que aconteceu ontem no Senado, com grande repercussão, né, para todos nós. O fim da escala 6-1 sendo aprovado no parlamento brasileiro, agora vai para a sanção do presidente Lula. Uma vitória, né, para o presidente Lula, faltando 11 dias ontem, né, para a eleição. A gente trata desse tema e também as repercussões no setor produtivo, né? Como esse assunto vai ser tratado a partir de agora pelas empresas, já que os funcionários não vão poder mais fazer essa escala de trabalho 6-1, essa que é uma das maiores transformações, mudanças aí na legislação trabalhista nas últimas décadas aqui no Brasil. Falamos desse assunto também, falamos da chuva em São Paulo, você acompanhou as imagens ontem, no final do dia, na volta para casa, no temporal que alagou túneis, estações de metrô, ruas também inundadas. Uma pessoa infelizmente morreu. A gente traz a previsão do tempo para São Paulo e as consequências desse temporal. Vamos nessa, vamos começar o CBN Primeiras Notícias. Tem as capas dos jornais, tem a previsão do tempo, tem o futebol. Ontem o Palmeiras venceu o Fluminense em pleno Maracanã. Deu um passo importante para conquistar a vaga na final da Libertadores. Hoje tem a segunda semifinal: Flamengo e Estudiantes. Estudiantes e Flamengo na Argentina. O Primeiras Notícias de hoje, quinta-feira, 15 de outubro, com todo esse cardápio de assuntos que a gente citou aqui, já está no ar.
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1: O Senado aprovou na noite de ontem a proposta que acaba com a escala de trabalho 6-1. O placar foi de 75 votos a favor e apenas um contra.
3: Está encerrada a votação em segundo turno. Determina a Secretaria-Geral da Mesa que mostre no painel o resultado.
4: Ela votou.
3: Votaram sim 75 senadores e senadoras. Não um senador. Está aprovada a proposta em segundo turno.
1: Como o texto já passou pela Câmara, segue agora para a sanção do presidente Lula. Essa é a maior mudança nas leis trabalhistas do país desde a Constituição de 1988. A nova regra reduz a jornada máxima de 44 para 40 horas semanais, garante 2 dias de folga por semana e proíbe qualquer redução nos salários. Com forte apoio popular, a medida virou peça central na disputa presidencial. O governo articulou a votação em pleno segundo turno e a campanha do presidente Lula espera que o resultado impulsione a reeleição. Do outro lado, o senador Flávio Bolsonaro, que era contrário ao projeto, acabou votando a favor para evitar desgaste eleitoral. O ex-vice-presidente e senador Hamilton Mourão foi o único a votar contra. O PL, partido de Bolsonaro, já articula para o ano que vem uma nova proposta que regulamente o pagamento por hora trabalhada. A medida é defendida por economistas e entidades do setor produtivo que alertam para o risco de queda na produtividade da economia com o fim da escala 6-1. Explicando um pouco melhor, a nova regra trabalhista entrará em vigor 2 meses após a publicação da emenda, quando a jornada vai cair de 44 para 42 horas semanais inicialmente. 14 meses após o texto ser promulgado, aí sim, a carga máxima vai atingir em definitivo as 40 horas semanais. O presidente Lula acompanhou a votação ontem no Palácio da Alvorada e festejou a vitória, que, como eu disse, tem amplo apoio popular e pode resultar em ganhos eleitorais.
5: Foi um momento extraordinário para o povo brasileiro. Eu tenho certeza que uma conquista como essa jamais será revogada, porque não foi uma conquista burocrática, foi uma conquista que saiu da rua e de um desejo histórico do povo trabalhador. Portanto, eu quero parabenizar o povo que foi para a rua, quero parabenizar os senadores e as senadoras que votaram favorável, porque o povo merece respeito e conquistar esse respeito.
1: Pela média mensal, os trabalhadores terão direito a 2 folgas a cada ciclo semanal, sendo uma delas preferencialmente aos domingos. Atividades ininterruptas como hospitais, segurança, transporte e limpeza urbana poderão adotar regimes diferenciados por convenção coletiva. O senador Flávio Bolsonaro, como eu comentei, registrou a presença na sessão ontem por volta das 8:30 da noite. Após passar meses atacando o texto, o candidato votou remotamente a favor da PEC, mas já pensa em retomar o projeto que prevê a jornada com base em horas trabalhadas, como admitiu ontem mesmo o líder do PL, senador Sóstenes Cavalcante.
6: Em caso de vitória no Flávio daqui 11 dias, nós vamos lutar para que no ano que vem a gente dê de verdade a liberdade ao trabalhador brasileiro para uma nova e moderna forma de trabalho, se ele quiser. O trabalhador brasileiro merece e precisa.
1: Entidades empresariais fizeram duras críticas à aprovação da PEC que acaba com a escala 6-1. A Confederação Nacional da Indústria, por exemplo, classificou a medida como preocupante e alertou para o risco de demissões. A Fiesp afirmou que o tema exige debate fora do calendário eleitoral e criticou o que chamou de PEC boca de urna. O setor de alimentação também manifestou preocupação com a nova regra de 2 folgas semanais. Para o presidente executivo da Associação Brasileira de Bares e Restaurantes, Paulo Soumuti, a aprovação foi uma tragédia socioeconômica anunciada.
7: Nós temos restaurantes que terão que fechar um dia, porque é impossível achar uma equipe nova, né? Um quinto da equipe, especialmente os mais especializados, uma cozinheira, para cobrir esse sexto dia de oferta. Então nós temos um desarranjo contratado, um aumento de preços em todos os serviços essenciais que vão reduzir o poder aquisitivo de quem acha que está ganhando a mesma coisa. Não, porque os preços subirão.
1: Por outro lado, empresas

0: enquanto o petista saiu na frente no Nordeste no grupo com renda de até 2 salários mínimos. A repórter Isa Stasserini traz agora os números completos.
1: Oi, Fred. A primeira pesquisa Quest do segundo turno divulgada nesta quarta-feira mostrou Flávio Bolsonaro com 46% das intenções de voto e Lula com 44%, o que representa um empate técnico dentro da margem de erro, que é de 2 pontos percentuais. Os votos brancos e nulos somam 9% e os indecisos 1%. Apesar de não representar uma virada, a campanha de Lula comemorou os resultados com cautela. Já entre os aliados de Flávio, a avaliação é de que é hora de ser mais incisivo na campanha e evitar um clima de já ganhou. O candidato do PL aparece com larga vantagem no grupo de evangélicos, com 60% dos votos contra 28% em Lula. E na região sul, onde o candidato do PL somou 61% dos votos e Lula 30%. Entre os eleitores com renda acima de 5 salários mínimos, Flávio Bolsonaro teve 53% de apoio contra 39% de Lula. Já o atual presidente vence na região do Nordeste com 61% das intenções de voto contra 32% de Flávio Bolsonaro. Além do grupo com renda de até 2 salários mínimos com 53% de apoio contra 36% em Flávio e entre os eleitores pretos, em que Lula tem 51% das intenções de voto contra 39% no adversário do PL. De acordo com a sondagem, 43% dos eleitores ausentes e que votaram em branco ou nulo no primeiro turno escolhem Lula no segundo turno, contra 38% que agora apoiam Flávio. O cientista político Cristiano Noronha atribui a redução da distância de Lula para Flávio às bandeiras, como o fim da escala 6-1.
2: O aumento das intenções de voto no presidente Lula pode ser creditado aí às mobilizações que ele tem feito na internet e as medidas que ele tem anunciado.
1: A pesquisa mostrou que 54% dizem que não votariam em Flávio Bolsonaro de jeito nenhum e 53% não votariam em Lula. A Quest entrevistou 2.154 pessoas de 16 anos ou mais entre os dias 10 e 13 de outubro. O nível de confiança é de 95%.
0: E a cidade de São Paulo foi atingida por tempestades que deixaram uma mulher morta na Zona Norte, alagou túneis e estações de metrô. No túnel Anhangabaú, por exemplo, veículos ficaram submersos, batidos e sobrepostos. Quem traz as informações completas direto da capital paulista é o repórter Luiz Del Boni.
3: As fortes chuvas que atingiram São Paulo nesta quarta-feira representam boa parte do volume esperado para o mês de outubro. Na Brasilândia, na Zona Norte, uma pessoa morreu depois que um deslizamento de terra atingiu uma casa na rua Santa Cruz do Monte Castelo no fim da tarde. No centro, o túnel do Anhangabaú foi tomado pela água em poucos minutos. Carros e ônibus foram encobertos e, quando o nível baixou, estavam amontoados uns sobre os outros. Motoristas e passageiros precisaram abandonar os veículos, alguns saindo pela janela. Foi o caso do motorista de aplicativo Fernando Gomes.
4: A água começou a subir muito rápido, a gente tentou voltar ainda dando ré no túnel, mas teve pessoas que tentaram manobrar o carro, ao invés de dar a ré, foi desespero total.
3: O protocolo para ameaças de alagamento não foi seguido e apenas um dos sentidos teve o trânsito interditado. O prefeito Ricardo Nunes disse nas redes sociais que a chuva caiu num volume grande e inesperado em um período muito curto. Os alagamentos se espalharam pela cidade. A água invadiu as estações Trianon MASP e Paraíso do metrô, o terminal Bandeira e o túnel Ayrton Senna. No Parque Ibirapuera, o lago transbordou e a força da água derrubou uma grade e alagou ruas próximas.
0: Agora são 5:15.
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6: Bom dia a você, ouvinte da Rádio CBN aqui em São Paulo. Agora são 5:16, virando nossa reportagem com a matéria do Calson Dutra, participante de um festival onde um jovem de 28 anos morreu, relataram superlotação e calor extremo no evento.

0: Polícia Civil de São Paulo investiga o caso. Os organizadores afirmaram ter prestado socorro imediato antes da transferência de Pedro Felipe Iga Felizotto ao hospital.
1: Frequentadores do Zig Festival relataram calor extremo, superlotação e dificuldades para circular durante a festa realizada na Casa de Shows Áudio, na Barra Funda, zona oeste de São Paulo. Os problemas foram relatados por pessoas que estavam no evento, inclusive nas redes sociais. Nesta festa estava Pedro Felipe Iga Felizotto, de 28 anos, que passou mal durante um dos shows do evento. Ele foi socorrido, levado à Santa Casa de Misericórdia de São Paulo, mas morreu após tentativas de reanimação. A CBN teve acesso ao boletim de ocorrência, que cita três possíveis causas para a morte: intoxicação exógena, arritmia ventricular e infarto agudo do miocárdio. O caso foi registrado como morte suspeita e passou a ser investigado pela Polícia Civil nesta quarta-feira. Gilmar Padrão Júnior, de 52 anos, estava no local e contou o que viu.
2: A gente começou a ficar com muito medo porque a gente começou a ser imprensado na parede dos fundos. Porque assim, eu acho que o desespero tomou conta de todo mundo. As pessoas, elas não paravam de circular para procurar um lugar melhor. Então era gente andando o tempo inteiro durante os shows, ali nos fundos, né? As pessoas falavam assim, ah, perto da parede deve estar dando para circular. Mas não tava. A gente já tava imprensado na parede. O calor tava absurdo. Eu nunca vi aquilo na minha vida. O que mais me espantou foi o calor e a quantidade de pessoas.
1: Ele também relata que passou mal, chegando a desmaiar.
2: Quando a gente começou a andar, aí eu desmaiei. E aí eu acordei encostado numa parede, uma roda de gente em volta de mim e dois bombeiros, um deles estava me dando na cara, assim, né, de leve. Você acorda, acorda, acorda, a gente vai te levar pra enfermaria. Aí um bombeiro, cada bombeiro, uma mulher e um homem, cada um pegou de um lado do meu braço, me levantou e o meu amigo foi na frente empurrando as pessoas berrando. Passando mal, passando mal, passando mal.
1: No caso de Pedro Felipe Igo, a organização do Zig Festival informou que ele foi levado ao posto de atendimento médico por um bombeiro civil por volta de 1h40 da madrugada. Ele recebeu os primeiros cuidados de um médico e em seguida foi transportado em uma ambulância de suporte avançado para a Santa Casa, onde chegou em menos de 8 minutos. Apesar dos esforços das equipes médicas, ele morreu no local. A organização afirmou que o atendimento ocorreu antes da apresentação principal da noite, prevista para começar por volta das 3h20 da madrugada. De São Paulo, Clauson Dutra.

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1: Com o CBN Primeiras Notícias, para abrir a nossa agenda do dia, agenda dessa quinta-feira, 15 de outubro, assuntos que estarão no centro das atenções da nossa reportagem nas próximas horas. Lá em Brasília, seguimos atentos às discussões que acontecem no Congresso Nacional. Depois da votação do fim da escala 6-1, hoje o Senado deve votar mais dois projetos de interesse do presidente Lula. Um dos itens na pauta é a PEC da Segurança Pública, que passou ontem pela Comissão de Constituição e Justiça. A PEC insere o Sistema Único de Segurança Pública na Constituição, amplia as atribuições da Polícia Federal no combate à milícia, entre outros temas, entre outras questões. A gente explica um pouquinho melhor para você já já. Hoje também tem mais pesquisa. Pesquisa Datafolha vai ser divulgada nessa quinta-feira e deve já trazer, pelo menos parcialmente, os efeitos do avanço da PEC, que acaba com a escala 6-1, a vitória ontem no Senado. Parte do levantamento vai ser feito nessa quinta-feira pelos pesquisadores do Instituto Datafolha, hoje, um dia depois da aprovação do texto no Senado. Ontem, como eu já comentei, o Instituto Quest divulgou a primeira sondagem desse segundo turno, que mostrou Flávio Bolsonaro com 46% das intenções de voto, Lula com 44%, empate técnico nos votos válidos está 51-49. Hoje também começa a série de entrevistas desse segundo turno com os candidatos à presidência da República na TV Globo, ali logo depois do Jornal Nacional. O presidente Lula vai passar o dia em Brasília se preparando para essa sabatina que vai acontecer, como eu disse, depois do JN, e amanhã vai ser a vez de Flávio Bolsonaro. As entrevistas, dessa vez, vão ser conduzidas pela jornalista Renata Lopretti. Vão ser retransmitidas, inclusive, aqui na programação da CBN. O último debate na TV Globo entre os candidatos está marcado para semana que vem, sexta-feira da semana que vem. Agora, domingo, depois, nesse final de semana, agora, domingo à noite, tem o primeiro debate que vai acontecer na TV Bandeirantes. O presidente do Tribunal Superior Eleitoral, ministro Cássio Nunes Marques, antecipou em 24 horas a retomada do canal Exército do Lula. O ministro tinha suspendido a ferramenta administrada pelo deputado André Janones por 48 horas, mas reconsiderou a decisão. Esse recuo aconteceu depois da campanha de Lula acionar o tribunal exigindo isonomia de tratamento. O PT apontou que o grupo bolsonarista Tropa do Flávio foi cadastrado tardiamente e não sofreu qualquer tipo de punição. A liberação imediata da ferramenta de Lula teve o aval do próprio Comitê Eleitoral de Flávio Bolsonaro, que apresentou petição no TSE concordando com a volta do canal petista para evitar que a sua própria rede fosse bloqueada. Também seguimos hoje acompanhando a evolução do estado de saúde do Papa Leão XIV. Ele se alimentou, andou pelo quarto, onde está internado no Hospital Gemelli, depois da cirurgia para retirada de um tumor no pulmão, cirurgia que aconteceu antes de ontem em Roma. O Papa também realizou sessões de fisioterapia, deve ficar no hospital por cerca de uma semana. Segundo o Vaticano, ele realizou exames adicionais para determinar se a doença se espalhou pelo corpo ou não. 5:21 agora.
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1: Hora certa para a gente chamar a Maria Clara Sasaki, que traz a previsão do tempo completa nessa quinta-feira.
2: Quinta-feira de tempo instável pelo Brasil, com previsão de chuva a qualquer momento, mas principalmente à tarde. E tem risco de temporais entre o sudeste e o centro-oeste do Brasil. Na capital paulista, dia chuvoso com máxima de 25 graus. No Rio de Janeiro faz até 32 e o tempo muda entre a tarde e a noite, com potencial para rajadas de vento e trovoadas. Em Belo Horizonte, a chuva é mais isolada e a temperatura fica na casa dos 30 graus. No centro-oeste do Brasil, atenção para Mato Grosso do Sul e áreas também de Mato Grosso, inclusive em Cuiabá, com potencial de chuvas de moderada a forte intensidade. Na região sul do país, a chuva perde força no Paraná, mas tem condições para chover de maior intensidade na faixa leste do Rio Grande do Sul, inclusive em Porto Alegre e também em Santa Catarina. No Nordeste, predomínio de tempo firme durante esta quinta-feira, temperaturas elevadas na maior parte da região e sensação de tempo bem abafado. Na região norte do Brasil, a chuva continua em Rondônia, Acre e no extremo oeste do Amazonas. Maria Clara Sasaki, da Clima Tempo, para a CBN.
0: No
1: futebol, hoje a gente continua acompanhando as semifinais da Libertadores. O Flamengo vai enfrentar às 9:30 da noite o Estudiantes de La Plata na Argentina no jogo de ida. Ontem, o Palmeiras venceu o Fluminense fora de casa no Maracanã pelo placar de 2-1. Com esse resultado, a equipe Alviverde vai jogar pelo empate em casa na semana que vem para chegar a mais uma final da competição. E pela primeira rodada da fase de grupos da Libertadores Feminina, o Corinthians enfrenta o Colo-Colo do Chile às 5:00 PM em Quito, no Equador. Na Copa Sul-Americana, ontem a bola rolou também e o Atlético Mineiro, semifinal, venceu o Montevideo City Torque pelo placar de 3-0. Está em vantagem para conquistar essa vaga na decisão. Lembrando que na outra semifinal o Vasco tinha vencido, né, por 1-0 o Boca Juniors na terça-feira lá na Argentina. Jogo de volta também em vantagem para o Vasco da Gama semana que vem no estádio do Maracanã. Agora são 5:25. O CBN Primeiras Notícias abre espaço para as manchetes dos jornais e convida você a acompanhar a nossa transmissão com imagens, porque lá a gente coloca na tela as capas do dia desta quinta-feira, 15 de outubro de 2026, em que todos os jornais brasileiros, todos eles praticamente, trazem como manchete essa discussão histórica que aconteceu ontem no Senado. Senado aprovando a emenda constitucional que extingue a jornada de trabalho 6x1. É, por exemplo, informação principal e na capa do Estadão, que você já está vendo na nossa tela. Não é isso, Clara Simão? Vamos trazer os detalhes do Estadão. A manchete é o fim da jornada de trabalho 6x1. Foto impressionante, né, do alagamento ontem em São Paulo, por 40 minutos de temporal de chuva forte ontem à tarde, que causou esse cenário aí de transtorno e caos, principalmente no túnel, do Vale do Anhangabaú, né? Os carros boiando ali, alagados, os motoristas deixando seus veículos para tentar sair de dentro do túnel. Infelizmente, uma morte confirmada. Hoje a gente vai continuar acompanhando o cenário nas consequências da chuva em São Paulo. Outra notícia que está aí na capa do Estadão é a confirmação do debate no próximo domingo. O debate promovido pela TV Bandeirantes e pelo jornal Estado de São Paulo, né? Ontem, Flávio Bolsonaro recuou e disse que vai comparecer, né, Clara?
3: Pois é, isso. Ontem a gente tinha noticiado aqui cedinho que o Flávio não iria ao debate, porque era a posição dele, que ele tinha confirmado, mas logo depois da confirmação do Lula, que ele iria, mesmo que o Flávio não fosse, ele estaria lá na emissora, teria toda a questão do púlpito vazio, o Flávio confirmou a presença ali no debate da Band, que acontece nesse próximo domingo, dia 18. Ele, ontem, a posição dele e da sua equipe, eles ainda avaliavam, né, se ele participaria no encontro da TV Globo, que acontece no dia 23 de outubro. Mas, né, com a confirmação de Lula, como eu disse, o senador mudou de ideia e disse que estará frente a frente do adversário. Em um vídeo publicado nas redes sociais, o Flávio afirmou que só queria que Lula confirmasse logo a presença e prometeu, né, confrontar o presidente ao vivo, acusando, né, o petista de divulgar informações falsas durante a campanha. Lula, por sua vez, disse que espera a presença do adversário para que os brasileiros possam conhecer as diferenças entre os programas e as propostas dos dois candidatos. Fred.
1: É, o Flávio, ele comentou que ter falado que não iria no debate, na verdade, foi uma estratégia para convencer o Lula a ir, né? Mas cedo, antes mesmo desse recuo do Flávio, a gente já tinha, né, apurado com as campanhas e o Lula iria de qualquer jeito.
3: Sim.
1: Agora ele está confirmado, portanto, o debate vai acontecer no próximo domingo, o primeiro encontro entre os dois em toda essa corrida para o Palácio do Planalto. Destaque hoje na capa do jornal O Estado de São Paulo. Agora vamos para a capa do jornal O Globo. Tá aí na tela da nossa transmissão também. Congresso aprova o fim da escala 6x1 e reduz a jornada de trabalho. Uma foto aí da votação ontem dos senadores. Muita gente com o celular filmando, né? Registrando aquele momento histórico. Também o alagamento lá em São Paulo é outro assunto que está na capa do jornal O Globo. E a matéria que você separou aqui para comentar pra gente é a discussão sobre a PEC da segurança pública, né, Clara?
3: Sim, é isso. Ontem, a CCJ, eles aprovaram, né, a PEC da segurança. Eles tinham até dúvidas se ia ter tempo para aprovar, porque tinha ali como prioridade o fim da escala 6x1. E mas conseguiram, né, aprovar. A votação até correu rápido, foram cerca de 10 minutos ali. E essa PEC, Fred, ela prevê endurecer as penas contra membro de facções criminosas. A proposta, né, é uma das bandeiras do governo Lula, que teve seu texto base aprovado pela Comissão de Constituição e Justiça da Câmara lá em setembro do ano passado, em 2025. Mas a tramitação na comissão só foi concluída ontem. A gestão petista, né, eles ainda querem que a votação ocorra antes do segundo turno das eleições, mas ainda não tem nenhum acordo previsto para isso. O Lula afirma que caso a PEC seja aprovada pelo Congresso, Fred, ele vai criar o Ministério da Segurança Pública. E essa medida, ela foi enviada em abril do ano passado ao Congresso, e os governadores, na época de oposição, eles criticaram o texto do Palácio do Planalto e avaliaram, né, que a proposta, ela reduziria a autonomia dos estados no combate à criminalidade, dando mais poder aí para o governo federal, Fred.
1: Vamos encerrar o nosso giro depois do Jornal Globo, agora com a capa da Folha de São Paulo, que você também já confere na nossa transmissão. A PEC da Segurança Pública, passando na CCJ, também é um dos assuntos da primeira página hoje da Folha. O alagamento em São Paulo é a foto principal. A manchete: Senado aprovando o fim da escala de trabalho 6-1, a 11 dias do segundo turno da eleição. E o assunto que você vai comentar com mais detalhes aqui para o nosso ouvinte é um tema que ontem muita gente acompanhou nas redes sociais, né?
3: Repercutiu muito ontem nas redes sociais, Fred. Então, ontem acabou que esses internautas, eles realizaram testes e descobriram que a ferramenta de inteligência artificial da Meta, aquela que é disponível no WhatsApp, ela se recusa a criar material de campanha para o presidente Lula do PT, mas ela atende a pedidos semelhantes relacionados ao senador Flávio Bolsonaro. Questionada, a Meta negou o favorecimento de Flávio Bolsonaro e afirmou que adotou medidas para impedir temporariamente a geração de imagens de candidatos e a recomendação de nomes durante o período eleitoral. Esse episódio, Fred, ele acontece justamente em meio a questionamentos, né, da campanha do Lula sobre a atuação da Meta nas eleições. Nessa sexta-feira, o grupo petista afirmou, né, que acionaria o Tribunal Superior Eleitoral e a Agência Nacional de Proteção de Dados, alegando que a empresa estaria favorecendo Flávio Bolsonaro. A campanha reclama de dificuldades para impulsionar publicações no Instagram e de restrições em contas de anúncios, além de suspeitar, né, que o algoritmo da plataforma estaria dando mais visibilidade ao adversário. Diante dessas denúncias, Fred, o TSE determinou que a Meta apresentasse, né, explicações técnicas e preservasse os registros relacionados aos casos. A empresa negou todas as acusações e afirmou, né, que segue as regras eleitorais e garante tratamento igualitário a todas as candidaturas. Fred.
1: Esse é o nosso giro pelas capas dos jornais de hoje, que você confere logo mais nas bancas de todo o país. Antes, aqui no CBN Primeiras Notícias, agora 5:31. Vamos pro repórter CBN, daqui a pouquinho a gente está de volta, não sai daí.
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0: quinta-feira, 15 de outubro de 2026. O Senado aprovou em dois turnos a proposta de emenda à Constituição que prevê o fim da escala 6x1. O texto segue para promulgação pelo Congresso Nacional. A expectativa dos parlamentares favoráveis à medida é que a emenda seja promulgada até 22 de outubro. Segundo o texto, o fim da 6x1 passará a valer 60 dias após a promulgação da PEC, mas as empresas terão até 14 meses para se adaptar às novas regras. A mudança prevê a redução gradual da jornada máxima de trabalho de 44 para 40 horas semanais, sem redução salarial, além da garantia de 2 dias de descanso remunerado por semana. O acordo entre o Mercosul e a União Europeia resultou em um aumento de 30% das exportações brasileiras para o bloco europeu entre maio e setembro. A comparação do Ministério do Desenvolvimento considera o mesmo período do ano passado. Nos 9 primeiros meses de 2026, as vendas subiram 20% e somaram mais de 44 bilhões de dólares. O Palmeiras venceu o Fluminense por 2-1 no Maracanã no jogo de ida da semifinal da Copa Libertadores. Hoje, às 21h30, o Flamengo enfrenta o Estudiantes de La Plata, na Argentina, pela outra semifinal do torneio. Pela Copa Sul-Americana, o Atlético Mineiro venceu o Montevideo City Torque por 3-0 em Belo Horizonte. No horário de Brasília, 5h33.
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1: E a gente volta do repórter CBN, já abrindo espaço para os temas internacionais. Um resumo em 3 minutos para você, chegando agora com o Fernando Andrade.
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2: Olá, seja bem-vindo a mais uma edição do Mundo em 3 Minutos. A Ucrânia está mais vulnerável militarmente. Ela perdeu, sem nenhum aviso prévio, o acesso ao Starlink, que é um dos pilares da comunicação no campo de batalha. Trata-se de uma rede exclusivamente militar, ela é chamada de Starshield, e quem paga a conta são os Estados Unidos, é o Pentágono. E serve para orientar os drones e os interceptadores para derrubar os drones russos. Enquanto isso, os ataques russos continuam e os alvos são a infraestrutura energética. Isso tem se repetido todos os anos. Quando o inverno está se aproximando naquela região, o objetivo é sempre esse, é privar a população ucraniana de aquecimento e de água. Essa é a tática russa. Teve um ataque, inclusive, nesta quarta-feira, em que cerca de 600 mil pessoas ficaram sem eletricidade na capital, Kiev. Isso acontece num momento de total desentendimento entre o americano Donald Trump e o ucraniano Volodymyr Zelensky. Trump tem pressionado o ucraniano para que ele pare de bombardear refinarias de petróleo russas, para que a Rússia possa voltar a vender mais diesel nos mercados globais. Ontem falamos aqui sobre um milionário acordo fechado entre Estados Unidos e Rússia na venda de diesel. Trump culpa a Ucrânia pela crise energética, como se não existisse a guerra no Irã, que ele mesmo começou, ou o Estreito de Hormuz fechado. Agora, uma curiosidade, aliás, uma coincidência. Recentemente, a Ucrânia atacou 3 centros de dados da Yandex. Yandex é como se fosse o Google russo. O serviço foi muito prejudicado, vários serviços foram paralisados. E aí, a Cloudflare, que é uma empresa de tecnologia, identificou, veja só, uma queda de aproximadamente 94% no tráfego da Yandex. Coincidentemente, descobriram que, neste mesmo período, houve uma redução da atividade de contas, que na verdade são robôs, pró-Trump nos Estados Unidos. O mesmo aconteceu nas publicações pró-Trump. AfD, que é o partido de extrema-direita da Alemanha, e o mesmo aconteceu com o Reform UK no Reino Unido. Agora passamos para El Salvador. O presidente Nayib Bukele anunciou que avalia liberdade condicional para 92 mil presos. Pelo menos, veja só, metade disso pode ter liberdade condicional em breve. Bukele disse que esses presos são culpados, merecem estar na prisão, mas talvez seja possível abrir uma exceção. A decisão veio após uma conversa com o secretário de Estado americano Marco Rubio. Uma comissão que avalia esses casos é uma comissão composta por juízes, promotores, integrantes do Poder Executivo, mas funciona de uma forma paralela, como se fosse uma terceira via da justiça lá em El Salvador. Essas pessoas que estão presas há mais de 4 anos, que é o período em que El Salvador está em estado de exceção. Em muitos casos, eles foram julgados em grupos, em massa, em grupos grandes, e a maioria foi julgada e condenada por colaborar com as gangues e pelo crime de associação ilícita. Além do julgamento em massa, eles não tiveram acesso à defesa. Até tinha, mas o advogado era sempre escolhido pelo Estado. Essa comissão surge depois de muita pressão de organizações internacionais. E além das prisões, esses integrantes também devem investigar as mais de 500 mortes de detentos que estavam sob custódia do Estado. Muda em 3 minutos. Até a próxima edição.
1: Valeu, Fernando. Esse é o Fernando Andrade, tá sempre aqui com a gente, nesse horário, por volta de 5:30 da manhã, com o seu Mundo em 3 minutos, um resumo do noticiário internacional. 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Vamos seguir em frente com o CBN Primeiras Notícias, agradecendo a companhia de quem tá com a gente desde a abertura do programa, desde as 5 da manhã, e de quem chegou agora, né? Quem sintonizou, acordou agora e sintonizou aqui na CBN. Seguimos ao vivo até às 6, acordando o Brasil inteiro e tocando o despertador da CBN nessa quinta-feira. Lembrando que para você participar, só mandar o seu oi, né, o seu recado no chat do YouTube, dá o seu joinha, acompanha a nossa transmissão com imagens e no WhatsApp também 997-642-381. Não esquece do DDD 21 997-642-381. Tudo certo por aí no chat, Clara Simão? Como
3: tudo
1: é que está o clima?
3: Tudo certinho no chat aqui. Vou só pedir para os nossos ouvintes que estão aqui conversando conosco. Gente, vamos não flodar o chat? O que que é flodar o chat, Fred?
1: Ensina.
3: É mandar várias mensagens iguais, seguidas, disparadas, e aí a gente acaba que não consegue ler o que está escrito dos nossos ouvintes, que a gente vai perdendo as mensagens.
1: Ah, isso é flodar o seu.
3: É, isso aí, a gente acaba perdendo, a gente não consegue, fica só a mesma mensagem várias vezes, porque a gente não consegue recuperar o que está em cima, entendeu?
1: Entendi, muito bem explicado, ensinado.
3: É, então
1: aprendemos
3: siga...
1: com Clara Simão, que é a nossa geração Z aqui do Primeiros Notícias, né, Clara?
3: Sigam mandando mensagens pra gente.
1: Aliás, por falar em aprender, hoje, dia 15, é dia do professor, né?
3: É verdade, dia dos professores.
1: 15 de outubro, dia dos professores. Saudações aí para todos os professores que sempre ouvem aqui o Primeiras Notícias.
3: Para todos eles.
1: Essa profissão mais importante de todas.
3: De todas, Fred, com certeza.
1: E infelizmente não tão valorizada quanto merece.
3: Pois é.
1: Mas fica aqui o nosso carinho. E em muitas escolas hoje, inclusive, é feriado, né? Por causa
3: sim, que bom. Os professores merecem, Fred.
1: Com certeza.
3: Descanso. 15 de outubro.
1: Olha só, vamos começar o nosso giro pelo Brasil? Vamos iniciar, vamos dar o nosso start por Brasília, capital federal. Brasília tá amanhecendo agora com os termômetros marcando 19 graus. A máxima hoje vai chegar aos 27. Tem previsão de chuva lá pro DF. A gente vai acionar a Ana Carolina Tomé, que vai trazer um destaque do dia, destaque do noticiário policial, um crime de grande repercussão em Brasília. Dois homens foram indiciados pelo assassinato de um casal em Ceilândia, ali na região de Brasília, e segundo a polícia, os suspeitos eram vizinhos das vítimas e cometeram um crime por ciúme. Explica aí pra gente, Ana Carolina, bom dia.
4: Oi, Fred, bom dia. A Polícia Civil do Distrito Federal indiciou dois suspeitos pelo duplo homicídio de Alan Tons, de 34 anos, e Larissa Rodrigues de Paula, de 24 anos, em Ceilândia, região administrativa aqui do Distrito Federal. O casal foi morto com 19 tiros disparados por Tancredo Pereira da Silva, de 41 anos, preso na manhã desta quarta-feira. O segundo suspeito é João Vitor Rodrigues Alves de Oliveira, preso desde domingo. Segundo a investigação, os dois eram vizinhos do casal e agiram em conjunto, motivados por ciúmes. Os dois acreditavam que Alan tinha dado em cima das mulheres deles. João Vitor já havia ameaçado Alan de morte depois que o casal o denunciou por violência doméstica. Tanto João Vitor quanto Tancredo tinham passagens pela polícia relacionadas à Lei Maria da Penha. Uma das principais provas do crime veio de um motorista por aplicativo que levou Tancredo até a casa das vítimas no dia do crime. Durante a corrida, o passageiro teria falado sobre um homem que estaria dando em cima da mulher dele e mostrado uma arma de fogo com dois carregadores. Depois de deixá-lo no local, o motorista enviou áudios a um conhecido relatando a história. Na gravação, Fred, é possível ouvir o barulho dos disparos.
5: O bicho falou que ia matar o cara agora, parceiro. Aí o bicho, pois é, mano, o cara era meu amigo. É, eu botei aquele, matou mesmo. Tiro que sou o c****, parceiro.
4: A polícia também apura se Larissa foi morta como queima de arquivo para evitar que ela se tornasse uma testemunha do crime. Os suspeitos negam o envolvimento com o caso. Eles vão responder por homicídio duplamente qualificado por motivo fútil e pelo uso de recursos que teria dificultado a defesa das vítimas. Se condenados, a pena de cada um pode chegar a 30 anos de prisão. Fred.
1: É desesperador esse áudio aí que a gente ouviu. A gente vai continuar acompanhando os desdobramentos dessa investigação em Brasília com a nossa reportagem. O destaque foi da Ana Carolina Tomé. De Brasília, vamos seguir para Belo Horizonte. Tá chegando ali Lavati Oliveira, também hoje trazendo um assunto relacionado ao noticiário policial em Minas Gerais. Antes, a previsão do tempo, 20 graus é a temperatura de momento. Hoje a máxima é 29, também tem expectativa de chuva na capital mineira. Minas foi um dos alvos de uma grande operação da Polícia Federal contra uma organização criminosa suspeita de tráfico internacional de drogas e lavagem de dinheiro. Foram 46 mandados judiciais cumpridos, entre eles, no estado de Minas Gerais. Conta pra gente os detalhes, Lila Vatti, bom dia.
6: Olá, Fred. Muito bom dia para você. A Polícia Federal, em conjunto com a Força Integrada de Combate ao Crime Organizado em Minas Gerais, realizou nesta quarta-feira uma operação em 5 estados do país contra uma organização criminosa investigada por tráfico internacional de drogas e lavagem de dinheiro. Segundo as investigações, o grupo atuava na aquisição de drogas provenientes da Bolívia e do Peru, no transporte e na distribuição em todo o país, além da movimentação de recursos e ocultação patrimonial. Os elementos reunidos indicam uma estrutura dividida em núcleos de comando, logística, transporte, financeiro e familiar. Foram cumpridos 46 mandados judiciais nos estados de Minas Gerais, Rio Grande do Norte, Goiás, Santa Catarina e São Paulo. Em Minas, os mandados foram cumpridos em Uberlândia, Uberaba, no Triângulo Mineiro, Guaxupé, no sul de Minas, e São João del Rei, no Campo das Vertentes. Dos 46 mandados cumpridos em todo o país, 23 resultaram em prisões. 3 pessoas também receberam tornozeleiras para prisão domiciliar com monitoramento eletrônico. Também foram determinadas, Fred, as exclusões dos nomes de 2 investigados na lista da Interpol e a transferência de 2 dos principais investigados para o sistema penitenciário federal. Ainda segundo a polícia, 20 mandados cumpridos foram de busca e apreensão. Os agentes recolheram armas de grande porte, relógios, além de munição. As medidas também incluíram sequestro de bens até o limite de 187 milhões dos investigados, envolvendo 69 pessoas físicas e jurídicas, além do sequestro imediato de 11 imóveis situados em Minas, Goiás, São Paulo, Santa Catarina e Bahia, além de uma aeronave. Os investigados podem responder pelos crimes de tráfico internacional de drogas, associação para o tráfico e lavagem de dinheiro. Essas investigações que vão continuar. Qualquer novidade ao longo da nossa programação. Fred, uma excelente quinta-feira a todos.
1: Bom dia, obrigado. Essa é a Lila Vatti Oliveira com destaque do dia em Minas Gerais. Agora 5:45. Vamos dar bom dia para os ouvintes do Rio de Janeiro. Rio de Janeiro está amanhecendo agora com céu parcialmente nublado, 23 graus a temperatura. A máxima hoje vai chegar aos 30 graus. Pode ter pancada de chuva novamente. Na tela, imagens ao vivo aí da praia de Copacabana. E o Diogo Bugalho tá aqui com a gente, né, Diogo? Tudo bem com você? Bom dia.
7: Bom dia, Fred. Bom dia também para você que nos ouve. Olha, conto que o Tribunal Regional Eleitoral deve proclamar hoje às 3 da tarde o resultado das eleições do Rio, o que aí encerra o espaço para recursos. Oficialmente é o ato final da Justiça Eleitoral e a legitimação de Douglas Ruas do PL como governador eleito em primeiro turno. A vitória dele foi confirmada no sábado com a retotalização após a anulação dos votos recebidos por Antônio Garotinho, que ficou em terceiro, mas teve a candidatura impugnada. Na nova conta, Ruas ficou com 50,88% dos votos válidos. Mas ontem, horas antes dessa proclamação, que deve acontecer logo mais, o PSD entrou com uma ação no Supremo para pedir a realização de um segundo turno aqui no estado, com a presença do candidato do partido, Eduardo Paes. O PSD argumentou que a maioria absoluta não pode surgir de uma operação aritmética pós-eleição. O Douglas Ruas tinha ficado ali ligeiramente abaixo dos 50% na conta dos votos válidos, considerando os votos de Garotinho também antes dessa retotalização. Quem acionou a justiça dessa vez foi a direção nacional do partido e não mais a campanha de Eduardo Paes, que inclusive já reconheceu a derrota nas urnas. Enquanto isso, Fred, esse imbróglio aí na justiça se estende, o governador eleito já vai anunciando a equipe de transição. Ele anunciou o nome da gestora pública e socióloga Maria Gabriela Bessa como coordenadora dessa transição. Ela deve fazer a organização do fluxo de informações e os levantamentos necessários ao planejamento da próxima gestão. Mudando um pouquinho aqui de assunto, Fred, ocorrência curiosa aqui no nosso estado. Um tremor de terra foi registrado nessa quarta-feira. Centro de Sismo Sismologia da USP registrou esse tremor leve de magnitude 1,7 em Búzios, na região dos Lagos. Entre as hipóteses para a causa desse tremor, estão aí a ocorrência de um raio diante dos relatos de estrondo e explosão, mas também a possibilidade de uma movimentação tectônica no subsolo. As causas ainda estão sendo investigadas.
1: Movimentação tectônica, só faltava essa agora, né?
7: Não foram confirmadas ainda.
1: Só faltava ter terremoto agora no Rio de Janeiro, né?
7: Volta e meia
1: já
7: a gente
1: tem problema
7: esses,
1: demais
7: esses
1: aqui pra gente.
7: Tremores leves, né? Porque o solo tem muitas camadas, né? Elas vão vão se acomodando ali. É um sistema complexo, os geólogos bem sabem.
1: É, dando só uma palhinha também de aluno de geografia, né? Gostei.
7: Sempre.
1: E isso foi aonde? Búzios, né?
7: Búzios.
1: Região dos Lagos. Tá certo. Diogo Bugalho com as informações do Rio de Janeiro aqui pra gente. São 5:49. Vamos pra São Paulo, 18 graus é a temperatura. Hoje a gente vai acompanhar de perto, né? Monitorar a situação, as condições do tempo. E pode chover novamente. A temperatura não vai subir muito, máxima de 26 graus. Ontem aquele transtorno, alagamento em túneis, estações de metrô. E infelizmente uma morte confirmada em razão do temporal que caiu na noite, finalzinho da tarde, começo da noite da quarta-feira em São Paulo. Quem atualiza tudo isso pra gente é o Matheus de Souza. Tudo bem, Matheus? Bom dia.
8: Bom dia, Fred. Bom dia também a você, ouvinte do CBN Primeiras Notícias. Aqui em São Paulo, os meteorologistas falam em novos temporais nesta quinta-feira, com possibilidade de chuvas na mesma intensidade da vista ontem, que provocou estragos e uma morte. A previsão é de 80 milímetros de chuva na Grande São Paulo, equivalente à metade da média para todo mês de outubro. Por causa disso, o gabinete de crise da Defesa Civil, previsto para ser instalado hoje, começou a operar ontem, logo após a tempestade. O caso mais grave aconteceu no bairro da Brasilândia, na Zona Norte, onde uma mulher morreu depois que um deslizamento de terra atingiu uma casa. No centro, o túnel do Anhangabaú foi tomado pela água em poucos minutos. Carros e ônibus foram encobertos e, quando o nível baixou, estavam amontoados uns sobre os outros. Motoristas e passageiros precisaram abandonar os veículos, alguns saindo pela janela. Segundo a prefeitura, na região do córrego do Anhangabaú, em 40 minutos choveu o equivalente à expectativa para 11 dias do mês. O protocolo para ameaças de alagamento não foi seguido e apenas um dos sentidos teve o trânsito interditado. O prefeito Ricardo Nunes disse nas redes sociais que a chuva caiu num volume grande e inesperado em um período muito curto. Esse é o destaque dessa quinta-feira, Fred. É isso que a nossa reportagem segue acompanhando hoje. Um bom dia para você e um bom dia a você, ouvinte do CBN Primeiras Notícias.
1: Valeu, Matheus de Souza, direto de São Paulo. Agora são 5:51. CBN Agro, com Cassiano Ribeiro, da Globo Rural.

0: vai terminar, como sempre, chamando a atenção dos nossos ouvintes que estão no campo, é o CBN Agro, Cassiano Ribeiro, todos os dias, com um destaque, um assunto importante. Hoje ele fala do El Niño, mais uma vez, o El Niño pode mudar o patamar dos preços do açúcar. Conta pra gente, Cassiano, bom dia.
1: Bom dia, Fred. Bom dia para você, ouvinte. O fortalecimento do El Niño e do volume de chuvas na região centro-sul do Brasil estão interrompendo os trabalhos de colheita da cana, comprometendo assim a disponibilidade de açúcar no mercado. Como o Brasil é muito importante para a oferta mundial, mais do que nunca neste ano, e eu já vou explicar o porquê, os preços internacionais do produto vêm seguindo aí uma trajetória de alta nos últimos meses, a ponto de alcançarem o mais alto patamar desde dezembro de 2024, nesta semana. E o problema é que a previsão indica mais chuvas fortes em todo o centro-sul do Brasil, onde está concentrada a produção nacional de cana. Na próxima semana, por exemplo, o volume de chuvas pode passar de 120 milímetros e é muita água, e quanto mais chove, menos disponibilidade imediata de açúcar no mercado. Até julho, os preços vinham num ciclo de baixa, até que as confirmações de chegada do El Niño começaram a mudar o rumo das cotações, e os efeitos do fenômeno climático afetam não só o Brasil, mas outros países produtores de açúcar, como Índia, Tailândia e Europa. Os europeus e os tailandeses, inclusive, devem contabilizar uma quebra de safra relevante. Por isso, o Brasil tem um papel mais importante do que já tinha nas exportações globais desta safra. Mas se o clima continuar prejudicando a oferta de açúcar por aqui, a ponto de ocorrer uma quebra de safra também, aí o cenário fica ainda muito mais grave, e para o mundo todo, o que a gente espera que não aconteça, obviamente. A gente continua acompanhando o cenário. Eu volto amanhã com outras informações. Boa quinta-feira para você e até amanhã.
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4: Bom dia a você, ouvinte da Rádio CBN aqui em São Paulo. Agora são 5h54. Quem fala com você é o Matheus de Souza, já girando a nossa reportagem. Parte das joias furtadas de uma loja na rua Oscar Freire, avaliadas em cerca de 5 milhões de reais, foi recuperada pela polícia. A reportagem é do Pedro Fagundes.
5: A Polícia Civil liberou os dois suspeitos de envolvimento na invasão da joalheria Mônica Pondé na rua Oscar Freire, zona oeste de São Paulo, que haviam sido detidos na noite de terça. Segundo a Secretaria de Segurança Pública, os dois foram ouvidos e indiciados por furto qualificado, mas não chegaram a ser presos porque o crime, segundo a polícia, foi patrimonial e cometido sem o uso de violência. Não houve flagrante. A dupla foi encontrada em uma tabacaria na região central de São Paulo, carregando uma mochila com centenas das joias furtadas. De acordo com a secretaria, o montante recuperado corresponde a uma parte das joias, avaliadas em cerca de 5 milhões de reais. Entre os investigados estão um pedreiro que teria sido contratado para abrir os buracos usados na invasão e um homem suspeito de receptação. Os dois devem responder em liberdade. O furto aconteceu na madrugada de segunda-feira. Os criminosos entraram em um imóvel em obras na rua Melo Alves, que cruza Oscar Freire, e abriram buracos nas paredes de duas lojas de roupas até chegar à joalheria. A ação durou cerca de 18 horas, mas o barulho não levantou suspeitas, uma vez que foi confundido com o de obras da região. Na joalheria, encontraram as peças em móveis e gavetas e fugiram pelo mesmo caminho, carregando sacolas. Outros dois suspeitos ainda são procurados e a loja permanece fechada para obras. De São Paulo, Pedro Fagundes.
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7: O Jornal da CBN entrando no ar, no comando, Milton Jung e Cássia Godoy, tudo bem com vocês? Bom dia.
8: Bom dia, Fred, bom dia, ouvintes, bom dia, Cássia.
9: Bom dia, Milton, bom dia, Fred, bom dia, ouvintes.
7: Milton e Cássia, jornada 6x1, acabou ontem votação em Brasília no Senado, algo que parecia distante, muito difícil de acontecer, ontem passou com quase unanimidade, né? E é uma resposta, né? Um anseio aí histórico dos, especialmente dos trabalhadores brasileiros, uma pressão grande aí para os senadores, a votação concluindo esse processo tão importante para a legislação trabalhista brasileira, Milton.
8: É o fim do 6x1, redução da jornada de trabalho, de 44 para 40 horas semanais. Uma mudança que havia ocorrido apenas na Constituição de 1988, nesta redução. Isso não significa que ao longo de toda esta jornada que nós convivemos, não tenham ocorrido outras mudanças nas regras trabalhistas. Na reforma trabalhista, o Michel Temer se trouxe o conceito do negociado sobre o legislado e ao longo do tempo outras transformações que foram feitas. E algumas com muito atraso, né? Hoje, vendo essa linha do tempo em que se mostra ali, Cássia Godoy, como mudou a legislação brasileira na questão do trabalho registrado, e isso é sempre importante lembrar, porque hoje nós temos um grande volume de trabalhadores na informalidade ou atuando como microempreendedores em outro cenário, mas trabalhadores registrados vêm passando por essas transformações. E aí chama atenção, porque só em 2013 surgiu uma mudança que a empregada doméstica, e eu vou falar empregada doméstica porque a maior parte desses funcionários que estão na categoria de empregador doméstico são mulheres, a maior parte é mulher, e só em 2013 que a empregada doméstica passou a ser realmente registrada, né, com suas devidas regras. Então veja como demoram essas mudanças a ocorrer.
9: É verdade. E a partir de agora, essas alterações vão entrando em vigor de forma gradual. Ao longo do Jornal da CBN, a gente vai trazer todas as informações e todos os detalhes do que começa a mudar a partir de agora para o trabalhador. Já adianto que a gente vai ter essa nova regra começando a entrar em vigor 2 meses depois da publicação da emenda, quando a jornada vai cair de 44 para 42 horas semanais.
7: Vamos explicar tudinho para os nossos ouvintes. Um ótimo jornal, um ótimo trabalho para vocês. Milton e Cássia, até mais.
9: Até já.
8: Até.
7: Encerramos o Primeiras Notícias agora. Tá na hora. 6 horas da manhã em ponto. Voltamos amanhã às 5 para cortar no Brasil inteiro. Eu, Clara Simão, Reginaldo Pires e o Ricardo Garcia. Valeu, Clara. Bom dia, hein? Até amanhã.
9: Valeu, Fred. Até amanhã.
7: Até mais. Tchau.
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0: quinta-feira, 15 de outubro de 2026. A Agência Nacional de Vigilância Sanitária aprovou o uso do remédio com o nome comercial Gaziva para o tratamento do lúpus. O medicamento reduz as crises da doença e a necessidade de uso de corticoides. Não se trata de uma substância nova, mas de uma nova indicação para um produto já registrado no país. O remédio atua sobre células de defesa responsáveis pela produção de anticorpos que atacam o próprio organismo. Estudos apontaram resultados positivos. 8 estados norte-americanos entraram com ações judiciais contra a OpenAI nesta quarta-feira. Os procuradores alegam que o ChatGPT incentivou usuários, incluindo adolescentes, a machucar a si mesmos ou a outras pessoas. Segundo a agência de notícias Reuters, os estados afirmam que o chatbot reforça delírios, estimula comportamentos perigosos e pode ajudar a planejar atos violentos como tiroteios em massa. Pelo menos 18 pessoas morreram após o desabamento do telhado de uma escola no noroeste do Paquistão. Entre as vítimas estão 17 estudantes e um professor, segundo um porta-voz de um hospital local. As autoridades ainda não informaram as circunstâncias do desabamento. Não há informações sobre o número de feridos. Horário de Brasília, 6:02.
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1: Olá, muito bom dia a você. Este é o Jornal da CBN. Eu sou Milton Jung e ao nosso lado está Cássia Godoy. Bom dia, Cássia.
2: Bom dia, Milton. Bom dia aos ouvintes do Jornal da CBN.
1: Fique agora mais bem informado com os destaques desta quinta-feira, 15 de outubro de 2026.
3: Está encerrada a votação em segundo turno. Determina a Secretaria-Geral da Mesa que mostre no painel o resultado.
4: Ela votou.
3: Votaram sim 75 senadores e senadoras. Não, um senador. Está aprovada a proposta em segundo turno. Será?
1: O Congresso deve promulgar na semana que vem a PEC que acaba com a escala 6-1.
2: A 11 dias da eleição, o presidente Lula conseguiu aprovar a principal bandeira de campanha eleitoral no Senado, quase que por unanimidade.
1: O texto que garante duas folgas semanais sem redução de salário foi aprovado em dois turnos por 75 votos a favor e apenas um contrário. O senador Hamilton Mourão, do Republicanos do Rio Grande do Sul.
2: A nova regra trabalhista entrará em vigor 2 meses depois da publicação da emenda, quando a jornada vai cair de 44 para 42 horas semanais.
1: 14 meses após o texto ser promulgado, a carga máxima atingirá em definitivo 40 horas semanais.
2: O presidente Lula acompanhou a votação no Palácio da Alvorada e festejou a vitória, que tem amplo apoio popular e pode resultar em ganhos eleitorais.
5: Vitória, vitória! Foi um momento extraordinário para o povo brasileiro. Eu tenho certeza que uma conquista como essa jamais será revogada, porque não foi uma conquista burocrática, foi uma conquista que saiu da rua e de um desejo histórico do povo trabalhador. Portanto, eu quero parabenizar o povo que foi para a rua, quero parabenizar os senadores e as senadoras que votaram favorável, porque o povo merece respeito e conquistar esse respeito. Sorte para o povo brasileiro.
1: O texto aprovado ontem proíbe expressamente cortes no salário nominal ou proporcional, inclusive sobre pisos das categorias, e não reduz a jornada de quem já trabalha 40 horas ou menos.
2: O descanso semanal remunerado passa de 1 para 2 dias a partir do segundo mês de publicação da emenda, extinguindo o regime tradicional de 6 dias de atividade por 1 de folga.
1: Um dos descansos deve ser concedido preferencialmente aos domingos, mas a ausência de obrigatoriedade sobre dias fixos permite negociações de escalas.
2: Trabalhadores que já cumprem carga igual ou inferior a 40 horas também passam a ter direito às 2 folgas semanais.
1: A transição entre os limites de 42 e 40 horas semanais dependerá da negociação direta entre sindicatos e empresas.
2: Os acordos coletivos poderão autorizar expedientes diários superiores a 8 horas, desde que as 2 folgas semanais sejam preservadas.
1: A regra estabelece exceção para trabalhadores com diploma de nível superior, que ganhem acima de R$ 21.188.
2: Para os prestadores de serviço terceirizados, que atendem a órgãos de administração pública, a redução da carga horária fica condicionada à formalização de aditivos contratuais em até 12 meses, visando ao equilíbrio econômico-financeiro dos contratos.
1: Atividades ininterruptas e serviços essenciais como hospitais, segurança privada, transportes e coleta de lixo poderão usar regimes de compensação negociados em convenção coletiva, como a escala 12-36.
2: A regra exige que o trabalhador atinja, na média do mês, 2 dias de repouso por semana, permitindo o acúmulo de folgas com a exigência de ao menos 1 dia de descanso a cada 7 trabalhados.
1: O presidente do Senado, Davi Alcolumbre, que deixou por meses a proposta na gaveta, diz que o tema exige responsabilidade.
3: Neste momento, milhões de trabalhadores e trabalhadoras estão acompanhando esta sessão com esperança. São pessoas que conhecem na própria rotina o valor de 1 dia a mais de descanso. Tenho certeza certeza absoluta que vamos cumprir no dia de hoje o nosso dever com absoluta responsabilidade, pensando acima de tudo no que é melhor para o nosso país.
2: Autora de um dos textos da PEC, a deputada Érica Hilton do PSOL, celebrou a vitória histórica.
4: É vitória dos trabalhadores, é vitória das mulheres, é vitória de quem está nessa escala desumana. Daqui a 60 dias, a escala 6x1 acaba no Brasil. Presidente Lula, que sempre teve compromisso com essa matéria. Flávio Bolsonaro, que disse que ia votar com os trabalhadores, sequer pisou nesse plenário. Foi o último a dar presença. Está usando a vida, o cansaço dos trabalhadores como manobra eleitoreira. A gente não vai esquecer tudo que vocês fizeram na Câmara e no Senado para que os trabalhadores não tivessem esse direito. Daqui 60 dias, os trabalhadores terão tempo com a família, poderão fazer o que quiserem, ter um dia a mais de descanso. É vitória da classe trabalhadora, é vitória da luta que muda o mundo. Vamos celebrar essa conquista.
1: O senador Flávio Bolsonaro registrou presença na sessão por volta das 8:30 da noite.
2: Após passar meses atacando o texto, o candidato votou remotamente a favor da PEC, mas já pensa em retomar o projeto que prevê a jornada com base em horas trabalhadas, como admitiu o líder do PL, Sóstenes Cavalcante.
6: Em caso de vitória do Flávio daqui 11 dias, nós vamos lutar para que no ano que vem a gente dê de verdade a liberdade ao trabalhador brasileiro para uma nova e moderna forma de trabalho, se ele quiser. O trabalhador brasileiro merece e precisa.
1: Entidades empresariais fizeram duras críticas à aprovação da PEC que acaba com a escala 6x1.
2: A Confederação Nacional da Indústria classificou a medida como preocupante e alertou para o risco de demissões, repasse de custos ao consumidor e aceleração da inflação.
1: A Fiesp afirmou que o tema exigia debate fora do calendário eleitoral e criticou o que chamou de decisão assodada e PEC boca de urna.
2: A gerente trabalhista da Federação das Indústrias de Minas Gerais, Fernanda Ribas, também criticou a redução da jornada de trabalho.
7: Entendemos que a melhor forma de verificar isso é de proporcionar isso é através da negociação coletiva. Da forma como o texto está sendo proposto, ele está engessando, né, e não está dando liberdade para os diferentes setores adaptarem as suas realidades.
1: Por outro lado, a CEO do Coffee Lab, Isabela Raposeiras, ponderou que a redução da escala é uma medida justa para os trabalhadores e contribui para a diminuição dos gastos das companhias.
8: Quando a gente faz uma escala melhor, a gente começa a gastar infinitamente menos em rescisão, nos custos indiretos e diretos de ausências de vocês. Foi o que aconteceu na minha e em todas as outras empresas que a gente implantou a escala. Aliás, até hoje, a gente não teve que contratar em nenhuma dessas empresas uma pessoa a mais.

0: Franco e nulo. No primeiro turno, o presidente Lula lidera a preferência com 43% contra 38% do candidato do PL.
1: Na Globo News, o diretor da Quest, Felipe Nunes, diz que o comportamento de quem se absteve no primeiro turno será decisivo no dia 25.
2: Quanto menor for a abstenção neste segundo turno, melhor para o Lula, porque na proporção ele leva mais eleitores do que Flávio. Quanto maior for a abstenção, melhor para o Flávio, porque aí o Lula não soma essa parte importante aqui da amostra. Depois que o voto útil de direita aconteceu no final do primeiro turno, o que restou de voto dos outros candidatos, a maioria vai para Flávio, mas nem tudo vai para Flávio. O Lula ainda consegue um pedaço importante e você tem aqui uma abstenção em branco e nulo. Mas o mais decisivo para entender essa eleição é compreender como o eleitor que se absteve no primeiro turno, como é que ele vai se comportar. Porque hoje são esses 43% de não vai votar branco e nulo que estão fazendo o Lula se aproximar de Flávio Bolsonaro e chegar nesse momento empatado tecnicamente na pesquisa da Quest.
1: No grupo de evangélicos, Flávio Bolsonaro aparece com 60% das intenções de voto, enquanto Lula tem 28%.
0: O candidato do PL também lidera com larga margem na região sul do país, onde soma 61% dos votos e Lula 30%.
1: Por outro lado, o atual presidente tem ampla vantagem no Nordeste, onde atinge 61% das intenções de voto, contra 32% de Flávio Bolsonaro.
0: Agora são 6:13.
1: O presidente Lula vai passar o dia em Brasília, se preparando para a sabatina de hoje à noite na TV Globo, logo após o Jornal Nacional. Amanhã será a vez de Flávio Bolsonaro.
0: As entrevistas serão conduzidas pela jornalista Renata Loprete e vão ser retransmitidas ao vivo aqui na CBN.
1: O último debate na TV Globo está marcado para sexta-feira da semana que vem.
0: Neste domingo à noite, Lula e Flávio Bolsonaro devem participar de um debate na TV Bandeirantes, no domingo à noite.
1: Um dia depois de dizer que não iria ao programa, Flávio Bolsonaro recuou e afirmou que vai participar do evento.
0: O presidente do Tribunal Superior Eleitoral, Cássio Nunes Marques, antecipou em 24 horas a retomada do canal Exército do Lula.
1: O ministro tinha suspendido a ferramenta administrada pelo deputado André Janones por 48 horas, mas reconsiderou a decisão.
0: O recuo ocorreu após a campanha de Lula acionar o tribunal, exigindo isonomia de tratamento. PT apontou que o grupo bolsonarista Tropa do Flávio foi cadastrado tardiamente e não sofreu qualquer tipo de punição.
1: A liberação imediata da ferramenta de Lula teve o aval do próprio Comitê Eleitoral de Flávio, que apresentou petição ao TSE, concordando com a volta do canal petista para evitar que a sua própria rede fosse bloqueada.
0: 6:15.
1: O Flamengo enfrenta hoje às 9:30 da noite o Estudiantes de La Plata, na Argentina, no jogo de ida da semifinal da Libertadores.
0: Ontem o Palmeiras venceu o Fluminense por 2-1 no Maracanã e vai jogar pelo empate em casa para chegar à decisão.
1: Pela primeira rodada da fase de grupos da Libertadores feminina, o Corinthians enfrenta o Colo-Colo do Chile às 5:00 da tarde em Quito, no Equador.
0: Na Copa Sul-Americana, o Atlético Mineiro venceu o Montevideo City Torque por 3-0 em Belo Horizonte.
1: Estes são alguns dos destaques de hoje aqui no Jornal da CBN. Você, nosso convidado a participar, enviar sua mensagem pelo WhatsApp 999911-9981, 999911-9981, DDD11. Você também pode assistir as imagens do Jornal da CBN sintonizando CBN ao vivo no Globoplay ou canal da CBN no YouTube. O Jornal da CBN em todas as plataformas digitais, aí no aplicativo do seu celular e no radinho de pilha, já está no ar.
0: 6:16.

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7: Dezenove, muito bom dia para você, sintonizado na rede CBN, ouvindo Milton Jung e Cássia Godoy no Jornal na CBN, nesta quinta-feira, dia 15 de outubro, dia dos professores. Bom dia para você, eu sou a Beatriz Eleodoro, estou aqui no estúdio da CBN Vitória com o Kennedy Florestan, nosso sonoplasta, e estaremos juntos ao longo da manhã desta quinta-feira, levando para você, trazendo para você as principais informações do Espírito Santo. Bom, para começar, vamos recapitular um pouco o resultado da pesquisa Quest, a última pesquisa Quest divulgada aqui no Espírito Santo.
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7: Essa pesquisa foi divulgada ontem pelos veículos da Rede Gazeta, foi contratada pela TV Gazeta e traz as porcentagens dos candidatos ao segundo turno para o governo do Espírito Santo. O Tiago Alencar tem as informações.
8: O candidato Lorenzo Pasolini, do Republicanos, lidera as intenções de voto para o governo do Espírito Santo no segundo turno das eleições deste ano, conforme pesquisa Quest divulgada nesta quarta-feira. O ex-prefeito de Vitória tem 47% das menções, enquanto seu adversário, o governador Ricardo Ferraço, do MDB, é citado por 38% dos eleitores ouvidos no levantamento, realizado a pedido da TV Gazeta. Os números se referem ao cenário estimulado, quando os nomes dos candidatos são apresentados aos entrevistados. A margem de erro é de 3 pontos percentuais para mais ou para menos. Essa é a primeira consulta sobre a preferência do eleitorado capixaba no segundo turno de votação, que acontece no próximo dia 25. No primeiro turno, Pasolini ficou à frente com 49,65% dos votos válidos, enquanto Ferraço obteve 34,06%. A sondagem foi realizada com base em 1.098 entrevistas presenciais do último sábado até a terça-feira. O resultado completo da pesquisa está disponível em agazeta.com.br. Reportagem, Tiago Alencar.
7: Maravilha, agora 6h22, rápido intervalo, a gente já volta.

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15: 6h26. Você ouviu agora há pouco que Pasolini tem 47% das intenções de voto para o segundo turno aqui no Espírito Santo e Ricardo 38%. Mas e os presidenciáveis? Aline Nunes conta pra gente.
16: O senador Flávio Bolsonaro do PL aparece com 51% das intenções de voto entre eleitores do Espírito Santo. E o presidente Luiz Inácio Lula da Silva, do PT, com 38%, na primeira pesquisa para o segundo turno. O levantamento divulgado nesta quarta-feira foi realizado pela Quest, a pedido da TV Gazeta. Os números referem-se à consulta estimulada quando os nomes dos candidatos são apresentados aos entrevistados. A pesquisa aponta também que ainda há 5% de indecisos. Outros 6% declararam que vão votar em branco, anular o voto ou não votar. A margem de erro é de 3 pontos percentuais, para mais ou para menos. No resultado das urnas no primeiro turno, o candidato do PL obteve 54,78% dos votos válidos entre eleitores capixabas, enquanto Lula alcançou 37,76%. Em todo o Brasil, Flávio ficou com 47,03% e Lula com 45,16%. Na votação espontânea, ou seja, aquela em que o eleitor manifesta sua intenção sem a apresentação da lista de candidatos, Flávio Bolsonaro aparece com 50% da preferência e Lula com 35% entre eleitores do Espírito Santo. Nesse levantamento, o percentual de indecisos alcança 13% dos entrevistados. Os que pretendem votar em branco, anular ou não votar somam 2%. Reportagem Aline Nunes.
15: Obrigada, Aline. E os resultados, né? As outras perspectivas dessa pesquisa Quest, você ouve aqui na programação da CBN Vitória ao longo desta manhã e ao longo também do programa CBN Vitória a partir das 9h30 da manhã. Agora, 6h28, mais uma vez, um feliz dia dos professores para você, ouvinte da CBN Vitória. Vamos para a rede. Seis e vinte e oito.
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19: Bom dia, Eduardo Hauen.
20: Bom dia, Milton. Bom dia, Cássia. E bom dia a todos os ouvintes.
21: Bom dia, Eduardo.
19: A Cristina Almeida, nossa ouvinte de São Paulo, manda a seguinte mensagem. Durante a semana, não consigo me exercitar. No sábado e domingo, faço cerca de 3 horas de atividade física. Meu marido diz que não adianta, que o exercício deveria ser distribuído durante a semana. Considerando, assim, que você quer deixar os dois na paz, não criar um problema no casal, responda para ela. Essas 3 horas no fim de semana valem?
20: Bom dia, Cristina. Tenho uma ótima notícia para você. Essas 3 horas de atividade física no fim de semana valem e vale muito. E temos estudos científicos para mostrar isso. Tá, existe um trabalho do JAMA, Milton, de 2022 e um de 2023. Cássia, é assim. Ele pega o de 2022, 350 mil pessoas e acompanha por mais de 10 anos. E mesmo treinando só 2 dias, ou um dia ou 2 dias, o resultado na mortalidade, ele diminuiu, foi semelhante nos dois grupos. Então, o que o trabalho ficou de conclusão? Os dois estudos apontaram que a conclusão é que a quantidade total de exercício que você faz na semana é mais importante do que como você distribui ele ao longo da semana. Então, o volume tem que ser parecido. Se você treina 2 dias ou durante a semana, a mesma quantidade de volume é semelhante aí a tanto a diminuição de mortalidade, também quanto a diminuição de risco cardiovascular, infarto, AVC, insuficiência cardíaca. Então, isso ficou bem claro. A OMS manda, a Organização Mundial da Saúde, treinar em torno de 150 a 300 minutos por semana de atividade moderada ou 75 a 150 de atividade vigorosa. A Cristina já treina 180 minutos. Então, ela já está praticamente atingiu essa recomendação. O que a gente não pode esquecer é que tem que ter 2 dias de treino de força para ajudar na ganho de massa muscular. E mesmo que ela só treine 2 dias, durante a semana dela, Milton e Cássia, é super importante ela não ficar parada. Então, levantar no trabalho, sobe e desce escada, andar, isso diminui mortalidade, porque mesmo você treinando a quantidade adequada de minutos na semana, mas tendo estilo de vida sedentário, aumenta risco também. Então, recado final, assim, Cristina, pode dizer pro seu marido que a ciência está do seu lado, o ideal é movimentar ao longo da semana, mas se você consegue treinar ali sábado e domingo, continue, porque o melhor exercício é aquele que você consegue fazer com regularidade, segurança e manter por muitos anos. Ele só reclama porque ele queria ficar os finais de semana com você. É por isso que ele reclamou.
19: Tá bom, doutor Eduardo. Obrigado aí pelas suas informações. Eu só queria acrescentar aqui, porque o senhor citou JAMA logo na abertura, é uma das mais importantes e influentes revistas médicas do mundo, é o The Journal of the American Medical Association, que é bastante reconhecido pelo mundo pelos estudos que publica. Muito obrigado e até mais.
20: Até mais, um bom dia a todos.
21: Até.
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0: quinta-feira, 15 de outubro de 2026. O Congresso deve promulgar na semana que vem a PEC que acaba com a escala 6x1. O texto, que garante duas folgas semanais sem redução de salário, foi aprovado em dois turnos por 75 votos a favor e apenas um contra, do senador Hamilton Mourão, do Republicanos. A nova regra trabalhista entrará em vigor 2 meses após a publicação da emenda, quando a jornada cairá de 44 para 42 horas semanais. Um ano depois disso, a carga máxima atingirá, em definitivo, 40 horas semanais. O senador Flávio Bolsonaro registrou presença na sessão por volta das 8h30 da noite. Após se opor ao texto ao longo de meses, o candidato votou remotamente a favor da PEC. Apesar disso, o líder do PL, Sóstenes Cavalcante, afirmou que Flávio não desistiu do projeto e prevê a jornada com base em horas trabalhadas. O plenário do Senado deve votar hoje a proposta de emenda à Constituição da Segurança Pública. O tema é considerado prioritário para o governo Lula, que pretende criar o Ministério da Segurança Pública após a aprovação da proposta. Ontem, os senadores aprovaram um calendário especial que permite realizar os dois turnos de votação no mesmo dia. O Flamengo enfrenta hoje, às 9h30 da noite, o Estudiantes de La Plata, na Argentina, no jogo de ida da semifinal da Libertadores. Ontem, o Palmeiras venceu o Fluminense por 2x1 no Maracanã e vai jogar pelo empate em casa para chegar a mais uma final da competição. Na Copa Sul-Americana, o Atlético Mineiro bateu o Montevideo City Torque por 3x0 em Belo Horizonte. No horário de Brasília, 6h34.
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0: Imagina a cena. Domingo de manhã, igreja cheia, o pastor sobe ao púlpito e entrega uma pregação bonita, tocante, daquelas que molham o olho. Agora imagina descobrir, na saída, que o sermão foi escrito por inteligência artificial. Mudou alguma coisa? A palavra foi a mesma. O que mudou foi a origem. E é aí que a conversa fica interessante. A revista The Economist mostrou essa semana que a IA já entrou nos templos. Pastores, padres e rabinos, usando a máquina para escrever pregação, responder dúvida de fiel e interpretar texto sagrado. A tecnologia mais nova do mundo respondendo às perguntas mais velhas da humanidade. E olha, eu não vou fazer o papel do apocalíptico de plantão. Pregador sempre usou ferramenta, concordância bíblica, comentário de teólogo, caderno de esboço. A IA, nesse uso, é biblioteca que responde rápido. Mas quando a ferramenta substitui o que só é humano, temos um problema inegável, porque sermão não é apenas texto. É, sobretudo, testemunho. Quem escuta um líder religioso pregar sobre perda ou luto quer saber, mesmo sem perguntar, se aquele homem já chorou alguma. A palavra que consola nasce da ferida de quem fala. E máquina, como sabemos, não tem cicatriz. A fé sempre passou de mão em mão, de história em história, de vida em vida. Terceirizar a palavra para quem nunca viveu é o mesmo que servir um banquete sem ter provado a comida. Que a máquina ajude na pesquisa, vá lá. Mas a pregação, essa precisa continuar custando alguma coisa a quem prega. E sabe por quê? Porque no fundo a pergunta do fiel nunca foi o que dizer sobre Deus. É outra muito mais exigente. Você que fala dele, já o encontrou?
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4: 6h42. Volta à CBN Vitória, destaque da nossa comentarista Vilmara Fernandes, colunista também de A Gazeta. Cerca de 100 processos de pessoas denunciadas por crimes cometidos em Vitória e que aguardam o agendamento do júri popular vão passar por uma revisão. O mutirão de audiências está previsto para o dia 29 de outubro na nova sede do Fórum Criminal da Capital. Um dos objetivos é fazer uma revisão das medidas cautelares de diversas da prisão, ou seja, será verificado se estão sendo cumpridas as condições impostas quando os réus foram soltos, podendo responder ao processo em liberdade. São situações como a exigência de não ter contato com a vítima ou familiares e manter atualizado o endereço de residência para possível localização. Segundo informações da Primeira Vara Criminal de Vitória, se houver descumprimento de alguma condição estabelecida ao réu, o Ministério Público Estadual será ouvido sobre decisões que podem ser aplicadas, como nas situações de mudança de endereço sem comunicação. Fato esse que pode ocasionar até em nova prisão. Destaque da Vilmara Fernandes, comentarista da CBN Vitória e também comunista de A Gazeta, o mutirão do júri de Vitória, que vai revisar 100 processos de réus soltos. Agora 6h44.

0: Senado vota hoje a PEC da Segurança Pública, bandeira do governo Lula e tema de disputa na campanha eleitoral. O PL, com o apoio de Flávio Bolsonaro, apresentou uma emenda para reduzir a maioridade penal para 16 anos e para 14 anos em casos de crimes graves.
1: Após a aprovação na Comissão de Constituição e Justiça, o plenário do Senado vota nesta quinta-feira a PEC da Segurança Pública em dois turnos. A quebra de interstício para possibilitar a conclusão da votação em um mesmo dia já foi aprovada. A matéria é uma bandeira do presidente Lula e virou motivo de disputa na campanha eleitoral. O PL já apresentou uma emenda para reduzir a maioridade penal de 18 para 16 anos. Pelo texto, a maioridade cai para 14 anos em casos de crimes hediondos, tortura, tráfico de drogas, terrorismo, organização criminosa e associação criminosa. A emenda foi protocolada pelo líder do partido no Senado, Rogério Marinho, com apoio do senador e candidato à presidência, Flávio Bolsonaro.
2: Então vamos aprimorar essa proposta que está hoje sendo votada no Senado e vamos fazer uma emenda muito importante. Finalmente, vamos botar uma emenda para a redução da maioridade penal para 16 anos. A mudança já começou e muito antes de Flávio Bolsonaro ser presidente, a gente já vai começar a consertar esse Brasil.
1: A proposta aprovada pela CCJ prevê incluir o Sistema Único de Segurança Pública na Constituição e ampliar a integração das forças de segurança no combate ao crime organizado. O presidente da CCJ, o senador da base do governo, Otto Alencar, disse que conversou com o presidente do Senado, Davi Alcolumbre, e garantiu que a proposta vai ao plenário antes do dia 25 de outubro.
3: Antes do segundo turno das eleições. O projeto é esse, vamos trabalhar por isso, trabalhar muito para antes do segundo turno, da conclusão do segundo turno, entregarmos essa matéria para que ela seja promulgada e o presidente possa criar o Ministério da Segurança Pública no Brasil.
1: Para ser aprovada no plenário, a PEC da Segurança Pública precisa de pelo menos 49 votos favoráveis em dois turnos. Se houver mudanças no texto, a proposta terá de voltar à Câmara dos Deputados. Com colaboração de João Rosa, de Brasília, Igor Cardim.
0: Aliás, esse tema da maioridade penal, redução da maioridade penal, foi um dos temas que nós propusemos ainda no primeiro turno, quando fizemos os 50 debates para o Brasil aqui na programação da CBN. E por falar em debate, hoje nós iremos promover um outro debate, até em função da aprovação ontem do fim da jornada 6x1 e redução da jornada de trabalho. Às 8h30 da manhã, logo depois das 8h30 da manhã, nós vamos trazer para discutir esse tema aqui no Jornal da CBN, o Nando Martins, que é coordenador do movimento Vida Além do Trabalho em São Paulo, e o Paulo Somuti, que é presidente executivo da Associação Brasileira de Bares e Restaurantes, a Abrazel. Então, deixo o convite para você logo depois das 8h30 da manhã. Vamos trazer os dois aqui para debater e discutir como fica a situação a partir de agora da aprovação lá no Senado. 6h47 agora.
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21: 6:51.
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21: Para hoje, quinta-feira, dia 15 de outubro, o tempo deve seguir firme, com condições de instabilidade em parte do Espírito Santo. A previsão de chuva rápida durante a manhã nas regiões sul e serrana, especialmente na porção sul do Caparaó. No decorrer do dia, a tendência é de diminuição da nebulosidade, com abertura de nuvens e períodos de melhoria nas condições do tempo. Nas demais regiões do estado, o céu deve variar entre parcialmente nublado e nublado, sem previsão de chuva significativa. As temperaturas permanecem elevadas em boa parte do território capixaba, mantendo a sensação de calor ao longo do dia. Aqui na Grande Vitória, previsão de mínima de 20 graus e máxima de 32. Na região sul, temperatura mínima de 17 graus e máxima de 33. Na região serrana, mínima de 17 e máxima de 29 graus. Na região norte, mínima de 19 e máxima de 32 graus. E na região noroeste, temperatura mínima de 17 graus e máxima de 33. Essas são as informações do Instituto Capixaba de Pesquisa, Assistência Técnica e Extensão Rural, o INCAPER, para essa quinta-feira, dia 15 de outubro. Aproveito e pergunto para você, ouvinte da CBN Vitória, como amanheceu a sua cidade, o seu bairro, como está o clima por aí? Compartilha com a gente no nosso WhatsApp, 27992994297, nesse dia dos professores. Como que está o dia por aí? Como está a sua manhã? Compartilha com a gente foto, vídeo, áudio, o que você preferir, mensagem de texto. Fique à vontade lá no nosso WhatsApp e também nas nossas redes sociais, no arroba CBN Vitória. Vai contando pra gente como vai ficar o tempo na sua região, no seu município, durante este dia. Agora, 6:53, de volta à Rede CBN.

0: 6h54.
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0: Hoje, excepcionalmente, nós não teremos a nossa conversa de toda quinta-feira com o Walter Fanganello Mairovich. Semana que vem, ele já estará de volta aqui, trazendo o seu olhar sobre as questões relacionadas à justiça e à cidadania. Deixa eu conversar com você aqui sobre um outro assunto agora, dentro das várias aprovações e mudanças que têm sido feitas nessa reta final aí, antes da eleição. O teto de faturamento dos microempreendedores individuais agora será de R$140 mil. Isso após a Câmara dos Deputados aprovar o projeto de aumento. Essa medida passa a valer em 2028. O texto também prevê o perdão de dívidas tributárias e permite a contratação de até 2 funcionários.
1: Um dia após o anúncio do governo, a Câmara dos Deputados aprovou, por 461 votos favoráveis e 4 contrários, o projeto que amplia o limite de faturamento anual dos microempreendedores individuais, os MEIs. A proposta eleva o teto dos atuais R$ 81 mil para R$ 110 mil em 2027 e R$ 140 mil a partir de 2028. O impacto fiscal estimado é de R$ 8 bilhões e 100 milhões em 3 anos. Os deputados aprovaram ainda o perdão de dívidas tributárias de MEIs inscritas na dívida ativa da União. Com isso, cerca de 3,6 milhões de empreendedores podem ser anistiados em dívidas estimadas em R$ 12 bilhões e 600 milhões. O texto também permite a contratação de até 2 funcionários, em vez de 1. A medida segue agora para análise do Senado. A votação ocorreu após articulação do Palácio do Planalto com lideranças do Congresso para garantir a aprovação do pacote antes do segundo turno das eleições. A rapidez na tramitação do projeto foi alvo de críticas da oposição. A deputada Bia Kicis, do PL, alegou que um acordo para a inclusão de empresários inscritos no Simples Nacional foi descumprido.
2: Todos aqueles empresários que estão sob o regime do Simples Nacional deixam de ser contemplados por esse projeto. Nós queremos beneficiar de verdade, não escolher aqueles que serão beneficiados.
1: O relator do projeto, o deputado Rubens Pereira Júnior, do PT, rejeitou a maior parte das emendas apresentadas em plenário por parlamentares. Para ele, os 17 milhões de MEIs serão beneficiários pela ampliação do teto e conseguirão expandir os seus negócios.
3: Quando você colocava a trava de 80 mil por ano, isso não permitia que muitos que queriam e podiam crescer alcançassem esse objetivo. Agora é possível. E mais do que isso, desses 17 milhões de MEIs, 3 milhões estavam endividados. Dívida com o governo, que poucas dessas dívidas eram recuperáveis, mas era o suficiente para deixarem esses MEIs negativados.
1: O movimento ocorre em meio às articulações para a reeleição de Hugo Mota na presidência da casa em fevereiro de 2027. Nesta quarta, um bloco de partidos do Centrão, com 252 deputados, anunciou apoio à recondução de Mota, que também busca os votos de legendas da esquerda. O PL, partido de Flávio Bolsonaro, já se posicionou contra a reeleição do atual presidente da Câmara. De Brasília, Igor Cardim.
0: Então, para ficar claro para você, o teto do MEI esse ano, R$ 81 mil, ano que vem, R$ 110 mil, em 2028, R$ 140 mil.
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6: Feira 15 de outubro de 2026. O presidente do TSE, Cássio Nunes Marques, antecipou em 24 horas a retomada do canal Exército do Lula. O ministro tinha retirado do ar a ferramenta administrada pelo deputado André Janones por 48 horas, mas reconsiderou a decisão. Recuo ocorreu após a campanha de Lula acionar o tribunal e exigir isonomia de tratamento. No horário de Brasília, 6h59.
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1: Muito bom dia a você que estava acompanhando até agora há pouco no rádio, o horário eleitoral obrigatório. Estamos aqui no Jornal da CBN nesta quinta-feira, 15 de outubro de 2026. E o principal tema do dia de hoje foi a aprovação ontem do fim da escala 6x1. Por isso a gente aciona agora o Felipe Igreja, que está em Brasília. Traz as informações, conta como foi a votação. Bom dia, Felipe.
2: Bom dia, Milton. Bom dia a todos que nos acompanham. Restando pouco mais de uma semana para o segundo turno das eleições, o plenário do Senado votou e aprovou ontem, em dois turnos, a proposta de emenda à Constituição que acaba com a escala de trabalho 6x1 aqui no país. O texto, defendido pelo governo, passou com apoio até mesmo de parlamentares da oposição diante da pressão eleitoral antes do segundo turno. Um importante trunfo para o presidente Lula na reta final deste segundo turno das eleições, e Flávio Bolsonaro votou sim depois de fazer críticas a propostas. O PL, seu partido, liberou a bancada. A PEC foi aprovada com

0: Estabelecem na própria rotina o valor de um dia a mais de descanso.
1: Um dos autores da matéria, o deputado Reginaldo Lopes, ressaltou que essa é a maior vitória trabalhista desde o estabelecimento da CLT.
2: Porque a Constituição de 88 garantiu 4 horas. Nós garantimos uma redução de 4 horas e nós dobramos o tempo livre do trabalhador brasileiro. Então é a maior vitória depois da CLT. Então é uma vitória do povo.
1: O líder do PL no Senado, Carlos Portinho, votou sim, mas defendeu que o governo federal crie medidas para mitigar o impacto da PEC para os empregadores, entre elas a desoneração da folha. Apesar dos votos da oposição e de Flávio Bolsonaro, nos bastidores, o candidato à presidência tem sinalizado a empresários que poderia depois rever alguns pontos da PEC, além de colocar para votação, com apoio da maioria do Congresso, a proposta de horas trabalhadas. O líder do PL na Câmara, Sóstenes Cavalcante, disse que os deputados vão garantir votos pela flexibilidade da jornada de trabalho.
3: Depois, em caso de vitória no Flávio, daqui 11 dias, nós vamos lutar para que no ano que vem a gente dê de verdade a liberdade ao trabalhador brasileiro para uma nova e moderna forma de trabalho, se ele quiser. É isso que nós vamos fazer, porque o trabalhador brasileiro merece e precisa.
1: Lembrando que a emenda prevê a redução da jornada de 44 para 40 horas semanais sem redução salarial. Nos primeiros 60 dias após a promulgação, já deve ocorrer a redução de 44 para 42 horas semanais e 2 dias de folga e depois de 1 ano, enfim, a redução até 40 horas semanais. A emenda deve ser promulgada na semana que vem, ainda antes do segundo turno das eleições. Milton.
4: Esse foi o Felipe Igreja.
5: E agora nós temos a repercussão da aprovação dessa medida entre as entidades empresariais. Quem conta pra gente é o Pedro Fagundes. Bom dia, Pedro.
6: Bom dia, Cássia, Milton, Domé, os nossos ouvintes. Olha, depois da aprovação de ontem, algumas entidades se manifestaram, entre elas, por exemplo, a Associação Brasileira de Bares e Restaurantes, Abracel, que avaliou, por exemplo, que os estabelecimentos não terão outra opção de imediato, senão fechar ao menos 1 dia a mais na semana. A avaliação é que dificilmente será possível contratar 1/5 a mais da equipe para cobrir o 6º dia de oferta. A CBN também entrou em contato com a Federação das Indústrias de Minas Gerais, que também critica a proposta e alerta para possíveis riscos aos acordos coletivos já negociados.
7: Entendemos que a melhor forma de verificar isso é de proporcionar isso é através da negociação coletiva. Da forma como o texto está sendo proposto, ele está engessando, né, e não está dando liberdade para os diferentes setores adaptarem as suas realidades.
6: Pela manhã, a Conferência das Associações Comerciais do Brasil também criticou a aprovação. O presidente da entidade, Alfredo Cotait Neto, afirma que faltou debate sobre os impactos, principalmente para micro e pequenas empresas. Para ele, o tema foi contaminado por interesses eleitorais e não deveria ser tratado por uma emenda constitucional. Já na direção contrária, Isabela Raposeiras, que é CEO do Coffee Lab, considera a redução justa para trabalhadores e afirma que a medida também pode diminuir os gastos das empresas.
8: Quando a gente faz uma escala melhor, a gente começa a gastar infinitamente menos em rescisão, nos custos indiretos e diretos de ausências de vocês. Foi o que aconteceu na minha e em todas as outras empresas que a gente implantou a escala. Aliás, até hoje, a gente não teve que contratar em nenhuma dessas empresas uma pessoa a mais.
6: E no meio deste caminho, a Associação Brasileira de Lojistas de Shoppings defende, sim, a valorização dos trabalhadores, porém, cobra diálogo para preservar os empregos e a sustentabilidade das empresas. Ao todo, a PEC prevê a redução da jornada semanal de 44 para 40 horas, com 2 dias de descanso, sem corte salarial, e a mudança entra em vigor em 14 meses após a promulgação. Cássia e Milton.
5: Muito obrigada, Pedro Fagundes.
4: Lembrando que Miriam Leitão fala sobre esse tema com a gente, logo depois das 8:30 da manhã, nós vamos reunir aqui o Nando Martins, que é coordenador do Movimento Vida Além do Trabalho em São Paulo, e o Paulo Somuti, que é presidente da Abrazel, presidente executivo da Associação Brasileira de Bares e Restaurantes, para um debate sobre este tema. Agora são 7:17. Cidade de São Paulo ontem sofreu e sofreu muito com

0: temporais, pessoas ficaram presas em alagamentos, dentro de túnel, tiveram que sair pro teto do carro. Pelo menos uma pessoa, infelizmente, morreu. Enfim, uma série de prejuízos. O Guilherme Gimenez traz algumas das informações e conta como está a cidade nesta manhã. Bom dia, Guilherme.
1: Bom dia, Milton. Exatamente. As fortes chuvas que atingiram São Paulo nesta quarta-feira representaram boa parte do volume esperado para o mês de outubro. Segundo a prefeitura, na região do córrego do Anhangabaú, em 40 minutos choveu o equivalente à expectativa para 11 dias do mês, 42 milímetros. Na Zona Norte, como você já destacou, uma mulher infelizmente morreu depois que um deslizamento de terra atingiu uma casa no fim da tarde. No centro da cidade, o túnel do Anhangabaú foi tomado pela água em poucos minutos. Carros e ônibus foram encobertos e, quando o nível baixou, estavam amontoados uns sobre os outros. Motoristas e passageiros precisaram abandonar os veículos, alguns saindo pela janela. O protocolo para ameaças de alagamento não foi seguido e apenas um dos sentidos do túnel teve o trânsito interditado. O prefeito Ricardo Nunes disse nas redes sociais que a chuva caiu num volume grande e inesperado em um período muito curto. Segundo a CET, as 6 bombas do túnel estavam funcionando sem interrupção, mas não foi suficiente para comportar, né, esse volume de água. Os alagamentos se espalharam pela cidade, a água invadiu inclusive estações, Trianon MASP, Paraíso do Metrô, Terminal Bandeira e outro túnel, o túnel Ayrton Senna. No Parque Ibirapuera, o lago transbordou e a força da água inclusive derrubou uma grade e alagou ruas próximas. A prefeitura chegou a suspender o rodízio de veículos no fim da tarde. Das 15 horas da tarde de ontem até as 6 horas da manhã de hoje, foram 20 chamados para quedas de árvores, 4 para desabamentos e 17 para enchentes, segundo o Corpo de Bombeiros. Milton.
0: Obrigado, as informações foram do Guilherme Gimenez em São Paulo e há previsão de mais um dia com chuva forte nesta quinta-feira na capital paulista. Você participa aqui do Jornal da CBN, manda sua mensagem, o nosso WhatsApp é o 999119981. Use o DDD 11.

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1: 7h20. Você vem ouvindo aqui na Rede CBN desde cedo, com a apresentação do Milton Jung e da Cássia Godoy, do Jornal da CBN, sobre o fim da escala 6x1. O Senado aprovou ontem, em segundo e último turno, a proposta de emenda à Constituição que acaba com a escala 6x1 e reduz a jornada semanal para 42 horas e, em seguida, para 40 horas semanais. A medida assegura 2 dias de descanso por semana, sem redução salarial. A proposta passou em 2 turnos por 75 votos a favor e apenas um contrário, registrado pelo senador Hamilton Mourão, do Republicanos. Os 3 senadores pelo Espírito Santo, Marcos Duval, do Avante, Fabiano Contarato, do PT, e Magno Malta, do PL, votaram a favor da PEC nos 2 turnos. Nas redes sociais, Fabiano Contarato comemorou o resultado e disse que a mudança representa um avanço na luta por dignidade, qualidade de vida e respeito aos trabalhadores. Já Magno Malta compartilhou parte do seu discurso, dizendo que todo trabalhador é digno de descanso. Na legenda, ele escreveu que votaria sim a favor da proposta, da mudança, mas questionou quem pagaria por essa conta. Disse também, em suas palavras, que a pauta estava sendo usada pela esquerda como manobra eleitoreira. O fim da escala 6x1 também se tornou uma das principais bandeiras da campanha de Luiz Inácio Lula da Silva, do PT, que busca usar a mudança do regime de trabalho para impulsionar sua tentativa de reeleição. Agora, 7h22.

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0: dia para você, Miriam Leitão.
1: Bom dia, Milton. Bom dia, Cássia. Bom dia, ouvintes da Rádio CBN.
2: Bom dia, Miriam.
0: Agora há pouco a gente fazia aqui, traçava como foi essa jornada de mudanças na legislação trabalhista brasileira, e essa que foi aprovada ontem é um dos marcos dessa mudança, né?
1: É, sem dúvida, e acabou sendo uma votação consagradora, 75-1 nos dois turnos, só um voto contra do senador Hamilton Mourão, ex-vice-presidente da República, do governo Bolsonaro, mas o PL, partido do candidato Flávio Bolsonaro, votou a favor também, mas uma mudança muito repentina, assim, de última hora, como todo mundo viu. Flávio Bolsonaro estava defendendo uma outra ideia. Agora está aprovado. O que acontece em seguida? O que acontece, Milton e Cássia, é que na semana que vem deve ser promulgado, é o próprio Senado, então vai ser o senador Davi Alcolumbre que vai promulgar, o Congresso que promulga, e aí entra em vigor. O que significa isso? Que em dezembro já tem mudança, que a redução de 44 para 42 horas já vai começar a acontecer em dezembro, e até dezembro de 2027 ela entra integralmente a vigor. Então a jornada passa a ser de 40 horas e não de 44, e com duas folgas semanais, sendo uma preferencialmente no domingo. A legislação ordinária vai tratar dos casos especiais. Então o Congresso tem encomenda de trabalho para o Congresso. Ele vai ter que votar essa lei para regulamentar os casos excepcionais. A gente sempre falou como um exemplo de um caso excepcional é o petróleo, que tem o trabalho nas plataformas, mas tem outros casos. Também tem o caso das pequenas e microempresas, que serão tratadas numa outra legislação. Então tem coisas ainda para fazer, mas o importante é que o Brasil já está na era das 40 horas semanais, que é o que já aconteceu em inúmeros países, a Europa é assim há muito tempo, mas países nossos vizinhos, México, Chile, já votaram isso, e não está integralmente implantado, mas já está na fase da transição nesses países também. Então o Brasil se adequa a uma modernização do trabalho. Claro que o Brasil tem muitas outras formas de trabalho, né? Tem o trabalho autônomo, o trabalho o microempreendedor individual, tem vários outros trabalhos. Mas para quem tem carteira assinada CLT, é assim que passa a vigorar. Hoje, já uma parte grande dos trabalhadores formais já estão no regime de 40 horas. Mas essa vai ficar agora mais determinada pela lei. Né? O que acontece com aquelas 4 horas de trabalho do sábado, que às vezes era incluída ao longo dos 5 dias, mesmo aquelas pessoas que estavam trabalhando com 2 folgas semanais, elas tinham de alguma forma que trabalhar um pouco mais nos 5 dias trabalhados. Agora isso terá que ser hora extra? Como é que será isso? Mas enfim, foi um avanço, foi uma vitória, uma discussão que veio vindo ao longo do tempo. Como eu disse aqui, a última mudança aconteceu na Constituinte, há 38 anos atrás, portanto é um avanço gradual que aconteceu, não foi, chega nesse momento eleitoral, mas é uma pauta antiga e consolidada dos trabalhadores.
2: Você resumiu bem, Miriam, é inegável que a análise da PEC neste momento tem um componente de oportunismo eleitoral, mas é inegável também que essa é uma reivindicação antiga dos trabalhadores, que não surgiu de uma hora para outra, e que essa aprovação atende aos anseios de uma parcela importante, muito numerosa da nossa sociedade.
1: Pois é, e aí você fala, mas tem muito informal. Não acaba que alguns benefícios acabam sendo incluídos também nos informais, e o trabalho que a gente tem que fazer agora é reduzir a informalidade, encontrando formas de inclusão. Mas o fato é que é oportunismo eleitoral, mais de quem votou a favor, mesmo sendo contra, como o senador Flávio Bolsonaro, que tinha uma outra proposta que era, aliás, muito ruim e muito mal explicada, da hora trabalhada, do que de quem sempre defendeu isso, que foi o Partido dos Trabalhadores, sempre defendeu isso. Então é uma agenda antiga dos trabalhadores, do Partido dos Trabalhadores, da esquerda, e não era não era, nunca foi da direita. Então a direita, quando vota a favor, aí sim ela faz um oportunismo eleitoral para tentar reduzir qualquer tipo de mudança no quadro eleitoral. Está muito empatado, né? A gente viu ontem na Quest, muito empatado. Mas é isso, vamos seguir. Isso significa um avanço. Aliás, esse assunto surgiu novamente da sociedade, né? Que a gente sabe que um balconista que de repente fez um desabafo, viralizou, e a gente falou, mas por que que a gente não faz isso que tem, está sempre aí entre a gente? Então, é isso, tudo aprovado. Agora vamos à implementação, que começa no dia em que o senador Davi Alcolumbre promulgar a PEC aprovada ontem.
0: Muito obrigado e um bom dia, Miriam.
1: Bom dia.
2: Bom dia.
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0: quinta-feira, 15 de outubro de 2026. O Senado deve votar hoje mais dois projetos de interesse do governo federal. Um dos itens na pauta é a PEC da Segurança Pública, que passou ontem pela Comissão de Constituição e Justiça. A proposta insere o Sistema Único de Segurança Pública na Constituição, amplia as atribuições da Polícia Federal no combate a milícias e organizações criminosas e disciplina o funcionamento de guardas municipais. O Senado também pode votar nesta quinta-feira o projeto de lei que reajusta o limite de enquadramento do microempreendedor individual. A proposta foi anunciada na terça pelo presidente Lula e aprovada ontem na Câmara dos Deputados. O texto prevê a liberação de um PIX de até R$5.000 para os MEIs e perdão de 12 bilhões em dívidas tributárias com a União. Pelo projeto, o teto anual dos microempreendedores individuais sobe dos atuais R$80.000 para R$110.000 em 2027 e alcança R$140.000 a partir de 2028. As inscrições para o novo concurso da Câmara dos Deputados serão abertas hoje. De acordo com o edital, são 66 vagas imediatas e 118 para cadastro de reserva para profissionais como arquivistas, bibliotecários, museólogos, engenheiros, relações públicas e jornalistas. Os salários chegam a R$32.000. Os interessados poderão se inscrever pelo site do SEBRASP até 17 de novembro. A taxa é de R$130. O valor de mercado da Apple ultrapassou os US$5 trilhões pela primeira vez na história. A empresa se isolou como a segunda companhia mais valiosa do mundo. A NVIDIA ocupa a primeira posição. A fabricante de semicondutores caminha para atingir US$6 trilhões em valor de mercado. No horário de Brasília, 7h33.
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0: Moro, Bolsonaro e Lula estão tecnicamente empatados na primeira pesquisa Quest do segundo turno. Flávio aparece com 46% dos votos e Lula com 44%. O senador tem mais vantagem entre os eleitores evangélicos e da região sul. Lula sai na frente no Nordeste e no grupo com renda de até 2 salários mínimos.
1: A primeira pesquisa Quest do segundo turno, divulgada nesta quarta-feira, mostrou Flávio Bolsonaro com 46% das intenções de voto e Lula com 44%, o que representa um empate técnico dentro da margem de erro, que é de 2 pontos percentuais. Os votos brancos e nulos somam 9% e os indecisos 1%. Apesar de não representar uma virada, a campanha de Lula comemorou os resultados com cautela. Já entre os aliados de Flávio, a avaliação é de que é hora de ser mais incisivo na campanha e evitar um clima de já ganhou. O candidato do PL aparece com larga vantagem no grupo de evangélicos, com 60% dos votos contra 28% em Lula. E na região sul, onde o candidato do PL somou 61% dos votos e Lula 30%. Entre os eleitores com renda acima de 5 salários mínimos, Flávio Bolsonaro teve 53% de apoio, contra 39% de Lula. Já o atual presidente vence na região do Nordeste com 61% das intenções de voto contra 32% de Flávio Bolsonaro. De acordo com a sondagem, 43% dos eleitores ausentes e que votaram em branco ou nulo no primeiro turno escolhem Lula no segundo turno, contra 38% que agora apoiam Flávio. O cientista político Cristiano Noronha atribui a redução da distância de Lula para Flávio, as bandeiras como o fim da escala 6-1.
2: A pesquisa Quest mostrou que os dois candidatos subiram, mas eles continuam com uma diferença de 2% um do outro, né? O crescimento do Flávio pode ser explicado pela migração dos demais candidatos que foram derrotados no primeiro turno, que anunciaram apoio a ele. O aumento das intenções de voto no presidente Lula pode ser creditado aí às mobilizações que ele tem feito na internet e às medidas que ele tem anunciado.
1: A pesquisa ainda mostrou que 43% dos brasileiros têm medo da volta da família Bolsonaro ao poder, mesmo o percentual de eleitores que temem a reeleição de Lula. A pesquisa mostrou que 54% dizem que não votariam em Flávio Bolsonaro de jeito nenhum e 53% não votariam em Lula. A Quest entrevistou 2.154 pessoas de 16 anos ou mais entre os dias 10 e 13 de outubro. O nível de confiança é de 95%. De Brasília, Isa Stassiarini.
0: Nós teremos a partir de hoje uma série de eventos bem importantes e que podem impactar bastante a opinião pública nessa reta final de eleição. Porque hoje nós teremos a entrevista do presidente Lula na TV Globo, logo após o Jornal Nacional. A expectativa é que a entrevista comece 9h05. Amanhã será a vez do Flávio Bolsonaro também concedendo essa entrevista. E as entrevistas serão conduzidas pela jornalista Renata Lopretti. E você poderá acompanhar as entrevistas ao vivo também. Aqui na CBN estaremos retransmitindo tanto do Lula hoje como a do Flávio Bolsonaro amanhã. O último debate da TV Globo está marcado para sexta-feira da semana que vem. Mas no domingo agora, Lula e Flávio Bolsonaro devem participar desse debate na TV Bandeirantes. A gente fala devem participar, os dois já confirmaram, mas pode ter mudança a qualquer momento. Então a gente está sempre atento a tudo isso. Mas devem participar nesse domingo, portanto, nesse que será o primeiro debate dos dois principais candidatos à presidência da República desde o início da eleição. Então, portanto, você tem aí 3 momentos importantes e esclarecedores. E aí, fechando a semana que vem, na sexta-feira, já às vésperas ali da eleição, você tem o debate da TV Globo. Agora são 7h39.
3: Vamos ao Rio de Janeiro. Temos mais informações sobre uma nova fase da operação da Polícia Federal, Operação Unha e Carne. E quais foram os alvos? Quem conta pra gente é o Pedro Bonenberger. Bom dia pra você, Pedro.
4: Oi, Cássia, bom dia a você, Milton, a todos. A Polícia Federal acaba de prender o deputado estadual eleito pelo União Brasil, Márcio Canella. ação que é mais uma fase da Operação Unha e Carne, e também foi preso agora pela manhã, Cássio, o delegado Marcos Amin, ex-secretário estadual da Polícia Civil aqui do Rio de Janeiro. O Canela já havia sido preso em julho desse ano pela PF, naquele caso por porte ilegal de um fuzil, uma prisão em flagrante, que foi revertida pela justiça. Hoje é uma prisão preventiva no âmbito dessa investigação. Na época, Cássia, lá em julho, ele era pré-candidato ao Senado, mas acabou saindo da disputa e partindo para a Alerj. Canela foi eleito com 197.178 votos. Ele foi o segundo deputado estadual mais eleito, mais votado, melhor votado, melhor dizendo, aqui no Rio de Janeiro. Essa já é a oitava fase da Operação Unicarne, que tem como objetivo desarticular uma organização criminosa armada suspeita de usar uma rede de postos de combustíveis na região metropolitana do Rio como plataforma de lavagem de dinheiro. Esse grupo investigado conta com a participação de agentes públicos e articulação político-institucional, de acordo com a PF. Na ação de hoje, policiais federais cumprem 6 mandados de prisão preventiva e 16 de busca e apreensão em municípios como Rio de Janeiro, Niterói, Angra dos Reis, Petrópolis, Armação dos Búzios, Nova Iguaçu e São Gonçalo. A Corregedoria da Polícia Civil acompanha o cumprimento dos mandados contra os policiais civis investigados. A gente aguarda novos nomes, mas já sabemos que ao menos esse delegado, que foi secretário de Polícia Civil, já está entre os presos. A justiça determinou ainda o sequestro de bens em valores, além da suspensão das atividades econômicas de 112 empresas ligadas à rede de lavagem de dinheiro. Desse total, Cássia, 96 são postos de combustíveis usados para camuflar e legalizar recursos de origem criminosa. De acordo com as investigações, esse esquema movimentou mais de 7 bilhões e 600 milhões de reais nos últimos 6 anos, conforme relatório do COAF enviado à Polícia Federal. Além do crime de organização criminosa armada, os investigados responderão ainda, na medida de suas responsabilidades, por lavagem de dinheiro, corrupção ativa e passiva, violação de sigilo funcional, venda ilegal de combustíveis e formação de cartel. Cássia.
3: Muito obrigada, Pedro Bonenberger.
0: Pouco mais cedo hoje, conversando com você aqui, eu falei sobre uma reportagem que está lá no Jornal Globo, né? A militância de Lula e de Flávio Bolsonaro usando sites e canais de WhatsApp para tentar conquistar votos na reta final do segundo turno. E foi graças a esse trabalho de militantes que se acabou identificando uma distorção através do aplicativo do WhatsApp, da Meta. A Meta, que tem Instagram, WhatsApp e Facebook, né? O pessoal colocava lá para criar uma imagem, pela inteligência artificial do próprio aplicativo, criar uma imagem com o nome do Lula e o número 13, e o aplicativo não fazia. Se você botava Flávio 22... aparecia. E após os aplicativos de inteligência artificial da Meta deixarem de gerar essas imagens, a equipe do Lula acionou o Tribunal Superior Eleitoral. Então, além das restrições relacionadas às postagens, a ferramenta da empresa estaria criando imagens relacionadas ao Flávio Bolsonaro, mas não repetiu o mesmo em relação ao Lula. E a campanha de Lula afirmou que o algoritmo da Meta também beneficia o candidato do PL. Entenda essa discussão agora na reportagem da Isis Tassiarini.
5: A campanha do presidente Lula formalizou uma denúncia junto à comunidade internacional contra a Meta, depois que aplicativos de inteligência artificial do WhatsApp se recusaram a gerar imagens com o título Lula 13, mas liberaram as do adversário com fotos de Flávio 22. Na ação junto à OEA, que é a Organização dos Estados Americanos, e também à Agência Nacional de Proteção de Dados, a campanha de Lula alega indícios de interferência externa nas eleições brasileiras. A equipe de Lula também acionou o Tribunal Superior Eleitoral com pedido para que a Justiça Eleitoral barre a restrição ao conteúdo da campanha do PT e recomponha o alcance perdido em dobro, o que deve ser custeado pela própria plataforma para compensar os danos. Nesta quarta-feira, a equipe se reuniu com entidades internacionais de 12 países, como Estados Unidos, Reino Unido, Argentina, Espanha, Colômbia, Guatemala e Moçambique. Ainda a expectativa de uma reunião nesta quinta-feira com observadores internacionais cadastrados junto ao TSE. Um dos integrantes da coordenação de campanha de Lula, o senador Camilo Santana, disse que em 3 dias a equipe recebeu mais de 2.500 denúncias sobre a diferença da entrega de conteúdo por aplicativos de inteligência artificial.
6: Nós não podemos admitir essa interferência que está ocorrendo aqui das Big Techs, principalmente da Meta, nessas eleições. A gente está tomando várias medidas importantes, medidas na área judicial, junto ao TSE, e pedindo para que o TSE tome as medidas cabíveis e as providências em relação a isso. Nós não podemos desequilibrar essa eleição precisa ser imparcial em relação a isso. Nós, inclusive, também criamos um site, uma página de denúncia do cidadão e da cidadã brasileira em relação a esse tipo de comportamento da Meta.
5: A Meta informou ter tomado medidas adicionais para que comandos usando apenas o primeiro nome dos candidatos e o número nas urnas também não produzam imagens. E justificou que, em cumprimento com as regras eleitorais do Brasil, proibiu temporariamente a geração de imagens de candidatos políticos. De Brasília, Isa Stassiarini.
3: 7h46.
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7: Sete horas e 7:49, vamos dar uma passada pelo trânsito aqui na Grande Vitória e para isso eu conto com a ajuda de você, ouvinte da CBN Vitória. Vamos começar com uma mensagem do Vander, que falou com a gente logo cedo.
8: Olá, bom dia CBN, lembrando, meu nome é Wanderson, taxista de Vitória, e só informando que tem um ônibus quebrado exatamente no meio da segunda ponte. E o trânsito já está chegando por aqui, próximo ao terminal de Jardim América, ok? Um grande bom dia aí.
7: Pois é, o Adair também mandou uma mensagem para a gente sobre esse trânsito. Vou pedir para o nosso sonoplasta rodar para a gente.
9: Senhores, bom dia. Ó, estamos aqui de frente ao terminal de Jardim América, onde está um intenso engarrafamento. Segunda ponte, acesso à Vitória, né? Não sei o que aconteceu. O fato é que já estamos parados aqui há um tempo, o trajeto tem o trânsito andando muito devagar. Bom dia para todos.
7: Bom dia para vocês, ouvintes. Mais uma vez, então, trânsito para você que ainda não saiu de casa ou que está se dirigindo à segunda ponte, vai sair de Cariacica, passar ali em frente ao terminal de Jardim América para pegar a segunda ponte e vir para Vitória. Trânsito lento nesta região devido, um ouvinte compartilhou com a gente, um ônibus quebrado no meio da segunda ponte. Esse trânsito já impacta também o trânsito em Vila Velha, né? Essa lentidão já impacta o fluxo em Vila Velha, que também tem trânsito lento na subida da segunda ponte para quem sai da cidade Canela Verde e vai em direção à Vitória. A gente ainda não tem informações sobre esse acidente, nossa equipe de reportagem está esperando retornos, mas se você ouvinte tiver alguma informação e, claro, estiver em segurança, né, no carona, podendo conversar conosco, pode nos mandar no nosso WhatsApp no 279-9299-4297. Trânsito lento, então, na região de São Torquato, Jardim América, especialmente na segunda ponte para quem sai de Cariacica e Vila Velha e vem para Vitória. Nas demais áreas, regiões, principais regiões aqui de acesso à Vitória, terceira ponte apresenta fluxo tranquilo até o momento. Convido você, ouvinte, mais uma vez a compartilhar conosco, tanto para quem vai para Vila Velha quanto para quem vem para Vitória. Nos nossos sistemas de monitoramento, não há nenhum registro de lentidão. Um ponto de um pouco foco de atenção é a rodovia das Paneleiras, para quem está saindo da Serra, seguindo sentido a Goiabeiras, vai pegar a Avenida Fernando Ferrari, uma lentidão registrada aqui nos nossos sistemas de monitoramento antes do terminal do antigo aeroporto de Vitória. Fora isso, a Avenida Dante Michelini também apresentando um pouco de lentidão para quem sai de Jardim Camburi e vem para a Praia do Canto, para Jardim da Penha, vem para o centro de Vitória e passa ali na Dante Michelini, na Praia de Camburi, pode encontrar essa lentidão. Então, atenção, paciência para você, motorista. Se você tiver alguma informação, mais uma vez, nosso WhatsApp é o 279-9299-4297. Bom, além dessas ocorrências no trânsito, é bom que você saiba também de algumas alterações, viu, aqui na Grande Vitória. Isso porque a Avenida Mário Gurgel, em Cariacica, tem uma interdição total desde ontem, quarta-feira. O bloqueio está sendo realizado na altura da loja Obra Max, ali no trecho com fluxo no sentido Viana, impactando quem segue de Itacibá. Essa alteração é necessária para o avanço das obras do trevo de Alto Age. Durante o período de intervenção, o tráfego local está sendo desviado para as vias periféricas do entorno. Para seguir viagem no sentido Viana, o percurso será acessar a Rua São Jorge, na lateral da Obra Max, continuar pela Rua Meridional e entrar na Rua Pauliceia, por onde o motorista deverá retornar à Avenida Mário Gurgel. Interdição, então, em Cariacica. Uma outra mudança no trânsito é no centro de Vitória. As vagas de estacionamento ao longo de toda a extensão da Avenida Princesa Isabel, sentido Praia do Canto, estão suspensas também desde ontem, em virtude da execução das obras da nova Avenida Beira-Mar. Segundo a Prefeitura de Vitória, a medida tem como objetivo ampliar a capacidade de circulação dos veículos e melhorar a fluidez do trânsito, especialmente para os motoristas que utilizam a Avenida Princesa Isabel como rota alternativa. A Avenida Beira-Mar, sentido Praia do Canto, teve a sua capacidade reduzida depois de restringir por causa da instalação de uma ciclovia provisória, já que o calçadão que margeia a Baía de Vitória está em obras. Essa restrição ao estacionamento permanecerá em vigor durante todo o dia, enquanto durarem essas intervenções na Avenida Beira-Mar. Orientação então aos condutores é ficarem atentos à sinalização e respeitarem as novas condições de estacionamento e circulação na via. Então, alteração no trânsito em Cariacica, em Vitória e também em Vila Velha. Naira Loureiro tem informações pra gente de um cruzamento. Micaela Moser tem informações pra gente de cruzamentos na Avenida Carlos Lindenberg que foram fechados.
10: O trânsito na Avenida Carlos Lindenberg, em Vila Velha, passou por novas mudanças na tarde desta quarta-feira, devido às obras do Expresso GV, corredor exclusivo de ônibus. O cruzamento com a Rua José Ramos de Oliveira, no bairro Nossa Senhora da Penha, foi fechado permanentemente. Já o cruzamento com a Rua Comendador Irineu Vasconcelos foi interditado temporariamente durante o avanço das obras. As mudanças também incluem a abertura dos cruzamentos da Carlos Lindenberg com as avenidas Vitória Régia e Nossa Senhora da Penha para a reorganização da circulação. Para sair do bairro Nossa Senhora da Penha, uma das opções é seguir pela Rua Princesa Isabel e virar à esquerda na Avenida Vitória Régia, que dá acesso a Carlos Lindenberg. Nesse ponto, é possível seguir em direção ao centro de Vila Velha ou utilizar o retorno para ir no sentido Vitória e Cariacica. Outra opção é utilizar a Avenida Nossa Senhora da Penha. No cruzamento com a Carlos Lindenberg, os motoristas podem seguir à direita em direção ao centro de Vila Velha ou à esquerda no sentido Vitória. Já quem vem do centro pela Avenida Carlos Lindenberg e precisa acessar os bairros Ibis ou Nossa Senhora da Penha, deve utilizar o acesso pela Rua Humberto Lorenzucci. Segundo a Secretaria Estadual de Mobilidade e Infraestrutura, as novas rotas estão sendo sinalizadas pela equipe responsável pela obra para orientação dos condutores. Com informações de Stephanie Benacchio, reportagem Micaela Mose.
7: Intervalo.
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16: Bom dia, Marcelo D'Agosto.
17: Bom dia, Milton. Bom dia, Cássia. Bom dia, ouvintes.
18: Bom dia, Marcelo.
16: D'Agosto, o Luiz Alberto, sou servidor federal e contribuo para o FUNPRESP. Minha dúvida é se um novo governo poderia mudar as regras do fundo ou influenciar de alguma forma o valor da minha aposentadoria.
17: Olha, Luiz Alberto, o FUNPRESP é um fundo de pensão para complementar a aposentadoria dos funcionários públicos. E vale a pena entender como funcionam os mecanismos de aposentadoria. Existe um regime geral, que é o INSS, que é um regime de repartição. Significa que as aposentadorias de hoje são financiadas por quem está trabalhando. O problema desse mecanismo é que, como as pessoas estão vivendo mais e o regime de trabalho mudou, já que além da CLT existem os MEIs e os PJs, a tendência é de um aumento do déficit da Previdência. E a discussão política é como enfrentar esse déficit. Uma alternativa é aumentar a idade mínima da aposentadoria. Uma outra é reduzir o valor real dos benefícios ao longo do tempo. Ou então direcionar mais recursos do orçamento com a arrecadação de outros impostos para cobrir o déficit da Previdência, ou então incentivar as pessoas a fazerem uma Previdência complementar. Essa última ideia é que o INSS garantisse um valor mínimo da aposentadoria e o adicional fosse coberto por um fundo de pensão como o FUNPRESP. Aí, cada fundo de pensão pode ter condições diferentes, porque depende da contribuição do empregado, do empregador e da rentabilidade dos investimentos. O ponto crítico dessa alternativa de previdência complementar é a rentabilidade do fundo de pensão, porque já teve vários casos de desvio de recursos, tanto em fundos públicos quanto privados. Então, em resumo, para o Luiz Alberto, para os servidores e para todos que dependem de uma previdência complementar, o mais imediato é acompanhar a rentabilidade do FUNPRESP, do RPPS, se for o caso, ou do fundo de pensão que a pessoa está vinculada. Porque as outras mudanças dependem de uma discussão mais ampla. Então, é ficar de olho na rentabilidade do fundo de pensão, porque elas são bem transparentes e você pode acompanhar isso com uma certa frequência.
16: Muito obrigado e um bom dia para você.
17: Bom dia, um abraço e até amanhã.
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0: quinta-feira, 15 de outubro de 2026. A Polícia Federal faz a oitava fase da Operação Unha e Carne. O objetivo é desarticular uma organização criminosa suspeita de usar uma rede de postos de combustíveis na região metropolitana do Rio de Janeiro para lavar dinheiro. O grupo investigado conta com a participação de agentes públicos. De acordo com a apuração, o esquema movimentou mais de 7 bilhões de reais nos últimos 6 anos. Os agentes prenderam o deputado estadual Márcio Canella, do União Brasil, e o ex-secretário estadual da Polícia Civil, Marcos Amin. Canella foi o segundo deputado mais votado do estado do Rio na eleição deste ano. Ao todo, 6 investigados foram detidos. Um grupo de 10 partidos do Centrão declarou apoio à reeleição do presidente da Câmara, Hugo Mota, do Republicanos da Paraíba. O bloco tem 252 deputados, quase a maioria da casa. Mota já havia recebido apoio do PDT e terá 6 parlamentares na Câmara a partir do próximo ano. Ele ainda tenta conquistar a adesão dos demais partidos de esquerda, como PT e PSB. O PL já declarou ser contra a candidatura de Mota. As inscrições para o novo concurso da Câmara dos Deputados serão abertas hoje. De acordo com o edital, são 66 vagas imediatas e 118 para cadastro de reserva para profissionais como arquivistas, bibliotecários, museólogos, engenheiros, relações públicas e jornalistas. Os salários chegam a R$32 mil. Os interessados poderão se inscrever pelo site do SEBRASP até 17 de novembro. A taxa é de R$ 130. O Papa Leão XIV mostra boa evolução depois de ser submetido a uma cirurgia para retirada de um tumor cancerígeno no pulmão direito. É o que informa um breve comunicado publicado pelo Vaticano no Telegram. De acordo com o texto, o pontífice teve uma noite tranquila no Hospital Gemelli, em Roma, levantou-se e tomou o café da manhã normalmente. No horário de Brasília, 8:03.
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1: Muito bom dia a você que escolheu ficar mais bem informado ouvindo o Jornal da CBN na manhã desta quinta-feira, 15 de outubro de 2026. Informação do Felipe Igreja em Brasília. Fala, Felipe.
2: Milton, o ministro André Mendonça, do Tribunal Superior Eleitoral, interrompeu um julgamento em que já havia maioria para derrubar uma decisão do próprio ministro sobre um vídeo publicado pela campanha do presidente Lula. Mendonça havia determinado a retirada do conteúdo do ar, o conteúdo que fazia críticas a propostas econômicas do senador e candidato à presidência Flávio Bolsonaro, do PL. A campanha de Flávio contestou o vídeo e alegou que a publicação apresentava como certas cortes em programas sociais, como o Pé de Meia, Farmácia Popular e Minha Casa Minha Vida. Durante o julgamento, no plenário virtual, quatro ministros do TSE votaram para derrubar a decisão de André Mendonça e permitir novamente a publicação desse vídeo. Mas com a formação da maioria, o placar já tinha 4-3 contra a determinação do ministro, ele acabou pedindo um destaque, pediu destaque desse processo, retirando o caso do plenário eletrônico, do julgamento eletrônico, levando a análise para o plenário presencial da corte. Com isso, a decisão que determinou a retirada do vídeo do ar, por enquanto, fica mantida até que o julgamento seja retomado. Milton.
1: Esse foi o Felipe Igrejas 8:06.
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0: Muito bom dia para você, Malu Gaspar.
1: Bom dia, Milton. Bom dia, Cássia. Bom dia para os nossos ouvintes de agitado, né?
2: De agitadíssimo, é. Malu. E a eleição está cada vez mais perto. Bom dia para você.
1: Bom dia, querida. É isso aí, eleição cada vez mais perto.
0: E as duas campanhas, até em função das próprias pesquisas eleitorais, mostrando uma proximidade, desenvolvendo suas estratégias e com eventos importantes que nós temos já a partir de hoje, com as entrevistas na TV Globo, depois debate, enfim, última semana, depois debate na Globo de novo. Como é que as duas candidaturas estão se posicionando agora? Quais são as estratégias montadas?
1: Milton, agora é a hora, reta final, hora de calibrar as estratégias, né? A gente viu aí uma reorientação das campanhas após o primeiro turno. Flávio Bolsonaro captou ali todos os apoios que conseguia, enquanto Lula botou os manifestantes na rua, e isso mexeu um pouco os botões internos dos trackings das campanhas, né? Subiu um pontinho ali o Lula, caiu um pontinho ali o Flávio Bolsonaro. Houve uma alteração que já apareceu nessa última pesquisa Quest divulgada ontem, que deu um empate bastante próximo entre o Lula e um posicionamento bastante próximo, empate técnico ali de Lula e Bolsonaro. E agora as campanhas estão se preparando. Primeiro o Lula para virar, para tentar virar voto, e o Flávio Bolsonaro para tentar manter a vantagem. O que acho que dá para a gente ver a partir das pesquisas, a partir dos índices de abstenção, e que é o que o pessoal da campanha do Lula já entendeu. Abstenção, reverter a abstenção é importante, ajuda, mas não é decisivo para ele virar a eleição e ganhar uma vantagem sobre o Flávio Bolsonaro. Dentro da campanha do Lula, desde o início, eu tenho ouvido que é muito mais importante desconstruir o Flávio Bolsonaro, colocar, incutir nas pessoas o medo da volta do golpismo, mostrar os casos dele com corrupção. A campanha negativa nesse momento para o presidente Lula é muito importante. Todo o resto ele já conseguiu fazer, botou o povo na rua e está agora conseguindo aprovar no Congresso coisas que, aliás, passou o mandato inteiro tentando e não conseguiu, né? Então, essa parte ele cumpriu. O que ele precisa agora é desconstruir o Flávio Bolsonaro, e essa vai ser a meta principal, tanto da sabatina na Globo, né, que ocorre hoje, e também dos debates, né? Tem o debate da Band nesse domingo e o da Globo no domingo que vem. Na sexta-feira que vem. Do lado do domingo é eleição, pô. Não tem como. Do lado do Flávio, a meta é ao contrário, manter a campanha andando de lado sem nenhuma alteração, tentar evitar grandes abalos em termos de denúncia ou alguma escorregada do candidato ou dos seus apoiadores, e tentar passar, como se diz, sobreviver, atravessar os debates, as sabatinas, também sem nenhum grande deslize. A gente viu que ele votou, inclusive, pela aprovação do fim da escala 6-1, mesmo não sendo uma coisa que ele defenda. Pelo contrário, o próprio líder do PL na Câmara está dizendo que, se o Flávio ganhar, ele vai propor alterações nessa PEC para poder flexibilizar a escala de trabalho. E nos debates ele vai tentar sustentar sua posição de forma a não se irritar, pelo contrário, tentar irritar o Lula e não se abalar. A gente sabe que o Flávio Bolsonaro, ele tem um histórico ruim, né? No debate da prefeitura em 2016, ele chegou a ter desfaleceu, desmaiou. Foi um episódio muito, muito ruim para ele, que mostra que eles estão tentando blindar ele para evitar algum tipo de ocorrência dessa forma. O que o pessoal do Flávio Bolsonaro diz é que ele está agora tá preparado, é outra pessoa e tal, mas a campanha existe um pouco de medo, sim, de que o Lula consiga desestabilizar ele. Então, o que os caras dizem é ficar no 0-0. E só para terminar, que eu sei que a Letícia vai mandar eu parar de falar já, mas uma coisa importante, imagina, essa operação de hoje... Letícia fica doida aqui, gente, mas só para fazer um alerta aqui, um foco de preocupação para a campanha do Flávio, essa operação de hoje, Unha e Carne, que prendeu aí Márcio Canella, um aliado dele aqui, deputado estadual, é do União, mas é aliado do Flávio Bolsonaro, o grupo do Douglas Ruas, por aí pode vir aí pode pegar algum flanco aberto do Flávio. Ele sabe disso, eles estão de olho.
2: Passou incólume pela Letícia, viu, Malu?
1: Ah, Letícia, linda. Obrigada, queridos.
0: Valeu, abraço.
1: Diz o povo aqui na Globo que eu falo mais com o homem da cobra. Aprovado.
0: Imagina, nunca pensei isso.
2: Jamais.
0: Tchau.
2: Até mais.
1: Abraço,
0: oito
1: gente.
0: 8:12. 8:12.
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1: 8h13 aqui na CBN Vitória, reforçando informação que vocês ouvintes compartilharam conosco sobre a lentidão no trânsito na segunda ponte para quem está saindo de Cariacica e também de Vila Velha e vindo em direção à Vitória. O Vander já tinha compartilhado conosco mais cedo sobre um ônibus que estava parado, quebrado, ali no meio da ponte. Os passageiros estavam até do lado de fora do ônibus e esse trânsito já estava lá na frente do terminal de Jardim América. Pois é, o Adair Leite mandou mensagem para a gente também, confirmando essa lentidão. Os nossos sistemas de monitoramento continuam indicando que essa lentidão vai avançando, né? Ainda mais em Cariacica. Vai se afastando do terminal de Jardim América e antes mesmo de chegar ao terminal, o motorista já encontra a lentidão, fluxo lento também para quem está saindo de Vila Velha e indo para Vitória. A informação, no caso, no contrário, quem está vindo de Vitória para Cariacica não encontra qualquer lentidão no trânsito, viu? Os nossos sistemas de monitoramento indicam fluxo tranquilo na segunda ponte para quem sai de Vitória e vai para Cariacica. Trânsito fluindo também na terceira ponte, tanto para quem vai para Vila Velha quanto para quem vai para Vitória. Agora, a informação rapidinha das estradas.
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1: Informação que a Polícia Rodoviária Federal compartilhou agora há pouco sobre equipes trabalhando na pista na BR-101. Tem alguns trechos em obras com pare e siga. São eles o quilômetro 10 em Pedro Canário, que está com interdição total, com paradas de 15 minutos, e também os quilômetros 54 e 75 em São Mateus. Atenção você, motorista, que vai passar pela BR-101 em algum desses três pontos, o quilômetro 10 por Pedro Canário ou o quilômetro 54 e 75 em São Mateus, pare e siga. Informações da Polícia Rodoviária Federal. Agora, 8h15, rápido intervalo, a gente já volta com as informações locais. 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
1: 8:18.
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1: Voltando a falar sobre a pesquisa Quest divulgada ontem pelos veículos da Rede Gazeta, nós já conversamos aqui sobre o cenário eleitoral do segundo turno para os candidatos ao governo do Espírito Santo. O Lorenzo Pasolini, do Republicanos, está liderando as intenções de voto para o governo do estado, com 47% das menções, e o governador Ricardo Ferraço, do MDB, é citado por 38%. Essa pesquisa foi divulgada ontem, quarta-feira, dia 14 de outubro, e traz também detalhes sobre o cenário presidenciável, né? Os candidatos à presidência. Flávio Bolsonaro, aqui no Espírito Santo, tem 51% das intenções de voto e Lula 38%. Outro cenário que a pesquisa mostra é da migração de eleitores do Helder Salomão, do PT, para os candidatos do segundo turno, Ricardo Ferraço, do MDB, e Lorenzo Pasolini, do Republicanos. Quem conta pra gente os detalhes é a Letícia Orlandi.
2: No segundo turno das eleições 2026, marcado para o dia 25 deste mês, 63% dos eleitores que optaram pelo candidato Helder Salomão, do PT, no primeiro turno, devem migrar o voto para Ricardo Ferraço, do MDB, governador que busca a reeleição. Outros 18% pretendem escolher o ex-prefeito de Vitória, Lorenzo Pasolini, do Republicanos. Já 14% estão indecisos e 5% devem votar em branco ou nulo ou não vão às urnas. O cenário foi apontado pela nova rodada da pesquisa Quest com intenções de votos para o governo do Espírito Santo, divulgada na quarta-feira. O levantamento foi contratado pela TV Gazeta e é a primeira consulta sobre a preferência do eleitorado capixaba no segundo turno. Na pesquisa, os eleitores responderam sobre em quem votaram no primeiro turno. Helder foi mencionado por 10% dos entrevistados. Ferraço foi citado por 24% e Pasolini por 35%. Com os 10% que citaram Helder, é que foi feita a consulta sobre migração de voto. No último dia 4, no resultado das urnas, o petista recebeu 323.483 votos, o que corresponde a 15,32% do total de votos válidos. O ex-prefeito de Vitória ficou em primeiro, com 49,65% dos votos válidos, enquanto Ricardo obteve 34,06%. Ao avaliar a migração de votos entre o primeiro e o segundo turno, a pesquisa Quest mostra ainda que, dos que votarem Pasolini no primeiro turno, grande parte manterá a escolha no segundo turno, enquanto uma pequena parcela vai escolher Ricardo e a outra está indecisa. Dos que optaram por Ricardo na primeira votação, a maioria manterá o voto, mas uma parte deve optar por Pasolini e outra agora está indecisa. A pesquisa Quest sobre o cenário eleitoral no Espírito Santo, contratada pela TV Gazeta, foi realizada entre os dias 10 e 13 de outubro, com 1.098 entrevistas. O nível de confiança utilizado é de 95% e a margem de erro é de 3 pontos percentuais para mais ou para menos. Foram realizadas entrevistas pessoais por amostragem, com utilização de questionário elaborado conforme os objetivos da pesquisa. As pessoas foram selecionadas para as entrevistas de acordo com as proporções na população de grupos de idade, sexo, raça e cor, instrução e atividade econômica. E a pesquisa está registrada no Tribunal Regional Eleitoral do Espírito Santo, sob o protocolo ES00468/2026. Reportagem Letícia Orlandi.
1: Completando informações aqui sobre o trânsito na Grande Vitória, a gente estava falando, né, logo agora há pouco, na programação aqui local, sobre o trânsito na segunda ponte. O fluxo estava lento até metade da ponte, mas atualizamos os nossos sistemas de monitoramento e a lentidão está aqui sendo registrada até em frente ao terminal rodoviário de Vitória, viu? Então, atenção para você que está passando, pretende passar pela segunda ponte, paciência. Temos mais informações também dos ouvintes da CBN Vitória. O Xavier mandou um áudio pra gente. Bom dia, Xavier.
3: Bom dia, CBN Vitória. O trânsito tá um pouco lento na chegada a Carapina. Quem vem pelo contorno
4: E a discussão política.
5: O trânsito de todo dia que a gente já está acostumado. Bom dia a todos.
1: A idade mínima da aposentadoria. Bom dia a todos, mais uma vez, como disse o Xavier, está um trânsito lento na chegada da Carapina para quem sai, para quem vai pelo contorno. Agora são 8h23, convido você, ouvinte da CBN, a também compartilhar como está o trânsito na sua região, com segurança, é claro, estando no banco do carona. Manda para a gente um áudio, uma foto, um vídeo, uma mensagem de texto, por onde você está passando, como que está o trânsito por aí, está como o Xavier disse, como todos os dias, ou não, tem alguma coisa acontecendo na sua região que está impactando no fluxo dos veículos. Você pode mandar para a gente no nosso WhatsApp, o 279-9299-4297. Manda para a gente também nas nossas redes sociais, no @CBNVitória, no X, no Instagram, no Threads. Compartilha com a gente como está por aí e ajude a construir o noticiário local. Agora, 8h24, já a gente volta.

0: dia pra você, Sardenberg.
1: E aí, Milton, como vai? Bom dia, Cássia.
2: Bom dia, Carlos Alberto.
0: Vamos falar aí das mudanças do MEI, já que mudou, inclusive, o teto, né? Vai passar de 81 mil para 110 mil e depois, no ano 2028, 140 mil reais. É uma das mudanças desta reta final aí, né?
1: Esse é o faturamento anual, né, que a pessoa pode ter para ser classificada como microempreendedor individual, que é uma nova forma de relação de trabalho. Eu queria chamar a atenção para, primeiro, o tamanho, né, dessa categoria, digamos assim. Não é uma categoria de trabalhadores, mas é um tipo, né, uma modalidade. São nada menos que 17 milhões de MEIs, de microempreendedores individuais. A maior parte está em São Paulo. Houve um recorde de criação de MEIs no ano passado, em 2025, e a maior parte está no estado de São Paulo, a maior parte está no setor de serviços. Então, quer dizer, são 17 milhões de trabalhadores, quer dizer, já é um nível expressivo, mostrando uma nova modalidade de trabalho. E o que eu queria chamar a atenção é que o PT sempre é como que desprezou esse tipo de trabalhador. Entre os grupos do PT, do grupo de esquerda, havia aquela ideia de que até zombavam do MEI, né, dizendo que havia, que se tratava de CEO de MEI, quer dizer, presidente de MEI, que é uma empresa de uma pessoa só, né? Aliás, uma das medidas que o governo tomou permite que o MEI contrate até dois funcionários, o que não podia antes, né? E essa visão que o PT tinha era de tentar sindicalizar todo mundo, colocar todo mundo na CLT e todo mundo no sindicato. E o ministro Marinho tentou isso e não conseguiu. Houve resistência, por exemplo, do pessoal dos aplicativos, né, dos trabalhadores de aplicativos, e houve resistência também dos microempreendedores individuais, que preferiram ter CNPJ a ter carteira assinada. Ou prefere numa outra forma, né, de trabalho em determinados setores, em determinadas empresas, a não ser na condição de MEI. E é coisa do mercado, não adianta você ir contra isso. Então, quer dizer, como a medida, claramente que a medida eleitoreira, é que o governo só foi se ocupar do MEI agora, na véspera da eleição. Mas, como o pessoal diz, né, antes tarde do que nunca, e antes uma medida eleitoreira do que medida nenhuma. Mas o fato é que, claramente, os MEIs eram desprezados, né, pelo governo, eram até ridicularizados, e, afinal das contas, agora o governo passa a apoiar os MEIs. Agora, o modo de apoiar é que inclui algumas medidas que mostram mais ainda o caráter eleitoreiro e mostra um momento no buraco das contas públicas, né? Porque o governo deu perdão para MEIs que estão inadimplentes e ainda prometeu para determinados MEIs pagar um cheque, um PIX de 5 mil reais, que é dinheiro dado para que eles façam algum tipo de investimento. É um apoio à carreira, mas, por outro lado, é um baita déficit fiscal que está havendo. O governo deixa de arrecadar 12 bilhões de reais. O argumento é que não ia pagar mesmo, que o pessoal não tinha condição de pagar, então perdoa. Mas o fato de você perdoar assim, sem nenhuma regra, simplesmente está perdoado e ponto final, faz com que cria uma injustiça no setor, porque tem desses 17 milhões, a maior parte pagou, né? Pagou em dia os seus impostos, recolheu regularmente a nota fiscal, recolheu regularmente os seus impostos e agora ficam fazendo o papel de trouxa, porque os que não pagaram acabaram tendo um perdão completo, um perdão absoluto. O resumo da ópera é o seguinte: esse tipo de atividade econômica tende a aumentar, esse tipo de modalidade de atividade econômica, de trabalho, tende a aumentar. Certamente precisa de regulamentação, de apoio, mas não do jeito e do momento em que foi feito. De todo modo, está aí, está feito. Vamos ver se no próximo governo, quem quer que seja, haja uma relação, uma relação normal e uma relação eficiente com essa enorme categoria de trabalhadores. Eu repito, são 17 milhões, sendo que a maior parte está em São Paulo, e houve um recorde de abertura de MEIs no ano passado. Desse desses 17 milhões, calcula-se que 92, 93% estejam atualmente ativos. É isso aí, Milton, Cássia.
0: Muito obrigado, Sadenberg. Um bom dia para você. Até logo mais, um meio-dia.
1: Até logo mais.
2: Até mais.
0: E agora você fica com o É da Sua Conta do PicPay com a Renata Flores.
2: Bom dia, Milton. Bom dia, Cássia. Olá para você ligado aqui na CBN. Seguindo com os conteúdos especiais da Semana da Criança, hoje é dia de conversar com um empreendedor. Afinal, a gente está em uma época bastante popular para vendas. Além do Dia das Crianças, que mexe bastante com o mercado, também estão chegando as festas de fim de ano. E hoje, a gente vai falar especificamente sobre o mercado dos brinquedos, que atrai tanto os pequenos quanto os adultos. Uma pesquisa apresentada na maior feira de brinquedos da América Latina, Abrim 2024, mostrou que 76% das pessoas entre 18 e 65 anos são consumidores potenciais de brinquedos. E para quem empreende nesse mercado, fica o alerta: olhar só para o público infantil pode significar deixar boas oportunidades de venda de lado. Mas como chegar a esses dois públicos? Vender pelas redes sociais é uma ótima opção nesses casos. É uma forma de chegar até o consumidor final, seja ele um colecionador ou alguém procurando um presente para o filho. 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Essa foi minha dica de hoje aqui no É da Sua Conta, mas amanhã eu volto com mais. Até lá!
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0: quinta-feira, 15 de outubro de 2026. O ministro do TSE, André Mendonça, interrompeu um julgamento online em que já havia maioria para derrubar uma decisão dele mesmo sobre um vídeo publicado pela campanha do presidente Lula. O magistrado havia determinado a retirada do ar do material. O conteúdo fazia críticas a propostas econômicas do candidato à presidência pelo PL, Flávio Bolsonaro. A campanha do senador contestou o vídeo e alegou que a publicação apresentava como certos os cortes em programas sociais, como Pé de Meia, Farmácia Popular e Minha Casa Minha Vida. No julgamento, quatro integrantes da Corte Eleitoral votaram para derrubar a decisão de Mendonça e permitir novamente a divulgação do material. Com a formação da maioria, o placar ficou em 4-3 contra a determinação do ministro. Diante da situação, Mendonça resolveu levar a análise para o plenário presencial. Com isso, a decisão que ordenou a retirada do vídeo fica mantida até que o julgamento seja retomado. O governo federal começa a pagar hoje um lote complementar do abono salarial referente ao ano base 2024. Mais de 1 milhão de pessoas receberão cerca de R$ 800 milhões. Os valores variam de acordo com o número de meses trabalhados em 2024. No horário de Brasília, 8:34.
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1: Oito e trinta e quatro.

0: Congresso deve promulgar na semana que vem a PEC que acabou com a escala 6-1, texto que foi aprovado ontem pelo Senado, garante 2 folgas semanais, sem redução de salário, uma nova regra trabalhista entrando em vigor em 2 meses após a publicação da emenda, aí a jornada cai de 44 para 42 horas semanais, aí 14 meses depois, a carga máxima atingirá em definitivo 40 horas semanais. Para debater o tema aqui no Jornal da CBN, nós convidamos o Paulo Somuti, que é presidente executivo da Abrazel, Associação Brasileira de Bares e Restaurantes, e o Nando Martins, que é coordenador do movimento Vida Além do Trabalho em São Paulo. Paulo Somuti, muito obrigado pela sua gentileza de estar conosco aqui no Jornal da CBN. Bom dia.
1: Bom dia, Milton, Cássia e Nando. Um prazer enorme estar com vocês.
0: Nando Martins, muito obrigado pela gentileza de ter atendido o nosso convite, participando desse debate. Bom dia.
2: Bom dia, Milton. Bom dia, Cássia. Bom dia, Paulo. E bom dia a você, ouvinte da Rádio CBN. Eu que sou um ouvinte assíduo do jornal. É uma honra imensa estar com vocês aqui.
0: Obrigado pela audiência. Paulo Somuti, por favor, queria ouvir. E aí, até antes disso, só para lembrar, relembrar aqui também os nossos ouvintes, a gente vai dividir mais ou menos 2 minutos para cada uma das respostas de vocês, só para a gente ter um tempo equilibrado aqui nesse debate, sabendo que temos vários argumentos até para discutir no tema. E eu queria ouvir de você, Paulo Somuti, primeiramente, assim, qual é a reação do setor, por exemplo, a própria Abrazel, como é que recebe esse tipo de medida? A gente tem visto já algumas reclamações pelo impacto econômico que pode ter no setor. Queria ouvir a sua opinião.
1: Milton, primeiro, importante destacar, como você bem fez, né, que nós temos 2 assuntos, né, importantes que passaram ontem no Congresso Nacional. Uma é redução da carga semanal de trabalho, né, de 44 para 42 e depois para 40 horas, e a outra foi o fim da escala 6-1. E eu começo dizendo que nenhum país no mundo ousou proibir a 6-1, trabalhar 6 dias por semana seguidos, porque isso traz uma disfunção para os serviços básicos muito grande. Nós estamos falando de 2 grandes pontos, a questão do custo e a questão da disponibilidade da mão de obra. O custo sobe, né? Eu, inclusive, gosto muito do nome, né, do trabalho, vida além do trabalho, né, Nanda? Acho que isso é muito importante. Conversa muito com os bares e restaurantes, acho que ela começa num bar, num restaurante muitas vezes, mas ela precisa ser preservada, por exemplo, em hospitais e clínicas, e ela termina, né, no aconchego do lar, onde a gente quer mais convivência lá. Por que que eu cito essas 3 questões? Porque vamos ter um aumento de custo na mão de obra de 20% para os bares e restaurantes para manter a mesma oferta. Hospitais e clínicas, da mesma forma. Ontem, anteontem, o Francisco Balestrin, que é o presidente da Federação dos Prestadores de Serviços de Saúde em São Paulo, disse que está muito preocupado com a continuidade, com a disponibilidade dos serviços de hospitais e clínicas por a semana inteira, como precisam ser. Ele diz ser necessário uma regulamentação, uma coisa especial para o setor, e outros terão. E, obviamente, um outro ponto que passou despercebido por muitos, que é o aumento do condomínio, vai para preservar, né, o valor, a prestação de serviço que hoje nós temos condomínio, que as pessoas moram, nós temos um aumento de condomínio aí de 18% a 20%. Então, essa questão do custo é muito forte, gera inflação, derruba aquela raciocínio de que o salário mantém, mas, porque o salário fica o mesmo, os preços sobem, as pessoas perdem poder de compra, isso, e tem a questão da disponibilidade. Não há mão de obra, especialmente a especializada, sobrando no mercado para cobrir esse dia adicional. Se uma cozinheira trabalhava 6 dias e passa 5, vão ter que achar alguém para trabalhar esse 6º dia, e essa mão de obra não existe disponível no mercado, assim como médicos intensivistas.
0: Me permita ouvir então agora os argumentos aqui do Nando Martins diante dessas mudanças que foram aprovadas agora pelo Congresso Nacional. Nando.
2: Oi, mais uma vez, obrigado pela oportunidade. Ontem foi um dia histórico para a classe trabalhadora do nosso país. Ontem foi um dia que prevaleceu a democracia do nosso país. Aproximadamente 70% da população é favorável ao fim da escala 6-1. E ontem, no Senado Federal, a votação foi praticamente unânime, 75 votos a favor. A casa que foi eleita pelos trabalhadores, pela população, que aprovou esse fim da escala 6-1. Agora, você, trabalhador e trabalhadora da escala 6x1, terá direito a 2 dias de descanso. Direito para você reorganizar a sua vida. A escala 6x1, ela desorganiza a vida do trabalhador. Uma mãe solo não consegue ver os seus filhos crescerem. Um pai não consegue passar tempo com os seus filhos. Um jovem não consegue ter tempo de ir à igreja, não consegue ter tempo de ir para a sua missa, para a sua comunidade religiosa, não consegue cuidar da sua saúde, não consegue cuidar dos seus afazeres, não tem tempo para estudar, para se qualificar profissionalmente. A escala 6x1, ela rouba do trabalhador o tempo dele viver. Fazia tempo que o nosso país não dava um presente para o trabalhador, não dava algo para justificar a vida do trabalhador e o esforço dele. Nós vivemos dentro dos transportes públicos, encaramos o trânsito, encaramos os altos preços e hoje a gente está vivendo um dia histórico. Institutos muito renomados de economia, como o IPEA, o DIEESE, a Unicamp, o SEBRAE, já fizeram estudos de que é possível o fim da escala 6x1. Há viabilidade no fim da escala 6x1. Todas as conquistas da classe trabalhadora, seja no fim da escravidão, na criação da CLT, na PEC das empregadas domésticas, são acompanhadas com argumentos de que a economia vai quebrar, de que o país vai quebrar. Nós não quebramos. Nós enfrentamos uma pandemia em 2020 até 2021, e nós vivenciamos. É fato, infelizmente, muitos empresários quebraram, mas a economia não quebrou. O empresário também vai ser bom, porque nós teremos um retorno dos trabalhadores informais para a CLT. Muitos trabalhadores estão abandonando a CLT porque não tem flexibilidade, estão indo para a uberização, estão indo para os aplicativos, porque não conseguem ter tempo de viver, não tem essa flexibilidade. Agora você, trabalhador e trabalhadora, tem esse tempo. 2 dias de descanso, sem redução do salário.
3: Quero aproveitar a presença de vocês dois aqui para olhar agora para frente. A aprovação dessa proposta abre uma nova etapa da discussão da organização do trabalho aqui no Brasil. Então, começando por você, Paulo Somuti, quais indicadores devem ser acompanhados daqui para frente para avaliar os resultados dessa mudança do ponto de vista da produtividade, do emprego e da saúde financeira das empresas?
1: Bom, indicadores é uma palavra um pouco difícil, mas vamos pensar um pouquinho nas questões postas pelo Nando ali. Nós estávamos buscando qualidade de vida, tempo em casa, poder estudar, trabalhar, poder cuidar dos filhos e tudo. A jornada 6x1 e assim por dois, primeiro, assim por dois não permitirá infelizmente, essa questão. Eu estava ontem em São Paulo com um garçom e ele chegava para mim, mas eu vou perder 52 dias de gorjeta por ano, que representa 60% do meu salário. Eu não posso isso, eu vou ter que trabalhar em outro restaurante, eu vou ter que fazer um bico em outro restaurante. Então, nós temos a questão da presença em casa, o trabalho flexível, a contratação por hora foi a solução e o principal indicador, Cássio, que o mundo usa para buscar produtividade é alocar a mão de obra no dia que o trabalhador quer e que o consumidor demanda, e aí você paga mais. Por exemplo, um outro indicador de sucesso é que se a gente vai ter realmente manutenção do poder de compra. Ao manter o salário e reduzir a jornada, nós vamos ter aumento de preço na sociedade. Inflação derruba o poder de compra do trabalhador. Então, não é verdade que ele vai ter o mesmo dinheiro. Não vai, ele vai gastar menos. Tendo menos dinheiro no bolso, outro indicador para se olhar é como é que vai comportar a economia e os juros. Menos poder de compra, menos demanda nos bares, restaurantes, hotéis e passeio, tudo que o ser humano usa, e menos poder de compra, recessão. Recessão é desemprego. Desemprego é ruim para todo mundo, é ruim para o trabalhador, é ruim para... Então, juros, inflação alta, juros alto por mais tempo, prejuízo para todo mundo, para quem paga o cartão de crédito, para quem paga o empréstimo. Então, nós estamos com alguns indicadores muito negativos. O que é que a gente enxerga que pode ser um caminho? A gente não sabe como é que o senador Alcolumbre reagirá, porque ele mudou ontem. O Nando fala em democracia, mas é uma democracia com foco na eleição. Mudou a regra do jogo ontem, atropelou tudo, tirou o rito que ele prometia que seguiria. Então, a eleição ela é, sim, um exemplo da democracia, mas não pode ser atropelada como foi. Então, o que eu vejo, para concluir, é o seguinte: nós vamos precisar flexibilidade, nós vamos precisar buscar mão de obra trabalhando por hora. E é o que o consumidor no mundo inteiro, é o que o trabalhador no mundo inteiro faz. No meu setor, mais de 50% da mão de obra fora do Brasil é entrar por hora e ganha mais, 60% a mais que o mensalista, o que é muito positivo para aumento de renda.
3: Nando Martins, quero te encaminhar a mesma questão, mas agora da perspectiva do trabalhador. Que tipo de indicador, que tipo de dado a gente deve observar a partir de agora para saber do impacto na qualidade de vida dos trabalhadores dessa mudança que nós tivemos ontem?
2: Excelente pergunta, Cássia, obrigado. Hoje no país nós temos aproximadamente mais de 500 mil trabalhadores afastados por problemas com saúde mental. Ansiedade, depressão, fora os outros, as outras doenças que os dados não conseguem captar. Hoje o trabalhador ele está adoecendo na escala 6x1. Isso não é sobre eu que estou falando, são milhares de trabalhadores. Eu trabalhei por muito tempo na escala 6x1 e por causa da escala 6x1 eu tive que tomar remédios muito fortes, tive que iniciar tratamentos. Então nós temos que observar esse ponto, a saúde mental do trabalhador, esses indicadores que nós temos que observar. Ali que nós vamos ver a qualidade de vida do trabalhador. Se o trabalhador quiser trabalhar no dia de folga dele, é um problema do trabalhador. Ele é o dono do tempo dele. Não é a lógica do... O tempo não é mais do patrão. O tempo é do trabalhador. Ele é livre para escolher. Tanto se fala em liberdade. Portanto, essa é a liberdade que nós estamos oferecendo ao trabalhador. Essa conquista é para o trabalhador. E quando nós vamos, quando o movimento foi fundado em 2023 por um balconista de farmácia chamado Rick Azevedo, que hoje foi eleito deputado federal, o VAT está falando do fim das classes por um desde 2023, mais de 2 anos que nós estamos nessa luta, indo para as ruas, falando com os trabalhadores, e essa pauta foi levada a Brasília através da deputada Erika Hilton e também de outros parlamentares, e foi abraçada inclusive por parlamentares da direita, porque essa pauta não é uma pauta política, é uma pauta social, é uma pauta de saúde mental, é uma pauta que vai levar as pessoas a uma melhora na sua qualidade de vida. Temos que considerar que não é apenas as 44 horas semanais. O trabalhador passa horas no transporte público, o trabalhador passa horas no trânsito. Então, nós temos que observar isso, a melhora da qualidade de vida. Quando o trabalhador ele tem uma melhora na qualidade de vida, ele vai produzir mais. Quando ele produz mais, o mercado cresce e todo mundo prospera nesse país.
0: Nando Martins e Paulo Somuti, eu quero agradecer a participação de vocês conosco aqui, cada um trazendo parte dos argumentos, como eu disse, parte dos argumentos, porque esse é um tema bastante amplo. E como há esse processo, 2 meses para uma primeira adaptação, 14 meses para uma segunda adaptação, nós vamos ter que acompanhar esse debate daqui para frente ainda, até para entender como o processo, como o mercado de trabalho vai se adaptar a tudo isso. Muito obrigado pela gentileza de vocês estarem conosco aqui no Jornal da CBN. E a você que nos acompanha no Jornal da CBN, muitos trazendo suas opiniões também aqui a propósito desse assunto, esse debate fica à sua disposição lá no canal da CBN, no YouTube e no nosso site cbn.com.br.
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0: Falando da economia aqui do Espírito Santo, o petróleo e o minério fazem o nosso estado liderar o crescimento industrial no país neste ano de 2026. O André Cipreste conta pra gente os detalhes.
1: O Espírito Santo liderou o crescimento da produção industrial no Brasil entre janeiro e agosto de 2026, com alta de 17,7% em relação ao mesmo período do ano passado. O resultado ficou acima da média nacional, de 0,8%. Logo atrás do Espírito Santo no ranking, aparece em Pernambuco, que registrou crescimento de 13,9%, e Mato Grosso do Sul, com avanço de 7,1%. Os dados são da Pesquisa Industrial Mensal da Produção Física do Instituto Brasileiro de Geografia e Estatística, o IBGE, compilados pelo Observatório da Federação das Indústrias do Espírito Santo, a Findes. O desempenho capixaba foi puxado principalmente pela indústria extrativa, que acumulou o crescimento de 26,5% nos 8 primeiros meses do ano. O avanço está relacionado ao aumento da produção de petróleo, gás natural e pelotas de minério de ferro, atividades que têm peso importante na estrutura industrial do estado. O presidente da Findes, Paulo Barahona, aponta o resultado como demonstração da força da indústria capixaba, com foco no crescimento da atividade para toda a economia estadual. Segundo dados da Agência Nacional do Petróleo, Gás Natural e Biocombustíveis, a produção média de petróleo no Espírito Santo chegou a 252,9 mil barris por dia entre janeiro e agosto, alta de 40,4% na comparação anual. No mesmo período, a produção média de gás natural alcançou 7,2 milhões de metros cúbicos por dia, crescimento de 57,6% em relação aos 8 primeiros meses de 2025. Na produção offshore realizada no mar, o avanço foi de 58,2%, com destaque para o campo de Jubarte e para a operação do FPSO Maria Quitéria, unidade flutuante de produção, armazenamento e transferência de petróleo e gás, como explica a economista-chefe da Findes, Marília Silva. Apesar da expansão da indústria geral, os segmentos da indústria de transformação apresentaram resultados diferentes. De acordo com a tabela do Observatório Findes referente a agosto, a atividade acumulou queda de 0,3% no Espírito Santo entre janeiro e agosto, enquanto a indústria extrativa cresceu 26,5%. Reportagem André Cipreste.
0: Agora, 8h55, pessoal, de volta aqui ao nosso noticiário local, repercutindo um assunto que repercutiu muito na nossa programação, perdão, a palavra fugiu aqui da minha cabeça, mas que repercutiu muito na nossa programação desde ontem, que são as emendas impositivas aqui no Espírito Santo. A Assembleia Legislativa do Estado aprovou na terça-feira uma proposta de emenda à Constituição que institui o pagamento de emendas individuais impositivas a serem definidas pelos próprios deputados no orçamento do Estado. A proposta estabelece um limite de 1,55% da receita corrente líquida do Estado, com divisão igualitária entre os 30 parlamentares. Fazendo as contas, desse modo, o valor de 3 milhões de reais que é destinado a cada deputado pode aumentar para quase 15 milhões de reais por ano. Até hoje, aqui no Espírito Santo, o governo do Estado reserva uma parte do orçamento anual para que cada um dos deputados possa definir a destinação dos recursos por meio de emendas parlamentares. Mas o governo não é obrigado a executar essas emendas. Fica a critério, então, do Poder Executivo pagá-las ou não. Com essa mudança, o governo estadual deverá executar na integralidade as emendas orçamentárias de cada deputado, por isso o termo impositivas. Além da obrigatoriedade de execução, o que se destaca no projeto é a elevação do valor e a rapidez com que foi aprovado. Para garantir a aprovação no menor tempo possível, o presidente Marcelo Santos, do União, convocou várias sessões ordinárias em sequência durante a mesma tarde na terça-feira. As sessões foram realizadas uma atrás da outra, separadas por poucos minutos. A PEC também determina que metade dos recursos seja aplicada em ações e serviços públicos de saúde. Agora, 8h57, mudando um pouco de assunto, colocando você, ouvinte, de volta no destaque da nossa programação. Desde cedo a gente vem falando que 15 de outubro é dia dos professores. E o ouvinte Sérgio mandou uma mensagem aqui pra gente compartilhando a homenagem dele.
2: Bom dia, pessoal. Quinta-feira, dia 15 de outubro. Hoje é dia do professor, né? Então eu quero render aqui as minhas homenagens a todos os professores no dia de hoje, a todos os professores que passaram na minha vida, né, profissional. Não vou citar nomes de nenhum professor para evitar de esquecer, mas foram momentos bons de meu estudo. No tempo que você estudava e na escola, você tinha uma vez por semana que cantar o hino nacional e hastear a bandeira nacional. Hoje não se tem mais isso. Né? Quando o professor chegava na sala de aula, você tinha que se levantar em sinal de respeito. Hoje o aluno só falta bater no professor, né? É isso que nós estamos vivendo. Mas é isso, pessoal. Excelente quinta-feira a todos aí. Um grande abraço. Vamos que vamos.
0: Muita coisa mudou, né, Sérgio? Obrigada pela mensagem. Você, ouvinte, que quiser compartilhar a sua homenagem com a gente aqui na CBN Vitória, fica à vontade. 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
19: Muito bom dia, Milton Jung. Muito bom dia, Cássia Godoy. Extraordinária vitória do Atlético. E mostra como algumas coisas acontecem. O Mário Sérgio falava, às vezes Deus escala. Cassierra, centroavante colombiano, se machucou. Começou a jogar o Reinier, ex-Flamengo, como centroavante, que não é a posição dele. Bingo! Virou o melhor jogador do ataque do Galo. Verdade que tem também Bernard, experiente, e por essa experiência, valioso para o Galo, autor de um dos 3 gols da vitória por 3-0 sobre o Montevideo City Torque. Mas o Reinier tem sido muito importante, com gols e passes para gols, como fez ontem pelo Galo nos 3-0 contra o Montevideo City Torque, que coloca o Galo muito próximo à decisão da Copa Sul-Americana. Depois, extraordinária vitória do Palmeiras, a torcida do Fluminense saiu do Maracanã cheia de esperança por causa do gol do Wesley Natan, falha do Carlos Miguel, sétima falha na minha conta nos 17 gols que o Palmeiras sofreu depois da Copa. O Wesley Natan dá sim muita esperança para o Fluminense ganhar o jogo semana que vem no Nubank Park e tentar a vitória nos pênaltis, ou 2-0 no Nubank Park se classificar. Mas foi extremamente valioso o resultado que o Palmeiras conseguiu no Maracanã, 2-1. Hoje é a vez do Flamengo, que joga contra o Estudiantes em La Plata. No ano passado, o Flamengo perdeu para o Estudiantes por 1-0 e se classificou nas quartas de final, nos pênaltis, graças ao goleiro Rossi. Vamos ver hoje como é que o Flamengo se sai favorito contra o Estudiantes, nono colocado apenas no seu grupo no Campeonato Argentino. Bom dia, Milton. Bom dia, Cássia.
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0: quinta-feira, 15 de outubro de 2026. O presidente do Tribunal Superior Eleitoral, Cássio Nunes Marques, antecipou em 24 horas a retomada do canal Exército do Lula. O ministro tinha retirado do ar a ferramenta administrada pelo deputado André Janones por 48 horas, mas reconsiderou a decisão. O recuo aconteceu após a campanha de Lula acionar o tribunal e exigir isonomia de tratamento. O PT alegou que o grupo bolsonarista Tropa de Flávio foi cadastrado tardiamente e não sofreu qualquer tipo de punição. A liberação imediata da ferramenta de Lula teve o aval do próprio Comitê Eleitoral de Flávio, que apresentou petição ao TSE, concordando com a volta do canal de Lula para evitar que a própria rede fosse bloqueada. 8 estados americanos entraram com ações judiciais contra a OpenAI. Os procuradores acusam o ChatGPT de incentivar usuários, incluindo adolescentes, a praticar violência. Segundo a agência de notícias Reuters, os estados afirmam que o chatbot reforça delírios, estimula comportamentos perigosos e pode ajudar a planejar ações como tiroteios em massa. Pelo menos 18 pessoas morreram no desabamento do telhado de uma escola no noroeste do Paquistão. O porta-voz de um hospital local disse que as vítimas são 17 estudantes e um professor. As autoridades investigam as circunstâncias do incidente. No horário de Brasília, 9:05.
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1: Muito bom dia a você que escolheu ficar mais bem informado ouvindo o Jornal da CBN na manhã desta quinta-feira, 15 de outubro de 2026. Nós vamos voltar ao Rio de Janeiro, Pedro Bonenberg está atualizando para nós as informações a propósito dessa operação que prendeu o deputado estadual eleito agora nessa última eleição. Agora, semana passada, Márcio Canella, do União, ele já foi prefeito de Belfort Roxo. E, aliás, no trabalho dele, jornada dele, ele tinha deixado a prefeitura porque ele queria concorrer ao Senado. Acabou tendo que concorrer ao cargo da Assembleia Legislativa como deputado estadual. Foi eleito e agora está preso na Operação Unha e Carne 8. Pedro Bonenberg, o que você tem de informação ainda?
2: E foi preso hoje, Milton. É o segundo mais votado dessa última eleição, né? Com mais de 197 mil votos. Já chega a 6 aqui, Milton, o número de presos nessa 8ª fase da Operação Unha e Carne. Além do Márcio Canella, do União Brasil, como você ressaltou, o segundo deputado estadual mais votado das últimas eleições, também foram presos Marcos Amin, ex-secretário estadual de Polícia Civil do Rio, Cristiano Gaspar Fernandes, secretário municipal de Ordem Urbana de Belfort Roxo, e outros três nomes envolvidos estão ligados à Polícia Civil. São eles Giovanni Gaspar Fernandes, José Carlos Alves de Souza Júnior e Pablo Juquiá Félix Ferreira. São nomes que são inspetores ou oficiais da Polícia Civil. Todos os 6 já estão presos e aqui na sede da Polícia Federal, no centro do Rio, de onde eu falo ao vivo, Milton, já chegaram ao menos 2 desses presos. O Marcos Amin, ex-secretário de Polícia Civil, e o Márcio Canella, ex-prefeito de Belfort Roxo e deputado eleito nessa última eleição. Lembra o nosso ouvinte que o Canella já havia sido preso em julho pela PF também por porte ilegal de um fuzil. Prisão, naquela época era em flagrante, acabou sendo revertida na justiça. Hoje, os mandados de prisão cumpridos pela PF são mandados de prisão preventiva, Milton. Aqueles mandados quando não há um tempo determinado de prisão. Eles ficam presos por tempo indeterminado até que o processo seja concluído ou haja alguma reversão na justiça. Por isso, um trâmite um pouco mais difícil para a liberação dos investigados nessa 8ª fase da Operação Unicarne, que tem como objetivo desarticular uma organização criminosa que usava uma rede de postos de combustíveis aqui no estado do Rio de Janeiro para lavagem de dinheiro. Segundo a Polícia Federal, nos últimos 6 anos foram movimentados mais de 7 bilhões e 600 milhões de reais. Essa operação ela acontece no âmbito da DPF 635, da DPF das favelas, dentro de uma ala dessa DPF contra o crime organizado. A gente segue por aqui no centro do Rio acompanhando a chegada dos presos na sede da PF, Milton.
1: E só para lembrar, Pedro, porque você citou, né, que ele foi preso em julho. Em julho ele era só alvo da operação, mas não havia ordem de prisão. Saiu a prisão em flagrante porque no momento lá que estavam fazendo a investigação, entraram na sede e tal, apareceu ele com um fuzil, quer dizer, ele portava lá, ele tinha um fuzil, né? Calibre .556, se não me engano. No carro, né?
2: Ele Exato, tinha material, Milton. Ele
1: tava no carro, né?
2: Exato, tava no carro dele sim, Milton. Ele tinha esse material, transportava de forma irregular e por isso foi preso por porte ilegal de arma de fogo. Naquela época foi uma prisão em flagrante, você bem lembrou no nossa conversa aqui no começo da conversa, ele seria candidato ao Senado. Essa prisão foi um revés para ele acabou abdicando da candidatura ao Senado, se candidatou a deputado estadual pela União Brasil e foi o segundo deputado estadual mais votado nas últimas eleições. Hoje está preso, nós já procuramos a defesa dele, que disse que não teve acesso às informações do processo e que vai se manifestar no momento oportuno, Milton.
1: Muito obrigado, Pedro. 9:10.
3: Nós continuamos no Rio de Janeiro para falar das eleições para o governo do estado. Aí você que nos acompanha penso, mas essas eleições foram definidas, foram cancelados os votos de Antony Garotinho, Douglas Ruas, foi considerado eleito no primeiro turno, mas pode ser que ainda haja alguma mudança nesse cenário. Isso porque um partido entrou com recurso no STF para tentar fazer com que haja um segundo turno destas eleições. Quem traz os detalhes dessa história para a gente é o Diogo Bugalho. Bom dia para você, Diogo.
4: Bom dia, Cássia. Bom dia a todos. Pois é, olha, hoje o Tribunal Regional Eleitoral deve proclamar às 15h o resultado das eleições do Rio, o que encerra o espaço para os recursos. Oficialmente é o ato final da Justiça Eleitoral e legitimação de Douglas Ruas do PL como governador eleito. Está programado para logo mais. Só que ontem, horas antes dessa proclamação, o PSD ingressou com uma ação no Supremo para pedir a realização de um segundo turno aqui no estado, com a presença do candidato do partido, Eduardo Paes. O PSD argumenta que a maioria absoluta não pode surgir de uma operação aritmética pós-eleição. Lembrando aqui para o nosso ouvinte o que aconteceu no Rio de Janeiro. A vitória de Douglas Ruas foi confirmada no sábado passado com a retotalização após a anulação dos votos recebidos pelo candidato Antony Garotinho do Republicanos, que acabou em terceiro lugar na disputa. Aí, na nova conta, Douglas Ruas passou de pouco mais de 49% para 50,88% dos votos válidos, o que dá a ele a vitória em primeiro turno, que está sendo questionada agora, portanto, pelo PSD. Dessa vez, quem acionou a justiça foi a direção nacional do partido, e não mais a campanha de Eduardo Paes, que já havia tentado entrar com uma ação no Supremo antes, ação essa, que foi barrada pelo ministro Cristiano Zanin. O próprio Paes já reconheceu a derrota nas urnas, disse que estava desistindo da batalha judicial, mas a executiva nacional do partido entrou com mais esse recurso. Enquanto isso tudo, Douglas Ruas do PL já vai planejando aí a transição. Ele anunciou a gestora pública e socióloga Maria Gabriela Bessa como coordenadora da equipe de transição do governo do estado. E por parte do governo interino, que está no poder agora, do desembargador Ricardo Couto, quem vai coordenar esses trabalhos de transição para o próximo governo vai ser o secretário da Casa Civil, Flávio Willemann. Trabalhos já em andamento, portanto, mas essa última medida aí na justiça tentando questionar essa proclamação, que se nada mudar, deve acontecer hoje às 15h. Cássia.
3: E se tiver qualquer

0: operação com o BRB foi legal e não envolveu irregularidades. Vorcaro também deve contestar a suspeita de fraude nas operações, que somam cerca de 12 bilhões de reais. De acordo com as investigações, entre julho de 2024 e outubro de 2025, o BRB transferiu aproximadamente 16 bilhões de reais ao Grupo Master. Desse total, mais de 12 bilhões teriam sido movimentados em operações com indícios de fraudes. Do lado do BRB, o principal elo das suspeitas de fraude, segundo a Polícia Federal, seria Paulo Henrique Costa, ex-presidente da instituição financeira, que também está preso. Os investigadores apontam que Costa e Vorcaro mantinham contato frequente e discutiam operações financeiras envolvendo as duas instituições. Mensagens obtidas pela PF revelaram uma relação de proximidade entre os dois. A investigação também, Milton, apura a suspeita de que imóveis avaliados em cerca de 150 milhões de reais teriam sido oferecidos como propina para facilitar o negócio. Esse depoimento de hoje já foi adiado pelo menos duas vezes. A defesa de Vorcaro alegou que não tinha acesso aos autos da investigação e por isso não conseguiria preparar o cliente para o interrogatório. Após essa reclamação, os advogados conseguiram acesso integral ao material. Depois de ouvir Vorcaro, a Polícia Federal também deve tomar o depoimento de Paulo Henrique Costa, mas ainda não há uma data prevista. Milton.
1: Esse foi o João Rosa em Brasília, agora que são 9:15.
2: Temos informação chegando da Rádio França Internacional. Vamos a Paris. Quem está conosco é a Ana Carolina Pelis. Bom dia para você, Ana Carolina.
3: Bom dia a todos os seus ouvintes. Os líderes europeus se reúnem nesta quinta-feira em Bruxelas para tentar fechar o próximo orçamento da União Europeia antes da série de eleições previstas em vários países do bloco em 2027. Decisões importantes estão em jogo, como definir o montante destinado aos agricultores e às regiões europeias, qual será a prioridade dada à inteligência artificial e também sobre um possível financiamento de centros para migrantes na África. Outro assunto na pauta de discussões é o volume de recursos para a Ucrânia e para a defesa. Volodymyr Zelensky deve chegar amanhã a Bruxelas. O presidente ucraniano deve se voltar mais para a União Europeia após as críticas feitas a ele por Donald Trump, que pediu eleições na Ucrânia, além de ter firmado um acordo com Vladimir Putin para ampliar a oferta de diesel no mercado mundial. Tudo isso ocorre em um momento em que a Ucrânia acaba de enfrentar dois dias consecutivos de ataques russos sem alertas por parte de seus aliados. Zelensky se queixou de uma desaceleração na disponibilização da versão militar da rede americana Starlink, a Starshield, utilizada para comunicações no fronte. Ele pediu a Elon Musk, proprietário da empresa aeroespacial, o restabelecimento do serviço via satélite. Musk respondeu em sua conta no X nesta quinta-feira que o Starshield é controlado pelo governo dos Estados Unidos. Qualquer limitação é decidida pelos militares americanos e pelo presidente Trump. Ele também reiterou seu apelo para substituir o presidente Volodymyr Zelensky no comando da Ucrânia. Em entrevista ao jornalista britânico Piers Morgan, divulgado no X, Volodymyr Zelensky disse que se sente traído e que é lamentável que a Ucrânia esteja perdendo parceiros importantes. Ele também afirmou em outra entrevista publicada nesta quinta-feira pelo Financial Times que a Ucrânia retomará seus ataques contra refinarias russas. No início da semana, ele havia anunciado uma interrupção de dois dias nos ataques contra a infraestrutura energética russa sob pressão dos Estados Unidos. Eu volto com vocês no estúdio.
2: Muito obrigada. Essa foi a Ana Carolina Pelis, da Rádio França Internacional.
1: 9:18.
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4: Agora na CBN Vitória, muito bom dia para você que está sintonizado aqui na 92,5 FM. Logo mais às 9:30 da manhã começa o nosso programa CBN Vitória com a apresentação da Fernanda Queiroz. Adalberto Cordeiro, é claro, está conosco aqui no estúdio para antecipar alguns dos assuntos do dia. Bom dia, Adalberto, o que tem de bom para hoje?
5: Bom dia, Beatriz, bom dia a todos os nossos ouvintes. Daqui a pouquinho, gente, a partir das 9:30 da manhã, entra no ar o nosso CBN Vitória desta quinta-feira, dia 15 de outubro. E é claro, né, gente, a gente não poder deixar de falar de um dos destaques do noticiário, que desde ontem vocês ouvintes vêm acompanhando a nossa programação, que é com relação aí à proposta de emenda à Constituição, a PEC, que prevê o fim da escala 6x1, que foi aprovada ontem no Senado. E agora, Bia, a dúvida que muita gente se faz é o seguinte: o que acontece a partir de agora, na prática, com essa aprovação do Senado aí? Quais vão ser os próximos passos com relação a essa medida? Pensando nisso, é claro, hoje no nosso quadro Retrabalho, com o nosso comentarista Alberto Neme, já ali por volta das 10:30 da manhã, a gente vai fazer um tira dúvidas com vocês, nossos ouvintes ali. O que que muda para o trabalhador? O que que muda para a empresa? Quando que começa esses 2 dias de folga, né? Já que a gente vai ter o fim da escala 6x1. Como que vai ser essa transição? Se você, nosso ouvinte, inclusive, já tem alguma dúvida sobre o assunto, tá acompanhando o noticiário, ficou com algum questionamento sobre esse assunto, já pode encaminhar para a gente por meio do nosso telefone de mensagens, que é o 99299-4297. Até porque a gente sabe, né, Beatriz, que a partir de agora as dúvidas vão surgir.
4: Vão surgir, né? Já, exatamente o que você já perguntou. Já tá valendo? Já tenho direito a 2 folgas semanais? Preciso de acordo com o meu chefe? Então o nosso especialista vai explicar pra gente. Mas o que, Adalberto?
5: Hoje também, Beatriz, a gente fala sobre política. Claro, aqui no nosso CBN Vitória, a gente já tá nesse clima do segundo turno. Daqui a pouco a gente já tem a própria eleição do segundo turno, né? Uhum. Que é no domingo, dia 25 de outubro. E hoje, com os nossos comentaristas, Vitor Vogas e Letícia Gonçalves, que sabem tudo da política do Espírito Santo, a gente vai trazer, gente, uma análise da última pesquisa Quest, que foi divulgada ontem pela Rede Gazeta, mostrando como é que está a disputa pelo governo do estado. Então, para você que quer entender um pouquinho como é que estão essas movimentações, esses bastidores da política do Espírito Santo, já faço o convite para você, nosso ouvinte, participar com a gente. E finalizando aqui, Bia, hoje também a gente vai ter uma entrevista onde nós vamos estar detalhando aí o caso Apex. A gente sabe que esse assunto é um assunto que tomou conta do noticiário do Espírito Santo nos últimos meses, e a gente vai detalhar na prática como é que está a situação financeira aí da plataforma de investimentos, como que o Ministério Público do Espírito Santo vem acompanhando essa questão. Então, esses são alguns dos destaques que vocês, nossos ouvintes, vão acompanhar no nosso CBN Vitória, e eu posso falar aqui os nossos canais, Bia, para os ouvintes nos acompanharem?
4: Vamos lá.
5: Vamos lá, gente. Sempre aqui na 92,5 FM, é claro. Tem o nosso dial também, né, que é o próprio 92,5 FM. O site da CBN Vitória, cbnvitoria.com.br. E também nosso canal no YouTube, para quem gosta de acompanhar a nossa movimentação do YouTube. YouTube, gente, é o YouTube de A Gazeta. A Gazeta ES. Vocês acompanham essa movimentação aqui do estúdio. Então, desde já, faço o convite para vocês, nossos ouvintes, participarem com a gente do nosso CBN Vitória desta quinta-feira, Bia.
4: Nossa live, então, já quase começando ali no YouTube. 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Aproveito, Adalberto, e falo também que hoje é dia dos professores. Verdade. Não é, né? A gente não tem nenhum quadro especial para isso, mas a data especial merece homenagens. Os nossos ouvintes já começaram a mandar mensagem pra gente desde cedo. Vou aproveitar e citar alguns aqui, já dar bom dia pro Vander, pro Adair, pro Sérgio, pro Xavier, pro Oliveira, pro Mesc, todos esses esses estão com a gente conversando desde cedo, desde 6 horas da manhã, conversando com a gente sobre o trânsito, sobre o dia dos professores, tirando dúvidas, mandando dúvidas aqui com a gente. Então, se você quiser participar da nossa programação, pode mandar mensagem pra gente, como a Adalberto falou, além de comentar os principais, né, assuntos do nosso programa, você pode também mandar aquela homenagem pro seu professor, por exemplo, falar se você é professor, né, qual que é a sua parte favorita de dar aula, ou se tem um professor que te marcou. Tudo isso lá no nosso WhatsApp, 27992994297. É daqui a pouquinho.

0: 9h25.
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0: Bom dia, doutor Luiz Fernando Correia, tudo bem?
1: Tudo bem, Milton, bom dia, Cássia, bom dia, ouvintes.
2: Bom dia, doutor.
0: Traz para nós esses dados aí sobre essa questão da demência.
1: Então, Milton, foi publicado essa semana na revista JAMA Neurology, um estudo que mostrou o tamanho do problema no mundo. E mais do que o tamanho, é onde esse problema pesa mais, né? A pesquisa foi feita por pesquisadores da Universidade de Nova Gales do Sul, na Austrália, e foi uma revisão de 22 estudos de idosos em 18 países, nos 6 continentes, mais de 38 mil pessoas acima de 60 anos, todas sem demência no início do estudo, acompanhadas ao longo dos anos. Importante, um desses estudos foi feito em São Paulo. Então, no total, 3 mil participantes desse grupo de 38 mil desenvolveram a doença. Então, isso é importante porque, ao invés de olhar para trás, ou seja, onde a gente sempre fazia contas através do registro dos diagnósticos já feitos, esses estudos fizeram a análise a partir para frente, ou seja, acompanhando as pacientes. Então, o resultado mostra que temos 10 casos novos por cada 1000 idosos a cada ano. Isso é a média desse grupo de estudos, né? Se a gente botar isso na conta da população mundial, em 2023, isso daria 11 milhões e 400 mil diagnósticos novos no ano. E em 2050, a projeção é que se chegue a 25 milhões de diagnósticos novos por ano. O que a gente não pode cair na armadilha é de achar que isso é igual, ou seja, é igual para todo mundo, né? Afinal de contas, isso está acontecendo por um motivo bom, ou seja, a população está envelhecendo, né? Mas é um número que precisa ser olhado com cuidado pelo sistema de saúde, para pensar o que precisa ser feito, quais são as políticas necessárias para atender essa população que está envelhecendo. A gente fala sempre isso, né? Agora, dois recortes foram muito importantes. Um deles, as mulheres tiveram mais casos novos que os homens. 10,6 por cada 1000 pacientes, contra 8,6 por 1000 pacientes nos homens. Ou seja, as mulheres vivem mais, mas isso não justifica, só viver mais não justifica. Os autores levantaram algumas hipóteses, menor acesso à escola e menor o trabalho ao longo da vida, fatores hormonais como menopausa, fatores cardiovasculares, nada disso ainda estatisticamente confirmado. Agora, o que preocupa mais para a gente no Brasil? A desigualdade, ou seja, nos países de renda baixa e média, o grupo onde o Brasil está incluído, a incidência foi de 13,6 por mil. Nos países ricos, 8,3 por mil. A diferença é bastante importante. E os idosos dos países mais pobres tinham, em média, 5 anos e meio de estudo. Essa talvez seja a chave, contra 10 anos de estudo nos idosos dos países ricos. A ligação entre pouca escolaridade e demência foi mais forte, justamente onde tem menos recurso também para aplicar, para ajudar essas pessoas. É um estudo observacional, não dá para a gente marcar se isso é uma causa específica, mas a gente sabe que isso conta sim na evolução para a demência. Regiões como a América Latina tinham só 2 estudos, né, um deles no Brasil. O Relatório Nacional de Demência, Milton, do Ministério da Saúde, estima que a gente tem 8,5% dos brasileiros com mais de 60 anos vivem com demência. E o que é pior, 8 em cada 10 nunca receberam esse diagnóstico. Isso foi uma constatação depois. Então é o seguinte, a gente precisa trabalhar, ter políticas públicas, trabalhar linhas de cuidado, trabalhar com a sociedade, com as comunidades, porque a gente sabe que tem 13 fatores, pelo menos conhecidos, para você prevenir a demência, né? Os mais importantes: controlar a pressão arterial, controlar o diabetes, tratar a perda auditiva, não fumar, manter atividade física e manter um aprendizado contínuo para o cérebro estar funcionando. Então, o sistema de saúde tem que se adaptar para fazer o diagnóstico.
2: Tivemos um problema no áudio do doutor, a gente continua com o vídeo, vamos ver se a gente consegue recuperar aqui. E o doutor estava dizendo da importância do sistema público de saúde ou dos sistemas conseguirem se adaptar a dados como esse. Doutor, pode prosseguir, por favor.
1: É, desculpa, entrou uma daquelas ligações de telemarketing, né, inevitáveis, infelizmente. É, enfim, a gente sabe que parte desse risco tem que ser modificada, eu estava falando sobre isso, controle da pressão arterial, do diabetes, tratar a perda auditiva que isola as pessoas e aumenta o risco de demência, e evitar o tabagismo, manter essas pessoas ativas e aprendendo continuamente. E o sistema de saúde precisa se preparar para diagnosticar precocemente, principalmente atender melhor as mulheres, atender melhor quem tem menos acesso à escola. Lembrar para as pessoas que um esquecimento que atrapalha a rotina do dia a dia não é coisa da idade, não. É motivo para procurar avaliação e eventualmente começar a tratar.
0: Doutor Luiz Fernando, esse estudo ao qual o senhor se referiu está publicado no jornal JAMA, né?
1: Isso, no JAMA Neurology de anteontem, dia 12.
0: Tá, eu pergunto isso porque um dos nossos ouvintes acabou de escrever para cá, ele trabalha, ele faz doutorado e ele queria saber o título do artigo, onde ele poderia encontrar esse estudo, portanto, disponível na edição de anteontem, né?
1: Eu vou colocar, avisa pro nosso ouvinte, vou fazer um tweet daqui a pouco, não consigo chamar esse X, eu vou colocar no Twitter o link pro artigo, tá, o artigo original.
0: Tá, na arroba Saúde em Foco?
1: Arroba Saúde em Foco,
0: isso. Tá certo, obrigado Giancarlo, muito obrigado pela mensagem, então vai para lá estará então a informação com o link lá para você também fazer a sua consulta. Obrigado, até mais.
1: Até mais, Milton Cassi e todos os ouvintes.
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0: quinta-feira, 15 de outubro de 2026. A Polícia Federal prendeu no Rio de Janeiro 6 alvos da 8ª fase da Operação Unha e Carne. O objetivo é desarticular uma organização criminosa suspeita de usar uma rede de postos de combustíveis na região metropolitana para lavar dinheiro. O grupo investigado conta com a participação de agentes públicos. De acordo com a apuração, o esquema movimentou mais de 7 bilhões de reais nos últimos 6 anos. Entre os detidos estão o deputado estadual Márcio Canella, do União Brasil, segundo mais votado nas eleições deste ano, o ex-secretário estadual da Polícia Civil, Marcos Amin, e o secretário municipal de Ordem Urbana de Belfor Roxo, Cristiano Gaspar Fernandes. Quase 60% das pessoas entrevistadas pela Fundação Getúlio Vargas em uma pesquisa sobre o mercado de trabalho afirmaram que está muito difícil conseguir emprego no momento. O número ficou 1,4 ponto percentual acima do resultado apurado no mesmo período de 2025. Cerca de 40% acreditam que a situação deve permanecer estável nos próximos 6 meses, o que representa alta de 6,4 ponto percentual no intervalo de tempo comparado. Já 31% afirmaram que a conjuntura deve piorar, queda de 8 pontos percentuais. O empresário Daniel Vortaro deve prestar hoje um novo depoimento à Polícia Federal. Desta vez ele será ouvido sobre as negociações para a venda do Banco Master ao BRB, o Banco Regional de Brasília. A expectativa é de que o interrogatório seja realizado por videoconferência. Vortaro permanece detido preventivamente na Papudinha. Horário de Brasília, 9h34.
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0: Você acompanhou as principais notícias do dia com a gente aqui no Jornal da CBN e agora segue com a programação da sua cidade. Obrigada pela companhia.

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1: Em Vitória, 9 horas e 35 minutos.
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1: Olá, muito bom dia para você que está sintonizado conosco na Rádio Que Toca Notícia. Hoje é quinta-feira, dia 15 de outubro de 2026. CBN Vitória começando e por aqui você fica por dentro do que é notícia no Espírito Santo hoje.
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1: E esse primeiro giro de notícias é com os resultados da última pesquisa Quest, contratada pela Rede Gazeta. Vamos acompanhar na primeira reportagem do Tiago Alencar a corrida para o governo do estado nesse segundo turno.
2: O candidato Lorenzo Pasolini, do Republicanos, lidera as intenções de voto para o governo do Espírito Santo no segundo turno das eleições deste ano, conforme pesquisa Quest divulgada nesta quarta-feira. O ex-prefeito de Vitória tem 47% das menções, enquanto seu adversário, o governador Ricardo Ferraço, do MDB, é citado por 38% dos eleitores ouvidos no levantamento, realizado a pedido da TV Gazeta. Os números se referem ao cenário estimulado, quando os nomes dos candidatos são apresentados aos entrevistados. A margem de erro é de 3 pontos percentuais para mais ou para menos. Essa é a primeira consulta sobre a preferência do eleitorado capixaba no segundo turno de votação, que acontece no próximo dia 25. No primeiro turno, Pasolini ficou à frente com 49,65% dos votos válidos, enquanto Ferraço obteve 34,06%. A sondagem foi realizada com base em 1.098 entrevistas presenciais do último sábado até a terça-feira. O resultado completo da pesquisa está disponível em agazeta.com.br. Reportagem, Tiago Alencar.
1: Obrigada, viu, Tiago? Agora quem chega é a Aline Nunes. Vamos falar sobre as intenções de voto do capixaba para os candidatos à presidência da República.
3: O senador Flávio Bolsonaro, do PL, aparece com 51% das intenções de voto entre eleitores do Espírito Santo. E o presidente Luiz Inácio Lula da Silva, do PT, com 38%, na primeira pesquisa para o segundo turno. O levantamento divulgado nesta quarta-feira foi realizado pela Quest, a pedido da TV Gazeta. Os números referem-se à consulta estimulada, quando os nomes dos candidatos são apresentados aos entrevistados. A pesquisa aponta também que ainda há 5% de indecisos. Outros 6% declararam que vão votar em branco, anular o voto ou não votar. A margem de erro é de 3 pontos percentuais, para mais ou para menos. No resultado das urnas no primeiro turno, o candidato do PL obteve 54,78% dos votos válidos entre eleitores capixabas, enquanto Lula alcançou 37,76%. Em todo o Brasil, Flávio ficou com 47,03% e Lula com 45,16%. Na votação espontânea, ou seja, aquela em que o eleitor manifesta sua intenção sem a apresentação da lista de candidatos, Flávio Bolsonaro aparece com 50% da preferência e Lula com 35% entre eleitores do Espírito Santo. Nesse levantamento, o percentual de indecisos alcança 13% dos entrevistados. Os que pretendem votar em branco, anular ou não votar somam 2%. Reportagem Aline Nunes.
1: Muito obrigada, Aline. E os votos, gente, de quem votou no primeiro turno no candidato Helder Salomão. Para onde esses votos vão migrar no segundo turno? Letícia Orlandi.
4: No segundo turno das eleições 2026, marcado para o dia 25 deste mês, 63% dos eleitores que optaram pelo candidato Helder Salomão do PT no primeiro turno devem migrar o voto para Ricardo Ferraço do MDB, governador que busca a reeleição. Outros 18% pretendem escolher o ex-prefeito de Vitória, Lorenzo Pasolini, do Republicanos. Já 14% estão indecisos e 5% devem votar em branco ou nulo ou não vão às urnas. O cenário foi apontado pela nova rodada da pesquisa Quest com intenções de votos para o governo do Espírito Santo, divulgada na quarta-feira. O levantamento foi contratado pela TV Gazeta e é a primeira consulta sobre a preferência do eleitorado capixaba no segundo turno. Na pesquisa, os eleitores responderam sobre em quem votaram no primeiro turno. Helder foi mencionado por 10% dos entrevistados, Ferraço foi citado por 24% e Pasolini por 35%. Com os 10% que citaram Helder, é que foi feita a consulta sobre migração de voto. No último dia 4, no resultado das urnas, o petista recebeu 323.483 votos, o que corresponde a 15,32% do total de votos válidos. O ex-prefeito de Vitória ficou em primeiro, com 49,65% dos votos válidos, enquanto Ricardo obteve 34,06%. Ao avaliar a migração de votos entre o primeiro e o segundo turno, a pesquisa Quest mostra ainda que, dos que votarem Pasolini no primeiro turno, grande parte manterá a escolha no segundo turno, enquanto uma pequena parcela vai escolher Ricardo e a outra está indecisa. Dos que optaram por Ricardo na primeira votação, a maioria manterá o voto, mas uma parte deve optar por Pasolini e outra agora está indecisa. A pesquisa Quest sobre o cenário eleitoral no Espírito Santo, contratada pela TV Gazeta, foi realizada entre os dias 10 e 13 de outubro, com 1.098 entrevistas. O nível de confiança utilizado é de 95% e a margem de erro é de 3 pontos percentuais para mais ou para menos. Foram realizadas entrevistas pessoais por amostragem, com utilização de questionário elaborado conforme os objetivos da pesquisa. As pessoas foram selecionadas para as entrevistas de acordo com as proporções na população de grupos de idade, sexo, raça e cor, instrução e atividade econômica. E a pesquisa está registrada no Tribunal Regional Eleitoral do Espírito Santo, sob o protocolo ES00468/2026. Reportagem, Letícia Orlandi.
1: Obrigada, viu, Letícia? Hoje é dia de papo de eleições, logo mais os nossos colunistas Letícia Gonçalves e Vitor Vogas fazem uma análise desses últimos dados divulgados ontem à noite pela Rede Gazeta e que já apontam aí, né, algumas mudanças em relação ao segundo turno. Agora são 9h41, tem ouvinte perguntando desde cedo, a gente detalha a partir de agora, tem análise também do CBN Vitória com a votação sobre o fim da escala 6x1. Adalberto Cordeiro, bom dia.
5: Bom dia, Fernanda. Bom dia, Beatriz. A todos os nossos ouvintes. Fernanda, o assunto que é o assunto e destaque do noticiário desde ontem, né, Fernanda? O Senado aprovou ontem, na quarta-feira, em segundo e último turno, a proposta de emenda à Constituição que acaba com a escala 6x1 e reduz a jornada semanal para 42 horas e, em seguida, para 40 horas. Isso porque vai ser gradual. Essa medida, gente, ela assegura 2 dias de descanso por semana sem redução salarial. A proposta, ela passou em 2 turnos por 75 votos a favor e apenas um contrário, que foi registrado pelo senador Hamilton Mourão, do Republicanos, do Rio Grande do Sul. A votação ela é considerada uma vitória para o presidente Luiz Inácio Lula da Silva, do PT, que transformou a pauta em uma bandeira política a 11 dias do segundo turno das eleições e da disputa final com Flávio Bolsonaro, do PL. A matéria, a gente prevê que, em 60 dias após a promulgação da emenda constitucional, as empresas elas deverão adotar a escala 5x2 e diminuir a jornada máxima para 42 horas semanais. Após mais 12 meses, a jornada então vai ser reduzida para 40 horas semanais. E como você já adiantou, Fernanda, daqui a pouquinho no nosso quadro Retrabalho, a gente vai detalhar e explicar para você, ouvinte, na prática, o que, que muda a partir de agora para as empresas e os trabalhadores.
1: É isso, gente. Se vocês já têm dúvidas, podem aproveitar então o quadro de hoje do Retrabalho e participarem conosco. 992994297. Esse é o número de mensagens. Você interage também, gente, no YouTube. Estamos ao vivo no YouTube da HZTS, não é mesmo, Bia? Bom dia, Bia.
6: Bom dia, Fernanda. Disponíveis, né, nossa live no YouTube de HZTS. Estamos também no aplicativo, estamos também no dial, é claro, a frequência 92,5 FM, no site CBN Vitória. Tem muita, muita forma de nos assistir, Fernanda. Não tem desculpa para não nos ouvir agora nesta manhã.
1: É isso. E a Bia também, desde cedo, está conversando com os ouvintes sobre o dia do professor, né? Vários ouvintes já mandaram mensagens, fazendo homenagens aos seus antigos professores. Quem é professor também pode nos contar como é que é o desafio, né, de uma sala de aula nos dias de hoje. O ouvinte Sérgio, inclusive, ele falou que era muito diferente. A gente tinha um respeito enorme pelo professor, tinha que levantar da carteira quando ele entrasse em sala, levantar a mão,
6: cantar o hino nacional.
1: Tinha alguns protocolos, né, que hoje a gente quase não vê na rotina, enfim, das escolas. Enfim, hoje o dia também é da gente fazer uma homenagem aqui às pessoas que estão não sempre tão empenhadas, né, em educar, nos educar, educam agora os nossos filhos e as próximas gerações. Participem também mandando participações aí sobre o dia do professor. A gente vai registrando.
6: Tá por aqui, ó, já nos mandaram mensagem, tá? O Marcos Antônio falou sobre o pai dele, na verdade ele citou uma professora, tia Beth, que deu aula para ele no prézinho, em uma escola em Bela Aurora. Ele disse que tem uma foto bem antiga com os funcionários da prefeitura de Cariacica que estavam construindo o colégio. E olha que legal, o pai dele, que já não está mais entre nós, ajudou na construção. Olha que lembrança bacana, além de homenagear tia Beth, que é a professora tão querida dele, lembrou também do pai. Muito legal, você ouvinte pode mandar aqui no nosso WhatsApp também. Assim como o Marcos, o Sérgio, como a Fernanda falou, mandou também pra gente uma mensagem. Outros ouvintes também. A gente tá reunindo por aqui esses áudios, esses vídeos e mensagens de texto para poder compartilhar durante a nossa programação, Fernanda.
1: É isso, gente. Vamos fechando esse primeiro bloco aqui de notícias com tempo.
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1: Teve temporal no noroeste aqui do estado. Vamos para lá conversar com a Adriele Mariana. Bom dia, Adriele.
7: Ei, Fernanda, bom dia para você, Adalberto, Bia e aos ouvintes. Olha, um temporal com granizo danificou uma escola e também plantações aqui em Águia Branca. A cidade fica no noroeste do estado. Isso aconteceu ontem à tarde. De acordo com a prefeitura, ninguém ficou ferido, mas houve danos estruturais ao Centro Estadual Integrado de Educação Rural. Nas imagens divulgadas pelo município, mostra parte do telhado caído e também algumas árvores que foram derrubadas. Alguns moradores também registraram os danos provocados pelo granizo em áreas de plantio na comunidade. A prefeitura informou que fará hoje um levantamento dos prejuízos e a gente segue acompanhando e qualquer novidade, retorno com você, Fernanda.
1: Muito obrigada, viu, Adriele? 9h46, ainda sobre o tempo, Bia, a gente tem mais informações.
6: Temos mais informações, Fernanda, porque a Adriele compartilhou agora esse granizo registrado em Águia Branca ontem, mas antes disso, na terça-feira, a cidade de Castelo também já tinha registrado uma forte chuva acompanhada de ventos e granizo na região serrana do Espírito Santo. A Defesa Civil do município informou que a chuva durou uns 40 minutos aproximadamente e provocou destelhamentos. A equipe de monitoramento dos desastres da prefeitura foi acionada para isolar áreas de risco, realizar a limpeza e restabelecer também as condições dos locais afetados. O volume de chuva ainda não havia sido contabilizado não, viu, Fernanda? Mas, segundo o órgão, a precipitação foi intensa e concentrada em um curto período de tempo.
1: Obrigada, viu, Bia? 9h47, a gente volta já. Olha que legal, hein? Dicas práticas de como você proteger a sua bike elétrica. Proteger no sentido de não ter ela roubada ou furtada. Essa é a dica do Segurança em Foco de hoje.
5: Exatamente, Fernanda. E os dados apontam isso, tá, gente? Aumento do número de furtos e roubos de bicicletas elétricas aqui no Espírito Santo. E a gente vai ter essas orientações práticas, Fernanda, para garantir a segurança do nosso equipamento.
1: Voltamos já, hein?
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1: O Espírito Santo registrou 679 ocorrências de furtos e roubos de bicicletas elétricas, isso entre janeiro e agosto deste ano, viu, gente? Sabe quantas ocorreram em 2025? 177. É um aumento monstruoso de quase 300%. São dados oficiais do Observatório da Segurança Pública do Estado do Espírito Santo. A gente foi em busca, gente, de soluções práticas para quem tem uma bicicleta elétrica, né? No dia a dia, de como evitar entrar numa estatística como essa. O nosso convidado, ele é diretor da empresa LAF. É uma empresa de mobilidade elétrica, Daniel Fitaroni, está conosco aqui ao vivo. Bom dia, Daniel.
14: Bom dia, bom dia.
1: Obrigada aí pela sua gentileza. Então, Daniel, virou objeto de desejo de consumo dos ladrões também, né?
14: Sim, sim. Um produto de alto valor, né? Que com muito movimento, com muita visibilidade, acaba chamando muita atenção e infelizmente virou alvo aí e estatística também de roubos, furtos da nossa cidade e de todas as cidades do Brasil que tem esse movimento de mobilidade elétrica também, né?
1: Tem a ver também com o perfil, Daniel, são pessoas mais podemos dizer assim, mais frágeis, porque são crianças, adolescentes que estão pilotando?
14: Não, eu acho que como a gente acompanha as questões dessas estatísticas também com os órgãos de segurança, a gente vê que os roubos e furtos estão acontecendo em todas as idades, né? Então, acho que é muito pelas medidas de segurança e por algumas recomendações que a gente vai falar hoje aqui, né?
1: Perfeito. Vamos então às dicas. O que vocês sugerem aí para aumentar a segurança?
14: A gente tem alguns cuidados com o produto, né? Pós a compra do produto e também alguns cuidados durante o uso. Eu gosto sempre de citar que a primeira coisa quando a gente vai comprar o produto é a gente procurar uma bicicleta que já tenha dispositivos de segurança adicionais. E hoje a gente tem bicicletas elétricas com cadeados dianteiros, né, embutidos na roda dianteira. Tendo esse cadeado dianteiro, você já reforça a segurança da sua bicicleta. Segundo, eu gosto sempre de citar que é importante você ter e investir em um cadeado, que a gente chama do cadeado tipo U, que é um cadeado de alta resistência, para você prender a roda traseira e não só prender a roda traseira e deixar a bike solta na rua. É preciso também ter o cuidado de estar prendendo essa bicicleta elétrica em algum suporte, algum bicicletário, em algum dispositivo fixo, para que não possa pegar essa bicicleta, mesmo com as duas rodas travadas, e colocar ela em um carro de cabine aberta, né, para poder levar. Uhum. Então é muito importante ter esses cadeados e prender ela em um local seguro também.
1: Tá, aí, então deixa eu entender, são dois cadeados, um dianteiro e um traseiro.
14: Isso, algumas bicicletas elas não têm o cadeado dianteiro acoplado, né? Isso são para produtos novos. Então quem não tem essa bicicleta com o cadeado dianteiro acoplado na roda dianteira, é necessário comprar um cadeado bem reforçado para a roda traseira e, se quiser dobrar essa segurança, colocar um cadeado na roda dianteira também.
1: Uhum. Perfeito. Eu vejo assim, pelo menos aqui, né, em região de praia, que as pessoas utilizam a bike elétrica para se deslocarem em virtude da dificuldade de estacionamento, aí não vão de carro, vão de bike, eles não prendem a nada, eles simplesmente só travam as rodas, não é isso?
14: Isso aí é outra medida que a gente fala bastante, né, para os nossos clientes também, nas nossas redes sociais. A bicicleta, apesar dela andar como uma moto, parecer como uma moto, ela tem que ser tratada como uma bicicleta. Então é importante que você procure o bicicletário próximo ou qualquer estrutura fixa que as pessoas prendam a bicicleta. Não deixe a bicicleta solta, porque fica muito mais frágil, fica muito mais fácil de levar essa bicicleta embora também.
1: Uhum. Agora, tem alguns cadeados que ladrão rompe, né?
14: Isso aí. É por isso que a gente sempre fala, investir em um cadeado de alta qualidade é importante. Se colocar um cadeado muito simples, esses cadeados principalmente que são maleáveis, com estruturas de cabo de aço, só com uma borrachinha em volta, um alicate que compra em qualquer loja de ferramenta consegue arrebentar. Já um cadeado tipo mais reforçado, ele tende a ser mais difícil de arrebentar, e a gente sabe que essas pessoas, elas visam o produto que está mais fácil de roubar e furtar. Então, quanto maior a dificuldade que você colocar na sua bike, na sua bicicleta elétrica, mais difícil vai ficar para poder fazer esse furto, esse roubo.
1: Tá, numa loja assim, né, de venda de produtos de segurança aí para bike, como é que eu acho esse cadeado aí diferentão?
14: É só procurar cadeado tipo U, e aí você vai ver alguns cadeados reforçados, né? Você vai ter a diferença do cadeado tipo U, você vai ver pelo tamanho da haste. Tem o cadeado tipo U que só trava a roda, porque ele é a distância dele da onde você prende a chave com a distância que prende a roda, ele é menor. Então você só vai ter a distância para prender uma roda, geralmente. E tem o cadeado tipo U que é alongado. Esse cadeado tipo U alongado, você já consegue prender a roda ou qualquer outra estrutura, né, o quadro ali da bicicleta, uhum, a uma estrutura fixa. Então é melhor você investir nessa, porque você consegue prender a bicicleta num lugar fixo e não só prender a roda, que a gente está falando que não é o ideal.
1: Perfeito. Vamos a outras dicas. Cadeado é a primeira.
14: Cadeado, isso aí, prioridade. Tá. Depois, é importante que você tenha também, que você compre a bike e você coloque um rastreador, né? Eu vou falar rastreador e seguro porque eles estão juntos, porque algumas seguradoras hoje já disponibilizam esse rastreador, só que também é importante que você esteja comprando, hoje comprando bicicleta na LAF, você tem ali a parte do rastreador que você consegue colocar na sua bicicleta de forma oculta para o ladrão, para o assaltante, para quem vai furtar ou roubar a bike, não conseguir remover esse rastreador. Então é importante que você tenha esse rastreador, porque caso aconteça o roubo ou furto, você vai conseguir rastrear, vai conseguir acionar a parte de segurança, a polícia militar, a guarda municipal, para poder tentar localizar a sua bicicleta e você recuperar o seu bem. E a parte do seguro conta também com a mesma ideia do rastreador. Você acionando o seguro e ela tendo um rastreador, a chance de você recuperar a sua bike é altíssima. Então você vai conseguir ter o seu produto recuperado, ainda mais que as medidas de segurança, né? Os departamentos de segurança hoje, eles estão muito atentos a isso. Então está acontecendo muito furto, muito roubo de bike, mas também está acontecendo muita recuperação desses produtos. Então a Polícia Militar e a Guarda Municipal estão bastante ativos nisso. Então, tendo toda essa parte de segurança, com rastreador, com seguro, as pessoas com produtos furtados estão tendo suas bikes recuperadas.
1: Com o rastreador.
14: Isso aí, o rastreador.
1: Entendido. E o seguro, ele é assim como no carro, né? É uma garantia a mais.
14: Isso aí, igualzinho na parte do carro. E aí, como eu falei, hoje as seguradoras, elas conseguem localizar, porque algumas já usam esse rastreador, mas a gente sabe, em caso de não conseguir localizar o produto, não conseguir mais identificar, a seguradora vai cobrir, né? Tem toda a parte da franquia ali.
1: Daniel, e para finalizar, a gente não só tem roubo e furto com bicicleta parada e estacionada, né? Em uso. Perfeito. Também, as pessoas pedalando, elas são abordadas.
14: Perfeito, perfeito. Essa aí é outra medida de segurança. É importante identificar os locais que você está passando, todo o trajeto que você vai fazer, assim como quem anda de moto também precisa identificar os locais que vão passar, as ruas. Sempre importante você tentar fazer o trajeto com a maior segurança possível, com vias iluminadas, com policiamento, com guarda municipal, com postos. Então, eu sempre gosto de citar o exemplo em Vila Velha. Vou citar o exemplo de Vila Velha, que tem como você percorrer pela orla e tem como você percorrer por dentro dos bairros.
1: Uhum.
14: Dependendo do bairro que você entrar, é melhor que você vá pela orla. é melhor que você sempre caminhe pela ciclovia, ande pelas ciclovias, porque os lugares de ciclovia são lugares que têm maior movimentação, são lugares que têm policiamento, tem guarda municipal. Então, escolher o trajeto faz parte da segurança também.
1: Perfeito. Temos uma última participação, Beatriz?
6: Não, temos uma última participação. E quando a gente não tem essas condições de adquirir esses equipamentos, né? O ouvinte está aqui perguntando, o Marcelo mandando uma mensagem para a gente. Como que faz se eu não consigo arcar com o seguro? Se eu, de repente, não consigo com esse rastreador? Quais os cuidados? De repente, o local que eu devo olhar para estacionar?
14: Isso aí. Colocar a gente, para não tendo esses meios, o bicicletário, ele é a melhor opção, tá? Porque o bicicletário geralmente é um lugar que vai ter muitas bicicletas e, infelizmente, nem todo mundo segue todas as normas de segurança. E como a gente falou, os oportunistas, eles estão visando o produto com a maior facilidade. Infelizmente, as pessoas param as bicicletas sem colocar cadeado hoje em dia. Uhum. Então, se a gente tiver o cadeado pelo menos colocado e parar essa bicicleta num local fixo, você já vai evitar quase que em 100%, se você estiver perto de outras bicicletas, uma chance de roubo ou furto, porque vão ter bicicletas, infelizmente, sem o cadeado. As pessoas, elas não acreditam que podem acontecer o roubo, podem acontecer o furto. E outra situação que acontece muito furto e roubo é a pessoa que às vezes passa em casa para pegar algo rápido e deixa a bicicleta do lado de fora sem colocar o cadeado, porque fala, não, vai ser rapidinho.
1: Verdade.
14: E aí, nesse rapidinho, as pessoas já estão vigiando, pegam esse produto e levam embora. Isso acontece em qualquer lugar. Vão entrar numa loja rapidinho, vão entrar no supermercado rapidinho, vão entrar nessa concessionária rapidinho. É nesse rapidinho que os oportunistas estão agindo.
1: Perfeito. Ô, Daniel, obrigada pela sua gentileza, viu?
14: Obrigado, eu. Espero poder ter ajudado aí nas dicas de conscientização e segurança.
1: Bastante. Bom trabalho para você.
14: Obrigado, tchau.
1: Tchau, Daniel Fitaroni, ele é diretor da LAF Brasil, uma empresa de mobilidade elétrica, falando de como é que a gente pode aumentar a segurança, né, e evitar se transformar numa estatística aqui de roubo e furto de bicicletas elétricas no Espírito Santo. Adalberto, fiquei impressionado com esse número.
5: Exatamente,
1: viu?
5: Fernanda, de janeiro a agosto, um aumento de quase 300% se comparado ao mesmo período do ano passado, Fernanda. Por isso que essas dicas foram tão importantes, essa pauta foi tão importante para os ouvintes, porque é uma realidade que infelizmente está colocada, né, Fernanda?
1: É isso, a gente vai para o repórter CBN e voltamos já em outros destaques.
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quinta-feira, 15 de outubro de 2026. O ministro do TSE, André Mendonça, interrompeu um julgamento online em que já havia maioria para derrubar uma decisão dele mesmo sobre um vídeo publicado pela campanha do presidente Lula. O magistrado havia determinado a retirada do ar do material. O conteúdo fazia críticas a propostas econômicas do candidato à presidência pelo PL, Flávio Bolsonaro. A campanha do senador contestou o vídeo e alegou que a publicação apresentava como certos os cortes em programas sociais como Pé de Meia, Farmácia Popular e Minha Casa Minha Vida. No julgamento, quatro integrantes da Corte Eleitoral votaram para derrubar a decisão de Mendonça e permitir novamente a divulgação do material. Com a formação da maioria, o placar ficou em 4-3 contra a determinação do ministro. Diante da situação, Mendonça resolveu levar a análise para o plenário presencial. Com isso, a decisão que ordenou a retirada do vídeo fica mantida até que o julgamento seja retomado. Os líderes europeus se reúnem hoje na Bélgica para tentar fechar o próximo orçamento da União Europeia. Estão na pauta temas como a definição do auxílio destinado aos agricultores, as prioridades em relação à inteligência artificial e o volume de recursos.

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6: Tempo segue com condições de instabilidade em parte do Espírito Santo nesta quinta-feira, dia 15 de outubro. As temperaturas devem permanecer elevadas em boa parte do território capixaba, mantendo a sensação de calor ao longo do dia. Atenção, você ouvinte da CBN Vitória, todo o Espírito Santo está sob 2 alertas de tempestade emitidos pelo IMET. Os avisos começaram na madrugada de ontem e foram renovados para hoje. Um dos alertas é laranja, de perigo de tempestade, e é válido até o final do dia. O amarelo, um pouco mais brando, de perigo potencial, pode prevalecer no estado até domingo. Todos os 78 municípios capixabas estão sob alerta. A previsão é de chuva entre 30 e 60 milímetros por hora, ou de 50 a 100 milímetros por dia, ventos de 60 a 100 quilômetros por hora e possibilidade de granizo. Agora, 10:07.
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9: 10:09, estou de volta aqui com o nosso CBN Vitória, hoje quinta-feira, dia 15 de outubro de 2026. Vamos falar um pouquinho sobre a Apex Partners, uma plataforma de investimentos aqui do Espírito Santo, que vem enfrentando uma crise econômico-financeira. Isso tomou conta aqui, né, do noticiário dos últimos meses. Vou recordar um pouquinho o caso. As primeiras informações foram de que sócios fizeram uma investigação interna, teriam identificado inconsistências financeiras dentro da companhia. Aí, após uma tutela cautelar inicial concedida pela justiça, isso foi em agosto deste ano de 2026, a Apex então protocolou um pedido formal de recuperação judicial, isso já aconteceu em setembro, buscando reestruturar suas dívidas e proteger os seus ativos. São quase 8 mil pessoas entre investidores do grupo Apex Partner. Aqui no estúdio comigo está o promotor Bruno Araújo Guimarães, ele é da 16ª Promotoria de Justiça Civil de Vitória, atua diretamente nas áreas de recuperação judicial, e a gente vai tentar explicar para vocês, ouvintes, né, o que é um processo de recuperação judicial, como que se dá o olhar do Ministério Público diante de um caso como esse. A gente tem 8 mil investidores do Espírito Santo nesse momento aí, né, de muita incerteza. Doutor Bruno, bom dia, seja bem-vindo.
16: Obrigado, Fernanda, bom dia, ouvintes.
9: Obrigada pela sua participação. Doutor Bruno, acho que, assim, recuperação judicial não é uma coisa muito familiar, né, do dia a dia, do noticiário, e nem, acho que, da vivência, assim, do capixaba. O que que é um pedido de recuperação judicial, o que diferencia de falência, e o que faz uma empresa ingressar com um pedido de recuperação judicial?
16: Veja bem, Fernanda, a gente tem que entender o sistema econômico como um todo, e é natural que uma empresa eventualmente esteja com dificuldades financeiras e precise de um apoio para que ela se recupere. Uhum. E sendo essa empresa viável e sendo essa crise uma coisa momentânea, existe esse instrumento legal chamado recuperação judicial, onde a empresa vai até o Poder Judiciário para tentar, junto aos seus credores, uma alternativa para a solução do seu problema. Se essa empresa é viável, se a crise é temporária, há uma espécie de um sacrifício coletivo, ou seja, todo mundo cede um pouco, digamos assim, para que a empresa consiga se recuperar e se manter na atividade, mantendo os empregos que ela gera, os impostos que ela arrecada. Então, é para isso que serve a recuperação judicial.
9: Esse sacrifício coletivo é porque durante um período de tempo, né, estabelecido aí pela justiça, ele fica assim, contribuindo com impostos, a pagar seus funcionários, suas dívidas, e depois há uma hierarquização disso.
16: O que acontece? Ela, a partir do momento que ela entra com o pedido de recuperação, ela tem 60 dias para apresentar um plano de recuperação judicial. Uhum. Que é um plano onde ela vai apontar todos os credores dela e vai trazer mecanismos de recuperação e propostas aos credores de pagamento. Prazos maiores, deságio do crédito, parcelamento dessa dívida. E aí isso vai ser votado pelos credores. Uhum. Havendo a aprovação, ela entra em recuperação judicial. Ela é concedida a recuperação judicial. Não havendo, os credores entendendo, não, esse plano não nos atende, a maioria dos credores votando no sentido de que não atende, aí vira, a princípio, uma falência, convola, que chama, convola-se em falência, transforma-se essa recuperação judicial em falência. Isso na pior das hipóteses, obviamente.
9: Quando ele não tem como comprovar que ele consegue liquidar.
16: Quando os credores não aprovam o plano de recuperação judicial, nem apresentam um plano alternativo.
9: Aham. Entendido. Doutor Bruno, o grupo é muito grande, né? Ele é formado de subnegócios, não é isso? Tá. Quando vocês analisam o processo de recuperação judicial, é o todo?
16: Nós estamos falando especificamente da Apex.
9: Da Apex.
16: Nós temos que analisar o todo e, ao mesmo tempo, cada um desses ramos de investimento, digamos. Uhum. Assim. Porque é uma plataforma de investimento. E aí é muito diversificada. Então, cada investidor

0: público, numa investigação como essa, em que você vai ter que se aprofundar na apuração se houve ou não prejuízo patrimonial, é isso?
1: Veja
0: Me
1: bem,
0: explica.
1: O objetivo da atuação do Ministério Público no processo de recuperação judicial, e aí o Ministério Público atua em todas as recuperações judiciais, uhum. não existe, não, ah, nós estamos atuando na Apex porque é uma empresa grande, não é isso. A lei prevê a atuação do Ministério Público em todos os processos de recuperação judicial, exatamente para garantir que nós consigamos manter a economia, manter os empregos, olhar a situação econômica como um todo, não a situação da empresa. O Ministério Público não está ali para advogar para a empresa ou para salvar a empresa a qualquer custo, não é isso. Mas se a gente consegue fazer com que ela supere essa crise junto aos credores, mantendo os empregos, mantendo a economia, mantendo os investimentos, você tem um interesse público por trás que justifica, então, a intervenção do Ministério Público.
0: Que é não trazer um prejuízo diretamente à economia capixaba.
1: Exatamente.
0: Que a gente poderia ter, por exemplo, demissões, né? Interrupções de obras que estão em curso.
1: Isso.
0: E dentre tantas outras.
1: Isso. E aí, com a obra que está interrompida, vem o desemprego das pessoas que trabalham na obra. Então, isso vira um efeito cascata muito grande, nesse caso específico. Então, o papel do Ministério Público ali, nesse processo, é apurar as circunstâncias, se há eventualmente alguma fraude, alguma coisa, e acima de tudo a preservação econômica.
0: Entendido. E aí como é que é esse processo de análise? Você atua diretamente lá na vara de recuperação judicial, com base no que já foi protocolado?
1: Isso. Né? A gente pode, obviamente, pedir informações. Existe nos processos de falência e recuperação judicial uma figura muito importante do administrador judicial, que são pessoas com a qualificação técnica para analisar essas contas, analisar esses documentos e trazer ao processo os relatórios, dizendo o que foi apurado, o que não foi, o que precisa ainda de ser complementado em termos de documentação. Então,
0: os peritos que foram nomeados?
1: São os administradores judiciais.
0: Uhum.
1: Exatamente para isso. E aí a gente vai acompanhando e requer, se for o caso, documentação complementar, ou informações, esclarecimentos. E aí todos nesse mesmo espírito colaborativo, empresa, administrador judicial, Ministério Público e Poder Judiciário, para fazer com que esse processo seja de forma mais transparente e clara possível.
0: O senhor tem tido alguma dificuldade de obter essas informações? O próprio grupo hoje, que está provisoriamente aí no controle da Apex, tem dificultado ou facilitado o acesso?
1: Não, ninguém tem dificultado. Eu acho que é difícil, de fato, essa apuração, porque até, de acordo com o que eles próprios narram, foi uma surpresa, né? Então, eles teriam sido pegos, digamos assim, de surpresa. Então, no começo, entrou-se com várias empresas, praticamente todas as empresas do grupo. Agora estão separando, estão se organizando, mas não temos, no momento, nenhuma, digamos, reclamação com relação à conduta de ninguém, não.
0: Como é que é entrar com todas as empresas do grupo e agora ir separando? Eles estão separando por quê? Por grupo de investimento?
1: Nós temos que ver se aquele crédito está sujeito à recuperação judicial ou não. Porque tem muitas empresas que têm um patrimônio que se diz afetado, ou seja, o patrimônio está meio que garantido em casos de falência ou de recuperação da empresa, esse patrimônio fica de fora, para dar uma segurança maior ao investidor. Então, isso precisa ser individualizado. Isso ficou muito, muito falado no Brasil, essa garantia veio com o caso da Incol, que as pessoas perderam seus imóveis e tal. Então, surgiu a partir daí essa sociedade de patrimônio específico, ou seja, você separa todo o dinheiro que entra para ali, ele está meio que
0: blindado,
1: uhum. blindado do resto dos créditos. Isso que a gente precisa ver agora.
0: Mas é isso então que está acontecendo? Estão separando por negócio?
1: Também vamos
0: ou por SPE?
1: SPE, temos que separar, uhum, as SPE, temos que ver como que está cada ramo de atividade, se ele é viável, se ele não é viável. Isso tudo é uma operação que demanda muito tempo, muita cautela mesmo. É um processo que precisa ser feito com calma. Entendeu? É difícil, as pessoas têm pressa, as pessoas ficam ansiosas, mas é melhor a gente adotar calma.

0: cautela, adotar serenidade para não cometer nenhum equívoco, nenhuma injustiça, tanto com relação à empresa quanto com relação a investidores.
1: É, fazendo até uma analogia aqui, em qual o caso que o senhor citou, né, que foi, eu acho que o grande emblemático para quando a gente fala de falência e recuperação judicial no Brasil, era que ele era o sonho da casa própria. Para muitos também é aqui, né? Muitos desses
0: pode ser, tem gente, tem gente que pode ter investido o dinheiro da vida toda. Sim. Né? Exatamente. Nós temos que ter muito respeito para essas pessoas, exatamente.
1: E assim, quanto tempo tramita um processo de recuperação judicial? 60 dias foi o que foi dado para eles apresentarem os dados, isso. Né? E a partir daí?
0: Olha, a prática, a partir daí, ele entra no período, aprovado o plano, ele entra no período de fiscalização, que demora mais 2 anos. Geralmente, o plano de recuperação judicial, ele prevê intervalos muito maiores do que isso. Mas só nesses 2 anos seguintes à concessão da recuperação judicial é que há essa fiscalização judicial. E aí depois encerra-se o processo. E aí ele continua cumprindo o plano com os credores.
1: Aí tem o entendimento de vocês, o parecer do Ministério Público e do Judiciário, se de fato, né, ele vai entrar numa recuperação judicial ou não.
0: Isso, se for, né, concedida, aí ele tem que apresentar as certidões negativas de débito. Uhum. E aí homologa-se a aprovação do plano. E aí fica em prazo de fiscalização por 2 anos. Por 2 anos, na verdade.
1: Entendido. Não é o papel do Ministério Público Estadual, doutor Bruno, apurar se houve má gestão, crime financeiro? Essa não é a competência do estadual?
0: Não. Vejamos. Há um aspecto também que, se houver uma má gestão, se houver um desvio de patrimônio, do patrimônio da empresa.
1: Isso eu estou falando
0: em todos os casos. Uhum. Se houver essa situação, cabe ao Ministério Público, por exemplo, junto com o administrador judicial, pedir a desconsideração dessa personalidade jurídica, ou seja, ir atingir o patrimônio dos sócios, se houver uma má gestão da empresa. Uhum. Isso na falência da recuperação judicial. Há também a hipótese de crimes falimentares, que são crimes mais específicos. E nesse caso específico de uma plataforma de investimento, onde as pessoas investem o dinheiro mesmo, né? É como se fosse uma instituição financeira, isso significa, se houver alguma irregularidade, poderia se configurar crime de gestão temerária, crime contra o sistema financeiro, que aí é competência do Ministério Público Federal.
1: Entendido, mas que tipo de crimes podem ser responsabilizados na área civil ali? Ó?
0: Crime na área de falência? Fraude contra credor, não juntar documentação, sumir, não entregar documentação no prazo. Isso tudo que vai ter que ser olhado no momento posterior.
1: Uhum.
0: E eventualmente um desvio do patrimônio. Que não seja um crime contra o sistema financeiro. Isso tudo demanda alguma investigação e, como eu disse, com a figura do administrador judicial tendo acesso a essa documentação toda.
1: Que fase vocês estão agora?
0: Não, é uma fase ainda muito embrionária no processo da Apex especificamente. Nós estamos ainda, eles entraram, se eu não me engano, deve ter um mês que eles entraram com a recuperação judicial. Eles vão ter que apresentar a lista dos credores. Uhum. Todos os credores.
1: Mas isso nessa janela de 60 dias.
0: Isso.
1: Uhum, então está vencendo.
0: Eu imagino que sim. Apresentar a lista de credores e apresentar o plano de recuperação judicial. A partir daí, convoca-se uma Assembleia Geral de Credores. Eles vão se reunir e vão votar se o plano é aprovado ou se o plano não é aprovado.
1: Entendido. Quando não é aprovado, o que acontece? Quando vários desses membros resolvem entrar com ações diferentes na justiça. Que houve uma tentativa, né? Alguns dias atrás, dos pequenos credores.
0: Alguns credores estão querendo buscar informações com relação ao seu patrimônio. Exatamente porque são patrimônios que estão de propósito específico, né?
1: Uhum.
0: Então, mas isso nós precisamos antes nos certificar se essa situação de fato ocorreu.
1: Aconteceu.
0: Se essa empresa que de propósito específico não recebeu o dinheiro comum a todos, isso tem que ser separado.
1: Uhum.
0: Porque realmente, se ela não recebeu, não faz sentido ela continuar na recuperação judicial. Inclusive, no último parecer do Ministério Público, foi exatamente, o mote é exatamente esse. Vamos separar e, principalmente, deixar de ingressar o dinheiro dessas chamadas SPS na conta geral. Porque senão, se tiver bagunçado, vamos tentar deixar a bagunça menor, entre aspas, obviamente. Uhum. Assim, vamos tentar separar esse dinheiro novo, porque fica mais fácil analisar e mais justo de analisar. Então, se houve erro até aqui, não estou dizendo que houve, nós precisamos apurar, que os próximos pagamentos, investimentos, não se juntem a ele.
1: Não se congelem, é isso?
0: Isso, não entre na conta geral.
1: Tá.
0: Entendeu?
1: Eu posso tentar dar um exemplo prático aqui?
0: Vamos tentar, claro.
1: Ó, o prédio da Fernanda, tá? É uma SPE. Esse prédio da Fernanda, ele tinha 30 grandes investidores ali para construir o prédio e não o negócio grupo, não é isso?
0: Isso.
1: Essa é uma SPE.
0: Exato.
1: Então, o senhor está tentando isolar o prédio da Fernanda.
0: Aí vamos lá. Só que ele já está na metade da obra.
1: Sim, tá, tem uns que já estão finalizando.
0: Aí o dinheiro que as pessoas pagaram, se foi para conta comum...
1: Para conta geral pra ou para conta, específica?
0: Para conta geral. Se houve essa mudança para conta geral... nós precisamos apurar, uhum, ver se a gente consegue fazer devolução.
1: E salvar, né?
0: E salvar. E agora, o que os próximos já não entrem para a conta geral. Já fiquem para aquele propósito específico. O mais importante agora.
1: Diminui o prejuízo.
0: Diminui,
1: né? Isso,
0: exato,
1: Bruno.
0: Exatamente.
1: Entendi. Diminui o prejuízo de quem investiu nesse negócio.
0: Se houver prejuízo, que seja diminuído.
1: Entendido. Ô, Bruno, obrigada, viu, pela
0: sua gentileza.
1: Eu que agradeço.
0: O Ministério Público segue à disposição.
1: É um tema complexo, gente, né? O Bruno atua diretamente na recuperação judicial, ainda é uma fase muito embrionária. Eles estão no período ainda de apresentação da proposta. Isso tem que ser ainda deferido por vocês, pela justiça, né? Há 8 mil investidores aí, de tamanho menor, de tamanho maior, mas estão todos no mesmo, né? Podemos dizer assim, ó, numa mesma situação, todos aguardando,
0: exato,
1: as próximas manifestações.
0: Cada um com sua peculiaridade, com seu risco.
1: O pequeno pode ser muito grande o prejuízo para ele, né? E o grande, sim, pode ser um pequeno prejuízo, enfim. Mas eu acho que é um momento de muita atenção, não é isso? Para a economia capixaba como um todo.
0: Sim.
1: Te agradeço, Bruno. A gente acompanha aí todos esses desdobramentos e a gente volta a se falar.
0: Tá, Jorge, fico à disposição. Obrigado.
1: O Bruno Araújo Guimarães, ele é promotor de justiça, ele atua na 16ª Promotoria de Justiça Civil de Vitória. E a gente tentando explicar um pouquinho aí, ó, no linguajar mais fácil para o rádio, o que é essa crise da Apex que vocês estão ouvindo falar, pelo menos desde agosto deste ano, aqui no nosso noticiário. Agora, 10h27, tem intervalo, tem repórter CBN. Daqui a pouquinho, vamos tentar detalhar também, sabe o que, gente? O fim dessa escala 6x1, na prática, tá? Nossos advogados trabalhistas vão explicar o que muda para você a partir de dezembro, o que muda imediatamente, como é que as empresas vão se organizar, que também pode ter uma outra discussão aí econômica, né? Contratar, demitir, banco de horas, o que muda? Então a gente responde isso já já.
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11: Comidas podem viciar e quanto mais processadas, mais viciantes parecem ser. E o combate à obesidade teria muito a ganhar ao se inspirar no tratamento das dependências químicas. Pode parecer até exagero, mas esse foi o resultado de uma pesquisa realizada na Universidade de Michigan, nos Estados Unidos. Unindo os departamentos de medicina e psicologia da universidade, os cientistas confirmaram o que muita gente já sabia e chegaram a uma lista com 10 alimentos mais viciantes. Em comum, todos são comidas altamente processadas e ricas em gordura ou carboidratos refinados. Isso faz com que eles provoquem um pico de açúcar no sangue, o que promove uma onda de prazer no cérebro, mas aumenta o risco de várias doenças. Os principais vilões são pizza, alguns chocolates, salgadinhos, biscoitos, sorvetes, batata frita, cheeseburger, refrigerante não diet, determinados bolos e alguns queijos. Patrícia Valim, CBN Saúde.
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0: quinta-feira, 15 de outubro de 2026. O Congresso deve promulgar na semana que vem a PEC que acaba com a escala 6x1. O texto que garante duas folgas semanais sem redução de salário foi aprovado em dois turnos, por 75 votos a favor e apenas um contrário, do senador Hamilton Mourão, do Republicanos. A nova regra trabalhista entrará em vigor 2 meses após a publicação da emenda, quando a jornada cairá de 44 para 42 horas semanais. Um ano depois disso, a carga máxima atingirá, em definitivo, 40 horas semanais. As vendas do varejo subiram levemente 0,1% em agosto na comparação com o mês anterior. O setor havia registrado queda de 0,8% em julho. 6 atividades pesquisadas pelo IBGE no período tiveram taxas positivas e 2 apresentaram desempenho negativo. No ano, o varejo acumula alta de 1,7%. Os resultados dos exames de rotina do Papa Leão XIV estão dentro da normalidade. A radiografia do tórax revelou uma boa recuperação do pulmão operado. O pontífice realizou as atividades diárias de forma autônoma e a sessão de fisioterapia incluiu exercícios motores completos. Segundo a equipe médica, Leão XIV apresenta evolução pós-operatória normal. O líder da Igreja Católica permanece num hospital em Roma depois da remoção de um tumor em estágio inicial. O julgamento do ator e comediante Russell Brand chega ao segundo dia em Londres com o relato da primeira denunciante do caso. A mulher afirma ter sido violentada pelo artista num quarto de hotel em 1999. O ator responde a 3 acusações de estupro, 3 de agressão e 1 de importunação. De acordo com os promotores, os casos aconteceram entre 1999 e 2009. Russell Brand nega as acusações. A Bolsa de Valores de São Paulo opera em queda de 1,37% aos 203.671 pontos. O dólar comercial está em alta de 0,62%, negociado a R$ 5,05. O euro vale R$ 5,67, elevação de 1,11%. No horário de Brasília, 10 horas e 33 minutos.
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4: De volta aqui na programação da CBN Vitória com informações dos ouvintes da CBN. Vamos rodar aqui alguns áudios sobre trânsito, começando com o Lando.
5: É, já vi aqui, na verdade, sente.
4: Opa, vou rodar de novo o áudio do Lando, porque eu rodei na ordem errada.
5: Bom dia, CBN. O que acontece no contorno sentido Serra, na altura da bairro Tabajara, aqui do Coca-Cola, tem um trânsito muito ruim aqui. Tudo parado, na verdade.
4: O Lando mandou uma mensagem completando.
5: É, já vi aqui, na verdade, sentido Serra, de bairro Tabajara, tá tendo obras, né? Aí tem uma diminuição de pista, né? Duas vias, uma só. Sentido Serra, ok?
4: É isso, Lando. São obras para a construção de dois novos viadutos no contorno. Esse trânsito realmente está bem intenso. Começa logo no início do bairro Tabajara, passa pelo prédio da Coca-Cola, né, as instalações da Coca-Cola, e segue até o bairro Flechal 2. Então, atenção para você, motorista que está passando pela rodovia do contorno, saindo de Cariacica, indo em direção à Serra. Além do Lando, vou pedir ajuda para Adalberto Cordeiro, para a gente rodar a mensagem também de um outro ouvinte, o Antônio.
6: Rádio CBN, bom dia. Tem uma retroescavadeira quebrada na descida da terceira ponte chegando em Vila Velha, no sentido Vitória-Vila Velha, tá? Ela tá quebrada na faixa exclusiva de ônibus e motos. Tá bom? Bom dia, Antônio Jorge.
7: A gente agradece a participação do Antônio, né, Bia, trazendo essa atualização pra gente lá da terceira ponte.
4: Pois é, e realmente, tá, Adalberto, tem um congestionamento leve, ainda não está tão grave, tão intenso, mas os nossos sistemas de monitoramento já estão registrando aqui uma lentidão lá no finalzinho da terceira ponte para quem desce para Vila Velha.
8: Isso, e além das dúvidas que chegam sobre o fim da escala 6x1, votação de ontem à noite, né, no Senado, gente, os ouvintes estão falando também do Dia dos Professores, o Depitol. Não é isso?
7: Diego.
8: O Diego. Ele tá lá no YouTube, tá dizendo que ele lembra da professora Leila dele. Era lá no Prezinho, na Glória, primeira série também da Natália. Ele lembra dos nomes, olha, Josélia, Maria, Ângela. E que saudade, né? Que tempo lindo.
7: Ele fez uma linha do tempo, né, Fernanda? Leila Prezinho, Glória, primeira série, Natália na segunda série, Josélia na terceira e Maria Ângela na quarta série. Tá bom de memória, o Diego.
8: Pois é. E vocês lembram das professoras de vocês?
7: Eu lembro. A professora que me marcou, Fernanda. A primeira professora também, vou pegar o gancho do Diego aqui, do Prezinho, Maísa. Foi uma professora que me marcou. E outra professora muito marcante pra mim, Fernanda, foi a professora de português, Deisiane. E aí eu acho que eu descobri que eu era apaixonado por escrever, já fui levado pelo jornalismo, porque ela me incentivava muito a fazer um livrinho na época, Fernanda, que era um livro de histórias, e eu levei essa recordação pra época. Então, professores que marcam as nossas vidas.
8: É isso aí, você
4: muito
8: Bia?
4: Muito bacana, eu também. Eu vou fazer igual o Enaldo, que mandou um áudio aqui pra gente, falando que não ia citar nome não, pra não esquecer ninguém, tá?
9: Bom dia a todos da Rádio CBN. Bom dia, Fernanda. Bom dia a todos. Queria dar os parabéns do dia dos professores, né? Em especial a Maria Lúcia, que foi minha professora há mais de 30, 35 anos, né, atrás. Muito mais, né? Para não falar a minha idade. E que deu aula pra gente no Quitiba, ali em Tanguá, né? Parabéns a todos os professores e todos da rádio aí, tenham um bom dia.
4: Na verdade, o Reinaldo, eu falei que ele não cita, ele citou o nome da professora. Quem falou pra gente que era homenagem pra todos os professores, sem citar nome, pra não esquecer ninguém, foi o Sérgio, que logo cedo, tá, Fernanda? Às 6 da manhã ele já tinha mandado aqui um bom dia com um feliz dia dos professores. E a gente reforça aqui nossas felicitações pra essa profissão tão importante.
8: Que legal, viu, gente? Ó, tem o Léo mandando, tia Olineide. Foi minha primeira professora, eu tinha 2 anos, numa escola no centro de Vitória. Lembro do nome dela, dando parabéns aí, homenagem a ela, todos os professores, ele deixando aqui um muito obrigada. É verdade, né, gente? A gente tem que agradecer o que é hoje, graças aos nossos pais e professores.
7: Exatamente, são os nossos formadores, né, Fernanda? É, assim, o que nós somos hoje passa também, principalmente por eles também. Então, essa data muito importante. Gente, se vocês quiserem prestar mais homenagem para os professores de vocês, ou você que é professor que está nos escutando, podem participar com a gente. Nosso telefone de mensagens 27 992994297, Fernanda, e estamos ao vivo lá no YouTube também de HZTS.
8: É isso. 10h40.
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8: É, gente, prometemos agora tira dúvidas, tá? A PEC, a proposta de emenda à Constituição pelo fim da escala 6x1, foi aprovada pelo Senado na noite desta quarta-feira, reduz a jornada de trabalho de 44 horas semanais para 40, e é um processo que é, né, progressivo. Daqui a pouquinho a gente vai conversar com o Nemer sobre isso. Estabelece, então, uma nova escala que é 5x2, sem redução de salário, isso tudo na prática. Então, vamos pedir ajuda do Nemer. Conta aí, Nemer. Bom dia.
11: Bom, ai, desculpa. Bom dia, Fernanda. Bom dia aos queridos ouvintes da CBN. E estamos aqui para falar dessa novidade, né, aprovada ontem pelo Senado Federal sobre o fim da escala 6x1.
8: Isso. Nemer, a mudança ela ocorre num prazo de 60 dias, não é isso?
11: Exatamente, Fernanda. Primeiramente, para essa PEC começar a ter validade, são 60 dias da sua promulgação. O que que isso significa? Porque, como é uma PEC, ela precisa ser promulgada pelo Congresso Nacional. E o que que significa isso? O Congresso Nacional é quando é reunido Senado e Câmara para uma votação. Então, essa data ainda, para contar os 60 dias, ainda não existe. Precisa ser promulgada ainda pelo Congresso Nacional. Então vai ser 60 dias a partir da promulgação pelo Congresso Nacional, mas eu acredito que isso deva ocorrer o quanto antes.
8: Exatamente, ia complementar isso, de que era um assunto assim, né, que tinha tanta expectativa para a pauta do Brasil hoje, que deve ser uma questão de dias a publicação disso.
11: Ah, sem dúvida. Eu acredito que o presidente do Congresso Nacional é o mesmo presidente do Senado, né? Até para esclarecer aos ouvintes. Então, eu não duvido que ele vai convocar o Congresso o quanto antes para promulgar a PEC, né, que trata aí do fim da escala 6x1.
8: Tá. Eu acho que a principal dúvida de todo mundo agora é com a adoção da escala 5x2. Eu já ouvi tanta gente falando isso, né, Emer? Ah, quer dizer que então eu não trabalho mais sábado e domingo? Vamos começar por essa primeira dúvida?
11: Vamos. Primeira coisa que precisa ficar claro para os ouvintes, Fernanda, a jornada de trabalho vai ser inicialmente de 42 horas por semana, que é uma transição, e depois vai passar para 40 horas por semana.
8: Tá.
11: E aí, o que
8: significa? Essa transição é de 12 meses.
11: De 12 meses, na verdade, ela vai ser 40 horas, 14 meses a partir da promulgação. Por que 14 meses, Fernando? Porque quando ela é promulgada, ela inicia com 60 dias para ter essa transição.
8: Tá.
11: Então, para a gente chegar às 40 horas, vão ser 14 meses a partir da promulgação.
8: Uhum.
11: E aí, a dúvida que todos têm é o seguinte: eu vou poder trabalhar 6 dias, mesmo 40 horas distribuído na semana? Não mais, né? Essa PEC traz que a jornada de trabalho vai ter que ser distribuída 5 dias por semana, com 2 de folga. Agora, um detalhe muito importante para os nossos ouvintes, Fernanda. Não vai ser, essas folgas não vão ser obrigatoriamente sábado e domingo.
8: Uhum.
11: Né? A PEC diz que vai ser preferencialmente aos domingos, preferencialmente não traz nenhum tipo de obrigação, só para deixar claro também para os ouvintes, mas pode sim ocorrer sábado e domingo, pode ocorrer, por exemplo, numa quarta e domingo, pode ocorrer numa quinta e no sábado, ou seja, tem que ser distribuído dentro dessa jornada, dentro dessa semana, desculpa, e também um dado interessante que não há obrigatoriedade dessa folga ser consecutiva. Não precisa ser 2 dias consecutivos, mas tem que ser dentro da semana.
8: Como você usou o exemplo aí, eu dou domingo e uma quarta.
11: Perfeitamente, exatamente isso.
8: Tá. E até quando você falou da redução da jornada, de 44 para 42, e daqui a 14 meses, porque tem os 60 dias de transição, né, da promulgação até o início da aplicação dela, da PEC, por exemplo, se o empregador ele quiser manter os 6 dias de trabalho, mas reduzindo a jornada para 40, isso ele não pode? Ou para 42?
11: Não pode. Não pode.
8: Não pode. E necessariamente tem que ser 42, 40 e 5 dias de expediente.
11: Exatamente. As 42 horas já vão ser 5 dias, tá, Fernanda?
8: Aham.
11: Pra ficar claro. Então, se trabalhar, por exemplo, no sexto dia, que é dia de descanso semanal remunerado, que a gente chama, vai trabalhar, mas aí a hora é extra, o pagamento é em dobro, enfim. Então, efetivamente, não pode, e pode ser que seja interpretado, inclusive, como uma infração, né? Porque se a Constituição obriga o repouso em 2 dias, esse repouso não pode ser mais tirado do trabalhador.
8: Uhum. Olha só, as 42 horas em 5 dias, é isso?
11: Perfeito.
8: Vai dar um pouquinho mais do que é hoje.
11: Dá um pouquinho. Se você for trabalhar, por exemplo, os 5 dias da semana, para dar as 42 horas, eu acho que dá 8 horas e 48 minutos por dia.
8: Dá quase 9.
11: Tá? Isso, dá quase 9.
8: Aí depois é que volta a atingir os 8. As 8 horas diárias, com as 40 horas ao fim dos 14 meses.
11: Perfeito. Exatamente isso, Fernanda.
8: Então, num primeiro momento, você vai folgar 2, mas durante a sua jornada você vai se trabalhar um pouquinho mais.
11: Exatamente. Então, nesse início, né, depois de promulgado nos 12 primeiros meses, você vai trabalhar, se assim for distribuído, 48 minutos a mais todo dia. Depois, para dar as 42 horas. Depois, vão ser 40 horas, ou seja, limitado a 8 horas por dia. Obviamente, Fernanda, não está proibido, deixar claro para os ouvintes, a realização de horas extras, tá? É plenamente possível a realização de horas extras, não está proibido, mas tem que ser devidamente remunerado como hora extra.
8: Ah, perfeito. Então a hora extra não está proibida?
11: Hora extra não está proibida. O que está proibido hoje é você trabalhar 6 dias, né? Hoje que vai poder ser no máximo 5 dias por semana, 2 dias de descanso.
8: Uhum. Ô, Nêmer, e como que ficam os diferentes setores? A gente tem profissionais de saúde, profissionais de educação, aqueles que trabalham na indústria, aqueles que trabalham no comércio.
11: Pergunta excelente, Fernanda. Primeiro a gente precisa esclarecer que aquelas atividades como saúde, segurança, que tem a jornada de 12 horas, por exemplo, por 36, essas vão ser respeitadas, tá? Essas vão ser respeitadas, essa jornada continua valendo, mas vão ser necessárias negociação coletiva negociação coletiva, ou seja, o sindicato vai ter que participar dessa autorização dessa jornada especial, vamos assim dizer.
8: Uhum. Temos já algumas participações chegando, né? Eu vou aqui, entre uma resposta e outra sua, a gente contempla a nossa audiência. A Beatriz e o Adalberto estão coordenando esses ouvintes. Vamos lá, Bia.
4: Pois é, o Marcelo desde cedo mandou pra gente, Fernando, uma dúvida, porque no caso dele é muito específico. Ele gostaria de saber como que vai ser a mudança para quem já trabalha na escala 5x2, mas com 44 horas semanais. Ele quer entender como que seria essa mudança de 42 para depois 40, né? No caso dele, ele explicou que trabalha 9 horas por dia de segunda a quinta e 8 horas toda sexta-feira para somar essas 44 horas. Ele quer entender se no caso dele ele teria que trabalhar de segunda a terça 9 horas por dia e de quarta a sexta-feira 8 horas. Ele quer entender mais ou menos como que se encaixaria no caso dele.
11: A pergunta é muito boa.
8: Uhum.
11: A jornada dele ele vai, em que pese já trabalhar os 5 dias, vai ter que ser reduzida para se adequar nos primeiros

0: 12 meses, né, da jornada de 42 horas, ou seja, ele vai poder efetivamente, o empregador dele vai ter que reduzir a jornada para encaixar no teto de 42 horas semanais. Pode, por exemplo, trabalhar todos os dias 8 horas e 48 minutos, por exemplo, que aí vai chegar nas 42 horas semanais. Ou eu compreendo também que vai poder trabalhar, por exemplo, como ele disse aí, num período 9 horas em alguns 8 horas ou 9 horas em alguns dias e compensar isso na sexta trabalhando menos, dando as 42 horas semanais.
1: Ah, legal isso, hein?
2: Tem a participação também que chegou aqui, Fernando, do nosso ouvinte Alex Nemer. Vou exibir o áudio dele aqui.
3: Bom dia, né? E quem trabalha embarcado, Fernando, aqui, o cara que trabalha lá na plataforma, lá trabalha 14 dias direto, entendeu? A pessoa que trabalha também de plantão.
2: E aí, Nemer, conseguimos ajudá-lo aqui na explicação?
1: Boa, hein, Nemer?
0: Boa pergunta. Vamos lá. Essas pessoas, Fernando, que trabalham embarcados, eles possuem uma legislação específica. E pela PEC, né, vai ter que ser respeitado a essa jornada das pessoas embarcadas, né? Ou seja, a princípio, essas pessoas não vão ter a alteração da jornada de trabalho deles.
2: Tem também um relato aqui, Fernando, do nosso...
1: Mas peraí, me explica, não entendi.
0: Vamos lá.
1: O cara trabalha 15 dias e folga 15.
0: Isso.
1: Você vai somar essas 15 dias nas 40 horas diárias?
0: Não, a princípio, pela PEC, né, isso ainda vai ser muito debatido e discutido. Mas pelo texto da PEC, eu compreendo que essas pessoas que possuem legislações especiais e específicas vão ser mantidas, não vão ter alterações. Deu para ficar claro? Ou seja, a forma que ele trabalha hoje vai permanecer.
1: Mas ele não vai poder trabalhar mais do que qualquer outro brasileiro, não?
0: Não, mas
1: porque
0: por
1: não
0: exemplo,
1: é uma PEC?
0: É uma PEC, mas ela faz ressalvas.
1: Ah, tá.
0: Se você entendeu? Ela faz ressalvas, porque possivelmente essa jornada deles é estipulada por legislação específica ou por meio de negociação coletiva. E aí a PEC faz essas ressalvas para essas atividades especiais.
1: Tá, eu acho que tem muita coisa ainda pra gente entender, né?
0: Vai ter muita... Assim, vai ter muita coisa pra gente entender, explicar pros ouvintes, mas também vamos ter que ver como é que vão se portar os juízes do trabalho, né? Porque pode trazer interpretações. E aí esse vai ser o nosso desafio doravante, ou seja, daqui pra frente, como vão ser interpretados eventuais questões dessa PEC.
1: É porque esse caso aí é de pessoas que trabalham embarcadas. Aquele que trabalha, por exemplo, enfermeiro, que trabalha um, folga dois. Essa dúvida, Bia? Exato.
4: Essa dúvida do Hernandes, na verdade, ele pergunta sobre a escala 12 por 36.
1: Uhum.
4: Ele perguntou, né, se muda alguma coisa e ainda complementou perguntando se poderia trabalhar o sexto dia como hora extra.
0: Vamos lá. Quem tem a escala 12 por 36, por exemplo, vai permanecer da mesma forma, não vai ter alteração. A PEC faz a ressalva para essas escalas, desde que previstas em instrumentos coletivos. Então, ela vai continuar trabalhando 12 por 36, até porque se você fizer eventualmente uma conta, em uma semana ele vai trabalhar 36 horas, na outra trabalha um pouquinho mais, mas no final das contas fica compensado, não extrapola muito, né? E a PEC permite você respeitar essa jornada dessas categorias específicas, especiais, na verdade.
1: Tá, então olha só, em tese, Nemer, qualquer nova convenção coletiva pode prever diferente do que a PEC está estabelecendo agora?
0: Não, só para quem tem essas escalas, por exemplo, de 12 por 36, né, de 12 por 36. Que vai ter que ser negociado. Por quê, Fernanda? Eu não posso agora estabelecer, por exemplo, por que 12 por 36? Vamos explicá-lo. São 12 horas de trabalho um dia, né? E 36 horas de folga restante. Ou seja, ela trabalha um dia e folga dois. Então ela já está abarcada por essa questão da PEC de ter duas folgas semanais.

0: mais. Mas para você ter essa escala hoje, a partir da promulgação da PEC, você vai ter que ter autorização. Então, ou seja, outras categorias que queiram ter a jornada 12/36, vai ser possível? Vai, mediante instrumento coletivo. Deu para ser claro? Senão, repito novamente.
1: Não, tá sim, eu tô tentando fazer essa conta aqui.
2: É porque é um assunto muito novo, né? A gente ainda vai entender. O Josimar, por exemplo, perguntou dos professores, Fernanda. Quem trabalha 50 horas semanais, como que vai ser?
0: Vai ter que ser ajustado. Assim, eu acredito que não tenham uma jornada oficial de 50 horas semanais.
2: Ele até complementou aqui que são dois turnos de 25 horas, né? Uhum. No total das 50 horas, mas ele explicou que são 25 horas em cada turno.
0: Assim, então, quem trabalha além das 44 horas, vamos assim dizer, vão ter que ser ajustado para, assim que promulgado, inicialmente para 42 horas e depois para 40 horas.
1: O Giovanni está dizendo que acha que o bico vai aumentar no Brasil, vai? A informalidade vai aumentar?
0: Fernanda, assim, eu acho que tudo é muito novo, tudo é muito especulação, mas tem muitos estudos que já demonstram o seguinte. Um dado importante, antes de eu falar isso, Fernanda, os salários não vão poder ser reduzidos, tá?
1: Sim.
0: Os salários vão ser mantidos, mesmo a redução da jornada, salários mantidos, para deixar claro para os nossos ouvintes. Mas diversos estudos, da qual inclusive eu participei, de âmbito nacional, é certo que vai ter aumento de custo. É certo. Então, assim, para uma empresa, a redução de 44 horas para 40 horas, por exemplo, o custo daquele funcionário já aumenta no mínimo 10%. No mínimo 10%. Então, isso pode desencadear outros aumentos, que vai ser uma discussão mais para frente, mas que é importante também já deixar claro aqui para os nossos ouvintes que o salário não pode ser reduzido, né? A jornada vai ser, o salário não, mas muitas questões ainda vamos ter que esperar para ver se efetivamente esse custo vai ser aumentado ou não do dia a dia do brasileiro.
1: Isso pode levar a uma pejotização? É outra pergunta chegando aqui.
0: Então, Fernanda, o que eu acredito? A gente já debateu aqui em algumas oportunidades, os ouvintes me conhecem sobre isso, que o brasileiro, enfim, ele descobriu outras formas de relação de trabalho. Uma delas é a CLT. A gente está trazendo o debate da aprovação da PEC, do fim da escala 6x1, mas hoje também existem outras formas de relação, que é a pejotização. E a pejotização, o trabalhador autônomo, nada disso se aplica. Nada disso se aplica. É uma relação civil-comercial, né? Onde o autônomo, se quiser trabalhar um dia só, ele vai prestar serviço um dia só. Se ele quiser prestar serviço 7 dias da semana, ele vai poder prestar serviço 7 dias da semana. Então, porque é uma relação autônoma que não tem a ver com o direito do trabalho. E o STF, como já dissemos aqui também para os nossos ouvintes, ele vem ratificando, né, essas formas de relação de trabalho, se devidamente, obviamente, com um contrato de prestação de serviço. Se não for uma fraude à legislação trabalhista, é importante deixar muito claro, né, que a pejotização não é só assim, vou contratar com o MEI, tá tudo certo. Não, você tem alguns requisitos que precisam ser analisados, mas se preenchido o que se compreende hoje como a prestação de serviço autônomo, por certo, essa PEC 6x1 nada vai impactar. Um exemplo clássico, isso não impacta em nada na quem é Uber, quem trabalha no iFood, né, como entregador, como motorista ou empresas similares a isso.
1: Tá, mais perguntas?
2: Tem uma pergunta agora que chegou do Ramon, que é a seguinte, Nemer, essa peça pode ser revogada caso o próximo presidente queira?
0: Olha, a PEC, ela pode sim né? Porque ela não é uma cláusula pétrea. O que é a cláusula pétrea da Constituição Federal? É aquela cláusula que não pode ser alterada de hipótese alguma. Essa pode, mas não por iniciativa do presidente, tá? Porque a PEC, que ela é de competência exclusiva da Câmara dos Deputados, do Senado Federal e do Congresso Nacional.
1: Uhum.
0: Tanto é que essa PEC não vai para sanção presidencial, Fernanda, como vão as leis. Porque o presidente, ela não tem autonomia sobre, por exemplo, alterar ou até mesmo vetar. Não. Se participou, como é a PEC, ela vai, é uma emenda constitucional, ela passa pela Câmara, Senado e Congresso. O presidente não tem qualquer poder de alteração dela.
1: Tá certo. Nemer, obrigada aí pelas primeiras explicações, né? Acabou de sair do forno a PEC, a gente vai esclarecendo as dúvidas aqui ao longo dos próximos quadros, tá?
0: Eu que agradeço e agradeço mais ainda, Fernanda, a participação dos ouvintes. Isso é muito importante pra gente.
1: É isso. Beijo pra você.
0: Tchau,
1: até quinta.
0: Beijo.
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4: Entre os detidos estão o deputado estadual Márcio Canella, do União Brasil, segundo mais votado nas eleições desse ano. O ex-secretário estadual da Polícia Civil, Marcos Amin, e o secretário municipal de Ordem Urbana de Belfort Roxo, Cristiano Gaspar Fernandes. Um grupo de 10 partidos do Centrão declarou apoio à reeleição do presidente da Câmara, Hugo Mota, do Republicanos da Paraíba. O bloco tem 252 deputados, quase a maioria da casa. Mota já havia recebido apoio do PDT, que terá 6 parlamentares na Câmara a partir do próximo ano. Ele ainda tenta conquistar a adesão dos demais partidos de esquerda, como PT e PSB. O PL já declarou ser contra a candidatura de Mota. O príncipe Harry e a mulher Meghan Markle fizeram a primeira aparição pública depois de voltarem ao Reino Unido. Eles têm uma agenda de compromissos públicos e de caridade hoje em Nottingham. Eles conversaram com fãs e tiraram fotos ao chegarem à cidade. E arqueólogos encontraram um navio que afundou há quase 5 mil anos na Turquia. Os pesquisadores estimam que a embarcação era usada no início da Idade do Bronze. De acordo com eles, o navio era usado para transporte de mercadorias entre centros comerciais do Mediterrâneo. No horário de Brasília, 11 horas e 2 minutos.
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13: Informação rápida para você, ouvinte, que passa pela terceira ponte. O Adriano, nosso ouvinte, mandou aqui a informação de um acidente com moto no sentido Vila Velha, ali na terceira ponte, após o vão central. Ele disse que o trânsito está intenso no local e realmente, viu, nos dois sentidos, trânsito intenso, tanto para quem sobe de Vitória para Vila Velha, tanto para quem está saindo de Vila Velha e indo para Vitória. Agora 11:07.
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14: Papo de eleições chegando ao vivo com a participação dos nossos comentaristas Letícia Gonçalves, Vitor Vogas aqui no estúdio da CBN. Vocês nos ouvem e também assistem, viu? Estamos ao vivo no YouTube de A Gazeta ES. Bom dia, gente. Tudo bem?
9: Bom dia, Fernanda. Bom dia a todos que nos acompanham na CBN e no YouTube de A Gazeta. Bom dia, Vitor.
15: Bom dia, Letícia. Bom dia, Fernanda. E bom dia, principalmente, ao nosso público.
14: Ao nosso público e com resultados fresquinhos aí de uma nova pesquisa Quest, contratada pela Rede Gazeta. Pesquisa essa divulgada ontem à noite. Os ouvintes já acompanharam na abertura do programa os principais dados e agora é a análise de vocês. Vou repetir para quem chegou essa nossa transmissão aqui agora, né? Não teve a chance de ouvir o resultado da pesquisa na reportagem do Tiago Alencar. Nós temos um segundo turno com Pasolini com 47% das intenções de voto e o Ricardo com 38%. E aí?
9: Fernanda, esses são os dados, né, da pesquisa estimulada, como você falou, feita pela Quest. A Quest desta vez não calculou votos válidos. Tradicionalmente a Quest só calcula os votos válidos na pesquisa publicada na véspera da votação. Então a Quest calculou votos válidos no sábado que antecedeu a votação do primeiro turno, mas nessa primeira pesquisa do segundo turno não calculou. Os votos válidos são aqueles a conta descontando votos brancos, nulos, indecisos e a pessoa que não vai votar. E é como o TSE apura, né, a divulgação do resultado. Como a Quest não fez essa conta, a gente fez. Assim, as minhas habilidades...
15: A gente fez a conta por nossa conta.
9: É, as minhas habilidades matemáticas, assim, né, não são grandes coisas, mas dessa vez eu fiz a conta certa. Ah. E o que a gente tem considerando os votos válidos são que o Pasolini teria, então, 55,29% e o Ricardo 44,71%. O Pasolini, portanto, tem 10,5 pontos de vantagem para cima do Ricardo. E essa vantagem é um pouco menor do que a que o Pasolini obteve no resultado do primeiro turno, que eram quase 16 pontos percentuais. Então, assim, a gente pode dizer que o Ricardo diminuiu a vantagem para o Pasolini comparando essas intenções de voto com os votos realmente obtidos no último dia 4. Porém, 10,5 pontos de vantagem é muita coisa.
14: Muita coisa.
9: No fim das contas, a pesquisa tem dados positivos para o Ricardo e para o Pasolini, mas ela é mais positiva para o Pasolini, porque se a eleição fosse hoje, de acordo com o resultado da Quest, o Pasolini é que seria eleito. Levando em conta também a intenção de voto estimulada, né, 47% para Pasolini e 38% para Ricardo, o resultado também é mais positivo para o Pasolini. Inclusive, Fernanda, na terça, né, estive aqui no quadro CBN Política, você até me perguntou, mas o Pasolini não está comparecendo a debates, a entrevistas, sabatinas, como é que você avalia isso? E eu te falei, bom, a gente não tinha publicado ainda, tinha dados da pesquisa Quest como a gente tem hoje, que essa pesquisa foi publicada ontem à noite, então na terça-feira a gente não tinha esses percentuais. Eu falei, bom, imagino que o Pasolini deva ter pesquisas lá internas que ele fez que dão a ele a segurança de que não precisa se expor tanto, por isso decidiu não comparecer a sabatinas e debates. Considerando essa postura que ele adotava até então, eu achei até que ele ia estar mais, que essa pesquisa ia vir até que a vontade,
14: né,
9: seria maior.
14: Imaginei também.
9: Mas, curiosamente ou não, coincidentemente ou não, o Pasolini já começou a aparecer em entrevistas. Hoje mesmo ele concedeu entrevista a uma rádio, a Rádio Massa, aqui de Vitória. Já confirmou participação também na entrevista da TV Gazeta.
14: Que é logo
9: hoje
14: mais à noite.
9: Vai ser por volta das 6h50 da noite. Ele já confirmou, colocou inclusive na agenda pública dele. Já teve uma mudança de postura. Mas reforçando ainda assim a pesquisa Quest,
15: só lembrando,
9: né, mais
15: Letícia,
9: positiva para ele.
15: Desculpe, que o Pasolini faltou tanto ao debate que nós marcamos, que nós havíamos programado, como a sabatina que nós havíamos planejado com os dois candidatos que disputam o segundo turno para governador do Espírito Santo. A sabatina, no caso, nós a fizemos só com o Ricardo, enquanto
14: na
15: o debate, enquanto
14: também,
15: o debate na última terça acabou virando outra entrevista exclusivamente com o candidato Ricardo Ferraz.
14: Faltou na noite
15: devido
14: à
15: ausência
14: também,
15: em função
14: da TV Vitória.
15: Isso, em função da ausência do Pasolini, nós acabamos fazendo duas entrevistas seguidas somente com o atual governador.
9: O Pasolini faltou algumas entrevistas e há dois debates consecutivos, o que seria realizado aqui por a Gazeta CBN e também ao da TV Vitória, como você lembrou, Fernanda.
15: Bem, a minha análise sobre a pesquisa é a seguinte, concordando com a Letícia, essa vantagem de 9 pontos a favor do Pasolini vantagem de 9 pontos nas intenções estimuladas de voto ou de cerca de 10 pontos em votos válidos, conforme nós calculamos, é uma vantagem relativamente confortável pro Lorenzo Pasolini, mas também não é algo assim que permita ao ex-prefeito de Vitória cantar Vitória antes da hora. Eu avalio assim, Fernanda, Letícia, que essa pesquisa Quest trouxe notícias boas tanto para um como para outro, tanto para Pasolini como para Ricardo, dependendo do ângulo de análise, de como cada um vai querer interpretar esses números, e claro, cada um vai querer interpretá-los da maneira que é melhor para si. Já para o Ricardo, a melhor notícia trazida pela pesquisa é que a eleição não acabou de véspera, como alguns poderiam imaginar, vocês mesmas acabaram de comentar que alguns esperavam, que se poderia esperar uma vantagem mais dilatada a favor do Pasolini, uma diferença, digamos, acachapante, que teria sido talvez devastadora para a campanha de Ricardo, o que não aconteceu, né? Isso não se confirmou. Então essa eleição não acabou de véspera. A melhor notícia, na minha opinião, para o Ricardo, é que ele segue vivo no jogo, e esse jogo segue em aberto. Nós temos um jogo, ainda temos um jogo, né, que continua em aberto, e após ter chegado mais de 15 pontos percentuais atrás do Pasolini no primeiro turno, Ricardo aparece agora de 9 a 10 pontos atrás do adversário. Então pode-se dizer que, de certo modo, ele até encurtou essa distância, muito embora ainda seja uma distância relativamente grande. Convertendo, o nosso público pode se perguntar, mas 10 pontos, 9, 10 pontos percentuais, é muita coisa, é muito, é pouco? O que significa isso em termos de votos, números absolutos? Eu fiz aqui a conta também por minha conta, a conversão, e daria mais de 200 mil votos. Mais de 200 mil votos, né? Ou pelo menos 200 mil votos.
14: Então caiu de 300 para 200.
15: Hã?
14: Caiu de 300 para 200.
15: Sim, mas a vantagem do Pasolini pro Ricardo, sobre o Ricardo no primeiro turno, ficou ali, né, em cerca de 300 mil
9: mais
15: votos.
9: Mais de 300 mil votos.
15: Exato. Hoje, né, pelos nossos cálculos, estaria essa diferença em, no mínimo, 200 mil votos, o que, convenhamos, ainda é uma diferença bastante expressiva.
9: E o que eu destacaria também, um dado, né, que a Quest trouxe, é outra questão que a gente já tratou aqui outras vezes também, que é de para onde iriam os votos dos eleitores do Helder Salomão, uhum, que foi o candidato do

0: aqui que também trazem boas notícias, tanto para um como para outro, notícias relativamente, uma primeira notícia relativamente boa para o Ricardo, por exemplo, o número de indecisos, né? Na espontânea, na pesquisa espontânea, que é aquela na qual os entrevistados não têm acesso aos nomes dos candidatos, eles precisam apontar ali, responder espontaneamente em quem vão votar. 33% se disseram indecisos, eu acho que muita é um número relativamente ainda alto, mesmo sendo ali na espontânea, ainda é muita gente, 33%, arredondando um terço dos entrevistados não responderam nenhum nem outro.
1: Em pleno segundo turno, né?
0: Em pleno segundo turno, considerando que já houve um primeiro turno há cerca de duas semanas, os eleitores do Espírito Santo já foram às urnas, né, para votar nos candidatos a governador. E, no entanto, a espontânea ainda mostra que esse número cai, mas ainda me parece considerável, 10%. De indecisos e outros 5% manifestam a intenção de votar nulo ou em branco. Ou seja, somando aí as duas categorias, são 15%, Fernanda, 15% de votos que os dois candidatos ainda podem disputar. Outra coisa, quem respondeu que ainda pode mudar de voto? 15%. 15% dos entrevistados afirmam que ainda podem mudar de voto. E nesse aspecto pode parecer assim uma boa notícia também para o Ricardo, mas aí quando a gente vai na nuance, tem um detalhe positivo para o Pasolini. Porque dos eleitores, dos entrevistados que dizem que vão votar no Pasolini, só 11% se dizem abertos a mudar de voto. Enquanto os eleitores que manifestam a intenção de votar no Ricardo, 20% dizem que ainda podem mudar. Outro ponto, e essa é uma notícia positiva para o Ricardo, a aprovação dele, do governo dele, é boa, é majoritariamente positiva. Inclusive, já era boa na pesquisa anterior da Quest, no fim do primeiro turno. Estava em 54% de aprovação e agora subiu um pouquinho mais, de 54% para 57% de aprovação. A desaprovação do Ricardo ficou em 18%. Então veja a diferença: 57% dos entrevistados dizem aprovar o governo de Ricardo Ferraço, enquanto só 18% o desaprovam.
1: Essa é uma notícia positivo, claro, é um dado positivo, mas, como você lembrou, Vitor, ele também já tinha um dado positivo semelhante a esse no primeiro turno, mas ele não conseguiu converter proporcionalmente a avaliação positiva do governo em votos no primeiro turno.
0: Exato, um dos grandes desafios do Ricardo, portanto, para mim, acho que a Letícia concorda, é justamente converter em votos essa boa avaliação do governo estadual liderado por ele e que ele herdou do Renato Casagrande. Por fim, Letícia e Fernanda,
2: a gente precisa dizer o que eles estão fazendo para isso, né?
0: Pois é, o Ricardo, eu noto que houve, né? A Letícia comentou sobre isso aqui antes de ontem, né? Na última terça-feira com você, sobre essa sutil mudança. Sutil, mas perceptível mudança de estratégia e de discurso do Ricardo no segundo turno. Ele começa a fazer, eu acho que muito mais enfaticamente, uma comparação de projetos. Ele diz, e eu acho que está correto em certa medida, que a eleição no primeiro turno, principalmente naquela reta final, acabou sendo muito nacionalizada, que o Pasolini evidentemente ganhou muitos votos ali nos últimos dias de campanha em função do bolsonarismo, e que agora ele quer centrar na comparação de projetos, de resultados e dar mais ênfase aos resultados da gestão, da atual administração em comparação ou em contraste com as realizações de Pasolini.
1: E o Ricardo também tem sido mais incisivo em críticas ao Pasolini. Ele subiu o tom um pouco no segundo turno em comparação com o primeiro turno. O Pasolini, por sua vez, também mudou algumas coisas na campanha dele do segundo turno. A gente já falou isso aqui algumas vezes, que o Pasolini não usava a imagem do Flávio Bolsonaro, candidato à presidência pelo PL, no primeiro turno. E agora o Pasolini tem feito isso ostensivamente no segundo turno. Fez material de campanha, né, com fotos do Pasolini e do Flávio. Foi a Brasília, gravou um vídeo com o Flávio. Tem visita marcada.
0: Sábado com o Nicolas Ferreira e Tarcísio de Freitas.
1: Uma tropa aí, o presidente nacional do Republicanos, Marcos Pereira.
0: Isso na Orla de Camburi.
1: Na Orla de Camburi, na altura do Pier de Iemanjá, no sábado pela manhã, um evento aí com o pessoal do PL e com a presença do Pasolini. É um ato pró-Flávio, que também disputa o segundo turno, né, pela presidência da República contra o presidente Lula, e um ato também pró-Pasolini. Pasolini está fazendo uma campanha bastante casada com o Flávio. Inclusive, até apareceu agora a vice do Pasolini, a bispa Eliane Leal, que é do PL. No primeiro turno, ela estava praticamente desaparecida, porque o Pasolini nunca citava o nome dela, também não aparecia ao lado dela com frequência. E agora ela está participando ativamente das atividades

0: de rua e aparecendo ao lado do Pasolini. Teve essa mudança também na campanha do, né, a gente falou aqui de mudanças no discurso do Ricardo, teve também essas mudanças
1: o
0: na
1: Ricardo
0: campanha do Pasolini.
1: A mulher dele, inclusive, né, para falar
0: a primeira dama apareceu no horário eleitoral.
2: Isso. Na reestreia de Ricardo Ferraz no horário eleitoral gratuito, no primeiro programa de rádio e TV do Ricardo no segundo turno, veiculado na sexta-feira passada. O programa é aberto, foi aberto com o Ricardo falando ali olho no olho do público por cerca de 2 minutos e depois o resto do programa inteiro por cerca de 3 minutos. Eu diria que a primeira dama, Vivian Koser, passou até mais tempo no ar,
1: na rede social,
2: falando das qualidades do marido.
1: Também, várias postagens.
2: Sim, sim. E é assim, indiretamente, Fernando, como é que eu interpreto bem rapidamente, uma maneira de Ricardo trazer para a campanha um discurso de família, sobre valores familiares, esse tipo de coisa. Exato.
0: E tem mais um dado da Quest, que eu queria chamar a atenção. Eu falei há pouco, né, que o Pasolini tem usado, dessa vez no segundo turno, a imagem do Flávio Bolsonaro. E olha o que a Quest mostra. Os entrevistadores fizeram a seguinte pergunta: quem você gostaria que a pessoa eleita para o cargo de governador fosse aliada de Lula, de Flávio Bolsonaro ou independente? 44% responderam que gostariam que o governador a ser eleito no Espírito Santo fosse aliado do Flávio Bolsonaro. Esse percentual era de 32% na pesquisa de agosto, agora subiu para 44%. É um ponto positivo para o Pasolini, já que a estratégia dele, né, de campanha no segundo turno é justamente colar a imagem do Flávio Bolsonaro. Por outro lado, o Ricardo poderia ser encaixado nessa categoria de independente, porque ele não declarou apoio nem ao Lula.
2: Como ele continua se apresentando no segundo turno.
0: Ele não declarou apoio ao Lula nem ao Flávio Bolsonaro, assim como no primeiro turno ele não havia se posicionado. E o que a Quest mostra? Apenas 21% dos entrevistados disseram que gostariam que o governador eleito fosse independente em relação a um candidato à presidência da República. Esse número caiu drasticamente. Em agosto de 2000, na pesquisa de agosto, 41% disseram que gostariam que o governador fosse independente. Agora só 21%. É um dado negativo para o Ricardo, porque contrasta com a estratégia de campanha dele.
2: Ou seja, Letícia, assim, resumindo isso aí, a pesquisa mostra que agora a maior fatia de eleitores capixabas quer que o próximo governador seja alinhado com Flávio Bolsonaro e não independente. E, claro, como a Letícia disse, é uma notícia ruim para o Ricardo, na mesma medida que é uma notícia excelente para o Lorenzo Pasolini. Vamos reafirmar, ele é o candidato do Flávio e, ao contrário da estratégia mantida por ele no primeiro turno, ele agora colou e colou de vez no presidenciável do PL no segundo turno. E só para complementar, de acordo com a mesma pesquisa, a Quest de ontem, o Flávio Bolsonaro hoje tem 51% das intenções de voto na estimulada no Espírito Santo contra 38% de Lula. Então, quer dizer, se dependesse dos eleitores capixabas, o Flávio venceria, né? Até com uma diferença substancial aí de 13 pontos. Então, nesse caso, colar no Flávio e saber que a maior parte dos eleitores quer um governador alinhado com o Flávio é positivo pro Pasolini, evidentemente.
0: Aí, 28% dos entrevistados disseram que gostariam que o governador a ser eleito fosse aliado do Lula, mas aí não tem, gente, nenhum dos dois, né? Nem o Pasolini nem o Ricardo declaram-se aliados ou alinhados politicamente com o presidente Lula.
2: Falando em aliados e alianças, nosso eu posso puxar pro tema seguinte, Fernando?
1: Vamos falar.
2: Vamos
1: de
2: lá,
1: quem
2: Letícia.
1: Deixou a campanha e quem entrou na da outra, né?
0: A gente tava falando aqui de algumas mudanças que houve nas campanhas do Pasolini e do Ricardo no segundo turno. Teve mudança de lado, teve gente que virou a casaca mesmo.
1: Foi.
0: Gente que estava oficialmente no palanque do Ricardo no primeiro turno e agora declarou apoio ao Pasolini no segundo turno. A gente já falou pontualmente de alguns casos aqui, mas eu publiquei até uma coluna hoje em A Gazeta.
1: Excelente.
0: Fazendo um compilado.
2: Muito boa mesmo, hein? Também recomendo.
0: Um compilado dessas questões e trazendo também alguns bastidores. A gente já falou aqui, né, que na semana passada teve um café da manhã entre Marcelo Santos e da Vitória com o Pasolini. Marcelo Santos, presidente da Assembleia Legislativa, da Vitória, deputado federal. Os dois foram eleitos para a Câmara Federal, né? Da Vitória, reeleito. Marcelo Santos, eleito deputado federal. E eles estavam na campanha do Ricardo no primeiro turno. Agora já apareceram
1: na coligação, né?
0: Na coligação, porque os partidos deles estão na coligação do Ricardo. União Brasil e o Progressista. Agora, o União já declarou oficialmente apoio ao Ricardo por meio de uma nota assinada pela direção nacional do partido e não pelo Marcelo Santos, que é o presidente estadual. O Progressistas, né, que é o partido da Vitória, que forma uma federação com a União, não fez ainda uma declaração desse tipo, igual do União Brasil, mas só o fato de o da Vitória ter aparecido nesse café da manhã na foto lá com o Pasolini sorridente, também já deu, né, um sentido assim de que não dá
2: aquele café com sabor de traição pro Palácio Anchieta.
0: Depois, para completar, o Podemos também, que é o partido aqui no Espírito Santo presidido pelo deputado federal Gilson Daniel, também divulgou uma nota assinada pela Executiva Nacional, dizendo que trocou de lado, que não tá mais com o Ricardo e agora está com o Pasolini, com a diferença de que o Gilson Daniel não fez um gesto parecido com o que o Marcelo Santos e o da Vitória fizeram, não. O Gilson Daniel, em tese, continua com o Ricardo Ferraço, até já postou story, assim, falando, tô com o Ricardo, mas o Gilson não está participando ativamente da
2: Gilson
0: campanha.
2: O Gilson postou o voto Ricanaro, né? Nos stories dele. Assim que saiu a nota oficial da Executiva Nacional do Podemos, na noite da última sexta-feira, o Gilson correu para publicar lá o voto Ricanaro para dizer, olha, não tenho nada a ver com isso, foi uma decisão da Nacional.
0: Mas não tenho visto ele participar tão ativamente da campanha do Ricardo no segundo turno como participou no primeiro turno. E teve também aí eu até botei na coluna aqui as intrigas que precederam isso. O que aconteceu? No primeiro turno? Teve um pequeno climão ali no primeiro turno, porque o Marcelo Santos, o da Vitória e o Gilson Daniel foram candidatos a deputado federal, os três foram vitoriosos nas urnas, inclusive, mas enquanto eles estavam na campanha, eles acharam que isso aí tudo de bastidor, tá, gente? Não me concederam entrevistas falando isso não, mas nos bastidores isso foi mapeado, que havia um descontentamento desses três, principalmente com o comportamento do ex-governador Renato Casagrande, que disputou o Senado, também foi eleito, e eles achavam que o Casagrande estava privilegiando alguns outros candidatos a deputado federal, notadamente candidatos do próprio PSB, que é o partido do Casagrande, a exemplo da Manu, que foi eleita deputada federal e secretária estadual de governo. Então, esses três deputados, Marcelo, da Vitória e o Gilson, achavam que o Casagrande estava se movimentando mais em prol, privilegiando mais esses outros candidatos. Isso criou um certo climão ali. Teve em dado momento que o Gilson e o da Vitória, principalmente, pararam de fazer campanha pro Casagrande ao Senado e abraçaram a candidatura do Evair de Mello, do Republicanos.
2: Que é opositor do Casagrande.
0: Sim, que era adversário do Casagrande, inclusive foi eleito também o Evair e quase superou a votação do Casagrande. Então, assim, já tava esse clima meio ruim ali, principalmente entre esses e o Casagrande, que é o principal apoiador do Ricardo. No primeiro turno ainda não tinha, digamos, não tinha sobrado pro Ricardo ainda, isso daí, porque eles tinham soltado a mão do Casagrande no primeiro turno, mas não tinham soltado a mão do Ricardo. Já no segundo turno aconteceu aí essa mudança, essa virada de tabuleiro, Fernanda. Em Vila Velha também aconteceu um fenômeno curioso, que vereadores lá de Vila Velha, que são de partidos que estão na coligação do Ricardo, também agora no segundo turno declararam apoio ao Pasolini, a exemplo dos vereadores Renzo Mendes e Anadelso Pereira, que eram da base do Arnaldinho, não tiveram um bom resultado nas urnas e agora estão chateados com o Arnaldinho. Arnaldinho, prefeito de Vila Velha, que apoia, né, o Ricardo, mas agora esses vereadores se bandearam para o lado do Pasolini. E teve outra virada de casaco também, que foi do ex-prefeito de Batiba, Luciano Pingo. Vitor, que falou com ele, né, Vitor?
2: Sim, o Luciano Pingo, que inclusive era do MDB, o partido do Ricardo Ferraço. Ele foi militante histórico, inclusive da juventude do MDB, e estava filiado ao MDB de Ricardo Ferraço até março deste ano, quando trocou de partido no limite do prazo legal estipulado pelo calendário eleitoral. Mas por um motivo muito pragmático, ele foi para um partido pequeno chamado Agir para se acomodar melhor em busca de uma chapa em que ele considerava ter mais chances de se eleger deputado estadual. De todo modo, um MDBista histórico, né? Realmente com história de militância no partido e de aliança e proximidade política com Ricardo e principalmente com Casagrande. No entanto, agora no segundo turno declarou apoio a Pasolini.
0: E essas mudanças de lado aí ocorrem depois do resultado do primeiro turno em que o Pasolini saiu com quase 16 pontos percentuais de vantagem em relação ao Ricardo. Então fica parecendo assim, vou pro lado que tem mais chances de ganhar. Não só fica parecendo como é, de fato, né? É em parte isso, apesar de que temos que considerar também, né, algumas intrigas que ocorreram nos bastidores ainda no primeiro turno. Mas fica também até um alerta pro próprio Pasolini, né? Que essas pessoas que trocam de lado, a lealdade delas não pode acabar a vir a ser questionada também em outros momentos, né? Será que se a maré mudar, né? Uhum. Depois eles podem também trocar de lado de novo?
1: Volto já com a análise dos nossos colunistas. Reforçando a terceira ponte, Beatriz Eleodoro, os ouvintes estão perguntando de novo o que acontece por lá. Acidente com moto, Vão Central.
3: Sentido Vila Velha. Eu comentei mais cedo sobre quem tá vindo pra Vitória, mas essa lentidão não tá mais ali, tá? Juliana Morgado, nossa colega, mostrou pra gente que é realmente de quem tá vindo de Vitória
1: indo pra Vila Velha. Ok, a gente volta já. Repórter CBN chegando.
4: terça-feira, 15 de outubro de 2026. O ministro do TSE, André Mendonça, interrompeu um julgamento online em que já havia maioria para derrubar uma decisão dele mesmo sobre um vídeo publicado pela campanha do presidente Lula. O magistrado havia determinado a retirada do ar do material. O conteúdo fazia críticas a propostas econômicas do candidato à presidência pelo PL, Flávio Bolsonaro. A campanha do senador contestou o vídeo e alegou que a publicação apresentava como certos os cortes em programas sociais, como Pé de Meia, Farmácia Popular e Minha Casa Minha Vida. No julgamento, quatro integrantes da Corte Eleitoral votaram para derrubar a decisão de Mendonça e permitir novamente a divulgação do material. Com a formação da maioria, o placar ficou em 4-3 contra a determinação do ministro. Diante da situação, Mendonça resolveu levar a análise para o plenário presencial. Com isso, a decisão que ordenou a retirada do vídeo fica mantida até que o julgamento seja retomado. Uma brasileira presa por tráfico de drogas na Tailândia desde 2022 voltou ao Brasil. Mary Ellen Coelho Silva, de 26 anos, estava com cocaína escondida em uma mala quando foi detida no aeroporto de Bangkok. Ela foi condenada a 9 anos de prisão, mas em 2024 recebeu o perdão real, o que contribuiu para a redução da pena. O caso ganhou repercussão no Brasil por causa das leis aplicadas na época pelo governo tailandês, que chegou a avaliar a pena de morte. Foram abertas hoje as inscrições para o novo concurso da Câmara dos Deputados. De acordo com o edital, são 66 vagas imediatas e 118 para cadastro de reserva para profissionais como arquivistas, bibliotecários, museólogos, engenheiros, relações públicas e jornalistas. Os salários chegam a R$ 32 mil. Os interessados poderão se inscrever pelo site do SEBRASP até 17 de novembro. A taxa é de R$ 130. No horário de Brasília, 11 horas 32 minutos.
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1: 11 horas e 33 minutos, quinta-feira, dia de papo de eleições e a participação ao vivo dos nossos colunistas de política, Letícia Gonçalves e Vitor Vogas. Falamos sobre os resultados da pesquisa Quest, as intenções de voto neste segundo turno para Pasolini e para Ricardo. Você que chegou agora essa nossa transmissão, a diferença diminuiu, mas ainda é consideravelmente grande, né? A porta aí de uma nova votação no segundo turno para a candidatura do Ricardo, é claro. A conta do Vitor é cerca de 200 mil votos, é isso?
2: É, eu diria que entre 200 e 300 mil votos, Fernanda, se a gente converter esses percentuais em números absolutos de votos.
1: Falamos de como o eleitor do Espírito Santo vota para a presidência e quem apoia quem, não é isso, né? Se houver aí um governador de direita ou um de centro-esquerda, se é que a gente pode dizer assim, da frente que foi formada para o Ricardo.
2: É, frente de centro, né? Assim, porque ali tem gregos e troianos, tem. Ricardo tem aliados da centro-esquerda, como o próprio Casagrande, eu diria o principal, que é o ex-governador Casagrande do PSB, até centro-direita, direita, e o próprio Ricardo se identifica como um político de centro-direita, assim ele disse na nossa sabatina, realizada na sexta-feira passada. Agora, Fernanda, falávamos justamente sobre essas mudanças. Essas mudanças de palanque, mudanças repentinas.
0: O palanque tem gregos e troianos, agora está com menos troianos.
2: Pois é, assim, essas guinadas, né, essas mudanças súbitas e repentinas de posição do primeiro para o segundo turno. Olha, no caso do Ricardo, a gente está falando principalmente de uma fuga de aliados do palanque do Ricardo em direção ao palanque do Lorenzo Pasolini, que foi o primeiro colocado no primeiro turno, no último dia 4. Eu diria assim, que não chega a ser um desmonte, não vamos usar assim palavras tão fortes e fatalistas como um desmonte, um desmanche da base governista, mas há sim, Fernanda, vazamentos. O que há são vazamentos ali,
0: deserções,
2: focos, deserções, focos importantes de dissidência, de defecções, desembarque de aliados importantes que mudaram de lado, uma fuga de capitais políticos. A Letícia já destacou aqui no bloco anterior partidos importantes, inclusive, que constavam e na verdade, constam, continuam fazendo parte da coligação de Ricardo Ferraz, como o Podemos e a Federação União Progressista, formada pelo União Brasil e pelo PP. A gente destacou isso no meio do primeiro turno, como essa federação, a importância dessa federação para a coligação de Ricardo, como a Federação União Progressista, por exemplo, respondeu por quase metade do tempo de TV e rádio do Ricardo na propaganda eleitoral. E a declaração de apoio, o anúncio de apoio a Pasolini no segundo turno, tanto por parte do Podemos como da federação, ficou por conta das respectivas executivas nacionais, ou seja, foi terceirizado. Que a gente pode interpretar como um modo dos respectivos líderes estaduais se eximirem de responsabilidade ou responsabilização por isso. No caso do Podemos, o partido é presidido no estado pelo deputado federal reeleito Gilson Daniel. Ele diz que continua, no entanto, que essa decisão não passou pela estadual e que ele continua firme no apoio a Ricardo Ferraz, até postou aí o voto Ricanaro, muito embora esteja tendo uma participação muito mais discreta na campanha de Ricardo nesse segundo turno, como já bem destacou a Letícia. E o Anderson Bueno, prefeito de Viana, que foi o coordenador da campanha de Ricardo durante todo o primeiro turno, ele é filiado ao Podemos e ele até ficou muito irritado com essa posição da Nacional do Podemos, falou em interferência abrupta e sem sentido, e que continua firme com o Ricardo, e que, segundo ele, como cristão, palavra empenhada se cumpre.
0: Já eu achei, só uma adenda aqui em relação ao Podemos, achei até estranho isso, porque normalmente a direção nacional do Podemos é bastante alinhada com a direção estadual aqui, da qual está à frente o deputado federal, o Gilson Daniel. O Gilson Daniel tem um bom relacionamento com a Renata.
2: Já no caso da federação, Letícia, eu diria que o buraco é mais embaixo. Teve a foto da discórdia, tirada na sexta-feira passada, naquele café da manhã, dos dois líderes estaduais dessa federação, da Vitória e Marcelo Santos, com o Pasolini. A foto, né, o café da manhã com sabor de traição para o Palácio Anchieta. No caso do PP, o presidente estadual do PP, que é o da Vitória, está silente. Ele até agora não falou nada sobre segundo turno, mas eu apurei que ele liberou a militância do PP no Espírito Santo. Liberada por ele, ele não vai se manifestar, mas desertou. Não está mais no palanque de Ricardo Ferraz. Ricardo,
1: algumas decisões, Letícia, eu me lembro que a gente falou na terça, foram por orientação dos diretórios nacionais, né? E aí foi
0: em tese,
1: essa bandeira,
0: né,
1: que eles levantaram, né?
0: Sim, eles usaram, digamos, como subterfúgio, assim, olha, não, porque ficaria mais feio, né, se os próprios presidentes estaduais dos partidos aqui assinassem uma nota em apoio ao Pasolini depois de terem aparecido ostensivamente ao lado do Ricardo no primeiro turno. Então, o subterfúgio foi, não, quem está fazendo isso é a Nacional. É a Nacional, a direção nacional desses respectivos partidos. Não sabemos se na prática foi realmente assim.
2: Perfeito. Para finalizar, já no caso do União Brasil, Marcelo Santos, ele também não vai se manifestar. Fernando, o que eu trago aqui de apuração para você e para os nossos ouvintes? Marcelo reuniu nas semana passada, ele realizou na sexta-feira passada uma reunião com os apoiadores dele, dezenas de apoiadores e membros do União Brasil pelo Estado. Nessa reunião, a portas fechadas, segundo três fontes me confirmaram, Marcelo disse três coisas importantes. Primeiro, ou três ou quatro ali. Primeiro, ele disse que tem um sentimento de dever cumprido para com Casagrande e Ricardo, que ele acredita já ter dado, acredita já ter feito sua parte, ter dado sua colaboração no primeiro turno para Ricardo, e que, segundo ele, o acordo é válido só, ou era válido só para o primeiro turno, só valia para o primeiro turno. Agora, no segundo turno, ele liberou seu grupo político, Marcelo Santos, incluindo os diretórios municipais do União Brasil. Disse que agora ele vai cuidar da família dele, da casa dele, e cada um faz o que quer, Pasolini ou Ricardo,
1: tipo, tô eleito,
2: de acordo
1: não
2: com a própria consciência.
1: Nada.
0: Tipo, lavou as mãos.
2: Aí, lavou as mãos. Ele expôs uma grande insatisfação com a postura ou o comportamento do prefeito de Cariacica, Euclério Sampaio, e principalmente com a postura do ex-governador Casagrande no primeiro turno, pelos fatores já expostos pela Letícia, no entendimento de Marcelo, assim como da Vitória. Euclério e principalmente Casagrande teriam beneficiado, feito gestões pessoais para favorecer os respectivos candidatos a deputado federal em detrimento ou em prejuízo das campanhas de Marcelo e da Vitória. Esse é o entendimento do Marcelo e da Vitória, segundo fontes com quem eu conversei. Eles entendem que Casagrande teria agido para desidratar ou esvaziar ou enfraquecer as campanhas de Marcelo e da Vitória. Uhum. O ponto de vista de Casagrande, para concluir, uhum, Fernanda, eu apurei também o outro lado, lá com as fontes ligadas ao ex-governador, interlocutores de Casagrande, que não falou em on, mas segundo fontes ligadas ao ex-governador, ele trata isso como uma desculpa esfarrapada para justificar o que não passa de traição pura e simples. Que, segundo interlocutores de Casagrande, Marcelo e da Vitória estão recorrendo a essa justificativa só para se sentirem mais confortáveis, mais em paz com a própria consciência por aquilo que eles chamam de atrocidade. Fernanda, não é só traição, né? ou trairagem, traição, deslealdade. Eu ouvi de uma fonte muito próxima de Casagrande essa palavra. Atrocidade, é como estão considerando essa mudança de lado, de postura de Marcelo Santos e da Vitória, principalmente.
1: Perfeito. É isso, Letícia?
0: É isso, Fernanda.
2: É isso.
1: Ó, agradecendo a participação de vocês aqui nesta quinta-feira, lembrando que amanhã Vitor volta e a gente fala sobre esse outro debate importantíssimo, que o cidadão não pode ficar de fora das emendas impositivas.
2: Esse aí também a gente não pode deixar de abordar, Fernanda, e quando tem muito a ver com Marcelo
1: pisca
2: Santos.
1: Com
2: e
1: eleição.
2: Tem muito a ver com essa última deixa, né? Com esse último assunto que abordamos, que esse comportamento de Marcelo, o novo comportamento de Marcelo, inclusive em relação ao governo de Ricardo Ferraz, inclusive na condução dos trabalhos da Assembleia.
0: E também muito importante em relação a como vai ficar a balança de poder a partir do ano que vem, porque as emendas impositivas dão mais poder para os deputados estaduais.
1: Obrigada, Letícia e Vitor. Boa quinta para vocês. As análises, gente, de Vitor e Letícia estão agora, tá? Disponíveis no site da Gazeta. Todo mundo acessa, lê. Essa conversa nossa aqui tem muito do que eles já publicaram também em A Gazeta. Até sexta, Vitor.
2: Até amanhã. Até amanhã. Beijo para você. Obrigado.
1: Beijo, Letícia.
0: Até terça.
1: 11h42. Diná Sanchotene chegando com notícias pra gente.
5: Oportunidades.
1: Ei, Diná, bom dia.
6: Bom dia, Fernanda. Bom dia, ouvintes da Rádio CBN. Olha, a Prefeitura Municipal e a Santa Casa de Una, lá na região do Caparaó, estão com inscrições abertas para processos seletivos que têm como objetivo contratar profissionais de todos os níveis de escolaridade. Os selecionados farão parte de um cadastro de reserva. Os salários variam de R$ 1.200,00, com complementação de salário mínimo, até R$ 4.700,00, com jornada semanal que varia de 24 a 40 horas, com algumas funções em regime de plantão. Os candidatos podem se inscrever até o dia 6 de novembro no site Instituto Seleção, empresa responsável pelos processos seletivos. As taxas de inscrição variam de R$ 40 a R$ 85,00, conforme o cargo. As seleções contarão com provas objetivas para todos os cargos e avaliação de títulos para aqueles cargos de nível superior. Os exames estão marcados para serem aplicados no dia 29 de novembro. A validade desses processos seletivos vai até 31 de dezembro e não pode ser prorrogado segundo os editais. Volto com você, Fernanda.
1: Obrigada, Dina. 11h44 e a gente volta já para falar de viagem aqui na CBN.
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1: Vamos falar de viajar, mas viajar para quem quer ir, ó, definitivamente se aposentar fora do Brasil, tá? Tem uma pesquisa recente divulgada com destinos que foram apontados como, olha, muito importantes, né, para acolher aposentados brasileiros. E tem alguns pilares nessa avaliação que o Edson vai nos contar agora. Bom dia, Edson.
9: Bom dia, Fernanda. Bom dia, ouvintes da Rádio CBN.
1: Me conte, o que essa pesquisa traz?
9: Bom, Fernanda, imagina você acordar todo dia da sua vida, sem despertador, caminhar à beira-mar, tomar um café sem preocupação, ter segurança para sair de casa, ter acesso a bons serviços de saúde e, principalmente, Fernanda, tempo para aproveitar a vida sem preocupação. Isso aí é a vida, pelo menos em tese, né? Dos aposentados, né? Essa é uma pesquisa, Fernanda, como você falou, é uma pesquisa feita por um instituto chamado Global Citizen Solutions. Eles analisaram 46 países, tá? E a gente vai falar um pouquinho sobre isso aqui agora, porque essa pesquisa apontou aí os países, e vamos falar sobre os 5 primeiros, por exemplo, rapidamente.
1: Uhum.
9: Mas antes de tudo, é bom contextualizar nossos ouvintes que a aposentadoria mudou, né? A geração aí, Silver Economy, né? A geração dos cabelos prateados, ela mudou muito do que era pro dia de hoje. Então, a aposentadoria dos 60, 65, 70, as pessoas estão chegando nessas idades com projetos, com muita curiosidade e vontade de conhecer o mundo. E a primeira coisa que a pessoa deve entender de que morar no exterior depois de aposentado não significa o mesmo de que você fazer uma viagem para esse destino.
1: Isso.
9: Esse destino será o destino que você vai viver aí por 20, 30, 40. Então vamos lá. Os 5 primeiros, o primeiro lugar, o grande vencedor, Fernanda, foi o Uruguai. Ele conquistou um ranking específico para brasileiros, tá? E uma das razões principais é de que, primeiro, Montevidéu está ali do outro lado da fronteira, né? Tá próximo. A relativa segurança que a gente tem na cidade, né, de Montevidéu. Aí temos as ramblas, que são aqueles calçadões bacanas aí à beira do Rio da Prata, onde as pessoas podem conviver e caminhar. Tem Punta del Este que está ali pertinho, que é o balneário. Muita comida que nós valorizamos como brasileiro, por exemplo, carne, bons vinhos, frutos do mar. E além disso, tem Colônia de Sacramento, que está pertinho também. Mas o Uruguai não é necessariamente, Fernanda, barato. Então, por isso é importante, quem pretende fazer isso, viajar, ficar no exterior depois de aposentado, mudar, deve imaginar o quê? Supermercado, fazer um mix, né? Supermercado, energia, serviços, imóveis. Então, assim, as pessoas têm que entender o contexto de custo de vida nestes destinos para que você possa fazer uma opção correta, né? Mas talvez o grande diferencial do Uruguai é, primeiro, os impostos são baixos e a localização. E é importante também frisar que o Uruguai é bom para quem valoriza aí tranquilidade,
1: segurança,
9: a adaptação,
1: né?
9: Segurança, proximidade e uma adaptação cultural relativamente fácil, tá vendo?
1: Não exigência de visto.
9: Exatamente. E tá ali do outro lado da fronteira, né?
1: Uhum.
9: O outro destino, Fernanda, Portugal. É um destino que faz com que a gente se sinta em casa. Lisboa e o Porto são cidades muito legais, mas eu chamo a atenção do custo de vida, que está bem mais alto. Então, aí talvez Coimbra, Braga, Aveiro, ou mesmo Algarve, alguma cidade do Algarve, entre como uma opção bem interessante, tá? Dependendo da cidade, aí o estilo de vida vai ficar mais tranquilo e o custo muito menor. A gastronomia de Portugal é bem bacana, tem uma estrutura de mobilidade fácil, então você pode visitar a Espanha pertinho, a França pertinho, a Itália, então tem uma possibilidade de locomoção com preços bem interessantes, mas tem desafios. Primeiro, o preço dos imóveis estão muito caros, a gente tem que ter cuidado com o serviço de saúde, que ela vai exigir um pouco de planejamento, apesar de que a gente vai ter, o aposentado tem direito em Portugal, sendo utilizando o sistema SUS brasileiro.
1: Saúde, uhum.
9: O sistema de saúde brasileiro. Então, assim, a pessoa que vai tem que fazer essa avaliação. Por quê? Porque tem regras de imigração novas em Portugal, o processo de nacionalidade está passando por mudança, então tem que ter um acompanhamento mais atualizado. O terceiro destino, Fernanda, é a Espanha. Então aí ficou em terceiro lugar para brasileiros, e eu vou destacar as cidades de Valência, Alicante e Málaga, que estão mais para o sul, na região aí próxima aí do Mediterrâneo. As cidades têm uma boa cultura de convivência, muitas praças, mercados, calçadões, gastronomia mediterrânea. Então assim, Valência, por exemplo, combina tudo isso, né? Praia, infraestrutura urbana, parques e um estilo de vida bastante agradável. Mas, de novo, lembrando que a Espanha tem um problema de tributação, é um pouco mais alto, então aí os residentes fiscais, no caso, quem vai morar lá, ele vai contribuir com o fisco local, e os impostos sobre o que ele recebe de aposentadoria provavelmente serão tributados como rendimentos que vai ser recebido do exterior. Então, tem que fazer conta, muita conta mesmo.
1: Uhum.
9: O outro destino é o Paraguai, que está ali também do outro lado da fronteira. Paraguai, as cidades, por exemplo, Assunção, que é a capital, e a Encarnação são cidades maiores, então tem uma boa estrutura, tá? E aí, no caso, o que vai chamar atenção no Paraguai é o sistema tributário deles, que é muito benéfico para nós brasileiros. Então, a aposentadoria nossa tem um valor perceptível bem maior do outro lado da fronteira. Então, economizar é importante, mas não pode ser o único critério de escolha de onde você quer envelhecer, né, Fernando? Tem que ter todo um conjunto, então tem que olhar com cuidado. O outro destino é a Costa Rica, e aí vai misturar um pouco de natureza, longevidade. A gente já falou sobre isso, tá, Fernanda, num dos quadros nossos aqui nos programas, que é a famosa do conceito, a famosa associação da Zona Azul, em que a Costa Rica está nessa faixa aí, em que estudos mostram que a população nessa área tem índices notáveis de longevidade.
1: Isso, qualidade de vida.
9: Isso, mas isso também só não vai resolver o problema. Então, porque essa faixa aí do globo, né, que está nessa zona azul, eles têm aí hábitos alimentares interessantes, tem uma boa correlação de atividade física cotidiana, uhum, tá? E, logicamente, mais uma coisa também importante aí são os vínculos familiares e comunitários. Então, tem que levar em consideração tudo isso, mesmo porque a Costa Rica, além de ser uma área tropical, tem floresta, tem uma biodiversidade interessante, mas o ponto de atenção talvez seja a burocracia migratória e os custos em algumas regiões do país. Agora, Fernando, o Brasil ficou em 15º lugar dos 46, ou seja, a gente está com uma boa classificação, tá?
1: Também acho.
9: Então, a gente não precisa olhar só para o exterior, não. A gente falou dos 5 destinos, mas aqui dentro do Brasil é possível também.
1: Perfeito.
9: Você mudar aqui dentro. Apesar de que a gente já mora num paraíso. Vamos combinar aqui, nós e os ouvintes, Vitória, Vila Velha, Guarapari, já tem são cidades que a gente tem aí boas praias, bons restaurantes, aeroporto bem interessante, pertinho de tudo, serviço de saúde bem razoável, e talvez seja bem interessante a gente pensar em ficar por aqui, talvez mudar de uma cidade para uma cidade mais próxima.
1: Mais tranquila, não é mesmo?
9: Mais tranquilo. E é o melhor de tudo, tá, Fernanda? É para as pessoas que valorizam estar perto dos filhos, dos netos,
1: uhum,
9: porque quando a gente aposenta, a gente quer estar perto dos nossos. Então, talvez morar fora, pensando bem, Fernanda, uma dica para o nosso ouvinte é talvez combinar viver aí uns 2-3 meses num destino fora e o restante na sua cidade. Fazer uma dobradinha é uma possibilidade interessante.
1: Adorei, Edson. Obrigada, viu? Tudo de bom pra você.
9: Até quinta.
1: Até quinta. 11h54, minutinhos finais. Rapidamente, como é que tá a situação da Terceira Ponte, Bia?
3: A gente já registrou algumas ocorrências na Terceira Ponte. Eu vou pedir a ajuda do Adalberto Cordeiro para compartilhar com a gente o áudio de um ouvinte.
10: André. Saudações de paz, bom dia a todos. Eu sou o André Carvalho, estou aqui subindo a Terceira Ponte, sentindo Vitória, Vila Velha. Logo após a dupla de Aguiar aqui, antes da Praça do Pedágio, a gente já está parado aqui há um bom tempo. O motivo, portanto, daquela demora foi essa colisão aí, ó. esses dois veículos aí, tá vendo? Mas, graças a Deus, não tem vítima, tá tudo bem. Só estão discutindo lá os acertos, daqui a pouco devem sair.
1: Então tá, o trânsito tá depois ainda da Praça de Pedágio, antiga Praça de Pedágio, na Dupla de Aguiar. O acidente aconteceu no sentido Vila Velha.
3: Isso, antes de entrar na praça, na antiga Praça do Pedágio, esse congestionamento já está sendo registrado. Esse acidente entre dois carros de passeio sem vítimas ocorreu na metade da ponte. A gente já tinha informado aqui sobre um acidente com uma moto e uma retroescavadeira, mas o fluxo está lento até a metade da ponte apenas.
1: Então, gente, olha, a terceira ponte neste momento não é opção para quem vai para Vila Velha, viu? A não ser que queira engatar num trânsito aí, num congestionamento. Mercado financeiro chegando.
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1: Vamos aos números com Marlo Barcelos. Bom dia.
11: Olá, Fernanda. Bom dia. Quinta-feira, dia 15 de outubro. Índice Bovespa operando em baixa de 0,63% a 205.213 pontos. Mercado americano, o índice Dow Jones abriu em alta de 0,43%. A Nasdaq negocia em queda de 0,82% e o índice SP500 recuando 0,28%. Na Europa, em Londres, bolsa em alta de 0,81%. Na França, bolsa no positivo em 0,35%. E na Alemanha, pequena baixa de 0,15%. Já no mercado de moedas, o euro a R$ 5,66, avançando 0,95%. Dólar comercial sobe 0,5%. A R$ 5,05. O petróleo Brent negocia em queda de 0,83% a US$ 105,15 o barril. Bitcoin a US$ 80.905, queda de 1,25%. A poupança com aniversário hoje, rendimento de 0,6%. Bom dia, Fernanda. Bom dia a todos os ouvintes. Marlo Barcelos para a CBN.
1: Obrigada, viu, Marlo? Obrigada, Bia, Adalberto, Kennedy, a todos que estiveram conosco nesta manhã. Nosso CBN Vitória volta amanhã às 9h30.
12: Estaremos de volta, Fernanda, amanhã, 9h30.
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0: outubro de 2026. Um homem apontado como um dos chefes do PCC foi alvo de um mandado judicial numa operação contra um grupo acusado de trazer drogas da Bolívia para o Brasil e distribuir em 4 estados. Gerson Palermo chegou a ficar 6 anos foragido após ser solto por decisão de um desembargador. Ele já estava preso desde maio, quando foi capturado na Bolívia. Ao todo, são cumpridos 21 mandados de prisão e 20 de busca e apreensão em Mato Grosso do Sul, São Paulo, Goiás e Minas Gerais. A justiça também determinou o bloqueio e o sequestro de R$24 milhões em bens dos investigados. A oposição no Senado tentará incluir a redução da maioridade penal na PEC da Segurança Pública na votação do texto no plenário da Casa, que está prevista para a tarde de hoje. O senador Rogério Marinho, do PL do Rio Grande do Norte, apresentou uma emenda que também é assinada pelo candidato do partido à presidência da República, Flávio Bolsonaro. Eles propõem reduzir a maioridade penal para 16 anos na maior parte dos crimes e para 14 no caso de ocorrências graves. No horário de Brasília, 11 horas e 59 minutos.
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1: Lá vamos nós de novo, Cássia Godoy. Hoje é quinta-feira, 15 de outubro de 2026. CBN Brasil está começando. Cássia Regina.
2: Boa tarde, Carlos Alberto. Também aos nossos ouvintes. Temos muita informação mais um dia. Aliás, todos os dias a gente tem tido muitas notícias aqui na nossa programação. Muitas aprovações, como é o caso de mais uma a respeito da qual a gente vai falar daqui a pouco, que é o caso da escala de trabalho 6x1, o fim da escala de trabalho 6x1 que passou ontem pelo Senado, Carlos Alberto.
1: Pois é, e eu queria então comentar sobre o número de pessoas, o número de trabalhadores beneficiados por essas duas medidas anunciadas ontem, ao longo aqui dessa semana, né? Que é a eliminação da escala 6x1, a passar para uma escala de 5x2, quer dizer, 5 dias de trabalho, trabalho 2 de descanso e com 40 horas semanais no máximo. Bom, segundo dados do DIESE, são 22 milhões de trabalhadores com CLT, quer dizer, portanto, com carteira assinada, que trabalham mais de 40 horas semanais. Então, repetindo, 22 milhões de trabalhadores hoje trabalham mais de 40 horas semanais. Esses serão diretamente beneficiados pela eliminação da escala 6x1 e pela redução da jornada de trabalho das atuais 44 horas, no máximo, para 40 horas ao longo de 14 meses. Então, são 22 milhões de trabalhadores beneficiados diretamente. E todas aquelas medidas relacionadas ao MEI, microempreendedor individual, que são várias medidas que beneficiam, como aumento do faturamento anual, como perdão de dívidas tributárias, e essas medidas todas então beneficiam os MEI. Quantos MEIs existem no Brasil? São 17 milhões. 17 milhões de pessoas cadastradas como microempreendedor individual. Então, a conta que a gente estava fazendo, né, Cássia? São 39 milhões de pessoas beneficiadas por essas últimas mudanças. 22 milhões de trabalhadores CLT e 17 milhões de microempreendedores individuais. O total de trabalhadores do Brasil, segundo dados do IBGE, é de 103 milhões de pessoas. Então, de 103 milhões de trabalhadores, 39 milhões, cerca de 35%, vão ser diretamente beneficiados pelas medidas recém-aprovadas. Seguindo aqui as reportagens, vamos a Brasília com a Rani Veloso. Rani.
3: Oi, Sardenberg, boa tarde a você, a Cássia, a todos que nos acompanham. Olha, o líder do PT no Senado e um dos coordenadores de campanha à reeleição do presidente Lula, Camilo Santana, vai apresentar uma emenda à PEC da Segurança para reduzir a maioridade penal para 16 anos para crimes hediondos. É um recuo do governo Lula para acenar aos eleitores e competir com Flávio Bolsonaro, candidato à presidência pelo PL, que vem explorando o tema da segurança pública. E ontem o coordenador da campanha dele e líder da oposição no Senado, Rogério Marinho, apresentou também uma emenda para reduzir a maioridade penal, mas de uma forma mais drástica, vamos dizer assim, para 16 anos para a maioria dos crimes e 14 anos em casos de crimes mais graves. Essa mudança, inclusive, não está no texto que foi aprovado na última terça-feira na Comissão de Constituição e Justiça. Camilo Santana, nesse momento, está colhendo assinaturas para protocolar essa emenda e também em discussão com o relator da matéria, o senador Rogério Carvalho, que também é do PT. De acordo com o texto de Camilo, jovens a partir de 16 anos passam a responder penalmente por infrações graves como homicídio qualificado, latrocínio e estupro. Para os outros crimes, a regra permanece ali para os 18 anos, que é a maioridade atualmente no Brasil. Também o parlamentar justifica que a legislação atual é explorada por facções criminosas para recrutar adolescentes, né, que chegam ao sistema prisional e cita que o ordenamento jurídico já reconhece o discernimento aos 16 anos para votar, trabalhar e também ter emancipação civil, e por isso defende essa redução da maioridade. Essa PEC da segurança, que chegou ao Congresso em abril do ano passado, ela deve ser votada hoje nos dois turnos no plenário do Senado a partir das 14h, depois que eles aprovaram ontem um calendário especial, ou seja, uma quebra de interstício, para que não tenha intervalo entre a votação do primeiro e segundo turno. E o presidente da casa, o senador Davi Alcolumbre, que conseguiu aprovar ontem o fim da escala

0: Dentro do esquema da jornada 5x2, que foi a que terminou aprovada. Quando o senador percebeu que a eliminação da escala 6x1 tinha ampla aprovação popular, isso medido pelas pesquisas, o senador então passou a votar, a apoiar a eliminação da jornada 6x1. E agora acontece o inverso, né? Acontece justamente o inverso. As pesquisas mostram também que a grande maioria dos eleitores é favorável à redução da maioridade para 16 anos. Essa era uma tese exclusiva, uma tese única da direita, mas especialmente do PL e do senador Flávio Bolsonaro. E é sempre uma tese rejeitada fortemente pelo PT e seus associados. Pois bem, agora o PT, com uma emenda, com uma proposta do senador Camilo Santana, dos líderes principais do PT, vai fazer o quê? Vai apresentar uma emenda para reduzir a maioridade penal para 16 anos. Por quê? Porque as pesquisas mostram que há um grande apoio popular a essa medida. Eleitoral de um lado, eleitoral de outro. Bom, vamos ao Rio de Janeiro, Pedro Bodenberger.
1: Sardenberg, a Polícia Federal aponta o ex-prefeito de Belford Roxo, deputado estadual eleito pelo Rio de Janeiro, pela União Brasil, Márcio Canella, como articulador político de uma organização criminosa suspeita de usar uma rede de postos de combustíveis para lavar dinheiro. Segundo a representação da Polícia Federal, que a gente teve acesso por aqui, que embasou os pedidos de prisão preventiva, a estrutura investigada reunia empresários, agentes públicos e pessoas ligadas à política, com suspeitas de corrupção, ocultação de patrimônio e circulação de recursos de origem criminosa. 6 pessoas foram presas nessa 8ª fase da Operação Unha e Carne. Segundo a Polícia Federal, nos últimos 6 anos foram movimentados mais de 7 bilhões e 600 milhões de reais pelo grupo criminoso. A 8ª fase da Operação Unha e Carne prendeu, além de Canella, outras 5 pessoas. São elas: o ex-secretário de Polícia Civil do Rio, Marcos Amin, o empresário apontado como operador da rede, Pablo Juquiá Félix Ferreira, conhecido como Pablo Russo, o secretário municipal de ordem urbana de Belford Roxo, Cristiano Gaspar Fernandes, e o policial civil Giovanni Gaspar Fernandes e José Carlos Alves de Souza Júnior, esses integrantes da Polícia Civil. A corporação diz em nota que não corrobora com atitudes irregulares de servidores e que a corregedoria da instituição colaborou com as investigações da Polícia Federal. Chama atenção também, Sardenberg e Cássio, com a prisão de Marcos Amin, secretário de Polícia Civil, chega a 5 o número de ex-chefes da Polícia Civil do Rio presos com envolvimento com o crime. A gente segue acompanhando esse caso por aqui no Rio de Janeiro, Sardenberg.
0: Muito obrigado, essa a informação do Pedro Bodenberger, do Rio de Janeiro. E continua a sina do Rio de Janeiro, né?
2: Exatamente. De parlamentares eleitos, de pessoas da política sendo investigadas, mais um desses casos vindo à tona hoje. 12:20.
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5: Meio-dia e 20 aqui na CBN Vitória, de volta à programação local. Vocês ouvintes têm compartilhado conosco, desde o final da manhã desta quinta-feira, um congestionamento na terceira ponte, sentido Vila Velha. Vocês enviaram áudios, imagens, vídeos pra gente aqui no nosso WhatsApp, no 27992994297. E realmente, viu, a gente checou o site da Companhia Estadual de Transportes Coletivos de Passageiros do Estado e a há sim uma longa fila de veículos na via e também retenção do fluxo de carros. A gente procurou a Seturb para saber se havia alguma intervenção na pista, já que em uma das mensagens que vocês compartilharam conosco, uma

0: A retroescavadeira estava parada na linha verde e ao lado alguns cones estavam isolando o local. A gente ainda não tem informações, assim como de um acidente que nos informaram envolvendo uma motocicleta no vão central da ponte, após a curva. A gente ainda não tem informações se esse acidente realmente ocorreu. Vocês compartilharam conosco, é claro, mandaram mensagem no nosso WhatsApp. O Hamilton é um desses ouvintes que compartilhou conosco sobre ter uma vítima desse acidente, mas a gente ainda não tem a confirmação dos órgãos responsáveis, viu, pelo monitoramento da ponte. O Adriano mandou pra gente uma mensagem dizendo que o trânsito está intenso, sentido Vila Velha, que além dele, uma outra mensagem é de um outro acidente no início da subida da terceira ponte, também no sentido Vila Velha, entre dois carros de passeio, esses sem registro de vítima. Retorno, repito, reitero que a gente ainda não tem as informações de confirmação desses acidentes, dessas ocorrências na terceira ponte, mas há sim lentidão. Então, atenção para você, se você puder optar por outro lugar, outra alternativa que não seja a terceira ponte, para ir para Vila Velha, o ideal é que você opte por essa alternativa, porque o trânsito está intenso desde antes da antiga Praça do Pedágio e se estende por toda a terceira ponte. Agora, 12:23.
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0: Perval, como está?
1: Tudo bom, Sérgio Merck? Boa tarde, ouvinte. Boa tarde, Cássia.
2: Boa tarde, Merval.
0: Bom, conforme havia já as trackings, né? As pesquisas diárias feitas por bancos, por as campanhas e tal, havia antecipado, a distância entre Flávio Bolsonaro e Lula permanece empatada, com a ligeira vantagem do Flávio Bolsonaro, mas empatada na margem de erro, Merval. Bem apertado.
1: Tá cabeça a cabeça, né? É. Desde o final do primeiro turno, tá nessa, e a distribuição, por exemplo, o Flávio pensava ter mais votos dos outros eleitores que escolheram Caiado, Zema, Ronan, do que teve, né? Ele teve a maioria, mas uma maioria bem simples, né? O Lula recebeu muito voto desses dos eleitores que escolheram a terceira via na eleição. Então, por isso mesmo, as coisas ficaram mais ou menos equilibradas, continuam equilibradas. Como o Lula, na última semana, nessa semana, né? Ele realmente melhorou a campanha, melhorou o discurso, os estudantes saíram às ruas, parecia que ele ia dar uma alavancada e isso não aconteceu. Eu estou convencido que a partir de hoje é que se define a eleição. Hoje e amanhã são entrevistas dos dois candidatos, Lula hoje, Flávio amanhã, com a Renata Loprete na Globo, depois do Jornal Nacional. E os dois debates, domingo na Band e na sexta-feira antes da eleição na Globo. Eu acho que aí é que vai ser definido o embate, sabe? Porque até o momento os votos estão muito congelados, né? Calcificados. Ninguém vota, tem 90 e tal por cento de certeza de não mudar o voto. Os dois candidatos têm mais de 90% de certeza. Só um desastre, né, no debate pode definir essa eleição. E se for um debate equilibrado, é ruim para o Lula. O Lula tem que tentar ganhar a eleição nesse debate.
0: Nesses dois debates, né? Agora, Merval, mudando um pouco de assunto, mas enfim, é relativo. Medidas eleitoreiras, vai. O senador Flávio Bolsonaro era contra o fim da escala 6-1. Aí as pesquisas mostraram que havia um imenso apoio nacional à eliminação da escala 6-1. O senador mudou o seu voto e votou a favor da eliminação da escala 6-1. Maioridade penal, né? O Flávio Bolsonaro e a direita propunham a redução da maioridade penal, e o PT, o Lula, o governo, todo mundo contra, dizendo que era um absurdo e tal. O que está acontecendo hoje? O senador Camilo do PT, senador Camilo Santana do PT, vai apresentar uma emenda para reduzir a maioridade penal.
1: É a mesma coisa, né? Parecia que o Lula tinha colocado o Flávio numa enrascada com essa coisa da escala 6-1, né? De acabar com a escala 6-1. E o Flávio fez a única coisa que podia fazer, aderir, porque ia ser um vexame, um candidato a presidente, uma semana da eleição, votar teoricamente contra os trabalhadores, né? Mesmo que isso não seja completamente a favor de todos os trabalhadores, né? Mas criou-se essa ideia, né? E agora essa notícia aí da maioridade penal, que era um tabu na esquerda, né? A esquerda sempre achou que isso era um absurdo, que era coisa da extrema-direita e tal, e o PT agora está indo. Portanto, eu acho que essas coisas todas que estão acontecendo, além de botar em evidência o fato de que o governo e mesmo a oposição agem de maneira eleitoreira, empata tudo, entendeu? Porque é tudo no Supremo, no TSE, tem ministro a favor, tem ministro contra, aí uma semana uma decisão é contra o Lula, outra decisão é contra o Flávio, aí um mete o pau no outro. Eu acho que tudo isso acaba neutralizando uma coisa e neutralizando a outra. Agora, os debates eu acho que definem bem, porque é cara a cara, né? E tem que ver exatamente como os dois vão se sair, né?
0: O debate e as entrevistas, né? Entrevistas depois
1: as do entrevistas.
0: Nacional e tal.
1: É uma audiência brutal, né? E qualquer escorregão é perigoso.
0: Tá certo. E nisso tudo, né, meu irmão, o judiciário tá fazendo um papelão, né? Porque decide claramente, politicamente, de um lado e de outro, né?
1: Não, é uma vergonha isso. A reforma do judiciário tem que acontecer e tem que haver uma regra, um limite para isso, porque tá um absurdo. Cada ministro faz o que quer da sua cabeça a favor do seu candidato. Não é possível isso. Não há país sério que aguente.
0: É. Merval Pereira, obrigado, Merval. Até amanhã.
1: Até amanhã, Sademé.
0: Intervalo. Intervalo nada. 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

0: quinta-feira, 15 de outubro de 2026. Quase 60% das pessoas entrevistadas pela Fundação Getúlio Vargas em uma pesquisa sobre o mercado de trabalho afirmaram que está muito difícil conseguir emprego no momento. O número ficou 1,4 ponto percentual acima do resultado apurado no mesmo período de 2025. Cerca de 40% acreditam que a situação deve permanecer estável nos próximos 6 meses, o que representa alta de 6,4 ponto percentual no intervalo de tempo comparado. Já 31% afirmaram que a conjuntura deve piorar, queda de 8 pontos percentuais. O governo federal começou a pagar hoje um lote complementar do abono salarial referente ao ano base 2024. Mais de 1 milhão de pessoas receberão cerca de 800 milhões de reais. Os valores variam de acordo com o número de meses trabalhados em 2024. A Libertadores Feminina 2026 tem início nesta quinta-feira no Equador com 8 partidas. Atual campeão, o Corinthians, vai entrar em campo às 5 da tarde pelo horário de Brasília contra o Colo-Colo do Chile. A equipe brasileira tenta o 7º título, 4º consecutivo. Já o Palmeiras vai jogar contra o Universitário do Peru às 9 da noite em busca do bicampeonato. Amanhã, o Cruzeiro vai estrear contra a LDU do Equador. Será a primeira participação do clube mineiro na Libertadores Feminina. A Bolsa de Valores de São Paulo opera em ligeira queda de 0,07% aos 206.369 pontos. O dólar comercial está em alta de 0,29%, negociado a R$ 5,04. O euro vale R$ 5,65, elevação de 0,70%. No horário de Brasília, 12:34.
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2: Bom, daqui a pouco teremos o comentário da Miriam Leitão sobre a redução, a eliminação da escala 6x1, mas antes, informações do Felipe Igreja sobre esse mesmo assunto. Felipe.
3: Sadenberg, a aprovação da PEC que acaba com a escala 6x1 no país não significa que a nova jornada de trabalho começa imediatamente. A proposta prevê um período de transição para que empresas e trabalhadores se adaptem às novas regras. Alguns setores, no entanto, já estimam impacto com a contratação de novos funcionários e, inclusive, repasses aos consumidores. O setor atacadista, por exemplo, avalia que esse repasse pode chegar a cerca de 6%, enquanto áreas como comércio, restaurantes, hotéis, hospitais e parte da indústria defendem a manutenção de escalas diferenciadas para manter o funcionamento 24 horas por dia. A primeira mudança só ocorrerá 60 dias após a promulgação da emenda constitucional. A escala 6x1 deixará de ser adotada como regra geral e será substituída pelo modelo de 5 dias de trabalho por 2 de descanso. Ao mesmo tempo, a jornada máxima semanal será reduzida de 44 para 42 horas. Os 2 dias de descanso serão remunerados e, segundo a proposta, a redução da jornada não poderá resultar em diminuição do salário dos trabalhadores. A preferência é que um dos dias de folga seja o domingo. Depois de mais 12 meses, haverá uma nova redução da jornada, que passará de 42 para 40 horas semanais. A regra definitiva estabelece, portanto, uma jornada de 5 dias de trabalho e 2 dias de descanso, com limite de 8 horas diárias. Para Alaor Gomes, presidente do Sindicato Atacadista do Distrito Federal, haverá aumento de custos e repasse aos consumidores.
4: Uma empresa que tem 10 funcionários, esses 10 funcionários disponibilizam 440 horas para a empresa. Com a mudança na jornada, esses funcionários vão disponibilizar 400 horas semanais. Então, assim, essas empresas, né, nesse exemplo, ela vai ter que contratar mais um funcionário. Essa contratação implica num aumento de mais, em média, né, pelos estudos que a gente tem feito, de 21% na folha de pagamento. E um repasse para os preços de 6%, entendeu? E isso vem preocupando muito o setor atacadista, né? Já com déficit de mão de obra, né?
3: A mudança exigirá ainda uma reorganização de escalas, principalmente em setores que funcionam todos os dias da semana, como comércio, restaurantes, hospitais e parte da indústria. O texto também mantém a possibilidade de uma organização diferenciada das jornadas em atividades que exigem esse funcionamento contínuo, como escalas de trabalho 12x36, mas desde que sejam respeitados os limites de trabalho e descanso previstos na Constituição e na legislação. O advogado trabalhista Rubens Bordião Neto explica que os sindicatos também terão um papel fundamental nas negociações de escalas diferenciadas, mas todos vão precisar seguir a regra geral e garantir 2 dias de folga ao trabalhador.
4: O que que os empregadores vão ter que fazer? Vão ter que adaptar os trabalhadores dessa escala 12x36 para que eles trabalhem no final de uma semana 40 horas semanais, preservando também o direito aos descansos de 2 dias na semana. Isso também está previsto na emenda à Constituição, uma forma por meio da negociação coletiva, né, que os sindicatos vão ter uma preeminência muito grande nesse momento para garantir que essas peculiaridades de alguns setores sejam atendidas ao mesmo tempo que seja atendida também essa redução da jornada e esse dia a mais de folga.
3: Segundo dados do Ministério do Trabalho e Emprego, essas mudanças têm potencial para atingir quase 15 milhões de trabalhadores que são contratados pelo regime da CLT e atuam atualmente na escala 6x1 aqui no Brasil. Sardenberg.
2: Muito obrigado. E agora temos...
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0: Miriam gravou seu comentário.
1: Boa tarde, Sardenberg. Boa tarde, Cássia. Boa tarde, CBN Brasil. A notícia continua sendo a votação do fim da escala 6-1. Até porque foi aprovada por quase unanimidade dos presentes. Só um parlamentar votou contra, o senador e general Hamilton Mourão. Os outros votaram a favor. Essa sempre foi uma bandeira da esquerda, dos trabalhadores, do Partido dos Trabalhadores, chegou através do PSOL na Câmara e foi votada com muito... na Câmara com uma votação esmagadora e ontem foi quase uma unanimidade dos presentes. O que houve foi que a direita e o candidato Flávio Bolsonaro tinha uma outra proposta, continua defendendo essa outra proposta. Essa proposta não está muito bem explicada, do trabalho por hora. A gente entende como talvez o modelo americano, mas não se entende exatamente o que é isso, nem o projeto está muito bem definido ou foi bem explicado. Foi apresentado como alternativa, falando que era muito melhor, que era liberdade, mas eles não conseguiram explicar, tanto não conseguiram explicar que o senador Flávio Bolsonaro mudou completamente de posição, votou a favor desse projeto que ele criticou durante muito tempo e ele tem dito, a gente tem ouvido as fontes falando, que ele tem dito para o setor produtivo que se ele for eleito nesse cenário, ele mudaria essa proposta. Então, é como eu disse ontem, incerteza permanece, porque num cenário eleitoral favorável a Flávio Bolsonaro, isso seria alterado. Mas foi aprovado ontem de forma consagradora e agora já entra em vigor. Por quê? Porque daqui a 2 meses começa, então, a nova escala de trabalho de 5-2. Muita negociação vai ter que haver agora nesse momento, muita conversa, muito entendimento dentro das empresas, do mercado formal, para saber como adaptar as suas jornadas a esse novo sistema. É bem verdade que a maioria das empresas já tem essa escala 5-2, já tem 40 horas ou... Não tem 40 horas, mais do que isso, mas tem a escala 5-2. Então, 44 horas, porém com a escala 5-2, trabalhando um pouco mais em 5 dias para compensar. Agora isso terá que ser renegociado. O que a lei determina, a PEC determina, é que haja uma lei ordinária para todos os casos pendentes. Todos os casos que são diferentes, a todas as exceções. Então, tem lá uma lista de setores que podem ser tratados de maneira diferente e vai haver agora essa outra discussão sobre como fica nos casos de exceção, como é que fica essa lei, essa nova ordem trabalhista brasileira. E também para as pequenas e microempresas tem também uma abertura para uma renegociação de uma revisão de como será na situação deles. O fato é que essa é uma tendência global e tem sido, vários outros países já têm aderido a isso, inclusive países nossos vizinhos, e alguns estão implantando ainda, México e Chile, estão ainda em processo de implantação porque fizeram processos mais graduais de implantação. Aqui a grande queixa dos empresários é uma rapidez muito grande da implementação. Mas o fato é isso, foi aprovado de forma consagradora, deve ser promulgada na semana que vem pelo senador Alcolumbre, e aí começa a contar o tempo para entrar em vigor. Em dezembro de 2027 estará integralmente em vigor essa nova lei do trabalho. A última mudança que tinha sido feita, como você sabe, foi na Constituição, na Constituinte, há 38 anos. Então, essa é uma mudança que amadureceu ao longo desses 38 anos. Até amanhã, Sardenberg, até amanhã, Cássia.
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1: De volta à CBN Vitória com os resultados da pesquisa Quest divulgados ontem, quarta-feira. O candidato Lorenzo Pasolini, do Republicanos, lidera as intenções de voto para o governo do Espírito Santo no segundo turno, com 47% das menções. Seu adversário, o governador Ricardo Ferraço, do MDB, é citado por 38% dos eleitores ouvidos no levantamento. A pesquisa, realizada a pedido da Rede Gazeta, também mostra que o senador Flávio Bolsonaro, do PL, aparece com 51% das intenções de voto entre os eleitores capixabas. O presidente Luiz Inácio Lula da Silva, do PT, aparece com 38%. Outro desdobramento da pesquisa é que 44% dos eleitores do Espírito Santo gostariam de um governador aliado a Flávio Bolsonaro. Já 28% do eleitorado prefere que o eleito tenha aliança com o presidente Lula. A sondagem foi realizada com base em 1.098 entrevistas presenciais, realizadas entre o último sábado e esta terça-feira. A pesquisa está registrada no Tribunal Regional Eleitoral do Espírito Santo, sob o protocolo ES-004-68-2026. 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

0: Bernardo.
1: Boa tarde, Zanenberg. Boa tarde, Cássia. Boa tarde, ouvintes da CBN.
2: Boa tarde, Bernardo.
0: Com uma votação quase unânime no Senado Federal, caiu a escala 6-1. Votou todo mundo da direita, só o senador Hamilton Mourão, que votou contra essa emenda constitucional. Bernardo.
1: Pois é, Zanenberg, quem diria, né? Até o ano passado tinha muita gente garantindo que isso não passava no Congresso de jeito nenhum. Chefes de entidades empresariais chegaram a dar declarações de que tinham 300 parlamentares em sua bancada, que, portanto, essa proposta nunca ia passar. Passou. E passou com os votos da oposição, que combateu o fim da escala 6-1 desde o princípio, desde que essa bandeira ganhou centralidade na arena política. Vamos lembrar, por exemplo, o caso do senador Flávio Bolsonaro. Ele disse reiteradas vezes que o fim da escala 6-1 era um despautério, que era inoportuno, que era oportunista, que ia acabar com o mercado de trabalho, que ia causar demissões em massa. Ontem, o Flávio votou a favor da proposta, embora não tenha ido a Brasília para participar da sessão e também não tenha usado a prerrogativa de falar remotamente, a partir de onde ele estava, no Rio Grande do Sul, como fizeram outros parlamentares que também votaram a favor. O único a votar contra foi o senador Hamilton Mourão, ex-vice-presidente, né, na gestão do Jair Bolsonaro. Foi o único que botou a cara ali para defender o que realmente pensa. O que que o Flávio Bolsonaro está fazendo agora? Ele está sinalizando para empresários, para apoiadores de sua campanha, que votou a favor, mas se for eleito, agirá contra, ou seja, vai patrocinar uma nova mudança na legislação trabalhista para implantar um projeto apresentado pelo senador Rogério Marinho, que é o coordenador da campanha dele, que introduziria o pagamento por hora trabalhada e não mais pelo mês trabalhado. Aí ficam muitas dúvidas, né, Sardenberg e Cássia, sobre o que que significaria de fato essa ideia, porque na legislação brasileira, na CLT, já existe a figura do trabalhador horista. Você tem, por exemplo, professores que dão aulas em mais de uma escola e que, portanto, dividem sua carga horária e recebem pelas horas que trabalham. Tem enfermeiras e médicos também que trabalham em mais de um hospital. Isso já existe. Aparentemente, a proposta do senador Rogério Marinho vai em outro sentido, que é exatamente a contramão do fim da escala 6-1. Ou seja, em vez de dar mais proteção para o trabalhador, dá menos. Abrindo até a porta para eventualmente ele receba menos do que hoje está estabelecido pelo salário mínimo. Então, de um lado, uma legislação que amplia a segurança do trabalhador, né? Reduz a jornada de trabalho sem a redução do salário. Claro que a gente tem que ver como é que isso vai ser implantado na prática, mas de outro, o PL sinalizando que fez uma espécie de jogo de cena. Votou a favor, porque era uma proposta muito popular, né? O Flávio Bolsonaro temia ser carimbado aí como inimigo do povo, né, como alguém que decide contra a classe trabalhadora, mas na prática sinaliza que, ó, ganhando, subindo da rampa, a gente conversa, a coisa vai ser diferente. Agora, Sarenberg e Cássia, para além do jogo político, das consequências eleitorais, acho que é muito importante a gente sinalizar o que que essa pauta tem de importante na vida real das pessoas. O fim da escala 6-1 é uma pauta que estava com enorme apoio popular, 7 em 10 brasileiros a favor, segundo o Datafolha, e, segundo dados do Ministério do Trabalho, vai impactar diretamente a vida de 15 milhões de trabalhadores, que hoje trabalham na escala 6-1, portanto, só têm direito a uma folga durante a semana. E quem são esses trabalhadores? No geral, são trabalhadores de baixa renda, né, de baixa remuneração, que estão ralando ali como balconista de farmácia, caixa de supermercado, camareira de hotel, motorista de caminhão. Então, são essas pessoas que vão ser beneficiadas com a revisão da lei e a possibilidade de ter uma segunda folga e uma redução da jornada de trabalho de 44 para 40 horas. Claro que a gente sempre ouve, né, aquelas previsões meio apocalípticas de que a economia não vai aguentar, que vai ter desemprego, que o Brasil vai acabar, mas eu lembro também que essas previsões já foram feitas em outros momentos da história, quando se aprovou o salário mínimo, a CLT, o 13º salário, e a redução da jornada de trabalho para essas 44 horas na Constituinte de 1988. É a primeira vez desde 88 que o Brasil aprova uma redução na jornada de trabalho, lembrando que outros países capitalistas, não socialistas, têm jornadas ainda menores do que essa. A França, por exemplo, tem 35 horas por semana. Vamos ver como é que isso vai se dar na prática, mas sem dúvida, na eleição, impacta favoravelmente a campanha do presidente Lula, que não foi o autor da proposta, mas acabou abraçando, né, empunhando essa bandeira e agora está colhendo possivelmente os resultados políticos disso.
0: Tá certo. Como você falou, quer dizer, essas previsões apocalípticas, claro que são absolutamente sem sentido, né? A economia não acaba, as empresas não acabam, etc. Mas é óbvio que aumenta o custo, né? Aumenta o custo do trabalho, porque se você reduz a jornada mantendo o mesmo salário, o custo da hora trabalhada aumenta. Então a questão é saber como é que esse custo vai ser elaborado, se vai ser abrangido pela margem de lucro da empresa, se vai ser repassado ao consumidor e assim por diante, ou se vai ter ganho de produtividade, etc., né? Então, vários países do mundo que estão fazendo isso são países que têm produtividade maior do que a produtividade da economia brasileira, né? Então, claro que não acaba o mundo, mas que, como aconteceu em outras vezes, aumenta o custo da produção, Bernardo.
1: A gente viu muitos estudos, né, sendo apresentados sobre o que, que vai impactar na prática para a economia. Tem estudos que, por um lado, dizem que não há impacto para o mercado de trabalho, pelo contrário, seria um impacto positivo no sentido de que as empresas precisariam contratar mais, abriria novos postos de trabalho. E do outro lado tem muitos estudos também, alguns inclusive contratados por entidades empresariais, dizendo que vai aumentar o custo da força, que é evidente, como você falou, e que pode reduzir margens de lucros, pode até obrigar empresários de certos setores a demitir. A gente tem que ver como é que isso vai ser implementado na prática, né? Se o governo vai assumir, de certa forma, os encargos por isso, né? Vai ter algum tipo de estímulo para setores que são mais sensíveis. Mas, de novo, eu insisto, é uma vitória para os trabalhadores, antes de tudo, que são os mais impactados e que agora vão ter mais tempo para cuidar de casa, para ver os filhos crescerem, enfim, para ter um pouco de lazer. E até mesmo quem quiser, Sardenberg e Cássia, para fazer uma renda extra, né? Porque o sujeito que vai ter uma folga a mais, a gente sabe disso, muita gente é funcionário durante a semana, no fim de semana tem uma folguinha, vai lá trabalhar como motorista de Uber, como entregador de aplicativo, fazer uma renda a mais para a família. Então, vamos esperar. Os ingleses dizem que tem uma frase famosa que é "The proof of the pudding is the eating". Quer dizer, a gente só sabe se o pudim ficou bom depois que ele está pronto e a gente prova. Talvez a gente precise esperar esse teste a partir do ano que vem.
0: Bernardo Melo Franco, muitíssimo obrigado, Bernardo. Até. Intervalo.
1: Um abraço, até mais.
2: Boa tarde. Até mais, Bernardo.
0: Até mais. Intervalo agora.
2: E já voltamos.
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4: De volta ao noticiário local aqui na CBN Vitória, estamos na nossa última hora de informações ao vivo sobre o Espírito Santo. Durante a tarde, ao longo dos intervalos da rede CBN, você segue por dentro do que é notícia com a nossa equipe de reportagem. A notícia agora, pessoal, é da previsão do tempo, viu? Isso porque o tempo deve seguir com condições de instabilidade em parte do Espírito Santo nesta quinta-feira. No decorrer do dia, a tendência é a diminuição de nebulosidade, com abertura de nuvens e períodos de melhoria nas condições do tempo. As temperaturas devem permanecer elevadas em boa parte do território capixaba. Essas são as informações do INCAPE, o Instituto Capixaba de Pesquisa, Assistência Técnica e Extensão Rural. Mas atenção! Todo o Espírito Santo está sob dois alertas de tempestade emitidos pelo IMET. Um dos alertas é laranja, de perigo de tempestade, e vale até o final do dia. O amarelo, um pouco mais brando, de perigo potencial, pode prevalecer no estado até o domingo. Todos os 78 municípios capixabas estão sob o alerta do Instituto Nacional de Meteorologia. Informação também agora da Defesa Civil para complementar essas informações é a probabilidade de tempo severo com impacto moderado no Espírito Santo. Tempestades podem ocorrer a partir da tarde das regiões Sul, Caparaó, Serrana, Grande Vitória e Oeste. Há riscos de alagamentos, queda de árvores, destelhamento e interrupção no fornecimento de energia elétrica. Essas informações e esses avisos são válidos até o final da manhã de sexta-feira, dia 16 de outubro. Agora você segue de volta à Rede CBN. Foi um prazer estarmos juntos ao longo desta manhã. Eu sou a Beatriz Eleodoro. Uma boa tarde para você.
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0: quinta-feira, 15 de outubro de 2026. A Polícia Federal aponta o deputado estadual Márcio Canella, do União Brasil do Rio de Janeiro, como articulador e patrono político de uma organização criminosa suspeita de usar uma rede de postos de combustíveis para lavar dinheiro e financiar integrantes do grupo. O parlamentar foi o segundo mais votado na eleição deste ano no estado e foi preso na manhã de hoje, na oitava fase da Operação Unha e Carne. De acordo com a polícia, a estrutura investigada reunia empresários, agentes públicos e pessoas ligadas à política, todos suspeitos de corrupção, ocultação de patrimônio e circulação de recursos de origem criminosa. Os agentes detectaram movimentações de quase 8 bilhões de reais entre 2020 e este ano. Foram identificadas cerca de 800 pessoas físicas e empresas relacionadas a mais de 2 mil comunicações de ações suspeitas. Também foram registradas quase 2 mil ocorrências de depósitos em dinheiro vivo em um valor total de 310 milhões de reais. O presidente Donald Trump afirmou que a execução de um ex-major do Exército dos Estados Unidos não será transmitida ao vivo. O fuzilamento está marcado para o dia 3 de dezembro. Trump disse que a transmissão poderia ser um forte fator de dissuasão, já que o mundo testemunharia como o país lida com terroristas. Ele disse que mudou de ideia, no entanto, porque muitas pessoas boas preferem não acompanhar a execução. A proposta de exibir o fuzilamento gerou críticas internas e externas. A Organização das Nações Unidas chegou a classificar como repugnante o plano das autoridades americanas. O ex-psiquiatra das Forças Armadas, Nidal Hassan, matou a tiros 13 pessoas e feriu mais de 30 em um ataque inspirado pela organização terrorista Al-Qaeda em uma base militar do Texas em 2009. No horário de Brasília, 1:05.
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0: Rosana.
1: Oi, Sardenberg. Boa tarde para você, para Cássia e para os nossos ouvintes.
2: Boa tarde, Rosana.
0: Quer dizer que a onda agora é o carro elétrico.
1: É o carro elétrico. Está se tornando aí o novo sonho de consumo dos brasileiros, Sardenberg. Isso é o que mostra o levantamento do Instituto Locomotiva, que ouviu 1.300 motoristas e revelou que 87% desejam comprar um carro elétrico. Sardenberg, qual é a principal motivação dessas pessoas, ambiental ou econômica, para comprar um elétrico?
2: Ah, eu chutaria econômica. E você, Carlos Alberto?
0: Também.
1: Acertaram, nobres apresentadores. 78% dos entrevistados apontam a economia de combustível como um dos principais atrativos. E a gente sabe que é verdade, a gente fazendo aqui uma conta rápida. Um brasileiro que roda 1.000 quilômetros por mês com carro a gasolina, ele está gastando em média R$545 para abastecer. Se ele percorre a mesma distância com carro elétrico, carregando em casa, ele gasta cerca de R$160. Então, é economia aí de 70%. Tem mesmo essa vantagem econômica. Só que, para minha alegria, a sustentabilidade aparece nessa pesquisa em segundo lugar, como um motivo para trocar de carro. 61% disseram que querem um veículo elétrico porque ele polui menos. A gente sabe que um elétrico não emite gases poluentes pelo escapamento. E mesmo quando a gente considera todo o ciclo de vida do veículo, desde a fabricação, incluindo a produção das baterias, um elétrico pode emitir 70% menos carbono do que um carro a combustão no Brasil, que tem uma matriz elétrica limpa. Então, a consciência ambiental também está crescendo. E tem mais um dado interessante do levantamento, é que 56% dos entrevistados destacam a tecnologia dos carros elétricos, que é mais avançada. E eles são realmente, eles têm motores mais simples, exigem menos manutenção, aceleram mais rápido, são silenciosos, a tecnologia digital também está bem desenvolvida, então tem muitas vantagens, né?
2: Agora, Rosane, e o preço, hein, do carro elétrico? Porque até pouco tempo atrás, quando a gente falava de carro elétrico, a gente lembrava do preço bem mais alto do que de um carro convencional.
1: Olha, Cássia, o preço está ficando mais competitivo, principalmente com a chegada das montadoras chinesas, que aumentaram muito a concorrência e ampliaram a oferta dos modelos. Você já encontra carros 100% elétricos na faixa de R$110 mil. Dá uma diferença de 15% em relação a alguns modelos similares de carros a combustão. E a tendência é baratear, porque o setor está ganhando escala. O Brasil acaba de ultrapassar a marca de 1 milhão de veículos eletrificados. Só em setembro foram vendidos 53 mil carros elétricos. Isso dá um crescimento de 150% em relação ao mesmo mês do ano passado. Oi, Sardenberg.
2: Pode prosseguir, Rosana, por favor.
1: Tá. E também tem uma outra boa notícia, é que a infraestrutura de recarga também está avançando rapidamente, né? A rede cresceu 80% do ano passado para cá. O Brasil já tem 30 mil pontos públicos e semipúblicos de recarga e a estimativa é triplicar esse número até 2030, ter 90 mil pontos. Então, resumindo, o brasileiro já está bastante aberto à mobilidade elétrica, e o mercado está respondendo a esse grande interesse aí num ritmo acelerado. Depois dessa, vocês ficaram animados?
2: Ah, eu já estou há algum tempo pensando nessa possibilidade, quem sabe, para o próximo carro.
0: Que está saindo muito é o híbrido, viu?
1: É, exatamente, o híbrido, né?
0: É.
1: Tá certo. Aproveitando a nossa matriz aqui.
0: Exato.
1: Interessante. Mas enfim, aí você, Sardenberg, vai trocar ou não?
0: Ah, não sei. Pensando. Até mais.
1: Um beijo pra vocês, até domingo.
2: Obrigada, Rosana, até domingo.
0: Até mais. Intervalo agora?
2: E já voltamos.
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2: Em Vitória, 1h12. Muito boa tarde para você que está chegando agora aqui na nossa programação local. Para você que já acompanha também desde cedo o nosso noticiário e também o CBN Vitória. Quero convidar você a continuar juntinho com a nossa equipe de jornalismo até o finalzinho do dia. De olho no que é notícia, informação em tempo real chegando por meio da nossa equipe de reportagem de norte a sul do Espírito Santo. Informações sobre o tempo, o trânsito. Daqui a pouquinho vamos inclusive atualizar a situação na terceira ponta. Manhã difícil para muitos capixabas no ir e vir. Também vamos falar sobre eleições. Teve pesquisa Quest sendo divulgada nas últimas horas, desde ontem à noite. Você fica por dentro dos resultados, dos números, das estatísticas, o que aponta então esse cenário para o segundo turno das eleições. Tudo isso e muito mais comigo, juntinho até o final do dia. Participe no 99299-4297. Você já sabe, esse é o nosso canal de troca de mensagens por aqui, onde você pode enviar a sua sugestão de pauta e o que você quiser. Tela aberta. Tô esperando a sua participação. Agora 1h13.
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3: Então, das reportagens agora, as questões, questões eleitorais que estão sendo tratadas pelo judiciário. Então, começamos com a informação do João Rosa, de Brasília.
4: Oi, Sanenberg, boa tarde para você, boa tarde, Cássia, a todos que estão nos acompanhando aqui na CBN. O presidente do Tribunal Superior Eleitoral, Nunes Marques, se reuniu hoje de manhã com representantes da Meta para discutir o uso de uma ferramenta de inteligência artificial que estaria criando imagens de campanha para Flávio Bolsonaro do PL, mas recusando pedidos semelhantes para o presidente Lula do PT. Esse caso ganhou repercussão na quarta-feira, depois que usuários publicaram nas redes sociais exemplos de pedidos feitos à ferramenta. Segundo essas publicações, a IA aceitava criar imagens para Flávio, mas recusava pedidos para Lula. O PT acionou o TSE alegando que a diferença de tratamento prejudica a igualdade entre os candidatos. O partido também apresentou uma ação na Organização dos Estados Americanos, a OEA, acusando a Meta de interferir nas eleições brasileiras.

0: de como um trabalho de pessoas pobres. O PT argumentou que Flávio e Nicolas publicaram um vídeo que mostrava apenas parte da declaração, sem contexto completo da fala de Lula. Os ministros concordaram que esse trecho foi retirado de contexto e determinaram que ele fosse removido do ar. O PT também pediu o direito de resposta, mas esse pedido foi negado pelo tribunal. No dia de ontem, outro caso envolvendo vídeos das campanhas de Lula e Flávio teve o julgamento interrompido no TSE. Desta vez, o ministro André Mendonça pediu que a análise fosse transferida para uma sessão presencial. Mendonça havia mandado retirar do ar um vídeo da campanha de Lula que criticava propostas econômicas de Flávio. A campanha do senador alegou que o vídeo apresentava como certos possíveis cortes em programas sociais. Durante o julgamento, quatro ministros votaram contra a decisão de Mendonça. Na prática, eles defenderam que o vídeo pudesse voltar a ser divulgado. Quando percebeu que havia maioria contra a sua decisão, Mendonça pediu destaque, o que suspende o julgamento e leva o caso para o plenário presencial. Por ser o relator, a decisão anterior de Mendonça de retirar o vídeo de Lula segue valendo até que o caso seja levado ao plenário. Sadenberg.
1: João Rosa, um esclarecimento aqui. O que que a Meta disse ao presidente do Tribunal Superior Eleitoral? Porque pelas apurações que a gente tinha feito aqui, quando você pedia para a Meta gerar um conteúdo para Flávio Bolsonaro, não gerava também, dizia que não podia gerar. Quando você pedia para Lula, também não podia gerar. Agora, quando pedia só para Flávio, aí gerava o conteúdo, né? Então, agora, quando pedia para Flávio Bolsonaro, também não gerava conteúdo. O que que a Meta explicou pro Cássio Nunes Marques?
0: Bom, Sadenberg, esses detalhes sobre essa reunião de manhã ainda não foram divulgados pelo TSE. A gente pediu aqui para a assessoria algo sobre o que foi tratado na reunião, mas por enquanto eles ainda não divulgaram. O que se tem é que a Meta afirmou em nota que a empresa adotou as medidas temporárias justamente para impedir que essa ferramenta de IA crie imagens de candidatos e a recomendação também de candidaturas. A empresa também informou que bloqueou pedidos que utilizam apenas o primeiro nome dos candidatos, como foi mencionado aí por você, e também para evitar também qualquer uso, né, da ferramenta, eles também bloquearam o número, quando você pede o número deles nas urnas. Exato. Eles também bloqueiam os dois conteúdos.
1: Tá certo. Então, quer dizer, então a informação da Meta é que bloqueou tudo agora, não pode pedir nem para um, nem para outro, né? Que a inteligência artificial se nega, então, a produzir o material de campanha. E agora, Cássia?
2: Agora nós vamos conversar com a Leni Quirilos.
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0: E aí, Leni, com a gente aqui no estúdio, Leni?
1: Tudo bom, Sardenberg? Boa tarde, Cássia, boa tarde a todos.
2: Boa tarde, Leni Quirilos.
0: Hoje não temos propriamente uma pergunta de ouvinte, mas temos um pedido aí.
1: Oito pedidos, Sardenberg.
0: É. Oito pedidos. Sem contar os que a gente recebeu aqui também no nosso, né, no nosso WhatsApp, também no meu e-mail, como por exemplo do Altemar, pedindo para falar do Dia do Professor, que é hoje o Dia do Professor.
1: Sim.
0: E se tem alguém que precisa de comunicação, é o professor.
1: Não, né? É? Não tem como. E uma pessoa, assim, uma profissão, né, gente, tão relevante, tão importante, que contribui tanto, que sempre vai existir, que deve ser muito valorizada. Bom, quando a gente pensa no professor, me conta, vocês dois aqui, que características vocês entendem que são relevantes? O que, que caracteriza um bom professor?
2: A didática, a capacidade de transmitir o conteúdo sem que o aluno receba aquela informação como algo difícil de compreender, algo que vai intimidar. Para mim, a didática é número um.
1: Olha só.
0: É, a didática, sim, mas eu fico lembrando dos bons professores que eu tive. E além de didática, eles tinham alguma outra característica, que era a empatia, que era ganhar a atenção dos alunos, ganhar a adesão dos alunos para a matéria, né?
1: Porque
0: Era estava dando aula de história, uma aula de português e tal, eu tive professores que realmente engajavam as pessoas, os alunos, na matéria que estava sendo lecionada.
1: E como faz diferença, não?

0: É quando isso acontece. A gente se lembra muito claramente daquele professor que a gente reconhecia. Nossa, ele sabe muito, mas não transmite tanto, não se aproxima tanto. E aquele outro professor com uma carga de inspiração, de motivação bastante grandes. Bom, quando eu comecei a levantar aqui as características, me chamou muito a atenção, porque na prática a gente pode resumir em dois grandes pontos, que são a comunicação e a liderança. Ou seja, o que tratamos aqui toda quinta-feira no nosso quadro. Bom, claro que um professor, vamos tentar identificar então as características essenciais. Ele tem que ter um bom embasamento, ele tem que ter um bom repertório. É essencial que ele conheça profundamente sobre os temas que ele vai abordar, que ele tenha formação, que ele tenha conhecimento. Só que isso sozinho não entrega. Quando a gente pensa na comunicação, a gente sabe que o que a comunicação constrói é percepção, e a gente sabe que as pessoas reagem a essa percepção. Então, um bom professor deve ter, por exemplo, uma fala bastante clara. E aí, Cássia, você trouxe um ponto essencial, que é essa habilidade de traduzir os conceitos para que eles sejam não só bem entendidos, mas que também gerem interesse e curiosidade do aluno. A organização das ideias, a forma como as mensagens são desenvolvidas faz toda a diferença. Ele também tem que ter uma postura de comunicação acolhedora. Sardenberg falou na empatia e perfeito. Então, uma postura de abertura, de quem está disposto a interagir com o aluno, de alguém que está aberto a esse contato e a essa interação. Uma voz clara, bem articulada, que atinja facilmente, até porque a gente sabe que nas dinâmicas habituais aí das aulas, muitas vezes as aulas são longas e a gente sabe que o tempo de atenção das pessoas vem diminuindo muito, especialmente dos jovens e das crianças, não é? Então ele tem que ser estimulante e trazer atenção de tempo em tempo. Pensando no aspecto da liderança, ele tem que ter uma postura ao mesmo tempo de autoridade, que é uma conquista. Nenhum crachá, gente, traz autoridade. Crachá pode trazer poder. Autoridade é conquista, tem a ver com o comportamento do professor. Capacidade de influenciar os alunos, de motivar os alunos, de estimular a curiosidade deles. A curiosidade é a base do aprendizado. A gente só aprende aquilo que a gente tem curiosidade de conhecer. Ele também tem que saber escutar. Dá o espaço para o aluno se colocar. Tem uma máxima aí da boa comunicação que diz o seguinte: as pessoas não prestam atenção no que a gente diz pelos nossos lindos olhos. As pessoas prestam atenção quando aquilo que a gente diz tem algo a ver com a vida delas. Então, quanto mais a gente permite que esse aluno se coloque, traga os pontos que são de interesse dele, a curiosidade ou a necessidade que ele tem, mais o professor consegue fisgar a atenção. E sabe um ponto fundamental, gente, que até me chamou a atenção e tem a ver com os líderes também, que a gente costuma comentar aqui? A forma como o professor lida com o erro do aluno. Porque, claro, lá é um espaço de experimentação, é um espaço onde a criança ou o adolescente, o jovem, até o adulto, tem que se sentir livre para expor o que ele pensa, eventuais dúvidas, por mais que pareçam, às vezes, bobas ou sem muita lógica. O professor que consegue acolher o erro do outro sem humilhar, numa postura respeitosa, garante que aquele aluno se sinta mais engajado nesse processo de comunicação. E só para a gente fechar, eu levantei dois estudos grandes que têm tudo a ver com isso. Um foi uma meta-análise da revista Communication Education. Mostrou que a clareza da comunicação do professor está super associada à aprendizagem. E a clareza vem dessa tradução fácil dos conceitos, Cássia. E o segundo foi uma revisão científica da Psychology Bulletin, que foi publicada em 2025. Olha que bonitinho, Sardenberg, tudo a ver com a empatia que você traz. Eles identificaram relações importantes entre a qualidade do vínculo entre o professor e o aluno e os resultados como desempenho, motivação e bem-estar dos alunos. Estão juntando as coisas que vocês dois trouxeram. Cássia, com a habilidade aí da clareza, da boa comunicação. Sardenberg trazendo o conceito da empatia. Vamos somar isso e vamos enaltecer nossos professores, gente.
1: É isso. Parabéns a todos os professores que estão aí na nossa audiência. Leni Quireiros, obrigado mais uma vez, Leni, até a semana.
0: Obrigada, minha gente. Um ótimo restinho de semana aí pra todos.
2: Obrigada, Leni. Obrigada. Até mais.
1: Intervalo.
2: E já voltamos.
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5: Em Vitória, 1h28, de volta, de olho na movimentação nas principais vias e avenidas que cortam a Grande Vitória. Destaque para um acidente que aconteceu na Fernando Ferrari, gente, desde cedo, viu? Uma carreta carregada de terra tombou na Avenida Fernando Ferrari, em frente à UFES. Isso aconteceu no final da manhã. E aí o trânsito está lento na região desde o momento desse tombamento dessa carreta, né? Já que esse veículo ocupa ali a pista e só uma faixa está liberada para passagem de carros. Então, atenção aos motoristas, porque até o momento a informação que chega por meio da nossa equipe de reportagem é que o motorista da carreta ficou ferido e essa ocorrência ainda está em andamento. Então os motoristas devem ter ainda mais atenção, principalmente para quem segue nesse horário, no sentido Serra, na Fernando Ferrari, viu? Aqui nos nossos mapas de navegação, indicando um trânsito muito lento, trecho todo em vermelho, começando desde a altura ali da Fernando Ferrari, próximo da Multivix, passando até da UFES, o trecho da UFES, até a reta da Penha. Isso para quem sabe agora dali do cruzamento entre a Avenida Desembargador Santos Neves, vai acessar a reta da Penha. Lembrando para quem vai nessa direção, sentido Serra, viu, gente? Todo o trecho da reta da Penha agora, com muito trânsito, impacto desse acidente que acabou acontecendo na Fernando Ferrari desde cedo, então os motoristas devem redobrar a atenção. Outro ponto também que chama atenção, tem participação chegando também desde o finalzinho da manhã sobre os acidentes na terceira ponte. Várias ocorrências durante a manhã, não foi só um acidente, foi mais de um. A gente também tem registro por aqui de um veículo quebrado na subida da ponte. Os motoristas precisam redobrar a atenção, viu? Porque os acessos estão já acumulando esse trânsito desde meio-dia, por volta de 11h30, meio-dia, esse trânsito então segue acumulado. Destaque agora, vamos lá para a atualização em tempo real. Rua Ducla de Aguiar com trânsito, também a Clóvis Machado, para o motorista que sai da região da Enseada do Suá, também acumulando lentidão próximo ali, principalmente da Praça do Papa e do Palácio do Café. Lembrando que você também pode colaborar com informação, viu, sobre o trânsito, com segurança, no 99299-4297. Já passou por esse trecho da terceira ponte? Manda para gente a informação do que você viu por lá, mais uma vez, sem celular e direção, com segurança, manda pra gente que a gente segue por aqui de olho, apurando que a notícia é pra você em tempo real, agora 1h30.
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0: quinta-feira, 15 de outubro de 2026. Um homem apontado como um dos chefes do PCC foi alvo de um mandado judicial numa operação contra um grupo acusado de trazer drogas da Bolívia para o Brasil e distribuir em 4 estados. Gerson Palermo chegou a ficar 6 anos foragido após ser solto por decisão de um desembargador. Ele já estava preso desde maio, quando foi capturado na Bolívia. Ao todo, são cumpridos 21 mandados de prisão e 20 de busca e apreensão em Mato Grosso do Sul, São Paulo, Goiás e Minas Gerais. A justiça também determinou o bloqueio e o sequestro de R$24 milhões em bens dos investigados. A oposição no Senado tentará incluir a redução da maioridade penal na PEC da Segurança Pública na votação do texto no plenário da Casa, que está prevista para esta tarde. O senador Rogério Marinho, do PL do Rio Grande do Norte, apresentou uma emenda que também é assinada pelo candidato do partido à presidência da República, Flávio Bolsonaro. Eles propõem reduzir a maioridade penal para 16 anos na maior parte dos crimes e para 14 no caso de ocorrências graves. No horário de Brasília, 1h34.
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0: E aí, Vera?
1: Oi, Sardenberg, boa tarde para você, para a Cássia, para quem está nos ouvindo, para quem está assistindo vocês no CBN Brasil.
2: Boa tarde, Vera.
0: Vera, hoje tem início uma das fases mais importantes da campanha eleitoral desse segundo turno, que são as entrevistas da Globo. Hoje, aquelas entrevistas longas que a Globo faz, e hoje começa com o presidente Lula, depois do Jornal Nacional e com transmissão pela CBN, né? E amanhã a entrevista do Flávio Bolsonaro. São momentos decisivos da campanha, né?
1: Muito importante, Sardenberg. A gente vem batendo muito na tecla, porque é necessário, do quanto essa campanha deixou a desejar em termos de esclarecimento de propostas, de ideias, de programas para o país, num momento aí que a gente sabe que é decisivo no mundo todo, de definições a respeito de uso de inteligência artificial, de uso de minerais críticos, terras raras. No Brasil tem uma questão específica de um ajuste fiscal que precisa ser feito e ninguém diz como pretende fazer, da manutenção, da sustentabilidade dos programas sociais. Então, agora é o momento, né? No primeiro turno houve essas entrevistas com o César Tralli e a Renata Vasconcelos e ficou muito claro uma inconsistência patente de todos os candidatos, inclusive dos dois que passaram ao segundo turno, dificuldade de explicar alguns temas, dificuldade também com questões da seara ética ali, da corrupção. Então agora vai ser um tiratema com uma das melhores entrevistadoras do país, que é a Renata Loprete, que tem ali o dom de ir no cerne das questões, porque ela é muito técnica, ela estuda muito, prepara muito as entrevistas e com tranquilidade ela consegue ir no ponto certo e evitar os rodeios que os candidatos normalmente fazem nessa situação. Então, eu diria que essas duas entrevistas vão ser fundamentais, inclusive, para pautar o debate do domingo. Então, acho que é um combo, né? Que começa com as sabatinas, que tem muita audiência, são no horário nobilíssimo da televisão, além de passar na CBN, no Globoplay, no G1, em todas as outras plataformas, e elas preparam os temas que, certamente, os próprios candidatos vão explorar no domingo no debate. Então, um eleitor que no primeiro turno ficou muito perdido ali, em temas que não tinham nada a ver com a campanha, Nossa Senhora e outros diversionismos, agora vai ser jogado naquilo que importa realmente na eleição presidencial. Olha, esse Congresso, como se governa com esse Congresso? Como se governa com esse Supremo? O que, que cada um tem a dizer dos esqueletos que carrega no armário? O que cada um tem a dizer de compromisso com a democracia, com os direitos adquiridos, direitos civis, inclusive? Então, tem muita coisa para ser extraída do Lula hoje, do Flávio Bolsonaro amanhã. E eu diria que a gente tem uma das melhores que temos para fazer isso.
2: Exatamente, porque como você disse, esse tipo de entrevista, que é uma entrevista em profundidade, traz a possibilidade de ter, depois da resposta do candidato, tanto o presidente Lula hoje como o senador Flávio Bolsonaro amanhã, a possibilidade do contraditório, o que nem sempre acontece no debate, né, Vera?
1: Do contraditório e da reprimenda em caso de uso daquela estratégia mais clássica, que é você perguntar uma coisa e o cara responder outra. Você pergunta limão e o cara vem falar de mexerica. Tenho certeza que com a Renata e com a preparação que ela faz para eventos como esses, não vai ter essa possibilidade. Vai ficar muito exposto quando o cara tentar fazer isso de um jeito educado, fino e muito contundente, porém sem ser grosseiro. Ela vai deixar claro que não foi aquilo que ela perguntou e, portanto, instar os dois a responderem o que foi questionado. Eu acho que no momento em que ambos fugiram do debate mais que o diabo foge da cruz, é um alento para o eleitor ter essas entrevistas para poder tomar uma decisão informada no 25 de outubro, tá?
0: Vera Magalhães, obrigado, Vera. Até amanhã.
1: até amanhã, e amanhã a gente volta comentando justamente, porque eu acho que vai ser bem, muito cheio de notícia. Até lá.
2: Até.
0: Combinado, Vera, até mais. E agora intervalo?
2: E já voltamos.
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4: Em Vitória, 1 hora 42 minutos, de olho no que acontece no trânsito. Mais informações apuradas por aqui chegando sobre dois pontos agora da capital que chamam atenção, viu gente? Desde o início da tarde, finalzinho da manhã, na verdade, chamando atenção aí para os motoristas. Destaque para Fernando Ferrari, uma carreta com terra tombou em frente à UFES, complicou o trânsito, e as informações que chegam por meio da nossa equipe de reportagem é que foram três veículos envolvidos, dois caminhões e um carro. O acionamento foi por volta das 10h30, 11 horas da manhã, mas até o momento esse trânsito segue complicado no trecho, todo o trecho da Fernando Ferrari, e também impactos desse trânsito na reta da Penha devido a esse acidente que envolveu pelo menos três veículos. Segundo a dinâmica do acidente, segundo a apuração, o caminhão foi fechado por um carro que desviou para a direita. E aí foi quando atingiu um outro caminhão que seguia à direita e perdeu, então, de certa forma, aí, a condução ali do veículo e tombou. A cabine começou a tombar primeiro e o motorista foi arremessado para fora antes da queda total do veículo. Depois que esse motorista caiu na via, a carroceria tombou também e aí a terra caiu, então, por toda a pista, inclusive por cima da vítima. Essa vítima foi encaminhada, viu, em estado grave para o Hospital de Urgência e Emergência aqui do Estado, São Lucas. Ele teve vários ferimentos e a gente segue por aqui de olho, né, nas informações que vão chegando a todo instante devido a esse grande também engarrafamento formando ali na região. Então, os motoristas que tentam acesso agora para a região da Serra, também de Jardim da Penha, estão na reta da Penha. A informação, gente, então, é sobre esse acidente. A vítima acabou de ser socorrida, então a previsão é que essa pista seja liberada dentro das próximas horas, devido também a essa quantidade de terra acumulada na Fernando Ferrari, ali próximo à UFES. Um trabalho, né, que vai exigir um pouco mais de tempo das equipes que já estão no local atuando. Então, você motorista que está na reta da Penha, já está na Fernando Ferrari, nesse engarrafamento, precisa ter um pouquinho mais de paciência, viu? Por conta dessa ocorrência, então. Daqui a pouquinho eu volto com as informações da terceira ponte. Trânsito liberado por lá, viu? Agora 1 hora 44 minutos.
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2: E aí, Teco?
3: Oi, Stardemberg, boa tarde, Cássia, boa tarde aos ouvintes, tudo bem?
4: Tudo certo, Teco, boa tarde.
2: Então, a inflação dos Estados Unidos assustou, hein?
3: Tá assustando, hoje assustou ainda mais, né? Estamos falando aqui do PPI, né? Da inflação ao produtor americano, subiu 1,3 só em setembro, o maior patamar, maior alta desde 2022. Estavam esperando já uma inflação alta, estavam esperando meio, né? Mas veio 1,3, quase três vezes.
2: É, preço atacado, né? Basicamente.
3: É, e no ano anualizado 6,3, né? É uma pancada, culpa disso basicamente energia, né? O preço do petróleo nas alturas desde março, né? Estamos aí na beira da eleição americana, né, Sarenberg? A gente não tem falado muito disso aqui porque temos outros problemas locais aqui, mas estamos daqui a três semanas, tem uma eleição importante ali pro Trump, né? E acho que o bolso do americano talvez atrapalhe bastante os planos dele de continuar com maioria ali na Câmara, no Senado. É, a inflação está alta, os juros subiram, os juros futuros ali que regem muita coisa, como por exemplo hipoteca, estão no maior patamar quase que do século, então tem atrapalhado muito alguns ramos da economia ali nos Estados Unidos. E essa inflação aqui acaba sendo um pouco que um indicador antecedente do que vem pela frente, né? Se você está gastando mais para produzir um bem ou um produto, né? Um serviço ou um produto, é natural que ali na frente você imagine que esse preço seja repassado, se não na sua, enfim, magnitude integral, mas uma parte dela, né?
2: É, o que aumenta a inflação ao consumidor, né? Que já tá alta, né? Tá 3,7 ao ano, né?
3: Que já tá alta também. E é curioso porque se a gente imaginar que 80% dessa alta é por conta do petróleo, né? É uma coisa que não tem como não cair no colo do Trump, né? E não ser integralmente destinado a ele, né? A culpa, porque estamos com esse negócio que já se arrasta há 6, 7 meses, a gente já nem mais sabe o que quer, por que começou, como é que vai acabar aquilo tudo, mas evidentemente não tá melhorando, né? Petróleo a $105 é um indício de que a solução parece longe ainda, né?
2: Teco Medina, obrigado, Teco, até amanhã.
3: Até amanhã, tchau, tchau.
4: Até.
2: Em intervalo e voltamos com a Suzana Marelli.
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3: Em Vitória, 1h50, de volta com mais atualizações sobre a situação do trânsito na capital, que vem chamando atenção desde cedo, tem participação chegando. Quero registrar por aqui o Manuel falando sobre o tempo. Daqui a pouquinho vamos atualizar sobre o tempo também, porque está chovendo aqui na Grande Vitória, o que exige ainda mais atenção dos motoristas, viu? Além do Manuel, temos também a participação do Miguel, relatando sobre o trânsito também em Vitória, em Jardim da Penha. Adriano falando sobre o trânsito na Terceira Ponte, sentido Vila Velha. Vamos atualizando então. Falei há pouco da Fernando Ferrari sobre a ocorrência que segue em andamento, acidente com vítima, um acidente que envolveu pelo menos 3 veículos, uma carreta com terra tombou ali em frente à UFES, o que complicou o trânsito também em Vitória. Essa vítima já foi socorrida, então há equipes na pista trabalhando devido, né, a essa terra ali que está espalhada, para acaba comprometendo um pouquinho o tráfego na região. Então você, motorista que passa agora pela reta da Penha, também enfrenta lentidão no sentido Serra. Vamos para a Terceira Ponte. Mais cedo foram alguns acidentes registrados desde amanhã para os motoristas que tentavam acesso para o município Canela Verde. Também houve veículo quebrado na subida da Terceira Ponte, mas a informação que chega agora por meio dos nossos ouvintes é que a pista foi liberada, viu, gente? Ainda há trânsito por conta dos reflexos, né, dessa retenção que ocorreu desde cedo. Então os motoristas que passam agora já vão encontrar o trânsito um pouco melhor do que nós noticiamos mais cedo por aqui. Agora 1h52.
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0: Suzana?
1: Oi, Sandenberg, oi, Cássia, oi, ouvintes, boa tarde.
2: Boa tarde, Suzana.
0: Suzana Barelli está em Lisboa acompanhando o concurso mundial de sommelier. E na primeira fase, o nosso Luiz Otávio, brasileiro, o único representante brasileiro, não passou, Suzana.
1: É isso aí. Eu torci muito pro Luiz Otávio, acho que ele é um super profissional. Só para o ouvinte lembrar, o sommelier é aquele profissional, aquela pessoa que faz o serviço do vinho, onde a gente vê mais do vinho, não, de qualquer bebida, né? A gente vê mais nos restaurantes, que ajuda a escolher o vinho, sugerir o vinho para harmonizar com a comida, mas pode trabalhar em importador, em várias outras coisas. E tem um concurso super importante, que é para eleger o melhor sommelier do mundo, que está acontecendo em Lisboa. Ontem à noite foram anunciados, o concurso começou com 66 candidatos, cada um de um país, e ontem à noite foram anunciados quem seriam os 20 finalistas, que não só o Luiz Otávio não passou, como não passou ninguém na América Latina. Os países de língua latina, vamos dizer assim, não foram muito bem, porque Portugal e Espanha também não classificaram. Das Américas passou apenas o candidato dos Estados Unidos e do Canadá. Mas desses 20, eu queria chamar a atenção também para o fato que foram 5 mulheres passaram, uhum. E é o número mais alto de mulheres que já foram para uma semifinal. Passou uma da Inglaterra, Malásia, França, Chipre e Irlanda. Né? E hoje eu passei o dia inteiro, então foram classificados ontem à noite, e hoje é a prova para ver quem vai para a final, que vai acontecer amanhã e que é um super evento. E hoje eu passei o dia aqui em Portugal, são 4 horas a mais, está acabando agora, eu passei o dia acompanhando a prova desses sommeliers, né? A gente tem que assinar um termo de confiabilidade, não posso dizer exatamente o que, que cada um falou, mas a gente pode assistir e não abrir a boca. E aí eu fico pensando assim, gente, como é difícil ser o melhor sommelier do mundo, que ganhar merece muito, porque as provas são muito difíceis. Eu vou contar só para o ouvinte ter ideia. Eles ficam todos desde as 9 da manhã numa sala. Eles não podem se comunicar com o mundo externo, né? Para não saber o que aconteceu. Aí o sorteio é aleatório, eles falam o número do candidato. O candidato vai primeiro para uma sala, que ele chega lá, é uma mesa com 3 pessoas, e ele tem na frente dele 3 taças de vinho e ele tem que descrever o que, que tem na taça. Né? E eu imagino que as 2 primeiras taças sejam espumantes, pela descrição que a gente vai ouvindo. A gente só vai saber quais são os vinhos no final do concurso. Das 3 taças, tinham 2, um meio rosado, quer dizer, um branco, um rosé e um tinto. Então, provavelmente 2 espumantes e um vinho tinto, que cada um descreveu de um jeito, então não tem a menor ideia que vinho que seja. Ele tem 6 minutos para isso. Depois vem um outro vinho numa taça só, que ele tem 4 minutos para descrever todos os que a gente chama de características organolépticas. Eu sempre erro nessa palavra, organolépticas do vinho. Então ele tem que descrever o visual, aroma, sabores e tudo mais, e tentar dizer que uva que é, de que região que é. Tudo isso às cegas, né? Não tem rótulo, não tem nada. Aí você pensa que acabou? Não. Chegam 4 bebidas, 4 taças pretas, que você não consegue ver a cor da bebida, e que você tem que descrever. E aí a pessoa só fala assim, ele fala que é bebidas, ou seja, não é só vinho. Provavelmente eram 2 fermentados e 2 destilados, porque cada um falou uma coisa, então não dá. Eu acho que o primeiro era um jerez, porque vários falaram que era jerez, mas não dá para saber, outros falaram que era madeira, então é bem difícil mesmo. E depois eles têm mais 1 minuto para tentar fazer associações com essas 2 bebidas, que é aí que eu acho, que eram 2 fortificados e 2 destilados, um com certeza um uísque, que vários falaram que era uísque. Aí o ouvinte pensa, acabou, então acabou essa prova. Não, ele vai para uma outra sala, e aí que imita um restaurante, é uma mesa com 4 pessoas, e aí ele tem que fazer o serviço do vinho, que é um vinho branco australiano, que está ali do lado para ele sugerir. E aí tem uma série de pegadinhas, né? Desde assim, a taça suja, a taça de tamanhos diferentes, e vários não perceberam as pegadinhas e serviram o vinho na taça suja. Então é interessante ver assim, o sommelier tem que estar muito, muito atento. E depois ele chega no final e a pessoa fala assim, não, mas essa bebida está gelada demais. E tudo isso assim, ele tem 3 minutos para fazer esse serviço. E por fim, ele vai para uma outra mesa que tem 2 mulheres, E que a questão é a seguinte, ele tem 2 minutos para defender por que que a pessoa deve, como é que ela deve se comportar, porque com essa questão de ela tem medo de bebida alcoólica, como é que ela deve se comportar e meio convencer ela a ter uma bebida alcoólica ou ter uma bebida, não sei, cada um usa um argumento, no seu almoço, no seu jantar. Então essa é a prova. Vários eu acho que foram melhores, né? A gente vai acompanhando, mas o resultado a gente sabe só amanhã. Aí eu conto um pouco para os ouvintes, espero dar tempo, vai dar bem no limite do nosso programa dizer quem é o campeão ou não, mas pelo menos eu conto como foi essa final, que deve ser mais desafiadora ainda.
0: Agora, achei curiosa, mais interessante de tudo, essa última prova, né? Ele tem que convencer duas pessoas, que são duas mulheres, a tomar um vinho.
1: Tomar a questão da bebida alcoólica, falar, ela tem restrições ao álcool, como é que você lida com isso? Eu achei bem interessante, porque é uma questão bem atual que a gente vive hoje em dia, né? Tem uma diminuição grande do consumo de álcool, e eu sempre acho que beber com moderação é o caminho, mas é uma questão bem atual, então é um concurso que está antenado com as tendências aqui do mundo do vinho.
0: Suzana Barelli, obrigado, Suzana. Até amanhã.
1: Até amanhã.
2: Até amanhã, Suzana.
0: Graça Regina, vamos ficando por aqui. Tivemos na produção
2: a Ana Luísa Bessa.
0: Nos trabalhos técnicos,
2: o Daniel Mesquita.
3: Apresentação: Carlos Alberto Sardenberg e Cássia Godoy.
2: Uma ótima tarde a todos e até amanhã.
0: E muito obrigado pela audiência e até mais.

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0: quinta-feira, 15 de outubro de 2026. O Congresso deve promulgar na semana que vem a PEC que acaba com a escala 6x1. O texto, que garante duas folgas semanais sem redução do salário, foi aprovado em dois turnos por 75 votos a favor e apenas um contrário, do senador Hamilton Mourão, do Republicanos. A nova regra trabalhista entrará em vigor 2 meses após a publicação da emenda, quando a jornada cairá de 44 para 42 horas semanais. Um ano depois disso, a carga máxima atingirá, em definitivo, 40 horas semanais. A Justiça de São Paulo prorrogou por mais 30 dias a prisão temporária do ex-presidente da Câmara Municipal de São Paulo, Milton Leite. Ele está preso desde setembro, após a Polícia Civil deflagrar uma operação que apura a infiltração do primeiro comando da capital no sistema de transporte público da cidade. Leite é apontado pelos investigadores como possível articulador político do esquema e suspeito de ser o proprietário de fato da Transwolf, empresa que já havia sido alvo de uma investigação sobre lavagem de dinheiro para o PCC. Ele nega as acusações. No horário de Brasília, 2:03.
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1: 2:04. Boa tarde para você que está na CBN. Hoje é quinta-feira. Hoje é dia dos professores. 15 de outubro de 2026. Fica aqui a nossa reverência, o nosso agradecimento e a nossa exaltação a essa que é uma carreira duríssima e muitíssimo importante para todos nós, né? Podia até chamar os ouvintes, Fê, para...
2: Boa tarde.
1: Para falar sobre os professores. Professores de quem você se lembra, professores que foram importantes na sua vida por algum motivo... Eu tenho histórias muito profundas com alguns professores, que mudaram meu jeito de ver as coisas, que me ensinaram coisas, que me fizeram ir pra frente. Nossa reverência, toda a nossa reverência aos professores deste país. E você, tudo bem?
2: Tudo ótimo. E com você, tudo bem?
1: Tudo bem, tudo ótimo. Vamos em frente. Até às 5 da tarde, muita informação pra você. Análise e uma malemolência aí nas brechas. Hoje em Tudo é Política, Maria Cristina Fernandes comenta a votação da PEC, que acabou com a escala 6x1. Vai falar também da PEC da Segurança e o novo limite de faturamento e perdão de dívidas de MEI.
2: Tem Clube do Livro com Zé Godoy. Hoje fala sobre diálogo sobre arte política, uma obra baseada numa conversa entre o cineasta Ken Loach e o escritor Edward Louis.
1: Esse aí chegou lá em casa, tô louca pra ver. Esse é um cineasta inglês que fala muito sobre a classe trabalhadora. E é um extrato social da onde veio o escritor francês Edouard Louis. Deve ser um ótimo diálogo. E no fim das contas, na Era Bertão fala sobre um novo comportamento de consumo. O uso de IA para fazer compras.
2: Como eu cresci, Mariana Iacura destaca o episódio da semana do podcast e uma entrevista com N. Meisler, que é CEO e fundadora da LZ.
1: Em A Nossa Língua de Todo Dia, professor Pasquale responde a dúvida do ouvinte Thales Emanuel Dias sobre as palavras independência, dependência e pendência.
2: Saúde em Foco, Dr. Luiz Fernando Correia destaca uma nova orientação do Colégio Americano de Cardiologia sobre exercício físico.
1: Tem futebol feminino, convocadas com Thalita Judici.
2: E a gente termina com música no Sala de Música com João Marcelo Boscoli.
1: Hoje é dia de... Dentro do estúdio?
2: Acho que é.
1: Dentro do estúdio. Fofoquinhas musicais. E olha, se você perdeu, se você não pôde ir àquela apresentação maravilhosa que fizemos no Blue Note em São Paulo, vai
2: Saiba
1: ter
2: aqui.
1: Outra, viu?
2: Sim.
1: É, mês que vem. E não é qualquer dia, não. Vai ser numa sexta-feira 13. Faremos várias bruxarias no palco, hein, Fernando Andrade?
2: Sim, é uma sala de música especial. A gente leva o programa Sala de Música pro palco do Blue Note em São Paulo. Eu, João Marcelo Bosco e a Tati, junto com João Sabiá, também fazendo um som.
1: Nosso
2: será
1: talismã.
2: No dia 13 de novembro, às 8 da noite.
1: No
2: lá
1: Blue Note,
2: no Blue
1: em
2: Note.
1: São Paulo.
2: Que tal?
1: Ingressos à venda.
2: Sim.
1: Procure saber. Onde?
2: Eventim. Falaremos mais em breve.
1: Sim. Mas já fica, porque aí depois, mas eu não soube. Não digam que não avisamos. Estamos aqui te dando esse toque de amigo. Tá bom. E o que mais tem hoje? A nossa reportagem, claro, porque assunto não tá faltando nesse Brasil de meu Deus, não é mesmo? Então a nossa reportagem sempre pronta, mobilizada, para deixar você bem informado, bem informada durante as tardes por aqui. Então vai chegando, chega aí, seja bem-vinda, seja bem-vindo, fique à vontade. Se você quiser assistir a essa duplinha que hoje tá de preto e britamo corintiano hoje, hein, Fernando Andrade? Vai lá em cbn.globo.com. cbn.globo.com. 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Vai na lupa, digita CBN SP. Fernando e eu, bonitos, surgiremos aí na sua tela. Deixaremos você bem informado e te faremos companhia durante a tarde dessa quinta-feira. E hoje a gente ainda vai falar, claro, vai repercutir a aprovação em segunda votação ontem no Senado da proposta de emenda à Constituição, que acaba com a escala 6x1. Vamos falar bastante disso hoje também. Pronto, agora vamos. 2:09. Abrimos o nosso estúdio CBN, girando a nossa reportagem por Brasília. Rani Veloso, boa tarde.
3: Boa tarde, Tati, Fernando e a todos que nos acompanham. Olha, o líder do PT no Senado e um dos coordenadores de campanha do presidente Lula, Camilo Santana, vai apresentar uma emenda para reduzir a maioridade penal para os 16 anos em caso de crimes hediondos, o que representa um recuo do Planalto em aceno aos eleitores e competir com o candidato à presidência pelo PL, Flávio Bolsonaro, que já vinha defendendo a redução, enquanto o PT era contra. O senador Camilo Santana está colhendo as 27 assinaturas mínimas para protocolar a sugestão de mudança na PEC da Segurança Pública. Pelo texto apresentado, jovens a partir de 16 anos passam a responder penalmente por infrações graves, como homicídio qualificado, latrocínio e estupro. Para os demais crimes, a responsabilização penal permanece a partir dos 18 anos e os menores vão continuar sendo conduzidos ao sistema socioeducativo. Na justificativa, o parlamentar argumenta que a legislação atual é explorada por facções criminosas para recrutar adolescentes ao crime organizado. Por isso, há também uma sugestão de separação para que esses jovens possam cumprir a pena em locais separados dos outros presos. Ele também destaca, para justificar a redução da maioridade penal para os 16 anos, que atualmente esses jovens dessa idade já podem votar, trabalhar e ter emancipação civil. A gente lembra, Tati, que nesta quarta, o líder da oposição no Senado e coordenador da campanha de Flávio Bolsonaro, Rogério Marinho, apresentou uma emenda ao plenário parecida, no entanto, mais severa. A sugestão prevê a redução da maioridade penal para 16 anos, a maioria dos crimes, e a 14 anos para os hediondos, como tráfico de drogas e organização criminosa. As duas emendas não estão no texto que foi aprovado pela Comissão de Constituição e Justiça na última terça-feira. Agora, Tati, eu tenho uma apuração. Depois de uma reunião hoje de líderes da base governista, uma vez que o relator da PEC da segurança é do PT, o senador Rogério Carvalho, tudo indica que ele vai rejeitar as duas emendas que serão apresentadas. Por quê? Porque qualquer mudança que o texto sofra, a PEC vai ter que retornar à Câmara dos Deputados, onde já foi aprovada nesse ano, né, no primeiro semestre ainda. E não é de interesse do governo que ela retorne à Câmara dos Deputados. Eles querem acelerar a aprovação. É tanto que ontem, aqui no plenário do Senado, eles aprovaram um calendário especial, ou seja, quebras de interstício, que seria um intervalo para votar essa PEC em primeiro e segundo turno no mesmo dia. E isso deve acontecer ainda hoje, como anunciado ontem pelo presidente do Senado, Davi Alcolumbre. Só lembrando que a proposta foi enviada pelo governo em abril do ano passado e busca ampliar a integração entre órgãos de segurança e combater o crime organizado. Se aprovada, vai seguir aqui para a promulgação do Congresso Nacional. E já estudam a possibilidade, inclusive, de promulgar as duas emendas constitucionais, a que acaba com a escala de trabalho 6x1 e a da segurança na próxima semana. Tati?
1: Obrigada. Rani Veloso, em Brasília.
2: Vamos agora ao Rio de Janeiro. Pedro Bonenberger tem informações sobre uma operação chamada Unha e Carne. Oi, Pedro, boa tarde.
4: Oi, Fernando, boa tarde a você. Tatiana, quem nos acompanha, a Polícia Federal aponta o ex-prefeito de Belfor Roxo e deputado estadual eleito, Márcio Canella, do União Brasil, como articulador político de uma organização criminosa suspeita de usar uma rede de postos de combustíveis para lavar dinheiro. Inclusive, ele é um dos presos na operação de hoje. Além dele, Marcos Amin, ex-secretário de Polícia Civil, e o secretário municipal de Ordem Pública de Belfor Roxo, Cristiano Gaspar Fernandes, e outras três pessoas foram presas nessa quinta-feira. Esse grupo é investigado por um esquema bilionário de lavagem de dinheiro através dessa rede de postos de combustíveis. Os outros três presos hoje são agentes da Polícia Civil do Rio, Giovanni Gaspar Fernandes, José Carlos Alves de Souza Júnior e Pablo Juquia Félix Ferreira, que também fazem parte do esquema. Segundo as investigações, a estrutura reunia empresários, agentes públicos e pessoas ligadas à política. A apuração identificou movimentações bens de mais de 7 bilhões e 600 milhões de reais nos últimos 6 anos. Na ação de hoje, foram apreendidos veículos de luxo, documentos, dispositivos eletrônicos e cerca de 40 mil reais em espécie na casa de um dos investigados. O Márcio Canella, esse deputado estadual eleito pelo União Brasil, já havia sido preso em julho pela PF por porte ilegal de um fuzil. A prisão em flagrante foi revertida na justiça. Na época, ele era pré-candidato ao Senado, mas acabou saindo da disputa e partindo para a Alerj. O Canella foi eleito nesse começo de outubro com mais de 197 mil votos. Ele foi o segundo deputado estadual mais votado aqui do Rio de Janeiro. A Polícia Federal aponta o ex-prefeito de Belford Roxo como articulador e patrono político do grupo criminoso. Anotações apreendidas em outras fases da operação listam os nomes de Márcio Canella e Marcos Amin, com referências a valores financeiros que cada um recebia no esquema. A PF também aponta que Canella teria atuado para viabilizar a indicação de Marcos Amin para cargos no Estado, incluindo o de secretário de Polícia Civil. Com a prisão de Marcos Amin, o Rio soma agora 5 ex-chefes da Polícia Civil Estadual presos desde 2008. Além do crime de organização criminosa armada, os investigados responderão na medida de suas responsabilidades por lavagem de dinheiro, corrupção ativa e passiva, violação de sigilo funcional, venda ilegal de combustíveis e formação de cartel. Em nota, a Polícia Civil afirmou que a corregedoria da instituição participou da operação de hoje e que não compactua com desvios de condutas. Márcio Canella, através de defesa, disse que confia em Deus, na justiça e que tem certeza que tudo será esclarecido. Já o advogado de Marcos Amin afirmou que aguarda acesso à decisão para se manifestar. A CBN tenta contato com os demais envolvidos. Fernando.
2: Tá certo, obrigado. Esse Pedro Bonenberger com informações no Rio de Janeiro.
1: Belo Horizonte agora, Ana Nunes, boa tarde.
5: Boa tarde, Tatiana. Boa tarde para quem nos acompanha. A brasileira Mary Ellen Coelho Silva, de 26 anos, presa na Tailândia em fevereiro de 2022 por tráfico internacional de drogas, voltou ao Brasil no dia 5 de setembro, após cumprir a pena determinada pela justiça tailandesa. A informação foi confirmada pela defesa da jovem, que é natural de Pouso Alegre, aqui no sul de Minas. Durante os mais de 4 anos de prisão, Mary Ellen perdeu a mãe e o avô. Agora, segundo os advogados, ela pretende retomar a convivência com a família e reconstruir a vida aqui no Brasil. Mary Ellen foi presa no aeroporto de Bangkok, capital tailandesa, junto com outro brasileiro. Segundo informações divulgadas à época, cerca de 9 quilos de cocaína estavam escondidos em 3 malas. Em maio de 2022, ela foi então condenada a 9 anos e 6 meses de prisão pelo tráfico internacional de drogas. Esse caso, Tatiana, chamou atenção aqui no Brasil devido

0: são 2:18. Tem uma informação para quem gosta de uma banda irlandesa chamada U2. U2 anunciou 2 shows em São Paulo, março de 2027. É a primeira vinda da banda ao país em 10 anos, Tatiana Vasconcelos.
1: Faz tempo, hein? Faz tempo, hein? Pensar que a primeira vez foi quando? 98? 97, eu acho. Eu estava lá no Morumbi, no Supermarket. Foi a turnê Supermarket.
0: Depois teve aquela da Aranha, como é que chamava? Bom, foi legal, porque talvez os ouvintes nos ajudem. O palco era no meio do gramado, que era um formato de aranha. Eu também fui.
1: A Jana também foi, eu também fui. Mas sabe por que eu fui?
0: Um caos.
1: Eu fui a esse show, eu fui trabalhando. Eu acho que eu tava trabalhando aqui nessa Central Brasileira de Notícias. Fui fazer reportagem. Eu queria mesmo era ver o Franz Ferdinand.
0: Que abriu o show,
1: que abriu,
0: né?
1: O show deles nessa turnê aí.
0: Então olha só, shows U2 marcados para os dias 10 e 12 de março. A abertura dessa vez é uma outra banda muito boa, Beck. Abre o show do U2. A turnê agora se chama The Greatest Show on Earth, para promover o disco Carnaval de Luz. Carnaval de Luz, eu ia falar em inglês, é Carnaval de Luz. E é em português mesmo, já vi o Bono falando sobre isso.
1: Será que... eu ia perguntar, quem vai abrir? Acabou de falar. Porque o filho do Bono tem uma banda muito legal chamada Inhaler. Ele é vocalista.
0: Ingressos começam a ser vendidos no dia 22 de outubro. Ticketmaster, não sei quanto custa. Não sai, se sai, você não tem ainda.
1: Mas já vai, é bom já colocar umas moedas no cofrinho, né? Porque barato não vai ser. Não existe mais show barato no Brasil. Não tem mais.

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1: Em Vitória, 2:21, de volta, de olho nas eleições 2026, tá pertinho, né, gente, segundo turno. Olha só, o candidato Lorenzo Pasolini, do Republicanos, lidera as intenções de voto para o governo do Espírito Santo no segundo turno das eleições deste ano, conforme pesquisa Quest, divulgada nesta última quarta-feira. O ex-prefeito de Vitória tem 47% das menções, enquanto o seu adversário, o governador Ricardo Ferraz, do MDB, é citado por 38% dos eleitores ouvidos no levantamento, realizado a pedido da TV Gazeta. Os números se referem ao cenário estimulado, quando os nomes dos candidatos são apresentados aos entrevistados. A margem de erro é de 3 pontos percentuais para mais ou para menos. Esta é a primeira consulta sobre a preferência do eleitorado capixaba no segundo turno de votação, que acontece no próximo dia 25. No primeiro turno, Pasolini ficou à frente com 49,65% dos votos válidos, enquanto Ferraço obteve 34,06%. A sondagem foi realizada com base em 1.098 entrevistas presenciais realizadas do último sábado até a última terça-feira. Já no cenário espontâneo do levantamento, quando os nomes dos candidatos não são apresentados aos entrevistados, o ex-prefeito da capital segue na dianteira da disputa pelo comando do Executivo Estadual. Pasolini recebe 35% das menções, enquanto Ferraço registra 27%. A pesquisa Quest sobre o cenário eleitoral do Espírito Santo, contratada pela TV Gazeta, foi realizada entre os dias 10 e 13 de outubro, com 1.098 entrevistas. Foram realizadas entrevistas pessoais por amostragem, com utilização de questionário elaborado conforme os objetivos da pesquisa. A pesquisa também está registrada no Tribunal Regional Eleitoral do Espírito Santo sob o

0: Apolo 468/2026. Agora 2h23.
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O presidente dos Estados Unidos, Donald Trump, anunciou que a execução por fuzilamento de Nidal Malik Hassan, ex-psiquiatra do exército americano, condenado por matar 13 pessoas em uma base militar no Texas em 2009, não será transmitida ao vivo. Sim, havia essa proposta. A decisão representa um recuo em relação ao plano anunciado pelo secretário de defesa, Pete Hegseth, que provocou críticas de republicanos, de democratas, de líderes religiosos, de todo mundo. Disse ele na rede social dele, a Truth Social: acho que transmitir a execução para que todos a vissem poderia ter servido como um forte exemplo de dissuasão para que o mundo testemunhasse como os Estados Unidos lidam com terroristas e escórias como Hassan. Mas muitas pessoas muito boas e bem-intencionadas preferiram não vê-lo morrer, seja por transmissão ao vivo ou por qualquer outro meio visual. O presidente confirmou, no entanto, que a execução permanece marcada para o dia 13 de dezembro e será realizada por um pelotão de fuzilamento. Trump também disse que familiares próximos das vítimas poderão acompanhar a execução pessoalmente, caso desejem. Se for concretizada, será a primeira execução militar dos Estados Unidos em mais de 60 anos. O secretário de defesa, Pete Hegseth, havia anunciado no início do mês que a execução dele, do Hassan, seria pública. E o Pentágono confirmou posteriormente que o procedimento seria transmitido ao

0: vivo. A decisão, no entanto, provocou uma forte reação contrária entre integrantes do Partido Republicano, democratas e líderes religiosos. Entre as preocupações manifestadas estava a possibilidade de as imagens da execução fossem utilizadas para estimular a radicalização. Pesquisas recentes também mostraram que a maioria dos americanos se opõe a uma transmissão como essa. Ainda assim, o secretário de Segurança Interna dos Estados Unidos chegou a minimizar a questão, afirmando à CBS News que ninguém era obrigado a assistir. O vice-presidente Jade Vance, um dos republicanos que se manifestaram, eram ali mais reservados com relação ao plano, havia colocado em dúvida a realização da transmissão. Questionado no início do mês sobre como a exibição política de uma execução seria compatível com a sua fé cristã, Vance afirmou não saber se a medida realmente seria implementada. Ele também pediu que a controvérsia não desviasse a atenção. Agora são 2:30.
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0: quarta-feira, 15 de outubro de 2026. O presidente do Tribunal Superior Eleitoral, Nunes Marques, se reuniu com representantes da Meta para discutir o uso de uma ferramenta de inteligência artificial durante a disputa presidencial. A IA estaria criando imagens de campanha para o senador do PL, Flávio Bolsonaro, mas recusando pedidos semelhantes para o presidente Lula. O PT acionou o TSE, alegando que a diferença de tratamento prejudica a igualdade entre os candidatos. Em nota, a Meta informou que adotou medidas temporárias para impedir a criação de imagens de candidatos e a recomendação de candidaturas. Uma comissão mista do Congresso Nacional aprovou o parecer de uma medida provisória que torna obrigatório o Exame Nacional de Avaliação da Formação Médica para estudantes de medicina. O texto tem até amanhã para ser votado nos plenários da Câmara dos Deputados e no Senado. Caso contrário, a medida provisória perde a validade. O ENAMED é uma prova anual aplicada desde 2025 pelo MEC para avaliar a qualidade da formação médica do Brasil. O grupo terrorista Houthi bombardeou o complexo do Palácio Presidencial do Iêmen. O governo do país afirmou que o ataque matou dois seguranças, mas que o primeiro-ministro está seguro. As informações são da agência de notícias Reuters. Os rebeldes, apoiados pelo Irã, utilizaram mísseis e drones no ataque. O bombardeio ocorre na esteira da guerra entre Estados Unidos e Irã e vem se expandindo ao longo das últimas semanas. A equipe de Fórmula 1 Haas anunciou o pernambucano Rafael Câmara como titular para 2027. Ele será o segundo piloto brasileiro na modalidade na próxima temporada, ao lado de Gabriel Bortoleto, da Audi. Na escuderia americana, Rafael Câmara será companheiro do britânico Oliver Berman. No horário de Brasília, 2h32.
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0: Oi, Maria Cristina, boa tarde.
1: Boa tarde, Tati. Fernando, boa tarde,
2: boa
1: ouvintes.
2: Tarde.
0: Maria Cristina hoje vai ligar pontos, como faz brilhantemente em todas as oportunidades aqui no Tudo é Política, entre a PEC que acaba com a escala 6x1, a PEC da Segurança Pública e a medida tomada pelo presidente Lula que diz respeito a MEIs. Por onde começamos, Maria Cristina?
1: Para ligar todos esses pontos, Tati, eu vou ter que voltar um pouquinho na Quest que foi divulgada ontem. A pesquisa Quest mostrou o senador Flávio Bolsonaro com 46%, o presidente Lula com 44%. Esta diferença é exatamente a mesma com a qual os dois terminaram o segundo turno, essa diferença de 2 pontos percentuais. O Flávio avançou sobre a terceira via e o Lula sobre aqueles que não votaram, votaram em branco e nulo. E nas demais tabelas e cruzamentos da pesquisa mostra que nem todo o voto da terceira via foi para o Flávio, mas a maior parte da terceira via foi, e a maior parte do voto deste que se absteve ou votou branco e nulo, não apenas foi para o Lula nessa primeira metade do segundo turno, como tende a ir. O que que isso significa, Tati e Fernando? É que quem vai desempatar esse jogo é quem tiver o poder de pauta nesses próximos 10 dias que nos separam do segundo turno. Então, essa pesquisa saiu ontem no final da tarde. À noite nós assistimos à votação da PEC 6x1, que era um tanto previsível porque o Flávio Bolsonaro mudou de opinião e passou a apoiar a 6x1 para não, digamos assim, diminuir o prejuízo eleitoral da sua posição anterior, que era ser contra a PEC que põe fim à jornada de trabalho 6x1. Mas ficou evidente que aquela aprovação vai ser trabalhada e faturada pelo presidente Lula. Acabou aí? Não, porque hoje há 2 votações, pelo menos previstas, no Senado, também importantes. Uma é a PEC da Segurança Pública e a outra é este projeto que, entre outras medidas em relação às MEIs, aumenta o teto de faturamento, que estava congelado, e atualmente o limite é 81 mil de faturamento para você se enquadrar nessa categoria de microempreendedor individual, e vai subindo progressivamente até 140 mil em 2028. E também tem um perdão de dívidas. Bem, a PEC da segurança, ela já estava anunciada, ela tem sido propagandeada pelo presidente como uma medida necessária para poder dar poderes ao governo federal, que é sempre muito cobrado na questão da segurança pública, mas não tem meios para agir, uma vez que a Constituição atribui a responsabilidade aos governadores e o desgaste recai sobre o presidente. Então, ele precisava dessa PEC, é o que tem sido argumentado, foi esta a razão pela qual a PEC foi proposta, para poder dar meios para a União agir. Só que o coordenador da campanha do Flávio Bolsonaro, o senador Rogério Marinho, apresentou uma emenda a esta proposta, trazendo um tema que estava em outra proposta no Congresso, que é a questão da maioridade penal, e ele trouxe esse tema para colocar dentro da PEC da segurança. Com que objetivo? Retomar este poder de pauta, né, neste tema que é tão caro ao bolsonarismo, que é o tema da segurança. Na proposta do Rogério Marinho, reduz para 16 anos na maior parte dos crimes e 14 para crimes mais graves. Frente a isso, o que fez o agora coordenador também da campanha do Lula, o ex-ministro da Educação e agora senador Camilo Santana? Ele está recolhendo assinaturas para também apresentar uma emenda para reduzir maioridade penal, sendo que esta redução seria restrita a crimes hediondos. E esta redução seria para 16 anos. Bem, ele ainda não tem todas as assinaturas, precisa de 27, é uma proposta que divide a base do governo. Quem argumenta a favor diz que 79% da população, isso é um Datafolha de junho, apoia a redução da maioridade penal. É um número que é substantivo, bastante substantivo. Em 2015 chegou a 87%. Desde então tem caído. Mas é um número substantivo que tem levado os defensores dessa emenda a tentar viabilizá-la para não deixar que uma proposta que é para dar poderes para a União acabe sendo faturada unicamente pela redução da maioridade penal e com usufruto do candidato de oposição. E então são essas duas pautas, a gente não sabe exatamente se as duas vão ser colocadas em votação. O presidente do Senado agiu ontem muito de maneira muito, comprometeu-se em colocar isso em votação e foi o que ele fez. Então agiu conforme combinado com a liderança governista. A ver o desdobramento desta coordenação entre a presidência do Senado e a liderança do governo na casa nessas votações de hoje. Vão ser ambas as propostas colocadas em votação, somente uma delas. Como é que será conduzida esta votação? Essa é uma pergunta que a gente só vai poder responder mais tarde.
0: Muito bom, vai ser bom de acompanhar, né, a movimentação toda a respeito disso. Muito bem, Maria Cristina Fernandes está conosco todos os dias em Tudo é Política. Obrigada, Maria Cristina. Um beijo para você. Até amanhã.
1: Obrigada a você, Tati, Fernando. Até amanhã. Boa tarde aos ouvintes.
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3: Em Vitória, 2h40 de volta à nossa programação local, de olho no que é notícia também no trânsito, nas principais vias e avenidas que cortam aqui a Grande Vitória. Tem participação chegando, gente. Nossos ouvintes pedindo para atualizar a situação do trânsito na capital. Muita gente ainda com dificuldade nesse deslocamento para vários pontos da cidade, por conta, então, de vários trechos com engarrafamento que seguem acumulados durante essa tarde. Vamos atualizando por aqui, para você que está chegando agora, então, teve acidente mais cedo, dois acidentes foram registrados no final da manhã de hoje, impactaram aí o trânsito nos dois sentidos da Avenida Fernando Ferrari, próximo à UFES, em Goiabeiras. Uma dessas ocorrências envolveu um motociclista no sentido centro e outra, um caminhão carregado de terra que tombou no sentido serra na Fernando Ferrari. No sentido serra, esse acidente aconteceu nas proximidades do Bar da Mãozinha, um ponto ali conhecido de muita gente que passa já pelo trecho, e envolveu dois caminhões e um carro. O motorista do caminhão, que transportava terra, de 60 anos, ele sofreu também ferimentos, foi socorrido em estado grave para o Hospital de Urgência e Emergência de Vitória, e até o momento não há informações atualizadas sobre o estado de saúde dessa vítima. Segundo a apuração da nossa reportagem, o carro teria fechado o caminhão carregado de terra, que desviou então para a direita e atingiu outro caminhão. Com o impacto, o veículo tombou e o motorista foi arremessado para fora da cabine antes de o caminhão cair completamente. Um dos pneus traseiros do caminhão que transportava terra estava visivelmente desgastado também, segundo a apuração da nossa reportagem, e aí inclusive uma autuação foi feita por esse motivo. Mas vamos atualizando então agora, esse acidente aconteceu mais cedo na Fernando Ferrari, quase na hora do almoço, por volta então de 10h30, 11 horas da manhã, mas o trânsito segue com muita lentidão por lá, há equipes trabalhando na pista por conta dessa terra que ocupou ali parte da pista da Fernando Ferrari. Ferrari, já que esse caminhão tombou. Então, o motorista que vai agora passar pela reta da Penha, saindo ali da Praia do Canto, também de Santa Lúcia, já encontra lentidão desde o trecho do cruzamento com a Avenida Desembargador Santos Neves, passando pelo cruzamento com a Avenida Rio Branco, até a altura, gente, da Fernando Ferrari, lá embaixo, próximo ao aeroporto, tá? Então, atenção, motoristas, pista molhada, chovendo. É importante ter um pouquinho mais de paciência nesse caminho. Agora, 2:43.
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4: Imagine poder ver de perto obras originais de um dos artistas mais famosos da história, sem precisar de sair aqui do Espírito Santo. A exposição Picasso, a construção de um gênio, a arte de nunca ser o mesmo, está em exibição no Espaço Cultural do Palácio Anchieta até o dia 16 de outubro. A exposição reúne 80 obras de Pablo Picasso e parte desse acervo é inédita no Brasil. Além das 80 obras, a exposição apresenta um conjunto de trabalhos que ampliam o olhar sobre a trajetória e o universo artístico do mestre espanhol, incluindo fotografias, gravuras, cerâmicas e obras de artistas que fizeram parte do seu percurso e do seu círculo de criação. Ao todo, são 120 obras que permitem ao público conhecer diferentes aspectos da sua produção e de artistas que fizeram parte da sua trajetória. As fotografias de Robert Capa, um dos maiores fotojornalistas do século XX, complementam o percurso revelando um lado pouco conhecido de Picasso. Os registros mostram momentos descontraídos do artista na França, já consagrado mundialmente, aproximando o visitante da pessoa por trás do gênio. A entrada é gratuita, de terça a sexta-feira, de 9 horas da manhã às 5 da tarde. Aos sábados, domingos e feriados, das 9 horas às 4 horas da tarde. O Espaço Cultural do Palácio Anchieta fica localizado no centro de Vitória. Adalberto Cordeiro, CBN Cultura.
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1: Pois é, boa tarde.
2: Oi, Tati, boa tarde, Fernando, boa tarde,
3: Zé.
1: O Zé é um pouquinho mais cedo, não vai perder a hora, hein? São 2h45 agora, faltam 15 para as 3. Zé Godoy, recebi esse livro, tô muito curiosa. Eu adoro Ken Loach, eu adoro Daniel Blake. Falava aqui que o Ken Loach é um cineasta inglês que retrata a classe trabalhadora, um extrato social da onde vem o Eduardo Louis, em que ele baseia boa parte dos livros dele. Diálogo sobre arte e política. É uma conversa entre eles?
2: É isso. É um projeto bem legal da Al Jazeera, né? A emissora árabe de jornalismo. Eles têm esse programa, Estúdio B, Unscripted, que reúne pessoas bem interessantes para dialogar num programa. Você pode acessar isso bem fácil aí pela internet, para quem tem curiosidade. E esse acho que é um dos encontros mais legais, assim, porque também é um encontro intergeracional, né? O Loach é um cara de 90 anos hoje, o Louis com 30 e pouco, e os dois trabalhando, né, nesse lugar das classes operárias, o sofrimento das classes operárias, certo modo, nas suas obras, né? O Quem Matou Meu Pai, o Eduardo Louis, acho que tematiza muito a história do pai dele nesse sentido. E todos esses filmes que o Loach fez, que você falou, né? Eu, Daniel Blake, por exemplo, realmente acho que é um grande exemplo disso. E é um modelo bem legal, Tati. Eu acho. É claro que o programa, aquela coisa de ver os dois conversando, acho que tem todo um interesse ali, né? De você ver aquela energia, né? De uma conversa, de um diálogo, né? Essa forma antiquíssima desde da Grécia Antiga, né, que funciona até hoje, né, mas funciona muito bem no livro, assim, com discussão, uma discussão acho que muito legal. Resolvi falar dele hoje, né, que a gente está no dia seguinte da aprovação da 6x1, né, que acho que foi um dos grandes debates aí da semana no mundo do trabalho aqui no Brasil, e é um livro que discute muito sobre o mundo do trabalho. Tem uma passagem que o Eduardo Louis fala uma coisa que eu achei bem interessante, que é, ele meio discute um pouco o uso do termo exclusão, né, para falar de classes dentro da sociedade que não tem acesso ao que tem de mais básico em qualquer sociedade democrática, e ele fala mais de um termo, como um pensamento mais como perseguição. Ele vê mais esses grupos mais vulneráveis, negros, ou mesmo a classe operária, homoafetivos, tem toda uma questão de uma perseguição que coloca aí uma camada além nesses embates sociais nos quais a gente vive. Obviamente a questão da precarização do trabalho aparece no diálogo entre eles, mas não apenas a precarização como a gente vê aqui no Brasil, né, dessa cultura gig, né, que vem dessa economia digital e que as pessoas topam trabalhar por muito pouco, sem ter patrão, mas ao mesmo tempo com uma vida que só voltada para isso, mas fala muito sobre uma precarização dos direitos mesmo de uma classe trabalhadora, uma coisa que acho que o Loach mostrou muito década a década, né? Ele está produzindo, acho que desde o final dos anos 50, então você vê claramente ali um empobrecimento de direitos e uma mudança da perspectiva em relação ao Estado, no caso dos dois, né, Estados europeus.
1: Peraí, Zé.
3: Falhou, mas vai voltar.
1: Vai voltar.
3: Reconectando. Recalculando a rota.
1: O Zé hoje está falando sobre diálogos sobre arte e política. É um livro baseado num diálogo, numa conversa entre o cineasta inglês Ken Loach e o escritor francês Edouard Louis, que tem em comum o fato de Loach enfocar nos filmes que faz retratar a classe trabalhadora, aspectos da classe trabalhadora, e o escritor Eduardo Louis ter escrito livros também baseado nesse extrato da população de onde a família dele vem. E aí? Vai dar uma demorada então, né? Não, tá bom. Deixa eu ver aqui a editora, né, para dizer para o nosso ouvinte. Não sei se o Zé falou.
3: Não, ainda não.
1: Ainda não? É a Todavia. E é legal porque é um livro pequenininho, assim, aquele formato de bolso, sabe? Dá para carregar ele na mochila, no, na bolsa e tal. E bem curtinho, 64 páginas, falando dessa conversa entre os dois, do papel da literatura, do papel do cinema, na representação de questões que às vezes passam pela violência nesse extrato. Violência de classe, né? Em geral. É que é bem no que se baseia mesmo os livros do Louis.
3: Olha, enquanto isso, deixa eu só trazer uma outra informação. Nós falamos há pouco aqui sobre o show do U2, só que a gente está na parte de cultura aqui. É o seguinte, vai ter show do U2 em São Paulo dia 10 e 12 de março do ano que vem, São Paulo Morumbis. E eu achei aqui alguns preços. Sim, temos. Vai ter aquela coisa do seguinte, gente, venda para grupos diferentes, assinantes, pré-venda para isso, tal. Eu fui aqui, ó, em venda geral, tal. E aí mostra que uma arquibancada, por exemplo, vai custar 690, uma pista 790.
1: Cara, é impossível
3: inteira.
1: Ver show no
3: uma
1: Brasil.
3: Uma cadeira, então.
1: Não dá, não dá.
3: Cadeira 1.300, cadeira inferior 1.390, mas daí você pode ir pra pista premium 1.500 e tem uma red zone por a bagatela de 3.000 reais.
1: Não dá, não dá, não dá, não dá, não dá. Porque cadê manifestações contra preços abusivos de ingressos para shows no Brasil? Tá, não tá dando, não. Ao mesmo tempo em que tem muito artista legal se apresentando aqui, é evento feito para poucos, né? Porque quem tem dinheiro para ir ver os seus artistas favoritos a esse valor, tá barra. Tá de volta, Zé? Oi, Zé, você vai ver o YouTube? Tô aqui reclamando do preço do ingresso, porque olha, haja dinheiro, viu?
2: Não, eu já vi, eu já gastei o meu dinheiro com minha cota e o tio já foi gasto
3: anos.
2: No passado.
3: Faz
1: 10 anos.
2: Não, eu fui nem 10, eu fui naqueles, eu fui em dois shows muito velhos.
3: Tudo bem, mas
1: igual a gente, no dia 97.
3: Faz 10 anos que a gente não vem.
2: Tudo bem.
3: Até com Medina vai, eu tenho certeza, ele é fã.
1: Ele e tem vai, dinheiro pra pagar esse ingresso, né? Obviamente.
2: Exatamente. Não dá pra querer ser escritor e ficar indo em show.
1: Pois é.
2: Uma coisa ou outra, né?
3: E o Zé ainda tem a questão de estar no Rio, vai ter que vir pra São Paulo. Tudo bem. Vamos voltar pra literatura, que tá mais interessante.
2: Vamos. Vamos encerrar aqui, né? Só queria dar um serviço, né? Falar desse do livro, né? O Eduardo Luiz com o Ken Loach. A Tati falou aí. O diálogo sobre arte e política tá saindo agora no Brasil, pela Todavia. A tradução é da Marília Scalzo. E é daqueles bons livros de bolso ou de bolsa, né? Daqueles que cabem em qualquer lugar, assim. Você pode andar para cima e para baixo. Ó, eu li numa ida e numa volta entre Copacabana e o Maracanã. Não. Deu para ler, ida e volta, matar o livrinho. Então, legal. Gente, ó, nada como uma boa sentada num banco de metrô. Uhum. E você sai contentão com esse papo legal aqui do Ken Loach com o Luiz, Eduardo Luiz.
1: Muito legal. Vou ver se eu mato nesse fim de semana. Zé Godoy, conosco às sextas no nosso Clube do Livro. Valeu, Zé. Um beijo pra você. Até a semana que vem.
2: Valeu. Até a semana que vem. Valeu.
3: Até.
1: Aliás, antes de sair, assistam a Eu, Daniel Blake. Eu, Daniel Blake. Nem sei onde está disponível. Vou checar aqui pro nosso ouvinte para dar informação completa. Mas que filmão. Dá um pouco de revolta. Assim, Amazon Prime.

0: Agora são 2:54. Dois navios tanque pegaram fogo em águas territoriais da Romênia, no Mar Negro. Entre a noite de ontem e hoje, após drones russos terem sido avistados no espaço aéreo do país. 7 tripulantes de uma das embarcações estão desaparecidos, enquanto outros 5 foram resgatados. Autoridades romenas iniciaram as operações em busca de salvamento, mas ainda não confirmaram as causas do incêndio. Os incidentes, no entanto, ocorrem em meio a uma série de ataques contra navios comerciais na região, que já deixaram pelo menos 23 marinheiros desaparecidos nos últimos 10 dias. Uma publicação no X, o presidente romeno afirmou que a tendência é inaceitável, precisa acabar. A situação no Mar Negro é grave, navios comerciais estão sendo atacados e afundados, marinheiros estão sendo mortos, feridos e estão desaparecidos. Vidas, o comércio, dizer aqui, o comércio global e infraestruturas críticas estão em risco.
1: Faltam 5 minutos para as 3 da tarde. Gente, vamos voltar a falar sobre assédio eleitoral? Estou aqui no site do Ministério Público Federal. Gosto sempre de dizer, o seu voto é seu. O seu voto é seu, o seu voto é secreto, você vota em quem você quiser. Você não precisa dizer para ninguém e ninguém pode te coagir a votar em ninguém. Não é raro que trabalhadores sofram pressão para apoiar, para votar ou até para não votar em alguns candidatos. A Constituição Federal garante isso. Seu voto é livre e secreto. E a lei é clara quando há constrangimento, ameaça ou pressão do trabalhador por causa de política. Violação de direitos fundamentais e podem ter consequências eleitorais, cíveis, trabalhistas e criminais. Então, quer dizer, um único caso de assédio eleitoral pode gerar processos judiciais em várias áreas diferentes. E aqui o assédio eleitoral pode vir para você poder identificar quando está sendo assediado ou também para não fazer o contrário, para não assediar os trabalhadores, né? Pode vir de chefes e superiores hierárquicos, pessoas que têm poder de decisão e vale para todo tipo de relação de trabalho. Trabalhadores seletistas, terceirizados, estagiários. A pressão pode até ser feita contra quem trabalha na administração pública. Então, o Ministério Público Federal dá aqui exemplos de assédio eleitoral. Ameaçar demitir empregados caso determinado candidato perca. Pode parecer uma forma velada, né, de fazer você pender para votar em um, não votar em outro, votar em uma, não votar na outra. Isso é assédio eleitoral. Dizer que a empresa vai fechar se um ou outro candidato ganhar. Pedir para funcionários gravarem vídeos de apoio político ou para distribuir panfleto, compartilhar postagem em rede social. Também é assédio eleitoral. Usar reuniões de trabalho para fazer campanha. Também não pode. Gente, assédio eleitoral é crime, pode dar cadeia, crime previsto no Código Eleitoral, em 2 artigos, 300 e 301. E as penas incluem prisão, multa e a perda do direito de concorrer nas eleições por prazo determinado. Além disso, o uso da estrutura da empresa para constranger ou para coagir trabalhadores caracteriza abuso de poder econômico. A Lei das Eleições também proíbe o uso da estrutura do poder público em benefício de candidaturas. Isso é abuso de poder político ou conduta velada. Então, o Ministério Público dá aqui um exemplo e tal, mas também dá orientações para você saber o que fazer se sofrer ou se presenciar assédio eleitoral. Procure o Ministério Público da sua cidade. Você também pode fazer uma denúncia diretamente pela Sala do Cidadão do Ministério Público Federal no site do Ministério Público Federal, mpf.mp.br/serviços/mpf-serviços. Enfim, se você digitar mpf.mp.br e procurar ali no site do Ministério Público Federal, vai ser bem fácil de você encontrar o lugar onde você pode fazer essa denúncia. Não se esqueça, a Constituição Federal garante a você um voto livre e secreto. 3 horas.
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0: quinta-feira, 15 de outubro de 2026. A PEC que acaba com a escala 6x1, aprovada ontem no Senado, também poderá afetar quem já trabalha de segunda a sexta-feira. Atualmente, trabalhadores com jornada de 44 horas podem compensar as 4 horas de sábado ao longo da semana. Com um limite de 40 horas semanais de trabalho instituído pela PEC, essa jornada diária poderá ser reduzida sem diminuição salarial. A proposta garante ainda 2 dias de descanso remunerado por semana. O projeto recebeu 75 votos favoráveis e 1 contrário nos 2 turnos de votação. O presidente Donald Trump afirmou que a execução de um ex-major do Exército dos Estados Unidos não será transmitida ao vivo. O fuzilamento está marcado para o dia 3 de dezembro. Trump disse que mudou de ideia porque muitas pessoas boas preferem não acompanhar a execução. A proposta de exibir o fuzilamento gerou críticas internas e externas. A Organização das Nações Unidas chegou a classificar como repugnante o plano das autoridades americanas. O ex-psiquiatra das Forças Armadas, Nidal Hassan, matou a tiros 13 pessoas e feriu mais de 30 num ataque inspirado pela organização terrorista Al-Qaeda em uma base militar do Texas em 2009. A banda U2 anunciou que fará 2 shows em São Paulo em março de 2027. A informação foi confirmada pelas redes sociais da Live Nation. A banda irlandesa se apresentará com a turnê mundial The Greatest Show on Earth, no estádio Morumbis. Os shows marcam o retorno do grupo ao Brasil após quase 10 anos. A venda de ingressos começa a partir da próxima segunda-feira. No horário de Brasília, 13:02.
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1: 3:02, segunda hora do estúdio CBN de hoje. Hoje é quinta-feira, dia dos professores, 15 de outubro de 2026.
0: No fim das contas.

0: Nayara, boa tarde.
1: Oi, boa tarde, pessoal.
2: Boa tarde, Nayara.
0: Nayara Bertão vai falar, vai contar pra gente hoje sobre um tipo de comportamento de consumo que tá crescendo no Brasil, porque somos um dos povos que mais aderiram, ou que aderiram mais rapidamente ao comércio agêntico. Que raio é isso, agêntico. Nayara? Agêntico?
1: Pois é, né? Bem estranha, aliás, bem estranho esse termo, né? É a primeira vez que eu ouvi também, achei esquisito, mas é bem mais fácil de entender. Quando a gente fala de inteligência artificial, a gente costuma falar sobre agentes de inteligência artificial. Então, o termo, ele tem a ver com inteligência artificial e o uso de inteligência artificial.
0: Peraí, Nay, deixa eu passar, né? O avião, porque a gente tá ouvindo mais o avião do que você. Pera aí um minutinho. Vai, vamos retomar.
1: Desculpa, passou. Moema, olha, vou te falar, viu?
2: Ah, você não tá no aeroporto.
1: Quem tá me ouvindo,
2: você não vai embarcar
1: Moema,
2: agora.
1: Não,
2: nossa,
1: não.
2: Só tá no bairro próximo do aeroporto.
1: Não, ainda não.
2: Que loucura, vamos lá.
1: Só bairro próximo. Tá. Aí esse é outro assunto que a gente pode falar, inclusive. Mas vamos lá. Então, comércio agêntico, né? Tem uma pesquisa que saiu, um relatório da Global Payments, que trata exatamente sobre o uso de inteligência artificial, né, para compras. Então, o quanto as pessoas já estão terceirizando o serviço de compras para IA, né? Então, no Brasil, isso tem crescido muito rápido. Essa pesquisa já foi feita em 2025 e naquela época a parcela de brasileiros que falava que já testaram ou que estariam dispostos era de 39%. E este ano eles fizeram a pesquisa e foi para 72%. Desse, né, destrinchando assim, 72%, 24% já testaram, ou seja, já tiveram essa experiência, e 48% estão dispostos e querem fazer nos próximos meses. Então, assim, é uma, né, diferença, primeiro, muito grande de um ano para o outro, um salto de 33 pontos percentuais, inclusive dentre os países da pesquisa foi o maior salto de um ano para o outro, e mostra que o brasileiro, que já é conhecido, né, por ser um early adopter para esse tipo de tecnologia, gostar, né, de testar, está também disposto a fazer mais compras. A França também cresceu bastante, Reino Unido não é uma tendência só do Brasil, mas a gente realmente tem saído na frente de muitos outros países. A China, obviamente, lidera, né? Eles são disparados, o país que mais usa já inteligência artificial para fazer compras. Mas é interessante, né? Esse termo eu realmente não tinha ouvido, foi novidade para mim.
2: Agora a gente vai esperar o outro avião para fazer a próxima pergunta.
1: Olha, realmente, a cada dois minutos.
2: É isso. Agora, várias vezes eu faço uma com a inteligência artificial antes de comprar alguma coisa, sabe? Eu tenho feito, assim, sabe, alguma pesquisa ali, eu tenho feito, não efetivamente comprar, mas há riscos, e é importante a gente falar sobre isso.
1: Sim, muitos riscos, né? Até a gente falou agora há pouco que eu digo, né? Poucas edições do nosso programa atrás, sobre a questão das crianças e adolescentes comprarem sem a gente perceber. Imagina se com uma IA, né? Que se você não treinar bem, pode fazer muito mais, né? E ainda mais quando você já conecta cartão de crédito, né? Ou contas bancárias, que é o futuro no fim das contas, né? Você começar a programar esse tipo de coisa. Já tem, por exemplo, geladeiras inteligentes que já fazem a lista de compra e já manda a lista para o supermercado. Então, assim, a gente já começa a ver isso na prática. O brasileiro, ele confia em geral na IA, o que para mim foi também uma surpresa, porque ainda é algo novo, né, pra gente. Essa pesquisa mostrou isso. Mas, obviamente, também tem os riscos e os brasileiros também estão preocupados. São três principais riscos. O primeiro deles, né, a questão da segurança, né, a segunda questão, a privacidade de dados, e o controle. Qual que é o controle que a gente tem sobre isso? Então, muitos brasileiros nessa própria pesquisa já relataram essa preocupação, né? Então, por exemplo, uso de dados pessoais, o que né, a IA vai fazer com isso, inclusive com os próprios dados de compra, né? A escolha errada de um produto também foi apontada aí como uma preocupação. E vamos lembrar, até falando de segurança, a gente está vendo notícias sobre a França. Não sei se vocês estão acompanhando, mas o cyberataque que teve e esquentou geladeiras de supermercado. Olha,
2: baita
1: que loucura,
2: prejuízo,
1: né?
2: Desligou um monte de geladeira, refrigerador no país todo. Foi uma, muito grande.
1: Milhões de euros de prejuízo. Então, esse é um tipo de risco, né? Obviamente, talvez em escala menor, mas se a gente, né, de novo, linkar aí a conta bancária, cartão de crédito, tem que ter algum limite, né? Alguma ponderação aí que a gente faça, e o próprio setor financeiro vai ter que começar também a olhar para isso, né? Que outras camadas de segurança ele vai poder, vai precisar colocar. Então, é um tema interessante ainda, né? Engatinhando no Brasil, mas é um tema legal aí pra gente começar a falar.
0: Muito bem, Nayara Bertão tá com a gente às terças e quintas em No Fim das Contas. Obrigada, Nay, um beijo pra você, até terça-feira.
1: Até, pessoal, desculpa aí os barulhos.
0: Tudo bem.
1: Boa tarde.
0: Um beijo pro Lionel Richie.
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6: Em Vitória, 3h10, de volta. Uma nova rodada da pesquisa Quest, contratada pela TV Gazeta, mostra que 28% dos eleitores capixabas definiram sua escolha para o governo do Espírito Santo apenas na última semana do pleito do primeiro turno. O índice representa quase um terço do eleitorado ouvido na consulta. Conforme o levantamento, 12% dos entrevistados dizem ter definido o voto para governador na última semana. Outros 4% afirmam que a decisão ocorreu entre a sexta-feira e o sábado que antecederam a votação. No mesmo recorte, 12% informam que a escolha do candidato aconteceu no próprio dia da eleição. As que afirmam ter definido o voto antes mesmo de a campanha começar totalizam 42%, enquanto os que definiram no começo da campanha somam 26%. Os que não responderam a esse tópico do questionamento somam 4%. Essa é a primeira consulta sobre a preferência do eleitorado capixaba no segundo turno de votação. No primeiro turno, o ex-prefeito de Vitória, Lorenzo Pasolini, do Republicanos, ficou à frente, com 49,65% dos votos válidos, enquanto o governador e candidato à reeleição, Ricardo Ferraço, do MDB, obteve 34,06%. A sondagem foi realizada com base em 1.098 entrevistas presenciais, entre os dias 10 e 13 deste mês. O outro dado registrado nessa nova rodada da pesquisa Quest aponta que 84% dos eleitores ouvidos pelo Instituto consideram definitiva sua escolha de voto no segundo turno do pleito. Em agosto, eram 59%, em setembro, 63% e em 3 de outubro, 80%. A pesquisa está registrada, inclusive, gente, no Tribunal Regional Eleitoral do Estado, viu? Sob o protocolo ES-468/2026. Agora, 3h12.
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2: Oi, Thalita, boa tarde.
3: Boa tarde, Tati, Fernando, todo mundo ligado aqui no Estúdio CBN.
4: Boa tarde.
2: Copa do Brasil e Libertadores e Seleção Brasileira. Temos assunto, hein? Começamos por onde?
3: É verdade. Vamos começar a Copa do Brasil, porque a gente teve alguns jogos já acontecendo essa semana. Tivemos um resultado muito interessante, especialmente porque o primeiro jogo foi na Arena Fonte Luminosa. O Bragantino, né, venceu a Ferroviária por 2-0. Fez um jogo, vamos dizer assim, de redenção mental ao longo da partida, porque a Ferroviária abre o placar, o gol acaba sendo anulado e aí o Bragantino consegue se encontrar no jogo e abre uma vantagem muito boa nesse jogo de ida, vence por 2-0. O jogo da volta vai acontecer no estádio principal do Bragantino, no estádio Cícero de Souza Marques, na próxima terça-feira, 6 da noite, mas é uma vantagem muito interessante, especialmente diante de uma adversária forte, né? A Ferroviária, que enfim, é uma equipe histórica na modalidade, o Bragantino que vem fazendo campeonatos brasileiros interessantes, né? Não tem conseguido avançar a fase mata-mata, mas tem se mantido na elite, é uma equipe que realmente vem num trabalho mais estável na competição.
4: Thalita,
3: então consegue um resultado bom.
4: Uma dúvida, o Bragantino feminino também tem patrocínio da Red Bull?
3: Tem.
4: Ah, tá,
3: tem.
4: Bom.
3: Uhum. Isso. É estilo Botafogo SAF, né?
4: Tá bom.
3: Cuida do futebol.
4: Perfeito.
3: E aí futebol masculino, feminino e a base, tá todo mundo incluído nisso tudo. Também é Red Bull Bragantino. Então consegue um resultado muito interessante, vence por 2-0. Ontem, Inter e Galo empataram em 1-1 no Beira-Rio. É legal a gente falar isso, tá? Os jogos acontecendo nos estádios principais, pelo menos esses dois jogos acontecendo nos estádios principais, né? As duas equipes, as quatro equipes, na verdade, mandando nos seus estádios. O jogo da volta entre Atlético e Internacional vai acontecer na Arena MRV, também na próxima terça-feira, 7 da noite. Então a gente teve jogos de abertura bem interessantes nessa Copa do Brasil e hoje tem um clássico, Fla-Flu, né? Vai acontecer no estádio Luso Brasileiro, 7 da noite. A gente vai acompanhar partida entre duas equipes aqui do Rio de Janeiro que também tem conseguido manter aí uma sequência interessante no campeonato. O Flamengo conseguiu chegar às semifinais do Brasileirão, foi eliminado pelo campeão São Paulo. O Fluminense vem numa sequência muito positiva também sob o comando do Saulo Silva. Então a promessa de um jogo tecnicamente muito interessante no Luso Brasileiro.

0: tava vendo hoje, não, depois eu conto isso, vai. Vamos falar primeiro sobre seleção brasileira, esses amistosos contra a Argentina. Arthur Elias falou sobre isso, né, Thalita?
1: É, ele deu uma coletiva, né, após o empate com a Argentina. O Brasil chegou a abrir 2-0 em cima das irmãs. Acabou sofrendo um empate ali em algumas muitas falhas defensivas da seleção. E foi um jogo mais equilibrado, a gente pode dizer assim. O Arthur preferiu destacar as chances que a seleção conseguiu criar, alguns destaques individuais de algumas jogadoras que estão sendo observadas. Acho que vale a gente destacar mais uma vez uma boa apresentação da Raíssa Bahia, da Isabela, que são laterais. O Arthur está fechando também essa lista. A Tamara Bolt também foi bem aproveitada nessas duas partidas contra a Argentina, mas Raíssa Bahia e Isabela mais ainda. Ainda existe uma preocupação ali no meio campo, mas eu acho que a Clarinha, jogadora que faz parte da seleção sub-20, é uma jogadora bem jovem, tem 19 anos, se eu não estiver errada, ela conseguiu desempenhar melhor que a Kailane, no sentido de não sentir tanto a pressão assim, apesar da gente ter que destacar que a Kailane fica com uma responsabilidade maior, porque nesse esquema de jogo do Arthur, onde ele gosta dessa marcação individual, e ela me preocupa bastante, eu vou continuar falando isso até a abertura da Copa ano que vem. Essa marcação individual, ela é muito preocupante, porque ela pode gerar um efeito cascata. Se a jogadora que tem que marcar uma jogadora X erra, ela vai causando o erro de todas as outras, né? E a Kailane, como é aquela jogadora que atua bem ali nessa conexão entre o meio e a defesa, ficou mais sobrecarregada. É uma jogadora de apenas 17 anos, então isso tudo pesa. Então o saldo dela até que foi bem positivo, levando em consideração esse contexto todo. E talvez principalmente o gol da Argentina, que não foi de pênalti, exemplifique bem isso, como essa questão defensiva da seleção ainda é um ponto pro Arthur evoluir pensando na Copa do ano que vem. Mas destaque para jogadoras que foram bem aproveitadas. Acho que essa lista para a próxima convocação de novembro, se agora está 74% fechada, talvez 80, 85% para a próxima convocação. A gente vai ficar bem atento aí em relação a essas convocações para os amistosos contra o Japão.
0: Tá bom. E o que eu ia dizer é que parece que vai ter uma novela cuja protagonista será interpretada pela Maísa Silva, que tem a ver com o futebol feminino, né, Thalita? Você está sabendo?
1: É isso. A Globo vai lançar ano que vem, bem perto já da Copa, se eu não me engano, tem previsão de estreia em junho de 2027. É uma novela relacionada a uma menina que está no interior aqui do Brasil, e ela gosta de jogar futebol, né? Ela se muda com a família para o interior e começa a criar um time de futebol na década de 40. Então vai ser bem interessante a gente ver como vai ser essa questão, porque assim, para quem não conhece muito a história do futebol feminino, a gente fala muito sobre a proibição, sobre o pós-proibição, mas antes da proibição, o futebol ele tinha uma história aqui no Brasil, claro, uma história muito mais associada a uma questão de entretenimento, né? Uma questão de o exótico, mulheres jogando futebol, não era uma coisa boa, era uma coisa pejorativa, mas as mulheres jogavam futebol, algumas muitas jogadoras em circos, né? Eram eventos e circos, e tinham também eventos que tinham mulheres como jogadoras, não jogadoras, mas atrações no futebol. Então existe uma história pré-proibição, que é uma história importante, apesar de ter um teor pejorativo para a sociedade na época, é importante também na história da modalidade aqui no Brasil, né? A gente às vezes fica muito preso à proibição e o pós-proibição, mas essas mulheres também foram importantes na consolidação da modalidade aqui no nosso país. Então, vai passar ali na década de 40, né? É um pouco nesse período de proibição na era Vargas. Então vai ser bem interessante ver, principalmente como isso vai ser retratado em meio a uma Copa do Mundo, né? Onde a gente vai estar recebendo essa Copa aqui no Brasil.
0: Vai ser muito legal, se chamará Tempos de Glória e vai ter Maísa Silva como protagonista. Nova novela das 6, que vai substituir Lá na Minha Terra. Vai ser legal. Thalita, obrigada, um beijo pra você. Até terça-feira.
1: Até ter, só lembrando que hoje tem Libertadores.
0: Me esquecemos da Libertadores, meu Deus, fala.
1: Não, rapidamente, só pra dizer, Corinthians estreia hoje, daqui a pouquinho, 5 da tarde.
0: Ai, meu coração.
1: Palmeiras vai enfrentar o Universitário às 9 da noite, e amanhã o Cruzeiro estreia contra a LDU 9 da noite. A gente tem que ficar atenta mais às equipes colombianas, né? Deportivo Cali, Santa Fé, são alguns times mais chatinhos, mas o Colo-Colo que o Corinthians enfrenta hoje também é um time chato. Corinthians que tá em busca do quarto título da Libertadores.

0: Libertadores consecutivo. A equipe paulista já tem 6 taças. Então, claro, entra como grande favorita na competição.
1: Muito bom. Thalita Júdice está com a gente às terças e quintas e por aqui falamos sobre futebol feminino no nosso Convocadas. Valeu, Thalita. Um beijo para você. Até a semana que vem.
0: Valeu, pessoal. Beijo. Até.
2: Beijo. Agora são 13h24, informações e atualização sobre o estado de saúde do Papa Leão XIV. Ana Luísa Bessa com mais informações. Oi, Ana, boa tarde.
3: Oi, Fernando, uma ótima tarde a você, a Tati e aos nossos ouvintes. Exames de radiografia do Papa Leão XIV mostraram uma boa recuperação do pulmão após a cirurgia que retirou uma parte do órgão direito, de acordo com um boletim médico divulgado nesta quinta-feira pelo Vaticano. Os exames pós-operatórios permaneceram dentro dos níveis de normalidade e a sessão de fisioterapia feita nesta quinta-feira incluiu exercícios de mobilidade completa, informaram o médico pessoal do Papa, Luigi Carboni, e o chefe de cirurgia torácica do Hospital Gemelli, acrescentando que ele tem realizado suas atividades diárias de forma independente. O boletim reiterou que a recuperação do Papa ocorre no ritmo esperado. A gente lembra, Fernando, a cirurgia foi realizada na terça-feira, quando os médicos retiraram um nódulo pulmonar que se revelou maligno. Outro boletim divulgado mais cedo mostrava que Leão XIV passou bem a noite no hospital, inclusive tomou o café da manhã nessa quinta. Segundo o Vaticano, na quarta-feira, o Papa já havia voltado a se alimentar e caminhava pelos corredores do hospital durante a recuperação. Também na quarta, o Papa divulgou uma mensagem na qual agradeceu as orações recebidas pelos fiéis de todo mundo e pediu que continuassem rezando por sua recuperação. O Vaticano também informou que Leão retomou o trabalho do hospital, analisando documentos, e que pelo segundo dia consecutivo celebrou a missa com outros sacerdotes em uma capela improvisada para ele, próximo ao quarto, no 10º andar do hospital lá em Roma, onde ele foi operado no pulmão. E além disso, Fernando, não há uma previsão de alta do pontífice. Volto com você.
2: Obrigado. A informação de Ana Luísa Bessa, em São Paulo. O ex-presidente da Venezuela, Nicolás Maduro, e sua esposa, Cília Flores, estão lá presos em Nova York desde que Nicolás Maduro e ela foram sequestrados pelos Estados Unidos e estão respondendo agora acusações de tortura. São acusações que foram apresentadas na semana passada pela Promotoria dos Estados Unidos numa audiência realizada hoje no Tribunal Federal de Nova York. O juiz distrital de lá também estabeleceu agora um novo cronograma para o julgamento, que agora começará em 14 de junho de 2027. Tem aqui informações do El País que a Cília, assim que tomou conhecimento das alegações que estavam na acusação, disse não sou culpada. O documento apresentado pela promotoria em 8 de outubro acusa o casal de ter mantido um violento sistema de repressão para permanecer no poder na Venezuela. Milhares de venezuelanos foram assediados, ameaçados, presos, perseguidos, agredidos, torturados e assassinados por indivíduos que exerciam a suposta autoridade do Estado venezuelano para garantir que Maduro e Flores permanecesse no poder, argumenta o governo dos Estados Unidos. Também menciona aqui a lista de casos, inclui pelo menos 3 cidadãos americanos que foram vítimas de afogamento, tortura psicológica, privação de alimentos e choques elétricos, entre outros maus tratos. Maduro e Flores não são apontados como os executores desses supostos crimes, mas sim como responsáveis por ordená-los e supervisioná-los diretamente, além de utilizar para isso funcionários de órgãos de segurança do Estado, civis e militares. Bom, eles, os dois, o casal, já havia se declarado inocente de outras 4 acusações de narcoterrorismo, tráfico de drogas e posse de armas, e desde que foram detidos durante um ataque armado dos Estados Unidos em Caracas, isso aconteceu em 3 de janeiro, eles estão presos no centro de detenção metropolitano do Brooklyn.
1: São 3 horas e 28 minutos. A esquerda colombiana foi às ruas ontem para protestar contra o presidente Abelardo de Lais Priella em uma demonstração de força que superou as expectativas iniciais, segundo o jornal espanhol El País. Esses atos, esses protestos aconteceram nas principais cidades do país, em várias cidades, e rolaram sem incidentes, apesar de ameaças de endurecimento da atuação policial feitas pelo governo. É o primeiro teste de mobilização da oposição desde que a esquerda perdeu o poder para de Lais Priella, que é um político de direita, é um aliado declarado dos Estados Unidos. E, por outro lado, a capacidade de aglutinação, de convocação da oposição era uma incógnita, sobretudo diante do temor de repressão e da violência policial que aconteceu durante os protestos de 2021. Poucas horas antes da manifestação, ou das manifestações, uma vez que elas aconteceram em várias cidades, o presidente baixou um decreto com um novo protocolo que torna mais rigorosa a atuação das autoridades durante os protestos. E essa medida, claro, aumentou demais o temor de confrontos, de que as advertências do governo afastassem possíveis participantes também. Mas, ao contrário, em Bogotá, milhares de pessoas marcharam durante mais de 5 horas, mesmo debaixo de chuva, de granizo, e o sol que apareceu também eventualmente. Segundo El País, não foram registrados incidentes relevantes. A presença de policiais uniformizados ao longo do percurso foi reduzida. A mobilização aconteceu nesse momento, né, de perda da eleição presidencial pela esquerda, por uma diferença bem pequena, de cerca de 250 mil votos. Durante a campanha, o ex-presidente Gustavo Petro já tinha alertado para o risco de uma explosão de protestos sociais caso o de Lais Priella chegasse à presidência. Apesar disso, as ruas continuaram tranquilas nos primeiros meses depois das eleições. O El País ouviu um dos jovens que foram presos por confrontos com a polícia durante as manifestações em massa de 2021, à época, contra o governo de Ivan Duque. Ouviu esse jovem de 19 anos chamado Sérgio Pastor, que está preso, e afirmou que a população não aceitaria um novo período de governo da direita. E ele diz: duramos mais de 50 anos sob uma direita fascista e genocida, as pessoas não vão aceitar isso. Tudo vai começar no mesmo dia em que esse cara assumir. Bom, depois da mobilização de ontem, líderes sociais discutem então a possibilidade de convocar uma greve nacional para o dia 14 de novembro. A realização do movimento ainda não está confirmada, mas os discursos durante os protestos apontaram para novas manifestações. Um dos aspectos que chamaram a atenção na manifestação foi a ausência de uma liderança única. Ih, já ouvimos isso, hein? Ivan Cepeda, que é senador apontado como possível sucessor político de Petro, liderou parte da marcha em Bogotá, foi recebido por apoiadores que gritavam presidente. Ele não chegou ao fim da manifestação. Gustavo Petro também apareceu na Praça de Bolívar no encerramento do trajeto, mas foi embora sem discursar. 3h32.
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0: quinta-feira, 15 de outubro de 2026. Coberturas e imóveis de alto padrão estão entre os endereços alvos de mandados de busca e apreensão na oitava fase da Operação Unha e Carne, deflagrada hoje pela Polícia Federal. Os imóveis chamam a atenção pela estrutura e pelos espaços de lazer. Entre os elementos identificados estão uma piscina monumental e espaços para academias particulares. Na adega localizada em uma das casas, a PF encontrou cerca de R$40 mil em dinheiro. Entre os presos está o deputado estadual Márcio Canella, do União Brasil, do Rio de Janeiro, apontado como articulador e patrono político de uma organização criminosa suspeita de usar uma rede de postos de combustíveis para lavar dinheiro e financiar integrantes do grupo. O parlamentar foi o segundo mais votado na eleição deste ano. Os agentes detectaram movimentações de quase R$8 bilhões em 6 anos. As vendas do varejo subiram levemente, 0,1% em agosto, na comparação com o mês anterior. O setor havia registrado queda de 0,8% em julho. 6 atividades pesquisadas pelo IBGE no período tiveram taxas positivas e 2 apresentaram desempenho negativo. No ano, o varejo acumula alta de 1,7%. O presidente dos Estados Unidos, Donald Trump, provocou críticas ao compartilhar imagens de inteligência artificial satirizando a morte de um jovem que morreu ao cair na jaula de um tigre na Inglaterra. A montagem mostra o republicano lutando com um felino e depois abraçando o animal. Trump aponta para o bicho de forma semelhante à maneira como que a vítima, William Chapman, de 24 anos, faz nas imagens reais. Ele tinha histórico de doença mental grave. Familiares pediram que as pessoas parem de compartilhar um momento do ataque. No horário de Brasília, 13h35.
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3: Hora de conversar com Mariana Iwakura, de Pequenas Empresas, Grandes Negócios. Mariana, tudo bem?
4: Tudo bom, e com vocês?
3: Tudo bem. E você sabe que quando a Mariana está aqui é para dar uma palhinha do que você vai ouvir no podcast. O que você manda, Mari?
4: Bom, hoje a nossa convidada é a Anne Meisler, que é fundadora e CEO da LZ. Essa é uma empresa especializada em imobiliário para condomínios e foi diversificando os negócios também para residências e para fazer curadoria de arte. A Anne fundou esse negócio em 2009, no Rio de Janeiro. E a ideia dela veio de algo que ela faz muito bem, que é ouvir as pessoas. Quando ela ainda era bem novinha, antes de 20 anos de idade, ela se especializou em imobiliário para playground, sabe? Os parquinhos, uhum. Né? Ela trabalhava na empresa do pai, que fazia piscinas de fibras de vidro, e criou essa área de parquinho que ela viu que era uma oportunidade de negócio que não estava bem atendida. Mas em um episódio desses de escuta ativa da Anne, ela estava conversando com o mestre de obras de um dos clientes, né, o empreendimento de um dos clientes, e esse mestre dizia que estava muito preocupado porque para montar o condomínio clube que ele estava construindo, com salões, espaço gourmet, piscina, playground, academia, etc, etc, ele tinha que lidar com um verdadeiro pesadelo logístico, que era ter um fornecedor para cada uma dessas coisas, um para o mobiliário da piscina, outro para o mobiliário do salão gourmet, outro pro parquinho e por aí vai. E ele tava preocupado até com pós-venda, né? Depois você entrega esse condomínio clube pro síndico e pros moradores, se dá algum problema, tá na garantia ainda, vai falar com quem? Vai ter que falar com N fornecedores, né? Então ele tava ali meio desesperado, digamos. E a Anne ouviu isso, viu uma oportunidade de negócio.
0: Você sabe que você falou uma palavra bem interessante, que é muito raro, pelo menos no meu caso, ouvir isso nesse meio, no mundo corporativo, que é escutativa.
4: É.
0: Uhum. Muito legal.
4: Sim, é muito legal porque a Anne viu diversas oportunidades de negócio, desde nova, ouvindo as pessoas. Uhum. E ela é uma pessoa que tem uma coisa muito legal, que ela fala assim, tá aí, Bingo! A gente tem um baita problema. Vamos resolver. E, né, a maioria das pessoas quer fugir dos problemas, né? Ou evitar que eles aconteçam. E ela fala isso sorrindo, assim, olho brilhando, sabe? Porque ela realmente enxergou uma grande oportunidade. Então, ela estudou, se preparou muito para isso, né? Porque, como eu falei, ela fazia os playgrounds, e aí ela mudou pro mobiliário todo dos empreendimentos. E cuida não só da curadoria do mobiliário, mas também de toda a logística, que é o que dá problema de fato, né? Então, ela chega com um caminhão e ela vai explicar nesse trechinho que a gente vai ouvir como que funciona.
5: Bora.
6: Então, eu visitava as indústrias, eu entendia quais eram os melhores mobiliários, eu pedia exclusividade desses mobiliários, que fossem resistentes, que eles não pudessem vender para outras empresas, para eu poder ter a exclusividade, para eles me garantirem o volume. Então, era uma menina muito curiosa, com muita vontade de fazer acontecer. Imagina antes aquele mestre que precisava comprar com 50 fornecedores diferentes, agora ia chegar um único caminhão, com todos os móveis de uma única vez, identificados, móveis da portaria, móveis da sala gourmet, móveis do espaço boliche, e com muita vontade que as pessoas ficassem apaixonadas por aquele atendimento.
4: Bom, e no episódio a Anne conta então como ela diversificou esse negócio, né, para outras frentes além dos condomínios e, claro, como a empresa cresceu.
3: Muito bom. Como é que faz para ouvir, Mari?
4: Bom, dá para ouvir o Como Eu Cresci no site da CBN, é só buscar lá por Como Eu Cresci e no seu tocador de podcast favorito. Só buscar por Como Eu Cresci mesmo.
3: Muito bom. Mariana e eu, a cura de pequenas empresas, grandes negócios, com o Leandro Gouveia em Como Eu Cresci, numa plataforma mais perto de você, nas redes da CBN. Obrigada, Mari. Até
4: Obrigada
3: semana que vem.
7: Tchau, Mari.
4: Até.
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10: Em Vitória, 3 horas 41 minutos, de volta com informações sobre o tempo. Nesta quinta-feira, o tempo segue com condições de instabilidade em parte do Espírito Santo, viu? Há previsão de chuva rápida durante a manhã nas regiões sul e serrana, especialmente na porção sul do Caparaó. No decorrer do dia, a tendência é de diminuição da nebulosidade, com abertura de nuvens e períodos de melhoria nas condições do tempo. Nas demais regiões do estado, o céu varia entre parcialmente nublado e nublado, sem previsão de chuva significativa. As temperaturas permanecem elevadas em boa parte do território capixaba, mantendo essa sensação de calor também ao longo do dia. Na Grande Vitória, mínima de 20 graus, máxima de 32. Na região sul, mínima de 18 e máxima de 33 graus. Indo para a região serrana das montanhas capixabas, mínima de 19 e máxima de 29 graus. Na região norte, mínima de 19 e máxima de 32. Já na região noroeste do Espírito Santo, a mínima é de 18 e máxima de 33 graus. Vamos saber também como é que fica para amanhã, gente, sexta-feira, também deve ser assim, viu? De tempo instável em boa parte do Espírito Santo, segundo informações do INCAPER. Há previsão de chuva rápida em todas as regiões do estado. Na Grande Vitória, para amanhã, sexta-feira, mínima de 20 graus e máxima de 29. Região Sul, mínima de 19 e máxima de 30. Região Serrana, mínima de 19 e máxima de 29. E na Região Sul, mínima de 19 e máxima de 30 graus. Agora, 3 horas 43 minutos.
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5: Especialistas recomendam que comida crua, um dos principais itens da gastronomia japonesa, só seja consumida por crianças maiores de 2 ou 3 anos de idade. Converse com o seu pediatra antes. Antes dessa idade, a criança pode ter alergia ou outra sensibilidade, pois seu organismo ainda é frágil e seu sistema imunológico ainda em formação. Mas os pratos cozidos da comida japonesa estão liberados. Tenha cuidado com o molho de soja. Ele é rico em sódio, o que normalmente causa retenção de líquidos. Para as crianças, é melhor oferecer a versão light, e mesmo assim em quantidades mínimas. E a recomendação também vale para os adultos. Apesar de ter alimentos saudáveis, o menu japonês também oferece algumas frituras. A dica é optar sempre pelos pratos frescos e saudáveis, com frutas e legumes, e os cozidos com menos gordura. Patrícia Valim, CBN Saúde.
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12: A Controladoria Geral da União, a CGU, está com inscrições abertas para o concurso público com 60 vagas para Auditor Federal de Finanças e Controle, além da formação de cadastro de reserva. O candidato precisa ter um ensino superior completo. O salário inicial é de R$ 20.000 para uma carga horária de 40 horas semanais, sob o regime estatutário. Os novos servidores receberão ainda auxílio alimentação de R$ 1.192. Os postos estão distribuídos por 4 especialidades, com lotação no Distrito Federal e em 5 estados. As inscrições podem ser feitas até o dia 4 de novembro, no site do SEBRASP. A taxa de inscrição é de R$ 170. O concurso contará com provas objetivas e discursivas, marcadas para o dia 13 de dezembro. Eu sou Dina Sanchotene e esse é o Oportunidades.

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0: Oi, professor. Feliz dia. Boa tarde.
1: Ah! Opa, olha só. Muito obrigado, boa tarde Tati, boa tarde Fernando, boa tarde ouvintes e boa tarde a todos os que já me cumprimentaram pelo dia que eu nunca sei se é um dia feliz para nós ou não, dadas as dificuldades que a classe enfrenta cada vez mais. Vamos lá.
2: Vamos lá, vamos para mais
1: viva
2: uma aula.
1: Viva, professor.
2: Viva, viva. Olha
1: vamos
2: lá. Thales Emanuel Dias, conta. Estamos a Júlia e
1: a
2: eu agora.
1: A história dele é comprida,
2: pois
1: hein?
2: Pois é, eu fui olhar aqui, não consegui nem resumir, porque, mas tá bem amarrada, olha só. Estamos a Júlia e eu agora tendo uma conversa bastante profunda sobre relacionamentos, afinal, eles demandam da gente enormes atos de ressignificações, elaborações, pensamentos e entregas. Quando ela me veio com a seguinte frase, a gente, Thales, precisa saber se é amor ou dependência. Por alguma razão, a ideia de que dependência é algo ruim sempre me incomodou contra ele aqui. Afinal, somos sim dependentes do amor, de amigos, de carinho. E, para mim, assumir isso é, para além de qualquer coisa, um ato de coragem. A Ju, segue ele, enquanto digito esse e-mail, disse: há algumas dependências que precisam sim ser repensadas e deixadas de lado, mas que dívida é essa que permitimos ter? Pergunta. Enfim, a pergunta que ficou no ar é: agora vai. Que relação?
1: Agora vai.
2: Que relação há entre dependência, independência e pendência? Pensou agora até no verbo pender, por exemplo. A mesa de sinuca está pendendo para o lado. Outra coisa é certa: depender de você, ilustre professor Pasquale, para sanar nossas dúvidas, é algo do qual não quero me ver independente. Finaliza que o nosso ouvinte, Thales
1: é mole ou quer mais?
2: Uf.
1: Eu fiquei com medo de você. Eu pensei em mandar mensagem para você, Fernando, para dizer, ó, você pode pular um pouco da mensagem e tal. Falei, não, mas deixa o Fernando fazer do jeito que ele quiser, né? E, na verdade, eu estava torcendo para você ler a mensagem inteira.
2: Pronto.
1: Você adivinhou meu pensamento, né? A história é muito boa, e quando ele pergunta aqui, como você disse, agora vai, dependência, independência, pendência, eu não sei porque que ele usou essa sequência, ele poderia ter posto pendência, dependência, independência, né? Porque independência é a negação de dependência, e dependência tem relação sim com pendência. Tudo isso tem a ver com o verbo pender, que ele menciona aqui depois, e tem a ver com a ideia do pendão, salve lindo, pendão da esperança. Lembra desse hino?
0: Sim.
1: E olha só, tá vendo? Tati lembrou aí, cantou, lembrou dos tempos escolares?
0: Sim, tá? Totalmente.
2: Da substituição que ela fazia.
1: É.
0: que
1: ela fazia?
2: Não, que era uma
0: cantava de outro jeito, pendão.
2: Peidão.
0: As crianças, é.
1: Ah, é.
0: A quinta série.
1: O pendão, no caso, é a bandeira, né? E ele vai, é a bandeira porque ele vai pendurado, ele pende, ele fica de lá, né? E essa raiz, uma raiz latina, né, que dá origem a um caminhão de verbos, né, e de palavras, não só verbos, não, um caminhão de palavras, substantivos e tal, tem sim a ver com a ideia de suspender, né, de pesar, de estar suspenso. E por aí vai, né? Essa ideia que ele fala aí da mesa de bilhar que está pendendo, né? Ou seja, uma coisa grudada em outra, né? Nesse sentido de ficar pendurado como algo que pendoa. Eu me lembro de uma crônica maravilhosa do Rubem Braga, em que ele fala do pé de milho, né? Ele tinha, o Rubem Braga, grande cronista brasileiro, morava em Copacabana e tinha no apartamento dele uma área em que plantava coisas, né? E ele uma vez escreveu um texto maravilhoso sobre o pé de milho que nasceu ali no quintal, entre aspas, do apartamento em que ele morava. Meu pé de milho pendoou, dá o pendão, fica pendurado e tal, né? Deixa eu pedir um auxílio pra gente. Hoje temos o Rossandro depois, é isso?
2: Não.
0: Hoje não.
2: Hoje não.
1: Hoje não, hoje é quinta-feira, tô ficando louco.
0: Hoje
1: não
0: é quinta,
1: que o Rossandro entra?
0: Não,
1: o
0: Rossandro é quarta.
1: Não é quarta, hoje é o Dr. Luiz Fernando Correia. Essa música que vai tocar agora, eu adoraria que o Rossandro ouvisse. O Dr. Luiz Fernando também pode ouvir, se tiver na nossa escuta. Nós vamos ouvir o Zé Cabaleiro cantar uma canção dele, que está no disco Concerto, de 2010. A canção se chama A Depender de Mim. Vamos ouvir um trecho.

0: a depender de mim, professor.
1: É genial, né? A depender de mim, os psicanalistas estão fritos. Eu mesmo resolvo os meus conflitos, depois os publicitários viram bolhas. Se depender de mim. Depender tem a ver, como eu disse, com pender, que é o que está pendendo, que é o que está preso, que é o que está amarrado, né? Grudado, né? O pendão está lá, preso, né? Então, depender traz essa ideia, assim, de coisa presa, de coisa absolutamente ligada, né? E independer é o contrário, é a negação, né? Então, tudo isso tem origem no mesmo ventre, né? E a relação que ele estabelece aí, que o nosso ouvinte estabelece, faz sentido, sim. Eu tenho mais um auxílio para a gente cair de costas. Uma palavra que é da família, vocês vão ter que adivinhar qual é a palavra. A canção é de Assis Valente, do genial Assis Valente. Chegou a hora dessa gente bronzeada mostrar seu valor. Lembram essa música?
2: Claro.
1: O Assis Valente é o compositor dessa canção. Nós vamos ouvir uma canção dele que se chama Uva de Caminhão, gravação de Carmen Miranda, 1939. Como a gravação é antiga, por mais que se faça alguma limpeza, o som não fica lá grande coisa. Tem que grudar a orelha aí para ver qual é a palavra. Vamos ouvir Uva de Caminhão, de Assis Valente, com Carmen Miranda.

0: disseram que você andou pintando teto, andou chupando muita uva, dentro de caminhão. Agora tá dizendo que tá de apendicite, vai entrar na
1: minha apendicite.
2: Exatamente, Fernando. Apendicite.
3: Não foi fácil.
2: Esse it é um sufixo grego que significa doença inflamatória. Apendicite é uma inflamação no apêndice, que também pode ser apêndix com X no final.
4: Mentira.
2: Forma que não se usa normalmente. Hã? Mentira? Verdade, apêndix com X no final.
4: Adorei.
2: Mas o que se usa mesmo é apêndice, né? E o que que é um apêndice? É aquilo que tá, que vai à parte, né? Que tá ali como um acessório, né? E no caso da anatomia, é a parte acessória de um órgão. Normalmente é o apêndice do seco. Apêndice secal, aquele que causa aquelas cirurgias muitas vezes de emergência. Conheço uma pessoa que passou por isso no ano passado e é uma coisa braba. Esse apêndice, não por acaso, apêndice, né? Esse pende é a mesma coisa, é o elemento que está pendurado ali, que está agregado, que está amarrado, que está preso, que está ao lado, que está junto. Por isso que a dependência é isso, né? Você fica amarrado, como diz o nosso ouvinte na mensagem, como é que é? Do amor, como é que ele fala aqui? Precisa saber se é amor ou dependência, né? Dependência de ficar muito dependente da pessoa amada e por aí vai. Tudo isso tem a ver, tá bom?
4: Tá bom.
1: Obrigado, professor.
4: Obrigada, professor. Feliz seu dia, um beijo e até amanhã.
2: Obrigadíssimo a vocês. Vocês viram que o relógio hoje mudou, né? Os ouvintes, claro, vocês lógico que viram. Não são quatro e tal. São quatro menos tal, tá bom? Vamos lá.
4: Beijo
2: pra vocês, até amanhã.
4: São 3:58 agora. Meu

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1: Existe, e ainda assim, quem sabe eu creia em Deus. Se Deus é o outro nome.
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0: quinta-feira, 15 de outubro de 2026. O plenário do Tribunal Superior Eleitoral determinou a retirada do trecho de um vídeo publicado pelo senador Flávio Bolsonaro e pelo deputado Nicolas Ferreira sobre uma fala do presidente Lula a respeito dos garis. A decisão foi tomada por 6-1. O caso envolve uma declaração feita por Lula durante um evento em Belo Horizonte, em agosto. Na ocasião, o petista falou sobre a importância do trabalho dos garis, mas disse que a profissão é vista pela sociedade como um trabalho de pessoas pobres. O PT argumentou que Flávio e Nicolas publicaram um vídeo que mostrava apenas parte da declaração, sem o contexto completo da fala de Lula. Os ministros concordaram que esse trecho foi retirado do contexto e determinaram que ele fosse removido do ar. Um avião de pequeno porte que seria usado no garimpo ilegal foi apreendido em Roraima durante uma investigação de um homicídio. 2.100 litros de combustível também foram confiscados. A operação faz parte de uma investigação que apura a morte de um homem de 41 anos que foi encontrado morto com 7 tiros no norte do estado. 4 pessoas foram detidas por suspeita de crime ambiental. Os suspeitos pagaram fiança de R$10.000 cada e foram liberados. O presidente deposto da Venezuela, Nicolás Maduro, e a mulher Cília Flores se declararam inocentes de acusações de tortura a adversários políticos. Eles participaram de uma audiência num tribunal de Nova York para responder à nova acusação feita pelo governo Trump na semana passada. Anteriormente, o casal também negou as acusações de que abusaram do poder para ajudar traficantes de drogas a transportar cocaína. Maduro e Flores foram capturados por militares americanos em janeiro deste ano, por ordem do presidente Donald Trump. No horário de Brasília, 4:01.
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1: São 4:02, 4:02, terceira e última hora do estúdio CBN desta quinta-feira. Hoje é 15 de outubro de 2026. Eu recebi... Cadê? Recebi um e-mail tão legal de alguém falando de professor Li, fiquei emocionada, não sei onde eu pus. Olha que bom a organização. Vamos aqui, já eu trago para o nosso ouvinte, para a gente puxar na memória quem foram ou quem foi uma professora ou um professor que fez diferença na sua vida. Seja quando você era pequeno, criança, estava ali em idade escolar, no pré. Tem pré ainda? Tem, né? Tá. Educação infantil, obrigada, Janaína. Se você, seja você adolescente, na faculdade ou na vida adulta, professores que fizeram diferença para você. 4:03 agora. Bom, aprovada ontem o fim da escala 6x1, empresas e trabalhadores vão ter ao menos 2 meses, 60 dias de transição até o começo das mudanças para o fim dessa escala. As duas folgas semanais já começam a valer 2 meses depois da promulgação da PEC. Ainda precisa promulgar. Depois da promulgação, conta 2 meses, já está valendo 2 folgas semanais. Enquanto a redução total da jornada, aí tem um prazo mais extenso para ser implementado, 14 meses, 1 ano e 2 meses. Alguns setores já avaliam a necessidade de novas contratações e de repasse nos preços ao consumidor.
2: A aprovação da PEC, que acaba com a escala 6x1 no país, não significa que a nova jornada de trabalho começará imediatamente. A proposta prevê um período de transição para que empresas e trabalhadores se adaptem às novas regras. Alguns setores, no entanto, já estimam o impacto com a contratação de novos funcionários, inclusive repasses aos consumidores. O setor atacadista, por exemplo, avalia que esse repasse pode chegar a cerca de 6%. A primeira mudança ocorrerá 60 dias após a promulgação da emenda. A escala 6x1 deixará de ser adotada como regra geral e será substituída pelo modelo de 5 dias de trabalho por 2 dias de descanso. Ao mesmo tempo, a jornada máxima semanal será reduzida de 44 para 42 horas. Os 2 dias de descanso serão remunerados e, segundo a proposta, a redução da jornada não poderá resultar em diminuição do salário dos trabalhadores. A preferência é que um dos 2 dias de folga seja o domingo. Depois de mais 12 meses, haverá uma nova redução da jornada, que passará de 42 para 40 horas semanais. A regra definitiva estabelece, portanto, uma jornada de 5 dias de trabalho e 2 dias de descanso, com limite de 8 horas diárias. Para Alaor Gomes, presidente do Sindicato Atacadista do Distrito Federal, haverá aumento de custos e repasses ao consumidor.
3: Uma empresa que tem 10 funcionários, esses 10 funcionários disponibilizam 440 horas para a empresa. Com a mudança na jornada, esses funcionários vão disponibilizar 400 horas semanais. Então, assim, essas empresas, né, nesse exemplo, ela vai ter que contratar mais um funcionário. Essa contratação implica num aumento de mais, em média, né, pelos estudos que a gente tem feito, de 21% na folha de pagamento e um repasse para os preços de 6%, entendeu?
2: A mudança exigirá ainda uma reorganização das escalas, principalmente em setores que funcionam todos os dias da semana, como comércio, restaurantes, hotéis, hospitais e parte da indústria. O texto também mantém a possibilidade de organização diferenciada das jornadas em atividades que exigem esse funcionamento contínuo, como escalas de trabalho 12x36, mas desde que sejam respeitados os limites de trabalho e descanso previstos na Constituição e na legislação, como explica o advogado trabalhista Rubens Bordinhão.
4: O que os empregadores vão ter que fazer? Vão ter que adaptar os trabalhadores dessa escala 12x36 para que eles trabalhem no final de uma semana 40 horas semanais, preservando também o direito aos descansos de 2 dias na semana. Isso também está previsto na emenda à Constituição, uma forma por meio da negociação coletiva, que os sindicatos vão ter uma preeminência muito grande nesse momento para garantir que essas peculiaridades de alguns setores sejam atendidas ao mesmo tempo que seja atendida também essa redução da jornada e esse dia a mais de folga.
2: Para a Associação Brasileira de Recursos Humanos, as negociações coletivas serão fundamentais até mesmo para novos arranjos de escalas que garantam o funcionamento de setores que não podem parar, como explica o diretor institucional da BRH, Volney Ferreira.
5: Eu já tenho aí situações em que as empresas estão estudando, por exemplo, o regime 3x3, né? Trabalha 3 dias, descansa 3, ou 3x3 por 2x2, onde já existia, mas pode encaixar, por exemplo, trabalha 3 dias, folga 3, trabalha 2 dias e folga 2, de forma a compor turmas diferenciadas, né?
2: Dados do Ministério do Trabalho e Emprego apontam que as mudanças envolvem 15 milhões de trabalhadores. De Brasília, Felipe Igreja.

0: Agora 4:07, uma rede de empresas laranjas do ramo de bebidas de nomes não divulgados foi alvo de mandados de busca e apreensão em 4 estados do país. As investigações apontam fraude fiscal estruturada e sonegação fiscal que causaram prejuízo de mais de 117 milhões de reais aos cofres públicos. Segundo o Ministério Público, a quadrilha promovia a circulação irregular de mercadorias sem o recolhimento do ICMS.
1: Um esquema de fraude e sonegação fiscal ligado ao ramo de bebidas, com atuação em Pernambuco e em outros estados do Nordeste, foi alvo de uma operação, com o cumprimento de 17 mandados de busca e apreensão contra pessoas físicas e jurídicas nas cidades de Recife, Jaboatão dos Guararapes e Petrolina, além dos estados da Bahia, do Rio de Janeiro e de São Paulo. As investigações foram iniciadas em 2023 e, desde então, o prejuízo estimado aos cofres públicos de Pernambuco, diante dos crimes apurados, chega a 117 milhões de reais. O diretor de operações estratégicas da Secretaria da Fazenda de Pernambuco, Antônio Emery, explicou que a prática criminosa foi identificada a partir de operações de rotina.
2: Foi identificado vários ilícitos tributários, como meia nota, mercadoria desacompanhada de nota fiscal, e também nós identificamos o desvio de destino com a origem do sul indo para estados como Paraíba, Ceará, Maranhão e que ficavam aqui dentro do estado. Identificamos tanto no trânsito como em depósitos.
1: Ao longo das investigações, uma prisão em flagrante por tentativa de suborno ajudou as autoridades a aprofundarem as diligências. Após uma reunião com autoridades da Secretaria da Fazenda, um dos suspeitos fez chegar até um servidor público uma caixa com cervejas e uma quantia de dinheiro em espécie para facilitar a entrada das empresas em Pernambuco. Ao menos 15 pessoas físicas são investigadas. Do Recife, Lucas Arruda.
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5: A capixaba Luísa Fiorese, medalhista de bronze nos Jogos Paralímpicos de Tóquio em 2020 e campeã mundial de vôlei sentado em 2022, começa uma nova fase da vida após passar por uma amputação acima do joelho. Aos 29 anos, ela já enfrentou 12 cirurgias desde que foi diagnosticada com câncer ósseo aos 15 anos. Depois de receber alta no início de outubro, Luísa contou que sente mais liberdade para fazer as atividades do dia a dia. Segundo a atleta, a amputação encerra um ciclo de dores e complicações e representa a chance de recuperar a qualidade de vida. Ela destacou que não romantiza o procedimento, mas está feliz com a decisão tomada após conversar com familiares e médicos. Agora, os objetivos são recuperar a mobilidade, concluir a reabilitação perto da família, no sul do Espírito Santo, em Venda Nova do Imigrante, e voltar a viajar. Para Luísa, a amputação não representa uma perda, mas a possibilidade de viver com mais autonomia. Reportagem Carol Leal.
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7: O Senado aprovou na quarta-feira, dia 14, em segundo e último turno, a proposta de emenda à Constituição, a PEC 221/2019, que acaba com a escala 6x1 e reduz a jornada semanal para 42 horas e, em seguida, para 40. A medida assegura 2 dias de descanso por semana sem redução salarial. A proposta passou em 2 turnos por 75 votos a favor e apenas um contrário, registrado pelo senador Hamilton Mourão, do Republicanos, do Rio Grande do Sul. A votação representa uma vitória para o presidente Luiz Inácio Lula da Silva, do PT, que transformou a pauta em bandeira política a poucos dias do segundo turno das eleições e da disputa final com Flávio Bolsonaro, do PL. A matéria prevê que, 60 dias após a promulgação da emenda constitucional, as empresas deverão adotar a escala 5x2 e diminuir a jornada máxima para o máximo de 42 horas semanais de trabalho. Após mais 12 meses, a jornada será reduzida, então, para 40 horas semanais. Reportagem Adalberto Cordeiro.
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0: Depois de mais de 4 anos presa na Tailândia por tráfico internacional de drogas, a brasileira Mariellen Coelho Silva, de 26 anos, voltou ao Brasil no mês de setembro. Ela foi condenada a mais de 9 anos de prisão após ser flagrada com cocaína no aeroporto de Bangkok em fevereiro de 2022. O caso teve repercussão nacional diante das leis rigorosas do país asiático, que podem prever pena de morte para crimes relacionados ao tráfico de drogas.
1: A brasileira Mariellen Coelho Silva, de 26 anos, presa na Tailândia em fevereiro de 2022 por tráfico internacional de drogas, voltou ao Brasil no dia 5 de setembro, após cumprir a pena determinada pela justiça tailandesa. A informação foi confirmada pela defesa da jovem, que é natural de Pouso Alegre, no sul de Minas. Durante os mais de 4 anos desde a prisão, Mariellen perdeu a mãe e o avô. Agora, segundo os advogados, ela pretende retomar a convivência com a família e reconstruir a vida no Brasil. Mariellen foi presa no aeroporto de Bangkok, capital tailandesa, junto com outro brasileiro. Segundo as informações divulgadas à época, cerca de 9 quilos de cocaína estavam escondidos em 3 malas. Em maio de 2022, ela então foi condenada a 9 anos e 6 meses de prisão pelo tráfico internacional de entorpecentes. O caso chamou atenção no Brasil devido à legislação da Tailândia para crimes relacionados ao tráfico de drogas, que prevê punições severas e pode incluir pena de morte. Na época, a defesa chegou a manifestar preocupação com a possibilidade de uma condenação mais grave para a mineira. Mas, ao longo do cumprimento da pena, Mariellen recebeu benefícios que contribuíram para a redução da sentença, incluindo o chamado perdão real. Com retorno ao Brasil, a defesa afirma que a prioridade agora é a readaptação da jovem à vida familiar e pessoal. Os advogados ainda pediram que a privacidade dela seja respeitada neste momento. De Belo Horizonte, Ana Nunes.
0: Bom, então isso aconteceu na Tailândia e recentemente teve um outro caso também envolvendo uma brasileira de 36 anos na Indonésia, que corre o risco de ser condenada à prisão perpétua após ser flagrada com mais de 3,6 quilos de cocaína líquida. Cocaína líquida escondida em frascos de shampoo e outros produtos de higiene pessoal. Segundo a polícia de Bali, uma das ilhas turísticas mais famosas do mundo, a mulher, identificada apenas pelas iniciais TCDS, foi presa na terça-feira da semana passada, após deixar o Brasil desembarcar na ilha. A apreensão só foi anunciada nesta segunda-feira. De acordo com as autoridades locais, a droga estava distribuída em 7 frascos da bagagem da brasileira. A polícia classificou o caso como uma das

falar um pouco mais sobre o fim da escala 6x1, que foi repercutida em todo o país, foi considerada um marco histórico, né? A mudança na escala. Mudança histórica apontada por especialistas, a maior desde a Constituição de 1988, que legitimou, introduziu, né, a jornada de trabalho atual e garantiu vários direitos trabalhistas. Essa é a segunda redução da jornada legal desde a criação da CLT, em 1943. A anterior veio justamente em 88 com a Constituição, que baixou o limite de horas semanais de 48 para 44 horas. O presidente do Senado, depois da aprovação de ontem, o presidente do Senado, Davi Alcolumbre, disse que pretende promulgar na próxima terça-feira, 5 dias antes do segundo turno da eleição. Não é uma data oficial ainda, esse martelo ainda não foi batido, tampouco a presença do presidente Lula na cerimônia. A Constituição não fixa prazo para promulgar uma proposta de emenda constitucional. Lembra dos agentes comunitários, por exemplo? Foi aprovada pelo Congresso em julho e até essa semana não tinha sido promulgada. Então vai da chamada boa e velha vontade política dos envolvidos. E aí, bom, a gente já falou um pouco dos prazos, trouxe a reportagem fechada aqui de Brasília. Vou repetir para você, audiência rotativa do rádio. Prazos da transição acontecem a partir da publicação da emenda no Diário Oficial da União. Então, 2 meses depois disso, a jornada máxima cai para 42 horas semanais e passa a valer também o direito a 2 dias de descanso por semana remunerado, um deles preferencialmente aos domingos, o que, de fato, encerra a 6x1 propriamente dita. Limite de 8 horas diárias é mantido. Se a promulgação acontecer na terça-feira, essa etapa começa na segunda quinzena de dezembro. Até lá, continuam valendo as regras atuais. A segunda etapa vem 14 meses depois da publicação, quando o limite chega a 40 horas semanais. Então, 1 ano e 2 meses depois. Pelo mesmo calendário, isso ocorreria em dezembro de 2027. A PEC proíbe redução salarial, nominal, proporcional ou de qualquer outra espécie. Não pode reduzir salário, inclusive nos pisos das categorias, e vale para todos os contratos em vigor. Quem já tem jornada de 40 horas ou menos não vai ter redução proporcional, mas passa a ter direito a 2 folgas. Tem também a questão dos acordos coletivos, vão ter que ser ajustados as cláusulas, as convenções que são incompatíveis com as novas regras. Elas vão perder efeito depois de 2 meses da publicação. Então, a negociação coletiva é que continua sendo instrumento de ajuste. Na fase de 42 horas, pode ampliar a duração de alguns dias para redistribuir a carga semanal, desde que as 2 folgas semanais sejam mantidas.

0: Oi, doutor, boa tarde.
1: Boa tarde, Tatiana, boa tarde, Fernando, boa tarde,
2: ouvintes. Boa tarde, doutor.
0: Quantos passos você deu hoje, doutor Luiz Fernando?
1: Deixa eu olhar aqui no reloginho.
0: Vou olhar o meu também.
2: 4.341.
0: Você?
2: Volta a volta.
0: Hã?
2: 4.341.
1: Eu tô com pouco, 5 mil e pouco atualmente. Deu uma boa caminhada hoje.
0: Nossa, eu tô até com vergonha de dizer
2: nossa,
0: o meu hoje.
2: Nossa, eu dei 10 mil. Tô cansado.
0: Hoje andei super pouco, não vou nem contar. Uma vergonha pra classe dos pedestres.
1: Mas aí é que tá o segredo, viu? Essa é pra você que eu tenho uma boa notícia hoje, aí. Tatiana.
0: Opa.
2: Não precisa mais andar.
0: Pode jogar calma, esse aplicativo
1: calma,
0: fora.
1: Calma, nem tanto, Fernando. O Colégio Americano de Cardiologia acabou de publicar essa semana, aliás é hoje, né? Foi liberado, o embargo foi levantado hoje às 11 horas, no Journal of the American College of Cardiology, uma declaração científica que muda o tom da conversa. A mensagem principal é simples: um pouco de atividade é melhor do que nenhuma. E quem mais ganha é justamente aquele que acha que, pô, já que eu fiz pouco, eu vou ficar parado, né? Não é por aí, gente. O documento pede, é um guideline bastante extenso, né? Uma direção.

0: cicatriz extensa, pede que o exercício seja prescrito pelos colegas médicos com qualquer tratamento, com dose, frequência, intensidade e acompanhamento. E o motivo para isso é muito forte. A baixa capacidade respiratória, que a gente obviamente pode medir com um exame específico, que é a ergospirometria, né? Mas a gente pode perceber, aquele fôlego que a gente perde se estiver subindo uma escada, prevê a doença do coração com a mesma força que o cigarro, pressão alta, colesterol e diabetes. Só que esses outros fatores a gente normalmente mede no consultório, né? A gente pergunta se o paciente é tabagista, a gente mede, afere a pressão arterial, solicita exames para medir o colesterol e a glicemia para perceber o diabetes. Só que a capacidade cardiorrespiratória não é um exame que comumente a gente consiga fazer até, né? Então é o seguinte, a meta continua sendo a mesma, né? 150 minutos por semana de atividade moderada ou 75 minutos de atividade vigorosa. Então vamos lembrar, o que que é isso? Atividade moderada é aquela caminhada que você faz, mas, por exemplo, se tivesse alguém do seu lado, você não ia conseguir bater papo o tempo todo. Você eventualmente até consegue falar alguma coisa, mas não consegue ficar, você não está passeando e batendo papinho olhando para fora, entendeu? E a atividade vigorosa, obviamente, você não consegue nem falar, né? Idealmente você não tem fôlego sobrando para falar. Mas essa curva de benefício, gente, não é uma linha reta. O que descobriu-se que é o seguinte, a mudança, o salto de proteção acontece quando você sai do zero e começa a se mexer. Isso já é o sujeito, você já tem ganho, e ganho importante, né? Depois disso, o ganho vai continuando, mas vai ficando menor. E aí vamos aos 10 mil passos, né? O Fernando ficou até contente que fez os 10 mil passos. É uma declaração
1: contínua. Você não viu que eu nadei hoje.
0: Eita, então.
2: 10 mil braçadas.
1: Nossa, mas nossos ouvintes andam bastante, tem várias participações. A Adriana está com 16.693.
2: Então, olha que beleza.
0: Essa tá
1: mas, andando muito. É, aqui, outro ouvinte, esse, tô sem o nome dele aqui, o Werley Souza, de BH, 14.033.
0: Nossa, também, mas olha só, gente, a verdade é o seguinte, uma meta-análise, ou seja, uma revisão de 51 estudos, mostrou que, comparado com 2 mil passos por dia, andar 7 mil passos se associou a um risco 47% menor de morte, tanto por qualquer causa, quanto por doença cardiovascular. Então, a sugestão, para ficar num ponto médio aí, os autores dessa diretriz sugerem algo entre 4 mil e 8 mil passos por dia, para não ficar a paranoia dos 10 mil passos por dia, que muita gente até hoje tem na cabeça, né? E é o seguinte, gente, são estudos observacionais. Não tem como a gente pegar uma pessoa ou um grupo de pacientes e dizer assim, olha, a partir de hoje você vai fazer tanto de exercício e daqui a tantos anos a gente volta para ver o que aconteceu. É muito difícil fazer esse tipo de coisa. Então você tem que trabalhar com associação mesmo, né? Que eu sei que não prova causa, mas encaminha uma linha de raciocínio bastante clara. Quem caminha tem outras vantagens de saúde. Já foi mostrado que ensaios clínicos bem longos, com medida de infarto, morte e morte com desfecho, são muito complicados de fazer, mas consistentemente a gente observa ao longo de décadas essa associação positiva, ou seja, quem se exercita mais, quem se movimenta mais, morre menos de doença cardiovascular, de infarto e outras coisas parecidas. O exercício de força, alguém daqui a pouco já deve ter perguntado para o Fernando aí no chat ou no WhatsApp. Exercício de força, exercício de contra-resistência, musculação, como o povo entende, pelo menos 2 vezes por semana junto com o aeróbico. A dúvida, será que eu posso ser aquele cara que só malha no fim de semana? Que é chamado nos Estados Unidos, na língua inglesa, de guerreiro do final de semana? Também traz alguma proteção. O que a gente sabe também, do outro lado, muitas horas sentado trabalhando é um risco à parte. Cumprir a meta semanal não anula um dia inteiro na cadeira. Não adianta você fazer 150 minutos por semana, fazer direitinho, 2 vezes exercício de resistência ou de musculação, mas passar 12 horas sentado numa cadeira. A gente sabe que tem que se levantar a cada hora, tem que dar um jeito de levantar, dar uma caminhadinha pelo escritório. Eu sei que vocês aí que estão há 3 horas fazendo o jornal, fica difícil eu falar isso para vocês, né? Mas é até complicado eu dar esse tipo de observação. A gente
1: sempre dá uma saidinha.
0: O ideal é isso, gente, né? A maioria das pessoas não tá na frente de uma câmera ou de um microfone. Então, você pode, sim, sair do seu computador a cada 50 minutos, que é a orientação, dar uma pequena caminhada no escritório, dentro de casa, vai no banheiro, toma uma aguinha, volta. Isso já ajuda. E lembrar, uma coisa que as pessoas falam muito, ficam muito preocupadas: eu preciso fazer um teste ergométrico antes de começar? Não, você precisa fazer uma consulta médica para saber qual é a sua limitação. Algumas pessoas vão ter até indicação de fazer um teste de esforço, que é o teste ergométrico, antes de começar. Outras pessoas vão ter, talvez, indicação de outros exames. Mas o importante é isso. O risco de um evento grave durante o exercício, se você não tem uma limitação física importante, se você não sente uma limitação, caminhar é um movimento natural, gente. Então não tem saída. Não é porque você vai caminhar que você vai aumentar o seu risco de ter um evento cardíaco grave. Logicamente, se você vem correr uma maratona sem avaliação e sem treinamento, o risco aumenta muito, né? Uhum. Aliás, teve um cara famosinho aí que tentou fazer o Ironman no fim de semana e passou vexame. Mas isso é outro assunto. Deixa pra lá. Teve uma morte súbita, acontece a cada 1,5 milhão de sessões de exercício. Então, não é comum. Apesar de muita gente ficar sempre lembrando: olha, fulano, aconteceu. Não, gente. Faça o exercício que você sente que seu corpo consegue fazer. Se você quiser fazer uma coisa mais estruturada, mais complexa, procure o médico antes. Agora, dor no peito, uma falta de ar fora do normal, desmaio. Gente, desmaiar não é normal. É assustador para as pessoas. Quando assim, mas ele só desmaiou. Gente, o cérebro não foi feito para desligar. Se o seu cérebro desligou e você desmaiou,
2: tem
0: que ser investigado. Não existe desmaio à toa. Isso é um mito que a gente um dia vai conversar só sobre isso, porque temos que acabar com esse mito. Não é normal desmaiar, tá? Tudo isso são sinais que você está fazendo exercício para procurar, e obviamente procurar um atendimento, né? E para terminar, o Ministério da Saúde já disse que 42% dos adultos fazem pelo menos 650 minutos de atividade, o que é um número bastante positivo até, eu fiquei bem impressionado. Dados do Vigitel, do Ministério da Saúde. E vem subindo esse número. Mas, gente, caminhar para pegar o ônibus para ir trabalhar, caminhar para você sair na hora do almoço, se for o caso, ir de bicicleta, como alguns que a gente conhece, vão para o trabalho, né, frequentemente. Essa atividade aí caiu de 17% para 11%, provavelmente pelas condições das cidades brasileiras. E não por conta de falta de vontade da galera. Então é isso, gente. O recado do Colégio Americano de Cardiologia hoje, da data de hoje, é muito clara. Exercício é remédio. E como todo remédio, precisa de receita, uma dose certa e tomar o remédio frequentemente, né?
2: Muito bem.
1: Perfeito. Obrigado, doutor.
2: Valeu, doutor. Até terça.
0: Valeu. Até terça, gente. Até mais.
1: Valeu.
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0: quarta-feira, 15 de outubro de 2026. O ministro do TSE, André Mendonça, interrompeu um julgamento online em que já havia maioria para derrubar uma decisão dele mesmo sobre um vídeo publicado pela campanha do presidente Lula. O magistrado havia determinado a retirada do ar do material. O conteúdo fazia críticas a propostas econômicas do candidato à presidência pelo PL, Flávio Bolsonaro. A campanha do senador contestou o vídeo e alegou que a publicação apresentava como certos os cortes em programas sociais como Pé de Meia, Farmácia Popular e Minha Casa Minha Vida. No julgamento, o placar ficou em 4-3 contra a determinação do ministro. Diante da situação, Mendonça resolveu levar a análise para o plenário presencial. Com isso, a decisão que ordenou a retirada do vídeo fica mantida até que o julgamento seja retomado. O Brasil deve subir para a 8ª maior economia do mundo em 2027, segundo projeções do Fundo Monetário Internacional. O FMI projeta que o PIB brasileiro irá para 14 trilhões de reais no próximo ano. Com isso, o Brasil ultrapassa a Itália e a Rússia. Outra mudança no top 10 para o próximo ano é a ascensão da Índia para a 4ª maior economia mundial, com um PIB que alcançará o equivalente a 22 trilhões de reais. Em compensação, o Japão cairá à 6ª posição. Os Estados Unidos começaram a enviar centenas de soldados do Exército para a América Latina como parte de uma ampliação da ofensiva militar contra o tráfico de drogas na região. As informações são do jornal The New York Times. A movimentação envolve um batalhão de cerca de 600 militares que participarão de treinamentos e exercícios com forças locais no Panamá, na Colômbia e em Honduras. A ampliação da presença militar americana nesses países também integra um objetivo mais amplo do governo Trump para retomar a influência dos Estados Unidos na região. No horário de Brasília, 4:35.
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0: São 4:35. Presidente Lula, candidato à reeleição, vai ser entrevistado hoje na TV Globo. Conversa vai ser conduzida pela jornalista Renata Loprete. Renata já foi nossa comentarista aqui, você se lembra? Quando foi isso? 2000 e antes da pandemia?
1: 6 anos? Por aí.
0: Renata Irretocável. Bom, ela vai estar conduzindo a entrevista, essa que é parte da cobertura do segundo turno das eleições 2026. Entrevista realizada ao vivo nos estúdios Globo, no Rio de Janeiro, vai ser exibida pela TV Globo depois do Jornal Nacional. Você vai poder acompanhar também a transmissão na Globo News e no G1. E depois, para quem não conseguir acompanhar ao vivo, a entrevista vai ficar disponível na íntegra no Globoplay e também no G1. O candidato Flávio Bolsonaro, do PL, que também, claro, disputa o segundo turno da eleição, vai ser entrevistado amanhã também pela Renata Loprete. A ordem das entrevistas foi definida por sorteio em reunião com representantes das campanhas.
1: E só mais uma informação, é que hoje nós teremos a divulgação, logo mais, da segunda pesquisa Datafolha para a presidência da República neste segundo turno.
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8: Em Vitória, 4:38, de volta. As eleições de 2026 deixarão 21 parlamentares do Espírito Santo sem um novo mandato a partir de 2027. A relação reúne 13 deputados estaduais, 6 federais e 2 senadores. Parte tentou a reeleição, enquanto outros disputam cargos diferentes ou deixaram a corrida eleitoral. O levantamento considera os parlamentares eleitos e aqueles que assumiram cadeiras ao longo da legislatura. Eles entram na contagem, não entram, na verdade, na contagem, os que conquistaram o mandato em outra casa. O resultado das urnas não representa uma saída imediata. Os mandatos atuais seguem até o encerramento da legislatura. 9 deputados que disputaram um novo mandato na Assembleia não conseguiram se eleger. São eles: Alcântara Filho, do Republicanos; Alan Ferreira, do Podemos; Bispo Alves, do Republicanos; Bruno Lamas, do PSB; Coronel Wellington, do DC; Deninho Silva, do União; Fábio Duarte, do PDT; Marcos Madureira, do Podemos; e Zé Preto, do Podemos. Alguns receberam mais votos do que em 2022, mas ficaram sem uma das 30 cadeiras da Assembleia. É o caso de Alan Ferreira, que passou de 15.185 para 22.845 votos, e de Alcântara Filho, cuja votação subiu de 15.772 para 15.983. Entre os que assumiram cadeiras ao longo da legislatura estão Bruno Lamas e Marcos Madureira. Lamas ocupou a vaga de Tiago Hoffmann, do PSB, que se licenciou para assumir a Secretaria de Estado da Saúde. Já Madureira assumiu em 2025, após a saída de Teodorico Ferraço, do PP, eleito prefeito de Cachoeiro. Outros 4 deputados estaduais buscaram cargos diferentes, mas não foram eleitos. Sérgio Meneghelli, do PSB, e Calegari, do DC, concorreram ao Senado e terminaram em 5º e 8º lugares. Jairine Lopes, do PT, e Thiago Hoffmann disputaram vagas na Câmara dos Deputados e ficaram na suplência, com 52.367 votos e 68.915 votos. Já na bancada capixaba da Câmara dos Deputados, três parlamentares tentaram a reeleição e não conseguiram. São eles Amaro Neto, do PP, Messias Donato, do União, e Dr. Vitor Linhares, do PSB. Messias recebeu mais de 66 mil votos. Já Amaro somou 36.839 e Dr. Vitor obteve 24.547 votos. Os três ficaram na suplência. Mesmo com votação superior também do pleito de 2022, Messias não conquistou um novo mandato. Agora 4 horas 41 minutos.
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9: O SENAC Espírito Santo e a Prefeitura de Atílio e Vivácua, na região sul do estado, vão oferecer 460 vagas em 17 cursos de qualificação de graça nas áreas de informática, marketing, comunicação, comércio e saúde. As oportunidades serão distribuídas por 23 turmas. Os treinamentos serão realizados de 20 de outubro a 27 de novembro na Unidade Móvel de Tecnologia e Gestão do SENAC, local onde também as inscrições poderão ser feitas. A estrutura ficará estacionada no Centro Cultural e Esportivo Escarpão, antigo Parque de Exposições, no bairro Niterói. A iniciativa promove a inclusão digital por meio da oferta de cursos de informática Kids, tecnologias Teams e informática básica com internet para maturidade, entre outras opções de curso. Reportagem de Nassa Chotene.
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1: Estou vendo aqui na coluna do Fábio Graner no Globo, a Associação Brasileira de Juristas pela Democracia deve entrar no Tribunal Superior Eleitoral com um pedido de suspeição por parcialidade contra o ministro e presidente da corte, Cássio Nunes Marques. A petição é baseada nas decisões que suspenderam o canal de WhatsApp Exército do Lula, liderado pelo deputado federal André Janones, que voltou ao ar no fim da noite de ontem. O grupo, a Associação Brasileira de Juristas pela Democracia, conta com cerca de 2 mil integrantes, vai ingressar como terceira interessada numa ação de investigação judicial eleitoral que já tramita no tribunal e foi aberta pela campanha de Flávio Bolsonaro. O fundamento é necessário porque normalmente a entidade não poderia atuar no TSE. É a existência de interesse público relevante que atinge a sociedade e a coletividade, conforme explicou uma fonte da entidade. O ministro atropelou o trâmite do processo contra o canal, decidindo suspender a atuação em uma petição administrativa. A medida foi então revogada pelo Corregedor-Geral da Justiça Eleitoral, ministro Ricardo Villas Boas Cueva, e mesmo com o parecer da área técnica do TSE a favor do canal, o ministro Nunes Marques derrubou a decisão do corregedor e voltou a determinar o bloqueio por 48 horas, entre outras medidas, o que impediu sua atuação exatamente no período de discussão da PEC do fim da escala 6x1. Para a associação, a sequência de decisões apresenta indícios de medidas abusivas e incompatíveis com os parâmetros legais, com potencial de favorecer uma candidatura em detrimento de outra. Essa, enfim, é a visão da associação e também de vários juristas ouvidos amplamente na imprensa, inclusive aqui nesse estúdio CBN. A entidade também aponta uma aparente disparidade de tratamento diante da existência do canal Tropa do Flávio, associado ao senador Flávio Bolsonaro. A suposta ausência de fiscalização do TSE sobre esse canal, segundo a entidade, deveria ser esclarecida e confrontada com os critérios aplicados ao canal de apoio a Lula. Tem duas questões, uma questão que eu vou colocar, além do que traz a coluna do Globo, que é o conteúdo desses canais. Agências de checagem não viram fake news, aliás, nem a área técnica do TSE, né, Fê? Exatamente. Gente trouxe isso aqui na entrevista que a gente fez no começo da semana. Não viu indício de notícias falsas no canal de apoiadores do Lula. E eu estava vendo hoje que as agências de checagem pegaram pelo menos 2 fake news por dia, em média, no canal de apoiadores de Flávio Bolsonaro. A notícia, então, é que uma associação chamada Associação Brasileira de Juristas pela Democracia, que reúne cerca de 2 mil juristas, vai ingressar com esse pedido de suspeição por parcialidade contra o ministro Cássio Nunes Marques.
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1: Fala, João.
2: Boa tarde, Tatiana. Boa tarde, Nando.
3: Boa tarde,
2: ouvinte. Estou muito feliz de termos um tempinho extra que eu preencherei com muito amor e muita admiração com o senhor Stephen Morris, também conhecido como Little Stevie Wonder, depois de adulto, só Stevie Wonder. Vocês gostam dele?
1: Tanto quanto você, mas apreciamos.
3: Eu gosto muito.
2: Eu gosto demais.
3: Lançou 4 aliás, músicas novas, hein, João? Você viu?
2: Bom, tem certeza. Exato.
3: Que é, muito legal.
2: Sim. Olha, muito interessante, porque quando o Stevie Wonder entra no estúdio, ele produz muito, sobretudo nesse período, chamado do período clássico dele, que é a partir dos anos 70, né? Que ele é de 50, quando ele fez 18 anos, ele pediu a emancipação lá pro Berry Gordy, né? Queria ter mais liberdade criativa, ele teve, mas com 21 anos ele falou, agora é comigo. E aí ele começou a gravar. Na primeira sessão de gravações dele, vieram com tanta energia, com tanta, enfim, ideia, né, juventude, aquele jorro. Sessões que renderam dois álbuns. O primeiro, Music of My Mind, e o segundo, Talking Book, que tem You Are the Sunshine of My Life, que ele compôs com 20 anos, Superstition, que ele compôs com 20 anos. Eu gosto muito de uma aqui que chama Tuesday Heartbreak, terça-feira. Ele teve um problema emocional lá. E aí a gente vai ouvir o Steve Wonder, já que a gente está dentro do estúdio. Ele gravou quase todos os instrumentos nessa faixa. Tem um saxofone só, que depois, quando a gente tocar lá na íntegra, vocês vão ver. E tem backing vocal de algumas artistas, entre elas uma que ficou famosa no Brasil, Dennis Williams, durante o lançamento do Footloose. Ela teve um sucesso mundial e aqui no Brasil também. Let's Hear It for the Boy. Bom, mas vamos lá. Vamos ouvir primeiro o seu Steve Wonder, primeira parte, tocando bateria. Depois a gente vai ouvir o todo. Ele grava sozinho, peça por peça, canal por canal, além de fazer a letra, de escolher os timbres, os arranjos e tudo. Vamos lá. Com 21
3: só,
2: anos.
3: Só ele quer brincar, né, João? Brincar.
2: Tem uma trinca aí que é perigosa nesse assunto. Paul McCartney, Steve Wonder e o Prince, né? Os três se deixar num estúdio sozinho.
3: Sai um disco.
2: Sai um álbum. Não, sai mesmo. Não é força de expressão. Vamos lá, então, Steve Wonder na bateria. Vamos sentir lá. Faz de conta que a gente está dentro do estúdio com ele ali. E ele sentou e a música não existe, ele vai começar agora. Vamos lá.

0: vamos para o próximo canal. Então ele gravou a bateria da música, aí vamos para o próximo instrumento, a 3 minutos. O que será que a gente vai ouvir? É um instrumento que a Tatiana gosta bastante, vamos ver.
1: Eba.
0: Ouvir, melhor dizendo. O clavinete que tem no Superstition também.

É isso aí. Bom, clavinete, a gente já comentou aqui. Clavinete é um instrumento que você toca com as mãos, naturalmente. É, só que dentro dele tem cordas. Então, você toca ali como um teclado. Tem aquele teclado preto e branco clássico aí dos pianos e sintetizadores. Mas lá dentro tem cordas. Então, esse som que lembra a guitarra em alguns instantes tem uma razão de ser, porque são cordas mesmo lá dentro. Bom, vamos para a próxima faixa, próximo canal, próxima track. O Steve Wonder tocando o seu Moog Bass, né, o baixo que ele faz no sintetizador. O maior criador de linguagens de contrabaixo no sintetizador, sem sombra de dúvida, é o Steve Wonder, né? O primeiro a levar esse instrumento dessa forma a sério, assim, estudar como se fosse um instrumento outro. Não é um contrabaixo com quatro cordas, não é um piano, é um synth bass, é um baixo de sintetizador. Vamos lá.

0: Bom, agora
1: nós já estamos no vamos para o quarto instrumento.
0: É o instrumento que ele traz consigo. Vamos ouvir.
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0: De novo.
2: Doozy Breakers.

0: Estamos aí, né?
1: Rapaz, o cara é bom,
2: hein? Nada mal, hein?
0: Sabe o que é isso, engraçado? Né? Na minha cabeça, Nando, Tatiana e ouvinte, a cada frase eu falo George Michael mamou aqui nessa fonte. Aí passa, ah, o Michael mamou nessa fonte, ah, o outro. O Steve Wonder é uma fonte com um monte de torneiras à disposição, né? De uma migalha que cai da mesa dele, dá para construir umas 25 carreiras, né? Muito talento concentrado. Vamos ouvir a música na íntegra. A história é muito, muito interessante. É o dia que aliás, o Steve Wonder nas suas letras é muito interessante, é uma postura muito progressista. É, deveria ser o normal, mas ainda é considerado progressista, que ele se ferra, ele é mandado embora. Ele descobre que ele está sendo traído e tal. Ele se coloca numa posição muito interessante em várias músicas, né? Que trazem o mundo como ele é, né? As coisas acontecem até para ele, né? Então vamos lá. Steve Wonder, Tuesday Heartbreak.

0: demais, João Marcelo. Obrigada por hoje.
1: Muito obrigado.
0: Beijo.
1: Só lembrando que depois podem ver a letra, é muito legal. Porque ele fala, ó, você me deixou, isso é injusto porque você falou que você encontrou um outro homem. Mas eu queria ficar com você, ponto. Não tem julgamento, não tem nada. É só a constatação da desgraça que às vezes acontece. Até com ele, né, Andor? Até com ele. Muito obrigado, Tatiana. Obrigado,
0: de nada, João Marcelo.
1: Obrigado. Muito obrigado, Fernando Andrade. Até obrigado amanhã. Você, ouvinte.
2: Amanhã é sexta.
1: Até amanhã.
2: Prepare-se.
1: A gente já está tendo uma tradição aí, né, de uma música estranha, surpreendente. E a outra que eu
0: mais
1: gosto mais um pouco.
2: Tá bom.
0: Tá. Gosto. Manda. Venha. Beijo. Tchau.
1: Tchau.
0: Até amanhã.
1: Tchau.
0: Bora, produção do Estúdio CBN é da Janaína Barros. Os trabalhos técnicos do Daniel Mesquita.
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0: Voltamos amanhã?
2: Às 2 da tarde.
0: A gente espera você.

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0: quarta-feira, 15 de outubro de 2026. O Congresso deve promulgar na semana que vem a PEC que acaba com a escala 6x1. O texto que garante duas folgas semanais sem redução de salário foi aprovado em dois turnos por 75 votos e apenas um contrário do senador Hamilton Mourão do Republicanos. A nova regra trabalhista entrará em vigor 2 meses após a publicação da emenda, quando a jornada cairá de 44 para 42 horas semanais. Um ano depois disso, a carga máxima atingirá, em definitivo, 40 horas semanais. As Forças Armadas dos Estados Unidos elaboraram planos de ataque contra o Irã, que podem usar um armamento conhecido como a mãe de todas as bombas. A informação foi divulgada pela CNN Internacional com base em relatos de autoridades americanas. Os alvos seriam instalações nucleares e a infraestrutura energética do país. Os ataques poderiam ocorrer caso o presidente Donald Trump ordene a retomada das operações militares. O uso da maior bomba não nuclear do arsenal americano representaria uma escalada significativa do conflito. A equipe de Fórmula 1 Haas anunciou o pernambucano Rafael Câmara como titular para 2027. Ele será o segundo piloto brasileiro na modalidade na próxima temporada, ao lado de Gabriel Bortoleto, da Audi. Na escuderia americana, Rafael Câmara será companheiro do britânico Oliver Berman. No horário de Brasília, 5:01.
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1: Olá, muito boa tarde, seja bem-vinda, seja bem-vindo ao Ponto Final CBN desta quinta-feira, 15 de outubro de 2026. Hoje é dia do professor. Parabéns a todos os professores. É uma função muitas vezes difícil, mas de grande importância para a formação da sociedade. Nós vamos juntos e juntas até às 19h com muita informação, análise e prestação de serviço. Carolina Moran, boa tarde, tudo bem?
2: Oi, Débora, boa tarde para você e para os ouvintes. Parabéns e obrigada a todos os professores, né, por executar essa missão aí tão importante. Boa quinta-feira para todo mundo, vamos nessa.
1: Participa com a gente, manda mensagem para o nosso WhatsApp, que é o 11 99911 9981. São 5h03, vamos a Brasília. Igor Cardim tem mais detalhes sobre as discussões em torno da PEC da Segurança Pública, que já foi aprovada na CCJ e o governo tem pressa para que ela seja votada. Oi, Igor, boa tarde.
3: Oi, Débora, muito boa tarde a você, boa tarde a Carol, também aos nossos ouvintes. Pois é, um verdadeiro cabo de guerra em torno do texto da PEC da Segurança Pública. Isso porque o líder do PT no Senado e um dos coordenadores da campanha do presidente Lula, o Camilo Santana, apresentou uma emenda para reduzir a maioridade penal para 16 anos em caso de crimes hediondos, o que representa ali um recuo em parte do Partido dos Trabalhadores. Isso porque a própria líder do PT e também aliados, interlocutores ali do presidente Lula, dizem que o próprio presidente Lula também não gostou desta emenda apresentada pelo senador Camilo Santana. E aí, aqui nos bastidores, o que alguns senadores do Partido dos Trabalhadores dizem é de que nenhuma emenda será aprovada, uma emenda ao texto principal da PEC da Segurança Pública, que veio da Câmara dos Deputados, foi aprovada na Comissão de Constituição e Justiça e será pautada aqui no Senado Federal e votada em dois turnos. Os integrantes da base governista, então, devem recuar desta medida e votar ali o texto principal. Isso do lado governista, Débora. Já os integrantes da oposição também tentam correr contra o tempo ali para tentar almejar o maior número de assinaturas possível ali para o apoio à emenda apresentada pelo senador Rogério Marinho, líder do PL aqui no Senado Federal. O apoio ali desta emenda que garante a redução da maioridade penal para 16 anos em todos os crimes e para 14 anos em crimes contra a vida e crimes hediondos. Por esse texto ali aprovado, indicado, protocolado pelo PL, eles precisariam de 49 assinaturas, mas as lideranças do PL e da oposição evitam, então, tratar ali de um número fechado e dizem que conseguem aprovar esse texto. E aí o embrolho é o seguinte: se as emendas forem aprovadas ao texto, esse texto precisa retornar à Câmara dos Deputados, que o governo não quer, porque pretende aprovar essa pauta que é de interesse da base do governo antes do segundo turno das eleições no dia 25 de outubro. Então, qualquer emenda que entre no texto que já foi aprovado na Câmara precisa ser chancelado ali pela Câmara dos Deputados. Então, há um trabalho, por enquanto, ainda de bastidores. Daqui a pouquinho isso deve ir para o plenário também, Débora.
1: Obrigada, Igor, pelas informações. Bom, não dava para esperar que esse tema não levantasse discussões. É um tema extremamente polêmico, redução da maioridade penal. Inclusive, a gente viu, né, um movimento do PT de volta atrás de suas convicções, porque o PT, essa parte da esquerda, sempre foi contra a redução da maioridade penal e agora sugerindo que fosse reduzida para 16, porque a oposição quer reduzir para 14. Mas é um tema que precisa de bastante discussão, né? Não dá para trazer assim como uma emenda e avançar com a votação. Então, como o governo tem urgência para votar essa matéria, provavelmente essa questão deve cair.
2: Talvez muito de olho na popularidade também do tema, né, Débora? Porque pesquisa Quest, divulgada ontem, mostra que 61% dos entrevistados aprovam a redução da maioridade penal no país. 8% só dizem desaprovar. Então, também tem tudo a ver com o apelo popular dessa medida. A gente vai seguir em Brasília, Débora, agora falando sobre Banco Master e o novo depoimento do ex-banqueiro Daniel Vorcaro. Samantha Klein, boa tarde.
4: Carol, Débora, boa tarde. O ex-banqueiro Daniel Vorcaro está prestando ainda depoimento sobre o Banco de Brasília e a tentativa frustrada de compra do Master pela instituição estatal controlada aqui pelo governo do Distrito Federal. A Polícia Federal, inclusive, foi até o complexo da Papuda para ouvir o ex-banqueiro. Vorcaro depõe ainda sobre a negociação de carteiras supostamente falsas envolvidas na transação do Master com o BRB. Os advogados do ex-banqueiro também informaram que ele vai responder todas as perguntas dos investigadores, que ele vai defender a legalidade da operação financeira aí que pretendia vender o Master para o Banco de Brasília. E lembrando, né, que essa venda foi barrada pelo Banco Central no final do ano passado. Ele que é o banqueiro que segue preso no complexo da Papuda aqui em Brasília desde meados de junho, desde final de junho. Lembrando que nessa negociação toda, nessa tentativa de negociação, o acordo previa que o Banco de Brasília adquirisse 49% das ações ordinárias e 100% das preferenciais, além de mais de 50% do capital total do Banco Master, ou seja, obteria ali toda a decisão e poder de voto. Mas no final das contas, com a investigação que estava avançada, já na época o Banco Central acabou barrando essa compra. E toda essa negociação acabou trazendo uma crise sem precedentes para o banco, que aí busca um financiamento para tentar se manter em pé e segue, inclusive, com a prestação de contas do ano passado, o balanço financeiro ainda sem entrega, pelo menos atrasado desde março deste ano. Com vocês.
2: Obrigada, Samantha.
1: E a gente vai ao Rio de Janeiro. Matheus Maciel tem mais informações sobre uma operação cujo alvo é Márcio Canella. Segundo deputado estadual mais votado nessa eleição, né, Matheus? Boa tarde.
5: Exatamente, Débora. Ótima tarde para você, para Carol, todo mundo acompanhando a gente aqui no Ponto Final. A Polícia Federal prendeu mais uma vez hoje o deputado eleito Márcio Canella, do União Brasil, e o ex-secretário da Polícia Civil do Rio, Marcos Amin. O secretário municipal de Ordem Pública de Belford Roxo, Cristiano Gaspar Fernandes, e outras três pessoas, tudo isso na oitava fase da Operação O Encarne. O grupo é investigado por um esquema bilionário de lavagem de dinheiro através de uma rede de postos de José Carlos Alves de Souza Júnior e o Pablo Juquiá Félix Ferreira, que também faziam parte desse esquema. O que a Polícia Federal está dizendo, pelas investigações, é que essa estrutura reunia empresários, agentes públicos e pessoas ligadas à política. A apuração identificou movimentação de mais de 7,6 bilhões só nos últimos 6 anos. Nessa ação de hoje, foram apreendidos veículos de luxo, documentos, dispositivos eletrônicos e cerca de R$40 mil em espécie na casa de um dos alvos. Vale lembrar que Márcio Canella já havia sido preso em julho pela Polícia Federal numa primeira fase dessa parte da Operação Encarne por porte ilegal de um fuzil. A prisão em flagrante foi revertida na Justiça. Na época, ele era pré-candidato ao Senado. E aí acabou saindo da disputa e partindo para a Alerj, justamente por causa do desgaste político que foi calculado ali pela cúpula do PL. Canella, no entanto, agora foi eleito com mais de 197 mil votos no último domingo, primeiro turno, sendo o segundo deputado mais votado aqui do Estado. A Polícia Federal aponta que o ex-prefeito de Belford Roxo é o articulador e patrono político do grupo criminoso. As anotações que foram apreendidas em uma outra fase da operação listavam o nome de Márcio Canella e Marcos Amin como referências a valores financeiros que cada um receberia nesse esquema. PF também aponta que Canella teria atuado para viabilizar a indicação de Marcos Amin para cargos de comando na administração aqui do Rio de Janeiro. Segundo a PF, o político articulou mudanças legislativas que flexibilizaram requisitos para ocupação da presidência do DETRAN e, posteriormente, até da Secretaria da Polícia Civil. Bem, com a prisão de Marcos Amin, o Rio soma 5 ex-chefes da Polícia Civil Estadual presos desde 2008. Em nota, a Polícia Civil afirmou que a Corregedoria da instituição participa da operação desta quinta e que não compactua com desvio de condutas dos agentes. Márcio Canella, através da própria defesa, disse que confia em Deus, na justiça e que tem certeza que tudo será esclarecido. Já os advogados de Marcos Amin afirmaram que aguardam acesso à decisão para qualquer tipo de manifestação e a gente ainda tenta contato com os demais envolvidos. Débora.
1: Obrigada, Matheus. Agora, Carol, ele já tinha sido preso por portar um fuzil e mesmo assim foi o deputado estadual mais votado, ou seja, o voto é elemento essencial da democracia, né? É uma escolha que a sociedade pode fazer. Aí você escolhe uma pessoa, claro, tudo tem que ser investigado e tal, mas, gente, ele estava portando um fuzil.
2: Estava portando um fuzil e acusado de crimes muito mais graves, né? E ele era pré-candidato ao Senado, tá, Débora? Uhum. Só não veio candidato ao Senado justamente porque foi preso e acabou sendo lançado para deputado. E agora fica essa dúvida sobre a diplomação, né? Porque com essa prisão, o Ministério Público Eleitoral ou qualquer candidato, ou coligação, partido, enfim, pode recorrer à Justiça Eleitoral para impugnar o resultado que o elegeu o deputado estadual do Rio. Mas não está descartado que, sem uma decisão desfavorável, Canella possa ser diplomado no dia 18 de dezembro pelo TRE, mesmo estando preso, né? Inclusive, ele pode fazer isso por procuração, se ele estiver preso. O Jornal Globo conversou com alguns advogados especializados em direito eleitoral, que deram esse parecer. Por exemplo, a Daniele Marques de Souza, que é presidente da Comissão de Direito e Políticas Públicas do Instituto de Advogados do Brasil, disse que o artigo 22 da Lei da Inelegibilidade prevê a abertura de uma ação de investigação na Justiça Eleitoral, se tiver indício de alguma irregularidade. Ele não tinha, né, alegando que ele não tinha condições de elegibilidade, mas isso precisa ser analisado pelo TRE. Então fica aí essa dúvida ainda sobre a possibilidade dele ser diplomado ou não, mas é um escárnio, né? O sujeito está preso, ser diplomado por procuração. É o que falta realmente para o estado do Rio de Janeiro, Débora.
1: Muito bem, a gente faz agora uma pausa, você fica com o noticiário local já já. Tem mais informações aqui no Ponto Final. A gente volta inclusive para falar do fim da escala 6x1. A PEC foi aprovada ontem no Senado em 2 turnos, depois de acordos e arranjos, então foi possível fazer os 2 turnos ontem e a validade depende da promulgação que deve acontecer na semana que vem. A gente explica tudo isso já já.

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6: Em Vitória, 5:17, de volta com informações do trânsito atualizadas para você que está saindo do trabalho agora, tentando ir para casa, se deslocando pelas principais vias e avenidas da Grande Vitória. Destaque agora, gente, para a movimentação na reta da Penha, viu? Nos dois sentidos, tanto para quem segue agora para a região da Terceira Ponte, para Vila Velha, como também para quem vai seguir no sentido Serra, passando pela Praia do Canto, Jardim da Penha, em direção à Ponte da Passagem. O trânsito continua complicado, viu? Inclusive nesse trecho de Jardim da Penha, ali próximo da UFES, na Fernando Ferrari. Mais cedo nós falamos por aqui sobre um acidente que foi registrado também no final da manhã, que foi provocando vários períodos aí, vários trechos com muita retenção durante toda a tarde também. Isso aconteceu na Fernando Ferrari, um caminhão tombou e aí acabou derramando terra na pista, então a pista ficou completamente ocupada por esse material ali, então equipes, né, trabalham para a retirada dessa carga que ficou espalhada e por isso o trânsito segue ainda com muita lentidão na Fernando Ferrari. Agora 5:19, daqui a pouquinho a gente volta com mais detalhes.
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1: 5:21 agora, Ana Carolina Tomé tem informações ao vivo em Brasília sobre o período de transição para o fim da escala 6x1. Oi, Ana, boa tarde. Oi, Ana, nos ouve?
2: Débora, nos ouve? A aprovação da PEC, que acaba com a escala 6x1 no país, não significa que a nova jornada de trabalho começará imediatamente. A proposta prevê um período de transição para que empresas e trabalhadores se adaptem às novas regras. Alguns setores, no entanto, já estimam o impacto com a contratação de novos funcionários, inclusive repasses aos consumidores. O setor atacadista, por exemplo, avalia que esse repasse pode chegar a cerca de 6%. A primeira mudança ocorrerá, lembrando, 60 dias após a promulgação da emenda constitucional. A escala 6x1 deixará de ser adotada como regra geral e será substituída pelo modelo de 5 dias de trabalho por 2 dias de descanso. Ao mesmo tempo, a jornada máxima semanal será reduzida de 44 para 42 horas. Os 2 dias de descanso serão remunerados e, segundo a proposta, a redução da jornada não poderá resultar em diminuição do salário dos trabalhadores. A preferência é que um dos dias de folga seja o domingo. Depois de mais 12 meses, haverá aí uma nova redução da jornada, que passará de 42 para 40 horas semanais. A regra definitiva estabelece, portanto, uma jornada de 5 dias de trabalho e 2 dias de descanso com limite de 8 horas diárias. Para Alaur Gomes, presidente do Sindi Atacadista aqui do Distrito Federal, haverá aumento de custos e repasse aos consumidores.
3: Uma empresa que tem 10 funcionários, esses 10 funcionários disponibilizam 440 horas para a empresa. Com a mudança na jornada, esses funcionários vão disponibilizar 400 horas semanais. Então, assim, essas empresas, né, nesse exemplo, ela vai ter que contratar mais um funcionário. Essa contratação implica num aumento de mais, em média, né, pelos estudos que a gente tem feito, de 21% na folha de pagamento e um repasse para os preços de 6%, entendeu? E isso vem preocupando muito o setor atacadista, né, já com déficit de mão de obra, né?
2: A mudança exigirá ainda uma reorganização das escalas, principalmente em setores que funcionam todos os dias da semana, como comércio, restaurantes, hotéis, hospitais e parte da indústria. O texto também mantém a possibilidade de organização diferenciada das jornadas em atividades que exigem esse funcionamento contínuo, como escalas de trabalho de 12 por 36, mas desde que sejam respeitados os limites de trabalho e descanso previstos na Constituição e na legislação, como explica o advogado trabalhista Rubens Bordião.
4: O que os empregadores vão ter que fazer? Vão ter que adaptar os trabalhadores dessa escala 12x36 para que eles trabalhem no final de uma semana 40 horas semanais, preservando também o direito aos descansos de 2 dias na semana. Isso também está previsto na emenda à Constituição, uma forma por meio da negociação coletiva, né, que os sindicatos vão ter uma preeminência muito grande nesse momento para garantir que essas peculiaridades de alguns setores sejam atendidas ao mesmo tempo que seja atendida também essa redução da jornada e esse dia a mais de folga.
2: Para a Associação Brasileira de Recursos Humanos, as negociações coletivas serão fundamentais até mesmo para novos arranjos de escalas que garantam o funcionamento de setores que não podem parar, como explica o diretor institucional da ABRH, Valnei Ferreira.
5: Eu já tenho aí situações em que as empresas estão estudando, por exemplo, o regime 3x3, né, trabalha 3 dias, descansa 3, ou 3x3 por 2x2, onde já existia, mas pode encaixar, por exemplo, trabalha 3 dias, folga 3, trabalha 2 dias e folga 2, de forma a

0: compor turmas diferenciadas, né? São alternativas que uma negociação coletiva e conforme o setor podem surgir.
1: Dados do Ministério do Trabalho e Emprego apontam que essa mudança pode impactar 15 milhões de trabalhadores. Débora.
2: Obrigada, Ana, pelas informações. Agora é importante reforçar que esses prazos só passam a valer após a promulgação e também a partir do momento que constar no Diário Oficial da União. Então, a princípio, a previsão para a promulgação é a próxima terça-feira. Aí sim, a partir daí, foi promulgada, foi publicada no Diário Oficial, aí esses prazos começam a contar. 60 dias para que a jornada caia de 40 para 42 horas semanais e passa a valer também o direito de 2 dias de descanso remunerado e depois de 14 meses após a publicação, a jornada máxima aí vai ser reduzida definitivamente para 40 horas semanais.
3: E aí certamente vai ter ato no Planalto, né, Débora, para essa promulgação, porque o governo, né, está interpretando como uma vitória, um grande trunfo aí do presidente Lula para esse segundo turno. Então certamente vai ter ato do presidente, com a presença do presidente do Senado, Davi Alcolumbre, para capitalizar em cima dessa votação, né?
2: Você fica agora com o noticiário da sua região.

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3: Em Vitória, 5 horas 29 minutos, de volta à nossa programação local. Estamos ao vivo com o prefeito de Santa Leopoldina, o Fernando Rocha, porque uma região, gente, do município foi afetada pelas tempestades com fortes chuvas, inclusive de granizo e também ventos, nessa tarde, viu? O prefeito na linha com a gente entender um pouquinho melhor sobre esse balanço inicial dos estragos no município. Boa tarde para você, prefeito.
4: Boa tarde.
3: Seja bem-vindo aqui à CBN. Qual que é esse balanço inicial, né, dos estragos no município de Santa Leopoldina, que foi afetada por uma tempestade nessa tarde?
4: Sim, por volta de 13 horas chegou uma tempestade muito forte, ventania, trovoadas, raios. E uma região foi fortemente afetada, inclusive com chuva de granizo, estelhamento de casas, ventos muito fortes, estelhamento de galpões, derrubar árvores na estrada, interditando estrada, queda de energia, região do Tirol, de Califórnia, Alta Califórnia, Boqueirão, são as regiões mais afetadas, mas também na região de Caiuaba. E as nossas equipes da Defesa Civil e de Manutenção de Estradas, Secretaria do Interior, já estão no local fazendo os primeiros atendimentos, os primeiros levantamentos. As informações ainda são muito preliminares, mas a gente sabe que já aconteceram prejuízos, especialmente de destelhamento de casas, de galpões e de estabelecimentos comerciais.
3: Temos famílias que tiveram que sair de casa?
4: Com certeza, né? A equipe está no local fazendo esse levantamento. A gente tem casos de casas com o telhado já sem condições de se retornar para aquela casa, né?
3: E há risco de novos deslizamentos, por exemplo, queda de árvores ou outros problemas em razão dessas fortes chuvas?
4: Nós não tivemos deslizamentos até o momento, não tivemos informação de deslizamento, né? A causa principal foi o vento muito forte e a chuva de granizo que causou a maior parte dos prejuízos, né? E certamente se continuar, né, a chuva agora acalmou, mas se tiver um novo evento desse, certamente novos prejuízos poderão acontecer. A gente ainda não tem totalmente levantado as informações, a equipe está em campo, né? Mas a gente já tem essas informações iniciais aí de algumas casas destelhadas, de dois estabelecimentos comerciais e de estradas interditadas por queda de árvore.
3: Certo. E qual que é a orientação para os moradores que ainda estão nessas áreas atingidas ou que precisam passar, por exemplo, por essas estradas?
4: É comunicar com a Defesa Civil Municipal, comunicar com a Prefeitura, que a gente está dando o primeiro atendimento imediato, né? Amanhã as nossas equipes da assistência social também estarão em campo acompanhando, né? E evitar sair nesses momentos de fortes chuvas, né? De ventanias, também comunicar a EDP os casos de queda de energia aí para recuperar a rede de energia atingida, né?
3: Equipes, então, trabalhando, tendo mais atualizações, volte aqui para poder atualizar também os nossos ouvintes, prefeito, por favor, e obrigada pelo convite, por ter aceitado falar com a gente ao vivo aqui, trazendo essas primeiras informações iniciais, gente, equipes trabalhando para poder trazer, então, mais atualizações, né, sobre essa forte chuva que atingiu o município de Santa Leopoldina na tarde de hoje.
4: Nós que agradecemos e vamos manter vocês atualizados aí com novas informações que tivermos.
3: Obrigado, prefeito. Agora 5 horas 33 minutos. Já voltamos.
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0: empresário Daniel Vorcaro presta hoje um novo depoimento à Polícia Federal. Ele é ouvido sobre a tentativa frustrada de compra do Banco Master pelo Banco de Brasília e sobre a negociação de carteiras supostamente falsas envolvidas na transação. O interrogatório está sendo realizado presencialmente na Papudim, onde Vorcaro permanece detido em Brasília. Ele tem o direito de ficar em silêncio, mas a defesa do empresário informou que ele responderá às perguntas dos investigadores. Os resultados dos exames de rotina do Papa Leão XIV estão dentro da normalidade. A radiografia do tórax revelou uma boa recuperação do pulmão operado. O pontífice realizou as atividades diárias de forma autônoma e a sessão de fisioterapia incluiu exercícios motores completos. Segundo a equipe médica, Leão XIV apresenta evolução pós-operatória normal. O líder da Igreja Católica permanece no Hospital Gemelli, em Roma, depois da remoção de um tumor em estágio inicial. No horário de Brasília, 5h35.
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0: Gustavo Ferreira, editor assistente do Valor Invest, já está com a gente. Tudo bem, Gustavo? Boa tarde.
1: Alô, alô, Débora, Carol e ouvintes. Boa tarde a todos.
2: Boa tarde.
0: Gustavo, a Bolsa caiu pelo terceiro dia consecutivo. O que está acontecendo?
1: Pois é, depois de uma semana de euforia, vamos tendo uma semana de fichas caindo no mercado nacional. Até aqui, três pregões, três quedas da Bolsa, três altas do dólar. Hoje, o principal índice da Bolsa, o Ibovespa, caiu pouco mais de 1%. O dólar subiu pouco mais de 1% aos R$5,09. E que fichas estão caindo? Uma delas é a de que a derrota de Lula não é certeza, né? A campanha do presidente tem feito barulho nas redes sociais e em algumas das principais avenidas do Brasil. E quem esperava no mercado ver Flávio ganhando vantagem nas pesquisas depois da vitória no primeiro turno, tem visto que Lula segue no páreo. Em demonstração de força, ontem o presidente conseguiu aprovar no Senado, fim da escala 6-1, uma medida a contragosto do mercado que, no fim das contas, contou com apoio até de Flávio. E aí tem outra ficha caindo. Flávio tem falado em cortar gastos, mas ele não mostrou ainda como. Na contramão dessa promessa, ele fala em manter a valorização do salário mínimo, o que implica gastos crescentes com previdência. A campanha de Lula diz que Flávio vai acabar com o Bolsa Família. Flávio não só nega essa intenção. Flávio tem relembrado que no governo do pai dele, o valor do Bolsa Família triplicou. Participantes do mercado devem se lembrar disso. Cada reajuste concedido pelo pai de Flávio pressionou um pouco mais os juros a subirem no Brasil. Mas nem só de ficha brasileira se faz a cautela presente no mercado. Tem a ficha da guerra no Oriente Médio, a ficha do petróleo subindo, a ficha dos juros americanos caminhando para cima. De ficha em ficha, a renda fixa vai recuperando atratividade, Débora.
0: Valeu, Gustavo. Até amanhã.
1: Até amanhã, como sempre, convido a acessarem o valorinvest.com. Tchau, tchau.
2: Tchau, tchau. A gente tem informação agora em São Paulo com Luiz Fernando Figliage sobre declaração do primeiro-ministro de Israel, Benjamin Netanyahu. Ele disse que pode vir ao Brasil se Flávio Bolsonaro for eleito, Luiz, para posse de Flávio. É isso? Boa tarde.
3: Boa tarde, Carol. Débora, ouvintes. Isso mesmo, ele afirmou que se Flávio Bolsonaro for eleito no segundo turno da eleição, ele pretende vir ao Brasil. Durante a inauguração de uma embaixada da Colômbia em Jerusalém, o primeiro-ministro relembrou a viagem que fez ao Brasil em janeiro de 2019 para a posse do então presidente Jair Bolsonaro. Na declaração, Netanyahu classificou ainda o Brasil como um país pequeno e que pretende ampliar a atenção do governo israelense à América Latina. No discurso, o primeiro-ministro ressaltou também que a inauguração da embaixada colombiana em Israel marca a reaproximação entre Israel e a América Latina, cuja relação, segundo ele, se perdeu pela influência da cultura de pautas identitárias. Nos últimos anos, a relação entre Brasil e Israel durante o governo Lula ficaram estremecidas, sobretudo em razão da ofensiva israelense contra a faixa de Gaza. Em 2024, o petista comparou a ação militar de Netanyahu ao Holocausto, o que levou o governo israelense a declarar Lula persona não grata no território do país. Já com a família Bolsonaro, Netanyahu tem um histórico de proximidade. Em janeiro, o candidato do PL se encontrou com o premier durante uma conferência internacional de combate ao antissemitismo realizada em Jerusalém. À época, o senador disse ter conversado com Netanyahu sobre compromissos políticos caso vencesse a eleição presidencial. Em julho, o primeiro-ministro enviou um vídeo de apoio à candidatura do filho do ex-presidente Jair Bolsonaro. A exemplo do que acontece no Brasil, Israel está em campanha eleitoral. Os israelenses vão às urnas no próximo dia 27, dois dias depois do segundo turno entre Lula e Flávio Bolsonaro. Benjamin Netanyahu busca se reeleger, mesmo acusado de corrupção e crimes de guerra. As pesquisas de intenção de voto, Carol, indicam que nenhum partido ou coalizão deve atingir aí a maioria no parlamento. As alternativas seriam um governo provisório ou a convocação de novas eleições. Netanyahu pode ser favorecido de um eventual impasse político, colocando-se como única opção viável. Carol.
2: Obrigada, Luiz Fernando.
0: Nós vamos a Belo Horizonte. Débora Costa tem mais detalhes sobre um ato de estudantes pró-Lula. Oi, Débora, boa tarde.
4: Oi, Débora, boa tarde para você e para os ouvintes. Estudantes da UFMG realizam mais um ato em Belo Horizonte em defesa da reeleição do presidente Luiz Inácio Lula da Silva, do PT, na tarde desta quinta-feira. Desta vez, o ato ocorre no gramado da Reitoria da Federal Mineira, no campus Pampulha, e conta ainda com a presença de professores e servidores. Os alunos carregam bandeiras, cartazes e usam camisas em prol da virada de Lula nas urnas. As lideranças estudantis presentes também criticam as propostas do adversário dele, Flávio Bolsonaro, do PL, para as universidades públicas e políticas para a educação e reforçam ainda a necessidade de continuar com as mobilizações até o segundo turno. A manifestação também conta com a presença de deputados federais eleitos do campo progressista e que tem tomado a frente da campanha do petista nas redes sociais. Entre eles, André Janones, da Rede, Anelisa, do PT, e Guilherme Cortes e Duda Salaber, do PSOL. É o segundo ato dos estudantes realizado aqui em Belo Horizonte. A nova manifestação também antecede o retorno de Lula a Minas neste segundo turno das eleições para recuperar terreno no estado considerado pêndulo e onde perdeu para Flávio Bolsonaro no primeiro turno. Nesta sexta-feira, o presidente vai passar por Juiz de Fora, na Zona da Mata, e Ipatinga, no Vale do Aço, em caminhadas com eleitores. A campanha ainda prevê mais uma agenda dele em Belo Horizonte no dia 21 de outubro, além de novas manifestações de estudantes. No próximo fim de semana, Débora.
0: Obrigada pelas informações, Débora Costa, em Belo Horizonte. Você fica com o noticiário da sua região.

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6: Em Vitória, 5 horas 43 minutos. De volta, é hora de saber os números do mercado financeiro desta quinta-feira com o Marlo Barcelos. Boa tarde para você, Marlo.
7: Olá, boa tarde, Juliana. Quinta-feira, dia 15 de outubro, índice Bovespa encerra em baixa de 1,06% a 204.324 pontos. Mercado americano, o índice Dow Jones encerrou no positivo em 1,08%. A Nasdaq terminou o dia com leve alta de 0,08%, enquanto que o índice SP500 avançou 0,34%. Na Europa, em Londres, bolsa encerrou em alta de 1,08%. Bolsa da França avançou 0,78% e na Alemanha a bolsa subiu 0,27%. Já no mercado de moedas, o euro a R$ 5,70, alta de 1,65%. Dólar comercial sobe 1,16% a R$ 5,08. O petróleo Brent é negociado a US$ 105,90 o barril, praticamente estável. Bitcoin sobe 0,6% a US$ 82.310. A poupança com aniversário hoje, rendimento de 0,6%. Boa tarde a todos os ouvintes. Boa tarde, Juliana. Marlo Barcelos para a CBN.
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6: De volta às 5 horas 45 minutos com informações, gente, sobre as obras que acontecem na Avenida Beira-Mar, em Vitória. Mudanças no trânsito a partir já desta sexta-feira para melhorar a circulação de veículos durante as obras de requalificação da via. A principal alteração é a implantação de uma faixa reversível entre a Receita Federal e o edifício AMES. A faixa vai funcionar de segunda a sábado, das 5 horas da manhã até 1 hora da tarde, no sentido centro-Bento Ferreira. Para viabilizar a mudança, foi aberto um trecho no canteiro em frente ao Ministério da Fazenda e retiradas vagas de estacionamento entre as ruas Alberto de Oliveira Santos e Coronel Vicente Peixoto. Outra medida é a suspensão do estacionamento da Avenida Princesa Isabel no sentido Praia do Canto durante 24 horas por dia, enquanto durarem as obras. Os motoristas que acessarem a rua Marcelino Duarte, que fica ali ao lado do Sesc Glória, deverão virar obrigatoriamente à esquerda para entrar, então, na Avenida Princesa Isabel, também de segunda a sábado, das 5 da manhã até o meio-dia. Os semáforos também foram ajustados com ciclos de 180 segundos entre 5 e 4 horas da tarde e também a ampliação do sinal verde em 2 cruzamentos. Além disso, o ponto de ônibus foi transferido para as proximidades da Praça Getúlio Vargas. A orientação é respeitar a sinalização e utilizar as faixas de pedestres para poder atravessar com segurança. Mudanças na capital por conta das obras de revitalização, requalificação da via ali na Beira-Mar. Agora 5 horas 46 minutos.
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0: oportunidades.
1: A Controladoria Geral da União, a CGU, está com inscrições abertas para o concurso público com 60 vagas para Auditor Federal de Finanças e Controle, além da formação de cadastro de reserva. O candidato precisa ter o ensino superior completo. O salário inicial é de R$ 20.000 para uma carga horária de 40 horas semanais, sob o regime estatutário. Os novos servidores receberão ainda auxílio alimentação de R$ 1.192. Os postos estão distribuídos por quatro especialidades, com lotação no Distrito Federal e em 5 estados. As inscrições podem ser feitas até o dia 4 de novembro, no site do SEBRASP. A taxa de inscrição é de R$ 170. O concurso contará com provas objetivas e discursivas, marcadas para o dia 13 de dezembro. Eu sou Dina Sanchotene e esse é o Oportunidades.
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1: 5:49. Guilherme Pradella tem informações ao vivo em São Paulo ainda sobre o imbróglio do jogo entre Vasco e Boca Juniors no Maracanã. O que que a justiça decidiu nesse momento? Guilherme, boa tarde.
2: Boa tarde, Débora, ouvintes. O Superior Tribunal de Justiça não concedeu o pedido do consórcio formado por Flamengo e Fluminense de suspender a realização do jogo entre Vasco e Boca Juniors pela semifinal da Sul-Americana no Maracanã. Com a decisão publicada nesta quinta, o duelo do dia 20 de outubro está mantido no estádio. A dupla Fla-Flu recorreu ao tribunal em Brasília na terça-feira, horas depois da última decisão favorável ao Vasco na Justiça do Rio de Janeiro. O caso foi analisado pelo presidente da corte, o ministro Luiz Felipe Salomão, que considerou falta de legitimidade jurídica para analisar o mérito do caso. Ele é tio de Paulo Salomão, que deixou o cargo de vice-presidente geral da gestão Pedrinho, presidente do Vasco no final do ano passado. O ministro alegou que não há interesse público primário em defesa e nem serviço público em disputa. Por isso, não caberia ao STJ a decisão e fica assim mantido o determinado pelo TJ do Rio de Janeiro. Poucas horas antes do consórcio entrar em ação, a Conmebol já havia avisado o Vasco e a CBF que uma nova reviravolta judicial, vetando o uso do Maracanã, faria com que a partida fosse levada para o Paraguai. Com a decisão favorável, isso não será necessário. Os ingressos, inclusive, estão esgotados para o jogo da próxima terça-feira. Essa decisão que favoreceu o Vasco foi conquistada na última terça-feira após a decisão dos embargadores Joaquim Domingos de Almeida Neto e foi publicada no início da manhã. No sábado, a Sueli Lopes Magalhães havia concordado com os argumentos do consórcio Fla-Flu, dizendo que haveria risco de segurança porque na próxima terça estava marcado para o Maracanãzinho, um jogo de basquete entre Flamengo e Botafogo. O Vasco então argumentou que é impossível comparar um jogo de semifinal continental com um jogo de basquete e apontou má fé do consórcio. Com isso, o jogo entre Vasco e Boca está garantido para o próximo dia 20 de outubro, às 9:30 no Maracanã. No primeiro confronto, vitória vascaína na Argentina por 1-0. Com isso, pode até empatar que avança a grande final da Copa Sul-Americana. Débora.
1: Obrigada, Pradella, pelas informações.
3: Débora, a gente tem informação agora no Rio de Janeiro sobre um caso lamentável, uma idosa de 80 anos que foi baleada durante um assalto no Leblon, na zona sul aqui do Rio. A Júlia Viana tem os detalhes para nós e a gente tem inclusive as imagens desse assalto para quem está nos assistindo aí pelo YouTube, pelo Globoplay. As imagens já estão na tela. Conta pra gente os detalhes, Júlia, boa tarde.
4: Oi, Carol, boa tarde para você e para a Débora. Realmente imagens muito fortes, né, dessa idosa de 81 anos. Ela levou 3 tiros ao ser assaltada quando saía de um banco no Leblon, na zona sul aqui do Rio. Conversei agora com um familiar aqui na porta do hospital que disse que, apesar dos ferimentos, a Tânia Andrade Lima não corre risco de vida e está sendo transferida para um hospital particular depois de passar por exames aqui no Hospital Municipal Miguel Couto, de onde eu falo agora. O sobrinho da Tânia, o Antônio Rocha, disse que ela vai passar por cirurgia ainda que uma bala está alojada no pescoço da idosa. Ele acredita que os criminosos estavam observando a Tânia porque ela tinha acabado de sacar dinheiro.
5: Ela saiu do banco, né, sacou um dinheiro e aí ao se dirigir ao carro dela, tentou arrancar a bolsa, ela segurou a bolsa e aí o cara deu 3 tiros nela, né? Um pegou no dedo, o outro pegou no ombro, saiu pelo braço e o terceiro no pescoço, que alojou, mas por muita sorte, disse o médico, que tá ali, que dá para tirar o projétil, tá bem do lado ali da coluna. Então, a princípio, ela tá bem, nós estamos levando ela para casa de saúde de São José. Aquela coisa, alguém deu a dica lá, porque ela sacou um valor considerável e aí seguiram ela e pegaram a bolsa. Viram que ela saiu da casa do banco, entendeu? Mais uma vítima aí dessa violência do Rio de Janeiro.
1: E as imagens, Júlia, são realmente impressionantes porque mostra o momento em que ela foi abordada, o criminoso tenta arrancar a bolsa, joga ela para um lado, joga ela para o outro, como se ela fosse provavelmente ele já tinha tirado nesse momento, né? Parece que ele está sacudindo um boneco. Impressionante a violência, até que ele consegue arrancar a bolsa, sobe na moto para fugir. Ele estava de garupa numa moto.
4: Exato, as imagens são muito fortes, né? Um caso horrível mesmo. E ele balança até que ela cai no chão, né? Ferida, as pessoas acabam ali correndo para tentar socorrer a Tânia. E esse homem foge, então, em direção à moto que estava com parça. Então, a Tânia veio para cá, para o Hospital Municipal Miguel Couto, já passou por avaliação. De acordo com a Polícia Militar, um dos criminosos roubou, então, os pertences da vítima, realmente conseguiu pegar esses pertences e fugiu. E equipes da segurança presente do bairro chegaram em seguida e levaram a Tânia ao hospital. A PM disse que montou um cerco para prender os criminosos na saída de um túnel, mas eles conseguiram fugir. Os homens fugiram e deixaram a moto para trás quando foram abordados pelos policiais, e essa moto foi apreendida, vai passar por perícia. As equipes seguem tentando localizar esses criminosos e a Polícia Civil vai seguir investigando esse caso, e que a Tânia se recupere bem desse grande susto, caso de violência tremenda, Débora.
1: Certo, obrigada, Júlia. Você fica agora com o noticiário da sua região.

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5: Em Vitória, 5 horas 57 minutos. De volta com informações a respeito do trânsito. O tombamento de um caminhão carregado de terra na Avenida Fernando Ferrari, no fim da manhã de hoje, segue provocando reflexos e fortes retenções nas principais vias de Vitória, viu? Mesmo por volta das 4h30 da tarde, os aplicativos de mobilidade ainda registravam grande lentidão no tráfego aqui na capital, em Vitória. Esse acidente, gente, ocorreu próximo à Universidade Federal do Espírito Santo, da UFES, no sentido Serra. E aí, por conta do impacto e também do espalhamento ali da carga, 2 das 3 faixas da pista ficaram interditadas por várias horas. Segundo a Guarda Municipal de Vitória, 2 faixas foram liberadas por volta das 3h30 da tarde, mas o veículo ainda ocupava a 3ª faixa até o meio da tarde. O bloqueio em uma das principais avenidas, né, daqui de Vitória, gerou um grande gargalo no tráfego. Com a proximidade desse horário de pico que estamos agora, 5 horas 58 minutos, a tendência é que a retenção se intensifique na região. Há congestionamento também no sentido Vila Velha, viu? Aplicativos de mobilidade também apontam um segundo acidente na Avenida Nossa Senhora da Penha, Reta da Penha, como é conhecida, provocando aí congestionamento para os motoristas que seguem no sentido Terceira Ponte. Durante essa tarde, 3 ocorrências na Terceira Ponte também contribuíram para o congestionamento em Vitória, viu? Segundo a CETURB, houve um acidente no sentido Vila Velha e 2 casos de veículos com pane. A companhia informou que as pistas estão liberadas, mas também há reflexos no trânsito, os motoristas devem ter ainda mais atenção. Temos participação chegando por aqui, o Fred informando que o trânsito está parado na Reta da Penha, sentido UFES. Quero agradecer a participação do Fred também, dos nossos ouvintes que estão sempre aqui colaborando com informações a respeito do trânsito. Nos nossos mapas de navegação agora, indicando de fato trânsito muito lento, todos os acessos à Terceira Ponte, destaque para a Dupla de Aguiar, também para Clóvis Machado, importante acesso para quem vem da região da Enseada do Suá. Avenida Nossa Senhora dos Navegantes é outro ponto também, com um longo trecho de congestionamento, começando em Bento Ferreira e seguindo até a região ali do Shopping Vitória, viu? O motorista precisa ter atenção também que segue para a região de Camburi, porque há lentidão na Saturnino de Brito, na Praia do Canto. Trânsito muito carregado também na Reta da Penha, como falamos há pouco. Fernando Ferrari, para quem segue no sentido Serra, também vai seguir para Jardim da Penha, Mata da Praia, todos esses trechos, gente, com trânsito retido, viu? Então, atenção aos motoristas, é o dia, a tarde é chuvosa, né? Pode ser que a pista esteja molhada, o que exige ainda mais atenção, controle da velocidade e atenção também ao veículo da frente, né? Lembrando também para você motorista que celular e direção não combinam. Se for mandar informações do trânsito também, mande com segurança, quando já tiver passado do trecho do local, já com o veículo estacionado, tudo certinho, que a gente segue aqui de olho também nessas movimentações. Agora 6:00.
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6: A capsaicina, componente que torna picante a pimenta vermelha e a pimenta verde, pode fazer o motor do seu metabolismo funcionar melhor, dando mais agilidade a ele. Alguns estudos revelam que ingerir uma colher de sopa de pimenta picada, que tem cerca de 30 miligramas de capsaicina, potencializa temporariamente o metabolismo em 23%. Tente adicionar um pouco de pimenta fresca ou em flocos nas suas saladas, molhos e outros pratos. Patrícia Valim, CBN Saúde.

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0: Boa tarde, Débora. Boa tarde, Carol. Boa tarde, ouvintes. O Renato pergunta qual a diferença entre investir num ETF de ações na Bolsa ou num fundo de ações oferecido pela plataforma de investimentos. Renato, para investir num ETF, você precisa comprar cotas de quem já tem aplicação e quer vender. As cotas do ETF, então, são negociadas na Bolsa para que as transações sejam feitas com transparência e com liquidez. Já no caso do fundo de ações, o investimento ocorre diretamente com o administrador da carteira. Você entrega o dinheiro para o administrador, recebe as cotas do fundo e o gestor compra mais ações de acordo com a política de investimento estabelecida. Para que não haja distorções entre a valorização da cota do ETF e o valor patrimonial da carteira, existem mecanismos para ajustar o tamanho do patrimônio do ETF. Mas para esse mecanismo funcionar sem grandes atritos, o ideal é que o ETF seja referenciado a algum índice de mercado, como o Ibovespa, por exemplo. Já o fundo de ações não precisa desse mecanismo e a política de investimento pode ser mais flexível. Portanto, a principal diferença entre as aplicações é que o ETF, normalmente, é indexado a algum índice de mercado, enquanto o fundo de ações pode ter uma gestão mais ativa sem necessariamente seguir algum indicador específico. Até a próxima e continue mandando as suas perguntas para cbndinheiro@cbn.com.br.
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0: quarta-feira, 15 de outubro de 2026. O líder do PT no Senado, Camilo Santana, apresentou uma sugestão de alteração à PEC da Segurança com o objetivo de reduzir a maioridade penal para 16 anos em casos de crimes hediondos. A proposta está na pauta do plenário do Senado. A mudança sugerida por Camilo Santana é uma reação à proposta apresentada pelo senador Rogério Marinho, do PL, que reduz a maioridade penal para 16 anos na maior parte dos crimes e para 14 anos em uma lista de crimes graves. Rogério Marinho é coordenador da campanha de Flávio Bolsonaro, que publicou um vídeo defendendo a mudança. Historicamente, a bancada do governo Lula no Congresso sempre se posicionou contra a redução da maioridade penal. Uma delegada do Pará foi presa numa operação que investiga tráfico de drogas, lavagem de dinheiro e ocultação de patrimônio, além de corrupção de agentes públicos. Maria Virgínia Greenwood Pinto é suspeita de repassar informações sigilosas à facção Primeiro Comando da capital. A ação cumpriu mandados de prisão em Belém, São Paulo e Recife. O primeiro-ministro de Israel, Benjamin Netanyahu, afirmou que talvez venha a posse de Flávio Bolsonaro caso o senador seja eleito no segundo turno da eleição presidencial. O israelense relembrou a viagem que fez ao Brasil em 2019 para a posse do então presidente Jair Bolsonaro e classificou o Brasil como um país pequeno, ao dizer que pretende ampliar a atenção do governo israelense à América Latina. Nos últimos anos, a relação entre Brasil e Israel ficaram estremecidas após o governo Lula repudiar os ataques israelenses contra civis na Faixa de Gaza. A Bolsa de Valores de São Paulo fechou em queda de 1,06% aos 204.324 pontos. O dólar comercial fechou em alta de 1,17%, negociado a R$5,08. O euro fechou valendo R$5,70, alta de 1,7%. No horário de Brasília, 6:06.
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1: Olá, muito boa noite. Seja bem-vinda, seja bem-vindo você que chegou agora. Nós já estamos na segunda e última hora do Ponto Final CBN desta quinta-feira, 15 de outubro de 2026, dia do professor. Meus parabéns, nossos parabéns, né, Carol, a todos os professores, esses heróis da sociedade. E você pode continuar participando com a gente. Manda mensagem aqui para o nosso WhatsApp, que é o 11 99911 9981. Nós vamos agora a Brasília, são 6h07. Ana Carolina Tomé tem detalhes sobre uma reunião entre o ministro Nunes Marques e representantes da Meta. Oi, Ana. O assunto tem a ver com a eleição, certo? Boa noite novamente.
2: É isso, Débora. Boa noite para você. O presidente do Tribunal Superior Eleitoral, Nunes Marques, se reuniu hoje com esses representantes da Meta para discutir o uso da ferramenta de inteligência artificial que estaria criando imagens de campanha de Flávio para Flávio Bolsonaro do PL, mas recusando pedidos semelhantes para o presidente Lula do PT. A empresa prestou esclarecimentos ao TSE e informou ao presidente do TSE que trabalha para aperfeiçoar os filtros da Meta IA sobre pedidos relacionados às campanhas dos dois candidatos à presidência. O caso ganhou repercussão na quarta-feira, depois que usuários publicaram nas redes sociais exemplos de pedidos feitos à ferramenta. Segundo essas publicações, a IA aceitava criar imagens para Flávio, mas recusava pedidos para Lula. O PT acionou o TSE, alegando que a diferença de tratamento prejudica a igualdade entre os candidatos. O partido também apresentou uma ação na Organização dos Estados Americanos, a OEA, acusando a Meta de interferir nas eleições brasileiras. Em nota, a empresa informou que adotou medidas temporárias para impedir que ferramenta de IA crie imagens de candidatos e a recomendação de candidaturas. A Meta também afirmou que bloqueou pedidos que utilizam apenas o primeiro nome dos candidatos e o número deles nas urnas. Também no dia de hoje, o plenário do TSE determinou a retirada do trecho de um vídeo publicado por Flávio Bolsonaro e pelo deputado Nicolas Ferreira sobre uma fala de Lula a respeito dos garis. A decisão foi tomada por 6-1. O caso envolve uma declaração feita por Lula durante um evento em Belo Horizonte em agosto. Na ocasião, o presidente falou sobre a importância do trabalho dos garis, mas disse que a profissão é vista pela sociedade como um trabalho de pessoas pobres. O PT argumentou que Flávio e Nicolas publicaram um vídeo que mostrava apenas parte dessa declaração, sem o contexto completo da fala de Lula. Os ministros concordaram que esse trecho foi retirado de fato de contexto e determinaram que ele fosse removido do ar. O PT também pediu o direito de resposta, mas esse pedido foi ali negado pelo tribunal. No dia de ontem, outro caso envolvendo vídeos das campanhas de Lula e Flávio, Débora, teve julgamento interrompido no TSE. Desta vez, o ministro André Mendonça pediu que a análise fosse transferida para uma sessão presencial. Mendonça havia mandado retirar do ar um vídeo da campanha de Lula que criticava propostas econômicas de Flávio. A campanha do senador alegou que o vídeo apresentava como certos possíveis cortes em programas sociais. Durante o julgamento, 4 ministros votaram contra a decisão de Mendonça. Na prática, eles defenderam que o vídeo pudesse voltar a ser divulgado. Quando percebeu que havia maioria contra ali sua decisão, Mendonça pediu destaque, o que suspende o julgamento e leva o caso para plenário presencial. Por ser relator, a decisão anterior de Mendonça de retirar o vídeo de Lula segue valendo até que o caso seja levado ao plenário. Com você.
1: Obrigada pelas informações, Ana Carolina Tomé.
3: Débora, a gente fala agora sobre um caso que está gerando muita polêmica nos Estados Unidos. O presidente americano Donald Trump pretendia transmitir ao vivo a primeira execução militar nos Estados Unidos em mais de 60 anos, né? Uma execução por pelotão de fuzilamento, mas voltou atrás dessa ideia, né, Luiz Del Boni? Conta pra gente, boa noite.
4: Boa noite, Carol, Débora, a todos os ouvintes da CBN. Exatamente, ele recuou e afirmou que a execução por fuzilamento do ex-major do exército norte-americano Nedal Hassan não vai ser mais transmitida ao vivo. O ex-militar foi condenado por matar 13 pessoas e ferir outras 32 em um ataque terrorista no Fort Hood, no Texas, em 2009. A transmissão havia sido anunciada pelo chefe do Pentágono, Pete Hegseth, e seria a primeira execução pública no país em 90 anos. Em postagem na rede social Truth Social, Trump justificou a decisão, dizendo que muitas pessoas boas e bem-intencionadas prefeririam não assistir à morte de Hassan. O republicano também diz que os familiares mais próximos das vítimas vão poder assistir à execução presencialmente, se assim desejarem. O vice-presidente dos Estados Unidos, J.D. Vance, já havia dito que não veria a execução. A intenção de Trump era fazer do caso de Hassan um exemplo, tendo chamado em outras oportunidades o ex-militar de maníaco. Trump abre o comunicado desta quinta-feira afirmando que transmitir a execução ao vivo para que todos pudessem assistir poderia ser um fator de dissuasão, permitindo que o mundo testemunhasse como os Estados Unidos lidam com terroristas. Trump autorizou pessoalmente a execução de Hassan e o fuzilamento dele está marcado para o dia 3 de dezembro. A decisão anterior para a execução pública causou reações contrárias no país e em órgãos internacionais. A ONU, por exemplo, fez um apelo para que o governo republicano reconsiderasse a decisão. Carol?
3: Obrigada, Delboni. As pesquisas mostram também que a maioria dos americanos se opõe a essa transmissão. Muita gente preocupada na utilização dessas imagens para estimular a radicalização também, né?
1: São Paulo, Luiz Fernando Figliage tem atualizações sobre a saúde do Papa Leão XIV. Oi, Luiz Fernando, boa noite.
5: Oi, Débora, boa noite. Exames de radiografia do Papa Leão XIV mostraram uma boa recuperação do pulmão após a cirurgia que retirou uma parte do órgão direito, de acordo com um boletim médico divulgado nesta quinta-feira pelo Vaticano. Os exames, Débora, foram exames pós-operatórios e esses exames mostraram aí que tudo está dentro dos níveis de normalidade e a sessão de fisioterapia incluiu exercícios de mobilidade completa, informaram os médicos do Papa. Os especialistas acrescentaram que Leão tem realizado as atividades diárias de forma independente. O boletim reiterou que a recuperação do Papa ocorre no ritmo esperado. A cirurgia foi realizada na terça-feira, quando os médicos retiraram um nódulo pulmonar que se revelou maligno. Outro boletim divulgado mais cedo mostrava que Leão XIV passou bem a noite no hospital e tomou o café da manhã nesta quinta. Segundo o Vaticano, na quarta-feira o Papa já havia voltado a se alimentar e caminhava pelos corredores do hospital durante a recuperação. Também na quarta-feira o Papa divulgou uma mensagem na qual agradeceu as orações recebidas de fiéis de todo o mundo e pediu que continuassem rezando pela recuperação dele. O Vaticano também informou que o pontífice retomou o trabalho do hospital, analisando documentos e que pelo segundo dia consecutivo celebrou missa com outros sacerdotes em uma capela improvisada para ele, próximo ao quarto no 10º andar do hospital em Roma, onde ele foi operado. Ainda não há uma previsão de alta de Leão XIV, Débora.
1: Obrigada, Luiz Fernando, pelas informações.
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6: Olá para você ligado aqui na CBN. Seguindo com os conteúdos especiais da Semana da Criança, hoje é dia de conversar com um empreendedor. Afinal, a gente está em uma época bastante popular para vendas. Além do Dia das Crianças, que mexe bastante com o mercado, também estão chegando as festas de fim de ano. E hoje a gente vai falar especificamente sobre o mercado dos brinquedos, que atrai tanto os pequenos quanto os adultos. Uma pesquisa apresentada na maior feira de brinquedos da América Latina, Abrim 2024, mostrou que 76% das pessoas entre 18 e 65 anos são consumidores potenciais de brinquedos. E para quem empreende nesse mercado, fica o alerta: olhar só para o público infantil pode significar deixar boas oportunidades de venda de lado. Mas como chegar a esses dois públicos? Vender pelas redes sociais é uma ótima opção nesses casos. É uma forma de chegar até o consumidor final, seja ele um colecionador ou alguém procurando um presente para o filho. 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Essa foi minha dica de hoje aqui no É da Sua Conta, mas amanhã eu volto com mais. Até lá!

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0: O Senado aprovou na quarta-feira, dia 14, em segundo e último turno, a proposta de emenda à Constituição, a PEC 221/2019, que acaba com a escala 6x1 e reduz a jornada semanal para 42 horas e, em seguida, para 40. A medida assegura 2 dias de descanso por semana sem redução salarial. A proposta passou em 2 turnos por 75 votos a favor e apenas 1 contrário, registrado pelo senador Hamilton Mourão, do Republicanos, do Rio Grande do Sul. A votação representa uma vitória para o presidente Luiz Inácio Lula da Silva, do PT, que transformou a pauta em bandeira política a poucos dias do segundo turno das eleições e da disputa final com Flávio Bolsonaro, do PL. A matéria prevê que, 60 dias após a promulgação da emenda constitucional, as empresas deverão adotar a escala 5x2 e diminuir a jornada máxima para o máximo de 42 horas semanais de trabalho. Após mais 12 meses, a jornada será reduzida, então, para 40 horas semanais. Reportagem Adalberto Cordeiro.
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0: Segundo a guarda municipal, duas faixas foram liberadas por volta das 3:30 da tarde, mas o veículo ainda ocupava a terceira faixa até o meio da tarde. O bloqueio em uma das principais avenidas de Vitória gerou um grande gargalo no tráfego. Aplicativos de mobilidade também apontam um segundo acidente na Avenida Nossa Senhora da Penha, provocando congestionamento para os motoristas que seguem no sentido Terceira Ponte. Durante a tarde, três ocorrências na ponte também contribuíram para o congestionamento em Vitória. Segundo a CETURB, houve um acidente no sentido Vila Velha e dois casos de veículos com pane. Reportagem Lucas Gaviorno.
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2: Oi PVC, boa noite, tudo bem?
3: Tudo bem, Débora, e você? Tudo bem, Carol?
2: Oi, PVC.
4: Tudo certo, PVC. Hoje tem jogo da Libertadores, às 9:30, Estudiantes e Flamengo. Qual a expectativa?
3: Eu acho o Flamengo um time para ganhar do Estudiantes. O Flamengo é mais forte, mas tem uma série de desfalques, né? Não tem Ayrton Lucas, não tem De Arrascaeta, não tem Danilo, todos machucados. O Bruno Henrique deve ser titular porque o Leonardo Jardim falou em entrevista coletiva que o Bruno Henrique dá mais pressão, que é mais importante para jogos que você precisa de uma bola mais longa para ganhar no rebote no meio campo e ter o controle do jogo. Mas o Flamengo é muito mais talentoso. Acontece que nos últimos 4 jogos, no ano passado foi quartas de final da Libertadores, e neste ano os dois times se enfrentaram na fase de grupos. Em 4 jogos nesses últimos 2 anos, foram 2 vitórias do Flamengo, uma do Estudiantes em La Plata, que o Flamengo ganhou nos pênaltis depois, e um empate neste ano em La Plata. As vitórias foram por 1 gol de diferença, o que dá noção do equilíbrio. Da noção de que você vai ter um jogo de muito duelo. O Estudiantes está em 9º lugar no campeonato argentino no seu grupo, mas eliminou o Corinthians. Então é um jogo enroscado, mas é um jogo que tem o Flamengo como favorito. Só gosto de brincar, se você acha que o Flamengo já está na final, Estudiantes.
2: PVC é a novela do Vasco, hein? Vai jogar realmente no Maracanã?
3: Vai jogar no Maracanã, Carol. O STJ hoje desconheceu a tentativa de queda da liminar que o Flamengo e o Fluminense e o consórcio levou para o STJ. Agora, tem uma coisa que eu queria deixar claro, assim, do meu ponto de vista e do ponto de vista do contrato também. O Maracanã continua sendo um estádio público. Ele é um estádio do estado do Rio de Janeiro, que está sob concessão de Flamengo e Fluminense. Flamengo e Fluminense tem sempre prioridade, porque eles pagam as contas, mas não é o poder econômico apenas, né? Estamos falando de uma concessão que dá a obrigação à dupla Fla-Flu de liberar para outros clubes mediante condições técnicas, como o gramado, que foi a alegação do consórcio Fla-Flu. Tá bom, houve uma desembargadora no sábado que deu ganho de causa para o consórcio Fla-Flu. Depois essa liminar caiu e o STJ manteve a liminar.

0: combinar, chega um ponto com 70 mil ingressos vendidos, como aconteceu de uma feira, em que não é mais uma questão de clube, é uma questão da cidade do Rio de Janeiro, do estado do Rio de Janeiro, que é o proprietário do estádio. Tem 70 mil pessoas que compraram ingressos. E das 70 mil pessoas que vão ao Maracanã, nas semifinais de Fluminense, de Flamengo, agora do Vasco, do Botafogo mesmo, em 2024, 20% do público é turista. Então, assim, a cidade se movimenta pelo jogo. Tem um olhar que, felizmente, o STJ considerou o que está escrito no contrato e também considerou as 70 mil pessoas que já compraram ingressos. Nesse momento, para a cidade do Rio de Janeiro, para o estado do Rio de Janeiro, é importante ter o jogo no Maracanã. Tem questões que não são do nosso indivíduo, de nós individualmente, são da sociedade.
1: Valeu, PVC, beijo, até amanhã.
0: Beijo, Carol, beijo, Débora, beijo, Carol, até amanhã.
2: Beijo, PVC.
1: Fique com o noticiário da sua região.

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0: O veículo elétrico Emova Pop, que será produzido em Jaguaré, no norte do Espírito Santo, deve chegar ao mercado brasileiro entre fevereiro e março de 2027, com preço estimado de R$ 75 mil. Reais. A proposta é oferecer um modelo compacto de duas portas e com capacidade para transportar até duas pessoas. Na China, o microcarro urbano é conhecido como FAW Pony. Tem quatro portas e permissão para transportar até quatro pessoas. Já no Brasil, o veículo vai seguir o modelo vendido em países da Europa. O carro terá uma divisória entre os assentos e o porta-malas, atendendo às especificações de segurança do país e sendo incluído dentro da categoria L7E, que enquadra o compacto elétrico como um quadriciclo pesado, um veículo a motor com pelo menos quatro rodas. Ele exige carteira nacional de habilitação da categoria B e é voltado para uso urbano com restrições de circulação em rodovias. É um veículo leve, com até 600 quilos e autonomia de até 200 quilômetros. Segundo a eMotors e a FAW Group, montadoras brasileira e chinesa, respectivamente, que se uniram para lançar novos veículos elétricos no Brasil, as peças serão importadas da China. Algumas, por sinal, já chegaram ao Brasil pelo Porto de Vitória. A previsão é de que a operação de montagem seja iniciada a partir de novembro. O processo de homologação do veículo junto às regras nacionais também começa no próximo mês. E a expectativa das empresas é de que as vendas comecem entre o fim de fevereiro e o início de março do ano que vem. Outra informação confirmada pela eMotors, empresa de Minas Gerais, é de que o trabalho de distribuição dos veículos será realizado por uma empresa capixaba. Mas o CEO da eMotors Brasil ainda não quis divulgar que empresa é essa. Os diretores da eMotors e da FAW Group explicaram durante coletiva realizada nesta quinta-feira, dia 15 de outubro, na sede da Agência de Atração de Investimentos do Espírito Santo, a Nova ES, que o objetivo deste primeiro veículo é de popularizar o carro elétrico no Brasil. Hoje, o modelo chinês original é comercializado na China com preço de até $5.500, aproximadamente R$ 27.725. Mas no Brasil, a previsão é de que o Emova Pop custe R$ 75 mil. Reportagem Maurílio Mendonça.
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2: O eleitor que identificar uma possível irregularidade durante a campanha pode usar o aplicativo Pardal da Justiça Eleitoral para fazer uma denúncia. O aplicativo é gratuito e está disponível para celulares e tablets. O acesso é feito com login e senha no e-título e a identidade de quem denuncia é mantida em sigilo. Na hora de registrar a ocorrência, é importante informar o local, descrever o que aconteceu e, quando possível, anexar fotos, vídeos, áudios ou links que possam ajudar na análise da denúncia. Quando a situação não estiver entre os casos que podem ser registrados pelo Pardal, o próprio sistema orienta o usuário e encaminha para outros canais, como o Sistema de Alertas de Desinformação Eleitoral ou o Ministério Público Eleitoral. Juliana Morgado, CBN Eleições 2026.
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1: Antes das informações do repórter CBN, acabou de sair o Datafolha com intenções de voto para o segundo turno. Flávio Bolsonaro aparece com 47% das intenções de voto e o presidente Lula com 45%. Portanto, dentro da margem de erro, que é de 2 pontos percentuais. Já já a gente traz mais detalhes.
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0: quinta-feira, 15 de outubro de 2026. A Conferência Nacional dos Bispos do Brasil reafirmou em nota que é contrária às propostas que reduzem a maioridade penal no Brasil. Para a CNBB, a medida não enfrenta as causas da violência. O texto afirma ainda que o Brasil está mais seguro, ou melhor, será mais seguro se investir na proteção e na educação de sua juventude e não ampliando o encarceramento precoce de adolescentes. O tema voltou à pauta do Congresso Nacional nesta semana por iniciativa da oposição ao governo Lula durante a tramitação da PEC da Segurança Pública. Uma proposta apresentada pelo senador Rogério Marinho do PL reduz a maioridade penal para 16 anos, na maior parte dos crimes, e para 14 anos em uma lista de crimes graves. Já o líder do PT no Senado, Camilo Santana, sugeriu reduzir a maioridade penal para 16 anos apenas em casos de crimes hediondos. Um estudo do Conselho Deliberativo do Corinthians recomendou que a diretoria executiva avalie fazer uma recuperação extrajudicial ou judicial para conter a crise financeira do clube. A dívida corintiana gira em torno de 2 bilhões e 800 milhões de reais. Uma ação de recuperação extrajudicial ou judicial permitiria que o clube reestruture as dívidas, reorganize as operações e apresente um plano de pagamento dos débitos, de modo a evitar a falência. A esquerda colombiana foi às ruas para protestar contra o presidente Abelardo de Lais Priella. As manifestações ocorreram nas principais cidades do país. Os atos marcaram o primeiro teste de mobilização da oposição desde que a esquerda perdeu o poder para de Lais Priella, político de direita e aliado declarado dos Estados Unidos. Poucas horas antes dos protestos, o presidente aprovou por decreto um novo protocolo que torna mais rigorosa a atuação das autoridades durante as manifestações. Horário de Brasília, 6:36.
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2: Isa Stassarini tem informações ao vivo em Brasília, mais detalhes da pesquisa Datafolha. Oi, Isa.
3: Oi, Débora. Pois é, olha, mais uma pesquisa Datafolha divulgada há 10 dias do segundo turno que mostra o candidato à presidência Flávio Bolsonaro com 47% das intenções de voto. Na pesquisa anterior eram 49%, portanto, uma pequena queda. Já Lula manteve os 45% das intenções de voto, portanto, significa que os dois candidatos estão empatados tecnicamente. Em votos válidos, que exclui brancos, nulos e indecisos, Flávio Bolsonaro tem 51% dos votos e Lula 49%. A pesquisa divulgada agora há pouco também mostra que brancos, nulos ou aqueles entrevistados que disseram que não vão votar nem em Lula nem em Flávio Bolsonaro somam 6%. Antes eram 5%, e os indecisos agora são 2%. Antes era apenas 1%. Datafolha ouviu 2.520 pessoas de 16 anos ou mais entre os dias 13 e 15 de outubro. A margem de erro é de 2 pontos percentuais para mais ou para menos, e o nível de confiança é de 95%. Por enquanto, são esses os dados divulgados neste momento, lembrando que esse levantamento foi encomendado pelo jornal Folha de São Paulo, Débora.
2: E a gente tem os dados dos votos válidos, ô Isa, acabou de sair aqui, se você não tiver, eu tenho.
3: Exato. Então, os votos válidos, que exclui brancos, nulos e indecisos, é isso que eu acabei de dizer. Tem 51% Flávio Bolsonaro e Lula 49%. Isso, votos válidos, né, Débora, que exclui brancos, nulos e indecisos. Já as intenções de voto mostram Flávio Bolsonaro com 47% e Lula com 45%.
2: Perfeito, agora ficou claro, eu que acabei me confundindo aqui. De qualquer forma, tanto os votos totais quanto nos votos válidos, uma diferença de 2 pontos percentuais, isso. Os candidatos empatados dentro da margem de erro. Obrigada, Isa Stassarini.
0: Ô, Débora, uma movimentação aqui interessante, quando a gente pega os votos totais, né? Porque o Flávio Bolsonaro tinha 49%, passou para 47%, e o Lula permanece nos mesmos 45%. Essa oscilação negativa do senador Flávio Bolsonaro se reflete nos brancos e nulos, que foram de 5% para 6%, e os indecisos também subiram de 1% para 2%. Então, claro que é uma oscilação ali dentro da margem de erro, mas a impressão que a gente tem é de que Flávio Bolsonaro perdeu ali algum pontinho ali dessas intenções de voto para a gente que agora está pensando, está indecisa ou resolveu votar em branco ou nulo, é o que sinaliza essa pesquisa aí do Datafolha. Vamos falar de PEC da Segurança Pública, Débora, assunto importante na pauta do Senado. O Igor Cardim está acompanhando. Vai ter votação ainda hoje, Igor? Como é que está?
4: Carol, a expectativa é de que ainda ocorra, apesar do presidente do Senado, Davi Alcolumbre, ter retirado de pauta da sessão de hoje a votação da PEC da segurança. Estava prevista para hoje, mas há um desentendimento entre a própria base do governo Lula, a oposição, a base com a oposição, ninguém chegou a um consenso para a votação das emendas apresentadas sobre a redução da maioridade penal. O senador Camilo Santana, um dos coordenadores da campanha de Lula, chegou a apresentar uma emenda com o objetivo de diminuir a maioridade para 16 anos em crimes hediondos, mas uma ala do PT, inclusive a própria líder do governo, Tereza Leitão, e o próprio presidente Lula, são contra esse entendimento. Mas a justificativa é de que, com essa redução ali para crimes hediondos aos 16 anos, a base do governo conseguiria apoio de integrantes da oposição. Por outro lado, a oposição diz que quer que o texto que foi proposto ali pelo senador Rogério Marinho, de 16 anos para maioridade penal e 14 anos em caso de crimes hediondos, passasse, mas também não há o número de assinaturas mínimo ali para que isso seja pautado. E aí, por conta desse desentendimento, dessa falta de acordo ali, o presidente do Senado, Davi Alcolumbre, retirou de pauta da sessão, mas conversando aqui com os senadores, eles dizem que nada impede que o senador Davi Alcolumbre retome a pauta para ainda hoje, caso aqui nos bastidores haja um entendimento sobre a votação das emendas, que inclusive podem ser votadas em separado do texto principal, inclusive para poder evitar que o texto principal retorne à Câmara dos Deputados. Carol.
0: Então tá bom, Igor, obrigada. Vamos seguir de olho. Tá meio confuso, né, Débora? Nem a base do governo tá se entendendo aí sobre a votação dessa matéria.
2: Exatamente, a gente vai ter que aguardar essas negociações. A Isis Tassiarini está de volta de Brasília, porque nessa reta final antes do segundo turno, há 10 dias das eleições, o presidente Lula fez outra promessa, né, Isa?
3: Exato, viu, Débora? Exatamente isso. Há 10 dias das eleições, o presidente Lula anunciou, por meio de uma video selfie divulgada nas redes sociais, que vai mandar uma PEC, uma proposta de emenda à Constituição, ao Congresso, para garantir transporte gratuito aos finais de semana para a população. Lembrando, essa é mais uma medida naquela lista de bondades, né, que Lula anunciou nessa semana para conseguir reverter e virar votos, reverter o favoritismo do adversário Flávio Bolsonaro. No vídeo, Lula diz que vai usar parte do dinheiro das emendas parlamentares para cumprir essa promessa, afirmou que assim o povo vai ficar feliz e os deputados estarão dando utilidade às emendas e o governo garantindo que vale a pena o fim da escala 6x1. E por que eu falei que faz parte da lista, né, de promessas anunciadas essa semana pelo presidente Lula? Porque também no início da semana o presidente anunciou um pacote de benefícios para microempreendedores individuais e ainda fez uma sinalização para estudantes, né? Garantindo que se for eleito vai criar um pé de meia para universitários, semelhante ao que existe hoje para alunos da educação básica, do ensino regular, alunos do ensino médio. Portanto, um esforço do presidente Lula em tentar reverter o favoritismo do adversário e conseguir virar votos nessa reta final das eleições. Lembrando que o segundo turno é daqui a 10 dias, marcado para o dia 25 de outubro. Débora.
2: Obrigada, Isa. Então tá aí, mais uma promessa do presidente Lula. Você fica com o noticiário da sua região.

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2: O senador Flávio Bolsonaro, do PL, aparece com 51% das intenções de voto entre eleitores do Espírito Santo. E o presidente Luiz Inácio Lula da Silva, do PT, com 38%, na primeira pesquisa para o segundo turno. O levantamento divulgado nesta quarta-feira foi realizado pela Quest, a pedido da TV Gazeta. Os números referem-se à consulta estimulada quando os nomes dos candidatos são apresentados aos entrevistados. A pesquisa aponta também que ainda há 5% de indecisos. Outros 6% declararam que vão votar em branco, anular o voto ou não votar. A margem de erro é de 3 pontos percentuais, para mais ou para menos. No resultado das urnas no primeiro turno, o candidato do PL obteve 54,78% dos votos válidos entre eleitores capixabas, enquanto Lula alcançou 37,76%. Em todo o Brasil, Flávio ficou com 47,03% e Lula com 45,16%. Na votação espontânea, ou seja, aquela em que o eleitor manifesta sua intenção sem a apresentação da lista de candidatos, Flávio Bolsonaro aparece com 50% da preferência e Lula com 35% entre eleitores do Espírito Santo. Nesse levantamento, o percentual de indecisos alcança 13% dos entrevistados. Os que pretendem votar em branco, anular ou não votar somam 2%. Reportagem Aline Nunes.
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1: 6:51, Luiz Delboni está de volta em São Paulo e traz mais detalhes sobre protestos de estudantes na Argentina. Oi, Delboni.
2: Débora, esses protestos são por cortes econômicos em universidades públicas e aí terminou com um confronto entre manifestantes e a polícia em Buenos Aires, na Argentina. Os protestos exigem que o governo de Javier Milei cumpra uma lei que prevê a atualização do financiamento das universidades públicas, incluindo a reposição das perdas salariais dos professores e a recomposição das bolsas estudantis. A mobilização dessa quinta-feira acontece após dias de greve, protestos dentro das instituições de ensino e decisões judiciais que determinaram que o Poder Executivo aplique a chamada Lei de Financiamento Universitário. Os confrontos aconteceram durante um ato na praça em frente ao Congresso argentino e foram registrados ataques com pedras e gás lacrimogêneo. Os manifestantes levaram bandeiras de entidades estudantis e sindicatos de professores. Entre as mensagens exibidas estavam Milei, cumpra a lei, e a universidade pública é um direito, não um privilégio. Segundo o Centro de Pesquisa em Economia Nacional da Universidade de Buenos Aires, os recursos destinados às universidades argentinas caíram 40% no primeiro semestre deste ano, em comparação com o mesmo período de 2023. A lei de financiamento universitário foi aprovada pelo Congresso em agosto de 2025, mas vetada por Milei. Em outubro daquele ano, o parlamento derrubou o veto. Apesar disso, o governo não aplicou a norma. Débora?
1: Obrigada, Luiz Delboni, pelas informações. Você fica agora com o noticiário da sua cidade.

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15: O orçamento a ser destinado a emendas parlamentares em 2027 pode superar em 110 milhões de reais o valor previsto na lei orçamentária anual para cobrir todas as despesas da Assembleia Legislativa do Espírito Santo. E tudo isso acontece por conta da aprovação na última terça-feira, dia 13 de outubro, da PEC 04/2026. A proposta de emenda à Constituição estabeleceu o teto de 1,55% da receita corrente líquida do Estado para os deputados estaduais destinarem como emendas. O governo do Espírito Santo previu um pouco mais de 325 milhões de reais para serem investidos e também gastos com despesas correntes da Assembleia Legislativa. Isso para 2027. Só que com a PEC 04/2026, a Constituição Estadual foi alterada. E os parlamentares podem assumir a indicação de 435 milhões de reais em emendas impositivas, o que estabelece novos custos obrigatórios ao governo do Estado. E isso acontece porque a aprovação da PEC 04-2026, além de estabelecer a execução obrigatória das emendas parlamentares, eleva de 3 milhões para 14 milhões e 500 mil reais o quanto cada deputado estadual poderá destinar em emendas parlamentares no ano que vem. Esse montante não será acrescido aos valores previstos no orçamento da Assembleia de 2027. Os parlamentares definem as cifras e de onde sairá esse recurso, o que impacta a decisão dos orçamentos previstos para cada autarquia estadual. Com os R$ 435 milhões em emendas parlamentares, os 30 deputados estaduais terão mais recursos em 2027 do que 16 órgãos públicos e secretarias estaduais, incluindo instituições do Judiciário e do Executivo, além do próprio Legislativo. No caso da Secretaria das Mulheres, por exemplo, o valor das emendas corresponde 20 vezes mais do que o orçamento dessa secretaria. Reportagem Maurílio Mendonça.

0: conhece essa voz? Mama Angel offer her a choice. Ele, Bono, U2. Depois de quase 10 anos, a banda está de volta, estará de volta ao Brasil, sim, 2027. Tem show do U2. Você ouve aí a música Silêncio, que é do disco novo, último trabalho da banda. Carnaval de Luz. E os shows que foram anunciados são justamente para divulgar a turnê The Greatest Show on Earth. Os shows vão acontecer em São Paulo, nos dias 10 e 12 de março, no Morumbis. E essa novidade foi divulgada hoje nas redes sociais do grupo. E como eu já disse, é para apresentar o álbum Carnaval de Luz, que é o 16º disco da banda irlandesa, que vai ser lançado ainda em 13 de novembro, mas a gente já tem aí algumas músicas disponíveis. Antes de São Paulo, o U2 fará o primeiro show da turnê na Cidade do México, em 23 de fevereiro de 2027. A outra cidade latino-americana que receberá a banda será Buenos Aires, na Argentina. E o show da abertura da turnê, das turnês, né, serão do americano Beck. Esse anúncio dos shows foi acompanhado do lançamento de uma nova faixa intitulada com o mesmo nome da turnê. E a venda de ingressos para esse show vão estar disponíveis inicialmente na pré-venda para assinantes do YouTube.com. O início das vendas em 19 de outubro, às 10 horas. Em 21 de outubro, no site da Ticketmaster, a partir das 10, também uma pré-venda. E nas bilheterias físicas, a partir das 11. E a venda para o público geral, show do YouTube no Brasil, no dia 22 de outubro. E assim a gente se despede do nosso ouvinte. Beijo, Carol. Até amanhã.
1: Um beijo, Débora. Boa noite para você e para os ouvintes. Até amanhã.
0: Produção de Wendell Starles, trabalhos técnicos Daniel Mesquita e Henrique Dias. Muito obrigada pela companhia. Tenha uma ótima noite. Até mais.

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0: quarta-feira, 15 de outubro de 2026. Uma nova pesquisa Datafolha, há 10 dias do segundo turno, mostra que o candidato do PL, Flávio Bolsonaro, tem 47% das intenções de voto. Já o presidente Lula tem 45%. Os adversários estão empatados tecnicamente dentro da margem de erro de 2 pontos percentuais. Em votos válidos, que excluem brancos, nulos e indecisos, Flávio tem 51% e Lula 49%. O senador caiu 2 pontos em relação ao último levantamento, enquanto o petista manteve o mesmo índice. O levantamento foi encomendado pelo jornal Folha de São Paulo e ouviu mais de 2 mil pessoas de 16 anos ou mais entre terça-feira e hoje. O nível de confiança é de 95%. O número de registro da pesquisa na Justiça Eleitoral é BR00466/2026. O Brasil deve subir para a 8ª maior economia do mundo em 2027, segundo projeções do Fundo Monetário Internacional. O FMI projeta que o PIB brasileiro irá para 14 trilhões de reais no próximo ano. Com isso, o Brasil ultrapassaria Itália e Rússia. Outra mudança no top 10 para o próximo ano é a ascensão da Índia para a 4ª economia mundial, com um PIB que alcançará o equivalente a 22 trilhões de reais. Em compensação, o Japão cairá para a 6ª posição. Milhares de estudantes e professores argentinos foram às ruas em protesto contra o governo de Javier Milei. Os manifestantes exigem que o governo cumpra uma lei que prevê a atualização do financiamento das universidades públicas, incluindo a reposição das perdas salariais dos professores e a recomposição das bolsas estudantis. Em Buenos Aires, a manifestação terminou em confronto entre policiais e manifestantes, com lançamento de pedras e disparo de gás lacrimogêneo. No horário de Brasília, 7:04.
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2: Olá, boa noite, sejam bem-vindos ao Viva Voz, sou 75, eu falo direto do Rio de Janeiro e hoje tenho comigo a companhia do Thiago Bronzato, de volta a Brasília, ele que é diretor da sucursal do Globo lá na capital federal. Boa noite, Bronzato.
3: Boa noite, Vera, e boa noite aos ouvintes.
2: Tem com a gente também hoje a participação do cientista político Carlos Melo, ele que é professor do INSPER, no Dia dos Professores. Parabéns e bem-vindo, Melo.
4: Muito bem lembrado, velho. Boa noite a você, a quem nos ouve. Boa noite, Thiago.
2: É isso, Dia dos Professores, temos sempre de saudar essa classe tão importante para o país. Bom, hoje também é dia de pesquisa Datafolha, segunda pesquisa Datafolha do segundo turno. Então, aqui a gente já consegue fazer algumas comparações com os dados da semana passada. Quem vai refrescar os números para nós é a Isa Stassiarini, direto de Brasília. Boa noite, Isa.
5: Boa noite, Vera, para você e para todo mundo que nos acompanha. Olha, a pesquisa divulgada agora há pouco, que mostra 47% das intenções de voto para Flávio Bolsonaro e 45% para o presidente Lula. Significa que os dois estão empatados tecnicamente, e Flávio Bolsonaro, em relação à pesquisa anterior da semana passada, oscilou 2 pontos para baixo, porque anteriormente ele tinha 49% das intenções de voto e Lula, portanto, manteve os 45%. A diferença entre eles semana passada era de 4 pontos e agora é de apenas 2 pontos percentuais. Em relação agora aos votos válidos, que exclui brancos, nulos e indecisos, Flávio Bolsonaro tem 51% dos votos e Lula 49%. É esse o número que o TSE usa para definir o resultado das eleições. Já em relação aos que responderam que vão votar branco, nulo ou não vão escolher nenhum dos dois candidatos, agora somam 6%. Antes eram 5% e os indecisos agora somam 2%. Antes era apenas 1%. Lembrando que o Datafolha ouviu 2.520 pessoas de 16 anos ou mais entre os dias 13 e 14 de outubro. A margem de erro é de 2 pontos percentuais para mais ou para menos. E o nível de confiança é de 95%. Alguns outros dados mostram que Flávio Bolsonaro acaba vencendo Lula no Sudeste, a região com maior número de eleitores. No segmento da classe média, Flávio Bolsonaro também leva vantagem. Já Lula supera Flávio Bolsonaro entre os eleitores de menor renda e também acaba saindo na frente em relação a Flávio Bolsonaro entre os católicos e entre os eleitores do Nordeste. Já no grupo feminino, Lula teve vantagem de 9 pontos, enquanto Flávio Bolsonaro ficou à frente dos homens. Vera.
2: Obrigada, Isa, pelas suas informações. Bronzato, a caneta do presidente está mais ativa do que nunca nesse segundo turno. Uma série de medidas, a gente vai detalhá-las aí ao longo dos próximos blocos. Mas a verdade é que o Datafolha mostra um estreitamento da distância, mas com uma oscilação para baixo do Flávio Bolsonaro e não um crescimento do Lula, apesar das medidas, também das manifestações nas ruas e da mobilização digital. O presidente está estacionado em 45% na estimulada.
3: É isso, Vera. A nova pesquisa Datafolha mostra que a eleição presidencial continua aberta e ela revela um detalhe importantíssimo. O Flávio Bolsonaro perde parte da vantagem que tinha adquirido no primeiro turno, sem que o Lula tenha conquistado os novos eleitores, né? Na primeira pesquisa, depois do primeiro turno, o Flávio apareceu 4 pontos à frente do Lula. Agora, a diferença caiu para 2 pontos, um empate técnico, 47 e 45 dos votos totais. É a mesma dinâmica que a gente viu ali registrada na pesquisa Quest, né? O mais curioso é que o Flávio caiu 2 pontos, mas o Lula ficou exatamente estacionado onde ele estava. Os votos que o Flávio perdeu, Vera, na verdade aparecem entre os indecisos, brancos e nulos. É como se parte desse eleitorado tivesse colocado a candidatura do Flávio em observação, mas ainda não tivesse disposto a trocar de lado, né? O problema, Vera, é que o Flávio também começou a discutir a decoração do Palácio do Planalto antes de receber as chaves. Ele passou os primeiros dias ali do segundo turno tentando fazer acordos, né, negociando apoios políticos do Centrão, discutindo mudanças constitucionais. Os aliados deles começaram a especular quem seria um ministro de determinada área, um ministro de outra área. Enquanto isso, o Lula, que ainda é o inquilino do Planalto, botou a máquina pública para girar mais rápido e passou a divulgar uma série de promessas para tentar ser reeleito. Não surtiu efeito ainda no voto direto ali para o Lula, mas de alguma forma conseguiu neutralizar o seu adversário.
2: Melo, tem um dado que sempre chama a atenção dos especialistas em pesquisas e de vocês da ciência política, porque é importante, que é o saldo da avaliação do governo. E por mais que essas medidas estejam rodando aí numa velocidade máxima, o Lula ainda tem saldo negativo. A reprovação ao seu governo é maior do que a aprovação. Tudo bem que o efeito do fim da escala 6-1 ainda não dá para ser medido nessa pesquisa. Mas ainda assim, as medidas como a das MEIs, a do Bolsa Família, que é do primeiro turno, e outras, elas já vêm ali no cômputo. É um cansaço difícil de combater esse com o governo?
4: Pera, vamos lá. Acho que tem um cansaço, tem uma fadiga de material, né, com relação ao governo do presidente Lula e do PT. Afinal de contas, são, desde 2002, governo, e não foi por um curto período. O presidente Lula disputa a eleição competitivamente, ali, ó, como se diz, né, cabeça a cabeça, desde 89. Então tem um desgaste aí. Agora, veja, essa diferença da aprovação para reprovação, ela não abriu também um delta que você fala o seguinte: olha, é um déficit intransponível. Porque tem uma coisa interessante: quando você tem uma eleição como a gente está assistindo hoje, que é uma eleição que, sobretudo, está colocada no campo das rejeições, quem é mais rejeitado, né? Você pode ter, nesse dado de aprovação ou reprovação do governo, que é aquela, aprova ou reprova, não tem bom, ótimo, nem regular, aprova ou reprova, certo? Você pode ter um contingente de pessoas que diz que reprova, mas nem por isso vai votar no adversário, entendeu? Por conta da rejeição que essa eleição carrega. Então você tem esses problemas todos, você também tem razão, várias dessas medidas, sobretudo essa medida de ontem, ainda não foi devidamente considerada, e pelo que a gente está vendo, pelas informações de hoje, deve vir mais ainda medidas dessa natureza pela frente.
2: Agora, Bronzato, quando a gente analisa os segmentos, sempre fazendo aquela ressalva de que dentro de cada segmento a margem de erro é um pouco maior do que no cômputo geral da pesquisa, a gente vê algumas vantagens e desvantagens de cada um deles. Então, o Lula ainda com aquele predomínio muito grande no Nordeste, mas o Flávio 10 pontos à frente na região Sudeste, que é justamente onde está concentrada a disputa pelos votos, por ser a região com maior eleitorado. As grandes manifestações do fim de semana e do início da semana aconteceram em São Paulo e no Rio, houve uma em BH também, na tentativa de mobilizar o eleitorado desses grandes centros. Mas até aqui, o Lula tem dificuldade de reduzir a distância nessa região chave, né, para ganhar a eleição.
3: Vera, chama a atenção que a movimentação de rua em favor de Lula registrada na última semana ainda não se refletiu em intenção de votos. Apesar das grandes manifestações em apoio a Lula em São Paulo, no Rio, em Belo Horizonte, o Flávio mantém uma vantagem de 10 pontos na região Sudeste, tá? 51 a 41%. Entre os eleitores que ganham de 2 a 5 salários mínimos, essa diferença é ainda maior, 55% a 40%. E é justamente nesse eleitorado, Vera, concentrado ali nos grandes centros urbanos, que o Lula tenta virar esse jogo, né? Não é coincidência que o governo tenha acelerado medidas voltadas ali para microempreendedores, apostado no fim da escala 6x1, anunciado a gratuidade do transporte público nos finais de semana, como ele fez hoje, né? E também colocado ali a pauta de segurança pública no eixo da campanha dele. São apostas que acabam dialogando direto e indiretamente com o cotidiano dessas pessoas que trabalham nas grandes cidades, né? E vale lembrar que o eventual impacto da aprovação no fim da escala 6x1 pode também afetar esse público, né? E alavancar os votos na região sudeste, né? O Lula, na verdade, está tentando transformar as decisões de governo e as estratégias de campanhas em votos concentrados, sobretudo, nessa região onde Flávio tem uma grande vantagem. É nessa aposta que o governo está fazendo para tentar reduzir essa vantagem. E o Flávio, por sua vez, está tomando cuidado ali para não perder espaço, não perder terreno. Virou uma espécie de jogo de war, Vera, todo mundo tentando conquistar esse terreno do Sudeste.
2: É, que vale aquela Ásia, né? Que é sempre impossível de você conquistar inteira, porque tem Dudinka, um monte de território ali que é impossível você ficar com aquilo
3: inteiro. Jogou muito War.
2: Agora, Melo. Já perdi muito no War. Ô, Melo, a gente tem uma questão chave que todo dia quase a gente analisa aqui, e é muito difícil imaginar uma maneira de atingir, que é a redução da abstenção. Historicamente, a abstenção tende a crescer e não a reduzir do primeiro para o segundo turno. Ainda mais numa circunstância como a desse ano, em que 20 estados elegeram seus governadores já na primeira rodada. O governo vai precisar de mais do que mobilização virtual para conseguir levar quem não votou ao primeiro quem não votou no primeiro turno a ir votar. E ainda mais que a gente sabe que isso não é algo monolítico de eleitores potenciais do Lula. É uma coisa difusa ali. Quem não votou pode ter eleitor do Lula e do Flávio Bolsonaro, né?
4: É, Vera, a pesquisa da Quest ontem, ela vai nesse dado, porque ela vai perguntando, olha, você votou em quem, né, fulano? Confirma, né? Você votou em um que não estava, que não foi para o segundo turno, você vai para onde? Então, eles vão vendo essas mobilizações todas e perceberam que daqueles que não votaram, tem um maior contingente que, se for votar ou se votasse, teria votado no presidente Lula. Esse é um desafio. Você tem dois desafios: fazer que esse contingente de pessoas vote. Em 2022... foi um pouquinho menor no segundo turno do que foi no primeiro turno, né? não aumentou, né? Foi um pouco menor.
2: Foi um ano que aconteceu isso. Uhum.
4: Foi uma lasquinha menor, não foi grande coisa, mas foi menor. Então é fazer com que as pessoas votem, virar votos e pegar os que hoje estão dizendo que votarão nulo ou branco. Veja, o que é interessante é perceber que nesses processos há um movimento do eleitor. O eleitor não pula de um galho para o outro imediatamente. No primeiro momento, você tem a euforia. Então, na euforia, quem saiu na frente, que é dado ali como teoricamente favorito, ele abre. Mas depois, com a campanha, com a disputa, com as ações todas, o eleitor ele vai se mobilizando, você vai vendo diferenças. O presidente Lula não cresceu, mas diminuiu o senador Flávio Bolsonaro, né? Para onde foram esses votos? O Bronzato colocou aqui, provavelmente para brancos e nulos. Né? Ainda não se decidiram ir para o outro lado. Agora, a verdade é que é um empate técnico, mas quando você fala no empate técnico de dois candidatos, significa dois pontos. Significa que se o que está embaixo, se ele ganhar 1% mais um voto, ele vence a eleição. Então, não é uma diferença intransponível, sobretudo para quem está com a máquina. Né? Se diz, as pessoas gostam de dizer, mas nunca antes na história desse país, quem saiu em segundo lugar virou tal. Bom, vamos lá. Em primeiro lugar, a série é pequena. Você vai pegar 10 eleições, né? mas você vai pegar, por exemplo, duas clandestinas no primeiro turno, o presidente Fernando Henrique, né? Duas em que o presidente duas em que o presidente estava com uma popularidade muito alta, o presidente Lula em 2006 e a eleição de 2010, que ele foi o responsável por isso. Aquilo foi quase uma reeleição dele, embora ele tenha talvez se incomodado com a sucessora, com o destino da sua sucessora. Agora, veja, é uma margem pequena. Para quem tem a máquina na mão, concordo com o Bronzato. Você deve estar absolutamente aberto. Nós vamos precisar ver os próximos dias. Vamos ver como que o Flávio vai reagir. Tem manifestação marcada para o final de semana, né, que é perigosa. Porque se colocar o mesmo número de pessoas, porra, bacana, anulou. Agora, se colocar menos, né, vai parecer, né, que está atrás, que perdeu. Tem muita coisa para acontecer. Num cenário como esse, sei lá, 9 dias, é uma coisa extraordinária de tempo.
2: É verdade. É muito parelho, tende a ser mais parelho ainda que 22, pelo que a gente está vendo da evolução das pesquisas. Abraço para o nosso colega Beto Bombig, analista político do Jota, que nos manda aqui uma foto dele entretendo os filhos que estão na semana de saco cheio, justamente jogando o or. Agora, Bronzato...
4: Tinha acabado de trocar um WhatsApp com ele.
2: Com ele também? É isso. O Bombig está vencendo.
3: É uma boa estratégia jogar
2: momento.
3: O or, né? Na semana de saco cheio.
2: Eu
3: né?
2: não vou porque falar nada porque os meninos, né, talvez estejam sendo... É isso.

0: Pois é, velho, eu acho que essas entrevistas que vão ser realizadas hoje e amanhã pela TV Globo, hoje com Lula e amanhã com Flávio, elas vão ser um ponto importante aí nessa reta final, porque a gente vai ter oportunidade de conhecer um pouco melhores esses candidatos, porque até aqui, velho, eles vinham de alguma forma podendo se escorar ali em escândalos, em desgastes políticos, né, em polêmicas até criadas pelo Supremo Tribunal Federal, e tivemos alguns raros momentos para conhecer as suas propostas, né, nas entrevistas que tivemos ali no primeiro turno, realizadas também pela TV Globo. A gente teve oportunidade, por exemplo, de saber o que o Flávio pensa sobre o meio ambiente, né? Ele teve uma dificuldade muito grande ali de reconhecer as mudanças climáticas, né? Que foi um deslize dele ali. O Lula também, a gente viu um Lula também muito irado quando foi questionado sobre o escândalo do Master, não conseguiu
1: Será que
0: apresentar
1: ele vai
0: uma
1: falar de
0: pauta
1: 6x1 dessa vez? Da outra
0: positiva.
1: vez não abriu.
0: Exato. Ele esqueceu que ele tinha 6x1 ali para anunciar, né? Uma carta na manga. Então, assim, velho, eu acho que vai ser ali uma oportunidade também dos candidatos falarem um pouco das suas propostas, de poderem debater uma agenda mais propositiva, que é isso que deve também, de alguma forma, fisgar o eleitor independente, que vai decidir o jogo nessa reta final numa eleição tão apertada. Eu não sei o que o professor Carlos Melo acha, mas eu estou bem empolgado aí para ver essas entrevistas e conhecer melhor os candidatos, porque até agora não deu para conhecer direito.
2: Tiago, foi zero no primeiro turno em termos de futuro. Futuro não apareceu no primeiro turno. Futuro foi esquecido. E a política se faz em nome do futuro, não em nome do passado, né? Embora os saudosistas tenham aparecido nos últimos anos falando, olha, vamos voltar ao passado como se isso fosse possível. Nós não tivemos, houve uma dispersão muito grande. E agora a tendência dessa reta final, essa entrevista hoje, né, na TV Globo, a Renata Loprete, me parece que a tendência de apertar os candidatos seja maior, porque, enfim, reta final, tá ali, emparelhado, né? Um acerto pode valer vários votos, e um erro pode custar muito caro, né? Então, eu estou também ansioso para acompanhar, vou acompanhar hoje, acompanhar amanhã, enfim, e isso vai ficar para a nossa análise e vai ficar para a história também, porque daqui a alguns anos nós vamos nos lembrar, olha, na entrevista feita à Rede Globo, tal, no dia tal, fulano falou isso, errou aqui, acertou ali. É a história que estamos vendo.
1: Eu não sei como eles vão se sair, mas eu sei que a vencedora vai ser a Renata em qualquer um dos cenários. A
2: Certamente,
1: gente vai
2: certamente.
1: rapidamente para um intervalo e eu volto já já com esses dois craques aqui da análise política.
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11: O Departamento Estadual de Trânsito do Espírito Santo, DETRAN, passou a oferecer uma nova opção para pagar débitos de veículos, taxas de habilitação e multas de trânsito vencidas, o cartão de crédito, com possibilidade de parcelamentos. O pagamento é feito mediante acesso ao site do DETRAN, no endereço detran.es.gov.br, integrado à plataforma do Serviço Federal de Processamento de Dados. A opção inclui taxas de renovação e segunda via da Carteira Nacional de Habilitação, imposto sobre propriedade de veículos automotores, o IPVA, licenciamento anual e multas vencidas. Os valores podem ser parcelados em até 12 vezes com juros definidos pela empresa responsável pelo pagamento. Após entrar no site, basta selecionar o débito disponível para pagamento. Na etapa seguinte, é possível escolher a quantidade de parcelas e informar os dados do cartão de crédito. Para evitar fraudes, o acesso exige identificação por meio da conta do GOV. O sistema também realiza verificações de identidade, incluindo validação biométrica e consultas a bases de dados da CNH do Brasil e de instituições bancárias. O DETRAN ressalta que a nova opção não substitui as formas de pagamento já disponíveis. Ainda é possível quitar os débitos por boleto, PIX e outras modalidades de parcelamento oferecidas para veículos e infrações. O órgão orienta ainda que os pagamentos sejam realizados exclusivamente pelo site oficial. Antes de concluir a operação, também é importante conferir os dados do destinatário e verificar se a confirmação do pagamento foi exibida na tela. Em menos de um mês de funcionamento, a plataforma já registra mais de 2.500 transações, que somam mais de 2 milhões em pagamentos, segundo informações divulgadas pelo DETRAN. A novidade chega em meio à fiscalização do licenciamento 2026, que teve início no último dia 1º. De acordo com o órgão, mais de 1 milhão de veículos estão inadimplentes com licenciamento no Espírito Santo. Com informações de Ana Lu Fagundes, reportagem Juliana Morgado.
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0: quinta-feira, 15 de outubro de 2026. O presidente Lula afirmou que vai enviar ao Congresso Nacional uma PEC que prevê tarifa zero para ônibus aos finais de semana em todo o país. Em uma publicação nas redes sociais, ele afirmou que a fonte do recurso da medida será por compartilhamento de emendas parlamentares. Nessa reta final para a votação do segundo turno, o petista tem anunciado novas medidas populares voltadas para trabalhadores e estudantes, como perdão das dívidas dos MEIs, os microempreendedores individuais. Ele também prometeu criar o programa Pé de Meia para universitários, caso seja reeleito. A Justiça de São Paulo prorrogou por mais 30 dias a prisão temporária do ex-presidente da Câmara Municipal, Milton Leite. Ele está preso desde setembro, após a Polícia Civil deflagrar uma operação que apura a infiltração do primeiro comando da capital no sistema de transporte público da cidade de São Paulo. Leite é apontado pelos investigadores como possível articulador político do esquema e suspeito de ser o proprietário de fato da Transwolf, empresa que já havia sido alvo de uma investigação sobre lavagem de dinheiro para o PCC. Ele nega as acusações. Uma colisão entre um trem de carga e um ônibus deixou 19 feridos na França, segundo autoridades locais. O acidente aconteceu na entrada do Eurotúnel, que liga o país ao Reino Unido, por baixo do Canal da Mancha. Segundo a emissora francesa BFM TV, 5 dos feridos estão em estado crítico. Incidentes no Eurotúnel são extremamente incomuns. A estrutura tem cerca de 50 quilômetros de extensão e abriga uma ligação ferroviária submarina entre a França e o Reino Unido. O Flamengo enfrenta hoje, às 9:30 da noite, o Estudiantes de La Plata, na Argentina, pelo jogo de ida das semifinais da Libertadores da América. A partida de volta está marcada para 22 de outubro, no Maracanã. No horário de Brasília, 7:33.
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2: A Voz está de volta hoje com o Thiago Bronzato e o professor Carlos Melo, do INSPER. O governo conseguiu uma vitória ontem com a aprovação em dois turnos da proposta de emenda à Constituição, que termina com a escala 6x1 de trabalho. A oposição teve de fazer um recurso estratégico e, depois de passar meses bombardeando a matéria, votou a favor, mesmo a contragosto e mesmo indicando que pode não ser para valer, que lá na frente a proposta poderia ser revista num eventual governo Flávio Bolsonaro e substituída por algo próximo a uma negociação caso a caso, negociação de trabalho entre empregadores e empregados. O fato é que o Lula passou o dia capitalizando a vitória e já emendou uma outra proposta acoplada ao fim da escala 6x1. O presidente disse que vai mandar uma outra PEC, portanto uma outra emenda à Constituição, estabelecendo passe livre nos fins de semana para que o trabalhador possa aproveitar esse dia extra de descanso em lazer com a sua família. Bronzato, as duas coisas vêm ali numa espécie de jogada casada, mas a gente sabe que dificilmente vai haver tempo até o segundo turno para uma mobilização que leve a uma votação dessa PEC, se é que ela vai chegar a ser apresentada a tempo. Mas é o presidente tentando criar uma narrativa de bem-estar e de proposta de futuro, como o Melo falou, que é uma falta, né? Uma deficiência dessa campanha. Eu não ouço o Bronzato, gente.
3: Pois é, Vera, fica muito evidente ali uma conexão política entre as duas propostas anunciadas e aprovadas pelo governo Lula, né? Primeiro, Lula comemora a aprovação do fim da escala 6x1, que amplia o descanso semanal dos trabalhadores. Agora, ele promete transporte gratuito para que essas pessoas possam aproveitar o tempo livre. É como se o governo dissesse assim: Vera, já garantimos o domingo de folga, agora queremos garantir também o passeio do domingo. E a proposta vincula duas demandas concretas da população, né, que é tempo e dinheiro. Então, a campanha acertou esse anseio da população, e mesmo sendo apenas uma promessa, que dependerá ali de aprovação do Congresso, acaba mexendo com a expectativa do eleitor. O que chama atenção, Vera, é que esse vale tudo eleitoral está fazendo qualquer político recalcular a rota mais rápido que o Waze, né? Porque antes a Fazenda ela era contra a implementação de uma tarifa zero sem uma fonte de financiamento. E o próprio governo Lula vinha tratando esse assunto com muita cautela e tal. Tanto é que a proposta ficou fora do programa de reeleição do presidente, não entrou ali no que ele apresentou para o TSE. Mas há 10 dias de segundo turno, tudo mudou, né? Aquilo que não encontrava espaço no orçamento antes, nem no programa de reeleição, encontrou espaço na campanha eleitoral. E o mais curioso é que essa proposta de transporte público, segundo Lula, vai ser financiada pelo quê? Pelo bolso do governo? Não. Pelos recursos das emendas parlamentares. E aí vem um plot twist aí do Lula tentando jogar a fatura para o Congresso, né? Querendo que o Congresso diminua o espaço na tão cobiçada emenda dos parlamentares, né? O que na prática, Vera, convenhamos, não vai rolar, né? Os parlamentares não vão abrir mão ali de mandar recursos para os seus redutos eleitorais, que garantem também a sua reeleição no Congresso, para financiar um projeto vendido aí como um pastel de vento pelo presidente Lula. Até porque se o próprio governo for pagar essa conta, vai ficar muito caro, né? Vai ficar muito salgado. O colunista Fábio Grani acabou de publicar no seu blog aqui no Globo, dizendo que o custo estimado varia entre 5 a 12 bilhões de reais, né? O governo já precisa encontrar espaço no orçamento de cerca de 40 bilhões de reais. Então, sabe-se lá como que ele vai conseguir fazer essa manobra no orçamento para encaixar mais essa fatura. Então, velho, eu acho que as chances disso vingar por hora são mínimas.
2: É engraçado, né, Melo, porque essa questão do passe livre foi o estopim daquelas jornadas de 2013, se a gente se lembrar. E era uma demanda muito em cima das prefeituras. É um assunto que costuma aparecer recorrentemente em campanhas municipais pelo fato justamente do transporte ser ou estadual ou municipal na maior parte dos casos. O governo federal entrando nisso, fica realmente ali, é difícil de compreender qual vai ser esse mecanismo, se vai ser uma subvenção às prefeituras ou aos metrôs estaduais, quando eles forem estaduais. E essa questão de fazer uma caridade com o chapéu dos parlamentares tem essa dificuldade adicional que o Bronzato bem trouxe, né?
4: É, vamos lá. A gente tem que analisar isso sobre dois prismas, pelo menos dois, né? Um é o fiscal, né? Tudo bem, tem essa questão toda, quanto custa, como vai pagar, como vai ser e tal, é factível, não é? Agora, que é do ponto de vista político e, é claro, eleitoral. Do ponto de vista político, o presidente Lula, ele está conseguindo manter a iniciativa da agenda. Manter a iniciativa da agenda. E mais, coloca mais um constrangimento para a oposição. A oposição vai falar que não, que é contra uma medida tão popular, populista, tá? Mas tão popular, vai dizer isso na véspera de eleição? E mais, politiza também a questão das emendas, porque é dinheiro público. Não pode não ser dinheiro que está no executivo, mas é dinheiro público sobre o qual tem muitos questionamentos sobre ele, sobre como isso tem sido gasto. Claro que os parlamentares não vão abrir mão disso facilmente, tal, mas o constrangimento está colocado numa véspera de eleição, né? Veja, a questão era, agora a gente vai para o... Depois do populismo desses últimos dias, agora a gente vai partir para qual? Vamos partir agora para o populismo penal, que era o que estava se pensando para agora. A questão da idade... diminuir a idade mínima, né? Para a responsabilização das pessoas. Tal. 16, 14 anos, se deixarem 12 anos, enfim. Né? Só que não, isso não entrou. O Alcolumbre, de alguma forma, é um aliado do Lula, que está mexendo ali, né, as suas coordenadas, até porque ele depende muito do Lula, da vitória do Lula, do destino dele a partir do ano que vem. E o Lula já entra com uma outra questão, que é a questão agora desse passe livre. Ou seja, se isso vai acontecer ou não, a gente não sabe. Agora, que ele mantém o tônus da campanha, né, politizando a campanha, colocando propostas para a campanha, mobilizando as pessoas a pensar numa nova questão, uma nova uma nova política pública, que seja, né? Ele mantém. Eu acho isso tudo que tem sido demonstrado de um populismo enorme, de lado a lado. E aí, Vera, eu acho que foi de você que eu ouvi isso outro dia no rádio, e eu achei muito apropriado. Se não foi você, então considere que foi sua, porque foi muito apropriado.
2: Se for bom, vou me apropriar, diga, vamos ver.
4: E foi o seguinte, esse processo começa em 2014, com o presidente Dilma. Né? Não se colocou freio ali, né? O presidente Dilma dizia, olha, quando chegar a eleição a gente faz o diabo, e de fato, né, esse processo começa ali. Em 2018, isso não ocorreu, porque o presidente Temer não era candidato, aliás, estava no resto do chão com popularidade, não conseguiu sair candidato. Em 2018, não houve freio também, perdão, em 2022 não houve freio também, e agora, em 2026, também não tem freio. Quer dizer, onde que a gente vai parar? O próximo Congresso Nacional vai ser capaz de estabelecer parâmetros mais claros para isso? A justiça eleitoral vai ser capaz de agir? Eu escrevi um artigo na semana passada no Globo, dizendo que foi a eleição de um grande desastre institucional, porque isso tudo é resultado de uma grande confusão institucional. Não tem mais freios e contrapesos, não tem mais freios à ação populista do governo, porque o governo anterior fez, não tem mais freio à ação do ministro no Supremo,
2: no TSE,
4: porque o outro ministro também fez. Não tem mais freio no TSE, porque... Veja, quando que a gente vai sentar de fato e conversar sobre os nossos problemas e vamos estabelecer algum tipo de concertação? Porque do jeito que a gente está, não é que nós estamos contratando uma crise, nós já estamos numa crise brutal e não sabemos como sair dela.
2: Parece difícil, né, Bronzato, imaginar que seja na próxima legislatura com uma maioria tão grande do PL, porque se o presidente for o Flávio, a tendência é haver uma passar a boiada. E se o presidente for o Lula, a tendência é um confronto muito grande de uma maioria de um lado e um presidente de outro, né?
3: A gente já viu um Lula muito impaciente para governar com esse Congresso, dominado pelo Centrão, né? Antes mesmo de ele ser eleito, me lembro de um discurso dele durante a campanha, que ele chamou o Arthur Lira, então presidente da Câmara, de imperador japonês, né? Ali ele já demonstrou muito que ele não concordava com a forma que era conduzida ali o Congresso, né?
4: E ao longo do mandato... ele errou, né, Bronzato, no japonês, né?
3: Exatamente. Então, assim, que mostra que ele tinha uma incompreensão também da realidade política de Brasília, né? Depois de muito tempo voltando ao poder. E quando ele veio aqui para o governo, era assim, esperava-se um Lula mais aberto, um Lula receptivo, né? Mas ele ficou muito trancado, né? Inicialmente não chamava ali os parlamentares para tomar um uísque, conversar, como ele já fez em outros governos, né? Não promovia aquela pelada, futebol que ele fazia na Granja do Torto, final de semana, né? Porque era um Lula diferente também, né? E aí, com isso, ele acabou se fechando muito. E agora, tendo essa perspectiva de renovação política da legislatura, do Congresso, da próxima legislatura, a relação tende a se tornar ainda mais conflituosa se o Lula for reeleito, né? Ele vai ter que barganhar muito mais, vai ter que negociar muito mais, né? Vai ter que ter um jogo de cintura também para saber perder em algumas frentes, em alguns assuntos, ou mudar, recalcular completamente a rota. E no caso do Flávio, se for eleito, realmente acho que ele vai ter uma facilidade maior ali de passar todos os projetos dele, todas as boiadas, inclusive, quem sabe, ressuscitar aquela proposta dele de privatizar as praias, né, Vera? Que era uma coisa que ele tentou no passado, depois ficou exposta e não conseguiu, né? Pode ser uma coisa aí para ele conseguir...
2: Vou bater três vezes aqui na madeira. Porque também isso não representa o sistema de freios e contrapesos e também é uma anomalia institucional. Eu vou rapidamente para mais um intervalo e a gente volta para falar um pouquinho da tentativa abortada de aprovação da PEC da segurança. Até lá.
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5: De volta com informações do tempo, todo o Espírito Santo segue sob alerta de tempestade até esta sexta-feira, segundo o Instituto Nacional de Meteorologia, o IMET. O aviso é classificado como perigo potencial e prevê chuva de até 50 milímetros por dia, ventos de 40 a 60 quilômetros por hora e possibilidade de granizo. Na Grande Vitória, a previsão para esta sexta-feira é de muitas nuvens e possibilidade de chuva rápida em alguns momentos. As temperaturas devem variar entre 20 e 29 graus, inclusive na capital Vitória. O IMET orienta a população a não se abrigar debaixo de árvores durante rajadas de vento, devido ao risco de quedas e descargas elétricas. Também é recomendado evitar estacionar veículos perto de torres de transmissão e placas de propaganda. Se possível, os moradores devem desligar aparelhos elétricos e o quadro geral de energia, além de evitar o uso de eletrônicos conectados à tomada durante as tempestades. Em caso de emergência, a Defesa Civil pode ser acionada pelo telefone 199 e o Corpo de Bombeiros pelo número 193.
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5: Coma o
0: oleaginosas. Elas contêm altas doses de magnésio, o que é bom, pois a falta de magnésio está ligada diretamente a diabetes tipo 2 e a problemas do coração. Além disso, estudos revelam que mulheres com níveis baixos de magnésio têm que trabalhar mais duramente para desenvolver tarefas básicas. No lanche, coma um punhado de amêndoas, castanhas do Pará, nozes, amendoins ou sementes torradas de abóbora para obter 20% da sua dose diária. Patrícia Valim, CBN Saúde.
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4: Estamos de volta hoje com os comentários do Thiago Bronzato e do cientista político Carlos Melo, professor do INSPER. Melo, você falava no bloco anterior sobre uma espécie de rali insensato que chegou a ser feito hoje para redução da maioridade penal, gente chegando a falar em 14 anos, os números sendo jogados a esmo, sendo que esse tema nem está na PEC da segurança. Mas até o PT parece ter mordido a isca de que esse assunto é majoritário na sociedade e, portanto, flertando com uma ideia da qual a esquerda historicamente diverge ali totalmente, né? Mas o adiamento também adia essa discussão.
14: Pois é, é a disputa menos pela essência da medida, pela natureza da medida, do que pelo domínio, pelo controle da agenda desse período eleitoral, né? Agora, entrando na questão eleitoral, Vera, eu fico me perguntando... Algumas medidas do presidente Lula, essa medida agora também, desse populismo penal. Quando você olha dois grandes blocos praticamente empatados, 50% a 50%, vai, 51% a 49%, ali, enrijecidos, calcificados. Será que alguém vai mudar de lado por conta desse tipo de medida? Me parece que os eleitores do presidente Lula já sabem que já está no preço de que essa medida não tem a cara do presidente Lula. E me parece que os eleitores do senador Flávio Bolsonaro também sabem que essa medida tem a sua cara e que já está no preço também da adesão a eles. Será que isso é decisivo ou é mesmo uma disputa pela narrativa, eu não gosto dessa palavra, mas enfim, né? Pela agenda, né? Dessa última semana, dessa reta final, para mostrar quem é que tem a iniciativa, quem é que faz, quem é que é capaz de controlar o processo. Parece que é muito mais uma queda de braço nessa direção do que outra coisa. Agora, é claro, né? Ontem foi votado o 6-1, isso tem consequências. Se for votada a questão da maioridade penal, também terá consequências. Mas se fosse votado, se houvesse tempo para ser votado a questão da tarifa zero, também teria consequências. O problema é que o depois sempre vem depois, era, entendeu? E aí o país vai ter que se ajustar para todas essas medidas feitas no calor eleitoral, na paixão eleitoral, e não dá para ir por outro caminho. Eu quero só fazer um comentário ao que o Gonzato falou no bloco passado. Bom, o presidente Lula, se ganhar a eleição, vai ter que fazer o que ele não fez, política. Vai ter que voltar a fazer quando tinha medo de não conseguir governar lá no primeiro mandato. Chamar, conversar, tomar café, fazer um futebol, enfim. Então não vai poder passar os seus finais de semana fechado no Alvorada. Vai ter que voltar.
15: Comprar um celular, de repente, né? Também.
14: Também, também, essas coisas todas.
4: Agora que ele sabe fazer vídeo selfie.
14: E vai ter que se acertar com o Centrão. Vai ter que... Ah, mas o Centrão já aderiu ao Flávio. Sim, mas... depende do resultado da eleição, 100%, não, sempre depende do resultado da eleição. Agora, o Flávio, eu fiz uma brincadeira no outro dia, que eu não acredito de fato nisso, mas enfim, a brincadeira é, ele vai ter tanto poder que se ele quiser indicar o Jair Renan para uma vaga no Supremo, ele indica. Porque maioria ele vai
4: até
14: ter.
4: Até o Pablo Marçal já flertou com essa ideia.
15: O Pablo Marçal está na fila, hein? Vai ter que pegar a senha.
14: Pois é, mas seriam várias vagas, né, dentro do raciocínio deles. Agora, o que é importante aí é que desse grande bloco eleito neste ano, primeiro turno, e se o Flávio ganha eleição também no segundo turno, desse grande bloco, eu não consigo entender como um bloco monolítico que não comece a brotar ali, ó, defecções, disputas. Não é?
4: Graças ao Centrão, principalmente.
14: Graças ao
4: Centrão, mas graças a gente tem...
14: também, na extrema-direita também, viu, Vera? Por conta de 2030.
4: Sim. É. Agora, ele tem chance de se reeleger e na extrema-direita, acho que o bolsonarismo ainda vai ser hegemônico por um tempo, não sei. Bronzato, o Melo falou da possibilidade de nomeação de ministros do Supremo. Vou aproveitar esses 2 minutos, então, para te ouvir sobre um bastidor que vocês têm acompanhado aí em Brasília, que é a chance do Lula aproveitar essa broderagem dele com o Alcolumbre para passar o ministro do Supremo na vaga que está aberta. Portanto, não deixar o risco do Flávio Bolsonaro indicar até 5 ministros. Essa conversa está andando, é uma conversa para depois do segundo turno, mas ainda esse ano. O que está nos bastidores correndo a respeito disso?
15: Olha, nos bastidores tem uma eterna torcida do presidente do Senado, Davi Alcolumbre, de emplacar o seu aliado, Rodrigo Pacheco, no Supremo Tribunal Federal, né? O Alcolumbre não desistiu dessa ideia. E seja no governo Flávio ou no governo Lula, ele vai tentar trazer isso à tona de volta. Mas para o Lula é uma situação complexa, porque ele já amarrou a sua palavra à indicação do Messias. Ele disse que, se tiver oportunidade, ele vai indicar novamente o Messias. Eu vejo com pouca probabilidade ele dar esse cavalo de pau e voltar atrás da sua palavra, contrariando a sua própria base, né? Como que ele vai explicar para o PT que ele abriu mão do Messias para apoiar um nome que é o expoente do Central, né?
4: Fiz isso para o Flávio Bolsonaro não indicar 5 ministros. É fácil de explicar, gente. Eu acho que...
15: Eu tenho dúvida se ele vai realmente encampar o Pacheco, até porque o Lula vai... também está preocupado com a biografia dele, né? Não é só uma reta final de mandato. E além disso, Vera, eu acho que se ele indicar o Pacheco, pode ter um movimento ali também do Flávio, questionando ali com o Senado, para tentar obstruir e jogar essa indicação para a próxima legislatura, quando eles vão ter maioria, para tentar fazer o nome deles ali.
4: Diga, Melo, quer fazer um último adendo?
14: Não, só ia dizer o seguinte, o Lula já há muito tempo não se preocupa em ter explicações para o PT, né? É o PT que tem que consultar o Lula e não o contrário, o que é ruim, o que fragiliza também a estrutura partidária.
4: Exato. É isso, gente. Ótimo papo hoje. Obrigada, Melo. Parabéns de novo pelo Dia dos Professores. Parabéns a todos os professores do Brasil. Bronzato, até quinta-feira que vem. Até lá.
15: Até mais, pessoal.
4: Gente, o Viva Voz fica por aqui. A gente volta amanhã com aquele resuminho dessa semana intensa no Ponto Final. A produção de hoje foi do Ender Starles, os trabalhos técnicos do Henrique Dias lá em São Paulo, do Ramon Lemes aqui no Rio de Janeiro. Tchau, tchau.

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0: quinta-feira, 15 de outubro de 2026. O presidente do Senado, Davi Alcolumbre, afirmou que vai promulgar amanhã a PEC do fim da escala 6x1. O texto que garante duas folgas semanais sem redução de salário foi aprovado ontem em dois turnos por 75 votos a favor e apenas um contrário do senador Hamilton Mourão, do Republicanos. A nova regra trabalhista entra em vigor dois meses após a publicação da emenda, quando a jornada cairá de 44 para 42 horas semanais. Um ano depois disso, a carga máxima atingirá em definitivo 40 horas semanais. A violência é o principal problema do Brasil para 20% dos eleitores, segundo pesquisa Datafolha divulgada hoje. A saúde aparece na segunda posição com 18% das respostas, seguida pela economia, mencionada por 15% dos entrevistados. A pesquisa ouviu mais de 2 mil pessoas entre terça-feira e ontem. A margem de erro é de 2 pontos percentuais. O levantamento está registrado no TSE sob o protocolo BR00466/2026. A banda U2 anunciou que fará dois shows em São Paulo em março de 2027. A informação foi confirmada pelas redes sociais da Live Nation. A banda irlandesa se apresentará com a turnê mundial The Greatest Show on Earth no estádio Morumbis. Os shows marcam o retorno do grupo ao Brasil após quase 10 anos. A venda dos ingressos começa a partir da próxima segunda-feira no site oficial da Ticketmaster. Horário de Brasília, 8:03.
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0: 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As notícias do governo federal que movimentaram o país no dia de hoje.
1: Olá, boa noite.
2: Boa noite para você que nos acompanha em todo o país.
1: Quinta-feira, 15 de outubro de 2026.
2: Vamos aos destaques do dia.
1: Combate aos incêndios na Amazônia.
2: Reforço de pessoal e investigação criminal são algumas das iniciativas para conter o fogo na região. Graziele Bezerra.
3: O Ministério da Justiça ainda vai enviar ao Amazonas bombeiros e viaturas para reforçar a equipe da Força Nacional de Segurança Pública que trabalha no enfrentamento aos incêndios florestais no estado.
1: Conectividade em rodovias federais e estaduais.
2: Lançada política para reduzir áreas sem cobertura de celular. Luana Karen.
4: Para viabilizar a ampliação da conectividade nas estradas, está o compartilhamento de sinal entre as operadoras.
1: Hoje é dia do professor.
2: Brasil tem mais de 2.400.000 docentes na educação básica.
1: E o que é ser professor no país? Ouvimos docentes e alunos que destacam a importância da profissão.
5: Quero desejar um feliz dia dos professores a todos os mestres que nos ensinam e nos inspiram todos os dias. Parabéns pelo seu dia.
2: Na apresentação da Voz do Brasil, Luciano Seixas e Mariana Jungmann.
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2: Segurança nas rodovias é um dos pontos da Política Nacional de Conectividade em Rodovias, lançada hoje.
1: O projeto prevê dobrar a cobertura de telefonia móvel nas estradas federais.
2: A iniciativa busca reduzir áreas sem sinal, aumentando a segurança dos motoristas.
4: Lançada na sede da Bolsa de Valores em São Paulo, a Política Nacional de Conectividade em Rodovias. A medida prevê a conexão de internet em toda a extensão das BR-101, 116, 135, 163, 242 e 364. De acordo com o ministro das Comunicações, Frederico Filho, entre as ações para viabilizar a ampliação da conectividade nas estradas, está o compartilhamento de sinal entre as operadoras.
6: As operadoras vão abrir o sinal entre si, onde uma operadora ao longo da rodovia, não necessariamente a própria operadora vai ter a cobertura completa, tá? Então isso vai ter um acordo entre as operadoras, que representa 13 mil quilômetros essa iniciativa.
4: O ministro dos Transportes, Jorge Santoro, acredita que com a conectividade será possível reforçar a prevenção de acidentes, melhorar a logística e aumentar a segurança das cargas que transitam nas rodovias do país.
7: E isso vai gerar um mecanismo de segurança pública muito eficiente para a gente poder avançar no controle das nossas cargas pelo país.
4: Com conectividade, motoristas e passageiros também terão melhores condições de pedir ajuda em emergências, comunicar acidentes e acionar serviços de socorro como o SAMU e os bombeiros, além de facilitar a comunicação durante os deslocamentos. Reportagem Luana Karen.
1: Federal, em ação conjunta com vários órgãos, atua para combater os incêndios florestais no estado do Amazonas.
2: O Ministério da Justiça e Segurança Pública vai enviar até a semana que vem bombeiros da Força Nacional para reforçar a operação por conta dos efeitos do El Niño.
1: A Polícia Federal abriu investigação para apurar possível ação humana na origem dos incêndios.
3: Até 21 de outubro, o Ministério da Justiça e Segurança Pública vai enviar ao Amazonas 29 bombeiros e 9 viaturas para reforçar a equipe da Força Nacional de Segurança Pública que trabalha no enfrentamento aos incêndios florestais no estado. Com mais este apoio, chega a 160 o número de profissionais que atuam na floresta para conter o avanço dos focos de calor. Segundo o Centro Gestor e Operacional do Sistema de Proteção da Amazônia, Sensipan, o Amazonas registrou 1.380 focos de incêndio nos 10 primeiros dias de outubro. Mas, de acordo com o ministro do Meio Ambiente e Mudança do Clima, João Paulo Capobianco, o quadro já começa a mudar.
8: Houve uma redução nos eventos de queimadas e incêndios e há um indicativo de redução de novos focos. Precisamos intensificar as ações.
3: O ministro também afirmou que a Polícia Federal vai investigar possíveis ação humana na origem dos incêndios.
8: O novo passo agora é a investigação criminal para identificar quem está operando esse conjunto enorme de incêndios e verificar se há uma organização por trás disso.
3: O Ministério da Integração e do Desenvolvimento Regional reconheceu a situação de emergência decretada pelo governo do Amazonas em 36 municípios do estado. Além de Manaus, Humaitá, Lábrea e Apuí, no sul amazonense, também vão receber apoio para ações de prevenção e combate aos incêndios florestais. Os estados também estão capacitando 5 mil bombeiros, brigadistas e integrantes de povos e comunidades tradicionais com apoio do Fundo Amazônia. Reportagem Graziele Bezerra.
2: A Companhia Nacional de Abastecimento, Conab, divulgou nesta quinta-feira o primeiro levantamento da safra de grãos 2026-2027.
1: De acordo com a pesquisa, a produção brasileira pode ultrapassar 367 milhões de toneladas.
2: A projeção para o novo ciclo indica crescimento de 1,4% no volume a ser colhido.
9: A estimativa é que a produção de grãos no país seja de 367 milhões e 100 mil toneladas. Os dados foram divulgados pela Companhia Nacional de Abastecimento, a Conab. De acordo com a pesquisa, a produção de soja pode chegar a 181 milhões e 600 mil toneladas, com aumento na área semeada. Com isso, as exportações de soja em grãos estão estimadas em 117 milhões de toneladas. Fabiano Vasconcelos é gerente de acompanhamento de safras da Conab. Ele explica que as condições climáticas de outubro influenciaram no desenvolvimento dos plantios no país.
10: Em relação à temperatura, isso é importante porque a gente tem visto aí temperaturas acima da média em grande parte do país, né, de uma maneira geral, especialmente ali na região norte, nordeste, centro-oeste. E aí a previsão para outubro, a previsão do IMED também indica temperaturas médias favoráveis ali ao desenvolvimento das lavouras em grande parte do país.
9: Para o milho, o volume total da produção pode chegar a 148 milhões de toneladas. Para o ciclo 2026-2027, a Conab também prevê um aumento de 6,6% no consumo interno do cereal, impulsionado pela produção de etanol. Com locução de Thaís de Araújo, reportagem Márcia Fernandes.
1: O Dia Mundial da Alimentação é celebrado no dia 16 de outubro.
2: No Brasil, o programa de aquisição de alimentos leva a produção de agricultores familiares para diversos segmentos da sociedade.
1: Entre eles, as cozinhas solidárias, que alimentam pessoas em situação de vulnerabilidade social.
11: Em Brasília, o Programa de Aquisição de Alimentos, o PAA, conecta produtores rurais a organizações comunitárias que preparam refeições para a população em situação de vulnerabilidade social. A produtora rural Rosana Alves do Nascimento, de São Sebastião, no Distrito Federal, trabalha há mais de 20 anos na atividade e relata sua experiência com o programa.
12: Tem o produtor que está lá com sua produção sem ter como escoar e tem as pessoas que estão precisando do alimento.
11: O Programa de Aquisição de Alimentos compra produtos da agricultura familiar e destina alimentos a iniciativas de atendimento à população em situação de insegurança alimentar. Entre as iniciativas estão as cozinhas solidárias. No Distrito Federal, a cozinha solidária Comidinha da Vovó participa dessa atividade. A responsável pelo espaço, Mãe Maria do Cerrado, relata as dificuldades enfrentadas antes de ter acesso aos alimentos.
13: Quantas vezes a gente ia para a feira, no final da feira, tudo que jogavam fora, a gente pegava. A gente pegava que eles chamavam de lixo.
11: No Distrito Federal, a Companhia Nacional de Abastecimento, a Conab, coordena a execução do programa em parceria com associações e cooperativas de agricultores familiares. Segundo a superintendente regional da Conab, no DF, Regina Célia Santos, cerca de 30 associações e cooperativas participam do programa que permite a comercialização da produção de agricultores familiares.
14: Estamos falando aí num público com certeza de mais de 1.000 agricultores familiares individuais que conseguem escoar seus alimentos.
11: A ministra do Desenvolvimento Agrário e Agricultura Familiar, Fernanda Machiavelli, destaca a importância do trabalho conjunto entre produtores rurais e organizações comunitárias.
14: Isso se deve ao trabalho integrado da sociedade civil que se organizou e criou esses espaços das cozinhas solidárias, levando o alimento que hoje chega nas comunidades urbanas, alimentando as famílias brasileiras.
11: Entre 2023 e 2026, o programa de aquisição de alimentos atendeu 140 mil agricultores. Em todo o país, mais de 2.600 cozinhas solidárias foram mapeadas. Reportagem Pablo Mundim.
2: Pois é, e as cozinhas solidárias são parte de um sistema maior que está completando 20 anos.
1: É o Sistema Nacional de Segurança Alimentar e Nutricional, o SISAM, que reúne e dá estrutura às políticas públicas de combate à fome.
2: Nós conversamos com Valéria Buriti, secretária extraordinária de combate à fome e à pobreza do governo federal, sobre o funcionamento do SISAM e a participação da sociedade civil, de estados e de municípios. Acompanhe.
15: Olá,
1: secretária Valéria, bem-vinda à Voz do Brasil. Um prazer ter a senhora conosco para a gente falar de 20 anos, né, do Sistema Nacional de Segurança Alimentar e Nutricional, o SISAM. A senhora pode começar, então, explicando para a gente o que, que é o SISAM, como é que ele se relaciona com a saída do Brasil do mapa da fome?
15: Claro. Primeiro, eu agradecer a oportunidade de estar aqui. Eu sempre fico muito emocionada de estar na Voz do Brasil, um programa que eu escuto desde criança. Então, é sempre uma emoção estar aqui com vocês, agradecer o espaço. E o Sistema Nacional de Segurança Alimentar e Nutricional, o SISAM, assim como existe um SUS para garantir a saúde, assim como existe o SUAS, né, para garantir proteção para as pessoas mais vulneráveis, foi criado um sistema para garantir a alimentação como direito. Então, quando a gente olha para as causas de fome, de insegurança alimentar, obesidade, as diferentes formas, né, de insegurança alimentar, a gente vê que precisa trabalhar garantia de renda para que as pessoas possam comprar comida, produção de alimentos, para a gente ter produção de alimentos e disponibilidade de alimentos, cuidar do preço dos alimentos, é passar informação para que as pessoas, quando comprem alimentos que façam bem para a saúde. Ou seja, a gente está falando de um conjunto de ações. E o sistema, ele visa justamente isso, garantir que cada ministério tenha como objetivo comum isso, todas as minhas políticas vão ter impacto para garantir o direito à alimentação, e pensar também como que essas políticas podem se integrar. E uma outra dimensão importante desse sistema é também dialogar com a sociedade civil para entender quais são os problemas que o governo tem que superar, se as políticas públicas estão sendo bem executadas, estão gerando resultado, para que a gente consiga atingir esse objetivo de garantir o direito à alimentação.
1: Pois é, vamos destrinchar tudo isso um pouco mais, porque o SISAM está estruturado em 3 pilares, a gente vai falar sobre todos eles, e um deles é essa coordenação governamental, né? Quais são as políticas públicas que hoje são abarcadas pelo SISAM, as políticas de governo federal?
15: Bem, eu acho que a primeira que eu acho que vale a gente destacar é justamente a gente retomar todas as pesquisas, informação, para entender como que está a situação de segurança alimentar e nutricional do nosso país, né? Onde que a gente tem mais problemas, né? Olhar também para toda a situação de produção de alimentos. Então, a primeira política é essa da gente ter um conjunto de informações para a gente se organizar como governo e trabalhar melhor. E a partir daí, a gente mobiliza os ministérios. Então, a gente tem um plano de segurança alimentar e nutricional que vai reunir aí programas como o Bolsa Família para garantir renda, vai garantir programas de fortalecimento da produção de alimentos, vai garantir alimentação escolar, o reajuste do valor repassado para alimentação escolar. Então, essas ações, elas estão reunidas num plano para que a gente consiga, juntando esse conjunto de ações do governo, garantir a alimentação para todas as pessoas, considerando as diferentes realidades que a gente tem no nosso país, né?
1: E você mencionou também a questão da sociedade civil, né? A gente tem um pilar estruturado na participação social no SISAM, que quer dizer que o governo não pensa sozinho o combate à fome, né? Como é que funciona essa interação com a sociedade civil?
15: Ótimo. Então, essa pergunta é importante, porque a participação social, ela é uma parte importante desse sistema. Quando a gente olha, por exemplo, para o programa de aquisição de alimentos, que é um programa que compra da agricultura familiar e entrega para a rede de assistência social, foi um programa criado no Conceia. Quando a gente olha para o Programa Nacional para fortalecer a agricultura familiar, quando a gente pensa no Plano Safra, ele foi criado no Conceia, que é o Conselho de Participação da Segurança Alimentar e Nutricional. Então, a participação social, ela é fundamental para que aquilo que a gente faz seja efetivo. Por quê? A sociedade vai dizer quais são os problemas que ela está vivendo, né? E a partir dessa vivência com a sua realidade é que a gente vai construir uma política pública.
1: E aí ela traz para o governo, né?
15: Exatamente. Cisternas, por exemplo, surge da sociedade. As pessoas que viviam na região do semiárido começam a captar água da chuva para consumir água da chuva para a produção de alimentos. E isso vira uma política pública. Agora, na pandemia, a gente teve outro exemplo, que são as cozinhas solidárias, né? Então, as comunidades que se organizaram para entregar refeições. Isso hoje também é uma política pública. Então, a participação social, ela garante que as políticas sejam mais responsivas, que ela consiga, de fato, enfrentar os problemas que a gente tem para garantir a alimentação em diferentes contextos.
1: Agora, a gente tem também a esfera federativa, que é o terceiro pilar, que não é menos importante, porque é lá no estado, no município, que as políticas são aplicadas na ponta, né? Queria que a senhora também falasse um pouco sobre como é essa interação.
15: Perfeito. É, de fato, no município que as pessoas vivem, né? Então, é lá que elas vão ter acesso a um restaurante comunitário, a uma cozinha, a uma feira, a alimentação escolar. É lá que elas são, né, encontram os centros de referência e assistência social para ter acesso ao Bolsa Família. Então, o município é onde as pessoas vivem e é onde as políticas públicas chegam, de fato, para alcançar as pessoas. O governo federal dialoga, organiza, coordena, cofinancia, financia programas. O Estado tem esse papel de coordenar os municípios e organizar políticas que são maiores, mais abrangentes, e no município a vida das pessoas acontece. Então, o CISAM busca organizar essa grande conversa. Governo federal, governo estadual, governo municipal, como que a gente pode acompanhar essa situação de segurança alimentar? Que estratégias conjuntas a gente pode ter para garantir que as pessoas se alimentem bem? E agora, quando a gente fez o Plano Brasil Sem Fome, foi muito importante esse processo de mobilizar estados e municípios para que eles colocassem esse tema na agenda. E aí a gente junta esses esforços do governo federal, do governo estadual, do governo municipal, e com isso a gente consegue melhores resultados, porque é mais gente trabalhando junto para o mesmo objetivo, que é garantir a alimentação adequada.
1: E é a prefeitura também que mapeia, né, onde é que estão, a prefeitura que sabe onde é que estão as pessoas que precisam desse tipo de política também, né?
15: Exatamente. E primeiro, a gente tem muitos recursos federais que são geridos pela prefeitura. Então, mesmo os programas que têm recurso do governo federal, a prefeitura tem essa responsabilidade de fazer a gestão desses recursos, né? Para o Bolsa Família, por exemplo, que é um recurso que sai do governo federal, mas quem faz a gestão é a prefeitura. Então, é importante ter esse diálogo para que a gente consiga se organizar. E a gente tem algumas pesquisas com o nosso IBGE que mostram que tem muitas ações nos municípios de segurança alimentar. Desde feiras, agricultura urbana, compra da agricultura familiar. Então, é importante esse diálogo para que essas ações estejam melhor organizadas e possam ser mais efetivas.
1: Muito bem, nós conversamos com Valéria Buriti, secretária extraordinária de combate à fome e à pobreza. Muito obrigada, secretária, pela sua entrevista à Voz do Brasil.
15: Eu que agradeço, Mariana. Um prazer poder falar dos 20 anos do CISAM aqui.
2: Hoje, 15 de outubro, é o Dia do Professor, uma data para celebrar quem dedica a vida a formar o futuro do país.
1: De acordo com dados do Censo Escolar, o Brasil tem mais de 2 milhões e 400 mil docentes na educação básica, com ampla maioria feminina.
2: O levantamento foi divulgado hoje pelo Instituto Nacional de Estudos e Pesquisas Educacionais Anísio Teixeira, o INEP.
16: O que é ser professor? É muito mais do que ensinar a ler, escrever ou fazer contas. É compartilhar conhecimento, despertar a curiosidade e ajudar a transformar vidas. É o que responderam alguns professores que conversamos.
17: Eu sou o professor Guilherme Schinzel e ser professor para mim é ajudar uma geração a pensar, a entender o universo e também ser um mediador de forma humana no mundo em que a IA está dominando, fazendo com que eles consigam resolver problemas, pensar de maneira abstrata e combater informações que são erradas através do método científico e usando a física como base para todo o procedimento de aprendizado.
18: Meu nome é Lúcia Oliveira, sou professora de português. Ser professora é

0: Em 2025, eram quase 1.900.000 professoras, o equivalente a 78,8% do total. E neste dia do professor, os alunos trazem seu agradecimento aos mestres de sala de aula.
1: Meu nome é Maria Catarina e quero agradecer todos os professores do Brasil.
2: Olá, meu nome é Bruno, eu tenho 13 anos e estou no 7º ano. Pela minha vida, já passaram muitos ótimos professores e tenho certeza de que muitos outros passarão pelo meu caminho. Por isso, quero agradecer todos os que escolheram essa bela profissão e desejar um feliz dia a todos os professores.
3: Olá, o meu nome é Eves, hoje é dia de comemorar. Quero desejar um feliz dia dos professores a todos os mestres que nos ensinam e nos inspiram todos os dias. Parabéns pelo seu dia.
0: Mais informações sobre a pesquisa em gov.br/inep. Reportagem Thaísa Vitória.
4: E 10 novos cursos gratuitos estão disponíveis para educadores na plataforma Avamec.
5: As formações oferecem certificado de conclusão e abordam temas como inteligência artificial, computação, redes sociais e educação antirracista.
4: Os cursos são voltados a professores do ensino fundamental e médio e a gestores escolares.
5: Para participar, basta acessar o site avamec.mec.gov.br, fazer o cadastro ou entrar com a conta gov.br e escolher a formação desejada.
4: A plataforma também oferece cursos para quem quer ampliar os conhecimentos e utilizar novas ferramentas no dia a dia escolar.
5: As fortes chuvas que atingem grandes centros urbanos costumam deixar prejuízos, sobretudo nas comunidades periféricas.
4: Para reduzir impactos de eventos climáticos extremos, a ciência está buscando soluções práticas e econômicas.
5: Uma pesquisa da Universidade Federal de Pernambuco encontrou uma medida simples para conter as enxurradas em áreas vulneráveis.
4: Você fica sabendo mais sobre essa alternativa no quadro Ciência na Prática.
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7: As memórias das fortes chuvas que arrasaram a cidade do Recife em maio de 2022 foram cruciais para a proteção de áreas de morro em zonas periféricas da capital pernambucana. Uma pesquisa mostra como o excesso de concreto nas cidades acelera o fluxo da água e agrava inundações.
8: Meu nome é Camila Salgueiro, atualmente eu sou doutoranda de engenharia civil, atuo bastante na área de drenagem urbana, modelagem hidrológica. Minha pesquisa, ela surgiu da minha vivência como cidadã recifense e sentiu na pele as consequências desse grande evento. E foi ainda mais delicada em áreas de morro, porque são áreas que a gente tem uma alta vulnerabilidade.
7: Após cruzar dados da Defesa Civil e analisar áreas críticas, como o Morro do Imbura de Cima, o estudo aponta que a solução não exige necessariamente grandes obras de infraestrutura. Alternativas aplicadas nas residências podem ser a chave para reter a água das chuvas.
8: Quando a gente tem mais vegetação, esse solo vai reter mais água. E quando a gente tem mais concreto, a gente tem o aumento do escoamento. A gente encontrou como medida adaptativa que mais estava de acordo com aquele morro específico, os reservatórios de armazenamento de água. Aquela água que antes escoava, elas começaram a ser retidas por essas caixas d'água que ficavam próximas aos telhados.
7: O objetivo da pesquisa agora é tirar a ideia do papel e aplicar as técnicas na vida concreta, diante de um clima cada vez mais imprevisível.
8: Para a gente resolver alguns problemas de drenagem, não necessariamente a gente precisa construir grandes estruturas. A gente conseguiu entender que algumas soluções atuam na água escoada antes que ela chegue no sistema de drenagem. Os eventos extremos, eles não vão parar de acontecer. E a gente está no momento de adaptar a nossa realidade para isso.
7: Acompanhe a pesquisa na página da Universidade Federal de Pernambuco. E esse foi o Ciência na Prática, com produção de Warby Calil e edição de Edinaldo Júnior. E nosso encontro com o Saber Científico volta na próxima semana. Até lá.
5: E que tal começar o ano vivendo de perto o dia a dia de um pesquisador? Estudantes do segundo ano do ensino médio e professores da rede pública estadual podem se inscrever no programa Futuras Cientistas 2027 até o dia 26 de outubro.
4: São 470 vagas gratuitas para incentivar a participação de mulheres nas áreas de ciência, tecnologia, engenharia e matemática.
5: As selecionadas vão participar de atividades de pesquisa em universidades e laboratórios, presencialmente ou pela internet, entre os dias 4 e 20.

0: 9 de janeiro do ano que vem.
1: Para se inscrever, é só acessar o site futurascientistas.com.br. Mas atenção, é preciso ter cadastro na plataforma Lattes do CNPq.
0: Essas foram as notícias do governo federal.
1: Uma realização da Secretaria de Comunicação Social da Presidência da República.
0: Com produção da empresa Brasil de Comunicação.
1: Fique agora com as notícias do Poder Judiciário e do Congresso Nacional. Boa noite.
0: Boa noite, até amanhã.
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4: Supremo Tribunal Federal invalida cobrança previdenciária de empregadores rurais, pessoas físicas, no período anterior a 1º de janeiro de 2018.
5: Após decisão do presidente do Superior Tribunal de Justiça, está mantido o jogo entre Vasco e Boca Juniors no Maracanã.
4: Tribunal Superior Eleitoral aprova mudanças nas regras de propaganda eleitoral entre turnos.
5: Boa noite, eu sou Marcela Luiz.
4: E eu sou Walter Lima.
5: O plenário do Supremo Tribunal Federal decidiu nesta quinta-feira que é inconstitucional a cobrança previdenciária ao Fundo de Assistência do Trabalhador Rural, o Fundo Rural, de empregadores rurais, pessoas físicas, sobre a venda da produção no período anterior a 1º de janeiro de 2018.
4: O Fundo Rural é uma contribuição para a Previdência Social cobrada sobre a venda de produtos rurais. Marcelo Della Libera.
6: O caso chegou ao Supremo por meio de uma ação da Associação Brasileira de Frigoríficos, a Abrafrigo. A entidade questionava a cobrança da contribuição sobre o valor das vendas dos produtos rurais. Antes, o cálculo era feito com base na folha de pagamento dos funcionários. Os ministros também analisaram se as empresas que compravam os produtos rurais eram responsáveis por recolher essa contribuição em nome dos produtores. Por maioria, o Supremo seguiu o entendimento do ministro Dias Toffoli, que reajustou o voto na sessão desta quinta-feira. Para ele, a lei da época não definiu todos os elementos necessários para criar a cobrança sobre a venda da produção rural. Com isso, a contribuição foi considerada inconstitucional para o período anterior a 1º de janeiro de 2018. A modulação dos efeitos da decisão será definida posteriormente.
5: A proposta de emenda à Constituição, que reduz a jornada semanal para 40 horas e acaba com a escala 6x1, foi aprovada no Congresso Nacional.
4: Agora as mudanças serão graduais e começam 2 meses após a publicação da emenda. Breno Perrucci.
7: É isso aí. Essa aprovação dá direito a 2 dias de repouso remunerado por semana aos trabalhadores, um deles preferencialmente aos domingos, sem redução salarial. Com isso, a jornada de trabalho passa para 40 horas, limitada a 8 horas diárias, o que fortalece o cuidado com a saúde do trabalhador e a promoção do trabalho decente.
5: Após decisão do presidente do Superior Tribunal de Justiça, ministro Luiz Felipe Salomão, está mantido o jogo entre Vasco e Boca Juniors pela semifinal da Sul-Americana no Maracanã, no Rio de Janeiro.
4: A partida será terça-feira, 20 de outubro, às 9:30 da noite. Fátima Uchoa.
8: A Fla-Flu Serviços, empresa criada por Flamengo e Fluminense para a gestão do complexo do Maracanã, pediu a suspensão da decisão da Justiça do Rio que autorizou o jogo no estádio, alegando que poderia agravar o desgaste do gramado em razão do curto intervalo entre os jogos e apontou possíveis riscos à segurança. A empresa também questionou a transferência ou a remarcação da partida de basquete entre Flamengo e Botafogo prevista para o Maracanãzinho. Mas o ministro Salomão entendeu que a Fla-Flu não tem legitimidade jurídica para esse tipo de pedido no STJ, já que por se tratar de empresa privada não atua na defesa de interesse público. Além disso, não apresentou elementos concretos que demonstrassem risco grave à ordem ou à segurança públicas.
5: O Tribunal Superior Eleitoral aprovou mudanças nas regras de propaganda eleitoral entre turnos.
4: A principal mudança cria uma exceção ao prazo de 48 horas para o uso em campanha de endereços eletrônicos registrados na Justiça Eleitoral entre o primeiro e o segundo turno das eleições. Vitor Struck.
9: Com a alteração, as candidaturas poderão usar os endereços eletrônicos de campanha imediatamente após o registro na Justiça Eleitoral. Para o presidente do TSE, o ministro Cássio Nunes Marques, A mudança tem o objetivo de assegurar a utilização efetiva dos meios digitais de comunicação, favorecendo a ampla circulação de ideias e propostas, sem prejuízos à fiscalização.
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5: Uma boa noite.
10: E até amanhã.
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11: Eu sou Humberto Pinheiro e estes são os destaques de hoje do Jornal do Senado, que começa agora. Senado aprova aumento do limite de faturamento do MEI para até R$140 mil. Aprovada MP que exige exame para exercício da medicina. PEC da Segurança Pública. Presidente do Senado adia votação devido a impasse sobre o texto. Boa noite. Quem trabalha por conta própria poderá faturar mais, sem precisar deixar a categoria de microempreendedor individual, o MEI. O Senado aprovou hoje o projeto que amplia gradualmente o limite de faturamento anual, dos atuais R$80 mil para R$110 mil e, posteriormente, para R$140 mil. A mudança pode beneficiar milhões de pequenos empreendedores. Os detalhes com o repórter Alexandre Campos.
12: Essa mudança vai corrigir distorções geradas pela inflação, que de 2016 para cá foi de 55,4%. Sem qualquer ajuste no limite de enquadramento, muitos microempreendedores individuais passaram a faturar mais que R$81 mil por ano e, com isso, perderam os benefícios do Simples Nacional. Relator do projeto em plenário, o senador Carlos Fávaro, do PSD de Mato Grosso, destacou a importância da iniciativa para esse segmento.
13: O regime MEI frequentemente constitui a primeira etapa da trajetória empresarial. É este ambiente simplificado que trabalhadores autônomos, prestadores de serviço, pequenos comerciantes e produtores rurais iniciam a sua experiência empreendedora.
12: O projeto, que segue para a sanção presidencial, ainda permite que esses empresários individuais possam contratar até 2 empregados que recebam um salário mínimo mensal ou o piso da categoria. Atualmente, o limite é de apenas 1 empregado. Além disso, o texto prevê o perdão de dívidas com a União, constituídas até 13 de outubro deste ano, referentes à contribuição para a Seguridade Social do empresário, na condição de contribuinte individual, bem como os juros e multas a elas associados.
11: E o presidente do Senado, Davi Alcolumbre, anunciou hoje que o Congresso vai promulgar, nesta sexta-feira, 2 emendas à Constituição, a que acaba com a escala de 6 dias de trabalho por 1 de descanso e garante 2 folgas a cada 5 dias trabalhados, sem redução salarial, e a que assegura a aposentadoria especial e regras de estabilidade para agentes comunitários de saúde e de combate às endemias. Durante a votação da proposta sobre a jornada de trabalho, nesta quarta-feira, Alcolumbre afirmou que a mudança representa uma transformação significativa para os trabalhadores brasileiros. Os detalhes com o repórter Herman Kulitz.
14: Ao abrir a sessão deliberativa, Davi Alcolumbre destacou que cumpriu a promessa de levar o fim da escala 6-1 ao plenário logo após o primeiro turno das eleições. O presidente do Senado ressaltou que 1 dia a mais de folga representa uma mudança gigantesca para quem acorda cedo e pega transporte público, permitindo mais convivência com a família, cuidados com a saúde e tempo para o descanso.
15: À primeira vista, pode parecer uma mudança sutil, mas para quem acorda cedo, pega ônibus lotado, cumpre sua jornada e volta para casa no fim do dia, esta mudança é gigantesca. 1 dia a mais de descanso é mais tempo para a família. é mais tempo para acompanhar a vida dos seus filhos, para visitar os seus pais, para estar presente.
14: Com a nova jornada, os trabalhadores passam a ter direito a 2 dias de descanso remunerado, sendo um deles preferencialmente aos domingos. A proposição ainda proíbe a redução do salário nominal, proporcional ou de qualquer espécie.
11: A nova avaliação sobre a qualidade da formação dos futuros médicos foi aprovada pelo Senado na tarde de hoje. A medida provisória cria o ENAMED, exame que avalia a formação médica no país. Repórter Patrícia Oliveira.
16: A comissão mista do Congresso, criada para analisar a medida provisória que exige o ENAMED para o exercício da profissão de medicina, aprovou o relatório do deputado Dr. Luizinho do Progressistas do Rio de Janeiro. O texto propõe 3 etapas de avaliação, ao final do 2º, do 4º e do 6º ano de curso.
17: Se um estudante apresentar desempenho suficiente nas primeiras etapas, haverá tempo hábil para identificação de lacunas de aprendizado e adoção de medidas corretivas.
16: O presidente da comissão, o senador Camilo Santana, do PT do Ceará, elogiou o trabalho conjunto para a elaboração do texto.
18: Uma construção coletiva, de um consenso, para que a gente possa garantir a melhoria da qualidade dos nossos formandos na área da medicina, que é crucial para a vida do cidadão e cidadã brasileira.
16: Cursos de medicina que apresentarem desempenho insatisfatório poderão ser submetidos à supervisão pelo MEC. A legislação atual prevê sanções como redução no número de vagas autorizadas e a suspensão de vestibulares para medicina.
11: A senadora Daniela Ribeiro, do PP da Paraíba, ressaltou a importância da educação e do pensamento crítico para o exercício da cidadania. A parlamentar também criticou a polarização política e afirmou que a divisão tem feito mal ao país. Ao citar o 2º turno das eleições, marcada para o próximo dia 25, quando serão eleitos o presidente da República e governadores de 5 estados e do Distrito Federal, Daniela Ribeiro defendeu que a população exerça o direito ao voto com consciência crítica. A senadora ainda fez um apelo para que os eleitores analisem as propostas dos candidatos e não se baseiem apenas em manchetes e publicações nas redes sociais.
19: É bom que possamos, durante esse período, fazer uma reflexão que não seja de manchetes ou de lacração em celulares, mas uma pesquisa sobre trabalho, sobre compromisso, sobre democracia.
11: Hoje, 15 de outubro, é dia do professor. No Senado, projetos em análise buscam valorizar a carreira docente. Entre as propostas, incentivos para a entrada de jovens na profissão e até a garantia de isenção do imposto de renda para professores. Os detalhes com o repórter Rodrigo Rezende.
20: O Censo Escolar de 2024 aponta que o Brasil possui cerca de 2,4 milhões de professores, sendo que 1,9 milhão de profissionais são da rede pública. Mas há um risco de um apagão de profissionais na educação básica. O Congresso discute diversos projetos para atrair jovens à carreira docente. Um deles, apresentado pelo senador Fabiano Contarato, do PT do Espírito Santo, quer isentar do imposto de renda os docentes que ganham até R$10 mil.
21: Eu apresentei um projeto de lei para garantir isenção de imposto de renda para todo professor da rede pública, privada, da educação básica ao ensino superior e ganhar até R$10 mil. É mais uma forma você valorizar quem transforma o sonho em realidade.
20: Também está em debate no Senado, na Comissão de Educação, uma proposta que estabelece que professores e outros profissionais da educação que trabalham em escolas públicas, estaduais, distritais e municipais tenham direito à mesma alimentação escolar oferecida aos estudantes durante o período letivo. A relatoria é do senador Paulo Paim, do PT do Rio Grande do Sul.
11: E o presidente do Senado, Davi Alcolumbre, decidiu retirar de pauta a proposta de emenda à Constituição da Segurança Pública. A proposta que reorganiza a segurança pública no país e prevê regras mais rigorosas contra facções criminosas, milícias e autores de crimes violentos estava na pauta da sessão desta tarde. O texto recebeu parecer favorável do senador Rogério Carvalho, do PT de Sergipe. Segundo Alcolumbre, devido ao impasse sobre pontos do texto, entre eles, a inclusão da redução da maioridade penal, é preciso dar mais tempo para o consenso. A PEC prevê maior integração entre as forças de segurança da União, dos estados e dos municípios, além de mudanças no sistema prisional, na atividade de inteligência e no financiamento do setor. A proposta também determina punições mais duras para integrantes de facções e milícias, amplia os direitos das vítimas de crimes e abre caminho para a criação de polícias municipais. O texto ainda busca garantir repasses de recursos federais para a segurança pública e o sistema prisional. Edição de Paula Grova e trabalhos técnicos de Eliseu Caires. O Jornal do Senado fica por aqui. Acompanhe agora as notícias da Câmara dos Deputados. Boa noite e até amanhã.
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1: Plenário da Câmara perdoa dívidas do microempreendedor individual.
22: Avança a proposta que extingue taxa paga pelas operadoras de celulares.
1: Plenário rejeita o uso de recursos públicos para socorrer bancos em crise.
22: Boa noite. Deputados rejeitam texto apresentado pelo relator ao projeto que permite o uso de recursos públicos para salvar bancos em dificuldade. O repórter Antônio Vital tem os detalhes.
23: Por uma diferença de apenas 5 votos, o plenário da Câmara rejeitou o texto apresentado pelo relator a um projeto que criava novas regras para enfrentar crises em bancos e outras instituições financeiras. Entre outras medidas, a proposta permitia o uso de recursos públicos para socorrer bancos em situações excepcionais, como crises que ameacem a estabilidade do sistema financeiro. Nesses casos, o governo federal poderia conceder empréstimos ou realizar capitalização temporária das instituições. O projeto foi apresentado pelo governo em 2019, ainda na administração Jair Bolsonaro, e foi alterada pelo relator, deputado Marcelo Queiroz, do PSDB do Rio de Janeiro. A proposta que foi a voto mantinha o atual Fundo Garantidor de Crédito, financiado pelos próprios bancos para garantir depósitos de clientes de bancos em dificuldades. E, além disso, criava outro fundo, chamado Fundo de Resolução, destinado a ajudar os bancos por meio de empréstimos e capitalização. O projeto também previa uma sequência para o eventual socorro com dinheiro público. Primeiro, algumas dívidas deveriam ser assumidas por acionistas e determinados credores. Em seguida, seriam usados recursos do Fundo de Resolução. Se essas medidas fossem insuficientes, o governo federal poderia emprestar recursos ao fundo com anuência do Conselho Monetário Nacional e posterior análise pelo Senado. A proposta foi criticada pelo governo. O deputado Tadeu Venere, do PT do Paraná, disse que as condições para o uso de recursos públicos eram vagas.
24: Há nesse projeto uma situação que preocupa muito, que é colocar recursos públicos em caso de haver problemas com os bancos que porventura tenham dificuldade econômica. Eu lembro que o PROE, lá em 1995, já fez isso, a um custo de 16 bilhões de reais à época, por conta de 5 bancos. Agora não se fala em 5 bancos, 6 bancos, 1 banco, 2 bancos. Se fala em problema sistêmico. Mas sistêmico é muito genérico, senhor presidente.
23: O relator, deputado Marcelo Queiroz, do PSDB do Rio de Janeiro, disse que as medidas previstas no projeto já são adotadas em diversos países e que é necessária uma proposta que evite o risco para a economia provocada por dificuldade de grandes instituições financeiras.
25: O que esse projeto está fazendo aqui é exatamente fortalecendo e impedindo uma crise. Agora, o projeto ele estabelece 7 travas. Ora, óbvio, se quebrar um dos 3 maiores bancos, qual é a outra solução que não seja o uso de dinheiro público? Qual? O que, que a gente vai fazer? Se quebrar um dos 4 principais bancos do Brasil, a gente vai cruzar os braços? Tudo que a gente não quer é a política interferindo para salvar banco.
23: A rejeição da proposta não significa que o projeto original será arquivado. Existem brechas regimentais para a retomada da votação, o que vai depender de decisão da mesa diretora da Câmara. Após a rejeição do texto, a sessão foi encerrada. Da Rádio Câmara de Brasília, Antônio Vital.
1: Mauro Benevides Filho, do União do Ceará, foi contra o projeto que permite ao Tesouro Nacional socorrer bancos e alerta para o uso de recursos públicos sem autorização prévia do Congresso e sem garantias suficientes de que os responsáveis respondam pelas dívidas.
22: Mauro Benevides Filho lembra que o sistema bancário já dispõe do Fundo Garantidor. Ele cita problemas dos bancos de Brasília e Master, diz que apresentou uma emenda ao projeto para reforçar a responsabilização patrimonial dos envolvidos, mas pede a rejeição imediata do texto.
0: Trabalho.
1: Leonardo Monteiro, do PT de Minas Gerais, defende a mudança na organização da jornada de trabalho com 40 horas semanais e 2 dias de descanso sem redução salarial. Segundo ele, a mudança torna as condições de trabalho mais justas, beneficiando todos os trabalhadores.
22: Leonardo Monteiro cita sua trajetória de outros agentes públicos como trabalhadores para reforçar a importância dos sindicatos e da participação política na defesa dos direitos trabalhistas. Ele pede atenção da população à votação no Senado para o fim da escala 6x1.
4: Ciência e tecnologia.
1: Economia para empresas de telecomunicações está mais próxima com a aprovação de um projeto pela Câmara. O texto ainda precisa ser examinado pelo Senado. A reportagem é de Paula Bittar.
5: A Comissão de Constituição e Justiça da Câmara aprovou uma proposta que elimina a incidência da taxa de fiscalização de funcionamento sobre telefones celulares. A taxa é um dos itens que compõe o Fundo de Fiscalização das Telecomunicações, Fistel, utilizado para custear as atividades da Agência Nacional de Telecomunicações. De acordo com a legislação, a tarifa, cujo valor por celular é de R$13 por ano, é paga pelas concessionárias, permissionárias e autorizadas de serviços de telecomunicação e de radiofrequência. A proposta que elimina a incidência da taxa de fiscalização de funcionamento sobre telefones celulares segue agora para a análise do Senado Federal. Da Rádio Câmara de Brasília, Paula Bittar.
4: Eleições.
22: Dandara, do PT de Minas Gerais, agradece aos mais de 100 mil eleitores que garantiram sua reeleição e reafirma seu compromisso com os trabalhadores. Ela defende o fim da escala 6x1 e alerta para possíveis articulações que, segundo afirma, poderiam prejudicar a medida.
1: Dandara também denuncia o que considera restrições à divulgação de conteúdos políticos nas redes sociais e anuncia um canal para receber relatos de possíveis casos de censura digital. Ela afirma que pretende encaminhar as denúncias a organismos internacionais de direitos humanos.
22: Carla Dixon, do PL, lamenta não ter sido reeleita. Apesar disso, ela reafirma seu compromisso com as famílias atípicas do Rio Grande do Norte e cobra do parlamento a votação de projetos de assistência e geração de renda para mães cuidadoras.
1: Entre as propostas defendidas por Carla Dixon estão a criação do MEI atípico, que permitiria o empreendedorismo sem a perda imediata do benefício de prestação continuada. Ela também reivindica simplificar a comprovação das condições de saúde de pessoas com deficiência.
22: Paulo Soares, do Podemos de São Paulo, encerra seu mandato com um balanço de suas ações pela saúde pública em Jaú e região, citando as Santas Casas, o Hospital Amaral Carvalho e a construção de um ambulatório médico de especialidades.
1: O deputado ressalta também a defesa dos setores calçadista de Jaú e Coreiro de Bocaina. Segundo Paulo Soares, ainda que ele tenha passado pouco tempo no legislativo, foi o suficiente para aprender que é possível construir um país melhor trabalhando pela população, mesmo sem mandato.
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4: Educação.
22: Soraya Santos, do PL do Rio de Janeiro, defende mais apoio nas escolas para crianças com altas habilidades e superdotação. A deputada pede ainda medidas para facilitar o acesso à avaliação especializada, principalmente para famílias que não podem pagar pelos exames.
1: Soraya Santos propõe a criação de um prêmio para reconhecer boas práticas de escolas, educadores e alunos na inclusão dessas crianças. Segundo ela, a iniciativa dá visibilidade a esses estudantes e incentiva um sistema educacional mais preparado para atender às suas necessidades.
4: Homenagem.
22: Piso salarial. salarial e plano de cargos e salários são algumas conquistas dos professores nos últimos anos. O presidente da Comissão de Educação da Câmara destacou esses e outros avanços para a categoria em entrevista ao repórter Luiz Cláudio Canuto.
2: 15 de outubro é Dia do Professor, uma comemoração estabelecida em 63, durante o governo João Goulart. O Brasil tem 2.400.000 professores, que ensinam 47 milhões de estudantes. O presidente da Comissão de Educação da Câmara, deputado Benes Leocádio, do União do Rio Grande do Norte, em entrevista ao programa Painel Eletrônico da Rádio Câmara, afirmou que um dos desafios da educação hoje é a inteligência artificial. Ele, que morava na zona rural, tinha como grande barreira pesquisar em bibliotecas ou procurar um livro necessário para pesquisa. A passagem das décadas melhorou as condições dos alunos e também as dos professores.
3: A carreira passou a ter um reconhecimento e um respeito com plano de cargos, carreira e salário, com a lei que introduziu o piso do professor, a 11.738/2008, né? Que foi um avanço muito grande, e agora com a decisão do Supremo Tribunal Federal, que garante também essa paridade para os professores contratados, porque antigamente a gente via muito na gestão pública contratação precária de profissionais ou de professores que ao término do período letivo eram dispensados.
2: Neste ano houve aumento do piso salarial em 5,4%. O valor passou a ser de R$5.130 para uma jornada de 40 horas semanais. O presidente da Comissão de Educação lembrou a previsão constitucional que obriga os entes federados a investirem 25% da receita de impostos e transferências em educação. O deputado Benes Leocádio destaca que o papel do legislativo tem sido cumprido por meio de avanços no setor, como a aprovação do novo Plano Nacional de Educação.
3: Que é uma das metas a serem alcançadas, é essa formação ao máximo possível. É verdade que a gente tem pessoas que entraram há algumas décadas na carreira do magistério que ainda não tiveram essa condição, mas hoje a oferta, as condições que são colocadas para os profissionais são muito melhores e muito mais amplos. Eu acho que não é mais desculpa dizer que o poder público não cria essas condições. Hoje a gente vê as parcerias com as universidades públicas, com universidades privadas, com cursos de formação, para preparar esse professor.
2: O novo Plano Nacional de Educação para o período até 2036 foi sancionado em abril. Ele prevê aumento progressivo de investimento público em educação para 7,5% do Produto Interno Bruto em 2033 e de 10% do PIB em 2036. O plano também cria o Programa Nacional de Infraestrutura Escolar, destinando no mínimo 85% dos recursos para a educação básica. A origem do Dia do Professor remonta ao dia 15 de outubro de 1827, quando o imperador Dom Pedro I assinou um decreto que criou as escolas de primeiras letras no Brasil. Da Rádio Câmara de Brasília, Luiz Cláudio Canuto.
0: Esporte. Júlio César Ribeiro, do Republicanos do Distrito Federal, reafirma o empenho pelo fortalecimento do esporte como instrumento de inclusão social. O deputado aponta a área entre as prioridades de seu mandato, ao lado da educação e da proteção de crianças, idosos e pessoas com deficiência.
22: Júlio César Ribeiro agradece aos mais de 90 mil eleitores que o reconduziram à Câmara dos Deputados nesta eleição. O parlamentar ressalta a trajetória de 14 anos de vida pública e se compromete a manter o diálogo com as comunidades do Distrito Federal para atender às demandas da população.
0: Saúde.
1: Ismael, do PL de Santa Catarina, manifesta preocupação com uma possível revogação da resolução que estabelece regras para o funcionamento das comunidades terapêuticas. Ele pede esclarecimentos ao governo e defende mais discussões sobre mudanças na regulamentação.
22: Ismael alega que a revogação compromete critérios de acolhimento e tratamento de pessoas com dependência química. Ele cita um levantamento sobre 513 comunidades terapêuticas que, segundo afirma, aponta resultados positivos na reabilitação de pessoas que concluíram o programa.
0: Economia.
1: O plenário da Câmara aprovou o projeto do governo que reajusta o limite de faturamento e perdoa dívidas de microempreendedores individuais. Quem acompanhou e tem os detalhes é o repórter Antônio Vital.
7: A Câmara dos Deputados aprovou o projeto do governo que aumenta o limite de receita bruta anual para os microempreendedores individuais, os MEIs.
23: O projeto também perdoa dívidas dos microempreendedores com o governo federal. A medida beneficia aqueles que estão inscritos na dívida ativa até 13 de outubro de 2026, por conta de débitos com a Previdência. Hoje, podem ser enquadrados como MEI, pagando menos impostos, microempreendedores que faturem até R$ 81 mil reais por ano. O projeto aprovado aumenta esse limite para R$ 140 mil reais a partir de 2028. No ano que vem, regras de transição estabelece receita bruta de R$ 110 mil reais. O projeto também permite que o MEI contrate até 2 empregados. Hoje, pode contratar apenas um. O texto aprovado concede ainda mais facilidades para os MEIs nas licitações públicas. A proposta atualiza para aproximadamente R$ 100 mil o valor das compras do governo destinadas exclusivamente a fornecedores que são microempreendedores individuais, no lugar dos atuais R$ 80 mil. Também permite que sejam realizadas licitações exclusivas para microempreendedores individuais em contratações de até R$ 25 mil. Ao apresentar a proposta, o governo argumentou que o limite de enquadramento como MEI está desatualizado desde 2018 e que o reajuste vai permitir o incremento dessas atividades. O impacto da medida é estimado em R$ 1,57 bilhão em 2027, R$ 3,15 bilhões em 2028 e R$ 3,38 bilhões em 2029. Já o benefício de perdão de dívidas abrange débitos que estão em cobrança administrativa ou judicial, parceladas ou não, inclusive aquelas objeto de acordos. A condição é que o microempreendedor abra mão de ações judiciais. A votação da proposta foi criticada pela oposição. Deputados do Novo e do PL cobraram cumprimento de acordo que teria sido feito com o governo quando a Câmara aprovou a proposta de emenda à Constituição que prevê o fim da escala 6x1. Esse acordo envolvia a aprovação da proposta em troca do reajuste do MEI e dos limites de faturamento para que uma pequena empresa seja enquadrada no Simples, o que ficou de fora do texto. O deputado Cabo Gilberto Silva, do PL da Paraíba, líder da oposição, disse que o texto aprovado tem objetivos eleitorais e criticou o presidente Lula.
8: Ele passa 4 anos aumentando imposto, criando novos impostos, prejudicando a classe produtiva, aumentando o preço dos produtos. O país bate recorde de empresas quebradas literalmente. Aí, senhor presidente, chegando 12 dias das eleições, ele vem com o pacote de bondade, achando que o povo brasileiro é idiota, ou é burro que vai acreditar nele mais uma vez.
23: O relator da proposta, o deputado Rubens Pereira Júnior, do PT do Maranhão, reuniu em uma mesma proposta 2 projetos do governo, um sobre o reajuste do MEI e o outro sobre o perdão das dívidas. Ele disse que as medidas previstas vão gerar empregos e aquecer a economia.
8: Na hora que é pra gente perdoar as dívidas dos pequenos, aí todo mundo vem reclamar. O que nós queremos é aliviar para esse microempreendedor individual para que ele possa retornar suas atividades no mercado, que dessa forma aquece a economia, gera mais emprego e, mais do que isso, a ampliação da faixa do MEI, essa é a medida mais importante. Hoje a faixa é de R$ 80 mil, não tem reajuste há 8 anos.
23: O projeto que aumenta o limite de receita bruta anual, perdoa dívidas e facilita a participação de MEIs em licitações públicas, seguiu para análise do Senado. Da Rádio Câmara, de Brasília, Antônio Vital.
22: Merlon Solano, do PT do Piauí, celebra ações do governo federal para fortalecer os MEIs, oferecendo o perdão de dívidas tributárias e ampliando sua capacidade de investimento, defendendo essas medidas diante de críticas relacionadas ao ajuste fiscal e ao período eleitoral.
1: Merlon Solano compara o apoio aos microempreendedores que, segundo ele, geram emprego e renda à anistia ao agronegócio aprovada pelo Congresso e rebate a crítica de que as ações são populistas, alegando que o governo ainda está empossado e defende os trabalhadores do país.
4: Segurança Pública.
22: Para Maurício Carvalho, do União de Rondônia, é indiscutível a vulnerabilidade de menores de 14 anos em casos de estupro. Por isso, o deputado é autor de uma proposta para impedir que alegados vínculos afetivos ou o aval de pais irresponsáveis sejam usados para afastar o crime.
1: Maurício Carvalho argumenta que a medida fecha brechas interpretativas que tentam justificar abusos como união familiar. Ele acrescenta que o texto aumenta as penas para os agressores, pune responsáveis coniventes e prevê a perda do poder familiar para blindar as vítimas.
22: Neto Carleto, do Avante da Bahia, quer criar o Cadastro Nacional de Agressores de Crianças e Adolescentes. O projeto, de autoria do deputado, obriga escolas, creches e entidades sociais a consultarem o banco de dados antes de contratarem funcionários ou voluntários.
1: Neto Carleto argumenta que a falta de um cadastro unificado permite que condenados voltem a trabalhar perto de menores. Ele ressalta que o sistema seria gerido pelo Ministério da Justiça com a acesso restrito e checagem preventiva de antecedentes, respeitando as normas de proteção de dados.
22: O projeto endurece a punição para o feminicídio quando houver histórico de agressão contra a vítima. A autora, Alessandra Haber, do Podemos do Pará, incluiu no texto o aumento da pena nos casos em que o agressor já possuir registros policiais, processos judiciais ou condenações anteriores.
1: Doutora Alessandra Haber pontua que o feminicídio é o desfecho de um ciclo contínuo de abusos e ameaças no ambiente familiar. Ela destaca que a comprovação de agressões prévias demonstra maior gravidade na conduta do criminoso, justificando uma resposta penal mais severa.